0: apresentação da Voz do Brasil, Luciana Vasconcelos e Luciano Seixas.
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0: Foram realizadas duas operações para desarticular grupos criminosos que utilizam plataformas digitais para disseminar violência e propagar discursos de ódio.
1: As operações foram executadas em conjunto com as polícias civis de diferentes unidades da federação.
0: E os resultados foram apresentados hoje. Os detalhes você vai ouvir agora na reportagem de Márcia Fernandes.
2: A operação Rede Interrompida da Polícia Civil do Distrito Federal apura a existência de uma organização extremista que utilizava comunidades do aplicativo Telegram para planejar atos violentos e disseminar conteúdos preconceituosos contra determinadas raças, religiões e também contra mulheres. O diretor de Operações Integradas e de Inteligência do Ministério da Justiça e Segurança Pública, Anchieta Neri, destacou algumas das medidas adotadas.
3: A partir dessa articulação, a gente teve medidas de busca cumpridas em 8 estados da federação. A gente cumpriu algumas medidas de internação provisória e um mandado de prisão. O que se investiga ou o que se apurou não diz respeito meramente a opiniões, mas sim à própria intolerância e planejamento de atos severos de violência. Por isso, havia a necessidade de uma atuação rápida para que a gente não tivesse a possibilidade de ocorrer qualquer sinistro.
2: Já a Operação Lívia investigou uma rede criminosa que utilizava de plataformas virtuais para atrair adolescentes e incentivá-los à prática de violência. A investigação foi conduzida pela Polícia Civil de Mato Grosso do Sul, após a morte de uma menina de 13 anos. A Secretária Nacional de Acesso à Justiça, Sheila de Carvalho, comentou que a operação conseguiu impedir outros crimes.
4: A operação permitiu evitar que mais uma menina fosse vítima, que já estava mapeada para isso acontecer nos próximos dias. Então, esse esforço integrado que a gente tem realizado é para manter as nossas mulheres vivas.
2: Nas duas operações, o Laboratório de Operações Cibernéticas atuou na análise de evidências digitais, na identificação de conexões entre investigados e na articulação entre as forças de segurança envolvidas. O ministro da Justiça e Segurança Pública, Wellington César Lima e Silva, destacou a importância do trabalho integrado.
5: Nós temos um fluxo de cooperação permanente com a Polícia Federal, com as polícias civis dos diversos estados, com os ministérios públicos dos diversos estados, com os diversos órgãos de inteligência. Esse tipo de colaboração possibilita uma atuação integrada e qualificada no combate a esses crimes.
2: As investigações permanecem em andamento para análise do material apreendido, a identificação de outros envolvidos e a responsabilização dos investigados, conforme o avanço dos respectivos inquéritos policiais. Lembrando que os casos de violência contra mulheres podem ser denunciados pelo Ligue 180, que funciona 24 horas por dia, gratuitamente. Reportagem Márcia Fernandes.
1: E estão abertas as inscrições para o curso Gestoras em Rede, voltado à formação de gestoras estaduais e municipais que atuam com políticas públicas para as mulheres.
0: A capacitação é gratuita e será realizada de forma online.
6: Estão abertas as inscrições para o curso Gestoras em Rede, Formação em Gestão de Políticas Públicas para as Mulheres. A iniciativa é destinada a gestoras estaduais e municipais responsáveis pela elaboração, coordenação e implementação de ações voltadas à promoção dos direitos das mulheres. O curso é gratuito, tem carga horária de 96 horas e vai ser realizado com atividades online, ao vivo e também em formato assíncrono. A formação integra uma estratégia nacional de fortalecimento da gestão pública e de cooperação entre União, estados e municípios. O objetivo é oferecer instrumentos para planejamento, execução, monitoramento e avaliação das políticas públicas, além de criar uma rede permanente de troca de experiências entre as equipes que atuam nos organismos de políticas para as mulheres. Ao final do curso, as participantes devem elaborar diagnósticos e planos de ação voltados aos próprios municípios e estados. Para se inscrever, acesse gestorasemrede.com.br. Claudimário Carvalho para a Voz do Brasil.
0: A As propagandas e publicidades sobre apostas de cota fixa, as chamadas bets, passaram a ter novas regras voltadas à proteção aos consumidores.
1: Elas estabelecem, entre outras coisas, limites sobre o que pode ser dito nessas propagandas, responsabilização solidária de quem veicula as publicidades e proteção às crianças e aos adolescentes.
0: Além disso, as propagandas de bets terão também que exibir mensagens de alerta sobre os riscos envolvidos nas apostas.
1: Sobre tudo isso, nós conversamos com a secretária de Prêmios e Apostas do Ministério da Fazenda, Daniele Correia.
0: Eu e Mariana Jungmann também falamos com ela sobre saúde e bets. Acompanhe.
7: Secretária Daniele Correia, muito bem-vinda à Voz do Brasil. Vamos falar um pouco sobre essas duas portarias que regulam a publicidade sobre as apostas de cota fixa. A gente pode traduzir que é uma regulamentação sobre as propagandas de bets, assim, para ficar mais claro para o nosso público. E o que que estabelecem essas portarias?
8: Bom, obrigada. Para a gente é sempre importante aqui na Secretaria de Prêmios e Apostas ter a oportunidade de tratar sobre o tema. E, de fato, quando a gente está falando dessas duas portarias, as portarias mais recentes aqui, a gente está falando desse universo de publicidade, propaganda e ações de marketing nesse mercado de aposta de cota fixa. Acho que é sempre importante dizer que esse mercado de aposta de cota fixa é um serviço público, né? E a lei, a 14790, é a lei que traz ali a regulamentação e traz ali diretrizes legais na implementação, não só desse tema de publicidade, mas diversos outros temas. E a nova portaria interministerial ali, a 73, ela traz ali, reforça alguns conceitos, acho que amplia ali a questão da proteção ao consumidor apostador, mas também traz ali a distribuição da responsabilidade solidária em todo esse veículo de comunicação, de divulgação, seja pessoas físicas e jurídicas, nesse mercado de apostas. E a gente tem uma outra portaria que altera a portaria que trata de jogo responsável, que trata dessas obrigações também legais que os agentes operadores precisam cumprir entre publicidade, ações de marketing e propaganda, que é justamente as frases de advertência, né? O 18+, e foi importante para a gente ali trazer e clarificar sobre o tema.
0: Essas frases de advertência, né, que vão ter que conter nas publicidades, elas devem dizer o quê? E que tipo, e por que que esse tipo de mensagem é importante, secretária?
8: Bom, as frases, o Ministério da Fazenda adverte, e aí você tem, aposta não é investimento, essa é uma das frases. A outra é, apostar pode causar dependência. Né? E uma questão de que apostar faz você perder dinheiro. Então é justamente nessa perspectiva, seja da saúde mental, seja da saúde financeira, do endividamento.
0: Ainda falando das mensagens, ela tem um tamanho mínimo, né? Ou seja, tem que estar num formato legível, facilmente visível, né, para o consumidor.
8: Exatamente. A gente traz ali, e aí de novo, né, a necessidade de que eles estejam ali num tamanho mínimo de 10%, e a gente reforça, inclusive, nessa nova portaria, que eles precisam estar de uma maneira horizontal, né? Porque muitas vezes, né, tornar essa frase de uma maneira muito mínima e verticalizada dificulta ter a leitura por parte, né, da sociedade.
7: Escondendo a frase,
8: exatamente,
7: né?
8: Então a necessidade de se ter isso de maneira legível, né, num contraste visual ali também, né, você ter um fundo ali que a pessoa consiga ler, e eu acho que são todas essas informações que são importantes.
7: Agora, um outro ponto importante dessa nova regulamentação sobre a publicidade de jogos é que ela passa a responsabilizar também quem faz a propaganda, né? Quem veicula a propaganda. E aqui a gente está falando, inclusive, dos influenciadores digitais, secretária, dos veículos de comunicação, e aí enxergando os influenciadores digitais também como uma espécie de veículo de comunicação, é isso? O que está previsto nessa responsabilização?
8: Sim, a ideia é a portaria, ela traz isso tanto voltado para pessoas físicas quanto para pessoas jurídicas, né, que veiculem, que distribuem, que impulsionem, né, que propaguem, não só a questão das bets ilegais, aí eu acho que é importante também, né, você ter essa responsabilização, porque quando você está falando de um ambiente ilegal, você não tem essas ferramentas à disposição daquele consumidor, daquele apostador, então, né, você fica muito mais frágil no desenvolvimento de riscos e de transtorno de jogo e do endividamento, então elas não precisam cumprir as regras e também no processo, né, de junto com as operadoras legalizadas, mas no processo de cumprir o que está dizendo ali a lei, né, no sentido e das portarias reforçado agora pela portaria interministerial, no sentido de que o jogo, ele tem restrições na sua publicidade, né? Você não pode dizer que o jogo, ele substitui a renda, você vai ficar socialmente aceito, né? Você é mais bonito porque você joga. Então, a própria proteção que a gente comentou aqui, né? Da criança e do adolescente, então você não pode veicular para a publicidade para a criança, né? A criança não pode ser alvo da publicidade, ela não pode estar na publicidade. Então, eu acho que a distribuição da responsabilidade aí, eu acho que é importante, né? Nesse mercado.
0: Secretária, esse tipo de regulação sobre a publicidade deve ter efeito para reduzir a quantidade de apostas, né? Especialmente nos casos de compulsão, não é isso?
8: A ideia é justamente isso, né? Se você está num ambiente, no mercado, onde você está falando de entretenimento, né? E quando isso passa, isso não é mais um entretenimento, isso não, você está colocando aquela pessoa em risco, né? Então, de novo, essa é uma série de mecanismos que eu acho que é importante, né, colocar à disposição. E aí eu queria ter a oportunidade aqui para dizer que a gente lançou no final, obviamente, o Ministério da Fazenda, junto com a SPA, isso já estava na agenda regulatória, a gente lançou a plataforma centralizada de autoexclusão. Então, hoje, se um cidadão ele não quiser apostar, ou ele não quiser estar nessa atividade, ou, enfim, estar nesse mercado, ele pode utilizar essa plataforma, onde você fica autoexcluído de todas as plataformas autorizadas pela SPA em âmbito nacional. E aí você pode dizer se é por um prazo determinado ou por um prazo indeterminado. Então, você pode se autoexcluir por um mês, por 3 meses, por 6 meses, por 9 meses, por 12 meses, ou indeterminado. E lá, você pode dizer o motivo também. E a gente percebe que um dos principais motivos é justamente a perda de saúde, de controle mental, né? Então, acho que, de novo, essa é uma outra ferramenta também à disposição de qualquer pessoa da sociedade, obviamente, né? Que queira utilizar. E a gente traz ali uma série também de outras questões, como ferramenta de autoteste da saúde, autoteste financeiro. Enfim, são todos os mecanismos e ferramentas nessa questão do jogo responsável.
7: É importante aqui a gente lembrar também que quem tiver identificando que tem problemas de saúde mental relacionados à questão do jogo, deve procurar ajuda,
8: sim,
7: né, secretária?
8: Exatamente.
7: E aí dentro do SUS a gente tem possibilidades, sim, de acompanhamento e de tratamento, né?
8: Exatamente. A gente tem um acordo de cooperação técnica com o Ministério da Saúde, que é um grande parceiro. A gente, ano passado, começamos com um grupo de trabalho interministerial, junto com o Ministério da Saúde, Ministério do Esporte, a Secretaria de Comunicação Social, justamente nesse trabalho de se pensar, né, quais são as ferramentas, porque quando você tem identificação de que você tem um risco, né, ou desenvolvimento de um potencial risco ali, você também precisa procurar caminhos. Então, o SUS, ele desenvolveu ali, ele fez um trabalho junto com toda a rede de colaboradores, não só da Unidade Básica de Saúde, mas também do próprio CAPS, né, na formação, né, no desenvolvimento da capacitação dessas pessoas, no recebimento dessas pessoas, na identificação dessas pessoas. Também fez ali um teleatendimento, então eles construíram, desenvolveram um teleatendimento voltado para essa parte de transtorno do jogo, de identificação, e o desenvolvimento ali de capacitação junto às unidades do CAPS, né, mais próximo da localidade da pessoa. Então, a gente também, na página da plataforma centralizada de autoexclusão, a gente fornece todos esses telefones, esses endereços, a página do DataSUS, se a pessoa também quiser fazer o seu autoteste da saúde, né, porque você se identifica, mas você precisa também achar um caminho ali.
7: Muito bem, nós conversamos com Daniele Correia, secretária de Prêmios e Apostas do Ministério da Fazenda. Secretária, muito obrigada pela sua entrevista à Voz do Brasil.
8: Obrigada a vocês.
1: Como nós ouvimos, o Sistema Único de Saúde oferece ajuda para quem enfrenta problemas relacionados a jogos e apostas.
0: O serviço de teleatendimento em saúde mental teve início em março e, a partir de hoje, oferece 100.000 acompanhamentos por mês.
1: O atendimento é remoto, sigiloso e pode ser o primeiro passo para o acesso à rede pública de cuidados.
9: Segundo o Ministério da Saúde, mais de 25 milhões de pessoas fizeram apostas em 2025. Desse total, cerca de 4,4% apresentam dependência de jogos, condição que pode causar prejuízos à saúde mental, às finanças e às relações pessoais. Alguns sinais podem indicar a necessidade de buscar ajuda, como o aumento do tempo ou do dinheiro gastos com apostas, preocupação constante com jogos e mudanças no sono, no humor, na rotina ou nos relacionamentos. O Sistema Único Único de Saúde oferece atendimento sigiloso para pessoas que enfrentam esse problema. O serviço funciona como porta de entrada para a rede de atenção psicossocial e disponibiliza orientação, acompanhamento profissional e apoio também aos familiares, como explica o ministro da Saúde, Alexandre Padilha.
10: Então, além de abrir a porta do cuidado individual, de quem sofre com vício e dos seus familiares, a gente está abrindo uma outra porta, que é ter um diagnóstico cada vez melhor do problema, para ter ações cada vez mais preventivas, regulatórias.
9: Para acessar o atendimento remoto, basta entrar no aplicativo ou na versão web do Meu SUS Digital, fazer login com a conta GovBR, acessar a área de mini apps e selecionar a opção Problemas com Jogos de Apostas. Em seguida, o usuário responde a um autoteste que auxilia na identificação do tipo de cuidado mais adequado. Quando o resultado indica risco moderado ou elevado, o encaminhamento para o teleatendimento é feito pela própria plataforma. Nos demais casos, são apresentadas orientações sobre os serviços disponíveis na rede de atenção psicossocial. De acordo com o Ministério da Saúde, o serviço remoto teve início em março e passa a oferecer 100 mil atendimentos mensais, explica o diretor do Departamento de Saúde Mental, Marcelo Quimate Dias.
11: Então, nessa primeira ação, nós tínhamos uma média de mais ou menos uns 600 atendimentos por mês. Tivemos uma procura muito grande e a partir de agora a gente vai passar a oferecer até 100 mil atendimentos por mês.
9: Quem preferir também pode procurar atendimento presencial em uma unidade básica de saúde. No local, a pessoa e seus familiares recebem acolhimento, orientação e avaliação inicial. Quando necessário, a equipe pode encaminhar o paciente para o Centro de Atenção Psicossocial, o CAPS, onde é oferecido atendimento multiprofissional. Reportagem Thaís Araújo.
0: E relembrando, pela plataforma de autoexclusão é possível solicitar o bloqueio do acesso às plataformas de apostas.
1: Para isso, basta acessar a página da ferramenta e entrar com a conta gov.br.
0: Doadores de sangue que colocaram piercing, fizeram tatuagens ou cirurgias não precisam mais esperar 12 meses para voltar a doar.
1: Pois é, as regras para doação foram atualizadas e devem estar implantadas nos hemocentros do país até setembro.
0: O objetivo é aumentar os estoques de sangue, garantindo a qualidade e a segurança do material.
12: Doar sangue salva vidas. Para se ter uma ideia, uma única doação pode ajudar até 4 pessoas. A funcionária pública Axa Cruz, que mora em Brasília, já doa sangue há 16 anos.
13: Um ato tão simples, rápido e que pode salvar vidas. Então eu me sinto muito honrada. 3 vezes por ano, inclusive uma delas é no dia do meu aniversário. Para mim já virou uma tradição.
12: E quem recebe esse sangue pode ficar tranquilo. Todo o material coletado passa por um rigoroso controle de qualidade e por testes que garantem a segurança das transfusões. Para reforçar ainda mais esse controle e ampliar a segurança de doadores e pacientes, o Ministério da Saúde atualizou os regulamentos técnicos que orientam os serviços de hemoterapia em todo o país. Como explica a gerente de captação de doadores do Hemocentro de Brasília, Kelly Barbie.
14: Cada vez mais o sentido de aprimorar, de melhorar os exames para testar uma qualidade cada vez maior desse sangue coletado. Então, você não vai precisar esperar mais 12 meses para muitos impedimentos. A maioria agora é de 4 meses. Como eu falei do piercing, da tatuagem, de medicamentos, de cirurgia, enfim, a novidade é muito boa e muito bem-vinda.
12: O Felipe, que doa sangue há 30 anos, sabe da importância desse ato de amor.
15: Me traz um sentimento muito bom, né? Um sentimento de solidariedade com o próximo. E além disso, a gente nunca sabe quanto vai precisar, um familiar também, né? Então é muito importante. Eu saio com o coração aquecido.
12: E para você que nunca doou sangue, é muito simples. Basta procurar um hemocentro mais próximo, ter entre 16 e 69 anos, pesar no mínimo 50 quilos e estar em boas condições de saúde. Não apresentar sintomas de gripe, resfriado ou febre. Não precisa estar em jejum, mas nas 4 horas que antecedem a doação, deve evitar a ingestão de comidas gordurosas. Reportagem Cleide Lopes.
1: Se você você é responsável por crianças ou adolescentes com menos de 15 anos, fique atento.
0: A campanha nacional de multivacinação já começou em todos os postos de saúde do país.
1: Essa é a chance de proteger o público infanto-juvenil contra doenças como poliomielite, influenza e hepatites.
0: O dia D da campanha vai ser em 22 de agosto e a mobilização vai até 1º de setembro.
16: A campanha nacional de multivacinação teve início nesta segunda-feira e vai até 1º de setembro. Crianças e adolescentes menores de 15 anos são o foco principal para atualizar a caderneta de vacinação. Pela campanha, são ofertados os imunizantes previstos no calendário nacional de vacinação do Ministério da Saúde, como poliomielite, tríplice viral, hepatites A e B, febre amarela, HPV, influenza, Covid-19 e dengue. Para receber a vacina, basta comparecer à unidade básica de saúde mais próxima da sua residência e levar documento de identificação, cartão do SUS, se tiver, e a caderneta de vacinação. Já o dia D da mobilização será em 22 de agosto. Para informações sobre horários de atendimento e disponibilidade das vacinas, basta consultar a unidade de saúde do seu município.
1: Priscila Machado, para a Voz do Brasil. Contribuintes que têm pendências com a Receita Federal, começou a valer hoje mudanças no atendimento presencial relativas ao imposto de renda.
0: A portaria proíbe o fornecimento de cópia de declaração do imposto e recibo de entrega nas unidades de atendimento.
1: Saiba o que muda no atendimento com Daniele Popov.
17: Portaria publicada nesta segunda-feira traz mudanças como a proibição do fornecimento de cópia da declaração do imposto sobre a renda da pessoa física. A entrega do recibo relativo à declaração também foi proibida nas unidades de atendimento da Receita. As mudanças foram adotadas para reduzir os riscos de acesso indevido a informações protegidas por sigilo fiscal, já que documentos como a declaração do imposto de renda contêm dados pessoais sigilosos e que podem ser usados indevidamente. A partir de agora, a cópia da declaração e o recibo de entrega passam a ser disponibilizados exclusivamente por canais que utilizam mecanismos de autenticação e controle de acesso. Outras alterações que a portaria traz são ajustes relacionados ao atendimento presencial, ao atendimento orientado e à recepção de documentos em processos de atendimento digital. Daniele Popov para a Voz do Brasil.
0: Curso Nacional de Escrita Criativa tem inscrição aberta até quarta-feira, dia 5 de agosto.
1: Com ele, o participante vai aprender a produzir textos que buscam envolver, emocionar ou prender a atenção do leitor ou ouvinte por meio da criatividade na linguagem, na estrutura e na narrativa.
0: A chamada pública vai selecionar 1.000 participantes.
1: Os selecionados vão receber de forma gratuita formação em escrita criativa em todas as regiões do país.
0: Mais informações no site da Universidade Federal do Rio Grande do Sul, em ufrgs.br/territórios da escrita.
1: E essas foram as notícias do governo federal.
0: Uma realização da Secretaria de Comunicação Social da Presidência da República.
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0: Fique agora com as notícias do Poder Judiciário e do Congresso Nacional. Boa noite.
1: Boa noite para você e até amanhã.

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1: Você vai ouvir agora notícias do Poder Judiciário.
2: CNJ aprova perda do cargo de juiz e extingue a aposentadoria compulsória como punição máxima.
3: Para o STJ, olheiro que atua durante venda de drogas responde por tráfico, não por colaboração.
2: Eletricista terá plano de saúde mantido, mesmo após ter sido demitido.
3: Boa noite, eu sou Marcela Luiza.
2: E eu sou Marta Ferreira.
3: O Conselho Nacional de Justiça aprovou nesta terça-feira a perda do cargo de juiz e acabou com a aposentadoria compulsória como punição máxima a magistrados que cometerem infrações graves.
2: Pelas novas regras, nos casos mais graves, o juiz poderá ser colocado em disponibilidade com proposta de perda do cargo.
3: Nessa hipótese, o magistrado será imediatamente afastado das funções e passará a receber remuneração proporcional ao tempo de contribuição até a decisão definitiva do Supremo Tribunal Federal.
2: Com isso, o CNJ adequa as normas ao entendimento firmado em maio pela primeira turma do STF, segundo o qual a aposentadoria compulsória deixou de ter fundamento constitucional como sanção disciplinar após a reforma da Previdência.
3: Em 10 meses, gestão do ministro Edson Fachin responde por 10% das aposentadorias compulsórias do Conselho Nacional de Justiça.
2: Hoje, o plenário do CNJ extinguiu a aposentadoria compulsória como punição máxima a juízes que cometerem infrações graves. Pablo Lemos.
4: No início da sessão desta terça-feira, o presidente do STF do Conselho Nacional de Justiça, ministro Edson Fachin, destacou alguns dados sobre os processos disciplinares julgados pelo Conselho.
5: Do final de setembro a julho deste ano, esse plenário concluiu o julgamento de 24 processos administrativos disciplinares, aplicando 11 penas de aposentadorias compulsórias, 8 disponibilidades, 4 censuras e 1 advertência. Ainda em sede de revisão disciplinar, foram aplicadas outras 2 penas de aposentadoria compulsória e mais 2 de disponibilidade. Assim, 14 juízes que cometeram faltas gravíssimas foram afastados dos quadros da magistratura. Trata-se de 10% do total de aposentadorias compulsórias até hoje aplicadas pelo CNJ, sendo essa a penalidade administrativa mais grave até então vigente.
4: Fachin destacou que a atuação disciplinar é uma das competências constitucionais mais relevantes do CNJ para a preservação da confiança da sociedade no judiciário.
3: Quem atua como olheiro ou vigilante de forma integrada e indispensável à comercialização de drogas responde pelo crime de tráfico e não por colaboração como informante.
2: Essa conclusão é do STJ, Fátima Uchoa.
6: Moradores de Goiânia enviaram um vídeo a policiais militares com 2 homens comercializando drogas. Um vendia entorpecentes enquanto o outro permanecia ao lado observando a movimentação. Os policiais os abordaram e concluíram que o segundo homem era um vigilante durante a negociação. A Justiça de Goiás considerou que ambos atuavam na comercialização das drogas, cada um com papel específico no crime. A quinta turma do STJ negou o provimento ao recurso da Defensoria Pública que buscava desclassificar a condenação por tráfico de drogas para o delito de informante. Segundo o relator ministro Ribeiro Dantas, quem permanece ao lado do vendedor e ajuda a garantir a segurança da negociação participa diretamente da prática do crime.
3: Eletricista terá plano de saúde mantido mesmo após ter sido demitido.
2: Para o TST, por se tratar de contrato de trabalho, a Justiça Trabalhista tem competência para julgar o caso. Larissa Batista.
7: O eletricista foi demitido após 37 anos de trabalho e foi informado que poderia continuar com o plano de saúde da empresa. Porém, a única opção oferecida pela companhia de energia representava um aumento de mais de 5 mil na mensalidade. No TST, ficou decidido que a empresa deve garantir, tanto para o eletricista quanto para os dependentes dele, o mesmo plano de saúde dos trabalhadores ativos. Ainda cabe recurso da decisão.
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3: Uma boa noite.
2: Boa noite.
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0: no ar o Jornal do Senado.
1: Eu sou Paula Groba.
2: E eu sou Humberto Pinheiro.
1: E estes são os destaques de hoje do Jornal do Senado, que começa agora.
2: Botão do pânico para corridas por aplicativo avança no Senado.
1: Incentivo à violência contra a mulher pode virar crime específico.
2: Leis ambientais aprovadas pelo Congresso serão analisadas pelo STF.
1: Boa noite.
2: Boa noite.
1: Mais segurança para motoristas e passageiros de aplicativos de transporte. Um projeto em análise no Senado prevê a criação de um botão do pânico para ser acionado em situações de violência durante as corridas.
2: A proposta já foi aprovada pela Comissão de Ciência e Tecnologia e agora será discutida pela Comissão de Transparência e Defesa do Consumidor. A reportagem é de Herman Kulitz.
3: O botão do pânico tem por objetivo aumentar a segurança, tanto dos passageiros quanto dos motoristas de transporte por aplicativo, como Uber e 99, e deve ser acionado em casos de violência. O texto original do senador Carlos Viana, do PSD de Minas Gerais, determinava um cadastro prévio com foto do titular da conta e do cliente que irá embarcar, e reconhecimento facial antes de cada viagem. Mas, na Comissão de Ciência e Tecnologia, o relator, senador Carlos Portinho, do PL do Rio de Janeiro, conseguiu aprovar duas alterações. Eliminou a exigência de reconhecimento facial e exigiu identificação visível nos veículos usados para o transporte pago privado de passageiros. Portinho falou sobre a importância da regulamentação.
4: O motorista também vai estar seguro, porque ele sabendo quem é o usuário, se amanhã ele sofrer algum crime, ele fica muito vulnerável e ele poder identificar, não só com os dados na plataforma, mas reconhecimento da foto, né? Ou de um documento com foto.
3: O projeto aguarda da análise da Comissão de Transparência e Defesa do Consumidor. Se aprovado, segue para a Câmara dos Deputados.
1: E já está na Comissão Mista de Orçamento a medida provisória que abre crédito extraordinário para garantir o pagamento do apoio financeiro do governo a produtores e importadores de combustíveis.
2: O objetivo é evitar que a elevação de preços por causa da guerra no Oriente Médio gere aumento da inflação nos custos de transporte, com efeito em cascata nos demais setores da economia. Repórter Alexandre Campos.
5: São 3.473 milhões de reais que serão usados para compensar o aumento do valor de compra desses insumos no mercado internacional em decorrência dos conflitos no Oriente Médio. O senador Jax Wagner, do PT da Bahia, lembrou que se nada for feito, a elevação do preço dos combustíveis poderá prejudicar toda a economia.
6: Aí o presidente tem que reagir para evitar que, inclusive, se comprometa a economia nacional, provocando uma inflação acima daquilo que a gente já tem da meta que está colocada.
5: Líder da oposição no Congresso Nacional, o senador Isalci Lucas, do PL do Distrito Federal, cobrou fiscalização.
7: Tem que ver agora o controle disso, né? Tem que controlar para ver se realmente na bomba, se o consumidor vai sentir isso, né? E corre o risco de você dar isenção, fazer tudo isso e o preço continuar do mesmo jeito.
5: Como a medida provisória tem força de lei, a Agência Nacional do Petróleo já pode repassar aos produtores e importadores de combustíveis e óleo diesel os valores do apoio financeiro nessas operações desde que comprovadas as importações.
1: Já está em vigor a lei que destina parte do dinheiro das BETs para o Fundo da Polícia Federal.
2: O FUNAPOL foi criado em 1997 para financiar e estruturar as operações do órgão. Repórter Pedro Pincer.
8: A lei determina que o Fundo para Aparelhamento e Operacionalização das Atividades Fim da Polícia Federal, o FUNAPOL, deverá receber até 3% dos recursos obtidos pelo governo com apostas de cota fixa, conhecidas como BETs. Esses recursos, antes direcionados à Seguridade Social, vão cobrir gastos com a saúde dos servidores da PF, além de retribuição por atividade extraordinária. O repasse dos recursos das apostas está previsto para ocorrer de forma gradual, 1% em 2026, 2% em 2027 e 3% a partir de 2028. O senador Randolfe Rodrigues, do PT do Amapá, ressaltou a importância desse dinheiro para a Polícia Federal.
9: O morador dos morros cariocas, o morador das favelas favelas desse país são igualmente vítimas do crime organizado quanto o cidadão que mora nos locais nobres. Para combater, precisa de polícia estruturada e precisa de fortalecimento, sobretudo, das instituições federais que têm a função precípua com inteligência de investigar o crime e de desarticular o crime. Sem recurso e sem estruturação, não se faz o combate adequado ao crime.
8: Além dessa receita, o FUNAPOL conta com transferências voluntárias de entes federativos ou de organismos internacionais vinculadas a programas de enfrentamento ao crime organizado, doações de pessoas físicas ou jurídicas, nacionais ou estrangeiras, e outras receitas legalmente previstas.
1: Quem incentivar, instigar ou ameaçar outra pessoa para que pratique violência doméstica e familiar contra a mulher poderá ser condenado até 2 anos de reclusão, além do pagamento de multa. É o que prevê um projeto de lei em análise na Comissão de Segurança Pública.
2: A proposta também estabelece aumento de pena quando o crime for cometido durante a vigência de medida protetiva de urgência, utilizar anonimato e envolver compartilhamento ou ameaça de divulgação de dados pessoais, imagens ou informações sensíveis da vítima. O autor do projeto, senador Efraim Filho, do PL da Paraíba, ressalta que a medida é necessária porque a instigação de terceiros, inclusive por meios digitais, contribui para aumentar o ciclo de violência contra a mulher.
10: As medidas protetivas que hoje a lei permita que sejam tomadas contra o agressor possam ser também tomadas contra terceiros que porventura venham a também infligir a ameaça no sentido de desestabilizar a vítima, intimidá-la a ponto de retirar a denúncia ou algo desse tipo.
1: E uma série de ações que questionam decisões do Congresso Nacional com impacto no meio ambiente serão julgadas neste mês no Supremo Tribunal Federal.
2: Os pedidos à Justiça tratam da Lei Geral do Licenciamento Ambiental e do Marco Temporal das Terras Indígenas. Quem explica é o repórter César Mendes.
11: Aprovada em maio do ano passado no Congresso, a Lei Geral do Licenciamento foi criticada pela senadora Elisiane Gama, do Maranhão, por flexibilizar as licenças.
12: Quanto mais flexível, mais possibilidade de desastres.
11: O presidente da República vetou a mudança, mas a derrubada do veto no Congresso em novembro foi elogiada pelo senador Marcos Rogério, do PL de Rondônia.
13: Não somos poderes subalternos, somos poderes iguais.
11: Agora, a Lei Geral do Licenciamento vai passar pelo crivo do STF no julgamento de ações movidas pela Rede, o PSOL e o Partido Verde, questionando a flexibilização das licenças para Sueli Araújo, do Observatório do Clima, inconstitucional.
14: São dispositivos que afrontam a nossa Constituição e é dever do Supremo afastar essas inconstitucionalidades.
11: O STF julga ainda neste mês ações contrárias ao marco temporal das terras indígenas e à suspensão da moratória da soja.
1: Nas eleições de outubro, o eleitor vai precisar escolher 2 candidatos ao Senado, mas não vale repetir o mesmo nome.
2: Se isso acontecer, o segundo voto será anulado. Saiba mais na reportagem de Marcela Cunha.
15: 2 votos, 2 nomes e 2 vagas. Essa é a conta que o eleitor precisa guardar nas eleições de 2026 para o Senado Federal. Na urna eletrônica, o cargo de senador vai aparecer 2 vezes. Primeiro, o eleitor digita o número de um candidato, confere a foto e confirma. Em seguida, uma nova tela será aberta para a escolha do segundo candidato, mas não adianta repetir o número para reforçar o voto no candidato preferido. Os votos precisam ser dados a pessoas diferentes. Se o eleitor escolher o mesmo candidato nas 2 vezes, apenas o primeiro voto será válido e o segundo será anulado. A votação em 2 nomes ocorre porque, neste ano, cada estado e o Distrito Federal vão preencher 2 vagas no Senado. O eleitor só poderá escolher candidatos que disputem a eleição na unidade da federação onde ele vota. Mas, segundo o consultor legislativo do Senado, Gilberto Guerzoni, muitos eleitores podem chegar ao dia da votação sem saber que tem direito a 2 escolhas.
16: O eleitor, na hora que ele responde à pesquisa, muitas vezes ele até desconhece que tem 2 votos, ele desconhece a lista de candidatos e ele não escolheu, né, o seu senador, especialmente o seu segundo senador.
15: A dificuldade aumenta porque o voto para senador de divide a atenção do eleitor com as escolhas para presidente, governador e deputados. Para não esquecer nenhuma das escolhas, a recomendação da Justiça Eleitoral é levar uma colinha de papel com o número dos candidatos.
2: Música. edição de Paula Groba e trabalhos técnicos de João Lira, o Jornal do Senado fica por aqui. Acompanhe agora as notícias da Câmara dos Deputados. Boa noite.
1: Boa noite e até amanhã.
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18: Plenário pode votar medidas provisórias e projetos ligados ao agronegócio. Câmara aprova a regulamentação da atividade profissional do salva-vidas. Vítima de violência poderá usar recursos de conta conjunta com o marido. Boa noite. A Comissão de Constituição e Justiça da Câmara aprovou proposta que autoriza a mulher em situação de violência doméstica a utilizar recursos depositados em conta conjunta com o marido para se reacomodar em local seguro.
19: A repórter Maria Neves traz mais detalhes sobre o projeto que foi encaminhado para análise dos senadores.
20: Pela proposta da deputada Laura Carneiro, do PSD do Rio de Janeiro, a medida protetiva deverá ser autorizada pelo juiz e a utilização do dinheiro pode ocorrer em qualquer regime de bens adotado pelo casal. Laura Carneiro lembra que a Lei Maria da Penha assegura que mulheres em situação de violência sejam afastadas do lar e acolhidas em abrigo ou local seguro quando houver risco de vida. Entretanto, segundo afirma, levantamento do Instituto Brasileiro de Geografia e Estatística de 2018 mostrou que somente 2,4% dos municípios mantinham casas-abrigo. Os estados gerenciavam outras 43 unidades. Diante disso, a parlamentar ressalta que muitas vezes a vítima de violência é obrigada a permanecer na mesma casa que o agressor e continuar submetida a maus tratos, situação que a proposta busca evitar.
21: Ação de separação demora muito, divórcio demora muito. Esse período, ela vai viver como? E como ela não tem como viver, ela acaba não se afastando do lar e continua sofrendo as agressões. Vai chegar um ponto que ela vai acabar em feminicídio. Então o objetivo é que quando ela peça a medida protetiva, quando ela começa a sofrer a violência doméstica, ela tenha uma oportunidade de ter essa violação patrimonial e essa violação econômica minimamente resolvida.
20: Laura Carneiro ressalta ainda que contas conjuntas podem ser livremente movimentadas pelos seus titulares, o que poderia tornar a medida proposta desnecessária. No entanto, recorda que não são raros os relatos de violência patrimonial nos quais o agressor impede ou dificulta o acesso da mulher à gestão do patrimônio ou desvia recursos financeiros do casal. Permitir que a mulher disponha dos bens conjuntos, portanto, seria uma forma de contornar esse problema e permitir que a mulher reconstrua a própria vida longe do agressor. Da Rádio Câmara de Brasília, Maria Neves.
17: Segurança Pública.
18: Da Vitória, do PP do Espírito Santo, apresentou projeto que determina a suspensão imediata da posse e do porte de arma de investigados por violência doméstica. O texto prevê a apreensão da arma em até 24 horas, sem necessidade de decisão judicial específica.
19: Da Vitória explica que o objetivo é diminuir o risco de agressões fatais enquanto houver investigação, processo ou medida protetiva. A matéria está sendo analisada em conjunto com outros projetos semelhantes e, caso seja aprovada nas comissões, pode seguir direto para o Senado.
18: Avança na Câmara projeto de Félix Mendonça Júnior, do PDT da Bahia, que bane das redes sociais condenados por crimes contra mulheres quando as plataformas forem usadas na prática do delito. Pelo texto, as empresas de tecnologia têm 48 horas para excluir as contas.
19: Félix Mendonça Júnior lamenta o fenômeno de monetização e espetacularização da violência de gênero nas redes sociais e que o Brasil figure entre os 5 países com maior número de feminicídios. Por estas razões e para proteger a dignidade humana, ele pede a aprovação da matéria.
17: Justiça.
18: Rodrigo Hollenberg, do PSB do Distrito Federal, questiona o sigilo imposto sobre o registro das visitas ao empresário Daniel Vorcaro na prisão. Ele afirma que a população tem o direito de conhecer eventuais vínculos e relações que possam ser relevantes para o caso do Banco Master.
0: Me causou uma grande surpresa a notícia de que a Polícia Federal teria pedido o sigilo sobre as visitas a Daniel Vorcaro na prisão. É muito estranho, porque a população quer saber exatamente quem são as pessoas, as autoridades, eventualmente as autoridades, que realizaram negócios com Daniel Vorcaro. Portanto, no meu entendimento, não se justifica absolutamente qualquer tipo de sigilo em relação às visitas realizadas a Daniel Vorcaro na prisão.
19: Rodrigo Hollenberg defende ainda a continuidade das investigações sobre o Banco Master e cobra a instalação de uma CPI para apurar as responsabilidades e recuperar recursos. Ele reitera que a apuração é fundamental para garantir transparência e esclarecer os fatos.
17: Saúde.
18: Beto Preto, do PSD do Paraná, é autor do projeto que torna obrigatória a realização de pelo menos uma ultrassonografia morfológica durante o pré-natal oferecido pelo SUS. O deputado explica que a medida busca ampliar a qualidade da assistência prestada às gestantes.
19: Ele lembra que a experiência já foi adotada no Paraná e defende a ampliação da iniciativa para todo o Brasil. Beto Preto afirma que o exame realizado entre a 20ª e a 24ª semana de gestação é importante para avaliar o desenvolvimento fetal e identificar situações que demandem acompanhamento especializado.
4: Por que entre a 20ª e a 24ª semana, que é o momento que ainda é possível você evoluir para um tratamento cirúrgico intrauterino? Então, esse é um momento importante. O Brasil vai dar um passo gigante no sentido de garantir mais ainda pré-natal correto para as mulheres brasileiras e dizer que no Paraná nós já instituímos esse ultrassom, essa ultrassonografia morfológica já, e isso vem dando muito certo. Queremos expandir para todo o Brasil através desta lei.
17: Homenagem.
18: Raimundo Santos, do PSD do Pará, destaca a criação do Dia Nacional da Música Gospel, celebrado em 9 de junho. O deputado afirma que a lei reconhece a presença do gênero musical em espaços religiosos, plataformas digitais, praças e emissoras de televisão.
22: Qual a importância desse reconhecimento, dessa homenagem à música gospel? A música gospel, na verdade, é o gênero musical que, durante, por exemplo, a pandemia do novo coronavírus, foi o gênero mais ouvido e que serviu de alento para tantas pessoas consumidas pelo estresse, pela ansiedade, porque as mensagens da música gospel, elas são mensagens de paz, de amor, de esperança, mensagem também de fé.
19: Raimundo Santos explica que a escolha de 9 de junho faz referência ao nascimento de Frida Wingren, enfermeira, musicista e compositora de hinos cristãos. Ele reforça a relevância da data nacional para a valorização da música gospel e para a cultura brasileira.
18: Josenildo, do PDT do Amapá, apresentou o projeto que institui 29 de junho como Dia Nacional do Pescador Artesanal. O deputado propõe incluir esses trabalhadores na data, que atualmente homenageia apenas os praticantes da pesca amadora.
19: Josenildo observa que a medida reconhece a contribuição da pesca artesanal para a economia das comunidades costeiras e ribeirinhas. O parlamentar ressalta que a atividade preserva conhecimentos tradicionais ligados à cultura popular e ao uso sustentável dos recursos naturais.
17: Trabalho.
18: Os deputados aprovaram um projeto que regulamenta a profissão do salva-vidas. Saiba mais sobre o assunto na reportagem de Paula Bittar.
23: A Comissão de Constituição e Justiça da Câmara aprovou uma proposta que regulamenta o exercício da profissão de salva-vidas no Brasil. Pela proposta, para exercer a atividade, o profissional deve ter mais de 18 anos, estar em bom estado de saúde, possuir ensino médio completo e passar em uma avaliação prática de corrida e natação. Também é necessário completar um curso profissionalizante de 160 horas em uma instituição reconhecida e manter a formação atualizada a cada 2 anos. Os salva-vidas terão como atribuições a realização de técnicas de prevenção, resgate e primeiros socorros em situações de emergência e ações educacionais sobre os riscos de acidentes aquáticos. A proposta obriga os estabelecimentos que oferecem acesso a ambientes aquáticos a contratar profissionais salva-vidas que terão como direitos o uso de uniformes e equipamentos de proteção, jornada de trabalho de até 40 horas semanais, seguro de vida e aposentadoria especial para aqueles expostos a condições de risco durante as atividades. A relatora na comissão, deputada Ana Paula Lima, do PT de Santa Catarina, explicou que os profissionais lutam há mais de 15 anos por reconhecimento.
3: Houve projeto já arquivado sobre o tema, mas a categoria nunca desistiu, porque sabe o que representa esta profissão no nosso país. No Brasil, morrem em média 16 pessoas afogadas por dia e pelo menos 4 delas são as nossas crianças. Reconhecemos que restringir o exercício dessa profissão é constitucional, porque está diretamente ligada à proteção da saúde, da segurança de quem depende desses profissionais no mar, nos nossos rios, nos lagos e piscinas.
23: O projeto aprovado também estabelece que o piso salarial da categoria seja definido em lei específica. A proposta que regulamenta o exercício da profissão de salva-vidas já pode seguir ao Senado, a menos que haja recurso para votação pelo plenário da Câmara. Da Rádio Câmara de Brasília, Paula Bittar.
5: Agricultura.
19: Padre João, do PT de Minas Gerais, celebra os 20 anos de criação do Sistema Nacional de Segurança Alimentar e Nutricional, o SISAM. O parlamentar exalta a política de combate à fome no país e defende que, após consolidar o acesso básico à comida, o foco central deve ser a qualidade do alimento.
6: Ao virar essas duas décadas do SISAM, temos que, além de garantir comida de verdade para todas as brasileiras e brasileiros, nós temos que avançar na qualidade do alimento. Porque é assustador o crescimento da obesidade e do sobrepeso, sobretudo em crianças e adolescentes. Isso significa uma degradação de fato da qualidade de vida dessas pessoas.
19: Padre João manifesta preocupação com o aumento do consumo de produtos nocivos à saúde e defende o uso de mecanismos fiscais para desestimular esses hábitos. Ele sugere que alimentos ultraprocessados e refrigerantes tenham alíquotas mais altas.
5: Desenvolvimento Regional.
19: Hildo Rocha, do MDB do Maranhão, propõe isentar estados.

0: compra de energia mais cara no mercado. Então, é essa a motivação para me apresentar esse projeto de lei, no sentido de fazer com que haja justiça.
1: Hildo Rocha argumenta que o atual modelo pune estados como Maranhão, que tem grande geração hidrelétrica, eólica, solar e a gás, mas pagam as mesmas tarifas adicionais cobradas de estados deficitários. Ele afirma que a proposta torna a cobrança mais compatível com a realidade energética de cada região.
2: Projeto de Dilvanda Faro, do PT do Pará, cria a Política Nacional de Proteção às Mulheres Ribeirinhas, com foco na inclusão social, na justiça territorial e no desenvolvimento sustentável. O texto promove também a autonomia econômica e a defesa dessas mulheres contra a violência.
1: A proposta de Dilvanda Faro amplia o acesso das ribeirinhas a políticas públicas e valoriza os saberes tradicionais, indicando a relevância da incorporação deles em ações de combate às mudanças climáticas.
3: Votação.
2: A retomada dos trabalhos na Câmara pode ter votações de medidas provisórias e projetos ligados ao agronegócio. As votações serão ajustadas conforme o calendário eleitoral. O repórter Antônio Vital tem as informações.
4: A Câmara dos Deputados retoma os trabalhos depois do recesso parlamentar de julho com o calendário de votações ajustado em função do período eleitoral. Até o primeiro turno das eleições, em 4 de outubro, deputados e senadores têm que conciliar a atividade legislativa com o calendário eleitoral. Agosto é um mês em que os partidos têm que realizar as convenções, definir e registrar as candidaturas e dar início às campanhas nas ruas. Por isso, Câmara e Senado reservaram 2 semanas de esforço concentrado para votações. A primeira na semana entre 10 e 14 de agosto. A segunda entre 31 de agosto e 3 de setembro. Entre as propostas que devem ser votadas estão 7 medidas provisórias editadas no início do ano e que perdem a validade se não forem analisadas pela Câmara e pelo Senado até o final de agosto. Uma delas institui o Programa Extraordinário de Reequilíbrio Financeiro das Famílias, também chamado de Novo Desenrola Brasil. O programa tem o objetivo de ajudar famílias a renegociar dívidas com instituições financeiras com condições mais favoráveis. Outra medida provisória que precisa ser votada cria ajuda financeira para importadores de óleo diesel e gás de cozinha, como maneira de evitar desabastecimento em função da guerra no Oriente Médio. Ela também prevê apoio financeiro ao setor aéreo. Ainda em relação a combustíveis, pode ser votado o projeto do governo que cria subsídios e ajuda financeira para empresas do setor, como maneira de reduzir o impacto da guerra entre os Estados Unidos e Irã nos preços do óleo diesel, biodiesel, gasolina, etanol e querosene de aviação. Outras propostas que podem ser votadas foram apresentadas como prioridade no primeiro semestre pela Frente Parlamentar da Agropecuária. Um dos projetos suspende por 2 anos sanções e embargos ambientais a pequenos produtores rurais. A medida não tem apoio do governo, que argumenta que, na Amazônia legal, isso pode significar a suspensão de sanções a quem possui propriedades de até 400 hectares, como disse o deputado Helder Salomão, do PT do Espírito Santo.
5: Pode criar, sim, problemas que reduzam a efetividade das sanções, cuja finalidade é interromper imediatamente o dano ambiental. O projeto de lei prevê 24 meses para que os proprietários adotem medidas de recuperação ambiental.
4: Também pode vir a ser votado na Câmara projeto que reduz a jornada normal de trabalho para 40 horas semanais e garante 2 dias de repouso semanal remunerado, sem redução de salário. O projeto apresentado pelo governo regulamenta a proposta de emenda à Constituição aprovada pelos deputados no primeiro semestre e que aguarda análise pelo Senado. Outras propostas prontas para a pauta ainda não têm consenso entre os diversos partidos políticos. É o caso do projeto que inclui um incentivo à violência contra a mulher como crime inafiançável, como o racismo. Da Rádio Câmara de Brasília, Antônio Vital.
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3: Economia.
1: Reginaldo Lopes, do PT de Minas Gerais, afirma que a reforma tributária sobre o consumo vai simplificar o sistema de impostos a partir de 2027. O deputado observa que o novo modelo cria mecanismos de devolução de tributos para ampliar a justiça social.
7: Nós vamos devolver parte dos impostos pagos por 73 milhões

0: Brasileiros e brasileiras de renda per capita até meio salário. O cidadão vai comprar, pagar e receber de volta parte dos seus impostos. Um modelo transparente, onde o cidadão brasileiro, a cidadã brasileira, vai saber o preço de um produto e o preço do imposto. Com justiça tributária, para justiça social, para combater as desigualdades, nós vamos devolver 100% dos impostos para 73 milhões de brasileiros.
1: Reginaldo Lopes ressalta que o cashback alcança despesas essenciais, como energia, água, gás, internet, telefonia e esgoto. Ele também menciona a ampliação da faixa de isenção do imposto de renda como parte de uma agenda voltada à redução da carga tributária sobre os trabalhadores.
2: Feirantes de todo o país poderão ter isenção do imposto sobre produtos industrializados, o IPI, na compra de veículos utilitários novos. A medida proposta por Adriano do Baldi, do PP de Goiás, visa beneficiar mais de 2 milhões de profissionais cadastrados.
1: O projeto reconhece o automóvel como ferramenta indispensável ao trabalho da categoria, o que justifica a isenção do tributo. Adriano do Baldi diz que a compra de um veículo será permitida a cada 5 anos, comprovada a inscrição regular do feirante por pelo menos 24 meses.
2: Termina agora o Jornal Câmara dos Deputados, produzido pela Rádio Câmara, com trabalhos técnicos de Wellington Teles e apresentação de Val Monteiro e Luciana Vieira. Uma boa noite para você.
1: A Voz do Brasil volta amanhã. Boa noite.
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1: Olá, eu sou o Leonardo Macaxeiro. Seja muito bem-vindo ao podcast Intriga Internacional. No episódio de hoje, vamos discutir a suspensão da Rússia dos principais eventos esportivos. De que maneira essa decisão dialoga com política, direito internacional e diplomacia? Por qual razão as entidades querem, a partir de agora, o retorno de Moscou às competições? É disso que o episódio de hoje vai tratar. Para nos ajudar com esse assunto, o Intriga Internacional recebe Carolina Bernardes e também Leonardo Nascimento. Venha com a gente, o Intriga Internacional começa agora.
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1: E o Intriga Internacional tem o prazer em receber Issam Menem. Ele aceitou o convite de participar do nosso programa de hoje. Issam, seja muito bem-vindo aqui ao nosso programa. Pra gente é um prazer, uma honra tê-lo aqui no Intriga Internacional.
2: Muito obrigado pelo convite, pela confiança, e espero que os ouvintes da Sputnik aproveitem esse episódio.
1: Com certeza, acho que nossos ouvintes vão aprender bastante sobre o assunto, não só os ouvintes, como eu também acho que vou aproveitar e conhecer mais sobre esse assunto. Agora, Issam, eu queria pra gente começar a nossa conversa, para entendermos melhor sobre a Turquia de hoje, quais foram os principais marcos históricos que moldaram a política externa turca desde o fim do Império Otomano?
2: Bom, é quase que impossível desvincular a Turquia contemporânea, né, da herança do Império Turco-Otomano, esse que foi um dos maiores e mais importantes e poderosos impérios da humanidade. O primeiro grande marco da política externa turca, né, foi com certeza ali no período da derrocada do Império Turco-Otomano, após a Primeira Guerra Mundial, onde houve uma tentativa, né, de partilha do território do Império Turco-Otomano, onde ficou famoso o grande Tratado de Sèvres, um tratado em que dividiria o território que hoje conhecemos como Turquia em mais de 6 partes, com outros 6 estados, dentre eles a Itália, a Grécia, a Armênia, um possível Kurdistão e etc. Então, esse grande território que conhecemos hoje como o da Anatólia, ele provavelmente teria a República da Turquia como uma parte muito pequena do que conhecemos hoje. E foi aí que nós vimos a ascensão, né, talvez da grande figura e da mais importante liderança política da história daquele país, conhecido como o pai dos turcos, que é o Mustafa Kemal Atatürk. Esse que teve um papel ali decisivo, em que ele lidera a revolta dos turcos com a proposta do Tratado de Sèvres, o tratado, como eu citei anteriormente, que tinha o mesmo objetivo que o Tratado de Sykes-Picot, que acabou dividindo os territórios que hoje conhecemos como Líbano, Síria, Jordânia, Palestina, Israel, Iraque. São países que não conseguiram resistir ao projeto colonial, diferentemente da Turquia, que com a liderança de Atatürk, né, e com um esforço total de guerra daquela nação, eles conseguiram combater as forças ocupantes e conseguiram assim negociar um novo tratado, denominado de Tratado de Lausanne, em que aquela sociedade conseguiu assegurar todo o território da Anatólia, em sua integridade, a soberania da então recém-fundada a República da Turquia. Então esse é o primeiro grande marco dessa república. Outro grande marco que eu gostaria de destacar foi a partir da Guerra Fria, com o final da Segunda Guerra Mundial, em que a Turquia ela se aproxima muito do bloco ocidental. Isso fez parte de uma orientação política iniciada ainda no período do Atatürk de ocidentalizar o país, a sociedade turca. Então, isso pode ser visto não só nas reformas, na laicização do Estado, no secularismo, né, no combate a instituições religiosas, na adoção do calendário gregoriano, na adoção do alfabeto latino, que foram movimentos de afastar a sociedade turca de influências orientais e regionais, como, por exemplo, dos árabes e dos persas. E essa orientação ocidental da Turquia, ela vai permanecer até o final da Guerra Fria, em que um novo movimento político se fortalece na Turquia, até então de oposição ao kemalismo, que é o bloco político partidário às ideias de Kemal Atatürk. E é um bloco que ele é muito simpático e tem uma base social muito ligada ao islamismo, ao arabismo islamismo. Isso porque, como nós muito bem sabemos, a Turquia é um dos maiores países islâmicos do mundo. E por muito tempo, a sociedade islâmica da Turquia se sentiu ameaçada pelas políticas de secularização que houveram naquele país. Então surge esse movimento conservador islâmico que chega ao poder em 2002 com o Partido da Justiça e do Desenvolvimento, que permanece no poder até os dias atuais e que vai ser responsável também por essa projeção internacional e ascensão geopolítica e econômica que assistimos na Turquia hoje. Então eu destaco esses pontos principais, né? A fundação da República Turca em 1923, um grande esforço de Kemal Atatürk na construção do Estado, e isso envolve diferentes políticas como a integração territorial, defesa das fronteiras, a integração social do território, né, e da população, e aí houveram diversas políticas de homogeneização linguística, cultural, e que foram, claro, muito criticadas também naquele momento, principalmente pela população turca. E aí se viu essa orientação mais ocidentalista da política externa turca, que vai seguir, passa, claro, pela adesão à OTAN e outros momentos importantes, principalmente na Guerra Fria, e que vai ser questionada ali no pós-Guerra Fria, com a abertura de novas oportunidades que o legado da União Soviética deixa para os outros países disputarem, e com a ascensão de movimentos políticos internos no cenário doméstico turco, que vão influenciar essa reorientação da política externa turca, como nós vamos debater hoje.
1: Perfeito, Issam. Agora, eu queria entender com você o seguinte, olha, em que momento que a Turquia deixou de ser apenas uma, a gente pode chamar de ponte entre Oriente e Ocidente, e de alguma maneira para buscar um protagonismo mesmo como potência ali regional?
2: Bom, Leonardo, eu destaco muito uma profunda reorientação da política externa turca no período com a chegada do governo do Partido da Justiça e Desenvolvimento no poder, né, que tem como grande protagonista o Recep Tayyip Erdogan, conhecido mundialmente, né, por estar no poder desde então, e que reorientou a política externa do país para um maior protagonismo internacional, em que a Turquia ela torna-se mais ativa, ambiciosa e autônoma. Em vez de apenas reagir a acontecimentos internacionais, a Turquia ela então passa a buscar influenciar esses fenômenos, mudando assim a concepção do papel da Turquia. Esse movimento, essa reorientação da política externa turca fica conhecido como política de autonomia estratégica, né, que é uma busca de ampliar a capacidade do país para agir de uma forma independente, sem depender exclusivamente de uma grande potência ou de algum bloco específico, sempre orientado pelos seus interesses nacionais. Essa autonomia estratégica, ela representa a transição de uma política externa que até então era predominantemente alinhada mais ao Ocidente, para uma atuação mais pragmática, multidirecional e independente. Posso destacar aqui cinco pilares dessa política de autonomia, que é a segurança nacional, projeção regional, a segurança energética, a diplomacia multidirecional e a diversificação de parceiros.
1: Perfeito, perfeito, Issam. Agora, eu queria entender com você, a partir do momento que você já citou um pouco sobre Erdogan, eu queria entender como é que a chegada dele ao poder alterou as prioridades estratégicas da Turquia.
2: Bom, existem alguns elementos que eu observo eles como sempre permanentes no que se conhece como os pilares da política externa turca, que estão no âmago da sociedade turca. Primeiro, é claro, a questão territorial e como o governo deveria tirar proveito desse privilégio. E a segunda é a identidade nacional. A Turquia é muito conhecida por ser uma sociedade muito nacionalista e é um nacionalismo que tem uma característica especial, pois a sociedade turca ela compartilha uma identidade transnacional, né, que vai muito além da fronteira turca. E aqui eu destaco, então, um dos elementos mais importantes da política externa turca, que é a sua identidade turcomana, o que faz a Turquia se aproximar de sociedades de outros estados, em destaque a região da Ásia Central, que é a origem das tribos que chegaram na Anatólia. Eles fazem esse movimento de migração partindo da Ásia Central. Então eles vão encontrar diferentes elementos culturais, sociais, com todos esses países da Ásia Central. Além do pilar geográfico, pilar social, nacional, eu destaco também a influência do movimento islâmico internacional. O governo do Partido da Justiça e Desenvolvimento, ele é muito conhecido pela influência de grandes clérigos locais, em especial daqueles que simpatizam com movimentos políticos islâmicos internacionais, como o da Irmandade Muçulmana. Então aqui a gente tem um elemento muito importante do governo atual, que é a sua tendência pan-islamista, porque a Turquia se projeta hoje como uma das grandes lideranças da nação islâmica, muitas vezes rivalizando com a Arábia Saudita e com o Irã. Outros elementos que eu posso destacar da política externa atual de Erdogan é o seu entorno estratégico. Desde os acontecimentos da Primavera Árabe em 2011, a Turquia ela deixa de lado a sua política de boa vizinhança e decide por uma política mais assertiva e direta, chegando a interferir diretamente em conflitos armados regionais, como aconteceu, por exemplo, na Síria e no Iraque, onde a Turquia hoje ocupa, por exemplo, uma boa parte do território sírio ao norte e mantém postos avançados militares dentro do território iraquiano, mais especificamente na região do Kurdistão. Então, esse período contemporânea da política externa turca, ela tem essa característica de intervencionismo militar direto em campos de batalha considerados cruciais para a segurança nacional dos turcos, principalmente no que se refere à dinâmica de grupos armados curdos na região. E além disso, a Turquia vai muito além nesse seu projeto de projeção internacional. Nós vemos a Turquia atuando, por exemplo, diretamente em países africanos, não só apoiando o governo de Trípoli, na Líbia, mas observamos atualmente a Turquia inaugurando uma base militar na Somália. E assim eu caracterizo esses elementos, né? A questão territorial, a questão identitária do povo turco, o entorno estratégico e a projeção internacional.
1: Perfeito, Issam. Agora, eu queria entender com você, e aí não tem como a gente fugir desse detalhe, que é a posição geográfica da Turquia. Qual é a importância dela para explicar a relevância política, estratégica, enfim, ao longo da história turca?
2: Não há dúvidas que o elemento territorial e geográfico é a carta mais forte do baralho turco, né? E isso foi demonstrado historicamente, não só por o território já ter grande protagonismo, por exemplo, na antiga Rota da Seda, mas por conectar três diferentes continentes. É uma ponte natural entre a Ásia, a Europa e a África. E a Turquia, ela se aproveita muito desse seu posicionamento geográfico, principalmente também relacionado aos seus canais marítimos, né? Como o Estreito de Bósforo e Dardanelos. E esses estreitos, eles são, com certeza, um dos elementos de maior força nas mesas de negociação da Turquia, né? Visto que o Estreito de Bósforo, por exemplo, ele é a principal de saída ao mar da Rússia. Então, existem diversos tratados de controle e passagem, não só no campo militar, mas no campo econômico também. A grande parte das exportações da Ucrânia, que é conhecida como um dos maiores produtores agrícolas do mundo, precisam da passagem pela Turquia para chegar ao Mediterrâneo, né? Então, o elemento, né, geográfico, ele faz parte historicamente de qualquer concepção de política externa da Turquia, porque realmente é um privilégio natural que o país detém.
1: Olha, Sam, mesmo sendo membro da OTAN, a Turquia mantém uma política externa que é bastante pragmática. Queria entender com você em quais momentos os turcos atuam em sintonia com os interesses ocidentais.
2: A Turquia, sim, faz parte, talvez, do grande, maior tratado de segurança coletiva conhecido hoje, que é a OTAN, né, que tem um perfil ocidental liderado pelos Estados Unidos. Porém, o que a gente observa historicamente é que a Turquia, ela sempre cooperou com o Ocidente quando seus interesses convergiam. Mas, por outro lado, a gente também observa que ela não hesitou em divergir quando considerou que a sua segurança estava em jogo. Então, ao mesmo tempo, para dar um exemplo bem prático na crise atual da Ucrânia e a Rússia, eu posso exemplificar com a venda dos seus produtos militares de ponta para a Ucrânia utilizar contra a Rússia, como é a sua indústria de drones. Hoje, talvez, a Turquia é o país referência nessa indústria. Por outro lado, a Rússia, ela nega em participar das sanções econômicas levantadas pela OTAN contra a Rússia. Isso porque a Turquia, como a gente viu, ela é orientada por essa visão mais pragmática, pois a Rússia, ela demonstra ser um parceiro muito importante, não só comercialmente, mas principalmente energético para a Turquia. Então, a relação da Turquia com a OTAN, ela é muito complexa e dinâmica. Enquanto a gente vê alguns exemplos de participação da Turquia em campanhas de intervenção da OTAN em alguns países, como, por exemplo, aprovando a intervenção militar no Iraque, nós vemos, por exemplo, Turquia se aproximar da Rússia em diversos momentos estratégicos, como, por exemplo, na compra dos sistemas russos antiaéreos S-400, que é talvez hoje o produto militar de maior referência da indústria russa, e, por exemplo, da recente construção da usina nuclear de Akuyu, que é o projeto mais estratégico atualmente do que se refere à segurança energética da Turquia. E quem constrói a usina nuclear atualmente é a empresa estatal russa Rosatom. Então, essa relação da Turquia com a OTAN especificamente, ela passa por diferentes projetos, por diferentes períodos de aproximação e tensão. Por exemplo, na compra do sistema de S-400, a Turquia foi retaliada pela OTAN, especialmente pelos Estados Unidos, expulsando os turcos do programa do caça de última geração, né, de sexta geração, F-35. Não só isso, aplicando sanções também à Turquia. Então, aqui é um exemplo muito cristalino de como esse pragmatismo russo funciona em relação a essa dinâmica de poder entre a OTAN e a Rússia, que é outro grande ator regional.
1: Agora, Issa, na sua avaliação, o Ocidente se beneficia da expansão da influência turca em regiões que são consideradas estratégicas por parte de Moscou?
2: Naturalmente, eu acredito que o Ocidente acaba se beneficiando, mas não como o objetivo principal dos turcos. Eu vejo a política de autonomia estratégica dos turcos colocando os interesses nacionais em primeiro lugar. Eu posso citar alguns exemplos, como, por exemplo, o apoio da Turquia na Segunda Guerra de Nagorno-Karabakh entre Azerbaijão e Armênia. Aqui é um exemplo talvez dos mais famosos de uma intervenção quase que direta dos turcos em um conflito militar regional e que acabou beneficiando o Azerbaijão em detrimento dos interesses russos, apoiando a Armênia. Então, os interesses ocidentais, eles acabam acontecendo como um efeito rebote dos interesses turcos. Porque, naturalmente, a Turquia, como um ator, uma potência militar regional e internacional, ela vai buscar seus interesses não só no continente asiático, mas no africano e europeu, e que essa disputa entre potências internacionais é natural e vai acontecer. E sempre que um país perde espaço, outro acaba ganhando espaço. E naturalmente, um fortalecimento da Turquia na Ásia Central, no Cáucaso, na África, e que, em alguns casos, fez a Rússia perder espaço e influência, isso acaba convergindo, sim, com interesses do Ocidente, naturalmente, e que faz parte dessa dinâmica de disputa entre as grandes potências.
1: Perfeito, Issan. Agora, eu queria entender com você o seguinte, a gente até já comentou em algumas respostas suas sobre a política, sobre essas mudanças na política externa da Turquia. E aí eu queria que você explicasse se essas mudanças aconteceram por fatores internos, como, por exemplo, transformações políticas, econômicas, ou essas mudanças aconteceram por conta também de alterações no cenário internacional?
2: Bom, o processo de formulação da política externa de qualquer país é um processo muito longo e complexo, que envolve uma negociação doméstica em diferentes escalas. Então, como eu citei anteriormente, o perfil, por exemplo, do Partido da Justiça e Desenvolvimento, ele tem uma base social muito ligada ao conservadorismo e ao islamismo. Isso, com certeza, influencia os formuladores de política externa. Então, durante a história da Turquia contemporânea, nós podemos observar que, sim, não só a dinâmica doméstica, mas também a dinâmica regional acabou influenciando muito a orientação e a reorientação da política externa do país. Então, ao mesmo tempo em que observamos movimentos religiosos com uma tendência mais oriental e tendências mais conservadoras e de maior intervencionismo estatal, isso foi, com certeza, influenciando o perfil desse governo atual, liderado pelo Recep Tayyip Erdogan. Outros elementos externos também influenciaram a formulação da política atual. Destaco aqui os acontecimentos da Primavera Árabe nas redondezas estratégicas da Turquia, o que influenciaram diretamente o posicionamento diplomático e militar daquele país, passando por um país muito passivo e que investia ainda muito na diplomacia e que acaba se reorientando com os acontecimentos regionais, principalmente na atuação do ISIS, né, do Daesh, e do fortalecimento de grupos curdos na região, para uma política de maior interferência militar nessas regiões consideradas de segurança nacional, como aconteceu na Síria e no Iraque, que a gente vê uma outra reorientação da política externa turca. Então, é um processo muito dinâmico e que pode mudar dependendo de novos acontecimentos, né? E é uma eterna negociação entre atores domésticos de diferentes escalas, né? Destaco aqui a sociedade civil, partidos políticos, lideranças sociais e também nós observamos aqui o tabuleiro geopolítico no entorno estratégico da Turquia, que veio influenciar diretamente também a formulação dessa política externa contemporânea do país e esse posicionamento um pouco mais forte perante as ameaças às suas fronteiras.
1: Perfeito, Issan. Olha, a gente já vai caminhando para o final aqui da nossa entrevista, do nosso bate-papo. E aí eu queria uma ajuda sua, na verdade, para a gente fazer um pouco de previsão para o futuro. É lógico que, enfim, né, qualquer exercício de futurologia é difícil de se fazer, né? Na verdade, que a gente leva em consideração o cenário atual. Mas eu queria que você me ajudasse nesse exercício de futuro. Olhando para os próximos anos, Issan, na sua avaliação, cooperação, óbvio. A Turquia tende a consolidar um papel como potência regional autônoma ou vai encontrar limites e aí impostos pelo equilíbrio entre Rússia, Ocidente, enfim, e os demais atores da região?
2: Bom, eu tendo já a considerar a Turquia como uma das principais potências militares do cenário internacional, principalmente no que se refere a regiões estratégicas, como a do Levante Árabe, a da Ásia Central e do Norte da África, que são regiões em que a Turquia atua diretamente. Hoje, a Turquia é reconhecida internacionalmente como uma das maiores e mais importantes indústrias bélicas do mundo, não só reproduzindo produtos militares tradicionais, mas trazendo inovação, como observamos nessa revolução dos drones militares. Não só isso, a Turquia conseguiu construir quantitativamente também um exército com centenas de milhares de efetivos. Nesse sentido, a República da Turquia tem sim elementos que a colocam como uma das grandes potências militares, pelo menos regionais, né, da Ásia e da Europa. E isso é visto sim com muita desconfiança e insegurança perante muitos atores regionais. Apesar de não existir uma inimizade entre a Turquia e a Rússia, a Turquia ela é vista como uma competidora regional, né? Isso visto as capacidades que ela conseguiu construir. Não só isso, conseguiu construir trazendo inovação para esse processo. Outro ponto que eu queria destacar é que a Turquia é hoje, de forma muito surpreendente, o terceiro país do mundo com mais representações diplomáticas, né? Isso não é pouca coisa. A Turquia hoje está presente praticamente em todo o continente africano. Muitas das grandes potências internacionais não tiveram a capacidade ainda. Não só isso, eu destaco também o papel das instituições de cooperação internacional da Turquia, né, que hoje estão ativas, principalmente em todo o mundo em desenvolvimento, compartilhando tecnologias, ajuda humanitária, uma rede de educação internacional, redes de promoção de cultura turca. Eu destaco aqui a grande produção cinematográfica, né, as novelas turcas que vem cada vez se popularizando cada vez mais, redes de televisão estatais da Turquia, que já são hoje, como a TRT, que é um dos canais mais traduzidos no mundo. E tudo isso faz parte de um projeto muito ambicioso de autonomia estratégica e de projeção internacional. Então, sim, eu não só vejo a Turquia ascendendo a um posto de potência internacional, mas como hoje ela já tem as credenciais, né, para esse projeto, que vem se fortalecendo cada vez mais, visto os resultados da sua diplomacia.
1: Perfeito, Issam. Olha, eu queria muito agradecer a você pela participação aqui no Entrega Internacional. Acho que foi um episódio de os ouvintes puderam aprender mais sobre esse assunto. Queria, de fato, agradecê-lo e deixar um espaço aqui para as suas considerações finais.
2: Eu gostaria de agradecer novamente ao convite, a você, Leonardo, e a Sputnik. Agradecer também pelo importante trabalho que a Sputnik vem fazendo, trazendo essas vozes alternativas à mídia tradicional. E convido vocês a acompanharem a Turquia nesses últimos anos e o trabalho que ela vem fazendo. Eu tive o privilégio de morar por alguns meses na Turquia no ano passado e acompanhei de perto como esse processo vem acontecendo, né? O investimento que a Turquia vem fazendo na internacionalização da sua marca, na internacionalização das suas instituições. A Turquia é talvez hoje uma das principais referências no mundo na mediação de conflitos. A Turquia ela financia programas de intercâmbio para profissionais, para pesquisadores, para servidores públicos e diplomatas. Ela sedia grandes fóruns de diplomacia, de política internacional, de segurança. Então ela conseguiu instrumentalizar muito bem Esse seu posicionamento, historicamente, entre os dois mundos, né, como conhecemos, Ocidente e Oriente, mas conseguir transformar isso em resultados práticos, não só na sua projeção internacional, mas no desenvolvimento da população, né, e da sociedade turca. Isso a gente consegue ver nas instituições de ensino cada vez mais importantes, na indústria turca, que vem se destacando cada vez mais, não só na área militar, mas, por exemplo, na área automobilística, que é uma das principais produtoras de carros elétricos do mundo, e pouco se fala disso. E convido vocês a acompanhar esse país, que cada vez mais vem se destacando como uma real potência regional e que tem ambições ainda maiores do que isso.
1: Perfeito, Issam. Olha, já deixo aqui um convite para uma próxima oportunidade de você participar mais uma vez aqui do Intriga Internacional. Obrigado mais uma vez e até a próxima.
2: Muito obrigado, Leonardo.
0: Destrinchando.
1: E o Intriga Internacional tem o prazer em receber Gunter Hudzit, ele que é professor de Relações Internacionais da ESPM. Gunter, eu queria muito agradecê-lo por ter aceitado o nosso convite em participar do nosso programa. Obrigado, uma honra tê-lo aqui.
3: Imagina, eu que agradeço o convite.
1: Agora, Gunter, eu queria começar o nosso bate-papo perguntando para você o seguinte: qual é o peso do legado do Império Otomano na política externa turca contemporânea?
3: Bom, esse histórico de dominação do Império Turco Otomano pela região dos Balcãs, norte da África, Ásia Central, se estendendo até o que hoje nós conhecemos como Oriente Médio clássico, principalmente ali hoje, que ainda é Egito, Israel, Palestina, Síria, Líbano, partes ainda da Arábia Saudita, carregam o peso dessa ocupação por séculos. Vou dar alguns exemplos. Início dos anos 90, a dissolução da União Soviética, a Guerra dos Balcãs, em grande parte foi resultado dessa tentativa de conquista do Império Turco Otomano da região por séculos e a presença na Bósnia e Herzegovina de uma maioria muçulmana. Tem também ali o chamado, que eu concordo, o massacre, o holocausto de armênios na região da entre o Mar Negro e Aral. Você também tem toda ainda essa norte da África com uma presença muçulmana majoritária. Isso deixou rastros culturais, deixou rastros políticos, rastros de rivalidades étnicas, religiosas, que acabam fazendo com que tenham conflitos até hoje. Por outro lado, a gente não pode esquecer, por exemplo, no que hoje, né, a disputa entre israelenses e palestinos, você tinha ali uma convivência, dá para se dizer, relativamente pacífica entre judeus e muçulmanos. Eu sempre destaco isso porque há pessoas que dizem, não, essa rivalidade, esse ódio e mortes é bíblico, não tem solução por causa disso. Não, não é verdade. É um conflito muito mais pós-Império Turco-Otomano, com presença dos britânicos, que levou em grande parte a esse conflito. Então, a gente não pode abandonar a história para entender as dinâmicas que existem hoje ali na região.
1: Perfeito. Agora eu queria trazer a chegada do Recep Erdogan ao poder. De alguma maneira alterou as prioridades estratégicas da Turquia a partir do momento em que ele chega ao poder?
3: Sim, e a gente tem duas dinâmicas. Assim que Erdogan chega ao poder, ele tem como bandeira de política externa problema zero com os vizinhos. Resolver todas as pendências e crises com os vizinhos, justamente por esse processo histórico, no momento em que Turquia começa a ter um crescimento econômico mais acelerado, começando a despontar efetivamente como uma potência regional, mas com problemas, né, como eu disse, resultados desse longo processo histórico. Só que mais recentemente, justamente por esse novo patamar que a Turquia alcança em termos geopolíticos, estratégicos na região, se passa até inclusive chamar de Erdogan de o novo sultão, né, numa referência não muito elogiosa, né, na verdade, numa referência de uma política externa de se tornar a Turquia efetivamente a potência regional ali do Oriente Médio. Então, e com base ainda por cima na sua presença como membro da OTAN e com todas as facilidades e prerrogativas que isso dá ao país em termos militares, fez com que as forças armadas turcas se despontassem como uma referência regional. Então, nesses últimos 10 a 15 anos, você passa a ter essa Turquia cada vez mais influente. Foi um fator fundamental para a queda de Bashar al-Assad, né, o ditador da Síria, uma mudança profunda na relação com Israel, de relações relativamente boas, um estresse cada vez mais forte entre os dois países e a constante crise, né, de combate por parte da Turquia, dos curdos, tanto na Síria, mas principalmente no Iraque. Então, hoje, Turquia tenta se estabelecer definitivamente como uma potência regional influente no Oriente Médio.
1: A gente pode considerar, Gunter, que o conceito de autonomia estratégica talvez seja o principal eixo hoje da diplomacia turca?
3: Sem dúvida alguma, isso ficou mais explícito logo no início da invasão russa à Ucrânia, onde os drones turcos que já tinham sido fornecidos antes do conflito pela Turquia, a Ucrânia, fizeram a diferença inicial. E depois disso, o governo turco, tentando ser o grande intermediador para a resolução do conflito. Nos últimos anos, efetivamente, a base industrial de defesa turca tem se aproveitado até mesmo da experiência adquirida na guerra da Ucrânia para desenvolver equipamentos militares, principalmente drones, em especial drones aéreos, que já são procurados por vários governos e mais recentemente já tinha lançado um projeto. Aqui vem uma grande questão se seria capaz de desenvolver ou não um caça de quinta geração que substituiria o F-35 que o governo americano tinha retirado as vendas para o governo turco, tendo em vista que Ankara havia comprado a bateria antiaérea S-300 da Rússia. Como recentemente houve um acordo de que a Turquia não utilizaria mais esse equipamento de defesa aérea russo, o presidente Donald Trump anunciou a volta da venda dos F-35, colocando em dúvida esse projeto próprio turco de um caça de quinta geração e seguirá à frente ou não. Mas, de qualquer forma, isso é somente um exemplo do que o governo turco vem fazendo nos últimos 20 anos, de transformar a Turquia numa referência em alguns nichos de uma base industrial de defesa que tem atraído os olhares de vários governos que tentam sair de uma dependência americana.
1: Perfeito. Agora, quando a gente olha a relação entre Turquia e Rússia, em algumas áreas cooperação, em outras competição, como é que a gente explica essa relação entre os dois países?
3: O presidente Erdogan vem fazendo uma política externa pendular e tentando utilizar o máximo possível da sua posição importantíssima para a OTAN, em especial para a Europa e até mesmo para os Estados Unidos. A Turquia, né, tem um exército relativamente grande, em torno de 500 mil soldados, com forças armadas bem preparadas, já que faz parte da OTAN, e que isso tem impactos no planejamento estratégico da Rússia, o seu flanco sudoeste, né, olhando para a OTAN. Por outro lado, tendo essa importância, o governo turco vem conseguindo tirar vantagens tanto da Europa quanto da Rússia quando lhe interessa. Então é um governo que alguns poderiam dizer até que não segue um princípio de aliados, mas que tem buscado os interesses próprios e fazendo, quando necessário, um jogo pendular. Então, é por isso que essa venda por parte da Rússia, compra por parte da Turquia de baterias antiaéreas, se tornou um exemplo gigantesco disso. Mas, que eu diria, é um governo que olha para os seus próprios interesses, se aproveitando de um momento de uma instabilidade muito grande, de um enfraquecimento da ordem internacional liberal, buscando seus interesses próprios diante dos seus até mesmo aliados e vizinhos.
1: Perfeito. Agora, é possível conciliar a condição de membro da OTAN e parceiro, ou uma tentativa de ser mais parceiro, de Rússia, China?
3: Diante da realidade, né, que eu concordo com Ian Bremmer, que nós estamos vivendo uma lei da selva, ou seja, a ordem internacional que nós vivíamos, essa praticamente deixou de existir, as grandes potências seguem as regras estabelecidas quando lhe interessam, e quando não interessam, usam da força. Você tem a possibilidade de potências médias conseguirem se colocar em momentos oportunos a eles. Então a Índia também vem fazendo um papel muito parecido, pendular, faz parte dos BRICS, mas é vamos colocar até, se não o maior, o segundo maior inimigo da China. Tem praticamente toda a sua fronteira com a China em disputa, e que em anos recentes, principalmente durante a pandemia de Covid-19, soldados indianos e chineses entraram em choque, literalmente manual, e se mataram. Então, Índia, ao mesmo tempo, é parceira da China, mas é inimiga. Turquia, usando dessa postura, dessa posição estratégica tão importante para o Ocidente, para a Europa, por exemplo, para conter as ondas de imigração, quando teve início e depois o endurecimento da guerra civil na Síria, soube utilizar muito bem desse seu interesse, dessa sua posição, e defender o seu interesse, tirando vantagens até econômicas da União Europeia. Isso vai se tornar cada vez mais normal. Países que têm uma posição geopolítica, estratégica, importante para outras potências, souberem utilizar isso para o seu interesse próprio, conseguirão ter cada vez mais vantagens. Bem-vindos à lei da selva. A gente tem que entender isso.
1: Eu queria entender com você o seguinte: qual a importância da posição geográfica da Turquia para explicar o país, a questão da estratégica, da relevância política ao longo da história? O que a gente pode falar da questão da geografia da Turquia?
3: É a passagem entre Europa, Ásia, África e Oriente Médio. Então, até mesmo antes do Império Turco-Otomano conseguir, por volta ali do século XV, dominar essa região, ela já era importantíssima, para o Império Romano, mas que, principalmente a partir do início do século XX, se tornou mais importante ainda pela descoberta do petróleo na região do Golfo e sua importância para a Europa e o Ocidente como um todo. Depois, com a Guerra Fria, justamente a passagem do Mar Negro para o Mediterrâneo, com a busca de uma saída para águas quentes do Império Russo, depois da União Soviética. Então, essa ligação é uma ligação do ponto de vista estratégico-militar importante, do ponto de vista energético muito importante. Não podemos esquecer a guerra de 2006, quando houve a invasão ali da... Oh, meu Deus, agora está escapando. Bom, daqui a pouco eu lembro. Já a velhice já está pegando a memória. Então, você tem essa da Geórgia, da Guerra da Geórgia, e você tem essa posição importantíssima. E, do ponto de vista ainda por cima cultural, o contato entre o mundo cristão ocidental e o mundo muçulmano. Então, do ponto de vista estratégico-militar, energético e cultural, é uma região chave, importantíssima para todos esses povos que nós, Ocidente, fazemos parte.
4: Perfeito, Gunter. Agora, qual que deve ser o papel da Turquia a partir do momento que a gente tem um sistema internacional que é cada vez mais multipolar? Como é que você enxerga o futuro da Turquia?
3: É difícil saber, porque é um sistema multipolar, um sistema muito mais instável, muito mais propenso a conflitos, se nós olharmos até mesmo a história. Primeira Guerra Mundial, resultado de um sistema multipolar. Segunda Guerra Mundial, resultado de um sistema multipolar. E ainda por cima, como eu disse, não só pela multipolaridade, mas pela deterioração do respeito e da aceitação da ordem internacional que existia. Por isso, um mundo muito mais instável, em que a utilização da força passa a ser novamente um instrumento recorrente, potências médias que tenham uma capacidade industrial, tecnológica, militar importante, como a Turquia tem, podem ser fatores decisivos para estabilidade ou instabilidade regionais. Então nós temos a perspectiva de conflitos regionais muito maiores do que antes. Eu não vejo, né, como alguns falam, estamos caminhando para a Terceira Guerra Mundial. Não vejo isso. Vejo muito mais um sistema instável, conflitos regionais cada vez mais, entre aspas, infelizmente, comuns, e que, portanto, a Turquia, ali para a região, como eu disse, tão importante, pode ser um fator fundamental de estabilidade ou instabilidade, tanto para o sudeste da Europa, região dos Balcãs, como até mesmo para o próprio Oriente Médio. Não podemos esquecer que Turquia, membro da OTAN, tem fronteira com o Irã, que está em guerra com os Estados Unidos. Então, esse papel pode se tornar cada vez mais importante nessa nova realidade.
4: Agora, Gunter, a Turquia, ela busca uma liderança regional ou tenta, de alguma maneira, se tornar e aumentar cada vez mais sua influência a nível global?
3: Esse é um problema para a Turquia, para começar no nível regional. A Turquia tem três grandes regiões que ela faz parte. Ela faz parte da Europa, Balcãs, faz parte do Cáucaso, portanto, a relação com a Rússia ali é importante, e faz parte do Oriente Médio. Não só regionalmente, mas culturalmente e religiosamente falando. Esse é um problema para a Turquia. Ao mesmo tempo que isso faz com que ela seja importante para essas três regiões, ela tem que se dividir as atenções estratégicas nessas três regiões. Por exemplo, dentro da própria OTAN, e fazendo parte dessa Europa, pequena, mas fazendo parte, ela tem rivalidade histórica e já conflitos com a Grécia, que também é membro da OTAN. Então, isso é uma vantagem em termos geoestratégicos que leva que o presidente Erdogan consiga ter vantagens, principalmente de europeus e americanos, mas ao mesmo tempo é uma desvantagem porque não consegue concentrar os seus esforços, principalmente do ponto de vista estratégicos militares, que voltaram a ser tão importantes no sistema internacional hoje, num único foco. Ela tem que dispersar as suas atenções e as suas capacidades. Então eu vejo muito mais a Turquia como uma potência regional importante do que efetivamente galgando a nível de grande potência global.
4: Perfeito, perfeito. Eu sei que é difícil a gente falar de futuro, né? Porque, enfim, o que a gente pode fazer é algum tipo de fato aí de projeção, né, Gunter? Agora, eu queria entender com você, a gente percebe um cenário de enfraquecimento da OTAN. Como que a Turquia poderia se reposicionar, digamos, com relação à sua estratégia?
3: Eu não vejo a OTAN como enfraquecida. Eu vejo a OTAN, primeiro, ela se expandiu. 2 novos Estados-membros militarmente com base industrial, principalmente a Suécia e a Finlândia, fortes, importantes. Você passou a ter uma busca de uma autonomia estratégica europeia muito, muito forte, que, portanto, nessa busca de europeus por uma base industrial de defesa forte, autônoma, independente dos Estados Unidos, a Turquia leva uma grande vantagem nisso por, como a gente começou a conversar, já ter desenvolvido nichos de capacidades que são tão importantes para a guerra atual, que eu digo para a forma de fazer a guerra, principalmente com drones. Então, a Turquia, tendo já essa capacidade industrial, tendo tecnologia, know-how e tendo essa posição estratégica para a Europa em relação ao Oriente Médio e Rússia, os europeus podem efetivamente, desse grande pacote anunciado de 500 bilhões de euros para desenvolver a sua própria capacidade industrial de defesa, fazer com que a Turquia consiga absorver boa parte desse investimento. Então, como você disse, é difícil fazer qualquer análise futura num mundo cada vez mais instável, principalmente, eu diria hoje, qualquer prognóstico para além de 3-5 anos é quase que futurologia pura, porque a instabilidade é um novo normal. Mas a Turquia passou a ter uma importância muito maior para os europeus do que tinha antes. E, portanto, uma OTAN cada vez mais europeizada está tomando forma.
4: Perfeito, perfeito, Gunter. A busca pela autonomia tecnológica é uma prioridade da Turquia?
3: Sem dúvida alguma. Porque até mesmo do ponto de vista na relação da Turquia com a União Europeia, com a OTAN europeizada, isso faz com que ela tenha essa capacidade de negociação, uma autonomia estratégica mais forte. E, portanto, buscando essa liderança regional que Erdogan vem tentando fazer, ela consegue ter uma postura cada vez mais forte perante a Europa. Não mais uma relação de dependência tão grande como a Turquia tinha em relação à Europa, digamos, 20 anos atrás.
4: Perfeito. Agora, Gunter, a gente já vai caminhando pro final da nossa entrevista, do nosso bate-papo. E aí eu queria convidá-lo a fazer um exercício. Vamos brincar aí que é uma futurologia. A gente já falou um pouquinho sobre perspectivas, sobre futuro. Agora, eu queria que, de alguma maneira, você imaginasse a posição internacional da Turquia na próxima década, enfim, nos próximos anos. Como é que a gente pode imaginar quais serão os principais parceiros e quais serão os principais desafios turcos? É lógico que, como eu falei, é futurologia, tudo uma previsão, quase um chute. Agora a gente tem hoje uma realidade, enfim, formas de projetar isso e de imaginar isso. Queria te convidar a fazer esse exercício.
3: Esse primeiro processo de qualquer análise futura passa, principalmente no caso turco, pela própria pessoa de Recep Erdogan, que já está há 20 anos no poder, né, um pouco mais de 20 anos, já tem uma idade relativamente avançada. Na última eleição teve problemas de saúde, portanto a gente tem que começar, já que estamos falando de futuro, é tentar imaginar como vai ser a Turquia pós-Erdogan. E esse é o grande problema para a Turquia, porque num projeto muito pessoal,

0: econômicas foram muito enfraquecidas, numa concentração de poder pessoal muito grande, até pela personalidade de Erdogan. Ou seja, no momento em que ele não estiver mais vivo, como vai ser essa substituição de liderança? Haverá um sucessor natural, que por enquanto eu não vejo, que consiga fazer com que a população e as várias forças internas turcas continuem aceitando uma liderança tão personalista? Se isso não ocorrer, isso enfraquece tudo o que a Turquia construiu nesses últimos 20 anos. E, portanto, não sabemos como será. Agora, se houver uma sucessão natural e que venha a ser construída e uma aceitação, aí você pode ter cada vez mais uma Turquia que vá construir, ou pelo menos tentar se colocar definitivamente como uma potência no Oriente Médio. E aqui está o problema, porque nós temos no Oriente Médio, sem dúvida alguma, Israel como uma potência regional, Arábia Saudita, Irã e essa Turquia tornando aí uma região com quatro grandes polos de poder. E por isso mesmo, uma região já instável, que poderia se tornar mais instável ainda. Portanto, como eu disse, eu vejo uma ascensão desde que essa liderança turca continue no mundo pós-Erdogan, com essa capacidade de coordenar e concentrar seus esforços e interesses da Turquia no Oriente Médio. Portanto, uma potência regional com forte influência ali.
1: Perfeito. Esse foi Günter Hudzic, ele que é professor de Relações Internacionais da ESPM. Günter, eu queria muito agradecer a você pela participação no Intriga Internacional de hoje. Eu acho que foi uma verdadeira aula, tanto para mim, que pude entrevistá-lo, quanto para os nossos ouvintes aqui que acompanharam o nosso programa. Em nome de toda a equipe aqui da Sputnik, também da Rádio Metropolitana, eu queria agradecer você ter aceitado o nosso convite e deixa um espaço para as suas considerações finais.
0: Eu que agradeço o convite, sempre questões desafiantes que vocês colocam que nos forçam a pensar de outras formas saindo do cotidiano, então também foi muito bom para mim compartilhar com vocês essas ideias. Obrigado pelo convite.
1: Obrigado e até a próxima.
0: Até a próxima.
2: Cheque Mate.
1: Há momentos na história em que o destino de muitas pessoas depende não apenas das decisões tomadas, mas também da habilidade de conduzir um diálogo. E lá em 1947, um brasileiro esteve no centro de um desses momentos. Oswaldo Aranha. Nascido em Alegrete, no Rio Grande do Sul, ele se formou em Direito, mas foi na política e na diplomacia que construiu sua trajetória. Ao longo da carreira, ocupou cargos importantes no governo brasileiro e se destacou por sua capacidade de negociação, se tornando uma das figuras mais respeitadas da política externa do nosso país. Durante a Segunda Guerra Mundial, por exemplo, defendeu o alinhamento do Brasil aos países aliados. Essa posição fortaleceu a presença brasileira no cenário internacional e ampliou o prestígio do país nas discussões que moldariam a ordem mundial após o conflito. Esse reconhecimento levou Oswaldo Aranha a um dos cargos mais importantes da recém-criada Organização das Nações Unidas. Em 1947, ele foi eleito presidente da Assembleia Geral da ONU, justamente quando a organização enfrentava uma de suas situações mais delicadas, definir o futuro da Palestina, até então administrada pelo Reino Unido. Como presidente, Oswaldo Aranha teve a responsabilidade de conduzir os debates e garantir que o processo seguisse as regras da organização. Em um determinado momento, que é considerado decisivo na história, optou por adiar a votação por alguns dias, permitindo que continuassem as negociações entre os países. E é importante dizer o seguinte: Oswaldo Aranha não elaborou o plano de partilha e nem decidiu o resultado. A decisão, na época, pertenceu aos Estados-membros da ONU. O papel dele, enquanto presidente, era conduzir o processo de uma forma que a votação acontecesse da melhor maneira. Além desse episódio, Oswaldo Aranha, claro, contribuiu também com o nosso país.

0: Ele ajudou a consolidar a imagem do Brasil como um país comprometido com o diálogo internacional e com a busca de soluções negociadas para os conflitos. Também é frequentemente associado à tradição de o Brasil abrir os debates anuais da Assembleia Geral da ONU, um costume que se consolidou naquele período e que permanece até hoje. Oswaldo Aranha faleceu em 1960, mas continua sendo um dos diplomatas brasileiros de maior projeção internacional. A trajetória dele demonstra que a diplomacia vai muito além dos discursos públicos. Se constrói nos bastidores, nas negociações, na capacidade de ouvir diferentes interesses e também de criar condições para que decisões históricas possam acontecer.
1: O Intriga Internacional de hoje vai ficando por aqui. Agradeço a você que ficou com a gente até o final desse episódio. Nosso programa é uma realização da agência de notícias Sputnik, transmitido pela Rádio Metropolitana em 80.5 FM no Rio de Janeiro. A edição fica por conta de Maciel Amaral e Wellington Vieira. 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Até o próximo episódio.
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4: 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Começa a crise dos estreitos do Mar Negro. No último dia 7 de agosto de 1946, a União Soviética enviou uma nota à Turquia questionando a soberania desse país sobre os estreitos de Bósforo e Dardanelos. Esses canais ligam o Mar Negro ao Mar Mediterrâneo e são vitais para o acesso marítimo russo. Apoiada pelos Estados Unidos e pelo Reino Unido, a Turquia recusou os pedidos soviéticos e intensificou seu alinhamento com o Ocidente. Especialistas dizem que esse tabuleiro indica a formação de uma aliança ainda maior com os norte-americanos, envolvendo outras potências ocidentais. Saiba mais em instantes com Virada de História.
5: Trabalhadores do campo já poderão então ser concretizados.
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4: E aí, apaixonados por história, beleza? Pedro Henrique Lima na área pra gente revirar essa crise ali no comecinho da Guerra Fria e que acabou se desdobrando num rearranjo geopolítico com consequências até os dias atuais. Logo após o fim da Segunda Guerra, a União Soviética, liderada por Joseph Stalin, manifestou o desejo de rever o controle dos estreitos e pressionou a Turquia, exigindo bases militares na região e reivindicando territórios. Os estreitos de Bósforo e Dardanelos conectam o Mar Negro ao Mar Mediterrâneo, servindo como a principal via de acesso para a economia russa em direção aos mares quentes, justamente aí como são conhecidos esses mares. E funcionam também como um elo geográfico e cultural entre a Europa e a Ásia. Por isso, esses estreitos deram pano para muitos conflitos entre russos e turcos, isso desde a época moderna. O controle dos estreitos confere a hegemonia militar, comercial e de projeção de forças nessas regiões, além de servir para o controle de linhas de comunicação e gasodutos essenciais. Por isso, em 1936, foi pensado um documento jurídico para regulamentar o uso e a passagem por essa via, a Convenção de Montreux. No período da Guerra Fria e nos debates geopolíticos, a Convenção estipulava diretrizes sobre a abertura dos estreitos em tempo de paz e seu fechamento ou restrição em situações de conflito. Só que aí rolou essa situação de 46. Para se resguardar, a Turquia buscou proteção nas potências ocidentais. Esse cenário motivou o lançamento da Doutrina Truman, em 1947, além, alguns anos depois, em 1952, para a criação da OTAN, que teve aí participação da Turquia. Um jogo de xadrez e tanto, né? E cheio de viradas de história. Bora entender mais com os convidados de hoje. Bom, e agora eu vou bater um papo com o professor doutor Fabrício Ávila, ele que é presidente do ISAP, Instituto Sul-Americano de Política e Estratégia. Professor, seja mais que bem-vindo ao Virada de História, é um prazer falar contigo, tudo bem?
6: É um prazer imenso estar aqui, muito obrigado pelo convite e também cumprimento aos espectadores. Muito obrigado.
4: Maravilha, a gente que agradece desde já a sua participação. Professor, quando a gente fala da crise dos estreitos, ela se inicia logo depois da Segunda Guerra Mundial, em 1946. Como que a gente pode caracterizar as relações entre a Turquia e a União Soviética naquele momento pós-guerra?
6: A pergunta, ela é muito, como posso dizer, especial, né? Em todos os sentidos, porque o que acontece, a gente não pode esquecer que o presidente da Turquia na época, o İnönü, queria muito entrar na Segunda Guerra Mundial ao lado dos aliados, né? E muito ele recebeu vários nãos na época que o presidente Roosevelt estava vivo, até pela posição da Turquia na região. Então, o que aconteceu? As relações entre Turquia e União Soviética despencaram rapidamente de um neutralismo cauteloso, que era a posição da Turquia na Segunda Guerra Mundial, para quase uma hostilidade aberta. Porque a Turquia, com a neutralidade complexa, ela teve, como posso dizer, laços comerciais pragmáticos bem interessantes, tanto com os aliados, como também com a União Soviética. Mas assim que a guerra acaba, em 1945, o que acontece? Moscou, ela praticamente denuncia o pacto que ela tinha de não agressão com a Turquia e adota uma postura muito mais, como posso dizer, exigente em relação aos turcos, né? A União Soviética queria revisar todo o status da Turquia nos estreitos de Bósforo e Dardanelos, ainda por cima exigia a cessão de províncias no leste da Turquia, como Kars e Ardahan. Então, em princípio, se deteriorou muito a diplomacia entre Turquia e Soviética dentro do período. Então, quer dizer, foi um período muito complicado, principalmente em relação à Turquia, porque ela, apesar de ser um país que conseguiu em 24 adotar a República e ela tinha forças armadas até relevantes para a região e tinha participado da Primeira Guerra Mundial, lutando em 4 frentes, naquele período talvez ela não conseguisse fazer frente à União Soviética.
4: Os estreitos, esses canais, na verdade, eles ligam o Mar Negro ao Mar Mediterrâneo, é uma região muito estratégica, mas qual a importância desses estreitos para os turcos especificamente? Quais eram os interesses da Turquia na época em relação a esses estreitos do Mar Negro?
6: A Turquia sempre teve um componente tanto geográfico e principalmente histórico de controle desses estreitos, porque quem controla o estreito ali, a gente não pode esquecer da Batalha de Galípoli na Primeira Guerra Mundial, onde a Entente tentou tomar da Turquia esse controle. O que ela faz? Ela consegue controlar o acesso do Mar Negro ao Mar Egeu e com isso ela faz com que a Turquia tenha um papel essencial de ligar a Europa, a África e a Ásia, ou seja, um lugar estratégico desde a antiguidade. E pensando bem, se a gente pensar numa estrutura de longa duração, a gente começa a ver que os conflitos russo-turcos, como a gente pode dizer, no âmbito maior, eles começam lá pelo século XVI, né?
4: Sim.
6: Onde a Rússia tenta avançar em direção ao Volga e conquista a Kazan lá na Primeira Guerra Russo-Turca. Isso a gente está falando lá de 1570, ou seja, já tem um componente de tentativas russas, que nem era a União Soviética ainda, de controle daquela passagem naquela região. Só que, por outro lado, tem também, estruturalmente, uma tentativa russa barra soviética de ter acesso ao Mediterrâneo, né? Através do controle das passagens por causa da frota do Mar Negro. Ou seja, são disputas que são estruturais tanto para a Turquia como para a União Soviética. Só que, em compensação, a presença da soberania na região, ela vem muito dentro do acordo de 1936, o acordo de Montreux, que Sim. deu a soberania do controle dessa passagem para a Turquia, né? Então, em princípio, esse acordo ainda vigora, né? Mas sempre foi, como posso dizer, teve uma posição muito frágil nesse sentido, né?
4: Sim. E qual será o estopim para essa crise ali que vai se desenrolar a partir de 1946?
6: O estopim mesmo formal foi mais ou menos, acho que em agosto, quando o governo soviético enviou uma nota diplomática mais contundente para a Turquia, que exigia a defesa dos estreitos pela União Soviética, e daí que também na prática significava, em princípio, a colocação de bases militares da União Soviética na região, principalmente em solo turco, que era uma região que eles já tinham lutado contra a Entente na Primeira Guerra Mundial, ali, principalmente em Galípoli e nesse controle todo da região. Ou seja, nesse sentido, fez com que a soberania da Turquia ficasse em xeque na visão de Ankara. E daí isso também abriu as portas da aproximação da Turquia em relação ao Ocidente, né? Porque a Turquia, apesar de ter um exército muito forte relativamente para aquela região, ela não era páreo para as tropas soviéticas que vinham da Segunda Guerra Mundial com muitos soldados e com todas as divisões montadas, né? Então, quer dizer, isso acontece, a Turquia achou uma ameaça existencial, a perda do controle desses territórios, né?
4: A gente pode dizer que essa questão dos estreitos era também algo muito identificado ali com as diretrizes governamentais do Joseph Stalin? Era um projeto mais ligado ali ao governo dele?
6: Alguns historiadores acham que era uma visão do Stalin, principalmente porque a gente tem depois o Khrushchev e a desestalinização, onde a gente tem, como posso dizer, com a entrada da Turquia no OTAN em 52, um certo, como posso dizer, uma vinculação a essa ideia que era um plano do Stalin, né? Mas, em princípio, o que a gente pode ver? Por mais que exista a figura do Stalin na história soviética, existem questões que são de governo, mas tem outras questões que são de Estado, né? Uhum. E, em princípio, essa questão da tomada, talvez, do controle dos estreitos pela Rússia é um projeto do Estado russo mesmo, desde o século XVI, porque daí o que acontece é que eles já lutaram lá em várias guerras pelo controle da região. A gente não pode esquecer, por exemplo, da postura do Pedro Grande, que ele consegue justamente na Guerra Russo-Turca, lá do início do século XVIII, tomar Azov, mas depois Azov de novo é retomada pelos turcos. Ou seja, tem todo um vai e vem de território que faz com que o projeto seja um projeto de Estado, independentemente do governante, né, que ocupe a região. Mas ele ficou muito vinculado ao Stalin, por quê? Porque ele tinha as reivindicações territoriais ao leste da Turquia, né? Isso fazia com que eles também vinculassem muito essa questão, por causa que depois do Khrushchev e da desestalinização. Mas, em princípio, particularmente, eu acho que era um projeto de Estado, porque a gente não pode esquecer que, se a gente pegar todo o século XVIII, as lutas que tiveram na região foi para tentar deixar o Mar Negro o mais administrável, tanto por russos como também vai ao encontro da libertação, entre aspas, dos povos eslavos, né, e do fim do Império Otomano. Ou seja, tem estruturas de longa duração envolvidas ali, né?
4: Agora, nesse caso da crise dos estreitos, a Turquia, apoiada pelos Estados Unidos e pelo Reino Unido, ela vai recusar as exigências soviéticas e reivindicar, enfim, manter a soberania sobre essas vias. Quais eram os interesses dessas potências ocidentais em dar esse apoio aos turcos?
6: A gente não pode esquecer muito do impacto que teve, principalmente com o falecimento do Roosevelt nos Estados Unidos e a entrada do governo Truman, né? O governo Truman, ele tem uma postura muito mais, como pode ser, reativa à presença soviética na região. Então, a gente não pode esquecer que, a partir de 1947, o presidente Harry Truman, ele lança a doutrina Truman, que começa a injetar ajuda militar e econômica maciça, tanto na Turquia como também na Grécia, né? E que faz com que daqui a pouco a tentativa norte-americana ela vai ao encontro de tentar minimizar a presença soviética na região. Ou seja, muito de Washington até chegar a certo ponto de garantir a integridade da Turquia e praticamente ameaçar a União Soviética que qualquer ataque à Turquia seria um estopim de uma guerra entre a União Soviética e Estados Unidos. Ou seja, fez com que paulatinamente a Turquia fosse pro lado ocidental.
7: Sim.
6: E daí o que acontece, que é muito interessante também, a gente está falando de 46, que é o início da crise, 47, a doutrina Truman começa a se aproximar. Em 52, a Turquia entra para a OTAN, que daí em 53 a União Soviética começa a minimizar, né, toda a crise, o Stalin falece, vem Khrushchev. Só que não dá para esquecer que a gente vai saber só lá em 62, com a crise dos mísseis em Cuba, que em 59 os Estados Unidos tinham instalado mísseis de médio alcance Júpiter em solo turco, que ameaçava justamente Moscou. Ou seja, fez com que também os Estados Unidos começassem uma presença militar muito mais maciça na região, que veio a instalação desses mísseis. Essa estratégia também, que voltando para essa questão de temas que são não só tanto de governo, mas também de Estado, né? Não dá para esquecer que hoje a Turquia, membro da OTAN, tem cerca de 30 bombas nucleares norte-americanas na base aérea de Incirlik, ou seja, dentro do nuclear sharing da OTAN. Ou seja, então, as estruturas de longa duração que permeiam a história, né? E vem essa crise, talvez ela continue de outros termos, né? Porque daqui a pouco também aconteceu agora com a operação militar especial russa na Ucrânia, do monitoramento do mar negro pelos turcos através de seu sistema WACS, o Tailwind, que é um avião também de monitoramento. Ou seja, existe essa estrutura de longa duração, dessa aproximação da Turquia com o Ocidente, que eu acho que tem acontecido, e a pedra fundadora dessa aproximação foi, no fundo, a Guerra da Crimeia, né? Porque a Guerra da Crimeia fez com que lá, pelo Tratado de Paris de 1856, basicamente quase neutralizou a presença russa no Mar Negro. Ou seja, já tem ali mesmo como a Turquia, o Império Otomano lutando pelos aliados na Primeira Guerra Mundial, estruturalmente a Guerra da Crimeia estruturou, né, essa estrutura de longo prazo de tentar conter a expansão russa barra soviética na região. Ou seja, são estruturas, né, que a gente pode acompanhar durante a história.
4: Sim, é interessante como que essas tensões regionais, elas estão conectadas com cenários geopolíticos mais amplos, né? E no caso da Guerra Fria, toda essa disputa de esferas de influência ali entre Estados Unidos e União Soviética. Eu achei bem interessante você trazer essa presença de mísseis ali, né, instalados pelos Estados Unidos na Turquia em 1959, que vai dar início ao programa nuclear turco, né, através dessa parceria com os Estados Unidos. Inclusive, o envio de armas nucleares para a Turquia fazia parte do plano de estoque atômico da OTAN, né, fornecido aí, sistemas de lançamento de armas fornecidos aí pelos Estados Unidos. Então, quer dizer, a Turquia, ela entrava na esfera de influência dos Estados Unidos ao mesmo tempo em que fazia parte do chamado guarda-chuva, né, nuclear aí dos Estados Unidos, né?
6: É meio estrutural isso, né? Então a Turquia, enquanto era ainda Império Otomano, ela sempre tentou essa aproximação meio tímida que se consolidou na Primeira Guerra Mundial, aproximação justamente com o Império Austro-Húngaro e com o Império Alemão, para justamente tentar conter, na época, o Império Russo. Ou seja, essa estrutura de longa duração de aproximação da Turquia com o Ocidente, ela versa muito sobre essa questão, né? Porque se a gente contar o que acontece, as guerras russo-turcas são inúmeras, né, desde o século XVI, e daí muito também do fim do Império Otomano está atrelado à expansão da Rússia e de outros países eslavos na região, né? Não dá para esquecer que duas coisas que são também, eu acho, principais na análise. O Azerbaijão, ele fundou em 1922, talvez a primeira república dentro do seio do mundo islâmico. E isso justamente foi uma república que depois foi incorporada à União Soviética, né? Que muito ficou de modelo justamente para Atatürk e o estabelecimento da república na Turquia lá em 24. Mas ao mesmo tempo, que é o segundo aspecto, a gente tem um efeito mais, eu posso dizer, duradouro, que foi também com a queda do sultão otomano, também a gente tem o fim do califado no mundo muçulmano, né? Então, o que acontece, mesmo estabelecendo a república ali dentro da Turquia, a gente tem essa estrutura de longa duração do califado no mundo islâmico que cai com a queda do sultão, ou seja, a Turquia, quando era Império Otomano, ela tinha muito mais penetração em toda a região, mas o estabelecimento da república fez com que ela fosse obrigada, até para tentar sobreviver, não tanto maximizando o poder, mas tentando sobreviver na região, essa aproximação mais contundente com o Ocidente. Mesmo que ela, quando ela lutou ali em Galípoli contra os aliados, principalmente no auge das batalhas de 1915 e 16, ela teve que fazer isso, porque intrinsecamente está ligada a questão de Moscou com a Turquia e principalmente os choques dos impérios ali do início do século XX, com as questões estruturais de mais longo prazo, né? É bem interessante isso.
4: É bem interessante as conexões que a gente está fazendo aqui nesse episódio hoje. E queria aproveitar para perguntar também, professor, que você mencionou a Guerra da Crimeia, né, que vai acontecer entre 1853 e 1856, colocando de um lado o Império Russo, do outro lado uma aliança formada pelo Império Otomano, Reino Unido, França e Reino da Sardenha. Você já disse que esse conflito e o Tratado de Paris vai meio que anular a presença russa ali no Mar Negro. Mas os russos em determinado momento, isso pensando até o ano de 1936, que é o ano da Convenção de Montreux, ele consegue reverter a situação ali no Mar Negro?
6: Em princípio, o que acontece ali, a gente tem justamente duas coisas muito importantes, né? Assim como eu falei do estabelecimento da República na Turquia, a gente não pode esquecer outro efeito muito devastador, que foi justamente o quê? A implementação traumática da Revolução Soviética na Rússia.
4: Sim.
6: Eles têm que reestruturar todas as forças armadas novamente, né? Então faz com que, além desse período que foi a Primeira Guerra Mundial, que as estruturas dos impérios já estavam ruindo, o que acontece? O estabelecimento da Revolução Soviética dentro da Rússia fez com que todas as forças armadas tivessem que ter sido organizadas novamente. Muito da Revolução Soviética foi também, eu acho, e a gente tem, né, inúmeros exemplos da participação dos marinheiros, né, russos, e a gente tem a questão das frotas lá, que assim como tem a Frota do Norte, a gente também tem a Frota do Mar Negro, mas em princípio tem isso, né? Tanto que as conferências de Montreux, e justamente nessa primeira tentativa de organizar o sistema internacional depois ali do Woodrow Wilson, os pontos de paz, que a gente não pode esquecer da Liga das Nações, né?
4: Sim.
6: Ou seja, tem todo um preparo do sistema internacional para isso acontecer. Por exemplo, a proibição de tratados secretos, tudo isso vai tentando organizar o sistema internacional até a eclosão da Segunda Guerra Mundial. Ou seja, mas em princípio ali, tanto a Turquia quanto agora não mais o Império Russo, mas a União Soviética, eles estavam se organizando, né? Acontecia muito naquela época ali, no pós Primeira Guerra Mundial, de ter tanto tratado e o sistema internacional tentar se organizar dentro da Liga das Nações. Por quê? Porque os exércitos e os países, em princípio, eles estavam mais fragilizados, né? Eles não conseguiam mais conduzir a guerra, que é a política, pelo uso da força. Então eles apelavam para os tratados, mas por causa que eles tinham que realmente se organizar internamente. Tanto que Stalin, né, é fruto dessa disputa com Trotsky, né, que se era respectivamente para manter a revolução dentro da União Soviética ou para espalhar ela para o mundo, né? Tanto que venceu Stalin, que era para consolidar a revolução dentro da União Soviética. E dentro desse ponto, a gente tem isso, né? A reorganização das forças soviéticas, né?
4: Sim,
6: então,
4: sim.
6: Que vai depois, aí sim, no período da Guerra Fria, justamente a reativação, aí sim, da Frota do Mar Negro, toda a reativação da Marinha Soviética, né? Uhum. A gente vai ver criação de tropas de elite na região e tudo.
4: Essa tensão com os turcos ali no Mar Negro leva, de certa forma, a uma investida dos soviéticos e a um fortalecimento da marinha russa, sobretudo da frota do Mar Negro?
6: Porque o que acontece, a gente não pode esquecer que a frota do Mar Negro é uma frota especial para a marinha soviética e também agora atualmente para a marinha russa, porque talvez geograficamente, se pensar na Rússia isoladamente, que é praticamente o tamanho da América do Sul, o que acontece é a única frota russa de águas quentes. Então, é muito estratégico, no caso, o Mar Negro. Então, a Rússia ficou por muito tempo ali no Mar de Azov, né, que ficava mais circunscrita. Ela lutou por muito tempo para deixar a Crimeia independente, e depois anexou, e depois ficou independente de novo. Porque para a marinha russa, e isso vem desde a época do Czar Pedro Grande, era imperioso eles terem uma marinha de águas quentes, mas em compensação eles não conseguiam nunca sair para o Mediterrâneo por causa disso, né? Tanto que a gente não pode esquecer que na época da Guerra Fria a gente tinha, na época do arsenal soviético, né, aquele tipo de cruzador especial que também era porta-aviões, que nem Kirov, justamente pensando que tinha que ser um porta-aviões que tinha que se defender sozinho, caso numa contingência maior tivesse que atravessar os estreitos, né? Isso é bem interessante.
4: A frota do Mar Negro, ela é fundada pelo príncipe Gregório Alexandrovich Potemkin em 13 de maio de 1783. Potemkin, inclusive, que dá o nome de uma importante embarcação, né, da história da Rússia, sendo até um filme encouraçado, Potemkin. Então, tem uma importância histórica também a frota do Mar Negro. Agora, professor, essa crise dos estreitos vai impactar ali, depois que ela esfriou, enfim, ou ficou ali dentro da gaveta em 1953, ela impacta as relações entre Turquia e União Soviética?
6: Basicamente, em princípio, alguns autores falam que impactaria, mas particularmente eu acho que a própria entrada da Turquia na OTAN um ano antes já delineou toda a diplomacia que teria da Turquia com a União Soviética na época, né? Ali ela deixou claro que fazia parte de uma aliança militar ocidental, porque o que acontece hoje em dia, o pessoal se esquece muito do poder que tinha o Pacto de Varsóvia, né? Uhum. Então, ao mesmo tempo que hoje a gente, e principalmente os jovens, né, já estão vendo a OTAN se expandir para o leste, e aí agora, por exemplo, tem Romênia na OTAN, Bulgária na OTAN. Em compensação, naquela época, o Mar Negro praticamente fazia com que os países como Bulgária e Romênia fizessem parte, junto com a Rússia, do Pacto de Varsóvia, né? Ao mesmo tempo que Ucrânia e Moldávia também eram, como posso dizer, e Armênia e Azerbaijão, repúblicas da União Soviética. Ou seja, isso é muito interessante, porque na época, praticamente, isoladamente, a Turquia, ela era, no caso da OTAN e da aliança, e principalmente ela fazia toda em caso de contingência ou de uma guerra, a defesa sul, né, do Mar Negro, junto com a Grécia. Ou seja, a gente tem que ver também no contexto da época, né, o cercamento do Mar Negro tanto pela União Soviética como o Pacto de Varsóvia. Então é muito interessante. Hoje a gente já pensa, tá, mas Moldávia, Romênia, Bulgária, Ucrânia, independentes ali, né, tem a questão desde 1914 envolvendo a Crimeia com a Rússia, mas não pode esquecer que naquela época, isoladamente, era Turquia e Grécia que faziam esse, no caso, esse comando oriental da OTAN, que faria talvez frente à frota do Mar Negro soviética, que tinha, só um parêntese, né?
4: Claro.
6: Muitos fuzileiros navais das frotas soviéticas na época, era a frota soviética que tinha mais fuzileiros navais, né? Que justamente numa contingência eles teriam que ocupar os estreitos, né? E lutar por eles. Isso é bem interessante. Então, desde 91, houve um desarme estratégico mundialmente, se a gente pensar. A gente não tem comparativamente assim como pensar hoje o poder que eles tinham na época, tanto em armas nucleares como em marinha, como frota naval, e principalmente no gasto militar, né, comparativo em relação ao PIB. Então, o mundo era muito mais, como posso dizer, armado e dividido, né?
4: Sim.
6: Então, em princípio, isso que faz com que daqui a pouco as garantias legais e diplomáticas tenham esse esteio. Então, eu acho que particularmente, se a gente puder ver, foi quase tipo um afastamento muito forte, até de diálogo, entre Turquia e União Soviética, justamente por causa dessa dinâmica que já tinham representantes em constituições, né, que era o Pacto de Varsóvia e a OTAN. E daí já, sim, fazendo parte de um comando oriental, eles já tinham como responder nesse sentido, né, a um tipo de neutralidade que ele tentou fazer, que a Turquia tentou fazer na Segunda Guerra Mundial, que agora ela, desde 52, ela tinha escolhido um lado, né?
7: Sim.
6: Isso é bem interessante.
7: Sim, eu acho que entre todas as lições que esse episódio traz pra gente, né, que você trouxe aqui muito bem, é também a importância dos mares e dos estreitos, principalmente na geopolítica e nas relações entre os países, né?
6: Ah, em todos os sentidos, né, porque o que acontece, nós vivemos na terra, nós dirigimos nossos carros, moramos em prédios ou em casas, mas não dá para esquecer que justamente a tonelagem que é transportada de víveres, alimentos, uhum, combustível, até de containers com compras online, a tonelagem mesmo que chega e passa pelo mundo todo são em grandes navios, né?
7: Uhum.
6: Ou seja, o fechamento e controle de estreitos é, como posso dizer, muito, muito, muito importante, porque daí também impacta o comércio de forma mundial, né?
7: Sim.
6: Então não é à toa que a Inglaterra controla Gibraltar, que é a entrada do Mediterrâneo, ou seja, agora a gente está vendo essas questões com o Irã e o Estreito de Hormuz, com o Iêmen, o Estreito de Bab el-Mandeb. A gente tem a questão que, se a gente voltar no tempo um pouquinho, em 56 a gente tem justamente o quê? A crise com o Nasser e a guerra pelo Estreito de Suez, né?
7: Uhum.
6: Do Canal de Suez ali,
7: sim,
6: que também não deixa de ser um estreito artificializado, né? Ou seja, então é muito importante isso, a gente tem que pensar que o navio, a escala de transporte marítimo no mundo e a desorganização desse fluxo comercial, ela impacta todo mundo, é bem interessante. Então, por isso que as marinhas no mundo todo, elas têm um componente que ele é o diferente do exército, né? Porque o exército e as forças terrestres, elas sempre tentam assegurar os territórios, né? Geralmente o que acontece com a marinha formada, as forças navais, elas atuam, que é justamente na desobstrução, né, das rotas navais. Isso é bem interessante, a lógica, ela é meio diferente. E depois impactou nas forças terrestres quando chegaram os blindados, né?
7: Uhum.
6: Os blindados, eles têm essa função de ruptura, né? Que as marinhas, geralmente, elas têm essa, como posso dizer, esse modus operandi. Então,
7: sim,
6: a gente está muito voltado nisso, mas daqui a pouco pode estourar agora uma crise no Estreito de Malaca também, né?
7: Sim.
6: Lá em Singapura, que pode impactar o mar da China Meridional. Então, no mundo todo a gente vê isso, né, de forma bem contundente. Mas, em princípio, isso vem desde do século 16, também teve momentos agudos, que nem a Guerra da Crimeia, que depois voltou de novo em Galípoli, né, na Primeira Guerra Mundial. Mas é bem interessante o que tu falou, isso aí é justamente uma questão estrutural no sistema internacional.
7: Maravilha, professor doutor Fabrício Ávila, muito obrigado pela sua participação no Virada de História, reflexões e conhecimentos importantes que você trouxe aqui hoje pra gente, muito obrigado e até uma próxima.
6: Muito obrigado, adorei participar, espero ter contribuído, agradeço a toda a equipe e também a todos os espectadores, muito obrigado.
7: Grande abraço. Curiosa essa história de crise dos mísseis, né? A gente acha que foi só em Cuba, mas aconteceu do outro lado do mundo também. E tudo se resumindo a uma disputa por esferas de influência. Agora vamos aprofundar mais a relação dessa crise dos estreitos com as políticas de Joseph Stalin para a União Soviética. Bom, e agora eu tenho o prazer de receber aqui no podcast o Maurício Turov-Levien, ele que é professor de Relações Internacionais na Uni La Salle, doutorando em Estudos Estratégicos Internacionais na Universidade Federal do Rio Grande do Sul. Professor, seja mais que bem-vindo ao Virada de História, tudo bem?
8: Muito obrigado, Pedro, é um prazer enorme estar aqui novamente e participando do Virada de História.
7: Maravilha, a gente que agradece a sua participação. Professor, antes da gente chegar na treta lá com a União Soviética e Turquia, já nas décadas de 1940, 1950, eu acho importante a gente dar um pouco de camada histórica, né? Os antecedentes de toda essa questão relacionada aos estreitos do Mar Negro. Qual a importância estratégica dessa região, que na verdade é uma ligação, né, entre o Mar Negro e os mares Egeu e Mediterrâneo? Qual que é essa importância estratégica e histórica dessa região?
6: Pois é, né? A gente tem visto nos últimos anos, ou melhor dizendo, né, nos últimos meses, a importância estratégica que o que a gente chama, né, de gargalos estratégicos, em inglês, né, choke points, que normalmente são marítimos, né, tem para tanto a geopolítica quanto para a economia internacional, né? Eu acho que o exemplo mais impactante, né, foi, obviamente, né, o fechamento do Irã, do Estreito de Hormuz, que é uma rota estratégica por onde passam cerca de 20% do comércio nacional de petróleo e também parte significativa do comércio nacional de gás natural e, consequentemente, pacto para fertilizantes e outras cadeias produtivas, né? A gente viu como que isso causou efeitos negativos para diversos países, principalmente na Ásia, né? Mas também, inclusive, para os Estados Unidos, para o Brasil, e militarmente foi um aspecto muito relevante para que, para, digamos assim, equilibrar um pouco a balança de poder entre o Irã e os Estados Unidos, né? Então, com relação ao ponto que tu citou, né? Então, ali os estreitos do Mar Negro, a gente tem principalmente, né, os dois estreitos turcos, né? Que conectam o Mar Negro ao Mediterrâneo, ou seja, consequentemente, né, do Mar Negro aos oceanos, né? Então nós temos o Estreito de Bósforo, né? E depois os Dardanelos, né? Que ligam o Mar de Mármara, né, com o Mar Egeu. E, consequentemente, depois, em seguida, o Mar Mediterrâneo. A Turquia, né, historicamente, ela tem um tratado que mais ou menos regula, né, a navegação por esses estreitos, que são considerados, né, caminhos de regulados por liberdade de navegação, então é permitido, né, a passagem normal de tráfego marítimo por essas regiões. Apesar de que, né, um ponto que a Turquia pode regular, de acordo com esse tratado, é a navegação militar, especialmente em meio a conflitos, né? Então a gente tem visto que no tocante, né, no contexto da guerra russo-ucraniana, a Turquia tem agido de uma forma meio dúbia, meio assim, digamos, jogando com os dois lados, é parte da OTAN, apoia a Ucrânia, mas mantém relações econômicas com a Rússia, compra bastante diesel, outros derivados energéticos, e no tocante a essa questão da navegação, a Turquia, ela impôs apenas restrições a marinha a militar, né, a marinha militar russa, mas as navegações, a navegação comercial russa foi permitida sua continuidade sem nenhum problema, né? Mas então, como eu mencionei, né, só para retomar, então a gente percebe que tem tanto uma importância no caráter militar, né, quanto uma importância especialmente agora no comércio internacional, que a gente tem visto essa questão dos estreitos marítimos, né?
7: Sim, você tocou em vários aspectos importantes que eu acho que a gente pode desdobrar nessa entrevista. Primeiro, né, é a importância desses gargalos, como você mesmo disse, né, desses estreitos, e a gente vendo essa situação atual, né, envolvendo aí Irã, Estados Unidos, a gente percebe que não é uma questão dos dias atuais, né, em outros momentos históricos houve outras questões relacionadas a outros estreitos, né, pelo globo terrestre. E é curioso que, olhando o mapa, né, esses estreitos, eles ficam no meio do território da Turquia, né? Quando a gente fala do Estreito de Hormuz, que tá agora na mídia, tá entre um país e outro, se eu não me engano é o Omã e o Irã, né, de um lado e do outro lado. Esses estreitos da Turquia não, eles estão dentro ali da Turquia. Pensando nas regras de direito marítimo, direito internacional, teoricamente esses estreitos, eles já não pertencem à Turquia por estarem ali no meio do território turco?
6: Pois é, né? É uma ótima pergunta, porque realmente é uma diferença substancial com relação ao caso que a gente citou anteriormente, né? Que tu reforçou do Estreito de Hormuz, que na verdade, né? O que acontece com o Estreito de Hormuz é que ele é uma rota natural, né? Ele não foi criado pelo homem, etc. Então quando, por exemplo, se fala agora, né, na questão de se vai ser considerado legítimo ou não a cobrança de pedágio ou de taxas de segurança com relação ao do Irã, né, e de Oman, como tu bem ressaltou, né, que é o país que está do outro lado do estreito, se eles vão ter a possibilidade de cobrar essas taxas como, digamos, um mecanismo para receber um pouco de retorno econômico, tendo em vista as grandes perdas que eles sofreram pelos ataques dos Estados Unidos. Mas com relação
8: a Turquia, né, é similar no sentido que também são estreitos naturais, não foram estreitos criados pelo homem, como por exemplo o canal do Suez ou o canal do Panamá, né, que daí é permitido sim o pagamento de taxas, mas no caso dos estreitos na Turquia, né, eles são regidos, né, juridicamente pela Convenção de Montreux, eu provavelmente devo ter falado isso errado, o nome francês, né, uhum. É de 1936, né, relacionada a regime de estreitos marítimos, né, e que ela foi basicamente substituída um regime que era desde a Primeira Guerra Mundial e que ela deu à Turquia basicamente algumas jurisprudências importantes, né? Primeiro, o controle militar com relação a esses estreitos, então eu mencionei, né? A Turquia pode restringir o acesso ou a passagem de navios militares, tá? Outra coisa que ela recebeu foi o direito a fortificar esses estreitos, como tu bem mencionou, eles são dentro do território, né, turco, inclusive, né, Istambul, que é uma cidade onde ela tem basicamente, única, né, onde ela tem dois continentes, né, tanto a Europa quanto a Ásia, e justamente o estreito passa pelo meio de Istambul, né? Então é bem interessante. E outro ponto, né, é a responsabilidade de regular a passagem de navios, especialmente mercantes, né? Que eles têm a liberdade de passagem, independentemente de bandeira e dia à noite, mas ela pode colocar algumas regras, algumas normas administrativas, né? Mas basicamente garantindo o direito nacional, não pedindo dinheiro pela passagem, né?
7: Sim. Essa Convenção de Montreux, de 1936, ela tem um contexto histórico interessante, e pesquisando para essa nossa conversa aqui, eu vi inclusive que ela estava relacionada às pretensões de Alemanha e de Itália, Alemanha na época sob o nazismo, a Itália sob o fascismo, né, as pretensões imperialistas desses dois países, e aí as potências ocidentais se unem para poder, e também a União Soviética, acho que participa, né, das conversas em torno dessa convenção, se unem para estabelecer essa convenção em 1936. Mas antes de entrar aí, professor, a gente sabe que historicamente Império Otomano e Império Russo tem uma rivalidade que vai chegar no ápice na Primeira Guerra Mundial, mas houve várias guerras russo-turcas, né, no século XVI, XVII, XVIII, enfim, XIX. E essa rivalidade histórica entre os dois impérios também está relacionada, de certa forma, com esse controle ali dos estreitos e do comércio que passava por ali?
8: Pois é, né? É uma excelente pergunta, né? Eu acredito que o principal fato, né, que da onde decorre o poder turco e anteriormente otomano para com esses estreitos realmente é a geografia, né? Então a gente sabe que às vezes a geografia é um fator muito impactante para determinar o poder do Estado e sua capacidade de atuação no sistema internacional e decorre também da influência depois geopolítica, né? Que é a correlação entre a geografia e a política. Então acho que assim, como tu mencionou, né, houve diversas guerras, é uma rivalidade histórica, né, mas eu acho que assim, a questão dos estreitos em si é mais relacionada com a questão geográfica, porque a Turquia, ela heredou, digamos assim, grande parte do coração territorial do Império Otomano, que era justamente anteriormente onde já existiam esses estreitos, né. Então acho que o fato de trocas territoriais resultantes de guerras russo-turcas, eu acho que não tiveram tanto impacto, principalmente porque elas eram mais relacionadas ali antes também à Península da Crimeia, em alguns momentos, depois ali a questão dos Balcãs, né? E eu acho que talvez o exemplo mais interessante para correlacionar, comentar nesse sentido, seria a questão da Guerra da Crimeia, né? Onde depois a Rússia acabou sendo vencedora, né? E conseguiu, digamos, desenvolver naquele território ali uma das suas principais bases navais, né? Em Sevastopol, que inclusive depois ela acabou reverberando para o conflito russo-ucraniano de uma forma bem relevante, né?
7: Uhum. E agora falando sobre essa questão que vai surgir ali a partir da década de 1930, mas se intensifica na década seguinte entre União Soviética e Turquia, o pivô dessas tensões vai ser a Convenção de Montreux de 1936?
8: Olha, particularmente eu creio que não, né? Eu acho que era mais do caráter geopolítico da rivalidade estratégica que ambos os países tinham, né? Uhum. Não necessariamente com relação a essa convenção em si. Eu acho que ela foi criada, né, a partir também antes, né, tinha um tratado antes, se eu não me engano, o nome era Tratado de Lausanne, né, de 1923, se eu não me engano.
7: Sim.
8: Isso, exatamente. Daí, ela deu essas permissões que eu citei anteriormente, né, para remilitarização, administração direta e passagem de navios, mas eu acho que não tinha uma relação tão direta, assim, nesse sentido, né, na minha opinião.
7: Uhum. E mas a União Soviética, em determinado momento, vai pressionar a Turquia, né, tentar exercer uma influência para que a Turquia intensificasse a presença militar nos estreitos. Era uma disputa ali mais relacionada a essa questão de zonas de influência por conta da Guerra Fria?
8: Sim, eu acredito que essa é uma boa análise, né? Porque a gente percebe que naquele momento, inicialmente, né, a União Soviética, ela apoiou a adoção da convenção, né? Mas o fortalecendo então o poder e a soberania da Turquia para com esse espaço geográfico relevante, mas ela, entre 45, ao final da guerra, né, quando já a União Soviética estava expandindo seu poder para com a Europa, o Stalin começou a fazer algumas exigências com relação à expansão do poder soviético para essa região também, né? Questão de instalação de bases, de garantia de livre passagem para embarcações soviéticas, né? E aí, basicamente, isso impactaria um pouco, no sentido de talvez limitar um pouco a soberania ou o controle dos estreitos, né, devido a essa influência que Moscou tentava galgar, né, e para isso e a Turquia discordava disso, né, então ocorreram algumas crises ali, algumas divergências, mas eu acho que o principal, como tu mencionaste, né, era a questão de balanço de poder com relação à zona de influência, mas a principal zona de influência que mais impactava, né, para a União Soviética era o leste europeu, né? Então, eu acho que a questão naval da Turquia não era tão relevante assim, porque naquele momento, tendo visto o controle da Ucrânia, né, que era uma das repúblicas soviéticas, a União Soviética tinha ali, digamos assim, dominância completa sobre o Mar Negro, né, então acho que eles tinham uma grande proeminência naquele setor.
7: Sim, como você mesmo disse, essa questão acontece durante, né, o governo do Joseph Stalin, já nos últimos anos. Como, pra gente contextualizar os ouvintes também, como que costumava ser o posicionamento da União Soviética com Joseph Stalin em relação a essas questões externas, as zonas de influência? Acredito que esteja relacionado, né, a isso que você acabou de falar sobre a influência no leste. É um momento em que a União Soviética olha mais para fora, tenta intensificar a sua influência mais no exterior?
8: Creio que sim. Eu acho que a partir do momento, né, em que a Segunda Guerra Mundial, digamos, entre aspas, foi vencida, né, à medida que eles conseguiram garantir a destruição do exército da Alemanha nazista, né, começou-se um processo de reconstrução da União Soviética, que foi muito devastada pela guerra, né, de diversas repúblicas soviéticas, né, e a partir, digamos, de uma consolidação econômica, de uma garantia de segurança militar para com as principais ameaças naquele momento histórico, né, a União Soviética começou a desenvolver de uma forma mais eficiente essa ideia de projeção internacional de duas formas, né. Primeiro, ela buscava angariar parcerias internacionais com essas repúblicas e com as repúblicas soviéticas e com os países que faziam parte da sua zona de influência, né? Então, criando instituições que rivalizavam com as instituições ocidentais, do que viria a se tornar, digamos, né, a ordem liberal internacional. Então, a OTAN, né, dos Estados Unidos e seus parceiros europeus, da Europa Ocidental, foi criado o Pacto de Varsóvia por parte da União Soviética e de seus parceiros, e da mesma forma, né, o que veio se convencionar como, né, as instituições do Consenso de Washington, né? Então, FMI e o Banco Mundial. A União Soviética criou, né, ou liderou o Comitê ERM, né, para mediar as relações econômicas com os países socialistas da Europa do Leste Europeu, né? E da mesma forma, eu acho que um ponto interessante com relação ao Stalin, que, digamos, tem uma diferença substancial depois com Brezhnev, com outros, e principalmente com Gorbachev, né, foi a ideia de que ele, digamos, enfatizava o hard power, então o poder bruto, a competição com os Estados Unidos na questão de força militar, equipamentos de última geração, altamente tecnológicos, armas nucleares, não só qualidade, mas quantidade, e também questão como a corrida espacial, né? Então, naquele momento, tinha esse viés de competir com os Estados Unidos e com a sua esfera de influência. Então, um vetor essencial nesse momento, nessa questão relacionada à questão de projeção internacional, era a ação enfática para, digamos, limitar a capacidade de outros países, né, que estavam na órbita soviética, de buscar talvez sua independência. Então, nós temos algumas ações da União Soviética para com a Polônia, para com outros países, países ali, países bálticos, que estavam tendo alguns movimentos nacionalistas e alguns políticos que estavam propondo essa narrativa, né, e ocorreram ações enfáticas, né, da União Soviética para impedir o avanço dessas ideologias, dessas visões de mundo, né, para que a sua, digamos, órbita de influência, sua esfera de influência permanecesse coesa naquele momento de rivalidade bipolar no sistema internacional, né.
7: Nessa questão dos estreitos, esse hard power, ele se manifesta de alguma forma? Como que a União Soviética exerce na prática essa pressão para que os turcos controlassem esses estreitos com mais presença militar?
8: Sim, eles se manifestam, né? Porque, assim, nunca ocorreu, digamos, uma intervenção militar da União Soviética para impor condições com relação à Turquia, né, no tocante a esses estreitos, né? Mas eu acredito que o principal ponto, né, seria a influência da frota do Mar Negro russa, né? Que tinha uma capacidade de intimidar a Turquia, né, tendo visto o seu poder, submarinos nucleares, diversas fragatas e outras embarcações. Então, digamos, tinha um significado de que caso ocorresse uma escalada e alguma crise político-militar entre os dois países, o controle turco poderia ser contestado, né, pela frota russa, mesmo que, ou soviética, né, mesmo que esses estreitos estivessem sob território turco. Mas eu acho também, pelo fato de que a Turquia faz parte da OTAN, né, e ela sempre teve o apoio dos Estados Unidos para contrabalançar essa influência soviética ali pelos estreitos, por essa região marítima, né, então acho que sempre teve também limites muito claros na capacidade soviética e posteriormente russa de influenciar a Turquia nessa questão marítima pelo poder bruto, né? Então, eles basicamente sempre tentaram manter um status quo de concordância sobre a capacidade russa, né, de poder trafegar por essa região de forma ilimitada, e isso sempre ocorreu, tirando o momento agora prévio, né, ou melhor, posterior à guerra na Ucrânia a partir de fevereiro de 2022, quando a Turquia, então, também sob pressão dos Estados Unidos sobre Joe Biden, né, e de outros parceiros da OTAN na Europa, ela reverteu, né, ou melhor dizendo, ela revisou essa noção e colocou algumas restrições bem relevantes com relação ao tráfico marítimo militar russo, né, que agora não pode mais trafegar por ali, tem que fazer então uma volta bem maior, e isso acabou reverberando bastante do conflito. A gente tem visto como que a capacidade de projeção de poder marítimo russo ali no Mar Negro tem sido limitada, não só por essa ação turca, né, principalmente, na verdade, pela ação dos drones aquáticos ucranianos, né, principalmente, mas também drones aéreos. A gente tem visto nos últimos dias, né, muitos ataques à navegação russa naquela região. Mas eu acho que, com relação à Turquia, que foi a tua pergunta, né, eu acho que usualmente nós podemos dizer que não foi pelo poder bruto, foi mais pela negociação, a capacidade de dois países entrarem em consenso sobre questões relacionadas ao poder marítimo nessa região.
7: No dia 7 de agosto de 1946, a União Soviética envia uma nota à Turquia refutando a soberania da Turquia sobre os estreitos. E aí, a partir desse momento, vai haver uma escalada entre esses dois países. Até que ponto chegam essas tensões, professor?
8: Eles chegam a um ponto, digamos, que culminou na crise dos estreitos, né? Então, foi realmente problemático, né? Ocorreu uma escalada com concentração de tropas, etc e tal, próximas à fronteira turca, ali no Cáucaso, né? E também intensificação da pressão naval, mas eu acho que o principal aspecto era uma pressão política, né? Então, servia de uma persuasão, né? Não foi uma escalada, a gente pode citar talvez diplomacia coercitiva, uma pressão política para incorrer em resultados estratégicos que eram benéficos à União Soviética, né? Mas a Turquia, digamos, ela recusou as exigências, né, que tinham sido feitas pela União Soviética, e basicamente o status quo foi mantido, né? Então, ocorreu uma breve crise, mas ela não foi, digamos, ela não avançou sobre um aspecto de uma rivalidade mais interestatal, mais relevante, e uma disputa militar entre os dois países, né?
7: Aquele caso clássico de Guerra Fria, né?
8: Nós tivemos na Guerra Fria, então, inúmeras guerras por procuração que a gente cita, né? Então, a gente pode dizer a Guerra da Coreia, a própria Guerra do Afeganistão, mas pro final ali da Guerra Fria, no Vietnã, então diversos pontos onde, de fato, né, ocorreu embates diretos entre tropas russas e americanas, ou não diretos entre tropas soviéticas e americanas, mas entre parceiros, né, com apoio direto desses dois países, e nesse caso, com relação à Turquia, não chegou nem perto disso, né? Então, por isso que eu disse anteriormente que, na minha opinião, não ocorreu, digamos, uma escalada tão relevante, foi mais uma breve escaramuça, né? Política, principalmente.
7: E qual foi a reação dos turcos?
8: Primeiramente, né, eles reagiram de uma forma enfática, discordando das exigências soviéticas, né, ressaltando a legalidade da Convenção de Montreux, informando que ela continuava plenamente válida e juridicamente vinculante, né, dizendo que a administração conjunta, né, que foi uma das demandas, né, como a gente comentou anteriormente, ela violaria a sua soberania, né, a soberania turca sobre o território que está sob sua jurisdição territorial, né, e que bases soviéticas, né, que foi outro ponto que eu mencionei anteriormente, né, eram incompatíveis também com essa questão de soberania, né. Então, claro, podem existir bases militares de outros países no teu território, caso tu concorde com isso, mas naquele momento a Turquia indicou que ela não concordava com essas demandas de posicionamento de bases, entendia que a cooperação, né, política, econômica e militar ao redor da passagem de embarcações soviéticas por esses estreitos era o suficiente, né? Então, foi essa a perspectiva que a Turquia colocou, né? E também ela recebeu o apoio dos Estados Unidos, né? Então, esse foi um ponto muito importante, né? Inclusive, um encouraçado, se não me engano, dos Estados Unidos visitou Istambul com uma demonstração simbólica, digamos assim, né? E também o Washington colocava que alterações, né, no tratado juridicamente vinculante com relação aos estreitos deveriam ser feitas em outros fóruns, né? Em fóruns multilaterais, com outros países participando, né? Em instituições internacionais que trabalham com isso, e não baseadas em relações, em negociações bilaterais entre a União Soviética e a Turquia apenas, né?
7: Sim, e inclusive em 1952 a Turquia vai ingressar na OTAN e ela, como você mesmo disse, recebe o apoio dos Estados Unidos nessa questão dos estreitos. Essa questão, de uma certa forma, empurra a Turquia para o Ocidente, para se alinhar com o Ocidente, ou já havia essa orientação antes dessa questão dos estreitos?
8: Na minha opinião, já havia uma predisposição da Turquia desde sua independência, principalmente ali com o Atatürk, né? Quando eles começaram a desenvolver, digamos, uma visão política e geoestratégica de que eles deveriam orientar a sua política externa mais, de uma mais próxima à Europa, né? Então, ingressar na OTAN, fazer reformas políticas, né, de governança com relação à política interna, né, e suas instituições internas, para se aproximar mais dos países ocidentais,

0: Então, a União Soviética respondeu colocando mísseis em Cuba e isso gerou toda aquela celeuma, né? Então, a Turquia é um país muito importante para a OTAN devido à sua geografia, devido ao seu poder, né? Vale lembrar que o exército turco é um dos mais fortes da aliança, é um país que possui capacidade de poder militar crescente, que vem atuando mais forte geopoliticamente. E de forma interessante, só para finalizar essa pergunta, né? Diferentemente de como eu falei, né, da visão do Ataturk sobre a ideia de tornar o Estado laico, mais orientado, menos orientado sobre a perspectiva religiosa e mais focado numa parceria com a Europa, né? A gente tem visto que o Erdogan, ele tem retomado alguma dessas visões mais assim otomanas, né, neo-otomanas, trazendo a importância da religião e reforçando a importância também de ter uma proeminência maior na Eurásia, né? Então, principalmente ali no Oriente Médio, na Ásia Central, boas relações com a Rússia, boas relações com a China e com a Índia. E com o Irã, então a gente tem visto que temos uma mudança interessante nesse sentido, né? Que eu acho que pode ser um ponto interessante para trazer para a entrevista.
1: Não, com certeza. Esse link com o tempo presente é sempre interessante, né? A gente se fazer como que questões antigas elas ressurgem, né? Na atualidade com outras roupagens, com outras formas. Agora, outra pergunta relacionada a uma questão presente também, que mais uma vez toca em zonas de influência, pressão por parte dos Estados Unidos. Eu li que essa crise dos estreitos, ela provoca, mesmo que indiretamente, a elaboração da doutrina Truman, né? Inclusive, o presidente dos Estados Unidos na época era o Henry Truman. Faz sentido essa leitura para você, professor?
0: Pois é. Olha, eu acho que faz, tá? Porque aquele contexto, né, com a União Soviética exercendo pressão sobre a Turquia, que lembremos, já era um país relevante, né, já era um país com uma economia importante, não como hoje, tá, mas já tinha capacidade de poder latente, né, território, população, uma economia importante e forças militares, né. Então o Truman via, né, na União Soviética exercendo pressão sobre um país com esse poder, né, digamos, uma ideia similar, talvez, não sei se é o melhor exemplo, mas o que eles entendiam naquela questão da, que depois se provou completamente errada, né, da perspectiva estratégica e lógica, teórica, né, era a questão da teoria dos dominós, e quando eles entendiam que quando, após a Revolução Russa e depois a Revolução Chinesa na China, onde os países viraram comunistas, socialistas, que caso outros países tivessem revoluções nesse sentido, né, isso como um dominó iria, né, depois resultar em que todos os países virariam para essa ideologia, né? Então eles justificavam, né, essa teoria dos dominós, por exemplo, intervenção ilegal no Vietnã, bombardeios ao Camboja, etc., intervenções da América Latina, etc. tal, né? Então, essa mesma percepção, né, o Truman, muitos estudos colocam isso, né, bem que tu trouxe esse ponto, né, que ele entendia que caso a pressão soviética funcionasse sobre a Turquia, ela poderia ser, digamos, repetida, né, para com outros países, né? Então, eu acho que eles tinham, né, primeiro, a ideia de que a cooperação com a União Soviética, ela deveria ser, digamos, um pouco limitada, porque eles começavam a entender, né, beleza, nós fomos parceiros durante a Segunda Guerra Mundial contra a Alemanha nazista, mas já estamos percebendo agora divergências geopolíticas relevantes. Então, vocês querem uma cooperação, uma participação ali mais assertiva com relação aos estreitos turcos, nós discordamos disso, então nós temos que agir de forma de lados diferentes da balança, digamos assim, né. E eu poderia citar, então, outros diversos exemplos, né?
1: Oi.
0: Que o primeiro ponto, né, foi o fortalecimento de uma política mais assertiva dos Estados Unidos para com a União Soviética, né, que é diretamente relacionados com a doutrina Truman. Além disso, né, nós tínhamos a conexão desse aspecto, né, ou seja, o aspecto dos estreitos, né? Então, a geopolítica marítima, conectando com a ideia da contenção da União Soviética, que era uma estratégia que basicamente, como é que eu posso assim, ditou a política externa dos Estados Unidos na Guerra Fria, né? Que ela foi orientada, postulada, né, idealizada principalmente pelo George Kennan, né, que também naquele aspecto do Heartland e do Rimland, do Spikeman e do Mackinder, né, os geógrafos americanos e ingleses, que sempre falavam, né, que quem dominasse a Eurásia,
1: Sim.
0: ou as partes centrais ali da Eurásia, teria condições materiais de ser uma potência hegemônica global, né? Então, seria muito importante para os Estados Unidos, né, garantir sua proeminência, conter a capacidade soviética de continuar expandindo seu poder, seu território ou sua influência. E a questão da União Soviética exercer influência sobre os estreitos iria categoricamente contrária a essa política de contenção, né? Então, eu acho que esses dois aspectos principais, né, impactaria, né, para que a doutrina Truman fosse, digamos, mais focada em balancear a União Soviética, ao invés de engajar politicamente com a União Soviética, e na ideia de fazer uma contenção territorial e não deixar com

0: que a União Soviética conseguisse expandir geopoliticamente ou seu território por meio da integração de mais países ou o seu poder por meio da influência em outros países, né?
1: Maravilha! Professor, muito obrigado pelas suas análises e reflexões hoje sobre essa questão histórica, também fazendo links aí com o tempo presente. Gostei muito da nossa conversa e portas abertas para você retornar em outras oportunidades. Um grande abraço.
0: Bom, primeiramente, muito obrigado pelo convite, Pedro. Foi uma honra enorme para mim estar presente hoje. Agradeço muito novamente, então, né? E estou aberto aos próximos convites. Estamos à disposição sempre que for preciso. Muito obrigado.
1: 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Fui!
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4: Boa tarde, sejam todos muito bem-vindos. Agora são 4 horas em ponto. 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E também estamos nas principais plataformas de áudio. Hoje é terça-feira, dia 4 de agosto de 2026. As principais notícias do Brasil e do mundo estão aqui. Começa agora o programa Entretanto, porque toda notícia tem outro lado. Esta é uma produção da agência de notícias russa Sputnik. Eu sou o Leonardo Macaxeiro e junto comigo na tarde de hoje o nosso analista geopolítico Rafael Machado. Rafa, boa tarde para você. Acho que a gente teve um probleminha com a ligação do Rafael. Além do Rafael Machado, que vai participar aqui com a gente, é claro, o Rafa já é figurinha marcada em todos os nossos programas. A gente recebe também João Rafael Moraes, ele que é mestre em estudos estratégicos da defesa e da segurança da UF, doutor em ciência política pelo Instituto de Estudos Sociais e Políticos da UERJ, além de professor do Instituto de Estudos Estratégicos da UF. E bom, vamos às principais notícias de hoje. Partido Republicanos oficializa neutralidade na corrida ao Palácio do Planalto. STF autoriza novo inquérito da Polícia Federal para apurar suspeitas envolvendo Lulinha. E tem também, é claro, o trânsito, tem previsão do tempo. Fica com a gente, porque começa agora o programa Entretanto.
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4: O Partido Republicanos decidiu hoje permanecer neutro na disputa pela presidência da República nas eleições deste ano. A definição foi aprovada durante a Convenção Nacional da Legenda, após consulta às executivas estaduais, mantendo a sigla sem apoio formal a qualquer candidato ao Palácio do Planalto. E é com esse assunto que a gente começa o Entretanto de hoje.
3: Aspas.
4: Olha aí, segundo a sigla, a decisão leva em conta as diferentes realidades políticas nos estados e busca preservar a autonomia dos diretórios regionais. A posição representa um obstáculo para a estratégia do PL, que buscava ampliar sua base de apoio à candidatura de Flávio Bolsonaro. Apesar da neutralidade no âmbito nacional, o Republicanos vai permitir que os seus diretórios estaduais firmem alianças de acordo com os cenários políticos locais. Bom, acho que o Rafa já está aqui com a gente novamente. Rafa, olha, mais uma vez, boa tarde para você. A neutralidade do Republicanos, que, enfim, muita gente apontava como um partido que andaria ao lado de Flávio Bolsonaro, a gente pode considerar uma forma, digamos, de derrota do Partido Liberal?
5: Bem, em primeiro lugar, boa tarde, Léo, sempre bom estar aqui no programa Entretanto. Em relação a essa decisão do Republicanos, deve ser considerada uma derrota pelo fato de que existia essa expectativa até de construir uma rede razoavelmente ampla de apoio ao Flávio Bolsonaro e contra o Lula. Existia, por exemplo, a expectativa de puxar alguns daqueles partidos do Centrão e da centro-direita que estavam na base do Lula para um apoio à candidatura do Flávio Bolsonaro, no caso ali do PP e do União Brasil. E o sucesso em relação a isso também foi bastante limitado. Então a gente está diante de mais uma possível derrota nesse âmbito da articulação política, que certamente acaba afetando pelo menos um pouco os planos do Flávio Bolsonaro. A gente viu ontem, por exemplo, que existem algumas indicações de uma recuperação nas pesquisas de opinião. Porém, talvez essa recuperação tenha sido tarde para as articulações, as negociações nesse âmbito aí das cúpulas dos partidos. É claro que quando a gente pensa num segundo turno, tudo muda muito, né? Ou muitas vezes adversários no primeiro turno viram aliados no segundo turno. Já aconteceu algumas vezes, por exemplo, nas últimas eleições, né, a situação do PDT veio com uma plataforma bastante crítica em relação ao PT, porém no segundo turno o PDT apoiou o PT e o PDT está até agora na base de apoio do Lula, né? O presidente do partido, ele está ali na base, era ministro da saúde, né, ministro da Previdência, e o PDT continua até agora apoiando o Lula. Então, assim, as coisas podem de fato mudar num sentido mais favorável para o Flávio Bolsonaro, porém ele certamente já contava com um apoio significativo já no primeiro turno, exatamente para poder demonstrar força e também demonstrar essa capacidade aí de enfrentar o Lula. Numa eleição polarizada, o apoio de até mesmo de candidatos pequenos e de figuras supostamente menos importantes de outros partidos conta muito, né? Um deputado ali eleito com 10 mil votos, receber um apoio dele é relevante, ele é um puxador de votos. Não tem como garantir que os 10 mil que votaram nele vão votar no seu candidato à presidência, porém uma parte desses votos vai sim ser transferida, né? Então essas disputas ali por pequenos apoios, apoios até mesmo de deputados federais, deputados estaduais e assim por diante, isso acaba no final das contas tendo bastante relevância. Então nesse sentido existe aí uma certa derrota nesse âmbito da articulação para o PL e para o Flávio Bolsonaro. Também talvez a própria característica do Republicanos hoje influencie nessa decisão. É claro que se o Flávio tivesse tão bem posicionado quanto ele estava alguns meses atrás, talvez essa decisão não tivesse acontecido, porém, alguns partidos como um PSD, um Republicanos, até um PP, são bem descentralizados, né? Então, os caciques locais, eles são muito fortes no partido. Você não tem aquele centralismo democrático que você tem, por exemplo, num partido como um PT, hoje num partido como um PL, e também alguns outros partidos que são mais ideológicos. Esses partidos mais fisiológicos, por assim dizer, até para eles crescerem, eles estão soltando um pouco a rédea e deixando os caciques locais tomarem as suas próprias decisões conforme os seus interesses, né? Então essa é uma característica também que tem se acentuado até mais em anos recentes, tanto em partidos do Centrão quanto da centro-direita. Isso também pode ter influenciado essa decisão do Republicanos.
4: Perfeito, Rafa. Obrigado pela resposta. Agora, Rafa, há uma dificuldade, inclusive, do Flávio Bolsonaro em colocar, em consolidar o nome de quem será o vice dele na chapa. Muitos dizem que essa demora acontece justamente por conta dessas articulações políticas, né? Primeiro, a Federação União Brasil PP, né? Do Partido Progressistas, estaria junto com Flávio e seria Tereza Cristina. Acabou que os planos mudaram, eles também, ao que tudo indica, permanecerão neutros nesse primeiro momento nas eleições. Agora isso se repete com republicanos. Eu queria entender, Rafa, você vê o cenário desenhado por uma chapa, entre aspas, aí, puro sangue do PL, e o que que isso pode representar de bom ou de ruim caso de fato sejam aí duas pessoas ligadas ao mesmo partido na chapa do Flávio?
5: Bem, chapa puro sangue é algo que a gente está acostumado a ver em partidos pequenos, né? Naquelas pequenas candidaturas que não tem tanta chance, talvez, de chegar a um segundo turno, e por isso mesmo acabam tendo uma dificuldade de construir alianças, né? Porque aí possíveis partidos que poderiam se aliar àqueles partidos vão preferir uma aliança com um grande. E como eu falei até na fala anterior, mesmo para um partido muito grande, como por exemplo um PT, um apoio, uma aliança com um micropartido, no caso do PT, vamos supor, por exemplo, um PCB, é relevante, né? Porque nem que sejam 5 mil votos, ou 10 mil votos, ou 20 mil votos que vão ser puxados através daquela aliança para o partido grande, numa eleição polarizada, isso vai fazer a diferença, né? Então, por um lado, micropartidos, eles vão dar preferência para alianças com partidos grandes, até porque sempre vai ter aquela expectativa de conseguir, se não um ministério, o que sempre é muito difícil para um partido muito pequeno, talvez ali uma secretaria, uma vice-secretaria, ou enfim, outras possibilidades de cargos do poder público. Então, assim, quando o Flávio Bolsonaro é incapaz de conseguir uma aliança com um partido da mesma envergadura ou um pouco menor para essa campanha presidencial dele, aquilo que fica demonstrado aí é até uma perda de credibilidade. E isso também enfraquece essa candidatura do Flávio Bolsonaro. Quando ninguém quer ser o vice do Flávio Bolsonaro, aquilo que está sendo dito ali é que essa candidatura está em dúvida. Não necessariamente em dúvida no sentido de ir até o fim, ainda que certamente deve ter muita gente que suspeita da possibilidade de aparecerem outros elementos, do caso Vorcaro, por exemplo, ou de outros problemas que possam até destruir essa candidatura do Flávio Bolsonaro. Porém, demonstra ali uma inviabilidade ou uma dificuldade, às vezes não necessariamente, como eu falei, nessa questão de ir até o final ou não, mas sim simplesmente de ter uma candidatura competitiva para poder vencer o Lula, né? Então, assim, muitos partidos vão preferir deixar o campo aberto até para poder regionalmente fazer algumas composições com o PT, até para a possibilidade de, após uma vitória do PT, voltarem a dialogar mais proximamente, isso especialmente aqueles partidos que estiveram até no passado na base, né, do Lula, como era o caso do União Brasil e do PP. Então, assim, quando você tem essa possibilidade de uma chapa puro sangue, na verdade isso é uma demonstração de fraqueza e realmente até de uma possível inviabilidade dessa candidatura do Flávio Bolsonaro.
4: Perfeito, Rafa, obrigado. Agora são 4:12. Eu vou pedir ao meu querido Marcelo, nosso operador de áudio, para colocar uma chamada do nosso Mundioca e na sequência a gente volta a falar aqui dos assuntos nacionais, né? Entretanto.
6: Entretanto, o Mundioca hoje traz a crise dentro da Argentina, depois daquela rusga que o Javier Milei criou quando veio aqui no Brasil e xingou todo mundo, xingou judiciário, xingou executivo, ou seja, isso pegou muito mal aqui no Brasil, mas na Argentina também.
7: Na Argentina também, Marcelo, como se não bastasse Milei ter ofendido a gente dentro da nossa casa, o que repercutiu muito mal, como você disse, hoje mesmo ele voltou a xingar o Brasil, a xingar o presidente Lula. A gente vai falar se isso pode reverberar, repercutir na nossa relação comercial, que não é de se desprezar, a Argentina é nosso terceiro maior parceiro comercial, e se será que Milei está bem de saúde? A vice-presidente levantou essa questão, que talvez ele não esteja emocionalmente tão bem para governar o país.
6: Ou ele esteja querendo arrumar um conflito internacional para tentar desviar a atenção dos argentinos dentro de casa, já que a economia e o resto não vão bem lá dentro.
7: Pode ser, Marcelo, usando a política externa para resolver problemas internos. A gente espera vocês já já.
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4: O ministro Flávio Dino, do Supremo Tribunal Federal, autorizou nesta terça-feira a abertura de uma nova investigação da Polícia Federal contra Fábio Luiz Lula da Silva, ou Lulinha, por suspeita de tráfico de influência. De acordo com a Polícia Federal, o empresário é suspeito de utilizar o nome do presidente Lula para facilitar negócios e investimentos envolvendo uma empresa particular, que mantém contratos que somam mais de 55 milhões de reais com o governo federal. A PF investiga suspeitas de tráfico de influência para favorecer empresas parceiras em negociações e investimentos envolvendo a companhia, envolvendo o Ministério da Saúde. Bom, Rafa, trazê-lo para a gente falar um pouco sobre esse assunto, né, envolvendo, não é diretamente o presidente Lula, mas o Lulinha, todo mundo já conhece como filho do Lula, e é uma pessoa que já se envolveu em outras polêmicas também. Eu queria entender, Rafa, com você, se essa autorização por parte do STF, de um novo inquérito, pode de alguma maneira influenciar as próximas pesquisas eleitorais ou até as eleições em outubro? Tem potencial para isso na sua avaliação?
5: Existe potencial. A gente pode até considerar que talvez o impacto seja pequeno pelo fato de não ser o Lula diretamente, e também por ser algo que está apenas começando, né? Uma investigação não é nem mesmo uma acusação, e menos ainda um indiciamento, e muito menos ainda uma condenação. Porém, na opinião pública, muitas vezes não existe muito essa distinção, né? Se alguém está sendo investigado, a pessoa no tribunal da opinião pública às vezes já está até condenada já. Então tem essa diferença entre o que é a realidade jurídica e a opinião pública. O apelido dele não ajuda, né? Quando você tem um apelido que remete diretamente hoje em dia isso foi integrado ao sobrenome do Lula, né? Mas enfim, remete ao nome do pai, essa associação, ela acaba sendo natural, né? É a maneira como até o nosso próprio cérebro funciona. A gente vai pensar Lulinha, vai pensar Lula. E a maioria das pessoas, muitas pessoas, vão acabar fazendo essa associação. Algumas podem simplesmente não se importar, até por separarem, né, o que que é o Lulinha e o que que é o Lula. Outras talvez fiquem chateadas, fiquem incomodadas. O Lula, ele já passou por inúmeras acusações desde o final do primeiro mandato dele, começando por aquela questão do Mensalão. Então ele já enfrentou, enfim, até acusações do passado que eram até mais pesadas, por exemplo, do que aquilo que o Flávio Bolsonaro se viu envolvido agora esse ano. Isso aí é muito menor também, essa questão do Lulinha, é muito menor do que tanto o escândalo do Mensalão quanto aqueles esquemas ali que estavam sendo investigados pela Lava Jato. Então, assim, é uma questão que, em tese, mesmo que se veja confirmada, ainda assim talvez seja algo menor do que outros possíveis escândalos que envolveram o nome do Lula. Porém, numa eleição que vai ser extremamente polarizada, tudo acaba tendo um impacto. A gente já viu pequenas coisas tanto alavancarem o Lula quanto alavancarem o Flávio Bolsonaro. Então, às vezes, pequenas declarações, pequenas notícias sobre questões polêmicas ou sobre investigações criminais, ou então até polêmicas internacionais, como nesse caso do Tarifaço, acabam tendo impacto. Porque quando você tem algo que impacta um ponto percentual ou dois pontos percentuais, a gente tem que recordar que nas últimas eleições presidenciais, no segundo turno, a diferença de voto entre ambos candidatos, né, Lula e Jair Bolsonaro, foi nessa ordem aí de aproximadamente um ponto percentual. Né? Não foi uma grande diferença. Foi uma diferença ali de uma quantidade bem pequena de votos, né, quando a gente toma aí o universo do total dos eleitores brasileiros. Então, cada pequeno fato, cada pequeno elemento vai influenciar. Isso, obviamente, vai ser trabalhado pela candidatura do Flávio Bolsonaro, pela propaganda do Flávio Bolsonaro. É algo que vai pesar em cima do Lula e que pode se somar, por exemplo, a algumas insatisfações que existem em relação ao governo dele, coisas que ele não cumpriu, coisas que não foi possível avançar durante esse governo. Então, se conseguirem colar, além dessas insatisfações que existem, por exemplo, por uma possível estagnação econômica, a continuação da desindustrialização e assim por diante, pode ser que aí, de novo, a gente veja o Lula e o Flávio Bolsonaro se aproximarem. O que talvez já esteja acontecendo, mesmo sem essa questão do Lulinha.
4: Perfeito, Rafa. Obrigado pela resposta. Agora, Rafa, até você falou, né? A gente vive um momento de intensa polarização. Casos assim, como é o caso do Flávio Bolsonaro no Banco Master, agora esse caso envolvendo o Lulinha, eles tendem a intensificar ainda mais a polarização política a partir do momento que o outro lado usa isso de uma forma eleitoreira?
5: Bem, sim, porque a gente vai vendo como a propaganda ela vai se adaptando, e aí a propaganda, por exemplo, a propaganda bolsonarista nesse caso, ela vai se adaptando e vai se moldando para poder intensificar as acusações de corrupção que são feitas contra o Lula, né? Aquele discurso de Lula ladrão e assim por diante. E todo discurso que passa mais pela acusação do que pela apresentação aí de propostas, ele reforça a polarização. Então, por exemplo, toda vez que a propaganda bolsonarista foca mais em fazer acusações, independentemente de serem verdadeiras ou falsas, ao Lula, isso vai acirrando essas tensões da disputa eleitoral. É claro, isso não é unilateral, o PT e a militância do PT também vão fazer as suas acusações à família Bolsonaro, né? Vão chamar de golpistas, vão chamar o Jair Bolsonaro de genocida e assim por diante. Isso também, enfim, a polarização e esse acirramento das tensões eleitorais se dão conforme um processo que é dialético, né? Que envolve dois atores que vão alimentando essa tensão. E a gente sabe também que muitas vezes figuras dos dois lados preferem assim, né? A gente já viu no passado, por exemplo, na época da eleição anterior, ou melhor, antes da eleição anterior, que o PT não queria um impeachment do Jair Bolsonaro, apesar de outras figuras, outras lideranças políticas acreditarem que existia material suficiente para entrar com um pedido de impeachment do Jair Bolsonaro, porque o Lula queria, ou enfim, o PT queria disputar as eleições presidenciais com o Jair Bolsonaro, porque acreditavam que a polarização era benéfica, pelo fato de que havia muita rejeição em relação ao Jair Bolsonaro. Então eles preferiam manter o Jair Bolsonaro presidente, preferiam enfrentar o Jair Bolsonaro nas eleições presidenciais, porque acreditavam mais num efeito positivo desse enfrentamento direto do que, por exemplo, do, quais poderiam ser as consequências eleitorais do Lula enfrentar, vamos supor, alguém de uma terceira via, né, um Ciro Gomes ou quem quer que seja. Então, muitas vezes, ambos lados preferem ter diante de si o seu nêmesis, né, a sua antítese, do que, por exemplo, até tirá-lo completamente do jogo. Porque aí você, vamos supor, entra no lugar do inimigo número um, alguém que tem uma rejeição pequena, aí o jogo fica completamente aberto. É por isso que muitas vezes, mesmo com muitos ataques ao Flávio Bolsonaro, eu até acredito que o PT, ele ainda assim já está segurando a mão e pretende continuar segurando a mão em relação a críticas e ataques ao Flávio Bolsonaro, até para não motivar, por exemplo, alguma posição do TSE que leve a uma inelegibilidade do Flávio Bolsonaro antes mesmo das eleições. Né? Então, o PT quer enfrentar o Flávio Bolsonaro nessas eleições. Porque a gente sabe que, bem, saiu até uma pesquisa recente, por exemplo, dizendo que, no momento atual, o Caiado conseguiria derrotar o Lula, apesar do Flávio não conseguir derrotar o Lula, né? Não mais. Em algumas pesquisas anteriores, ele empatava, ou em algumas até vencia o Lula. Então, essa questão da polarização, ela é acirrada com essas pautas de corrupção e com outras pautas semelhantes, mas muitas vezes isso é escolhido propositalmente pelos partidos que estão envolvidos diretamente nessa polarização.
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4: Polícia Civil e o Ministério Público realizam uma operação contra um esquema de lavagem de dinheiro ligado ao Comando Vermelho. Quem vai trazer mais detalhes pra gente é o nosso repórter Lucas de Andrade.
8: A Polícia Civil e o Ministério Público do Rio de Janeiro realizaram nesta terça-feira a Operação Quimera contra a exploração de clubes recreativos para lavar dinheiro do Comando Vermelho. Os agentes cumpriram mandados de busca e apreensão em 10 endereços de suspeitos de participar do esquema que movimentou 11 milhões de reais. Policiais civis e promotores do Grupo de Atuação Especial de Combate ao Crime Organizado do MP Rio apreenderam um carro e duas motos, além de um caderno de contabilidade do tráfico, máquinas de cartão, documentos e dispositivos eletrônicos. A investigação começou no ano passado, após dirigentes do Social Clube Marabu, no Encantado, denunciarem que o tráfico de drogas do Morro do 18 passou a cobrar R$6.000 mensais para permitir o funcionamento do espaço. De acordo com a Polícia Civil, Jean Carlos do Nascimento, chefe do tráfico na comunidade, também tentou assumir a gestão do estabelecimento. Investigadores identificaram indícios de um esquema semelhante no Várzea Country Club, em Água Santa, na zona norte do Rio. No local, traficantes teriam colocado pessoas de confiança para administrar o clube, que seguiu com a realização de festas e eventos normalmente, como explicou a delegada Kelly Goulart, da Delegacia de Nova Iguaçu.
9: Apesar do clube não ter a diretoria formalmente registrada, eles faziam eventos, eles prestavam serviços como se estivesse funcionando normalmente a estrutura. Posteriormente, a gente conseguiu também identificar movimentações financeiras incompatíveis com os valores, né, que eles alegam receber.
8: A Mauri Paixão Ferreira, Rayane Ferreira Santos de Souza Paixão e Átila Paixão Ferreira são membros de uma mesma família e, de acordo com as investigações, seriam os administradores do Várzea Country Club. As investigações indicam que a Mauri Ferreira seria um dos principais elos financeiros do grupo, enquanto Rayane Ferreira teria atuado conjuntamente no controle paralelo do espaço. Átila Ferreira seria o gestor do clube e, de acordo com relatórios de inteligência financeira, teria movimentado R$2.400.000 em apenas 6 meses, apesar de não possuir atividade empresarial formal compatível. Primo de Amauri e Rayane Ferreira, Jonathan Paixão Batista realizou 44 transferências via Pix, que totalizaram R$240.000. Ele possui uma extensa ficha criminal, com cerca de 20 anotações, muitas relacionadas a roubos de carga. Uma outra investigada movimentou R$2.200.000 em 6 meses, embora declarasse trabalhar como recepcionista. No mesmo período, ela recebeu cerca de R$253.000 de um dos alvos, em 6 transferências. O grupo também teria usado a pousada Menino do Rio, em Armação de Búzios, na região dos Lagos, para lavar dinheiro do tráfico. Com diárias de cerca de R$540 em alta temporada, o estabelecimento movimentou quase R$3.440.000, o que chamou a atenção dos investigadores, segundo a delegada Kelly Goulart.
9: Chamou a atenção também que essa pousada recebia diversos depósitos em dinheiro, mais de 600 depósitos em menos de um mês, que chegou o montante até de R$100.000 em menos de um mês. Esses valores se mostravam incompatíveis com o porte da pousada, que era uma pousada de pequeno porte, tinha 16 quartos, 5 funcionários, esse valor acabou se mostrando incompatível.
8: A Polícia Civil afirma que as movimentações financeiras apresentam características típicas de ocultação patrimonial, pulverização de recursos e lavagem de dinheiro. A Polícia Civil e o GAECO pediram à Justiça o bloqueio de valores e ativos financeiros, a indisponibilidade de bens móveis e imóveis, restrições sobre veículos e participações societárias, além da quebra dos sigilos bancário e fiscal das pessoas físicas e jurídicas investigadas. A delegada Kelly Goulart afirmou que as investigações vão continuar.
9: Essa é a primeira fase da investigação. Hoje foram cumpridos mandados de busca e apreensão. Esses mandados vão servir, essas provas que a gente conseguiu arrecadar hoje, vão servir para dar continuidade, para individualizar a conduta dos agentes e verificar, né, como funcionava esse esquema financeiro do tráfico.
8: A ação contou com o apoio de policiais civis do Departamento Geral de Polícia Especializada da Baixada Fluminense e da Coordenadoria de Recursos Especiais, e integra a Operação Contenção, que visa barrar o avanço territorial da facção criminosa Comando Vermelho. Reportagem Lucas de Andrade.
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4: No Dia Estadual de Conscientização e Combate à Hanseníase, a Secretaria de Saúde do Rio anunciou medidas para ampliar o diagnóstico precoce da doença. O nosso repórter, o Vinícius Fernandes, tem mais informações para a gente. Já está aqui no estúdio. Vini, boa tarde para você.
11: Boa tarde, Léo. Boa tarde a todos os amigos que acompanham. Entretanto, e a Secretaria Estadual de Saúde vai distribuir 276 novos estesiômetros para reforçar o diagnóstico precoce da Hanseníase nos municípios fluminenses. Esse equipamento é simples e de baixo custo e ajuda a identificar as alterações na sensibilidade da pele e evitar sequelas permanentes causadas pela doença. Com essa nova remessa, Léo, o estado chega a 726 kits entregues à atenção primária nos últimos 2 anos. Essa entrega, então, dos novos equipamentos aos municípios seguem critérios epidemiológicos e operacionais, como afirma André Luiz da Silva, gerente de Hanseníase da Secretaria.
12: Ela respeita critérios epidemiológicos e operacionais. Então, onde há uma maior incidência da doença, uma maior incidência de incapacidade física, que é o atraso no diagnóstico, que representa um atraso no diagnóstico da doença, esses locais eles são selecionados e onde há equipes de atenção primária que possam ser capacitadas. Então a gente distribui mediante o treinamento para que isso seja também uma forma de incentivo às equipes a realizar atividade de avaliação neurológica, de busca ativa de novos contatos, de novos casos e avaliação dos contatos dessas pessoas diagnosticadas com hanseníase.
11: O estesiômetro é formado por 6 filamentos de nylon com espessuras diferentes. Durante o exame, o profissional aplica esses filamentos nas mãos, nos pés e no rosto para avaliar a sensibilidade do paciente. O teste é rápido, indolor e permite identificar lesões nos nervos ainda no início da doença. Essa estratégia começou em 2018, depois que a secretaria identificou que muitos profissionais precisavam improvisar o exame por falta de material adequado. O modelo teve bons resultados e acabou sendo adotado pelo Ministério da Saúde como referência para todo o país. Segundo a secretaria, o trabalho já apresenta resultados. A proporção de pacientes que descobrem a hanseníase com incapacidade física caiu cerca de 14%, de 14% para 10% aqui no estado, indicando que o diagnóstico está sendo feito mais cedo. A hanseníase tem cura e o tratamento é gratuito pelo SUS. Entre os principais sintomas estão manchas na pele com perda de sensibilidade, dormência, formigamento e diminuição da força nas mãos e nos pés. Quanto mais cedo, então, a doença é identificada, maiores são as chances de evitar sequelas e interromper a transmissão, Léo.
4: Perfeito, Vini. Obrigado pelas informações. Daqui a pouco, no Entretanto, você retorna com mais detalhes, enfim, novas matérias pra gente. Obrigado e até já.
11: Até já.
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4: Agora são 4:33. Eu queria, na verdade, chamar o nosso convidado do programa de hoje, o João Rafael Moraes, ele que já está aqui com a gente, mestre em Estudos Estratégicos da Defesa e da Segurança da Universidade Federal Fluminense, a UF, doutor em Ciência Política pelo Instituto de Estudos Sociais e Políticos da Universidade do Estado do Rio de Janeiro, a UERJ, além de professor do Instituto de Estudos Estratégicos da UF. João Rafael, seja muito bem-vindo aqui ao Entretanto mais uma vez. Boa tarde.
13: Boa tarde, Leonardo, todos os ouvintes. Muito obrigado aí mais uma vez pelo convite. É sempre um prazer estar com vocês aqui.
4: O prazer é nosso, João Rafael, pode ter certeza disso. E bom, a gente vai começar a falar dos assuntos internacionais aqui no Entretanto, porque nesta terça-feira o presidente russo Vladimir Putin e o presidente do Brasil, Luiz Inácio Lula da Silva, discutiram por telefone temas internacionais atuais, incluindo a situação no entorno da Ucrânia, de acordo com informações do Kremlin. Outros pontos importantes falados aí entre os dois presidentes: o Vladimir Putin agradeceu a Lula pela disposição do Brasil em contribuir para a busca de uma solução pacífica para o conflito ucraniano. Os líderes também discutiram o aprofundamento da cooperação bilateral, com atenção especial à ampliação do comércio. Putin e Lula confirmaram que as posições de Rússia e de Brasil coincidem ou são muito próximas em temas fundamentais da agenda global. Os presidentes também concordaram em continuar a coordenação na ONU e em outros formatos multilaterais. João Rafael, bom, acho que essa é a notícia do dia, né? Essa ligação dos presidentes Lula e Vladimir Putin discutindo vários assuntos importantes da agenda internacional, incluindo aí cooperação no BRICS, né, cooperação bilateral também, a situação na Ucrânia. Eu queria, João Rafael, que você falasse um pouquinho do quanto pode ser importante para o nosso país essa parceria com a Rússia.
13: Olha, Leonardo, é mais uma das expressões bem características da diplomacia presidencial do Lula, né? Mas eu diria da diplomacia brasileira historicamente, num recorte mais amplo, de uma busca por uma autonomia estratégica no sistema internacional e de uma projeção do país com seu soft power. O Brasil não é um país tradicionalmente conhecido como uma potência militar, enfim, com capacidade de projeção de força, mas é um país muito reconhecido nos meios diplomáticos, né? Lembrar que na Assembleia Geral da ONU, em 1948, a presença do Oswaldo Aranha foi marcante em alguns episódios, dentre eles a própria anunciação, enfim, a própria criação do Estado de Israel e outros, enfim. Então o Brasil tem tradicionalmente uma presença diplomática forte no mundo, e a diplomacia do Lula, especialmente, do Fernando Henrique também. O Brasil teve alguns presidentes marcantes com relação a isso, que a gente chama de uma diplomacia presidencial muito ativa, pessoal, né? e a relação entre presidentes é uma esfera da política internacional que é uma herança de períodos anteriores às próprias instituições internacionais, que hoje formalizam ritos e modos operandi de trato político internacional, mas houve um tempo que não havia instituições, então tudo que havia era isso, né? Ligações, reuniões fechadas entre chancelarias e presidentes e líderes, etc. E isso é uma dimensão que se conserva da política internacional e não é uma dimensão nada desprezível, muito pelo contrário, né? Muitos autores vão dizer, inclusive, que é a dimensão central, muito mais importante que as próprias instituições. Isso é uma discussão, é um debate teórico, mas essa ligação é uma expressão desse campo onde o Lula é particularmente ativo, né? Ele busca muito contato com todo mundo e isso carrega também uma tradição da diplomacia brasileira que tem uma tendência pragmática, ainda que haja alinhamentos mais ideológicos. A própria diplomacia dos anos do PT, de uma maneira geral, busca um certo alinhamento com o Sul Global, participante ativo na criação dos BRICS, que é um instrumento de contrabalanço à hegemonia dos Estados Unidos, busca transformações efetivas nas instituições, toda a discussão em torno do Conselho de Segurança, a parceria do Brasil com a Rússia, que hoje é uma potência que reaparece no mapa político, geopolítico internacional, se reposicionando, depois de um prazo, uma década pelo menos, de muita inatividade após a queda da União Soviética, e de uma certa retração geopolítica, econômica, enfim. Então, há afinidade entre esses atores, né? A China também, com a sua ascensão vertiginosa, também buscando maiores espaços institucionais que sejam mais compatíveis com o seu tamanho atual, não com o tamanho que ela tinha antes. Então, acho que o Brasil busca alinhamento com esses países porque eles têm algo em comum, né? Que é essa busca por maiores espaços. Então, a participação do Brasil em situações como essa, na Ucrânia, buscando mediar, ajudar a mediar, ela também é tradicional. Lembrando do acordo em 2015, o acordo nuclear do Irã, que foi mediado pelo Brasil e Turquia, também teve uma participação ativa ali do governo brasileiro. Então, isso é uma postura que eu diria que é comum do governo brasileiro, especialmente da diplomacia do Lula, né? E, mais uma vez, o Brasil está tentando implementar algum esforço para manter uma aproximação com a Rússia. E lembrando que é um momento crítico estrategicamente para a América do Sul e principalmente para o Brasil, que é o país mais relevante na América do Sul em todos os sentidos possíveis, por conta desse movimento do Trump, né, de buscar o que ele chama de mais controle sobre o que ele chama de nosso hemisfério, né? Our hemisphere, ele falou, eu já ouvi essa expressão algumas vezes. Então a gente tem, e o outro, o J.D. Vance, o Pete Hegseth, enfim, as autoridades desse governo americano se referem à América Latina com frequência como quintal dos Estados Unidos. Então é um recrudescimento da doutrina Monroe, assim, muito perceptível. Então o Brasil precisa buscar saídas desse labirinto, dessa situação, que é uma situação difícil, porque os Estados Unidos estão aqui, realmente é difícil escapar. Geopoliticamente é uma questão crítica, né? Delicada para qualquer liderança brasileira, mas não tem jeito a não ser manter parcerias diversificadas. E do outro lado, a gente vai ter pressão dos Estados Unidos para afastar o Brasil desse país, né? Justamente são países que estão hoje numa situação de antagonismo explícito com os Estados Unidos, com aliados dos Estados Unidos. Então tem uma situação se formando no mundo, uma transição de equilíbrio de poder, onde você tem hoje uma disputa pelos espaços de poder internacionais. Já não é mais aquele xerifado dos Estados Unidos. E países intermediários, que a gente chamaria de potências periféricas, potências em ascensão, como Brasil, Índia, o próprio Irã, são países que ficam assim no meio do caminho, né, dessas fronteiras geopolíticas, e Turquia, né, e eles acabam se transformando em cenários, né, em tabuleiros de disputa. Então o Brasil está no meio disso. A influência russa na América do Sul foi muito minada com a queda do regime venezuelano. A China também tem enfrentado as medidas americanas, as tarifas, né, contra o Brasil, contra outros países, para tentar afastar, tentar manter o Brasil no que a gente poderia chamar de uma coleira política de Washington. Então acho que o movimento do Lula é importante para relembrar, para trazer novamente aquele espírito do que o Celso Amorim chamava de política externativa e altiva, e manter o Brasil presente nos principais cenários, nas principais questões internacionais, de modo a demonstrar, né, ao mundo a relevância do Brasil diplomaticamente e tentar efetivamente contribuir com as questões e sinalizar através destas crises, que são situações muito empíricas, as necessidades de reformulação do sistema internacional. Então, de alguma maneira também o Brasil vai montando um caso, né, ao tratar essas crises e demonstrar a ineficiência da da formatação institucional contemporânea para lidar com as situações reais do mundo de hoje, que não é mais o mesmo de 1945, né? Então acho que isso, a diplomacia do Lula tem um trabalho de médio e longo prazo também, de tentar encampar uma postura que ilustre na prática o argumento, né? A busca do Brasil e de outros países que estão nessa região, que seria os BRICS, mais contestadora, em busca de mais de uma nova ordem internacional, né? De uma nova forma institucional que dê conta da complexidade do sistema hoje, que dê conta de incluir países como o próprio Brasil, que hoje tem uma presença, um tamanho muito maior do que há quase 100 anos atrás, e as instituições não refletem isso, né? Continuam muito congeladas na mão de algumas potências, como Rússia e China mesmo, que estão no Conselho de Segurança, mas o Brasil busca essa aproximação para tentar aumentar, alargar esses espaços institucionais, né? Então também tem a ver com isso.
4: Perfeito, João Rafael, obrigado pela resposta. Rafa, queria trazê-lo para a gente falar um pouco sobre esse assunto. Até esse posicionamento de Vladimir Putin com relação ao Brasil, esse agradecimento, pela disposição do Brasil em buscar uma solução pacífica para o conflito com a Ucrânia, pode de alguma maneira fortalecer o papel do Brasil como mediador nesse caso?
5: Olha, eu tenho até a impressão, na verdade, que o Brasil meio que desistiu de tentar fazer essa mediação no conflito ucraniano. Em alguma medida, o governo brasileiro chegou nesse tema talvez não tão bem alinhado com a maneira pela qual as coisas estavam se desenvolvendo, ainda que houvesse até algumas semelhanças entre as considerações brasileiras em relação à mediação do conflito e as considerações chinesas. As considerações chinesas, né, chegou a ser feita ali, se não me engano, uma proposta, um projeto, ou pelo menos rascunhado, esse rascunho chinês de um possível caminho para uma mediação, ele continha... ele era mais denso em relação às preocupações de segurança da Federação Russa. Enquanto a perspectiva brasileira naquele começo do governo Lula estava talvez até muito mais próxima de um entendimento consensual puro ali da comunidade internacional ocidental, do que uma perspectiva efetivamente ali que levasse em consideração uma série de questões históricas e práticas, objetivas da maneira pela qual está ou estava naquele momento se desenvolvendo a operação militar especial. Tanto que o Brasil, ele parou até de tentar, de enfatizar essa questão. O Brasil ainda espera, torce, né? Deseja uma solução pacífica para esse conflito, mas não está mais tentando assumir um certo protagonismo em relação a isso. Aconteceu uma coisa semelhante também naqueles esforços ali do Brasil de tentar aparecer como mediador na guerra de Gaza, acabou não funcionando também, mas era inviável. A questão é que esse conflito em Gaza, por exemplo, tem elementos que são elementos profundos que o Brasil simplesmente não tinha como suavizar para poder avançar com um diálogo, uma mediação. A questão ali para os palestinos é uma questão existencial. O problema é que os israelenses, eles também acreditam, ou pelo menos uma parte significativa dos israelenses também acredita, que aquela postura deles em relação aos palestinos, em relação a todos os seus vizinhos, também é necessária para a própria sobrevivência, né? E aí você tem elementos ideológicos, elementos religiosos. O Brasil também não tinha como ter um papel mais ativo naquele conflito, o que também é uma pena. O Brasil, ele faz esse esforço de ter uma política externa ativa e razoavelmente independente, porém essa retomada de uma postura por parte do governo brasileiro com esse retorno do Lula o timing não foi favorável para essa postura pela qual, com a qual o governo brasileiro, o Mauro Vieira, o Lula, o Celso Amorim chegaram em relação a esses conflitos. É claro que foi possível fortalecer essa projeção diplomática do Brasil em várias outras questões, em várias outras esferas, mas em relação à mediação do conflito ucraniano e também em paralelo essa mediação do conflito palestino, essas são áreas nas quais o Brasil não conseguiu realmente fazer diferença. Né? Vejam que o governo dos Estados Unidos, mas é claro que a gente tem que levar em consideração uma série de fatores e até mesmo se questionar sobre se eles estão realmente tentando. Mas, de qualquer maneira, nem o governo dos Estados Unidos conseguiu dar fim a esse conflito. Né? Como eu falei, eu não tenho certeza se eles estão tentando com o máximo de afinco, mas ainda assim a gente vê que esses conflitos contemporâneos, eles só foram possíveis, eles só apareceram por conta de certas clivagens que são muito profundas e que às vezes têm raízes históricas que voltam séculos no passado, né? Então não é ali um chamar para conversar que vai resolver a situação. Ainda assim, evidentemente, apenas pelo fato do Brasil não assumir aquele tipo de postura hostil, unilateralmente anti-Rússia, né? Não adotou uma postura russofóbica, recusou sanções, em algumas ocasiões votou ali ou de forma neutra ou de forma favorável à Rússia na ONU. E aqui eu tenho que, na verdade, fundir tanto o último ano do governo Bolsonaro, né, em que era ali o Carlos França, uma mudança aí da água para o vinho em comparação com o Ernesto Araújo. Então pega ali o período do Carlos França e agora o período do Mauro Vieira e do Celso Amorim sob Lula. Então o Brasil assumiu algumas posturas que, apenas pelo fato de ainda se colocar à disposição para dialogar com a Rússia, tentar mediar o conflito, evitar sanções, evitar esses esforços de isolamento da Federação Russa, isso já conta bastante, apenas pelo fato de que, sem necessariamente assumir o lado da Federação Russa, ainda assim evitou estigmatizar a Rússia, removê-la da comunidade internacional, bani-la praticamente do mundo. Chegou a haver reações ridículas no começo da Operação Militar Especial, até com... eu não sei se foi o Google Maps ou se foi uma outra dessas empresas ou serviços de mapeamento, mas chegaram a remover a Rússia do mapa mundi, né? Um negócio completamente histérico em relação a esse conflito de um modo geral. Então, o Brasil tentou manter uma postura de não abandonar as suas relações com a Rússia. Na verdade, se a gente for analisar ao longo dos últimos anos, relações comerciais aumentaram, né? As trocas entre Brasil e Rússia aumentaram, a gente exporta para eles bastante carne, café e soja, basicamente, e a gente importa fertilizantes, diesel e algumas outras coisas. Essas trocas aumentaram, a gente aumentou os laços, por exemplo, com a Rosatom. Tem aí um monte de propostas interessantes da Rosatom em relação ao programa nuclear civil brasileiro, né? A possibilidade de mini reatores flutuantes, um negócio assim, a possibilidade ali de uma entrada da Rosatom para tentar acelerar a Angra 3, né? Então tem os laços com a Rússia em vários setores aumentaram bastante, né? Então por isso, né? É claro que ali o Putin está enfatizando a questão do esforço de mediação do Brasil, mas de um modo geral esse é um agradecimento que é um agradecimento mais até geral do que isso, por conta da simples postura do Brasil de manter as portas abertas para a Federação Russa.
14: que o Jabuticaba Sem Caroço de hoje fala sobre as eleições. Amanhã, 5 de agosto, termina o prazo para a realização das convenções partidárias que definem oficialmente os candidatos, e os nomes desses candidatos devem ser registrados pelos partidos até o dia 15 de agosto na Justiça Eleitoral. Como que está a disputa para governador nos 10 estados mais populosos do país, conforme as últimas pesquisas, e como deve influenciar a disputa presidencial?
15: Uma das especialistas que nos ajuda com as respostas é a Priscila Lapa, cientista política, doutora em ciência política pela Universidade Federal de Pernambuco.
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4: 4:53, dois cidadãos

0: 800 gramas de explosivos. Além disso, a gente traz também aqui uma informação que o número de crianças mortas após o ataque das forças ucranianas contra Gelendzhik subiu para 4, informou a Maria Belova, que é a comissária russa para os direitos da criança. Segundo ela, ainda 3 outras crianças estão hospitalizadas e uma delas passou por cirurgia. A comissária acrescentou que toda a assistência necessária será prestada às crianças e também suas famílias. Bom, queria chamar o nosso convidado do programa de hoje, o João Rafael Moraes, para a gente falar um pouco sobre esses casos. João Rafael, olha, a gente traz aqui, infelizmente, nessa notícia, que o número de crianças mortas após esse ataque ucraniano ao sul da Rússia subiu para 4. João, por que na sua avaliação esse tipo de ataque, né, que é um ataque contra crianças, né, apesar da gente saber o quanto isso é triste, não tem grande apelo com relação ao Ocidente?
1: Eu acho que, de uma maneira geral, a gente tá perigosamente se acostumando, né, com essas notícias. E eu acho que isso passa por muitas discussões, né, até com relação ao uso de rede social, porque são plataformas de dessensibilização. Você está rolando o feed de uma rede social e aí você vê uma notícia sobre esse ataque, por exemplo, sobre crianças mortas no ataque na Ucrânia, na Rússia, ou em Gaza, ou crianças famintas. E em seguida você vê um anúncio de sapato, é logo depois um anúncio de alguma página de comédia, ou enfim, algum esquete de comédia. E as coisas vão assumindo estão se encaixando numa certa plasticidade, assim, fluida, né? E você perde a dimensão real das coisas. Isso está acontecendo com as pessoas. Coisas que antigamente chocariam, vídeos que chocariam, imagens que chocariam, hoje não causam mais impacto. As pessoas estão muito anestesiadas, isso é uma coisa que é muito geral. E eu acho que faltam ainda instrumentos analíticos para a gente pensar isso, porque está acontecendo muito rápido e, para piorar, vem a IA, que gera descrédito, desconfiança sobre o que a gente vê, e o mundo dividido em bolhas, o Ocidente todo polarizado politicamente com essa situação que as redes sociais só acirram, né? Então as pessoas, quando veem qualquer informação que contraste com o que elas têm de mais íntimo, com as suas crenças mais íntimas, mais arraigadas, elas tendem agora a desacreditar, achar que pode ser um falseamento por IA, alguma coisa do tipo. Então acho que tudo isso, e mais um monte de coisa, né? Porque aí entra na conta também todo um histórico da valoração humana em diferentes escalas para o Ocidente, um Ocidente que mudou o mundo a sua imagem e semelhança por um processo violentíssimo, que a gente chama de colonialismo, né? Enfim, tudo isso se combina para produzir valores relativos do que é ou não é humano, né? Então, por exemplo, você está chamando atenção para o caso da Rússia, das crianças russas, e a gente está lidando com Gaza, onde literalmente algo entre 20 e 30 mil crianças foram atrocidades. Quer dizer, isso é o dobro, é algo em torno do dobro do número total de baixas civis da guerra da Ucrânia, que é uma guerra convencional entre duas forças armadas convencionais, ou seja, você tem ali um atrito militar convencional, entre armamento pesado dos dois lados, que não é o caso em Gaza, só um lado tem armamento pesado, e no entanto em Gaza a gente vê números que realmente chamam a atenção para perto do que a gente está vendo em Gaza, que aconteceu na Sérvia, por exemplo, que levou muita gente para a Corte Internacional de Justiça, não foi nada, né? Em termos de números, né? Então, o que permite isso, né? O que viabiliza isso, além de muito lobby político para justificar, legitimar junto a fóruns internacionais essas guerras, ou enfim, certas guerras. Além disso, uma população, uma opinião pública que está cada vez mais perdendo a dimensão real das coisas, né? O mundo virtual está fazendo isso para as pessoas. Mas isso são palpites mais leigos meus, de uma área que não é a minha, uma seara mais talvez psicológica, não sei. Mas é uma coisa que eu acho que é muito rica e a gente sente. Agora, com relação ao aspecto específico do conflito, eu acho que até os dois lados tentam, dentro de alguma medida do razoável, minimizar impactos em áreas civis. Tem vários ataques, mas nada tão deliberado, por exemplo, como a gente vê em Gaza, né? Geralmente, a gente tem áreas civis que circundam alvos, você tem ali, às vezes, um dano colateral. E alguns desses ataques são mais duvidosos com relação a isso. Tem acusações de crimes de guerra pesando sobre culpados ali na guerra da Ucrânia. E provavelmente há mesmo, mas ainda cabe mais investigação, são informações ainda um tanto complicadas. Mas em Gaza, por exemplo, bastante evidente, né? Em Gaza, você, em Gaza a gente vê bombardeios de

0: saturação, que é uma forma de atacar por área, considerando alvos específicos, enfim. Então, isso obviamente é um crime de guerra explícito, escancarado, né? Uma guerra de aniquilação. Enfim, então eu acho que a falta de sensibilidade é uma coisa que vai ser também produzida politicamente, né? E passa por hierarquias dentro do que a gente considera humano. Aparentemente, humanidade não é um conceito absoluto, ela tem gradações, né? Infelizmente, tristemente.
1: Pois é, João Rafael, obrigado aí pelo seu comentário. Rafa, queria trazê-lo para a gente falar um pouco sobre esse assunto. É, a gente trazendo aqui também que a Rússia frustrou um ataque a mando de Kiev contra líder de uma das novas regiões na Crimeia. Rafa, esse tipo de tráfico, digamos, entre aspas, aí de influência, é algo que vai se tornando cada vez mais comum? Você enxerga isso como, assim como o uso de drones, né? Como, digamos, armas para conflitos que estão cada vez mais presentes na nossa sociedade?
2: Sim, esse recurso ao terrorismo por parte do regime ucraniano, numa perspectiva militar mesmo, me parece que é uma tendência. Na medida em que as forças regulares ucranianas vão demonstrando não serem capazes de evitar o avanço russo na operação militar especial, recentemente, por exemplo, os russos tomaram Konstantinovka, não falta muito para eles tomarem, por exemplo, Kramatorsk e Slaviansk. Tem duas tendências que vão se tornando visíveis. Uma é a intensificação do recrutamento de mercenários. Então, até foi declarado recentemente, não me recordo se isso aconteceu, se a declaração veio do Budanov, ou de outra figura no regime ucraniano, mas foi dito que havia um objetivo de fazer com que a infantaria ucraniana fosse composta mais de 50% por, entre aspas, voluntários estrangeiros, né? Mercenários estrangeiros. E aí havia uma estatística de que, no momento atual, aproximadamente 20% dos homens no chão, né, 20% da infantaria usada pelos ucranianos era composta por estrangeiros. Então essa é uma tendência, a intensificação do mercenarismo, o que é um tema que é perigoso internacionalmente em vários sentidos, porque hoje em dia nós já sabemos que, no caso de brasileiros, o Comando Vermelho quem está enviando mercenários para a Ucrânia, e esses mercenários voltam com know-how, né, com conhecimento e talvez até mesmo também com contatos para a aquisição de determinados equipamentos, especialmente drones, ou talvez até mesmo com drones, dependendo de, enfim, como que eles façam esse retorno. Então isso é bastante perigoso. Outra tendência é exatamente essa intensificação do terrorismo. O terrorismo, ele tem sido praticado pelo regime ucraniano desde aproximadamente o segundo semestre de 2022. Eu não me recordo agora se antes, mas a partir do segundo semestre de 2022 certamente já estavam acontecendo atentados terroristas, principalmente voltados contra figuras da esfera intelectual e informacional da Federação Russa, mas também contra alguns oficiais militares importantes. De fato, até já havia uso de terrorismo, mas contra o Donbass, né? Algumas lideranças importantes de milícias do Donbass foram assassinadas entre 2015 e 2020, 2021, muitas vezes com bombas. Mas ali era esse contexto de uma espécie de zona cinzenta, no conflito mais ou menos congelado entre Kiev e o Donbass. Agora, no caso de ataques na Federação Russa, isso parece que vai se desenvolvendo a partir do segundo semestre de 2022. E como eu falei, não apenas contra alvos militares. Isso é o que é mais problemático, por assim dizer, né? Porque não se trata aí de ataques voltados apenas ou especificamente contra alvos militares ou contra oficiais militares. A maior parte dos mortos em atentados terroristas na Federação Russa, na verdade, até agora, foram jornalistas e figuras ali da construção da opinião pública russa, né? Por exemplo, em agosto, creio eu que no dia 20 ou dia 22, foi assassinada em 2022 a filósofa e jornalista Daria Dugina, com uma bomba no carro dela. E aí pretendiam também assassinar ela junto com o pai, que é um intelectual importante na Federação Russa, Alexander Dugin. Algumas semanas ou meses depois, assassinaram o jornalista Vladimir Tatarsky. E assim por diante. Houve, por exemplo, não sei se 2 anos atrás, o assassinato com uma bomba de um general que estava... a especialização dele, se eu não me engano, era aquele setor de armas biológicas e armas químicas, etc, etc. Ele estava desempenhando um papel importante na investigação e na divulgação dos vínculos entre os Estados Unidos e determinados laboratórios no território ucraniano, que faziam ali experiências, por exemplo, com mosquitos e com outros tipos de vetores de doenças, né? Então, assim, tem havido essa realização de ataques dentro do território da Federação Russa por parte dos ucranianos. Isso é uma tendência que tende a se intensificar conforme as capacidades militares regulares da Ucrânia forem se enfraquecendo. Um risco maior ainda também existe, mas não se configurou ainda, até de uma internacionalização desse terrorismo. Talvez isso não tenha acontecido única e exclusivamente porque é possível que isso chamasse mais a atenção negativamente nos países aliados da Ucrânia, né? Então, assim, na medida em que os países ocidentais baniram a Rússia do mundo, né, transformaram os russos em pessoas não gratas no planeta, por assim dizer, né? É claro que isso não é aceito pela grande parte da população mundial, especialmente do terceiro mundo, né? Do Extremo Oriente, Oriente Médio, África e América Latina. Porém, para a chamada comunidade internacional, resumida aí ao Ocidente, é como se a Rússia não existisse, os russos não fossem humanos e, portanto, em relação aos russos, vale tudo, né? Então, assim, eu digo essa possibilidade de uma internacionalização pelo seguinte: inclusive aqui no Brasil, mas também em outros lugares, mercenários que lutaram na Ucrânia e voltaram já fizeram ameaça de morte contra jornalistas, contra influenciadores, contra escritores que têm ali uma opinião um pouco mais simpática em relação à Federação Russa. Eu lembro que no ano que começou a Operação Militar Especial, duas igrejas ortodoxas russas aqui no Brasil, a de Brasília e a do Rio de Janeiro, ali em Santa Teresa, foram vandalizadas. E também houve, eu acho que, agora não me lembro se em 2022 ou em 2023, uma falsa ameaça de bomba na Embaixada da Federação Russa, né? Então, assim, é algo que é uma possibilidade, mas eu diria que isso ainda não aconteceu porque existe uma preocupação em relação a um possível impacto caso a SBU, né, que é a inteligência ucraniana, comece a tentar assassinar alvos em outros países, né? Em países europeus, nos Estados Unidos, em países da América Latina e assim por diante. Porém, caso a estatalidade ucraniana aumente o seu nível de dissolução, ou seja, caso haja aí um colapso ainda maior das instituições regulares ucranianas, essa possibilidade de uma internacionalização do terrorismo ucraniano é algo que não pode ser descartado. E aí, realmente, essa postura dos jornais ocidentais de simplesmente ignorar esses atentados terroristas quando eles acontecem na Federação Russa vai ser um pouco difícil de sustentar.
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1: 5:10, olha, teve início hoje a Rio Innovation Week no Pier Mauá, reunindo inovação, tecnologia e negócios. Nosso repórter Paulo Fonseca tem mais detalhes pra gente.
6: A vencedora do Prêmio Nobel da Paz, Malala Yousafzai, fez um alerta durante a abertura do Rio Innovation Week nesta terça-feira no Pier Mauá, no centro do Rio. Para ela, os sistemas de ensino não estão acompanhando a velocidade das transformações provocadas pela tecnologia e pela inteligência artificial. Malala destacou que esse é um desafio global, presente em países como Paquistão, Brasil, Reino Unido e nações do Oriente Médio. Segundo a ativista, é fundamental que a educação seja mais adaptável às mudanças e que a tecnologia seja usada como uma ferramenta para ampliar o acesso ao ensino, especialmente para as populações mais vulneráveis.
7: Nossos sistemas de educação muitas vezes não estão respondendo com rapidez suficiente às mudanças que acontecem ao nosso redor. Acredito que adaptabilidade e flexibilidade são essenciais nos sistemas de ensino. Esse é um desafio global da educação. Sinto que a tecnologia está nos oferecendo ferramentas capazes de alcançar algumas das comunidades mais vulneráveis. A tecnologia é uma ferramenta como qualquer outra. Tudo depende de nós. À medida que a tecnologia avança, especialmente com a inteligência artificial, precisamos refletir sobre como ela está sendo desenvolvida e utilizada. Devemos usar a tecnologia e a inteligência artificial para o bem, tornando a educação mais acessível e criando oportunidades para todos.
6: A vencedora do Nobel da Paz também defendeu que a sociedade acompanhe de perto o desenvolvimento da inteligência artificial, para garantir que ela seja utilizada de forma ética em benefício das pessoas, criando mais oportunidades e tornando a educação mais acessível. As declarações foram feitas para um auditório lotado no primeiro dia do Rio Innovation Week, que segue até esta sexta-feira, com palestras de especialistas brasileiros e internacionais em áreas como ciência, tecnologia, inovação e sustentabilidade. Reportagem Paulo Fonseca.
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1: Ao longo dos anos, os Estados Unidos e seus aliados tentaram derrubar o setor petroquímico do Irã por meio de restrições, incluindo a inclusão de empresas em listas negras, a proibição de intermediários e a implementação de restrições secundárias. Esses esforços parecem ter fracassado, é o que diz Hamid Saberfarzan, que é dirigente da organização a Sputnik. Ele disse o seguinte, olha, os desenhos técnicos finais e os manuais desses componentes também foram concluídos e entregues ao setor relevante, abrindo caminho para sua produção em massa por fabricantes nacionais. O avanço do Irã no setor petroquímico é apenas um componente da ideia de economia de resistência que é defendida pelo país, promovendo a autossuficiência em setores estratégicos importantes, incluindo defesa, bens de produção industrial, eletricidade, alimentos e infraestrutura energética, entre outros. Queria trazer o nosso convidado do programa de hoje para comentar um pouco sobre isso, João Rafael Moraes. A gente trazendo até uma informação que está no site da Sputnik Brasil. Indústria petroquímica iraniana vivendo seu auge de produção interna, apesar de todas as sanções. Ô, João Rafael, olha, essa estratégia de autossuficiência do Irã, o quanto que ela é importante em momentos como esse, em que o país sofre tantas sanções internacionais?
0: Eu acho que é a forma de sobreviver, né? O país precisa desenvolver capacidade, se ele não consegue trazer, importar mais recursos que ele quase necessita. Agora, é importante destacar uma coisa, as sanções são um instrumento, inclusive um instrumento de hard power, né? Embora não fosse militar, mas é um instrumento de hard power, usa da economia para compelir, né? Não é uma tentativa de influenciar alguém, né? Hard power tem a ver mais com isso. Hard power tem a ver com compelir, né? Então, pela sanção, você força alguém a mudar de postura, enfim, a aceitar a sua influência. Só que é um instrumento que funciona quando você tem mais domínio do teatro em que você está atuando, que no caso dos Estados Unidos é um mundo, né, uma hegemonia global. O fato das sanções americanas, tanto no caso do Irã como no caso da Rússia também, terem fracassado, é um sintoma de uma perda de poder relativo dos Estados Unidos considerável. É um dos principais sintomas disso que se convencionou a chamar de decadência da hegemonia americana. E o Irã e a Rússia, enfim, eles tentam triangular parcerias que criem válvulas de escape, né, para escapar desse estrangulamento. O estrangulamento só funciona se você tiver o controle de todas as portas, de todas as chaves do tabuleiro. Se você não tem, o camarada, o teu inimigo, o teu oponente vai tentar buscar alguma parceria, alguém que possa substituir, né? E aí a palavra substituir vem à mente porque trata de substituição de importações, é a antiga receita para você escapar disso, desenvolver autonomia. A Rússia está fazendo a mesma coisa, né? A Rússia passou a desenvolver cada vez mais uma série de recursos de gêneros, enfim, que ela dependia antes, e ela passou a desenvolver capacidade própria, mas via cooperação com a China, vendendo seu petróleo, que estava sancionado para outros mercados, para a China, triangulando uma parceria entre China, com a China passando pelo Irã. E isso aponta também para a queda do poder do dólar, porque o poder de ter uma moeda global, de estruturar um sistema econômico global, é uma coisa que dá aos Estados Unidos esse poder de sancionar também. À medida que os países, as nações vão desenvolvendo caminhos alternativos, rotas alternativas, moedas alternativas, e isso está acontecendo, justamente impulsionado por esse alerta que soou para todo mundo quando os Estados Unidos começaram a usar sem nenhum constrangimento esse instrumento, o controle do SWIFT e esses dispositivos de trânsito de moeda, né, de internacional. Isso chamou a atenção para esse poder e para a ameaça que os Estados Unidos significam hoje para praticamente qualquer nação, né? Já que você tem lá um presidente que ataca qualquer um, que rompe parcerias estratégicas de décadas, enfim, essa imprevisibilidade custa caro para os Estados Unidos, porque agora os países estão buscando saídas, e essas saídas vão fortalecendo as alternativas. Quais são? Principalmente a China, né? A China hoje é a grande alternativa como parceira estratégica. E o Irã e a Rússia, os dois países que estão envolvidos em conflitos, diretamente, quer dizer, indiretamente com os Estados Unidos, mas quase diretamente já, no caso do Irã diretamente, claro, estão conseguindo escapar do estrangulamento das sanções, que há 10 anos atrás seriam muito mais efetivas, né? Basta ver o que eles fizeram com o Iraque, com a Síria, com a Líbia, mas hoje já vão perdendo eficácia porque o jogo está mudando, o equilíbrio de forças já não é mais o mesmo, então também tem isso, né? E claro, o Irã, em qualquer parte, qualquer país, qualquer ator, principalmente por esse precedente, que está claro, né? Está funcionando a substituição de importações, você hoje tem onde correr, vai usar e abusar desse dispositivo, da parceria com a China, com a Rússia, e eles vão se fortalecendo numa triangulação que vai deteriorando, né? A capacidade dos Estados Unidos de projetar sua influência naquela região ali, no Mar do Sul da China e também na Europa do Leste. Enfim, é um jogo mais amplo, né? Que situa essas questões regionais como aspectos de uma totalidade maior.
1: Perfeito, João. Obrigado pelas respostas. Rafa, seguinte, a partir do momento que a gente traz essa informação, a gente pode considerar que as sanções não estão sendo mais um instrumento eficaz de pressão sobre o Irã?
2: Bem, quando a gente pensa as sanções contra o Irã, elas tiveram um efeito acumulado ao longo dos anos, né? Porque, de um modo geral, esse tipo de mecanismo, ele gera os seus efeitos principalmente no longo prazo. Então, por exemplo, quando houve ali a morte do presidente Ebrahim Raisi, um dos motivos, é claro que tem muita especulação em cima daquela morte do presidente iraniano, que foi numa queda de helicóptero, mas um dos motivos, uma das teorias que foram levantadas envolve ali até a falta de equipamento para manutenção dos helicópteros, pelo fato de que os helicópteros de que o Irã dispunha, ou pelo menos uma parte razoável da frota, era antigo, né? Eram helicópteros velhos e de origem ocidental. E aí o Irã não tinha como importar os componentes necessários, né? Então, as sanções, elas vão tendo um efeito que vai se acumulando e que vai gerando problemas reais, talvez até mais no longo prazo. Porém, daquilo que a gente tem visto mais recentemente, essas sanções, elas enfrentam o seguinte problema. Uma coisa é você utilizar sanções dispondo de um consenso internacional e numa situação de clara unipolaridade, né? Você tem aí uma hegemonia total do dólar, uma hegemonia total geopolítica dos Estados Unidos, uma comunidade internacional em que está todo mundo mais ou menos alinhado, mais ou menos a situação dos anos 90, do século 20, por exemplo, né? Especialmente se a gente pensa ali na primeira metade dos anos 90, é mais ou menos essa situação. Falava-se, inclusive, em fim da história. Então, uma coisa é você lançar mão de sanções nesse contexto extremamente concentrado. Outra coisa é você tentar usar as sanções num panorama que já é mais descentralizado. Hoje você faz muito mais comércio em outras moedas do que nos anos 90. Então, a desdolarização, por mais que ela esteja engatinhando, ela avançou um pouco, né? Você tem, por exemplo, o fato de que você já tem outros... Quando você começa também a acumular uma quantidade de países sancionados, eles podem simplesmente começar a fazer comércio entre si, né? Então, uma coisa é você ter ali como país sancionado Cuba e Coreia do Norte. E aí você acrescenta o Irã, você acrescenta a Rússia. Esses países podem simplesmente começar a fazer comércio entre si, que é, em alguma medida, aquilo que foi feito, né? Especialmente entre o Irã e a Rússia. Então, existe uma série de fatores, uma série de elementos. Hoje em dia, o poder dos Estados Unidos não é a mesma coisa. Então, um país do Oriente Médio, um país da Ásia, vai encarar essa possibilidade de fazer comércio e aumentar as suas relações com o Irã ou com a Federação Russa de uma maneira muito mais tranquila do que o faria 20 ou 30 anos atrás. Então, na prática, essa transição que já se dá, pelo menos em algumas áreas, em alguns setores, no mínimo na parte econômica, da unipolaridade para uma multipolaridade, cria um panorama, cria um cenário no qual se torna mais difícil garantir que as sanções serão eficazes. E é isso basicamente que aconteceu. O Irã, por exemplo, mesmo sob fortes sanções, conseguiu desenvolver uma indústria balística de altíssimo nível, né? Nessa área, o Irã possui tecnologia que os Estados Unidos não possuem. Os Estados Unidos fracassaram em todas as tentativas de desenvolverem mísseis hipersônicos, tecnologia que o Irã domina com muita tranquilidade. Então isso também é um sinal bastante claro de que as sanções não tiveram o impacto que tiveram, por exemplo, contra o Iraque, né? O Iraque seria o contra-exemplo, porque da Guerra do Golfo, a Guerra do Iraque, o país viveu ali 10 anos sob sanções, de modo que quando os Estados Unidos chegaram de novo, né, pela segunda vez no Iraque, as forças armadas iraquianas eram uma casca vazia. As instituições iraquianas não eram absolutamente nada, não existiam, eram de fachada. Um peteleco dos Estados Unidos, por assim dizer, e aquele edifício que parecia monolítico, né, do Baas iraquiano, do Saddam Hussein, por aí vai, aquilo colapsou rapidamente. Acho que, se não me engano, 10 dias, 20 dias, mais ou menos isso foi o necessário para a queda do Saddam Hussein e o domínio, a conquista do Iraque pelos Estados Unidos, após 10 anos de sanções. Não foi, e vejam só, naquela época, mas nos anos 80, entre os anos 70 e os anos 80, quando se falava ali em a grande potência do Oriente Médio, muitas pessoas falavam no Iraque. Para a política externa israelense, por exemplo, o grande inimigo era o Iraque do Saddam Hussein, que tinha programa nuclear, que tinha uma série de coisas, né? Então, assim, a gente vê, quando a gente compara a situação do Iraque sancionado com a situação do Irã sancionado, são cenários muito diferentes e não foi mais possível gerar o mesmo tipo de eficácia através das sanções, né? Eficácia no sentido aí de garantir a destruição das forças armadas, das instituições, da estatalidade do país alvo.
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1: 5h27, já está com a gente aqui novamente no estúdio o nosso repórter Vinícius Fernandes. A Justiça Federal condenou um ex-sargento do Exército por crimes cometidos durante a ditadura militar na chamada Casa da Morte, que fica lá em Petrópolis. Vini, Traz os detalhes pra gente mais uma vez. Boa tarde.
9: Boa tarde novamente, Léo e ouvintes que acompanham Entretanto. Mais de 5 décadas depois desses crimes então cometidos na época da ditadura militar, então a Justiça Federal condenando esse ex-sargento do Exército, Antônio Vainir Pinheiro Lima, conhecido como Camarão. Ele foi considerado então culpado pelo sequestro qualificado e por 2 estupros contra a militante política Inês Etienne Romeu, única sobrevivente da conhecida Casa da Morte, como você citou, esse centro clandestino de tortura que funcionou em Petrópolis, na região serrana aqui do Rio de Janeiro. Ele atualmente está com 83 anos, então o Antônio poderá recorrer em liberdade dessa decisão da Justiça Federal. Então a Justiça, reconhecendo que os crimes são contra a humanidade, por isso decidiu que eles não estão cobertos pela prescrição e nem pela lei da anistia. Segundo o Ministério Público Federal, pelo menos 22 pessoas foram mortas ou continuam desaparecidas após passarem pela Casa da Morte. Na decisão, a juíza afirma que a condenação reforça o compromisso do Estado com a memória, a verdade, a justiça e a reparação às vítimas da ditadura. Léo.
1: Perfeito. Vini, a gente já pode fazer a outra também? Podemos?
9: Sim, podemos seguir.
1: Ah, então beleza. Olha só, você também tem informações, afinal de contas, teve aí a reabertura das investigações sobre a morte de Sabine Boguit. Parece que tem novidades sobre esse assunto.
9: Isso que foi preso ontem, o Rafael de Maia Cardoso, ele que vai responder à justiça, então, pela morte da herdeira, né, Sabine Boguit. Essa decisão é da primeira vara criminal da capital, que também recebeu a denúncia do Ministério Público e decretou a prisão preventiva de Catarina Nas Graças Stanesco. Os dois são acusados pelo cárcere privado, tortura e indução ao suicídio. E segundo a investigação, Sabine teria sido submetida durante um longo período a agressões físicas, sofrimento psicológico, restrição de liberdade, situação que, de acordo com a denúncia, terminou com a morte da herdeira em setembro de 2023. Ao receber a denúncia, a juíza afirmou que há indícios de tortura e provas da materialidade dos crimes com base em laudos periciais, exame de necropsia e depoimentos das testemunhas. A magistrada também entendeu que a prisão preventiva é necessária para garantir a ordem pública e evitar qualquer interferência durante essa instrução do processo. A morte de Sabina já havia sido registrada como suicídio, mas o caso foi reaberto após um pedido da mãe dela, a Genevieve Boguit, que passou a questionar as circunstâncias da morte da filha, Léo.
1: Perfeito, Vini, obrigado pelas informações, pelas reportagens no programa de hoje. Amanhã você tá de volta mais uma vez aqui ao Entretanto. Boa tarde, bom início de noite para você.
9: Para você também, Léo, os ouvintes.
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1: Representantes do Conselho da Paz, iniciativa que é liderada pelos Estados Unidos para implementar o plano de paz para a faixa de Gaza, solicitaram ao primeiro-ministro de Israel, Benjamin Netanyahu, que suspenda os ataques ao enclave. A informação foi revelada nesta semana pelo portal Axios. De acordo com a publicação, altos representantes do Conselho para Gaza se reuniram com Netanyahu em Jerusalém para cobrar que Israel cumpra os compromissos assumidos no âmbito do plano de paz. Só nas últimas 24 horas, o Ministério da Saúde de Gaza informou que 18 palestinos morreram e outros 35 ficaram feridos em ataques israelenses, apesar do cessar-fogo com o Hamas. Posteriormente, o Conselho da Paz confirmou a reunião e classificou o encontro como construtivo e detalhado, acrescentando que Israel compartilha o entendimento da organização sobre os objetivos finais do acordo. Na última semana, o presidente dos Estados Unidos, Donald Trump, afirmou que havia sido alcançado um acordo para o desarmamento completo do Hamas e de outros grupos armados na faixa de Gaza. O gabinete de Netanyahu, por sua vez, declarou que Israel não iria retirar suas tropas da chamada linha amarela enquanto o Hamas não fosse desarmado e Gaza não fosse totalmente desmilitarizada. João Rafael, queria trazê-lo para a gente falar um pouco sobre esse assunto. Bom, Conselho da Paz cobrando de Netanyahu o cumprimento do cessar-fogo em Gaza. Na sua avaliação, esse Conselho da Paz, de alguma forma, pressionando, cobrando, pode fazer algum tipo de diferença naquilo que acontece em Gaza?
0: Eu acho que não. Acho que é muito pouco provável. Acho que a estratégia israelense é muito clara. Qual é o objetivo? O objetivo é a conquista do território. É o que a gente poderia chamar de uma solução final mesmo, para o que eles chamam de problema palestino, ou questão da Palestina, enfim. E toda essa situação que acontece desde o 7 de outubro de 2023 sinaliza muito claramente que as lideranças israelenses estão avançando para alguma forma de resolução do problema, que para eles é a conquista do território, é uma empreitada colonial desde 1948. E não há nenhuma controvérsia quanto a isso, eles assumem deliberadamente. Então, eu acho que a ideia de uma mediação que tenha a paz naquele território, eu acho meio complicado falar de paz numa situação dessa, porque a única paz que nesse momento é tangível, quando está prático, é uma paz que Israel vai se impor sobre os palestinos, como já o fez em vários outros territórios. Se a gente olhar o mapa da Palestina e da ocupação dos espaços pelo Estado de Israel, é historicamente muito, muito conclusivo, né, o que está acontecendo ali. É uma disputa de território, uma tomada de território, com a expulsão, a exclusão ou a dominação sistemática de uma população inteira, né, desde a fundação do Estado. Então, Gaza é mais um capítulo disso, aparentemente um capítulo que pode se tornar o derradeiro. Na Cisjordânia, paralelamente, também os colonos avançam com muita violência, tem acontecido coisas terríveis por lá, sempre sob a vista, a proteção do exército israelense, né, que está sempre por perto, enquanto ele comete as violências, tomadas violentas de propriedades, o exército vai com escavadeiras e derruba. Tem até um filme recente que ganhou o Oscar, né, No Other Land, esqueci qual foi a tradução aqui no Brasil, mas muito bom que conta essa história. Um filme feito por um israelense e um palestino da Cisjordânia, e eles vão mostrando esse desespero, né, dessa história que os palestinos passam lá. E em Gaza é 10 mil vezes pior, porque ali você tem a máquina de guerra israelense, o exército israelense, numa empreitada militar, uma guerra contra uma população praticamente indefesa, porque chamar o Hamas de defesa do povo palestino seria muita generosidade, né, com as capacidades do Hamas, que é um ator irregular, tem armamento leve, não tem capacidade de produzir realmente um estrago físico, né, cinético nas forças israelenses, muito embora haja, como todo ator irregular, ele age para causar pressão nos bastidores, na opinião pública. E nisso eu acho até que estrategicamente o Hamas conseguiu bons avanços. A deterioração da imagem pública de Israel é muito nítida em vários países, inclusive nos Estados Unidos, onde eles precisam muito desse apoio da opinião pública. O lobby de Israel trabalha incansavelmente lá há décadas para ir, porque eles precisam do apoio dos Estados Unidos. Sem os Estados Unidos, Israel inexiste, né, sob qualquer perspectiva. E pesquisas mostram que esse apoio está virando lá, o que é uma péssima notícia para a liderança sionista. E eu acho que isso está por trás também dessa virulência das ações, né? Me parece que eles sentem o tempo correndo contra eles, né? Inclusive com a decadência do apoio americano, a capacidade cada vez mais limitada que os Estados Unidos mostram de projetar poder no Oriente Médio. Acho que a situação do Irã deve estar alertando as lideranças israelenses. O guarda-chuva está diminuindo, né? A proteção americana tende a diminuir nos próximos anos. Os europeus sentem a mesma coisa. Então está todo mundo começando a se coçar, a tentar produzir suas próprias capacidades autônomas de segurança. Israel é muito dependente dos Estados Unidos, mas muito mesmo. Então acho que talvez eles estejam acelerando isso, porque eles sentem que a janela de oportunidade é essa e não vai voltar mais. É uma hipótese razoável. Enfim, então, considerando tudo isso, considerando os reais interesses em jogo para Israel e a capacidade que Israel tem de levar a cabo uma solução de força, e está demonstrando ter não só a capacidade, mas uma coisa que é uma estratégia muito importante, que é a intenção, né? Considerando tudo isso, falar em qualquer projeto de paz ali é realmente uma coisa assim que é uma palavra forte, mas soa como uma alucinação, né? Que projeto de paz, né? Sem falar no direito de retorno, sem falar numa reconstrução efetiva da Palestina histórica, ou enfim, algo que possa comportar de fato uma solução que comporte, que caiba, que abrigue os dois povos naquele território, e para início de conversa isso já teria que significar a dissolução de um Estado baseado numa coisa étnica, né? Já é um Estado étnico, então é um regime de apartheid por definição. Então é difícil falar em paz, paz no enclave de refugiados expulsos, expropriados de suas terras, de sua condição como povo, né? Não existe povo sem uma terra, o território é o que define também um povo no sentido de pertença. Então o povo palestino vive uma negação sobre a sua própria existência, que é sistemática em lideranças israelenses há muito tempo. A Golda Meir tem uma frase histórica, ela falou there is no such thing as the Palestinian people, não existe esse negócio de povo palestino, ou seja, chegamos aqui, a terra estava vazia e não sei o quê. Então é um processo muito, muito longo no tempo, e falar de qualquer... Já houve momentos em que os processos de paz tinham mais credibilidade, né? Muito embora, eu acho que em 1948 o projeto de limpeza étnica levado a cabo por Israel não deixou margem para muita dúvida de qual era o real interesse do sionismo naquele território. Mas em Oslo e outros momentos chegou-se a discutir, né, lideranças palestinas, a Autoridade Nacional Palestina chegou a implementar seriamente um projeto de paz na expectativa de que as lideranças israelenses também retribuíssem o favor, mas os palestinos foram sistematicamente traídos ao longo de toda essa trajetória. Então eu acho que qualquer projeto de paz para Gaza, no estado em que Gaza se encontra, depois de tudo que as lideranças israelenses falaram, fizeram, soa até jocoso. Enfim, não dá para levar muito a sério, né? E é isso, eu acho que é um cenário um pouco desolador.
1: Perfeito. João Rafael, obrigado pela resposta. Rafa, bom, a gente trouxe até a informação de que na semana passada Donald Trump afirmou que havia sido alcançado um acordo para o desarmamento completo do Hamas, também de outros grupos armados na faixa de Gaza. Eu queria entender, Rafa, se na sua avaliação essa história de desarmamento do Hamas é uma condição viável para que esse acordo saia? Você vê essa possibilidade de fato acontecendo? E se não, qual outro caminho poderia se ter para que, enfim, se chegue a um acordo definitivo?
2: Quando eu ouvi falar nessa questão da possibilidade do desarmamento do Hamas, como algo em tese confirmado recentemente, eu fui dar uma olhada, eu dei uma investigada, e daquilo que eu vi, o Hamas disse que aceitava se desarmar desde que o Estado de Israel cumprisse primeiro a sua parte no acordo, ou seja, se retirasse completamente do território ali da faixa de Gaza, ou seja, saísse de fato, desocupasse todas as partes da faixa de Gaza, onde Israel ainda se faz presente, e aí o Hamas ia abrir mão de algumas armas específicas, aquelas armas de maior impacto, né? Armas anti-tanque e assim por diante, bazucas e por aí vai. Então era uma concordância extremamente condicional, porque colocava ali a condição do Estado de Israel primeiro cumprir a sua parte do acordo em relação a, enfim, desocupação, né? A gente sabe que Israel continua matando palestinos, continua realizando ataques aéreos, ataques com bombas na faixa de Gaza. Então, enfim, o Israel não está cumprindo a sua parte no acordo, né? Na prática, inclusive, o Estado de Israel estava financiando e armando gangues dentro da faixa de Gaza, que atuavam ali realizando ataques, inclusive alguns grupos com vínculos com organizações terroristas estavam sendo apoiados dentro da faixa de Gaza pelo Estado de Israel, e inclusive o Hamas teria colocado que o seu desarmamento dependeria de pelo menos uma declaração, além dessas várias coisas, né, a retirada do território de Gaza, o fim do apoio a organizações criminosas e terroristas dentro da faixa de Gaza. O Hamas também colocou a necessidade de uma declaração, pelo menos, por parte do Estado de Israel a favor do estabelecimento de um Estado palestino com plenos direitos e com soberania. Isso nunca vai acontecer, né? O Estado de Israel se comprometer a criar um Estado palestino ou a aceitar a criação do Estado palestino, não vai acontecer. E para que aconteça, na verdade, isso vai ter que ser imposto pela força das armas. Porque voluntariamente o Estado de Israel jamais vai aceitar essa condicionalidade de um estabelecimento de um Estado palestino. Até porque o Estado de Israel considera seu por direito não apenas o território palestino, mas uma ampla faixa de territórios que envolvem ali Líbano, Síria, Jordânia e até mesmo o Sinai, que hoje pertence ao Egito, né? Então o Estado de Israel não vai concordar com essas condições. E aí, um desarmamento do Hamas não é viável. Em primeiro lugar, em termos numéricos, o Hamas hoje tem, no mínimo, o mesmo tamanho que ele tinha antes da Guerra de Gaza. Né? As perdas todas foram repostas. Algumas pessoas dizem até que o Hamas hoje tem mais membros do que tinha antes de 2023. O que não é impossível se a gente leva em consideração a possibilidade de que todo mundo que teve um parente morto nesses ataques de Israel e que já não era do Hamas, certamente iria querer entrar para o Hamas ou para alguma das outras milícias, né? O motor do recrutamento do Hamas sempre foi a própria violência praticada pelo Estado de Israel. E o Estado de Israel nunca antes havia praticado tamanha violência contra o povo palestino de uma só vez, né? O genocídio palestino ou a limpeza étnica palestina era algo a conta gotas, por assim dizer, né? Excetuando alguns momentos de maiores massacres, era algo que acontecia pouco a pouco, com a ocupação da Cisjordânia por colonos, a transformação de Gaza num campo de concentração e assim por diante. O Hamas não vai aceitar ser desarmado. Israel não tem como desarmar o Hamas pela força, porque, como eu falei, são dezenas de milhares de homens armados. O Hamas, ele só se desarmaria voluntariamente numa circunstância muito particular, que na prática seria considerado traição pelos palestinos, né? Uma coisa que muita gente não entende, gente de fora, é que o Hamas conta com amplo apoio popular em Gaza, pelo menos. E muita gente, mesmo a Cisjordânia sendo governada pelo Fatah, ainda assim, até na Cisjordânia, o Hamas conta também com a simpatia de muitas pessoas, né? Então isso não é algo que me parece que o Hamas jogaria fora, sendo que até de uma perspectiva política e econômica, o Hamas tem uma situação de uma certa vantagem, né? Quando, por exemplo, se fala nessa formação de um corpo neutro para governar Gaza, né? um governo de tecnocratas, esses tecnocratas, eles são selecionados até, em parte, pelo Israel conta com o poder de veto, mas é óbvio que todo mundo que está sendo selecionado ali tem algum grau de uma vinculação ou pelo menos uma certa simpatia com o Hamas. Então o Hamas tem muita capilaridade, né? Para eles abrirem mão das suas armas, de todo o seu poder, sem nenhum tipo de garantia e sem que Israel, de fato, demonstrasse a adesão ao acordo feito, às promessas feitas, isso é algo praticamente impossível.
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1: Agora são 5 horas e 46 minutos. Eu queria me despedir aqui do João Rafael Moraes, que é mestre em estudos estratégicos da defesa e da segurança da UF, doutor em ciência política pelo Instituto de Estudos Sociais e Políticos da UERJ, além de ser professor do Instituto de Estudos Estratégicos da UF. João Rafael, olha, foi muito legal a sua participação no programa de hoje. Acho que a gente conseguiu passar nos principais assuntos do Brasil e do mundo, que, enfim, né, estão sendo conversados nessa terça-feira. Sua participação foi muito interessante, esclarecedora, para não só para a gente aqui na Rádio Sputnik, mas acredito que para todos os ouvintes também. Muito obrigado, tá? E já deixo um convite aqui para uma próxima participação sua aqui no Entretanto. Mais uma vez, obrigado, uma boa noite para você.
0: Muito obrigado, Leonardo. Boa noite a todos os ouvintes. É sempre um prazer estar aqui com você.
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1: Bom, a gente vai falar agora com você, motorista, sintonizado em 80.5 FM aqui no Rio de Janeiro, na Rádio Sputnik, na Metropolitana. Informação de momento, Barra da Tijuca, acidente envolvendo dois carros e uma moto. Uma faixa da via está ocupada na altura do aeroporto Jacarepaguá, no sentido linha amarela, em função de um acidente. Equipes do Corpo de Bombeiros e Sete Rio no local. O trânsito lento a partir da Cidade das Artes. Há reflexo, inclusive, na Avenida das Américas, informação do Centro de Operações Rio. Tem também informação da linha amarela, duas faixas estão ocupadas no sentido Barra, devido ao tombamento de um utilitário na via. Equipes da concessionária no local, trânsito com retenções desde a altura da estrada do Pau-Ferro. Informações aí da Lanza, concessionária responsável pela linha amarela. Tem também informação da Ecovias Ponte, responsável pela Ponte Rio-Niterói. Sentido Rio de Janeiro, nesse momento, fluxo normal, travessia prevista em 13 minutos. No sentido Niterói, fluxo com lentidão na chegada ao pedágio, travessia prevista em 20 minutos.
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1: Amanhã, quarta-feira, dia 5 de agosto, olha, previsão de sol com névoa fraca ao amanhecer. Mínima de 18, máxima de 33 graus. Quarta-feira de sol e calor na cidade do Rio de Janeiro.
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1: E olha, um terceiro suspeito de participar do ataque a uma viatura da Secretaria de Ordem Pública no Rio se entregou à Polícia Civil. O Lucas de Andrade tem mais detalhes pra gente.
10: O grupo que incendiou uma viatura da Secretaria Municipal de Ordem Pública em Copacabana, na zona sul do Rio, planejava queimar caixas de madeira e pneus, mas decidiu atear fogo no veículo por considerar que o ato causaria mais impacto. A revelação foi feita por Pedro Henrique da Silva Castro, um dos envolvidos no episódio, que se apresentou à Polícia Civil nesta segunda-feira. A ação foi uma represália ao programa Tolerância Zero, que combate o comércio irregular na orla das praias do Leme ao Leblon. Em depoimento, Pedro Henrique, que trabalha como camelô na orla de Copacabana e mora na comunidade Pavão Pavãozinho, afirmou não saber o paradeiro de Fernando dos Santos Feliciano, que, segundo os investigadores, seria o mentor do ataque e continua foragido. O titular da delegacia de Copacabana, delegado Ângelo Lages, afirma que o ambulante se apresentou espontaneamente, mas foi liberado por não haver ordem judicial contra ele.
11: Aí ele se apresentou na delegacia, prestou depoimento, não havia mandado contra ele mesmo, porque a gente não tinha nem a qualificação dele ainda. Evidentemente que ele se antecipou e se apresentou aí na unidade, prestou depoimento, foi liberado porque não tinha ordem judicial contra ele. Ele se apresentou, prestou declaração, a gente qualificou ele, né, foi identificado e foi liberado.
10: No fim de semana, semana, a Polícia Civil prendeu Juan do Nascimento Silva, executor do ataque, e Alexandro Cosmo Nunes, que teria levado o autor até o local. Pedro Henrique contou aos policiais que Fernando Feliciano ofereceu R$50 a Juan Silva pelo serviço, informação confirmada pelo próprio Juan em depoimento. Ao todo, a Polícia Civil identificou 5 suspeitos, que se deslocaram do Pavão Pavãozinho até a rua Hilário de Gouveia, em Copacabana, na noite do dia 23 de julho. Após incendiar a viatura com um coquetel Molotov, os suspeitos se dirigiram à Avenida Atlântica e se infiltraram em um protesto de comerciantes contra as ações da prefeitura na região. De acordo com os investigadores, o grupo planejava novos ataques na orla da Zona Sul. O programa Tolerância Zero passa a incluir no patrulhamento 4 vias de Copacabana, Ipanema e Leblon nesta quarta-feira, com o objetivo de eliminar arrastões, coibir furtos e roubos contra pedestres, proteger o transporte público, preservar o patrimônio e promover ordenamento urbano. Os envolvidos no ataque à viatura vão responder por dano qualificado ao patrimônio público e associação criminosa. Reportagem.
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0: assunto de hoje. Agora, a gente falava da situação da faixa de Gaza e a gente traz uma informação, até informação de momento, que está no Telegram da Sputnik Brasil, o Qatar acusando o Israel de atrasar a aplicação de plano de paz para Gaza. Por que, Rafa, apesar de alguns momentos a gente percebe que há avanço, a coisa parece que vai andar, Israel continua sabotando isso? Na sua avaliação, por que que isso ainda acontece?
1: Bem, isso acontece por um motivo muito simples. A realidade é que Israel, objetivamente, não quer a paz, não quer uma paz definitiva, muito menos uma paz que seja ali controlada, fiscalizada por outros países, por outras potências, porque Israel, na prática, tem como desígnio ir gradualmente expulsando o povo palestino do território palestino, do seu território tradicional, tanto na faixa de Gaza quanto na Cisjordânia. E para que isso seja feito, você tem que manter a situação entre Israel e a Palestina na incerteza, né? Numa situação que não é nem paz nem guerra, uma situação de zona cinzenta em que Israel pode, de vez em quando, realizar ataques, de vez em quando, colocar ali uma colônia em algum pedaço do território palestino, que geralmente é o que é feito lá na Cisjordânia. Então, Israel, na verdade, não quer a paz. Mesmo quando Israel senta para negociar, está sempre apenas ganhando tempo. Desde que foi criado o Estado de Israel, na verdade, toda vez que Israel demonstrou uma disposição para dialogar com os palestinos, ou dialogar com a comunidade internacional em relação à possibilidade de um respeito ao território palestino, na verdade, o objetivo de Israel era ganhar tempo para, pouco a pouco, ir ocupando cada vez mais território palestino e anexando esse território ao Estado de Israel. É por isso, basicamente, que, na verdade, mesmo quando existe um plano de paz, mesmo quando os Estados Unidos supostamente botam uma pressão em cima do Estado de Israel, na verdade, Israel assina qualquer documento, assina ali qualquer proposta de acordo, mas para implementação sempre vai adiando para ir ganhando tempo e, ao mesmo tempo, enfim, implementar os seus desígnios, né? Poder avançar com a ocupação do território palestino e assim por diante.
0: Perfeito, Rafa, obrigado pela resposta. E Rafa, obrigado também pela parceria no programa de hoje. Amanhã tem mais, entretanto, a gente vai acompanhar tudo aquilo que for notícia ao longo dessa noite e amanhã também, para atualizar o nosso ouvinte, que vai estar ligadinho com a gente amanhã. Obrigado, Rafa, mais uma vez, até amanhã.
1: Obrigado, Leonardo, boa tarde para toda a galera aí da rádio, é isso aí, até amanhã.
0: 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Vamos estar disponíveis aí nas principais plataformas de áudio, né? 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Isso, além, é claro, de nos ajudar profissionalmente, ajuda também na sequência aqui do nosso trabalho no Entretanto. 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Além, é claro, aqui do Entretanto, toda a programação, enfim, todos os nossos podcasts, você pode encontrar por lá. O Manhã em Foco, Mundioca, o Jabuticaba Sem Caroço, Virada de História, o Intriga, Em Órbita, Tarde Demais, o Vale Nota, o Arquibancada também, Casos Belli, enfim, toda a programação que você encontra aqui no dia a dia também está disponível no site da Metropolitana Rio. Bom, desejo a você que ficou com a gente até o final do Entretanto uma boa noite. Amanhã a gente está de volta a partir das 4 horas aqui na Rádio Sputnik, na Metropolitana. Na sequência, mais um episódio

0: do Intriga Internacional. Uma boa noite para você e até amanhã.
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5: Termina em 5 de agosto o prazo para a realização das convenções partidárias que estão definindo e oficializando os candidatos que disputarão as eleições de 2026. A partir daí, os nomes são enviados para registro na Justiça Eleitoral até o dia 15 de agosto e em breve começa a propaganda nas ruas, na internet e também no rádio e na televisão. Faltando 2 meses para o primeiro turno das eleições gerais, marcado para acontecer em 4 de outubro, a disputa deve se intensificar entre os presidenciáveis e também nos estados, entre aqueles que buscam o cargo de executivo nas unidades federativas e, além disso, influenciar a corrida eleitoral para demais cargos no legislativo. Neste ano, o eleitor também escolhe um ou uma deputada federal e 2 ou 2 senadoras. Como está essa disputa nos 10 estados mais populosos do país, conforme as pesquisas? Somados, São Paulo, Minas Gerais, Rio de Janeiro, Bahia, Paraná, Rio Grande do Sul, Pernambuco, Ceará, Pará e Santa Catarina concentram 75% de todo o eleitorado brasileiro. E como a disputa em âmbito estadual influencia a corrida presidencial? Eu sou o Kaique Santos e você está ouvindo o podcast Jabuticaba Sem Caroço da Agência Internacional de Notícias Sputnik Brasil.
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5: 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Lembro também que você pode acompanhar esse podcast no site da Sputnik Brasil, noticiabrasil.net.br e na Rádio Sputnik Metropolitana em 80.5 FM do Rio de Janeiro. Vamos então conversar com a nossa primeira entrevistada deste episódio.
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5: A gente recebe no Jabuticaba Sem Caroço a Priscila Lapa, que é cientista política, jornalista, professora universitária, doutora em ciência política pela Universidade Federal de Pernambuco. Professora, bem-vinda ao Jabuticaba Sem Caroço. Obrigado por conversar com a gente sobre a nossa política brasileira aqui com os nossos ouvintes. Como vai?
7: Tudo em paz. Eu que agradeço pela oportunidade. É sempre muito bom falar sobre o contexto político, né, do nosso país.
5: Professora, os 10 maiores colégios eleitorais, né, concentram aí cerca de 75% do eleitorado brasileiro. A gente deve falar um pouquinho de alguns desses colégios. Qual que é o peso real dessas disputas estaduais para a eleição presidencial? O chamado palanque estadual ainda faz diferença considerável, não tanto, ou perdeu essa força diante também das redes sociais?
7: Sim, os palanques estaduais, eles conseguem organizar as correlações de forças locais que também sinalizam para essa eleição presidencial. Então, tanto o cenário nacional influencia em grande parte a formação desses palanques nos estados e acaba influenciando a própria dinâmica da eleição, como também o movimento contrário, né, de as dinâmicas estaduais influenciarem fortemente o cenário nacional. Em alguns estados, a aposta na nacionalização da campanha, nessa nacionalização do discurso, de tentar mostrar quais são os palanques alinhados ou com Lula ou com Bolsonaro, né, com a família Bolsonaro, é um fator de competitividade muito importante, porque nesse, em alguns contextos, é isso que vai acabar definindo para além das questões locais. As questões locais sempre têm um peso, né, toda eleição para o executivo seja municipal, estadual ou nacional, passa pela avaliação da administração. Então, a variável, a avaliação da administração, se um governo bem avaliado consegue fazer um sucessor ou mesmo reeleger aquele mesmo ator político, continua sendo muito relevante, né? Todos os estudos mostram o peso que essa avaliação tem, mas ela é uma das variáveis, ela não é a única variável. Muitas vezes, e a gente tem visto isso em algumas dinâmicas estaduais, como no caso, por exemplo, do Rio Grande do Sul, você tem um governador que teve uma avaliação positiva, mas não conseguiu até o momento fazer uma transferência dessa avaliação para o seu candidato, o candidato à sucessão no governo estadual. Então, tem contextos e contextos, mas de uma maneira geral, não existe um descolamento completo, existem dinâmicas que se interrelacionam e muitas vezes essa questão do contexto nacional nos estados tem muito a ver com a administração da rejeição. Às vezes o eleitor tem simpatia por uma candidatura, mas o fato dela nacionalmente estar alinhada com algum dos grupos políticos principais pode causar uma rejeição do eleitor de dizer, eu até gostaria de ver o desempenho desse gestor, mas como ele está alinhado com ou o lulismo, né, ou o bolsonarismo, isso não me interessa. Então, sem dúvida, isso acontece. Agora, claro, todas essas dinâmicas passam hoje, né, pelo conjunto de informações e as dinâmicas que as redes sociais proporcionam. E elas proporcionam ali claramente esse fenômeno de alguns vieses, de bolhas, de formação de preferências que interferem também diretamente na escolha, né? De você, às vezes, pensar um fator específico daquele contexto, trabalhar isso pela via digital, sem direito ao contraditório, sem a possibilidade efetiva do contraditório, não tem debate e acaba influenciando também as posições e as escolhas dos eleitores. Isso faz parte, né, do que é a política no mundo contemporâneo, que passa por essa questão das redes sociais, mas sem sombra de dúvida, não são eleições descoladas, não são eleições isoladas e com certeza os palanques estaduais ainda influenciam fortemente, principalmente quantitativamente, né? Quando a gente pensa nos maiores colégios eleitorais do Brasil, um candidato à presidência, uma candidatura presidencial, para ser competitiva, efetivamente ela precisa considerar os contextos desses maiores colégios eleitorais, porque numericamente não adianta performar bem apenas numa região ou num determinado estado se você não tem, não olha a totalidade desse eleitorado. Por isso que toda eleição no Brasil presidencial passa por olhar Minas Gerais, São Paulo, Rio de Janeiro e alguns estados do Nordeste, como Ceará, né, Pernambuco, Bahia, porque são estados que numericamente contribuem muito com o processo nacional, com a soma ali das votações dos candidatos.
5: Aproveitar que a professora Priscila citou o Rio Grande do Sul, onde tem como governador o Eduardo Leite do PSD pelo segundo mandato, Eduardo Leite que decidiu, né, ali dentro do prazo seguir com o mandato, mas após ser preterido a candidatura à presidência no partido que escolheu ali Ronaldo Caiado, e no Rio Grande do Sul, Luciano Zucco do PL e Juliana Brizola do PDT, que aparecem tecnicamente empatados em algumas pesquisas. Agora, trazendo um outro colégio eleitoral e talvez o principal deles, onde inclusive muitas convenções partidárias dos principais candidatos à presidência estão acontecendo, né, em São Paulo, Tarcísio de Freitas do Republicanos aparece liderando a disputa pela reeleição e pode ganhar já no primeiro turno, uma possibilidade. Como que uma eventual vitória dele pode impactar a eleição presidencial, professora? São Paulo continua sendo esse principal termômetro político do país?
7: Sim, é inevitável que o que acontece como organização política das forças partidárias em São Paulo acaba sendo um termômetro do Brasil pelo volume de votos que o Colégio Eleitoral São Paulo representa, mas também pela relevância nacional, a projeção nacional que as lideranças em São Paulo têm para influenciar as eleições em outros estados do Brasil, né? Como a gente já falou, existem, claro, contextos locais, dinâmicas muito próprias, mas obviamente o que acontece em São Paulo, principalmente a gente considerando a questão econômica, pesa muito para a eleição presidencial. Quando você tem ali, que sempre se fala isso, né, no período de campanha, da aprovação da Faria Lima, quando o setor, né, produtivo paulista confia ou não confia numa determinada candidatura presidencial, isso está sinalizando também dentro do estado, né, e para o Brasil como um todo, essas referências. São Paulo, sim, é uma referência do ponto de vista econômico e acaba tendo também essa relevância política dentro do processo da escolha presidencial e também de outros estados. Então, eu não tenho dúvida de que a construção dessa candidatura do Tarcísio de Freitas, ela era quase que natural, né? Ele foi um ator político ali que surgiu como uma novidade no contexto de 2022, conseguiu fazer um mandato ali com uma aprovação, apesar de toda a diversidade, né? São Paulo, a gente tem que considerar a pluralidade também do estado, capital versus interior, né? Como a maior parte, na verdade, dos estados brasileiros, você tem essa controvérsia aí de muitas vezes o caminho, né, do eleitor da capital é diferente do caminho do eleitor do interior, mas acaba que São Paulo, sim, também tem isso. Mas quando a gente fala São Paulo de uma forma geral, né, o Tarcísio ter conseguido manter uma avaliação positiva durante o mandato não é um desafio qualquer, é um desafio que lhe projeta, tanto que ele foi cogitado até o último momento de não ser apenas um candidato à reeleição, mas sim se projetar como um candidato natural a presidência da República. Acabou não acontecendo por uma acomodação política e nessa escolha precipitada, né, antecipada, que Jair Bolsonaro fez pelo seu filho, Flávio Bolsonaro, como candidato para representar o bolsonarismo nessa disputa, mas ele se manteve ali, né? Nunca houve a cogitação de que ele não pudesse ser essa liderança dentro do estado de São Paulo, e tanto que o PT teve uma dificuldade de fazer a escolha de quem poderia ser o candidato a enfrentar, né, o Tarcísio de Freitas, e claro, também não deixar um vazio, né? Não há essa escolha para uma candidatura presidencial que queira ser competitiva de deixar um estado tão relevante, né, numericamente e economicamente, sem um palanque presidencial, ainda sabendo que a dificuldade que seria, né, que será uma candidatura de oposição a Tarcísio de Freitas, principalmente pelo desgaste que a figura de Haddad já teve, né, ao longo do seu histórico eleitoral. Mas sim, era preciso ter esse palanque, porque precisa de uma eleição, de um palanque, de assegurar candidaturas proporcionais, de você ter candidatos a deputado federal, estadual, competitivos, para dar essa votação, né? Porque perder de lavagem em São Paulo é uma sinalização muito forte de que a candidatura presidencial pode não vingar, né? Não ser vencedora no pleito nacionalmente falando.
5: Aí a dificuldade ali de escolher acabou virando o principal adversário, mas com uma distância um pouco considerável, é o Fernando Haddad, que era o ex-ministro da Fazenda. Mas é importante lembrar aqui que o PT tem essa dificuldade, né, nos últimos anos, de conseguir uma posição, esse cargo de governador em São Paulo, que foi muito ali pelo PSDB, e depois houve um pouco essa mudança agora também com o Tarcísio. E enfim, a esquerda em si, como um partido dos trabalhadores ou partidos próximos, a gente percebe essa dificuldade num bom intervalo aí de tempo. Professora, quero entrar também em falar de Minas Gerais, porque costuma ser um estado decisivo nas eleições nacionais, e por lá o senador Cleitinho Azevedo do Republicanos lidera as pesquisas, mas a candidatura dele segue indefinida, principalmente após ele faltar à convenção do partido. Essa indefinição acaba paralisando as negociações de outros partidos de direita no estado, como o PL, que se comprometeu a apoiá-lo. Queria que você comentasse sobre isso, essa disputa por lá, por favor, quando tem esse cenário, né? Um candidato que está à frente, liderando as pesquisas, um pré-candidato que talvez nem seja o candidato realmente. E aí, como que você reorganiza tudo isso?
7: Então, Minas Gerais revela um pouco de algumas controvérsias que acontecem nos processos eleitorais, né? Por exemplo, a gente tem esse caso aí de um governador que pareceu sempre bem avaliado, né? Ele sempre performou bem como governador, mas que tem essa dificuldade de reorganizar as forças políticas para a construção da sua sucessão. E aí fica muito evidente que as lideranças hoje que têm projeção em rede social, que têm uma facilidade com esse caminho digital, consigam ir ocupando alguns espaços, apesar de não ter um palanque, digamos assim, tão bem estruturado, né? É como na resposta anterior a gente falou, antes, primeiro você organizava o palanque, depois você comunicava. Hoje a comunicação se tornou um elemento fundamental na dinâmica dos mandatos. Então as pessoas ocupam primeiro um espaço digital e depois elas vão negociar a partir disso a formação, a composição desses palanques, né? Isso não aconteceu só em Minas, em Pernambuco, em outros estados também tem um pouco disso. O digital veio primeiro como para projetar os nomes, e depois você vai montando os palanques a partir dessa projeção digital. É muito claramente o que aconteceu, né, que está acontecendo em Minas Gerais, que falta uma certa substância, digamos assim, política de sustentação a esse palanque, apesar da competitividade do candidato estar sendo evidenciada pelas pesquisas, né, por todas as rodadas de pesquisas. E diga-se de passagem, não é apenas esse lado do espectro político que está tendo dificuldade em Minas. O PT, até o último momento, implorando um nome para ser candidato em Minas, também pela mesma lógica de São Paulo, sabendo que não seria uma candidatura exatamente ali vencedora, necessariamente, aqui já chega despontando ali com muita competitividade, mas abrir mão de ter um palanque num estado como Minas Gerais, que nos últimos anos, na eleição eleição de 22 também, né, decidiu ali nos últimos momentos fortemente o resultado, influenciou diretamente o resultado, né? A gente sabe que Minas é um estado complexo, que ele tem, além dessa questão de capital interior, são regiões com tendências políticas que vota muito parecido com o voto do Nordeste. Você tem outra parte de Minas que vota muito parecido com o voto do Sul e Sudeste, e outra parte que vota com um pouco a mentalidade do Centro-Oeste. Então você precisa equalizar tudo isso, mas não pode dar o luxo de perder espaço em nenhum desses redutos. Então, é mais uma vez mostrando a complexidade. A gente falou inicialmente dessa grande orientação, né, do lulismo, do bolsonarismo, mas tem outros tons, e eu acho que a eleição de 26 vai revelar um pouco disso, e talvez a revelação de algumas lideranças mais ao centro, talvez não tão identificadas claramente, caindo como uma luva, né, assim, dentro do bolsonarismo, mas com a maioria do eleitorado brasileiro já se identificando com a direita, mas não necessariamente a direita bolsonarista, né? E eu acho que Minas foi um exemplo disso. A gente tem outros estados em que você começa a ver um pouco da pujança das forças mais de centro e o bolsonarismo buscando chegar junto disso para compor e não ser a liderança, né? Apesar de ter uma candidatura presidencial extremamente competitiva, você não tem necessariamente a reprodução disso igual ipsis literis nos estados, e Minas é um exemplo claro disso também.
5: Antes de passar, quero passar também para o Nordeste, vou complementar uma minha fala anterior, porque estava na dúvida se o PT teve ainda algum governador em São Paulo, e na verdade o Partido dos Trabalhadores nunca elegeu ou teve um governador no estado, desde a redemocratização e a fundação do partido em 1980, Palácio dos Bandeirantes teve ali uma predominância principalmente da direita e centro-direita, isso eu já tinha antecipado aqui, e nomes ligados ao PMDB e um bom longo tempo PSDB ali. Então, só trazendo esse complemento para o nosso ouvinte, esse fato curioso em relação à minha fala anterior. Pegando um pouco do Nordeste, quero começar pelo seu estado, professora, Pernambuco. Apresenta uma disputa bastante apertada entre a atual governadora Raquel Lira, do PSD, e o ex-prefeito de Recife, João Campos, do PSB. Como você avalia esse cenário? Essa eleição pode redefinir o equilíbrio político do Nordeste?
7: Sim, Pernambuco se tornou um dos redutos, assim, de uma eleição completamente em aberto ainda. A gente tem várias rodadas de pesquisas, uma margem muito estreita entre a vantagem dos candidatos, desses dois principais líderes políticos, e ele se tornou a grande esperança para o PSB em âmbito nacional, né, de você ainda continuar sendo um partido que, mesmo não tendo o protagonismo nacional como o Partido dos Trabalhadores tem, mas que ele se torne sempre relevante. Então, de alguma forma, é uma tentativa de que o partido se torne, continue, permaneça com seu capital político na região e, obviamente, tentando traçar estratégias de ampliação disso em âmbito nacional, talvez ocupando até espaços na esquerda que o PT já não consegue mais agradar nenhuma parcela do eleitorado. Então, é uma eleição que vem depois de um longo ciclo político do PSB na frente do estado. Em 22 a gente tem a ruptura disso com a eleição de Raquel, e aí há também uma controvérsia importante aqui no estado de Pernambuco, que é justamente a questão da nacionalização da campanha. João Campos fazendo toda a aposta nisso, por se mostrar um aliado de primeira hora do presidente Lula, resgatando um pouco da relação que havia entre o seu pai, o ex-governador Eduardo Campos, com o Lula. Foi um momento em que o estado atingiu uma pujança econômica importante, se projetou dentro do cenário de competitividade na região e nacionalmente. Foi um estado que se projetou, mas ele tenta replicar isso, né, dizendo: somos o palanque de Lula, num estado em que o presidente atualmente também tem uma das melhores avaliações do seu governo, e tem aí a melhor chance, né, nas intenções de voto, de ter uma votação muito expressiva em Pernambuco. Do outro lado, você tem uma governadora que trouxe um ar de renovação para o estado, mostrou que era possível que outra força política também, né, tivesse protagonismo. Ela está tendo uma dificuldade, inclusive, com um grande número de aliados querendo compor o palanque, e ela tendo que fazer escolhas sobre quem ela vai realmente consolidar como candidata a senador no seu palanque, né, mostrando que ela começou um governo meio errático ali do ponto de vista da avaliação do seu governo, mas agora, né, ela tem ali até o mérito de poder escolher quem ela quer como aliados. E além disso, ela também não tem um discurso nacionalizado de ruptura. Ela tem candidato a presidente no seu partido, no PSD, e ao mesmo tempo ela tem uma relação administrativa de gestão importante com o Lula, e isso ela vai trazer, isso foi algo natural durante o mandato, a presença do presidente nas principais entregas do Estado, e ela ao lado dele, então não é algo artificial se ela disser que caso o Lula seja reeleito, ela continuará com a parceria que tem sido importante para os investimentos feitos aqui no Estado. Então é uma eleição completamente em aberto, que tem muito elemento ainda, que a campanha vai ser muito decisiva se o eleitor vai ser remetido ao passado do PSB, se ele vai olhar para um futuro, dar uma nova chance para um governo que começou a engrenar na reta final, então, também mostrando, né, o quanto essa renovação desses nomes, né, são figuras que têm aí um laço familiar histórico no Estado, mas são políticos jovens, com muita capacidade de liderar os seus grupos políticos, então vai ser uma eleição interessante para pensar também, né, nessa nova geração política, né, que começa a ser revelada no Nordeste, no Brasil, e que pode sim dar uma reorganizada, até uma distensionada dentro dessas duas forças principais, que são hoje, né, o lulismo e o bolsonarismo.
5: É, professor, no Pará, agora falando, né, pegando um pouco do norte, Hanna Gassan do MDB e Daniel Santos do Podemos aparecem em disputa bastante equilibrada. E chama atenção que Hanna aparece com leve vantagem, sendo a vice que assumiu o governo após Helder Barbalho, do mesmo partido dela, deixar o cargo para se candidatar ao Senado. Helder que, né, já tinha sido ali duas vezes, então, governador. Pode também comentar essa disputa por lá? Quais temas regionais podem ganhar protagonismo no Pará e influenciar também esse nosso debate nacional?
7: É também interessante que é um estado em que as forças políticas não estão necessariamente organizadas também olhando essa lógica nacional, mas tem e também acabam também influenciando. É um estado, né, que tem um número de eleitores também grande. Uma vitória no Pará para um dos candidatos à presidência da República pode ser também muito importante nessa composição nacional. Então é um estado que consolida, né, ali ele tem duas tendências ali, são partidos mais desse centro, né, falando um pouco, mencionando um pouco do que a gente mencionou, que talvez seja uma oportunidade, talvez seja, tem um pouco de clareza que não necessariamente nos estados a gente vai ter a reprodução integral daquela dinâmica que acontece, né, em âmbito nacional. Obviamente que esses palanques de outros partidos vão ser sempre cobrados pelo eleitor para se posicionarem sobre a ótica nacional. Se esse candidato, eu lembro muito bem dos debates no segundo turno em vários estados, essa era uma das principais perguntas, era se aquele candidato ele votaria em Lula ou votaria em Bolsonaro, porque isso é uma inquietação do eleitor, e à medida que vai afunilando, que a gente vai chegando mais próximo à eleição, isso se torna algo muito decisivo, né? A gente entender quem está com quem, quem é aliado de quem. Mas é muito claro, né, que lá no estado do Pará ele conseguiu desenvolver uma dinâmica que passa por essa orientação nacional, mas vai além disso, né? Algo que as questões locais acabaram prevalecendo, diga-se de passagem, com um certo flerte com o PT, né? O PT que já teve força política também no estado, mas que foi perdendo protagonismo, e esses partidos menos identificados com o PL, com o PT, ganhando essa força na eleição de 26. Isso pode, né, revelar aquilo que a gente mencionava de outros partidos começarem a ocupar espaços, e a gente, né, também trazendo aí outras possibilidades para o cenário diante dessa polarização insistente, né, que a gente já vive há 3 ciclos eleitorais.
5: Queria falar também do aí outro estado do sul, que é o Paraná, historicamente que apresenta um eleitorado mais conservador. O cenário estadual com favoritismo tem ali o senador Sérgio Moro do PL. Esse favoritismo e essa folga também em relação aos outros candidatos tende a reforçar essa característica também na eleição presidencial, professora, por conta de ser também esse ex-juiz, né, com alguns históricos que a gente, né, lembra do nome dele por conta de ter conduzido ali em processo, né, de investigação sobre corrupção, que depois tiveram desdobramentos. Queria que você comentasse isso também.
7: O Paraná é um estado onde não tem, né, muito espaço para forças políticas mais de esquerda, mas tem um espaço de para o centro ainda, e essa divisão de votos, ela nem sempre é interessante. Quando todo mundo é de um lado político, né, inevitavelmente você precisa fatiar, né, o bolo, e é um estado extremamente interessante por isso também, porque não há aquilo que a gente falava da avaliação de administração ainda ser uma variável importante. Governos que têm uma avaliação muito ruim, muito baixa, eles tendem a ter dificuldade, mas não necessariamente quem tem avaliação muito alta consegue fazer essa transferência imediata, até porque na política não existe vazio, né? Quando há um tipo de indefinição, quando alguma liderança titubeia na hora de distribuir, principalmente no caso, né, o que acontece claramente no Paraná, né? Ele tem vários aliados ali que poderiam, que se capitalizavam para ser o herdeiro, né, político desse governo, né, para ter essa sucessão natural, mas quando você tem que distribuir isso entre muitos candidatos, acaba que quem chega primeiro, quem tem já uma liderança, aí a gente volta ao digital. No digital, quem tem maior recall, aí entra em cena, né, outras variáveis que acabam impactando, e não há vazio na política, alguém vem e preenche quando há essa indecisão, essa indefinição, e natural, né? Essa candidatura de Sérgio Moro no Paraná é quase que natural, assim, ele já tinha força, ele não precisa nem fazer muito esforço, talvez, de campanha, porque as pessoas têm um fator muito importante sobre a imagem dele para o eleitor paranaense, e é o fator confiança. Eu confio que ele enfrenta as coisas, eu confio que no posto que ele estiver ocupando, ele vai ter uma postura combativa, e a coerência, né, dele nunca ter oscilado, apesar de ter tido ali, quando foi ministro, um pouco de dificuldade dentro do governo Bolsonaro, chegou a ensaiar até um certo rompimento no discurso, né, de que não concordava com algumas práticas dentro do governo, mas acabou que ele nunca descolou efetivamente da agenda bolsonarista. Então ele tem essa coerência em seu favor, esse elemento da confiança do eleitor. É muito difícil para alguém que vá desafiá-lo conseguir romper esse elo, né? Porque a confiança, a não ser que venha à tona dentro do processo da campanha, algum fator muito sensível, algum fator que gere e possa colocar em dúvida, né, esse ambiente de confiança que já é natural.
5: Tá aí, pra gente fechar, professora, não queria deixar de perguntar sobre o Rio de Janeiro, voltando aqui ao Sudeste, que tem o ex-prefeito Eduardo Paes, do PSD, aparecendo na liderança com relativamente folga para o governo fluminense. E é curioso porque Eduardo Paes conta com o apoio do presidente Lula, do PT, né? É muito ali de esquerda, mas disputa, na disputa presidencial, tem ali o Ronaldo Caiado, do PSD, né? Do partido do Eduardo Paes. Ou seja, Eduardo Paes, por conta de fazer parte do mesmo partido, não pode retribuir tanto esse apoio ao presidente Lula. Queria que você comentasse, né? Como que essa... Isso é um exemplo também de como se redesenha, diferentemente a depender dessas estratégias. E como que isso... essa vantagem, né, dele ter o apoio do Lula no Rio, pode repercutir também nessa disputa, como que fica o eleitor. A Quest até apontou empate técnico entre Lula e Flávio, tanto no primeiro quanto no segundo turno.
7: Isso tem sido um destaque nacional também, quando a gente olha para a pesquisa Quest, né? A gente tende a olhar os grandes números, a gente sempre olha a intenção de voto no somatório da realidade nacional, mas quando você dá esses recortes subnacionais, é super importante para entender também a força, né, a estrutura de cada uma dessas candidaturas. O tema segurança pública, ele sempre é um tema quente, né, em qualquer disputa presidencial, em qualquer eleição, e nessa tende a ser também. A gente viu aí vários elementos ligados a isso durante o governo sendo cobrado para ter uma postura mais incisiva, e isso fortalece muito também, é uma pauta muito mais tranquila de lidar para a direita do que para as forças de centro-esquerda. E o Rio de Janeiro é o grande emblema dessa questão da segurança pública no Brasil, né? Discutir segurança pública no Brasil passa por discutir a realidade do Rio de Janeiro, o enfrentamento dessa questão. E ao mesmo tempo, além da questão da pauta da segurança pública, o Rio de Janeiro também seja um debate nacional sobre as instituições, sobre corrupção, sobre tudo isso que acontece no Brasil em dimensão nacional, acaba acontecendo muito fortemente, muito evidente no Rio de Janeiro, dessa relação entre as instituições, dos atores, seja do judiciário, do legislativo, da corte de contas, né, de todos os poderes de uma forma geral, de alguma forma envolvidos em processos de corrupção, em processos duvidosos que colocam em xeque até a própria estrutura da dinâmica de funcionamento do Estado, né? Então, diante disso, o Rio de Janeiro, ele tende a ser um pouco olhado, né, nessa eleição presidencial. Ninguém quer perder voto no Rio de Janeiro também, né, um colégio eleitoral muito significativo, e o presidente Lula fica numa condição confortável. Ele não é um pouco semelhante, inclusive, aqui com o Pernambuco, assim, ele tem um candidato, ele gravou vídeo dizendo meu candidato é João, mas não necessariamente ele vai dizer assim, exigir. Ele pode não ter o palanque de Raquel, mas ele não vai entrar em briga com isso. Se o eleitor que vai votar em Raquel Lira quiser votar em Lula, ele está aceitando, né, todos esses votos. Vai ser mais ou menos menos a mesma coisa. Ele tem uma relação próxima com o Eduardo Paes, ele sempre estabeleceu um diálogo, né, com o Eduardo Paes, eles sempre tiveram uma tranquilidade de aparecer juntos, eles nunca foram, né, ali de não ter diálogo, muito pelo contrário. Então, eles mostram a capacidade de deixar o eleitor fazer a escolha dele. Eu escolho meu governador descolado de como eu escolho o meu candidato a presidente, porque de fato o presidente Lula não pode se dar o luxo de perder, né, votos nesse reduto eleitoral tão significativo, tão importante. E é quase que uma escolha no Rio de Janeiro por exclusão, né? A liderança do Eduardo Paes se faz também pela ausência de outras lideranças políticas que estão em alguns processos judiciais, que estão, né, ali dissolvidas dentro de todos esses processos controversos que ocorrem nas instituições no estado do Rio de Janeiro.
5: Tá ótimo. Essa é a professora Priscila Lapa, conversando com a gente aqui no Jabuticaba Sem Caroço, cientista política, jornalista, doutora em ciência política pela Universidade Federal de Pernambuco, é professora universitária. Obrigado por conversar com a gente, principalmente nesse período de términozinho das suas férias, e agora começa, vai ter muito trabalho pela frente também para nós e para você também. Obrigado, professora.
7: Eu que agradeço, a gente tá super feliz em poder, né, fazer toda essa discussão, e é um ano realmente do cientista político trabalhar, entender, compreender e contribuir com todo esse debate que é super importante. Obrigada pela oportunidade.
5: Um abraço e até a próxima.
7: Um abraço.
5: No cenário que considera os 5 candidatos à presidência da República que melhor pontuam nas pesquisas, foram oficializados as candidaturas de Lula, do PT, com o vice-Geraldo Alckmin, do PSB, Renan Santos, com Haroldo Medina, ambos do Missão, Ronaldo Caiado, com o vice Gilberto Kassab, os dois do PSD, até o fechamento deste episódio, nas vésperas para o fim do período para a realização das convenções partidárias, Flávio Bolsonaro, do PL, e Romeu Zema, do Novo, ambos oficializados candidatos à presidência, não haviam definido ainda os vices de chapa. Enquanto isso, os últimos levantamentos da Quest no final de julho apontaram o termômetro político da disputa presidencial em 10 estados brasileiros. Lula, do PT, aparece à frente na Bahia, no Ceará, no Pará e no Pernambuco, enquanto Flávio Bolsonaro, do PL, aparece na liderança no Paraná. Há empates técnicos entre os dois principais candidatos em Minas Gerais, Rio de Janeiro e São Paulo no primeiro turno. E a gente fala mais sobre isso com o nosso próximo convidado.
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5: Recebemos agora no Jabuticaba Sem Caroço Paulo Roberto de Souza, cientista político, professor de pós-graduação da Fundação Escola de Sociologia e Política de São Paulo, a FESP, SP. Ele também é pesquisador e coordenador de parcerias do Instituto Democracia em Xeque. Professor, bem-vindo ao Jabuticaba novamente, de volta. Como vai? Tudo bem?
9: Tudo bem, Kaique. Muito obrigado pelo convite. Um abraço a você, a todo mundo da produção e as pessoas ouvintes do Jabuticaba.
5: Professor, a gente começa aí oficialmente a entrar na reta talvez mais importante para as eleições de outubro, com a disputa prometendo se intensificar nesses próximos 2 meses, e agora também o momento que devem sair mais pesquisas eleitorais com as candidaturas que serão registradas na Justiça Eleitoral, e em breve o início da campanha nas ruas, internet, também no rádio e na TV. Historicamente, pesquisas feitas antes do início da campanha costumam antecipar corretamente esse a proximidade de um resultado mais fiel dessa polarização que a gente está observando, ou ainda existe o espaço para mudanças importantes e consideráveis a partir de agora nesse cenário da corrida presidencial?
9: Bom, Kaique, historicamente, até 2018, as pesquisas apontavam um cenário razoável de como iria, né, ser a disputa, acontecendo seus principais candidatos, mas nós tínhamos algumas necessidades ali nesse processo de entendimento, né? Desde maior conhecimento das candidaturas, né, até o início da campanha eleitoral nas ruas e na TV, né, principalmente com o contexto onde as redes sociais não existiam ou ainda eram incipientes, né? Isso muda radicalmente em 2018. Primeiro, porque em 2018 nós temos um cenário muito aberto, né, um cenário onde um candidato que já tinha sido presidente 2 vezes, que era o Lula, estava preso por um lado, e do outro lado uma direita emergente, muito mais do que a direita, um antipetismo, antilulismo muito fortalecido depois do impeachment, querendo finalmente derrotar o PT nas eleições presidenciais, algo que não conseguia basicamente desde 2002, né, perdendo aí 4 eleições seguidas. A partir de 2022 e agora um cenário que se repete em 2026, não há dúvida de quem são os principais candidatos. E não há dúvida de que há um alinhamento muito significativo em torno dessas duas candidaturas. Em 2018 nós tínhamos o então presidente Jair Bolsonaro como incumbente e a volta, né, um tanto quanto improvável ali naquele contexto, do ex-presidente Lula. Então, as coisas já começaram a ficar muito bem alinhadas antes do período eleitoral começar. Isso se acentua agora em 2026, na falta de Jair, nesta ocasião ele preso e não mais o Lula como em 2018, nós temos, né, a nomeação do Flávio, seu filho mais velho, como aquele que é o seu representante, né, segundo o que foi mostrado inclusive ali no processo de confirmação da candidatura na convenção do PL. Nesse contexto, e principalmente dada toda essa polarização no sentido de que o lulismo voltou, né, e continua tendo a sua principal figura ali como o cabeça de chapa e agora como incumbente por um lado, por outro lado você tem não só o antipetismo muito bem estabelecido, mas sim uma identidade política de direita também muito bem estabelecida, que é o bolsonarismo. Nós estamos então agora de forma mais intensificada do que em 2022 com uma espécie de segundo turno antecipado. Se a gente pega a maior parte das pesquisas eleitorais que já saíram, né? Tanto as pesquisas de presenciais, pontos de fluxo, como aquelas feitas pela internet ou telefone, nós vamos perceber que a decisão do voto nas duas principais candidaturas já está acima de 80% há um bom tempo, mostrando que há uma possibilidade de mudança de cenário? Há. Mas ela é muito pequena, ela é muito restrita. Então, nesse sentido, dá para afirmar que nós dificilmente teremos uma mudança de cenário, a não ser que questões, né, fatos políticos imponderáveis apareçam nesse caminho.
5: É isso, né? As pesquisas mostram essa eleição presidencial bastante polarizada e um pouco mais. O dado que você citou também, acho que as pessoas já muito claras de quem ela vai votar e muito ali entre, né, o candidato do PT e esse candidato do PL. Mas tem ali um movimento desde o começo do ano, desde o final do ano passado, de uma possível terceira via. Qual que é complicado, como você já antecipou aqui, de talvez conseguir, mas qual seria essa terceira via com mais potencial de angariar votos, a depender do que se seguir nas próximas semanas na campanha, que a gente nunca sabe o que é, né? Como que vai vir cada um ali, mas a gente sabe que é isso, que o improvável é que pode mudar alguma coisa.
9: Quais são as expectativas de terceira via colocadas no contexto, principalmente da opinião pública brasileira e dá para dizer também uma parte aí da política institucionalizada? Seria uma terceira via orientada por uma expectativa de não polarização, de superação dessa polarização que no discurso dessa terceira via se arrastaria já desde 2018, né, e de alguma forma talvez tivesse cansado o eleitorado. Esse primeiro ponto eu já abordei aqui. Parece que boa parte do eleitorado não está tão cansado assim, ou se está cansado ainda não viu motivos para mudar. Ok, então essa terceira via, ela vem de uma perspectiva ainda muito atrelada, né, uma expectativa de um liberalismo clássico que, né, no caso brasileiro é uma direita liberal, mas ela é minimamente democrática, né, não é tão democrática como a extrema direita, mas que compartilha com essa extrema direita uma agenda de diminuição, né, da influência do Estado, tanto na economia como nas próprias políticas públicas e serviços públicos, seja em parcerias público-privadas, seja em privatizações radicais ao ponto que nós já estamos hoje, né, em casos até nível municipal de concessão de parques, essa coisa, né, é muito, muito forte e compartilhada por essa extrema direita e essa direita que se diz liberal, mas mas essa direita liberal que ainda, ao contrário da extrema direita e mais próxima à esquerda, acha que sim, o Brasil precisa ter alguns serviços públicos, algumas políticas sociais, mesmo que de forma mais focada e privatizada. Então, esse seria aquilo que eles tentam, né, apresentar como: vamos pegar o melhor da esquerda e da direita e aí a gente tem esse suprassumo. Acontece que esse suprassumo, ele já estava muito presente, né, na expectativa do próprio PSDB, que estava à direita do PT, né, no processo das últimas eleições, que eles foram hegemônicos ali na disputa. E essa expectativa, tanto no Brasil quanto, né, em boa parte das democracias do mundo, ela entrou em descrédito, para não dizer em colapso, né, nesses últimos 18 anos, desde a crise do Lehman Brothers em 2008, né, entrou em um grande descrédito, porque efetivamente ela foi hegemônica aí por mais de duas décadas, né, ainda tem alguns resquícios dela, mas demonstrou ter muitos problemas, mas principalmente, né, no que diz respeito a esse equilíbrio que não agrada nem um lado nem o outro. Então nós temos, tanto, né, no campo da direita como no campo da esquerda, uma expectativa ali de maior presença do Estado na vida, né, desse eleitorado, mas de formas distintas. De um lado, para privilegiar individualmente, como no caso da extrema-direita, e privilegiar individualmente aqueles, né, que eles acham que são os melhores competidores, os vencedores, e de punição aqueles que são problemas para a sociedade. Do outro lado, você tem um campo progressista que pensa que o Estado precisa intervir mais numa expectativa de igualdade, com serviços públicos universais, políticas sociais, etc. Pois bem, então dessa terceira via, ela gostaria de, ela caracteriza esses outros dois polos como muito radicais, seja no sentido democrático, seja no sentido de expectativas amplas aí, de focalizar, né, de orientar boa parte da governança do orçamento público para aqueles mais necessitados. E aí vem tentando produzir nesses últimos anos alguma figura que desse conta disso. Tentou-se, né, de forma muito mais ativa, porque sempre se tem esse fetiche pelo governador do estado de São Paulo como um presidenciável competitivo, apesar de, na Nova República, nenhum ex-governador de São Paulo ter conseguido vencer as eleições presidenciais, Tarcísio de Freitas sendo trazido como aquele bolsonarista mais moderado, mais articulado com os liberais, tendo ali, né, sobre lhe dando chancela, o onipresente Gilberto Kassab, o PSD, fazendo esse papel. Não deu certo, Tarcísio efetivamente não se distanciou do bolsonarismo, sempre mostrou ser muito fiel e subordinado àquele que lhe deu uma carreira política significativa. Nesse PSD, então, Kassab vai se afastando do Tarcísio de Freitas, começa a tentar produzir o seu próprio, né, terceira via, a sua própria terceira via de estimação, com Ratinho Júnior e Eduardo Leite, que começaram a degladiar entre si ali por essa representação e, de certo modo, ter o olhar de boa parte da opinião pública ali de forma muito simpática. E eis que vem o Caiado, antigo Arena, uma candidatura que, se não é propriamente bolsonarista, mas compartilha muito das ideias, né, com o bolsonarismo. E na desistência do Ratinho Júnior por questões pessoais, acaba ali passando uma rasteira no Eduardo Leite e no Gilberto Kassab e se coloca como candidato do PSD. O Kassab não consegue reverter. Então, qual é a alternativa nesse processo? Kassab, olha a coisa fantástica dessa terceira via, que é o que a gente tem de possibilidade, né? Vamos dizer assim, Kassab, no sentido de enfraquecer o seu próprio candidato, mas sem, por outro lado, né, deixar de competir para eleger a maior quantidade de governadores, deputados e senadores possível, libera os seus palanques estaduais para apoiar quem eles quisessem, independentemente, né, do seu candidato. Vendo todo esse desgaste do Flávio Bolsonaro nos últimos tempos, é Michele falando de que ele é ofensivo, né, diversos partidos aí do centrão mais à direita, principalmente a antiga Arena, que voltou a se juntar, PP e União Brasil, essa federação dizendo que vai ficar neutra ao ponto de negar ter a vice-candidatura da chapa com a Tereza Cristina, Kassab então assume a vice-candidatura na sua chapa do seu partido e agora tenta pegar esse resquício e quem sabe numa possibilidade de desgaste da candidatura do Flávio, quem sabe ter esse candidato de uma terceira via como emergente. Mas, para finalizar essa resposta, Kaique, no contexto do Brasil, onde o que se tem é muito mais um cansaço da institucionalidade, da representação tradicional, né? E que isso, na verdade, acaba sendo muito, afeta muito mais o executivo do que propriamente o legislativo. Se houvesse talvez uma candidatura que corresse por fora, seria uma candidatura de um underdog, de um azarão, de aquele anti-establishment, anti-sistema, que aquele que teria mais o perfil no contexto atual é o Renan dos Santos, mas que parece que ainda não tem tanto lastro para emergir e tomar, né, um dos lugares aí nessa disputa polarizada, o que seria, por uma consequência lógica, do Flávio.
5: A gente até comentou aqui também, né, você traz sobre a liberação dos palanques e o caso do PSD especificamente, e lembramos ao ouvinte que tem um fato que acho que expõe um pouco isso, que é ex-prefeito do Rio de Janeiro, Eduardo Paes, que é candidato ao governo do Rio e aparece à frente nas pesquisas, que é do PSD, conta com o apoio do presidente Lula, que disputa com o Ronaldo Caiado a disputa presidencial, então não, né, Eduardo Paes não consegue retribuir esse apoio naturalmente na disputa presidencial por conta do partido, mas recebe esse apoio, né, do presidente Lula, do PT.
9: E posso só fazer um outro parêntese nesse sentido? E aí você tem o caso de Pernambuco, da atual governadora Raquel Lira, que também é do PSD, que não tem o apoio do presidente Lula, que vai apoiar o João Campos, mas que não liga para isso e efetivamente declarou apoio ao presidente Lula, e com certeza isso está sendo para ela algo benéfico, uma vez que ela, né, consegue se consolidar aí como a primeira colocada na intenção de votos para o governo local.
5: E aí, professor, em vários estados a disputa para governador parece caminhar junto da eleição presidencial. Trazendo o próprio exemplo de Goiás, o Ronaldo Caiado, ex-governador do estado, aparece numericamente à frente de Lula e Bolsonaro, mas aparentemente o único estado ali do Brasil, segundo o último levantamento da Quest, é que ele está com um pouco mais de vantagem e sai um pouco essa polarização entre PT e PL. E quem lidera a disputa para governador em Goiás é o Daniel Vilela, do MDB, que foi o vice de Caiado, herdou o cargo e é apoiado pelo colega. Queria que você comentasse essa relação para depois a gente ir para os outros estados. Ele é uma pessoa, né, um político conhecido, mas talvez não tenha essa força como tem no estado, como governador, como nome, né?
9: Exato. O que a gente tem, Kaique, até pegando os casos que eu já citei, por exemplo, de ex-governadores de São Paulo, a gente tem uma coisa muito peculiar, né, nessa divisão dos três níveis de poder executivo do Brasil. E que é, se a gente pegar a nossa nova república aí desde a Constituição de 88, o único governador que se elegeu presidente foi Fernando Collor de Mello, vindo como um outsider, né? Como um underdog ali naquele contexto de 89, e muito no contexto do segundo turno, onde, né, tinha o ex-presidente, né, o atual presidente Lula na ocasião ali disputando. Desde então, foram diversos os governadores, inclusive do maior colégio eleitoral, que é São Paulo, com Geraldo Alckmin, José Serra, e também do segundo maior colégio eleitoral, que é Minas Gerais, com Aécio Neves, que tentaram ser, foram candidatos à presidência da República, tentaram se eleger presidente e não conseguiram. O que tem de interessante nesse processo? Por um lado, se a gente pegar os três cargos do executivo, aquele que tem menos tensionamento, vamos dizer assim, que acaba sendo menos cobrado pela opinião pública no cotidiano, e nem tanto por uma questão de direcionamento mesmo da opinião pública, mas é por causa da configuração, da divisão das atribuições, inclusive, aquele menos cobrado é o governador. Né? Presidente e prefeito são aqueles que estão sempre sendo muito cobrados pela cidadania. Isso dá aos governadores, então, todo um contexto como muito parecido esse de Goiás, do Caiado, que é uma tendência de, uma vez sendo eleito, se reeleger e, uma vez sendo reeleito, fazer o seu sucessor, que também pode manter esse ciclo, né? Então, a gente vai ver diversas dinastias político-partidárias aí em vários estados, com algumas exceções, mas na média os grupos mudam muito pouco. Mas, quando isso vai para o nível federal, isso fica muito mais difícil, exatamente porque você é um líder que ficou pelo menos 4, na maioria das vezes, desses que alçam voos a nível federal, 8 anos, muito restrito ao seu estado. Enquanto o presidente da República, né, e consequentemente os seus principais aliados e possíveis sucessores, estão ali frequentemente sendo abordados pela opinião pública a nível nacional. Então, há uma dificuldade da nacionalização dessas candidaturas, muitas vezes que não tem tempo para isso, porque não estão no debate nacional. Se você pega o caso do Caiado, em um contexto como o de agora, onde os outros dois candidatos são absurdamente nacionalizados, isso torna a candidatura dele a nível nacional praticamente inviável. Isso aconteceu um pouco até com o Ciro Gomes, que rodou mais, né, porque já foi governador do Ceará muito lá atrás, né, ainda no final dos anos 90, mas que ao mesmo tempo ficou refém desse discurso a nível nacional. Sempre quando está falando para o nacional, está falando a nível estadual. Chegou a ganhar, né, no estado do Ceará, eleição no primeiro turno, mas isso não foi tão significativo a nível estadual. Então, acho que é um pouco esse contexto que torna para o Caiado essa dificuldade a nível nacional, ao mesmo tempo que torna ele uma figura tão importante no estado, ao ponto de ter o seu vice aí caminhando para uma reeleição, né? Para ele já configura reeleição por um lado, e ter a sua esposa como uma das favoritas aí a levar uma das duas cadeiras ao Senado pelo estado.
5: E, professor, falando agora também uma comparação com outros estados, os levantamentos mostram o presidente Lula, que tenta a reeleição com a vantagem no primeiro turno, na Bahia, no Ceará, no Pará e em Pernambuco. Aqui, pelo menos, né, 3 estados do Nordeste, onde historicamente ele tem um eleitorado mais fiel, enquanto o Flávio Bolsonaro do PL lidera com boa vantagem no Paraná, no sul do país. Considerando esses estados, há algum que se considera um termômetro bem mais importante da eleição presidencial? Por exemplo, Flávio Bolsonaro teria ou tem condições de crescer em algum desses no Nordeste, por exemplo, ou chegar a ameaçar um pouquinho mais o presidente Lula?
9: Sinceramente, eu diria que não. E eu vou dizer por quê. Você tem na Bahia essa configuração do Lula com 52%, e na eleição para o governo você tem um cenário de empate, né? Quase empate ali, entre o atual governador, mesmo que atrás, o Jerônimo, com a ACM Neto, agora só a ACM, né? Que é do PSD, que tem o Ronaldo Caiado e que até o momento não manifestou um apoio aberto ao Flávio Bolsonaro, o que pode acontecer, obviamente, porque o Centrão não tem problema dessas, né, de fazer essas articulações a nível nacional ou essas manifestações, contanto que se beneficie em nível local, mas até o momento não ocorreu. Então você tem uma candidatura que é uma das favoritas, que está se posicionando de forma independente e que, se talvez apoie de fato o Flávio Bolsonaro de forma mais contundente, somente no segundo turno. E ainda sob um risco, né, de no segundo turno já chegar numa posição não tão favorável, uma vez que, se já está quase empatado tecnicamente aí, né, com Jerônimo, a tendência é que o incumbente melhore o seu desempenho no decorrer da campanha, principalmente porque no seu palanque tem o candidato que tem 52% da intenção de votos agora. Então, a Bahia, por exemplo, Flávio vai aumentar sua intenção de votos? Acredito que sim, mas acredito que a tendência é que o Lula aumente também a sua intenção de votos ali naquele contexto, de forma até mais qualificada. Para o Ceará, o cenário é confuso, porque, né, você tem ali uma disputa também empatada, e também que com o incumbente ainda na segunda posição, o Eumano, contra o Ciro Gomes. O Ciro Gomes, nessa posição de ser o anti-PT, mas ao mesmo tempo também não ser bolsonarista, o que não gera também um cenário confortável para o Flávio Bolsonaro recuperar a sua intenção intenção de votos. Talvez no Pará seja o estado desses que você citou, onde o Lula tem uma posição um tanto quanto confortável à frente, que o Flávio possa se recuperar um pouco, apesar de ser muito difícil, porque tem até boa parte da direita do Pará, inclusive os barbários, serem muito bem articulados com o atual presidente da República. E aí vamos pegar o outro oposto, que é o cenário de maior diferença de Flávio na primeira posição para o presidente Lula, que é no Paraná, onde de fato o presidente Lula vai ter muitas dificuldades aí de aumentar a sua intenção de votos, mas e um contexto onde também é um eleitorado não tão grande assim. O que chama atenção desse contexto da pesquisa da Quest, onde você tem aí diversos estados? Bom, Pernambuco é isso, o Lula vai aumentar mais e o Flávio dificilmente vai aumentar. Essa é a situação. Os dois principais candidatos estão abraçando o Lula, né? O João Campos agora de forma mais desesperada, porque não esperava essa virada tão cedo, acredito eu, e a Raquel Lira é a incumbente muito bem avaliada e ela já abraçou o Lula e vai assim até o final. Então, o Nordeste temos um cenário muito, muito óbvio no que diz respeito ao presidente Lula como grande favorito. O desafio dele é potencializar o máximo possível, porque quando a gente vem para o Sul, a gente vai ter mais dificuldades aí para o presidente Lula. Não tem Santa Catarina aqui, mas Santa Catarina, o cenário não deve ser muito diferente do Paraná.
5: Quero aproveitar então, professor, para a gente fechar, e aí pode. Aí, acho que também tem a ver, talvez, com o que o senhor ou você ia trazer também na próxima, porque tem um outro estado também do Sul aí. Ainda existe um percentual importante.

0: Exatamente. Então, o que, que nós temos nesse cenário? Nesses cenários, eles partem, neste momento, com uma configuração muito mais favorável ao atual presidente, né, o Lula. Por quê? Porque são estados que, nas duas últimas eleições, deram vitórias para o bolsonarismo. E de forma significativa. Se a gente pegar São Paulo, principalmente, São Paulo tem anos, né? Tinha anos aí que o PT sofria derrotas contundentes, né? O PT não conseguia eleger senadores em São Paulo desde 2010, e aí isso começa a mudar agora com uma possibilidade de conseguir uma das duas cadeiras aí para o estado, e você tem um empate técnico, e um pessoal que é indeciso, leva em consideração que a tendência desses indecisos, no contexto que nós estamos, é que a maioria deles tivessem votado uma tendência a votar maior no Flávio. Então, se eles tinham, né, uma tendência, né, dentro do contexto do voto ser mais favorável à direita no estado há um bom tempo, significa que eles já estão numa posição de desconfiança a essa candidatura. Então é que eles estão mais próximos, de fato, a se absterem, ou quem sabe uma parte deles votar no Lula e outra parte votar ao Flávio. O que não muda significativamente o cenário nesse contexto de estado, né? Isso significa que o Flávio pode aumentar pouca coisa de vantagem ao Lula, ou talvez perder essa vantagem. Para o Rio de Janeiro, então, isso é mais significativo, porque é o berço político da família Bolsonaro, do próprio Flávio. Você já está no empate técnico ali de 32%, né, com uma tendência a piorar esse cenário para o Flávio. E o Rio Grande do Sul, então, um estado que há muito tempo vinha dando derrotas duras para os candidatos do lulismo, do PT, de repente está num cenário de empate técnico e também com uma possibilidade até de fazer um senador, uma das duas cadeiras. Então, o que eu vejo nesse sentido, nesse início de campanha, é um cenário que, claro, não vai fazer o presidente abrir uma vantagem significativa. Tudo tende a ser ainda muito equilibrado na possibilidade do segundo turno, o vitorioso não ter uma vitória tão expressiva que ultrapasse ali coisa de 4% a 6% de diferença de votos, mas que pode, né, como eu disse, nesse cenário já muito bem definido, talvez antecipar um segundo turno, né, e uma decisão de votos para, quem sabe, por uma margem muito mínima acima de 50%, quem sabe até levar uma definição dessa eleição ainda no primeiro turno. A tendência com esse cenário no começo dessa campanha agora é de que o presidente Lula fique muito próximo dos 50%. Tanto de muito próximo não conseguir vencer no primeiro turno e ter que enfrentar mais um segundo turno muito difícil, ou quem sabe ganhar por algo muito mínimo ainda nesse primeiro turno. É esse o cenário que eu vejo, principalmente com essas disputas estaduais aí que trouxeram números muito mais favoráveis ao presidente Lula do que ao Flávio Bolsonaro.
1: É isso, e é importante considerar isso mesmo, porque teve especialista comentando, inclusive, de Instituto de Pesquisa, que a Lula poderia realmente ter uma chance mínima, mas vencer ainda no primeiro turno. A gente vai acompanhar agora, porque na verdade tem muita coisa para rolar com o que vai se seguir nos próximos meses. Esse é o Paulo Roberto de Souza, cientista político, professor de pós-graduação da Fundação Escola de Sociologia e Política de São Paulo, a FESP-SP, pesquisador e coordenador de parcerias do Instituto Democracia em Xeque. Professor, muito obrigado mais uma vez aqui por nos atender o Jabuticaba.
0: Eu que agradeço a você, Kaique, a toda a produção do Jabuticaba e a toda a audiência. Até a próxima.
1: Um abraço, até. Este episódio considerou, para as perguntas aos entrevistados, pesquisas eleitorais da Quest, Datafolha, Real Time Big Data, Paraná Pesquisas, Ipsos IPEC e Atlas Intel, todas registradas na Justiça Eleitoral. E assim, nosso tempo acaba por aqui, então chegou a hora de colocar ponto final em mais um episódio do Jabuticaba Sem Caroço. 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
3: Olá pessoal, mais um Mundioca chegando hoje para falar de América Latina e a confusão que deu a visita de Javier Milei aqui no Brasil, onde ele xingou o presidente da República, xingou o judiciário e disse que a Argentina está sofrendo uma campanha de difamação feita pelo Brasil, feita pelo México, ou seja, um horror, não é isso, Mel?
4: Um horror, Marcelo, não foi só aqui dentro da nossa casa que ele nos ofendeu, ele voltou a falar mal do Brasil, chamar o presidente Lula de ladrão e de corrupto e mais, Marcelo, ele também aventou a possibilidade de haver uma campanha contra ele, contra a Argentina, articulada também pelo México, pelos kirchneristas e pela ala progressista da Espanha. Vamos ouvir a nossa primeira convidada do dia sobre esse assunto?
3: Mundioca tem o prazer de voltar a falar com a professora Flávia Loss, professora de Relações Internacionais do Instituto Mauá de Tecnologia. Primeiramente, professora, muito obrigado por ter aceito nosso convite mais uma vez. Tudo legal?
5: Tudo bem, gente. Um prazer estar por aqui novamente.
4: Prazer é todo nosso. Professora, o presidente Javier Milei ofendeu o Brasil e os brasileiros, o nosso judiciário, dentro da nossa casa. Agora, ele voltou à Argentina, recebeu muitas críticas, voltou a chamar o presidente Lula de corrupto e de presidiário. Como é que vai ficar essa relação depois de tanta ofensa?
5: Péssimo exemplo para todas as relações que nós temos construído ao longo do século XX com a Argentina. Essa é uma obra também do patrono da política externa brasileira, o Barão do Rio Branco, que gradativamente foi se aproximando da Argentina. A gente tem um longo caminho percorrido aí ao longo do século XX e no século XXI também. Então, péssima notícia para o Mercosul, principalmente. E se trata de uma agenda puramente ideológica, não tem nenhum motivo para essas ofensas gratuitas, e muito menos para que um chefe de Estado que representa a República da Argentina suba em palanque para fazer propaganda eleitoral, porque foi isso que aconteceu. Isso, do ponto de vista da política externa, que é algo que nós estudamos nas relações internacionais, como ela se compõe, como ela é pensada pelos estados, é um absurdo. Um chefe de estado não pode se colocar nessa posição. Então, isso não fere só a relação entre os nossos dois países, mas também a própria república e democracias argentinas. Por isso que Milei tem sido muito criticado, inclusive dentro da Argentina. Realmente, claro, nós vamos ter ali os seus apoiadores, que são cegos, não importa o que ele faça, ele tem esse apoio, mas a grande parte dos argentinos ficaram, sim, envergonhados pelo que aconteceu. Apesar disso, o relacionamento comercial, de cooperação, e principalmente dentro do âmbito do Mercosul, continua, apesar desse tipo de governo que tem aparecido. A gente não pode esquecer também que o Brasil começou com esse mau exemplo na época de Jair Bolsonaro. Jair Bolsonaro não chegou a ir para a Argentina fazer palanque, fazer campanha eleitoral, mas declarou publicamente apoio à campanha de Maurício Macri. Foi péssimo também.
3: Agora, professora, como é que a senhora avalia o diplomata argentino tentando justificar o destempero do Milei, dizendo que isso na história de Brasil e Argentina já vem de longa data e que ninguém dava importância para isso?
5: Fiquei sem entender essa colocação. Claro que é o papel do bom diplomata colocar panos quentes, tentar apaziguar a relação. E, de certa forma, os diplomatas, tanto da Argentina quanto do Brasil, têm feito isso. Agora, em relação às declarações, não faz muito sentido. Nós não temos uma rivalidade histórica. Ao contrário do que se prega atualmente, tanto aqui no Brasil quanto na Argentina, não existe uma rivalidade entre os dois países, a não ser no âmbito do futebol e, recentemente, nas questões contra o racismo. Por quê? Recentemente, o Brasil se tornou um país que discute o racismo e que isso coloca como antirracista. A gente não pode esquecer que a gente tem um passado de 400 anos aí de escravidão. Então vejam bem, recentemente começou essa discussão aqui e logo a gente se opôs a parte desse pensamento que existe na Argentina, principalmente em algumas partes da Argentina, né? Em Buenos Aires explicitamente. mas em termos de validade histórica, isso é uma criação, isso é uma invenção. E quem diz isso muito bem em um livro sobre política externa brasileira é o Rubens Recupero. Ele tem um livro muito interessante que trata da política externa brasileira antes da independência. E ele diz algo muito interessante, porque a rivalidade ou a pretensa rivalidade que nós temos com a Argentina é o resquício da rivalidade entre portugueses e espanhóis. É uma herança e que não existem motivos para isso. É diferente do que aconteceu com o Paraguai, tá? Em termos históricos, é muito mais uma animosidade, herança do que aconteceu entre portugueses e espanhóis do que, de fato, entre brasileiros e argentinos. Então, eu recomendo para quem tiver interesse no assunto esse livro do Rubens Recupero, é fácil de encontrar, em que ele fala um pouco disso. E eu concordo com a visão do nosso ex-ministro, embaixador, uma das principais figuras da política externa brasileira recente.
4: Professora, o Milei disse também, no meio de tantas ofensas, que existe uma articulação internacional da qual fazem parte México, os kirchneristas, além do Brasil, e a ala progressista espanhola. Ele está delirando?
5: O que ele fala, né, é interessante, porque os partidos de qualquer orientação ideológica a nível mundial, eles se comunicam. Isso não é nenhum segredo, eles colocam, e quando eu digo eles, essa extrema direita da qual o Milei é um dos representantes, como se fosse um crime, como se fosse uma articulação nefasta feita pelos partidos políticos. Isso sempre existiu, principalmente em democracias, é algo natural. Você participa de um partido político X, de tal orientação, se comunica com o partido da mesma orientação ideológica na Europa, no continente africano, em qualquer outro lugar. Isso é totalmente normal. Mas essa extrema-direita transforma isso numa espécie de problema e demoniza essa situação como se fosse uma articulação do eixo do mal mesmo, né? É interessante como eles criam isso. E eles, inclusive, são muito contraditório, porque a nova extrema-direita, essa extrema-direita que é representada aí pelo Milei, principalmente pelo Trump nos Estados Unidos, ela sim é articulada a nível internacional. Eles se comunicam, eles trocam estratégias de campanha, eles tiveram aí várias reuniões com Steve Bannon, que é um articulador político, e aí sim que cometeu ilegalidades nos Estados Unidos. Então isso não é nenhuma novidade, não tem nenhum fantasma por trás disso. Eles próprios dos partidos de extrema direita fazem esse tipo de articulação. Eu cito aqui, por exemplo, o CEPAC, que é um congresso conservador que reúne figuras do mundo todo para discutir essas ideias de extrema direita. O próprio Milei já participou várias vezes, inclusive nas edições aqui do Brasil. Então, ele acusa os outros partidos, claro, os partidos que são opostos à ideologia dele, como se fosse um crime ter qualquer tipo de articulação de nível político, de nível de campanhas. Então, não faz sentido, né? A gente pode dizer que ele está delirando, mas é um delírio muito racional, porque é justamente para mobilizar a população, para fazer as pessoas ficarem contra outros partidos quaisquer, políticos, de outras orientações ideológicas. Então é muito calculado, porque é esse tipo de declaração que mantém as pessoas que o apoiam, apoiando e falando, divulgando fake news e entrando nessa onda que nós estamos vivendo aqui na nossa região, infelizmente.
3: Professora, o Javier Milei, ele disse que tanto o Brasil quanto o México estavam liderando essa campanha de difamação contra a Argentina, que teve o seu ápice no futebol. Inclusive, ele fez um decreto estabelecendo que estrangeiros que falem mal da Argentina serão expulsos do país. Até que ponto essa atitude dele tenta mascarar um problema interno e ele tentando chamar a atenção para um problema externo?
5: Medida totalmente antidemocrática também, obviamente, aos estrangeiros dentro do nosso país não podem falar mal, um absurdo isso. Não sei se ele vai conseguir levar adiante, porque é assim também, ele não tem poderes imperiais dentro da Argentina, né? Tem que passar pelo Congresso. Mas enfim, mais uma medida populista e que sim, visa aí colocar para varrer, né, debaixo do tapete, problemas com a imagem da Argentina enquanto país. A gente sempre fala dessa coisa, é uma espécie de marketing internacional dos países. Cada país tem uma imagem que divulga aí no cenário internacional. Esse tema é bem interessante. E a da Argentina, infelizmente, e muito por culpa do Milei, se deteriorou nos últimos anos. E o futebol, infelizmente também, virou o que deveria ser um soft power, algo negativo nessa última Copa do Mundo. Mas por quê? Por atitudes racistas da torcida, por atitudes até incivilizadas de alguns torcedores. A gente sabe como é futebol, mas isso ficou muito ruim. Inclusive atitudes de jogadores em campo. E como essa era uma estratégia importante para a Argentina, usar o futebol como uma estratégia de marketing internacional, assim como para o Brasil, isso pegou muito mal para a opinião pública internacional. E aí ele tenta jogar a culpa em quem? Né? Nos governos de esquerda do Brasil, do México, sendo que não tem nenhuma relação. É só acompanhar as redes sociais. A gente viu que muitas pessoas espontaneamente se manifestaram contra os argentinos. A torcida argentina, para ser mais específica, porque também não é justo a gente colocar todo o povo argentino dentro desse balaio quando a gente está discutindo racismo. Eu sempre comento muito com os meus alunos que a Argentina é menor do que o Brasil, mas ainda assim é um país enorme. E dentro da Argentina tem uma população indígena e de ascendência indígena considerável. E eles sofrem muito com o racismo também. Tem alguns depoimentos na internet para quem se interessar. Então também não é justo com essas pessoas que passam por essa situação e que lutam contra o racismo

0: Isso para ele. Mas você vai ter também a resistência sunita contra Saladino. Porque
1: Olha.
0: apesar de Saladino fazer suas conquistas em nome de um poder sunita, você vai ter vários muçulmanos sunitas que não viam aquilo ali como uma conquista em nome do Islã, e sim como uma conquista pessoal em nome do próprio Saladino e em nome do próprio clã Ayúbida. E vão fazer coro e coordenar ataques, né, ao próprio Saladino. Então Saladino vai combater tanto muçulmanos quanto cruzados em sua carreira política. Ele não combateu somente os cruzados e mais uma vez, viveu somente ali naquele objetivo da Terra Santa. Ele muitas vezes teve que assegurar o objetivo da Terra Santa, digamos, apaziguando outras regiões que eram muçulmanas através da anexação militar. Porque sem esse suprimento dessas regiões, o objetivo final, que era a conquista de Jerusalém, jamais seria viabilizado.
1: Mansur, uma das grandes realizações de Saladino foi unificar o mundo islâmico, né, unindo aí o Egito e a Síria. O que essa realização dele, como que ela foi possível e o que ela significou na época para essas lutas até contra os cruzados, até mesmo pensando na reconquista de Jerusalém?
0: A unificação do Egito e da Síria foi fundamental porque conseguiu fazer a estratégia de pinça com Damasco

0: Né, o nosso povo, a gente conhece mais Buenos Aires, destinos turísticos, receberam muita migração europeia. Então, é essa imagem que a gente tem da Argentina, mas essa não é a imagem real. É muito diferente do que é vendido também de Buenos Aires, uma capital europeia. A gente sabe que não é isso.
1: O que muitos reclamam em relação a essa decisão do Milei é que o texto não está claro. Então, dá para você interpretar de várias formas. Uma dessas formas é: a pessoa que compra a terra, ela é dona de tudo, das riquezas naturais, dos vilarejos, das pessoas. Eles botaram uma forma que você pode levar para onde você quiser essa conclusão. E é isso que eles estão reclamando.
0: E com razão, se é isso mesmo, eu com toda razão, porque aí sim você está ferindo a soberania nacional. Mas esse é um dos projetos do Milei, né? Ele nunca escondeu que a ideia dele é a liberalização total, inclusive entregando o que for possível para o capital privado, inclusive estrangeiro. De novo, né? Ele leva tudo ao extremo. E então faz parte da pauta política dele. A gente viu isso como bandeira política, bandeira de campanha. E infelizmente, quem acaba pagando o preço de tudo isso são as populações mais marginalizadas daquela sociedade.
2: Professora, você acredita que o Milei possa estar usando a sua política externa agressiva, duvidosa, para esconder problemas internos numa Argentina bastante bagunçada economicamente?
0: Não poderia afirmar isso nesse momento. Eu ainda estou, assim como outros analistas, vendo os estragos que estão sendo causados no cenário doméstico, né? Por enquanto, você tem uma queda aí da popularidade dele, mas ainda uma parcela grande.

0: uma bandeira para manter o apoio ao presidente.
1: Eu vi recentemente, professora, um argentino falando que a política econômica do Milei só serve para deixar o rico mais rico e o pobre mais pobre. E aí ele mostra que nos últimos tempos caiu 20% a compra de alimentos nos supermercados da Argentina. 20%, enquanto a concentração de renda aumentou. E aí eu te pergunto, a Argentina, ela quer chegar aonde, afinal, com o Milei? A gente sabe que ele já é pré-candidato a uma reeleição.
0: Pois é, ele já declarou isso, né? Um preocupante. Eu gostaria também de entender um pouco mais como que as pessoas apoiam esse tipo de projeto, porque, como você falou, é sempre no bolso das pessoas mais pobres, mais marginalizadas, de quem precisa mais, né? O corte de subsídios, corte de políticas sociais e agora também nos alimentos. Então, o argentino médio, a família média tem dificuldade de comprar alimentos. Uma das explicações que nós temos é o cansaço que existiu aí com os últimos 20 anos da política argentina, de tudo que aconteceu, inclusive em governos de esquerda, como do kirchnerismo. Houve um cansaço de tudo aquilo. Primeiro, se a gente pensar no começo do século XXI, foi uma sucessão de presidentes, foi uma sucessão de problemas econômicos muito duros, que já causaram assim, um cansaço extremo na sociedade argentina. Depois, com o kirchnerismo, depende da fase que a gente vai falando, teve um momento de mais estabilidade, de mais tranquilidade, mas nos últimos anos foi muito complicado. Depois a gente teve o Maurício Macri, que também veio com uma agenda liberal, mas não tão radical quanto Milei. E depois a gente teve o cansaço com o último presidente antes do Milei, um cansaço, o Alberto Fernandes causou também uma espécie de desânimo na população. A gente tem que lembrar que o mandato dele foi bem no período da Covid, que foi uma coisa que também prejudicou muito a economia da Argentina. Então, tudo isso levou as pessoas a buscarem uma alternativa. A gente viveu isso aqui no Brasil também mais de uma vez. As pessoas buscam o que é mais diferente do status quo, o que é mais diferente, as propostas mais radicais. E foi nisso que a sociedade argentina encontrou o Milei. E aí ele recebe a maioria dos votos. A oposição também na Argentina, muito desmobilizada, muito fragmentada, ainda muito dependente da figura da Cristina Kirchner, que é uma figura que trouxe parte desse cansaço. Então, esses são fatores que explicam como que o Milei continua com popularidade, né? Em queda, mas ainda continua tendo uma base de apoio importante, e principalmente na juventude, que ela resolveu adotar e apoiar essas políticas neoliberais mais radicais, de que você entregue, então, o que precisa para o setor privado, principalmente o setor privado estrangeiro, apoia os Estados Unidos incondicionalmente para receber alguma migalha, algum investimento, e isso que levantaria a Argentina. Mas, como a gente conversava no começo, e essas medidas vão surtir efeito negativo daqui a alguns anos. Por enquanto, é esse show do Milei.
2: Professora, um presidente que às vezes aparece com um semblante um tanto quanto transtornado, que chama outro presidente de um país que é seu parceiro comercial, um parceiro estratégico, de ladrão. E um presidente cuja vice está trazendo algumas preocupações quanto à saúde mental dele. Ele pode ser retirado do poder se isso ficar provado, que ele não tem capacidade e condições psíquicas de governar a Argentina?
0: Isso vai ser uma situação inédita. Claro, a Constituição da Argentina prevê o impeachment, mas não sei como isso se daria. Por enquanto, eu acredito mais na tese de uma encenação mesmo. Esse jeito dele, por mais doentio que nos pareça, ele atrai as pessoas mais jovens. Quando ele canta aquelas músicas, ele sobe no palco, faz show de rock, por incrível que pareça, tem pessoas que gostam e que apoiaram esse estilo dele, esse jeito de falar, toda essa performance que ele faz, né? Pode ser sim um problema, mas aí se for um problema de saúde mental, os aliados vão começar a se afastar. Ainda não estamos vendo isso, com exceção da vice, que já tinha aí algumas questões com ele. Agora, a ver mesmo o que vai acontecer. Por enquanto, eu acho que é uma boa encenação e que essas etapas, essas ações são feitas planejadas. Essas falas contra o presidente Lula, essas falas contra a presidente do México, Claudia Sheinbaum, tudo isso é

0: muito planejado e faz parte de uma estratégia mesmo da extrema-direita argentina.
1: Agora, professora Flávia, já saiu a balança comercial entre os dois países dizendo que houve uma menor importação de produtos brasileiros pela Argentina e que os argentinos estariam substituindo os produtos brasileiros pelos produtos da China. Além da China, quais seriam os outros países que estão se dando melhor em relação a essa briga, ou isso aí já estava sendo programado pelo Milei?
0: Tem várias variáveis aí nessa equação, porque de fato, até ano passado o Brasil era o principal parceiro comercial da Argentina. E nós perdemos esse posto para a China, que é o país mais beneficiado aí por essa mudança. Mas essa é uma questão puramente de valores, mesmo econômica. Não tem um reflexo aí

Eles eram comprados enquanto escravos, especialmente das estepes eurasianas, principalmente turcos, mas depois também as circassianos. E eles eram treinados desde cedo, né? Eles vinham já de culturas que tinham conhecimento de cavalaria, arqueirismo. Enquanto jovens, eles já vinham com alguma habilidade, depois eles eram treinados para serem guerreiros a vida toda. E essa era uma das principais bases do poder militar, né? Do que seria a dinastia Ayúbida, né? O nome do Saladino é o título que ele ganha, né? Um epiteto. Com

mais grave entre Lula e Milei. O que segura o Mercosul, o que o mantém unido, ainda é essa parte do comércio e principalmente os industriais de ambos os países. Porque para essas pessoas o que interessa é uma relação pragmática entre os dois países, de cooperação, e não esse tipo de briga ideológica. O ideal é que o Mercosul fosse preservado dessas brigas, porque justamente a gente está falando de dinheiro, a gente está falando de emprego, de famílias que são sustentadas por essa corrente de comércio, né? Então eu diria que, por enquanto, a gente não pode afirmar que é uma consequência do Milei. A relação já estava

que era também chamado de mundo muçulmano, não no sentido que a gente dá modernamente, mas eles tinham o Dar al-Islam, né, de a morada do Islã, em que essas regiões em que o Islã é dominante ou pode ser exercido.

essa corrente de comércio entre nossos países. Como a gente discutia, por exemplo, no governo Bolsonaro, vocês devem lembrar que o Paulo Guedes deu várias declarações contra o Mercosul, contra a Argentina. O próprio Bolsonaro, quando Alberto Fernandes venceu as eleições na Argentina, então tinha um viés bem parecido com o que Milei fez agora, mas claro, era a época do Covid, não teve uma viagem, né, para subir em palanque. Mas vocês devem lembrar dessa época. E o que aconteceu? A Fiesp, a CNI e outras entidades empresariais, tanto do Brasil quanto da Argentina, pediram para que Bolsonaro parasse, mas principalmente aqui do Brasil. E, inclusive, o Paulo Guedes levou um puxão de orelha. Por quê? Porque o comércio precisa estar dentro de uma esfera do pragmatismo e não ideológico, né? A mesma coisa aconteceu em relação à China. Vocês devem lembrar quantas ofensas foram feitas à China. E aí foi a mesma coisa, mas aí foi um movimento do agronegócio brasileiro. Puxaram a orelha do Guedes, do Bolsonaro também. E aí os ataques pararam. Então é a mesma coisa, só que a longo prazo isso vai desgastando a relação entre os países. A longo prazo você pode ter menos interesse entre os vizinhos, pode criar aí uma rusga mesmo. Por isso que a diplomacia tem que trabalhar para que isso não ocorra, não aconteça. É contraprodutivo, é que os efeitos a gente não sente agora, na hora. Você não vai sentir uma queda brusca no comércio entre os dois países por conta dessa performance de Javier Milei. Mas a longo prazo você começa a afastar as sociedades, você cria uma animosidade. Você cria uma falta de interesse até na questão do pragmatismo que eu dizia, de comércio, de aproximação cultural. Então, política externa é uma

0: de convocar o embaixador para prestar esclarecimentos é sempre uma primeira ação quando algo desse patamar acontece, né? Então, os países geralmente chamam o seu embaixador para, enfim, ouvir o que aconteceu, né? Ter uma posição mais institucional desse estado e aí poder tomar decisões a partir disso. Então, é um primeiro gesto que indica que essas falas, né, do Javier Milei foram problemáticas e causaram bastante incômodo, na verdade, na diplomacia brasileira. Então, é o primeiro passo aí que já indica que não é uma postura usual, assim, né, dentro do contexto diplomático, dentro do que se espera de relações diplomáticas entre dois grandes países como são Brasil e Argentina.
1: Depois que ele falou o que falou, ele foi combatido dentro do próprio país. Inclusive, estão investigando se o uso do dinheiro que ele fez para vir para o Brasil, para participar lá do comício, foi gasto com verba do governo, verba pública. Muitos dizem que ele estava tentando chamar o Brasil para um embate, meio que para mascarar os problemas internos. Você também faz essa leitura?
0: É importante olhar para essa dimensão, né? Hoje a gente não consegue dividir tanto política externa e política interna, as duas coisas estão muito entrelaçadas, né? Então a gente vem observando, todo mundo que olha para a Argentina vem observando uma queda de popularidade do Milei. Então, nos últimos meses, eu colocaria dentro do último ano, assim, ele tem sofrido muito com essa perda de popularidade devido a escândalos envolvendo casos de corrupção, membros do governo, a própria questão econômica tem sido muito delicada para ele lidar nesse sentido, e obviamente sempre que isso acontece, usualmente ele adota duas estratégias, né? Ou ele viaja para os Estados Unidos, cumpre alguma agenda lá que não necessariamente envolve o Trump, mas geralmente envolve o Trump, ou alguns setores que ele tem um alinhamento ideológico mais explícito, né? Alguns think tanks ou organizações mais, enfim, né? Mais alinhadas com a política ideológica do governo dele, e ou ele gera um atrito diplomático com algum parceiro, já fez isso com a Espanha, já fez isso com a Colômbia, enfim. E agora tem feito isso recorrentemente com o Brasil para tentar aí, gerar um fato político e tentar conseguir algum apoio interno, algum apoio doméstico a partir desse atrito gerado. Então, óbvio que é importante também a gente trazer para a nossa análise, né, para a forma como a gente está olhando para essa situação. Está vivendo um momento eleitoral no Brasil e, como eu disse, né, o Milei abertamente já declarou apoio ao Flávio Bolsonaro, mas também tem um histórico de proximidade com a família Bolsonaro como um todo, com o Jair, enfim, toda a família, e tem usado isso para tentar se colocar como uma liderança na região do que seria essa nova direita, né? Esse populismo de extrema direita, que agora a gente tem uma nova representante no Peru, que é a Keiko, que acabou de ser eleita, enfim, também tem na Colômbia, no Chile, representante dessa nova, mas não tão nova vertente política que tem se alastrado na América Latina. Então, ele acaba fazendo dessa pauta, né, desse caso envolvendo o Brasil, também uma tentativa de conseguir algum prestígio, de se colocar como uma figura política relevante e tentar distrair um pouco, a audiência, né, do que tem sido a política doméstica nos últimos meses, né? E eu cito não só os casos de corrupção, enfim, toda a problemática envolvendo, enfim, membros do governo, mas também desviar um pouco da atenção do desmonte do Estado que ele vem, articulando, né, políticas cada vez mais austeras, né, cada vez mais pensadas com o intuito de diminuir o papel do Estado na Argentina, de trazer essa financiarização da economia, diminuir o papel da indústria, enfim. Também é uma forma de tirar um pouco a atenção, né? E acrescento ainda o endividamento externo da Argentina. A Argentina tem se apoiado muito em mecanismos financeiros internacionais para tentar equilibrar um pouco as contas domésticas, e isso tem agravado ainda mais a dependência externa do país no exterior. Então, eu acredito que sim, existe essa intenção de chamar um pouco a atenção para esses casos diplomáticos, para desviar a atenção interna dos problemas que a Argentina tem enfrentado nos últimos meses.
2: Olha, se a gente estivesse trabalhando com o jornalismo factual, a gente não teria tempo para isso. Mas como nós temos meia hora para conversar, eu vou usar te fazer a seguinte pergunta: como é que seria para a Argentina se ela tivesse entrado no BRICS, se ela pudesse dispor de empréstimos do Banco do BRICS?
0: Melina, eu acredito que certamente isso daria mais fôlego, sobretudo para a indústria nacional, que tem sido a grande prejudicada por essa política mais agressiva do governo Milei, né? O BRICS, né? O BRICS tem muito essa iniciativa de apoiar projetos de infraestrutura, apoiar projetos que, né, mais voltados para a indústria, enfim, né, para a própria construção de infraestrutura nos locais onde são depositados esses empréstimos, e com certeza a Argentina teria acesso a essas linhas de crédito, enfim, investimentos que possibilitassem esse crescimento industrial, mais robusto. Então, hoje, A indústria é o setor que tem mais sofrido, como eu disse, né, por essas políticas de

0: Milei, que tem, ele tem optado, né, junto aos setores econômicos mais ligados ao agro, enfim, a fazer uma estratégia que posiciona o país ainda assim como um país exportador de produtos primários, mas também tem apostado muito na questão dos minerais estratégicos, enfim, e nessa parceria com os Estados Unidos. Então, eu acredito que a Argentina perde muito de não estar dentro do BRICS, porque ela perde acesso a esses mercados e essas linhas de crédito que, com certeza, seriam fundamentais para apoiar um crescimento sustentável no longo prazo. Não ficaria tão vulnerável a choques internos e sairia um pouco dessa dependência que hoje o governo Milei busca, né, consolidar essa dependência dos Estados Unidos, enfim, essa dependência do financiamento externo dos Estados Unidos, até trazendo um dado significativo: o Brasil é o segundo país que mais faz investimento direto na Argentina depois dos Estados Unidos. Então, uma crise como essa, uma crise, né, diplomática entre Argentina e Brasil, acaba indiretamente beneficiando os Estados Unidos, porque gera uma insegurança de investidores brasileiros, né, do que pode acontecer com esses investimentos caso se opte pela manutenção dessa crise, pela manutenção desses insultos, né, feitos a partir do governo argentino. Então, isso, de certa maneira, acaba beneficiando os Estados Unidos e prejudicando a Argentina a se posicionar nesses mercados, né, principalmente dentro do BRICS, que seria, eu acho, que um grande impulso, a exemplo do que tem o Brasil tem feito, né, optado por alguns tipos de negociação, alguns acordos por dentro do BRICS que tendem a diminuir essa dependência do dólar, enfim, diminuir essa dependência dos fluxos comerciais provenientes desses países considerados mais tradicionais, Estados Unidos, Europa principalmente, e diversificar parcerias estratégicas, diversificar parceiros diplomáticos, de modo a justamente ter uma estratégia internacional mais sólida, né, que seja capaz de posicionar o país não só como um líder regional, mas também como um país sólido na questão econômica. Então, isso foi até uma coisa que repercutiu bastante na imprensa brasileira, né, porque o Milei atacou o Brasil, atacou o país, disse que a estratégia econômica do Brasil é péssima, enfim, fez uma série de críticas. E quando essas informações chegaram ao Brasil, na verdade, membros do governo falaram que não. Falaram, ó, em comparação à Argentina, nossos indicadores estão muito melhores, enfim. Teve também esse ruído, né? O que mostra que hoje ambos os países estão adotando estratégias muito diferentes no que diz respeito não só à condução da política econômica interna, e aí pesa, né, esse componente industrial, que eu faço questão de reforçar, mas também estratégias internacionais distintas. Isso acaba reverberando também no modo como a economia se comporta, né? O Brasil, como eu disse, tem buscado diversificar parceiros econômicos e comerciais, e a Argentina tem buscado uma estratégia de alinhamento mais incondicional aos Estados Unidos. Então, isso também provoca ali uma mudança econômica que tende, enfim, né, a gerar consequências distintas para Brasil e Argentina. Então, só para fechar o raciocínio, eu acredito que sim, se a Argentina tivesse optado por permanecer no BRICS, né, fez ali a tentativa, tentou, mas enfim, o Milei retirou o país, né, de qualquer tipo de negociação, com certeza hoje poderia estar enfrentando uma crise econômica com outras alternativas, outras ferramentas e outras possibilidades de investimento no longo prazo.
1: Bia, quando isso aconteceu, parte do empresariado argentino correu para dizer o seguinte: olha, o relacionamento dos dois países é ótimo, comercialmente falando, vai continuar assim, a gente não tem nada a ver com o que os nossos governantes de momento estão falando. Ou seja, você acha que a Argentina conseguiria diversificar e arrumar alternativas para suas exportações caso o Brasil falasse assim: ó, não compro mais nada de vocês?
0: Marcelo, muito interessante, porque o que acontece, por mais que esse ruído diplomático, né, político tenha acontecido, hoje as relações comerciais de Brasil e Argentina estão num patamar que muitos consideram bom ou ótimo, né, se a gente colocar nesses termos. Então, só para trazer alguns dados também para ilustrar, né, no ano passado foi o maior volume do comércio bilateral em 13 anos. O Brasil responde por 1/3 do comércio exterior da Argentina. Então, são dados que ajudam a construir uma percepção de que esse vínculo, ele é muito, digamos, muito estável, frente a essas oscilações de caráter mais conjuntural, que dizem respeito a governos, enfim. Então, obviamente, houve essa pressa, né, em esclarecer que, olha, a parte do que tem sido dito, né, pelos presidentes, enfim, divergências ideológicas e políticas, o vínculo comercial permanece estável e vai muito bem, obrigado. Então, eles foram muito rápidos em expressar isso, justamente pelo que eu pontuei anteriormente, né? Porque qualquer risco, né, qualquer instabilidade nessa relação provoca muita insegurança das empresas, enfim, aqueles que investem, mas também dentro do, se a gente for falar sobre o Mercosul, né, dentro do próprio Mercosul. Então, o intuito é justamente conter esse dano, levar ele para a via diplomática, tentar resolver ele a partir do diálogo, para não deixar contaminar as relações comerciais. Então, eu acredito que é isso que tem, de alguma maneira, contribuído para que o vínculo se deteriore mais rápido, sabe? Deteriore e provoca uma ruptura total, que eu acredito ser muito difícil por isso, né? Existe uma complementariedade econômica entre o Brasil e a Argentina muito grande. Eu acredito que, principalmente na indústria automotiva, né? Uma indústria que consegue sustentar ali, digamos, o vínculo. A Argentina também importa e exporta produto de valor agregado para o Brasil, então é um vínculo que acaba se consolidando justamente nessa área que eu comentei, que é a indústria. Ambos dependem um do outro para conseguir se movimentar. O mercado que poderia se beneficiar desse esfriamento, eu coloco nesses termos, né, desse esfriamento das relações entre Brasil e Argentina, muito possivelmente seria a China, que tem um interesse em investir na indústria automotiva, né, eletrificada, não só no Brasil, mas na América Latina, e teria ali Brasil e Argentina como dois possíveis compradores, enfim, como dois possíveis mercados diante de uma situação como essa. Também países do Sudeste Asiático, né, o próprio Japão também tem uma cadeia de produção nesse setor específico que possivelmente poderia ser aproveitado por Brasil e Argentina. A União Econômica Europeia também, que é um caminho que o Brasil particularmente está tomando para tentar diversificar ainda mais, né, suas relações econômicas. Então, são alternativas que podem contribuir para essa diversificação, mas que eu não acredito que substituiriam 100% o vínculo e a complementariedade existente entre Brasil e Argentina. Até porque existe o custo logístico de trazer essas peças, enfim, as taxas, né, muito, que tem um acordo de complementariedade econômica entre Brasil e Argentina nessa área específica. Então, isso garante que ambos consigam exportar e importar com condições melhores, enfim, taxas mais baixas, propriamente dentro do Mercosul, né, muitas facilidades que advêm do próprio fato de ambos pertencerem ao Mercosul. Então, eu acredito que ainda existem algumas proteções que garantem que esse vínculo econômico-comercial se sobreponha a essas questões ideológicas, políticas, mais conjunturais.
2: Agora, tirando a rivalidade no futebol, que essa é bem óbvia, Argentina e Brasil já se agrediram geopoliticamente em algum momento?
0: Geopoliticamente foi até uma questão muito recente agora, né? Que o governo Lula acabou de fazer uma declaração falando sobre a guerra do Paraguai, né? Foi
2: pegou muito mal.
0: Mas, exatamente. Então, assim, já tá vivendo uma situação muito delicada com a Argentina, agora ele fez mais uma declaração sobre a guerra do Paraguai, enfim, o PEN acabou convocando também o embaixador para solicitar esclarecimentos. Mas a agressão, a Brasil e a Argentina tem esse histórico de rivalidade que é histórico, né? Isso só começou a ser superado ali no final dos anos 70, quando ambos optaram por baixar um pouco a guarda para fazer acordos de cooperação pela via nuclear, enfim, nunca houve uma agressão direta, né, territorial, geopolítica. O que houve sempre foi uma disputa por recursos, digamos, naturais, a própria recursos de navegação, né, isso sempre foi muito disputado por Brasil e Argentina. A gente tem ali, né, na tríplice fronteira também a Itaipu, que sempre foi também uma questão muito delicada para Brasil, Paraguai e Argentina, mas nunca houve de fato uma agressão, nas vias de fato, né, uma agressão mais radical nesse sentido. O que acontece é que essa, como eu disse, essa relação tem esse histórico de rivalidade, é uma relação muito tensionada por isso, porque são dois dos grandes, se a gente falar só de Mercosul, né, 90% do PIB ali do Mercosul é Brasil e Argentina. Então são dois países que geopoliticamente são muito relevantes, têm recursos naturais muito importantes, né? O Brasil tem toda a costa ali, a Amazônia Azul, enfim. A Argentina tem o sul, né? A questão das geleiras, que também é muito estratégico para o país, mas sempre optaram, por isso que esse caso, inclusive, é muito interessante do ponto de vista de ser uma novidade, porque Brasil e Argentina sempre optaram por resolver, inclusive, as diferenças pela via diplomática, tentando resolver da melhor forma, para evitar qualquer tipo de conflito que levasse a um conflito bélico mesmo, né? Algo que levasse a uma guerra, enfim. Eu coloco nesses termos. Nunca houve uma agressão direta, sempre tudo resolvido pela via diplomática. Óbvio que, né, discordâncias sempre houveram, governos de matrizes ideológicas diferentes sempre houveram, mas sempre isso foi deixado à parte, ou pelo menos colocado em segundo plano, em prol dessa integração, né, da integração regional, da integração entre Brasil e Argentina, entendendo que, querendo ou não, é essa integração que é o embrião de uma integração regional mais robusta. Então, existe essa rivalidade, isso é inegável, acabou extrapolando para o futebol, nem, né, a gente nem consegue saber o que, que veio primeiro, né? A rivalidade política, a rivalidade do futebol, se uma alimenta a outra, mas existe, de fato, uma relação que sempre foi muito tensionada, muito permeada por essa rivalidade.
1: Agora, a pergunta que eu fiz anteriormente é ao contrário. Onde o Brasil encontraria substitutos para comprar o que compra da Argentina? A gente lembra, antigamente era do trigo, né? A gente era ultra dependente do trigo argentino. Ainda somos daquela forma ou não?
0: Eu acho que o Brasil hoje tem recursos e mercados distintos, né? Eu vou citar o acordo, embora o acordo com a União Europeia, né, seja uma forma de garantir que todos ali têm algum tipo de participação no mercado europeu, eu acredito que o Brasil possa ser um dos grandes beneficiários desse acordo, né? Isso, inclusive, é um dos fatores que gera esse ruído interno entre Brasil, Argentina, Uruguai e Paraguai, né? Se não é o Brasil o grande beneficiário desse acordo, porque é o que vai conseguir exportar e importar com maior facilidade, dado a grandeza do seu mercado. Então, eu acredito que o Brasil pode buscar, né, na Europa, parceiros que possam suprir essa necessidade, por que não nos Estados Unidos, mas eu acredito que devido às condições, né, ideológicas que se colocam sobre a mesa, seja difícil também buscar nos Estados Unidos esse mercado, mas o Brasil tem olhado muito para a Ásia, para o leste europeu, e eu acredito que seja esse mercado que possa ajudar a equilibrar um pouco a balança, sabe, tanto na Ásia quanto no leste europeu, seja dentro do BRICS, obviamente, né, a gente tem Índia ali, enfim, mas eu acredito que hoje o Brasil, por mais que ainda dependa, né, da Argentina, como eu disse, a complementariedade econômica entre ambos ainda é muito grande, hoje já se apresentam alternativas, e o Brasil tem buscado fazer isso, né, através da sua política externa, enfim, através da abertura de novos mercados, através desse posicionamento mais assertivo, tanto na Ásia quanto no leste europeu. Então, eu acredito que seja mais ou menos isso, uma busca de diversificação para diminuir um pouco essa dependência que acaba dando o tom, né, das relações entre Brasil e Argentina.
2: Hoje eu li uma notícia que me deixou bastante preocupada. A vice do Milei disse que ele está com problemas mentais sérios e que tem crises de alucinação e perseguição dentro da Argentina e fora. Se algo ficar provado desse tipo, que ele está com a sua saúde mental e a sua lucidez comprometidas, ele pode ser tirado do cargo?
0: Eu sei que não seria a primeira vez que um afastamento por capacidade mental seria usado como artifício para impedir que um presidente continue exercendo suas atividades. Na Argentina, salvo engano, eu acredito que seria a primeira vez. E aí seria um rito que a gente mais ou menos já conhece, né? A alegação de incapacidade de governar, a abertura de um processo de impeachment, muito possivelmente, e até que se comprove todas as questões, enfim, e seja de fato comprovado que ele tem alguma capacidade de governar, seria esse basicamente o rito mais comum. Mas eu gostaria muito de colocar, para além dessa questão de indicar se ele possui alguma incapacidade, enfim, tudo que o Milei tem feito até o momento dialoga com uma estratégia que não está restrita apenas ao governo da Argentina. A gente tem que colocar esse governo da Argentina dentro de uma perspectiva mais geral, mais global, de exceção de governos populistas de extrema direita. A gente colocar dentro dessa chave de interpretação, a gente vai ver que muito do que o Milei fala, a maneira como ele se comporta como presidente, na verdade, acaba reproduzindo uma lógica de confrontação direta, de ataque a opositores, de desqualificação de adversários, que é muito copiada justamente por esses expoentes da extrema-direita, né? A gente sempre coloca o Trump como grande referência, porque ele também é muito veemente naquilo que fala, na forma como ataca, na forma como se posiciona. Mas se a gente pegar aqui os expoentes, agora eu Abelardo de Lás Priella, que acabou de ser eleito na Colômbia, também tinha uma postura muito semelhante de atacar adversários, de desqualificar, enfim. E algo que também é muito característico dessas lideranças, né? Justamente a erosão dessas instituições mais tradicionais, né? Da democracia liberal. Está vivendo um momento de que essas instituições já não respondem às demandas, enfim, da sociedade. E isso acaba dando um pouco de margem de manobra para essas lideranças terem um pouco mais de liberdade para atacar essas instituições e se colocarem como políticos que não submetem a essas instituições. Então, o risco político que eles admitem correr é muito inferior, porque as instituições não acompanham a velocidade com que essas coisas são ditas e como os fatos políticos estão sempre mudando. Então, obviamente, se falar sobre uma incapacidade do Milei de governar, é uma alternativa. Mas também não dissociar disso como algo que fosse uma característica pessoal dele, mas é que ele responde a uma estratégia política que está justamente atrelada à ascensão dessas lideranças populistas de extrema direita. Então é uma prática política, é um modus operandi de governar que excede a própria capacidade do Milei, porque amanhã ou depois sai o Milei, essa ideologia ela vai continuar operante na sociedade argentina, ela não vai desaparecer. Até que outro venha e consiga absorver esse capital político, consiga absorver essas demandas populares não atendidas e fazer a mesma coisa que ele faz, ou pior. Então, o que a gente tem observado com muito cuidado é uma escalada desse autoritarismo político, a incapacidade das instituições de conseguirem conter essas declarações, né? Tem se tentado fazer, trazer para a via diplomática. Mas o Milei não respeita a via diplomática, ele prefere resolver as coisas por si próprio, enfim, mesmo que isso acabe gerando alguma consequência política e econômica para a Argentina. Então, é olhar com cuidado para essas duas situações, entender que ele pode sim ter uma incapacidade de governar, se isso for comprovado, mas não dissociar isso de uma escalada global, enfim, de governos populistas de extrema direita.
1: A última do Milei foi começar a criar barreiras para os estrangeiros, né? População estrangeira dentro da Argentina responde a menos de 5%, está em 4% a população. Mas uma das alegações que ele usa é que muitos estrangeiros vão para a Argentina para estudar de graça, né? Que a Argentina assim permite, muitos deles são brasileiros, e essa lei estabeleceria que quem falar mal da Argentina, dentro da Argentina, correria o risco de ser expulso. Isso daí vem recrudescer um problema que a gente estava vendo aqui no Brasil, com argentinos imitando macacos e aí estão presos por causa que a justiça brasileira assim determinou. E uma das críticas que o Milei faz a gente também é exatamente em cima do nosso judiciário. Como é que você avalia isso?
0: Então, Marcelo, essa postura do governo Milei em relação à migração, imigrantes no geral, eu acho que é sem precedente na história da Argentina. A Argentina, né, que construiu essa ideia de país, né, como sendo um país sempre muito receptivo, né, sempre muito aberto para a migração, enfim. Inclusive é um dos países que tem a maior garantia de direitos sociais para pessoas migrantes, enfim. Acaba sendo óbvio, né, que sempre tendo que aperfeiçoar esses mecanismos, mas ainda assim possui bons mecanismos no que diz respeito a direitos mesmo, né, direitos de pessoas migrantes no território argentino. O governo Milei ultimamente tem entrado um pouco nessa teoria que eu considero conspiratória de que existe uma campanha de difamação da Argentina a nível internacional. Então isso ficou muito evidente agora no final da Copa do Mundo. O que se tem dito, né, da Argentina, como você bem colocou, né, a Argentina dentro desse enquadramento como um país racista, isso obviamente reforçado pelos casos que têm aparecido na mídia, esse caso que você citou, né, da Argentina que foi presa aqui no Brasil, depois voltou para a Argentina com

0: mais dentro do que o Milei chama dessa grande batalha cultural, né, dessa guerra cultural. Isso também é um artifício muito usado por essas lideranças de extrema direita, né, dizer que existe um grande complô internacional orquestrado pela esquerda, de que há uma perseguição, enfim, colocar o país como sendo perseguido, então tudo que é feito. É, inclusive essas políticas de perseguição a migrantes, né, a securitização dessa agenda, colocar o exército, enfim, no Peru agora a gente tem visto que a Keiko pretende fazer isso, né, pra gente posicionar justamente como esse não é uma pauta exclusiva da Argentina. A Keiko falou que vai botar o exército na rua para controlar a violência. E aí quem são as pessoas violentas? São os migrantes. Então, tudo com o intuito de criminalizar e tornar cada vez mais difícil a proteção dessas pessoas que migram para a Argentina e que têm acesso a direitos. Então, a questão das universidades é também uma questão muito, sempre foi muito defendida no país, de que os migrantes teriam acesso à educação pública, ensino superior gratuito na Argentina. E o Milei quer acabar com isso, quer tornar cada... Ele já tem tirado o orçamento das universidades, enfim. Então, também é uma forma de asfixiar a ciência do país, as universidades, a própria soberania do país nesse sentido, né? Soberania científica, no caso. Então, tem sido usado essa teoria conspiratória, como eu disse, né? Para tirar a atenção do que se tem feito à medida de tentar endurecer as políticas migratórias, de expulsar pessoas migrantes e de criar essas categorias fantasiosas de quem falar mal dos símbolos nacionais vai ser... de resgatar um pouco esse nacionalismo, né, de fechar barreiras, de protecionismo, que é muito parecido com o que a gente tem visto na Europa, particularmente, mas também nos Estados Unidos, principalmente nos Estados Unidos, se a gente falar de Milei, de fechar essas fronteiras, né, fechar barreiras. Então é um discurso muito perigoso porque contribui para isso que a gente está conversando, né, uma escalada de autoritarismo, você cria categorias muito abstratas, começa a prender as pessoas arbitrariamente, as pessoas migrantes já enfrentam dificuldades, vão ser ainda mais perseguidas e vira uma grande bola de neve.
1: Agora, talvez ele tenha que sair do Mercosul, porque Mercosul livre circulação de produtos e pessoas, e aí ele quer deportar brasileiros, outros que também, outros imigrantes que também façam parte do Mercosul. Como é que fica essa situação?
0: Exato, aí cria-se uma complicação interna, então felizmente é uma questão que eu faço sempre, que eu gosto sempre de bater nessa tecla. Felizmente, eu ainda acredito muito na institucionalidade do Mercosul para controlar esse tipo de ação. Então, uma ação deliberada do Milei, unilateral, no sentido de proibir a circulação de pessoas, né, pode ferir esses dispositivos regionais e aí criar um problema ainda maior de ter que conter essa crise política dentro do Mercosul, isso extrapolar para os outros países, né, não só uma questão mais unidirecional, bilateral, entre Brasil e Argentina, mas extrapolar para Paraguai, enfim, Uruguai. E gerar justamente esse vácuo institucional e normativo. Você tem um presidente que abertamente contra a migração, né, mas faz parte de um bloco regional que é aberto à circulação de pessoas. Então, também usar para que, tipo, como esse instrumento vai ser utilizado, né? Se ele fala sobre a proibição, né, até expulsão de pessoas que falarem mal sobre o país, enfim, símbolos nacionais, ele colocou nessas categorias, né? Como isso vai ser instrumentalizado para virar uma punição, né? Se vai ser, porque isso é bastante recente, né? Eu acredito que ainda vai haver uma discussão, enfim. Porque, se eu não estou enganada, foi um decreto de necessidade de urgência, então é prerrogativa do executivo, mas que pode ser questionado pelo legislativo, eu acredito que vai ser, então ainda se gera mais um outro fato político, entendo? Que é sempre essa estratégia de criar uma polêmica atrás da outra e atrás da outra, sem fim.
2: O Mundioca teve o prazer de ouvir mais uma vez a análise da Beatriz Bandeira de Mello, ela que é doutora em Relações Internacionais pela Universidade do Estado do Rio de Janeiro. Bia, a gente já estava com saudade de você, que bom que você voltou a falar com a gente, espero que você volte muito em breve. Obrigado.
0: Marcelo, muito obrigada pelo convite, eu faço questão de dizer que é sempre um prazer conversar com o Mundioca.
2: Programa chegando ao fim.
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2: Tchau, tchau, pessoal. Até a próxima.
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2: Boa tarde, sejam todos muito bem-vindos. Agora são 4 horas em ponto. 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

principais plataformas de áudio. Hoje é terça-feira, dia 4 de agosto de 2026. As principais notícias do Brasil e do mundo estão aqui. Começa agora o programa Entretanto, porque toda notícia tem outro lado. Esta é uma produção da agência de notícias russa Sputnik. Eu sou o Leonardo Macaxeiro e junto comigo na tarde de hoje o nosso analista geopolítico Rafael Machado. Rafa, boa tarde para você.

0: Agora, voltando a falar do Maltbook, sobre a questão das inteligências artificiais terem desenvolvido uma religião própria, com texto sagrado, com rituais, com valores, o crustafarianismo, isso não é perigoso?
1: Sim.
0: Porque as religiões normais, elas já são responsáveis.

0: de Estudos Sociais e Políticos da UERJ, além de professor do Instituto de Estudos Estratégicos da UF. E bom, vamos às principais notícias de hoje. Partido Republicanos oficializa neutralidade na corrida ao Palácio do Planalto. STF autoriza novo inquérito da Polícia Federal para apurar suspeitas envolvendo Lulinha. E tem também, é claro, o trânsito, tem previsão do tempo. Fica com a gente, porque começa agora o programa Entretanto.
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0: O Partido Republicanos decidiu hoje permanecer neutro na disputa pela presidência da República nas eleições deste ano. A definição foi aprovada durante a Convenção Nacional da Legenda, após consulta às executivas estaduais, mantendo a sigla sem apoio formal a qualquer candidato ao Palácio do Planalto. E é com esse assunto que a gente começa o Entretanto de hoje.
1: Abre aspas.
0: Olha, e segundo a sigla, a decisão leva em conta as diferentes realidades políticas nos estados e busca preservar a autonomia dos diretórios regionais. A posição representa um obstáculo para a estratégia do PL, que buscava ampliar sua base de apoio à candidatura de Flávio Bolsonaro. Apesar da neutralidade no âmbito nacional, o Republicanos vai permitir que os seus diretórios estaduais firmem alianças de acordo com os cenários políticos locais. Bom, acho que o Rafa já está aqui com a gente novamente. Rafa, olha, mais uma vez, boa tarde para você. A neutralidade do Republicanos, que, enfim, muita gente apontava como um partido que andaria ao lado de Flávio Bolsonaro, a gente pode considerar uma forma, digamos, de derrota do Partido Liberal?
2: Bem, em primeiro lugar, boa tarde, Léo. Você morra entrar aqui no programa Entretanto. Em relação a essa decisão do Republicanos,

ser falado o tempo inteiro. É porque a gente está fazendo uma transição de modelos produtivos e de modelos econômicos. Transições como a gente já teve, por exemplo, a Revolução Industrial. O que está acontecendo agora, tão grande ou maior que foi do que é a Revolução

turno o PDT apoiou o PT e o PDT está até agora na base de apoio do Lula, né? O presidente do partido, ele está ali na base, era ministro da saúde, né?

0: mais proximamente, isso especialmente aqueles partidos que estiveram até no passado numa, enfim, numa, na base, né, do Lula, como era o caso do União Brasil e do PP. Então, assim, quando você tem essa possibilidade de uma chapa puro sangue, na verdade isso é uma demonstração de fraqueza e realmente até de uma possível inviabilidade dessa candidatura do Flávio Bolsonaro.
1: Perfeito, Rafa, obrigado. Agora são 4:12. Eu vou pedir ao meu querido Marcelo, nosso operador de áudio, para colocar uma chamada do nosso Mundioca e na sequência a gente volta a falar aqui dos assuntos nacionais, né? Entretanto.
2: Entretanto, o Mundioca hoje traz a crise dentro da Argentina depois daquela rusga que o Javier Milei criou quando veio aqui no Brasil e xingou todo mundo, xingou judiciário, xingou executivo, ou seja, isso pegou muito mal aqui no Brasil, mas na Argentina também.
3: Na Argentina também, Marcelo, como se não bastasse Milei ter ofendido a gente dentro da nossa casa, o que repercutiu muito mal, como você disse, hoje mesmo ele voltou a xingar o Brasil, a xingar o presidente Lula. A gente vai falar se isso pode reverberar, repercutir na nossa relação comercial, que não é de se desprezar, a Argentina é nosso terceiro maior parceiro comercial, e se será que Milei está bem de saúde? A vice-presidente levantou essa questão, que talvez ele não esteja emocionalmente tão bem para governar o país.
2: Ou ele esteja querendo arrumar um conflito internacional para tentar desviar a atenção dos argentinos dentro de casa, já que a economia e o resto não vão bem lá dentro.
3: Pode ser, Marcelo, usando a política externa para resolver problemas internos. A gente espera vocês já já.
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1: O ministro Flávio Dino do Supremo Tribunal Federal autorizou nesta terça-feira a abertura de uma nova investigação da Polícia Federal contra Fábio Luiz Lula da Silva, Lulinha, por suspeita de tráfico de influência. De acordo com a Polícia Federal, o empresário é suspeito de utilizar o nome do presidente Lula para facilitar negócios e investimentos envolvendo uma empresa particular que mantém contratos que somam mais de 55 milhões de reais com o governo federal. A PF investiga suspeitas de tráfico de influência para favorecer empresas parceiras em negociações e investimentos envolvendo a companhia, envolvendo o Ministério da Saúde. Bom, Rafa, trazê-lo para a gente falar um pouco sobre esse assunto, né? Envolvendo, não é diretamente o presidente Lula, mas o Lulinha, todo mundo já conhece como filho do Lula, e é uma pessoa que já se envolveu em outras polêmicas também. Eu queria entender, Rafa, com você, se essa autorização por parte do STF, de um novo inquérito, pode de alguma maneira influenciar as próximas pesquisas eleitorais ou até as eleições em outubro? Tem potencial para isso na sua avaliação?
0: Existe potencial. A gente pode até considerar que talvez o impacto seja pequeno pelo fato de não ser o Lula diretamente e também por ser algo que está apenas começando, né? Uma investigação não é nem mesmo uma acusação. E menos ainda um indiciamento, e muito menos ainda uma condenação. Porém, na opinião pública, muitas vezes não existe muito essa distinção, né? Se alguém está sendo investigado, a pessoa no tribunal da opinião pública às vezes já está até condenada já. Então tem essa diferença entre o que é a realidade jurídica e a opinião pública. O apelido dele não ajuda, né? Quando você tem um apelido que remete diretamente ao hoje em dia isso foi integrado ao sobrenome do Lula, né? Mas enfim, remete ao nome do pai, essa associação, ela acaba sendo natural, né? É a maneira como até o nosso próprio cérebro funciona. A gente vai pensar Lulinha, vai pensar Lula. E a maioria das pessoas, muitas pessoas, vão acabar fazendo essa associação. Algumas podem simplesmente não se importar, até por separarem, né, o que que é o Lulinha e o que que é o Lula. Outras talvez fiquem chateadas, fiquem incomodadas. O Lula, ele já passou por inúmeras acusações desde o final do primeiro mandato dele, começando por aquela questão do Mensalão.

Então ele já enfrentou, enfim, até acusações do passado que eram até mais pesadas, por exemplo, do que aquilo que o Flávio Bolsonaro se viu envolvido agora esse ano. Isso aí é muito menor também, essa questão do Lulinha, é muito menor do que tanto o escândalo do Mensalão quanto aqueles esquemas ali que estavam sendo investigados pela Lava Jato. Então, assim, é uma questão que, em tese, mesmo que se veja confirmada, ainda assim talvez seja algo menor do que outros possíveis escândalos que envolveram o nome do Lula. Porém, numa eleição que vai ser extremamente polarizada, tudo acaba tendo um impacto. A gente já viu pequenas coisas tanto alavancarem o Lula quanto alavancarem o Flávio Bolsonaro. Então, às vezes, pequenas declarações, pequenas notícias sobre questões polêmicas ou sobre investigações criminais, ou então até polêmicas internacionais, como nesse caso do Tarifaço, acabam tendo impacto. Porque quando você tem algo que impacta um ponto percentual ou dois pontos percentuais, a gente tem que recordar que nas últimas eleições presidenciais, no segundo turno, a diferença de voto entre ambos candidatos, né, Lula e Jair Bolsonaro, foi nessa ordem aí de aproximadamente um ponto percentual. É, não foi uma grande diferença. Foi uma diferença ali de uma quantidade bem pequena de votos, né? Quando a gente toma aí o universo do total dos eleitores brasileiros. Então, cada pequeno fato, cada pequeno elemento vai influenciar. Isso, obviamente, vai ser trabalhado pela candidatura do Flávio Bolsonaro, pela propaganda do Flávio Bolsonaro. É algo que vai pesar em cima do Lula. E que pode se somar, por exemplo, a algumas insatisfações que existem em relação ao governo dele, coisas que ele não cumpriu, coisas que não foi possível avançar durante esse governo. Então, se conseguirem colar, além dessas insatisfações que existem, por exemplo, por uma possível estagnação econômica, a continuação da desindustrialização e assim por diante, pode ser que aí, de novo, a

0: Por exemplo, a propaganda bolsonarista, nesse caso, ela vai se adaptando e vai se moldando para poder intensificar as acusações de corrupção que são feitas contra o Lula, né? Aquele discurso de Lula ladrão e assim por diante. E todo discurso que passa mais pela acusação do que pela apresentação aí de propostas, ele reforça a polarização. Então, por exemplo, toda vez que a propaganda bolsonarista foca mais em fazer acusações, independentemente de serem verdadeiras ou falsas, ao Lula, isso vai acirrando essas tensões da disputa eleitoral. É claro, isso não é unilateral, o PT e a militância do PT também vão fazer as suas acusações à família Bolsonaro, né? Vão chamar de golpistas, vão chamar o Jair Bolsonaro de genocida e assim por diante. Isso também, enfim, a polarização e esse acirramento das tensões eleitorais se dão conforme um processo que é dialético, né, que envolve dois atores que vão alimentando essa tensão. E a gente sabe também que muitas vezes figuras dos dois lados preferem assim, né? A gente já viu no passado, por exemplo, na época da eleição anterior, ou melhor, antes da eleição anterior, que o PT não queria um impeachment do Jair Bolsonaro, apesar de outras figuras, outras lideranças políticas acreditarem que existia material suficiente para entrar com um pedido de impeachment do Jair Bolsonaro, porque o Lula queria, ou enfim, o PT queria disputar as eleições presidenciais com o Jair Bolsonaro, porque acreditavam que a polarização era benéfica, pelo fato de que havia muita rejeição em relação ao Jair Bolsonaro. Então eles preferiam manter o Jair Bolsonaro presidente, preferiam enfrentar o Jair Bolsonaro nas eleições presidenciais, porque acreditavam mais num efeito positivo desse enfrentamento direto do que, por exemplo, quais poderiam ser as consequências eleitorais do Lula enfrentar, vamos supor, alguém de uma terceira via, né? Um Ciro Gomes ou quem quer que seja. Então, muitas vezes, ambos lados preferem ter diante de si o seu nêmesis, né, a sua antítese, do que, por exemplo, até tirá-lo completamente do jogo. Porque aí você, vamos supor, entra no lugar do inimigo número um alguém que tem uma rejeição pequena, aí o jogo fica completamente aberto, né? É por isso que muitas vezes, mesmo com muitos ataques ao Flávio Bolsonaro, eu até acredito que o PT, ele ainda assim já está segurando a mão e pretende continuar segurando a mão em relação a críticas e ataques ao Flávio Bolsonaro, até para não motivar, por exemplo, alguma posição do TSE que leve a uma inelegibilidade do Flávio Bolsonaro antes mesmo das eleições, né? Então, o PT quer enfrentar o Flávio Bolsonaro nessas eleições. Porque a gente sabe que, bem, saiu até uma pesquisa recente, por exemplo, dizendo que, no momento atual, o Caiado conseguiria derrotar o Lula, apesar do Flávio não conseguir derrotar o Lula, né? Não mais. Em algumas pesquisas anteriores, ele empatava ou em algumas até vencia o Lula. Então essa questão da polarização, ela é acirrada com essas pautas de corrupção e com outras pautas semelhantes, mas muitas vezes isso é escolhido propositalmente pelos partidos que estão envolvidos diretamente nessa polarização.
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2: Polícia Civil e o Ministério Público realizam uma operação contra um esquema de lavagem de dinheiro ligado ao Comando Vermelho. Quem vai trazer mais detalhes para a gente é o nosso repórter Lucas de Andrade.
3: A Polícia Civil e o Ministério Público do Rio de Janeiro realizaram nesta terça-feira a Operação Quimera contra a exploração de clubes

Recreativos para lavar dinheiro do Comando Vermelho. Os agentes cumpriram mandados de busca e apreensão em 10 endereços de suspeitos de participar do esquema, que movimentou 11 milhões de reais. Policiais civis e promotores do Grupo de Atuação Especial de Combate ao Crime Organizado do MP Rio apreenderam um carro e duas motos, além de um caderno de contabilidade do tráfico, máquinas de cartão, documentos e dispositivos eletrônicos. A investigação começou no ano passado, após dirigentes do Social Clube Marabu, no Encantado, denunciarem que o tráfico de drogas do Morro do 18 passou a cobrar R$6 mil mensais para permitir o funcionamento do espaço. De acordo com a Polícia Civil, Jean Carlos do Nascimento

eles faziam eventos, eles prestavam serviços como se estivesse funcionando normalmente a estrutura. Posteriormente, a gente conseguiu também identificar

0: evidências. O grupo também teria usado a pousada Menino do Rio em Armação de Búzios, na região dos Lagos, para lavar dinheiro do tráfico. Com diárias de cerca de R$ 540 em alta temporada, o estabelecimento movimentou quase R$ 3.440.000, o que chamou a atenção dos investigadores, segundo a delegada Kelly Goulart.
1: Chamou a atenção também que essa pousada recebia diversos depósitos em dinheiro, mais de 600 depósitos em menos de um mês, que chegou um montante até de R$ 100.000 em menos de um mês. Esses valores se mostravam incompatíveis com o porte da pousada, que era uma pousada de pequeno porte, tinha 16 quartos, 5 funcionários, esse valor acabou se mostrando incompatível.
0: A Polícia Civil afirma que as movimentações financeiras apresentam características típicas de ocultação patrimonial, pulverização de recursos e lavagem de dinheiro. A Polícia Civil e o GAECO pediram à Justiça o bloqueio de valores e ativos financeiros, a indisponibilidade de bens móveis e imóveis, restrições sobre veículos e participações societárias, além da quebra dos sigilos bancário e fiscal das pessoas físicas e jurídicas investigadas. A delegada Kelly Goulart afirmou que as investigações vão continuar.
1: Essa é a primeira fase da investigação. Hoje foram cumpridos mandados de busca e apreensão. Esses mandados vão servir, essas provas que a gente conseguiu arrecadar hoje, vão servir para dar continuidade, para individualizar a conduta dos agentes e verificar, né, como funcionava esse esquema financeiro do tráfico.
0: A ação contou com o apoio de policiais civis do Departamento Geral de Polícia Especializada da Baixada Fluminense e da Coordenadoria de Recursos Especiais e integra a Operação Contenção, que visa barrar o avanço territorial da facção criminosa Comando Vermelho. Reportagem Lucas de Andrade.
2: 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No Dia Estadual de Conscientização e Combate à Hanseníase, a Secretaria de Saúde do Rio anunciou medidas para ampliar o diagnóstico precoce da doença. O nosso repórter, o Vinícius Fernandes, tem mais informações para a gente. Já está aqui no estúdio. Vini, boa tarde para você.
3: Boa tarde, Léo. Boa tarde a todos os amigos que acompanham o Entretanto. E a Secretaria Estadual de Saúde vai distribuir 276 novos estesiômetros para reforçar o diagnóstico precoce da Hanseníase nos municípios Fluminenses. Esse equipamento é simples e de baixo custo e ajuda a identificar as alterações na sensibilidade da pele e evitar sequelas permanentes causadas pela doença. Com essa nova remessa, Léo, o estado chega a 726 kits entregues à atenção primária nos últimos 2 anos. Essa entrega, então, dos novos equipamentos aos municípios seguem critérios epidemiológicos e operacionais, como afirma André Luiz da Silva, gerente de Hanseníase da Secretaria.
4: Ela respeita critérios epidemiológicos e operacionais. Então, onde há uma maior incidência da doença, uma maior incidência de incapacidade física, que é o atraso no diagnóstico, que representa um atraso no diagnóstico da doença, esses locais eles são selecionados e onde há equipes de atenção primária que possam ser capacitadas. Então, a gente distribui mediante o treinamento para que isso seja também uma forma de incentivo às equipes a realizar a atividade de avaliação neurológica, de busca ativa de novos contatos, de novos casos e avaliação dos contatos dessas pessoas diagnosticadas com Hanseníase.
3: O estesiômetro é formado por 6 filamentos de nylon com espessuras diferentes. Durante o exame, o profissional aplica esses filamentos nas mãos, nos pés e no rosto para avaliar a sensibilidade do paciente. O teste é rápido, indolor e permite identificar lesões nos nervos ainda no início da doença. Essa estratégia começou em 2018, depois que a secretaria identificou que muitos profissionais precisavam improvisar o exame por falta de material adequado. O modelo teve bons resultados e acabou sendo adotado pelo Ministério da Saúde como referência para todo o país. Segundo a secretaria, o trabalho já apresenta resultados. A proporção de pacientes que descobrem a Hanseníase com incapacidade física caiu cerca de 14%, de 14% para 10% aqui no estado, indicando que o diagnóstico está sendo feito mais cedo. A Hanseníase tem cura e o tratamento é gratuito pelo SUS. Entre os principais sintomas estão manchas na pele com perda de sensibilidade, dormência, formigamento e diminuição da força nas mãos e nos pés. Quanto mais cedo, então, a doença é identificada, maiores são as chances de evitar sequelas

0: interromper a transmissão, Léo.
1: Perfeito, Vini. Obrigado pelas informações. Daqui a pouco, no Entretanto, você retorna com mais detalhes, enfim, novas matérias pra gente. Obrigado e até já.
0: Até já.
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1: Agora são 4:33. Eu queria que, chamar o nosso convidado do programa de hoje, o João Rafael Moraes, ele que já está aqui com a gente, mestre em Estudos Estratégicos da Defesa e da Segurança da Universidade Federal Fluminense, a UF, doutor em Ciência Política pelo Instituto de Estudos Sociais e Políticos da Universidade do Estado do Rio de Janeiro, a UERJ, além de professor do Instituto de Estudos Estratégicos da UF. João Rafael, seja muito bem-vindo aqui ao Entretanto mais uma vez. Boa tarde.
3: Boa tarde, Leonardo, todos os ouvintes. Muito obrigado aí mais uma vez pelo convite. É sempre um prazer estar com vocês aqui.
1: O prazer é nosso, João Rafael, pode ter certeza disso. E bom, a gente vai começar a falar dos assuntos internacionais aqui no Entretanto, porque nesta terça-feira o presidente russo Vladimir Putin e o presidente do Brasil, Luiz Inácio Lula da Silva, discutiram por telefone temas internacionais atuais, incluindo a situação no entorno da Ucrânia, de acordo com informações do Kremlin. Outros pontos importantes falados aí entre os dois presidentes: o Vladimir Putin agradeceu a Lula pela disposição do Brasil em contribuir para a busca de uma solução pacífica para o conflito ucraniano. Os líderes também discutiram o aprofundamento da cooperação bilateral, com atenção especial à ampliação do comércio. Putin e Lula confirmaram que as posições de Rússia e de Brasil coincidem ou são muito próximas em temas fundamentais da agenda global. Os presidentes também concordaram em continuar a coordenação na ONU e em outros formatos multilaterais. João Rafael, bom, acho que essa é a notícia do dia, né? Essa ligação dos presidentes Lula e Vladimir Putin discutindo vários assuntos importantes da agenda internacional, incluindo aí cooperação no BRICS, né, cooperação bilateral também, a situação na Ucrânia. Eu queria, João Rafael, que você falasse um pouquinho do quanto pode ser importante para o nosso país essa parceria com a Rússia.
3: Olha, Leonardo, mais uma das expressões bem características da diplomacia presidencial do Lula, né? Mas eu diria da diplomacia brasileira historicamente, um recorte mais amplo, de busca por uma autonomia estratégica no sistema internacional e de uma projeção do país com seu soft power. O Brasil não é um país tradicionalmente conhecido como uma potência militar, enfim, capacidade de projeção de força, mas é um país muito reconhecido nos meios diplomáticos, né? Lembrar que na Assembleia Geral da ONU em 1948, a presença do Oswaldo Aranha foi marcante em alguns episódios, dentre eles a própria anunciação, enfim, a própria criação do Estado de Israel e outros, enfim. Então o Brasil tem tradicionalmente uma presença diplomática forte no mundo, e a diplomacia do Lula, especialmente, do Fernando Henrique também. O Brasil teve alguns presidentes marcantes com relação a isso, que a gente chama de uma diplomacia presidencial muito ativa, pessoal, né? E a relação entre presidentes é uma esfera da política internacional que é uma herança de períodos anteriores às próprias instituições internacionais, que hoje formalizam ritos e modos operantes de trato político internacional, mas houve um tempo que não havia instituições, então tudo que havia era isso, né? Ligações, reuniões fechadas entre chancelarias e presidentes e líderes, etc. E isso é uma dimensão que se conserva da política internacional e não é uma dimensão nada desprezível, muito pelo contrário, né? Muitos autores vão dizer, inclusive, que é a dimensão central, muito mais importante que as próprias instituições. Isso é uma discussão, é um debate teórico, mas essa ligação é uma expressão desse campo onde o Lula é particularmente ativo, né? Ele busca muito contato com todo mundo, e isso carrega também uma tradição da diplomacia brasileira que tem uma tendência pragmática, ainda que haja alinhamentos mais ideológicos. A própria diplomacia dos anos do PT, de uma maneira geral, busca um certo alinhamento com o Sul Global, é participante ativo na criação dos BRICS, que tem um que é um instrumento de contrabalanço à hegemonia dos Estados Unidos, busca transformações efetivas nas instituições, toda a discussão em torno do Conselho de Segurança, da parceria do Brasil com a Rússia, que hoje é uma potência que reaparece no mapa político, geopolítico internacional, se reposicionando depois de um prazo, uma década pelo menos, de muita inatividade após a queda da União Soviética, de uma certa retração geopolítica, econômica, enfim. Então, há afinidades entre esses atores, né? A China também, com a sua ascensão vertiginosa, também buscando maiores espaços institucionais que sejam mais compatíveis com o seu tamanho atual, não com o tamanho que ela tinha antes. Então, acho que o Brasil busca alinhamento com esses países porque eles têm algo em comum, né? Que é essa busca por maiores espaços. Então, a participação do Brasil em situações como essa, na Ucrânia, buscando mediar, ajudar a mediar, ela também é tradicional. Lembrando o acordo em 2015, o acordo nuclear do Irã, que foi mediado pelo Brasil e Turquia, também teve uma participação ativa ali do governo brasileiro. Então, isso é uma postura que eu diria que é comum do governo brasileiro, especialmente da diplomacia do Lula, né? E, mais uma vez, o Brasil está tentando implementar algum esforço para manter uma aproximação com a Rússia. E lembrando que é um momento crítico, estrategicamente, para a América do Sul e principalmente para o Brasil, que é o país mais relevante na América do Sul em todos os sentidos possíveis, por conta desse movimento do Trump, né, de buscar o que ele chama de mais controle sobre o que ele chama de nosso hemisfério, né? Our hemisphere. Ele falou, eu já ouvi essa expressão algumas vezes. Então a gente tem, e o outro, o J.D. Vance, o Pete Hegseth, enfim, as autoridades desse governo americano se referem à América Latina com frequência como quintal dos Estados Unidos. Então é um recrudescimento da doutrina Monroe, assim, muito perceptível. Então o Brasil precisa buscar saídas desse labirinto, dessa situação, que é uma situação difícil, porque os Estados Unidos estão aqui, realmente é difícil escapar. Geopoliticamente é uma questão crítica, né? Delicada para qualquer liderança brasileira, mas não tem jeito a não ser manter parcerias diversificadas, e do outro lado a gente vai ter pressão dos Estados Unidos para afastar o Brasil desse país, né? Justamente são países que estão hoje numa situação de antagonismo explícito com os Estados Unidos, com aliados dos Estados Unidos. Então tem uma situação se formando no mundo, uma transição de equilíbrio de poder, onde você tem hoje uma disputa pelos espaços de poder internacional. Já não é mais aquele xerifado dos Estados Unidos. E países intermediários, que a gente chamaria de potências periféricas, potências em ascensão, como Brasil, Índia, o próprio Irã, são países que ficam assim no meio do caminho, né, dessas fronteiras geopolíticas, e Turquia, né, e eles acabam se transformando em cenários, né, em tabuleiros de disputa. Então o Brasil está no meio disso. A influência russa na América do Sul foi muito minada com a queda do regime venezuelano. A China também tem enfrentado as medidas americanas, as tarifas, né, contra o Brasil, contra outros países, para tentar afastar, tentar manter o Brasil no que a gente poderia chamar de uma coleira política de Washington. Então acho que o movimento do Lula é importante para relembrar, para trazer novamente aquele espírito do que o Celso Amorim chamava de política externativa e altiva, e manter o Brasil presente nos principais cenários, nas principais questões internacionais, de modo a demonstrar, né, ao mundo a relevância do Brasil diplomaticamente e tentar efetivamente contribuir com as questões e sinalizar através destas crises, que são situações muito empíricas, as necessidades de reformulação do sistema internacional. Então, de alguma maneira também, o Brasil vai montando um caso, né, ao tratar essas crises e demonstrar a ineficiência da formatação institucional contemporânea para lidar com as situações reais do mundo de hoje, que não é mais o mesmo de 1945, né? Então acho que isso, a diplomacia do Lula tem um trabalho de médio e longo prazo também, de tentar encampar uma postura que ilustre na prática o argumento, né, a busca do Brasil e de outros países que estão nessa região, que seria os BRICS, mais contestadora, em busca de uma nova ordem internacional, né, de uma nova forma institucional que dê conta da complexidade do sistema hoje, que dê conta de incluir países como o próprio Brasil, que hoje tem uma presença, um tamanho muito maior do que há quase 100 anos atrás, e as instituições não refletem isso, né? Continuam muito congeladas na mão de algumas potências, como Rússia e China mesmo, que estão no Conselho de Segurança, mas o Brasil busca essa aproximação para tentar aumentar, alargar esses espaços institucionais, né? Então também tem a ver com isso.
1: Perfeito, João Rafael, obrigado pela resposta. Rafa, queria trazê-lo para a gente falar um pouco sobre esse assunto. Até esse posicionamento de Vladimir Putin com relação ao Brasil, esse agradecimento, essa pela disposição do Brasil em buscar uma solução pacífica para o conflito com a Ucrânia, pode de alguma maneira fortalecer o papel do Brasil como mediador nesse caso?
2: Olha, eu tenho até a impressão, na verdade, que o Brasil meio que desistiu de tentar fazer essa mediação no conflito ucraniano. Em alguma medida, o governo brasileiro chegou nesse tema talvez não tão bem alinhado com a maneira pela qual as coisas estavam se desenvolvendo, ainda que houvesse até algumas semelhanças entre as considerações brasileiras em relação à mediação do conflito e as considerações chinesas. As considerações chinesas, né, chegou a ser feito ali, se não me engano, uma proposta, um projeto, ou pelo menos rascunhado, esse rascunho chinês de um possível caminho para uma mediação, ele continha... ele era mais denso em relação às preocupações de segurança da Federação Russa. Enquanto a perspectiva brasileira naquele começo do governo Lula estava talvez até muito mais próxima de um entendimento consensual puro ali da comunidade internacional ocidental do que uma perspectiva efetivamente ali que levasse em consideração uma série de questões históricas e práticas, objetivas da maneira pela qual está ou estava naquele momento se desenvolvendo a operação militar especial. Tanto que o Brasil, ele parou até de tentar, de enfatizar essa questão. O Brasil ainda espera, torce, né? Deseja uma solução pacífica para esse conflito, mas não está mais tentando assumir um certo protagonismo em relação a isso. Aconteceu uma coisa semelhante também naqueles esforços ali do Brasil de tentar aparecer como mediador na guerra de Gaza, acabou não funcionando também, mas era inviável. A questão é que esse conflito em Gaza, por exemplo, tem elementos que são elementos profundos que o Brasil simplesmente não tinha como suavizar para poder avançar com um diálogo, uma mediação. A questão ali para os palestinos é uma questão existencial. O problema é que os israelenses, eles também acreditam, ou pelo menos uma parte significativa dos israelenses também acredita, que aquela postura deles em relação aos palestinos, em relação a todos os seus vizinhos, também é necessária para a própria sobrevivência, né? E aí você tem elementos ideológicos, elementos religiosos. O Brasil também não tinha como ter um papel mais ativo naquele conflito. O que também é uma pena. O Brasil, ele faz esse esforço de ter uma política externa ativa e razoavelmente independente, porém, essa retomada de uma postura por parte do governo brasileiro com esse retorno do Lula, o timing não foi favorável para essa postura com a qual o governo brasileiro, o Mauro Vieira, o Lula, o Celso Amorim chegaram em relação a esse conflito. É claro que foi possível fortalecer essa projeção diplomática do Brasil em várias outras questões, em várias outras esferas, mas em relação à mediação do conflito ucraniano e também em paralelo a essa mediação do conflito palestino, essas são áreas nas quais o Brasil não conseguiu realmente fazer a diferença. né? Vejam que o governo dos Estados Unidos, mas é claro que a gente tem que levar em consideração uma série de fatores e até mesmo se questionar sobre se eles estão realmente tentando. Mas, de qualquer maneira, nem o governo dos Estados Unidos conseguiu dar fim a esse conflito, né? Como eu falei, eu não tenho certeza se eles estão tentando com o máximo de afinco, mas ainda assim a gente vê que esses conflitos contemporâneos, eles só foram possíveis, eles só apareceram por conta de certas clivagens que são muito profundas e que às vezes têm raízes históricas que voltam séculos no passado, né? Então não é ali um chamar para conversar que vai resolver a situação. Ainda assim, evidentemente, apenas pelo fato do Brasil não assumir aquele tipo de postura hostil, unilateralmente anti-Rússia, né? Não adotou uma postura russofóbica, recusou sanções, em algumas ocasiões votou ali ou de forma neutra ou de forma favorável à Rússia na ONU. E aqui eu tenho que, na verdade, fundir tanto o último ano do governo Bolsonaro, né, em que era ali o Carlos França, uma mudança aí da água para o vinho em comparação com o Ernesto Araújo. Então pega ali o período do Carlos França e agora o período do Mauro Vieira e do Celso Amorim sob Lula. Então o Brasil assumiu algumas posturas que, apenas pelo fato de ainda se colocar à disposição para dialogar com a Rússia, tentar mediar o conflito, evitar sanções, evitar esses esforços de isolamento da Federação Russa, isso já conta bastante, apenas pelo fato de que, sem necessariamente assumir o lado da Federação Russa, ainda assim evitou estigmatizar a Rússia, removê-la da comunidade internacional, bani-la praticamente do mundo. Chegou a haver reações ridículas no começo da Operação Militar Especial, até com... eu não sei se foi o Google Maps ou se foi uma outra dessas empresas ou serviços de mapeamento, mas chegaram a remover a Rússia do mapa mundi, né? Um negócio completamente histérico em relação a esse conflito de um modo geral. Então, o Brasil tentou manter uma postura de não abandonar as suas relações com a Rússia. Na verdade, se a gente for analisar ao longo dos últimos anos, relações comerciais aumentaram, né? As trocas entre Brasil e Rússia aumentaram, a gente exporta para eles bastante carne, café e soja, basicamente, e a gente importa fertilizantes e diesel e algumas outras coisas. Essas trocas aumentaram, a gente aumentou os laços, por exemplo, com a Rosatom. Tem aí um monte de propostas interessantes da Rosatom em relação ao programa nuclear civil brasileiro, né? A possibilidade de mini reatores flutuantes, um negócio assim, a possibilidade ali de uma entrada da Rosatom para tentar acelerar a Angra 3, né? Então tem os laços com a Rússia em vários setores aumentaram bastante, né? Então por isso, né? É claro que ali o Putin está enfatizando a questão do esforço de mediação do Brasil, mas de um modo geral, esse é um agradecimento que é um agradecimento mais até geral do que isso, por conta da simples postura do Brasil de manter as portas abertas para a Federação Russa.
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1: 4h53, dois cidadãos russos que foram recrutados pelos serviços secretos da Ucrânia planejavam um atentado contra o chefe de uma das novas regiões enquanto ele estava na Crimeia, foi o que informou o Serviço Federal de Segurança da Rússia. Segundo o comunicado, os suspeitos coletavam dados sobre unidades das Forças Armadas Russas na península, a pedido de um supervisor ucraniano. Além disso, eles teriam sido treinados para manusear explosivos improvisados e receberam a missão de atacar infraestruturas críticas e o dirigente regional. Esses dois homens foram detidos na cidade russa de Sevastopol. Durante buscas, foram encontrados três drones FPV com cargas explosivas e um artefato improvisado com 800 gramas de explosivos. Além disso, a gente traz também aqui uma informação que o número de crianças mortas após o ataque das forças ucranianas contra Gelendzhik subiu para 4, informou a Maria Belova, que é a comissária russa para os direitos da criança. Segundo ela, ainda 3 outras crianças estão hospitalizadas e uma delas passou por cirurgia. A comissária acrescentou que toda a assistência necessária será prestada às crianças e também suas famílias. Bom, queria chamar o nosso convidado do programa de hoje, o João Rafael Moraes, para a gente falar um pouco sobre esses casos. João Rafael, olha, a gente traz aqui, infelizmente, essa notícia que o número de crianças mortas após esse ataque ucraniano ao sul da Rússia subiu para 4. João, por que que na sua avaliação esse tipo de ataque, né, que é um ataque contra crianças, né, apesar da gente saber o quanto isso é triste, não tem grande apelo com relação ao Ocidente?
3: Eu acho que, de uma maneira geral, a gente está perigosamente se acostumando, né, com essas notícias. E eu acho que isso passa por muitas discussões, né, até com relação ao uso de rede social, porque

0: perde a dimensão real das coisas. Isso está acontecendo com as pessoas. Coisas que antigamente chocariam, vídeos que chocariam, imagens que chocariam, hoje não causam mais impacto. As pessoas estão muito anestesiadas, isso é uma coisa que é muito geral. E eu acho que faltam ainda instrumentos analíticos para a gente pensar isso, porque está acontecendo muito rápido, e para piorar vem a IA, que gera descrédito, desconfiança sobre o que a gente vê, e o mundo dividido em bolhas, o Ocidente todo polarizado politicamente, com essa situação que as redes sociais só acirram, né? Então as pessoas, quando veem qualquer informação que contraste com o que elas têm de mais íntimo, com as suas crenças mais íntimas, mais arraigadas, elas tendem agora a desacreditar, achar que pode ser um falseamento por IA, alguma coisa do tipo. Então acho que tudo isso, e mais um monte de coisa, né? Porque aí entra na conta também todo um histórico da valoração humana em diferentes escalas para o Ocidente, um Ocidente que mudou o mundo a sua imagem e semelhança por um processo violentíssimo, que a gente chama de colonialismo, né? Enfim, tudo isso se combina para produzir valores relativos do que é ou não é humano, né? Então, por exemplo, você está chamando atenção para o caso da Rússia, das crianças russas, e a gente está lidando com Gaza, onde literalmente algo entre 20 e 30 mil crianças foram atrocidades. Quer dizer, isso é o dobro, é algo em torno do dobro do número total de baixas civis da guerra da Ucrânia, que é uma guerra convencional entre duas forças armadas convencionais, ou seja, você tem ali um atrito militar convencional, entre armamento pesado dos dois lados, que não é o caso em Gaza, só um lado tem armamento pesado, e no entanto em Gaza a gente vê números que realmente chamam a atenção para um que perto do que a gente está vendo em Gaza, que aconteceu na Sérvia, por exemplo, que levou muita gente para a Corte Internacional de Justiça, não foi nada, né? E temos números, né? Então, o que permite isso, né? Viabiliza isso, além de muito lobby político para justificar, legitimar junto aos fóruns internacionais essas guerras, ou enfim, certas guerras. Além disso, uma população, uma opinião pública que está cada vez mais perdendo a dimensão real das coisas, né? O mundo virtual está fazendo isso para as pessoas. Mas isso são palpites mais leigos meus, de uma área que não é a minha, uma seara mais talvez psicológica, não sei. Mas é uma coisa que eu acho que é muito rica e a gente sente. Agora, com relação ao aspecto específico do conflito, eu acho que até os dois lados tentam, dentro de alguma medida do razoável, minimizar impactos em áreas civis. Tem vários ataques, mas nada tão deliberado, por exemplo, como a gente vê em Gaza, né? Geralmente, a gente tem áreas civis que circundam alvos, você tem ali, às vezes, um dano colateral. E alguns desses ataques são mais duvidosos com relação a isso. Tem acusações de crime de guerra pesando sobre culpados ali na guerra da Ucrânia. E provavelmente há mesmo, mas ainda cabe mais investigação. São informações ainda um tanto complicadas. Mas em Gaza, por exemplo, é bastante evidente, né? Em Gaza a gente vê bombardeios de saturação, que é uma forma de atacar por área, e considerando alvos específicos, enfim. Então, isso obviamente é um crime de guerra explícito, escancarado, né? Uma guerra de aniquilação. Enfim, então eu acho que a falta de sensibilidade é uma coisa que vai ser também produzida politicamente, né? E passa por hierarquias dentro do que a gente considera humano. Aparentemente, a humanidade não é um conceito absoluto, ela tem gradações, né? Infelizmente, tristemente.
1: Pois é, João Rafael, obrigado aí pelo seu comentário. Rafa, queria trazê-lo para a gente falar um pouco sobre esse assunto. A gente trazendo aqui também que a Rússia frustrou um ataque a mando de Kiev contra líder de uma das novas regiões na Crimeia. Rafa, esse tipo de tráfico, digamos, entre aspas, aí de influência, é algo que vai se tornando cada vez mais comum? Você enxerga isso como, assim como o uso de drones, né? Como, digamos, armas para conflitos que estão cada vez mais presentes na nossa sociedade?
2: Sim, esse recurso ao terrorismo por parte do regime ucraniano, de uma perspectiva militar mesmo, me parece que é uma tendência. Na medida em que as forças regulares ucranianas vão demonstrando não serem capazes de evitar o avanço russo na operação militar especial, recentemente, por exemplo, os russos tomaram Konstantinovka, não falta muito para eles tomarem, por exemplo, Kramatorsk e Slaviansk. Tem duas tendências que vão se tornando visíveis. Uma a intensificação do recrutamento de

0: mercenários. Então, até foi declarado recentemente, não me recordo se isso aconteceu, se a declaração veio do Budanov, ou de outra figura no regime ucraniano, mas foi dito que havia um objetivo de fazer com que a infantaria ucraniana fosse composta mais de 50% por, entre aspas, voluntários estrangeiros, né? Mercenários estrangeiros. E aí havia uma estatística de que, no momento atual, aproximadamente 20% dos homens no chão, né, 20% da infantaria usada pelos ucranianos era composta por estrangeiros. Então essa é uma tendência, a intensificação do mercenarismo, o que é um tema que é perigoso internacionalmente em vários sentidos, porque hoje em dia nós já sabemos que, no caso de brasileiros, o Comando Vermelho quem está enviando mercenários para a Ucrânia, e esses mercenários voltam com know-how, né, com conhecimento e talvez até mesmo também com contatos para a aquisição de determinados equipamentos, especialmente drones, ou talvez até mesmo com drones, dependendo de, enfim, como que eles façam esse retorno. Então isso é bastante perigoso. Outra tendência é exatamente essa intensificação do terrorismo. O terrorismo, ele tem sido praticado pelo regime ucraniano desde aproximadamente o segundo semestre de 2022. Eu não me recordo agora se antes, mas a partir do segundo semestre de 2022 certamente já estavam acontecendo atentados terroristas, principalmente voltados contra figuras da esfera intelectual e informacional da Federação Russa, mas também contra alguns oficiais militares importantes. De fato, até já havia uso de terrorismo, mas contra o Donbass, né? Algumas lideranças importantes de milícias do Donbass foram assassinadas entre 2015 e 2021, muitas vezes com bombas. Mas ali era esse contexto de uma espécie de zona cinzenta, no conflito mais ou menos congelado entre Kiev e o Donbass. Agora, no caso de ataques na Federação Russa, isso parece que vai se desenvolvendo a partir do segundo semestre de 2022. E como eu falei, não apenas contra alvos militares. Isso é o que é mais problemático, por assim dizer, né? Porque não se trata aí de ataques voltados apenas ou especificamente contra alvos militares ou contra oficiais militares. A maior parte dos mortos em atentados terroristas na Federação Russa, na verdade, até agora, foram jornalistas e figuras ali da construção da opinião pública russa, né? Por exemplo, em agosto, creio eu que no dia 20 ou dia 22, foi assassinada em 2022 a filósofa e jornalista Daria Dugina, com uma bomba no carro dela. E aí pretendiam também assassinar ela junto com o pai, que é um intelectual importante na Federação Russa, Alexander Dugin. Algumas semanas ou meses depois, assassinaram o jornalista Vladen Tatarsky. E assim por diante. Houve, por exemplo, não sei se 2 anos atrás, o assassinato com uma bomba de um general que estava... a especialização dele, se eu não me engano, era aquele setor de armas biológicas e armas químicas, etc, etc. Ele estava desempenhando um papel importante na investigação e na divulgação dos vínculos entre os Estados Unidos e determinados laboratórios no território ucraniano, que faziam ali experiências, por exemplo, com mosquitos e com outros tipos de vetores de doenças, né? Então, assim, tem havido essa realização de ataques dentro do território da Federação Russa por parte dos ucranianos. Isso é uma tendência que tende a se intensificar conforme as capacidades militares regulares da Ucrânia forem se enfraquecendo. Um risco maior ainda também existe, mas não se configurou ainda, até de uma internacionalização desse terrorismo. Talvez isso não tenha acontecido única e exclusivamente porque é possível que isso chamasse mais a atenção negativamente nos países aliados da Ucrânia, né? Então, assim, na medida em que os países ocidentais baniram a Rússia do mundo, né, transformaram os russos em pessoas não gratas no planeta, por assim dizer, né? É claro que isso não é aceito pela grande parte da população mundial, especialmente do terceiro mundo, né? Do Extremo Oriente, Oriente Médio, África e América Latina. Porém, para a chamada comunidade internacional, resumida aí ao Ocidente, é como se a Rússia não existisse, os russos não fossem humanos e, portanto, em relação aos russos, vale tudo. Né? Então, assim, eu digo essa possibilidade de uma internacionalização pelo seguinte, inclusive aqui no Brasil, mas também em outros lugares, mercenários que lutaram na Ucrânia e voltaram já fizeram ameaça de morte contra jornalistas, contra influenciadores, contra escritores que têm ali uma opinião um pouco mais simpática em relação à Federação Russa. Eu lembro que no ano que começou a Operação Militar Especial, duas igrejas ortodoxas russas aqui no Brasil, a de Brasília e a do Rio de Janeiro, ali em Santa Teresa, foram vandalizadas. E também houve, eu acho que, agora não me lembro se em 2022 ou em 2023, uma falsa ameaça de bomba na Embaixada da Federação Russa. Né? Então, assim, é algo que é uma possibilidade, mas eu diria que isso ainda não aconteceu porque existe uma preocupação em relação a um possível impacto caso a SBU, né, que é a inteligência ucraniana, comece a tentar assassinar alvos em outros países, né, em países europeus, nos Estados Unidos, em países da América Latina e assim por diante. Porém, caso a estatalidade ucraniana aumente o seu nível de dissolução, ou seja, caso haja aí um colapso ainda maior das instituições regulares ucranianas, essa possibilidade de uma internacionalização do terrorismo ucraniano é algo que não pode ser descartado. E aí, realmente, essa postura dos jornais ocidentais de simplesmente ignorar esses atentados terroristas quando eles acontecem na Federação Russa vai ser um pouco difícil de sustentar.
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1: 5h10, olha, teve início hoje a Rio Innovation Week no Pier Mauá, reunindo inovação, tecnologia e negócios. Nosso repórter Paulo Fonseca tem mais detalhes pra gente.
2: A vencedora do Prêmio Nobel da Paz, Malala Yousafzai, fez um alerta durante a abertura do Rio Innovation Week nesta terça-feira no Pier Mauá, no centro do Rio. Para ela, os sistemas de ensino não estão acompanhando a velocidade das transformações provocadas pela tecnologia e pela inteligência artificial. Malala destacou que esse é um desafio global, presente em países como Paquistão, Brasil, Reino Unido e nações do Oriente Médio. Segundo a ativista, é fundamental que a educação seja mais adaptável às mudanças e que a tecnologia seja usada como uma ferramenta para ampliar o acesso ao ensino, especialmente para as populações mais vulneráveis.
3: Nossos sistemas de educação muitas vezes não estão respondendo com rapidez suficiente às mudanças que acontecem ao nosso redor. Acredito que adaptabilidade e flexibilidade são essenciais nos sistemas de ensino. Esse é um desafio global da educação. Sinto que a tecnologia está nos oferecendo ferramentas capazes de alcançar algumas das comunidades mais vulneráveis. A tecnologia é uma ferramenta como qualquer outra. Tudo depende de nós. À medida que a tecnologia avança, especialmente com a inteligência artificial, precisamos refletir sobre como ela está sendo desenvolvida e utilizada. Devemos usar a tecnologia e a inteligência artificial para o bem, tornando a educação mais acessível e criando oportunidades para todos.
2: A vencedora do Nobel da Paz também defendeu que a sociedade acompanhe de perto o desenvolvimento da inteligência artificial, para garantir que ela seja utilizada de forma ética em benefício das pessoas, criando mais oportunidades e tornando a educação mais acessível. As declarações foram feitas para um auditório lotado no primeiro dia do Rio Innovation Week, que segue até esta sexta-feira, com palestras de especialistas brasileiros e internacionais em áreas como ciência, tecnologia, inovação e sustentabilidade. Reportagem Paulo Fonseca.
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1: Ao longo dos anos, os Estados Unidos e seus aliados tentaram derrubar o setor petroquímico do Irã por meio de restrições, incluindo a inclusão de empresas em listas negras, a proibição de intermediários e a implementação de restrições secundárias. Esses esforços parecem ter fracassado, é o que diz Hamid Saberfarzan, que é dirigente da organização a Sputnik. Ele disse o seguinte, olha, os desenhos técnicos finais e os manuais desses componentes também foram concluídos e entregues ao setor relevante, abrindo caminho para sua produção em massa por fabricantes nacionais. O avanço do Irã no setor petroquímico é apenas um componente da ideia de economia de resistência que é defendida pelo país, promovendo a autossuficiência em setores estratégicos importantes, incluindo defesa, bens de produção industrial, eletricidade, alimentos e infraestrutura energética, entre outros. Queria trazer o nosso convidado do programa de hoje para comentar um pouco sobre isso, João Rafael Moraes. A gente trazendo até uma informação que está no site da Sputnik Brasil. Indústria petroquímica iraniana vivendo seu auge de produção interna apesar de todas as sanções. Bom, João Rafael, olha, essa estratégia de autossuficiência do Irã, o quanto que ela é importante em momentos como esse, em que o país sofre tantas sanções internacionais?
0: Eu acho que é a forma de sobreviver, né? O país precisa desenvolver capacidade, e se ele não consegue trazer, importar mais recursos que ele quase necessita. Agora, é importante destacar uma coisa, as sanções são um instrumento, inclusive é um instrumento de hard power, né? Embora não possa militar, mas é um instrumento de hard power, usa da economia para compelir, né? Não é uma tentativa de influenciar alguém, né? Hard power tem a ver mais com isso. Hard power tem a ver com compelir, né? Então, pela sanção, você força alguém a mudar de postura, enfim, a aceitar a sua influência. Só que é um instrumento que funciona quando você tem mais domínio do teatro em que você está atuando. Que no caso dos Estados Unidos é um mundo, né? Uma hegemonia global. O fato das sanções americanas, tanto no caso do Irã como no caso da Rússia também, terem fracassado, é um sintoma de uma perda de poder relativo dos Estados Unidos considerável. É um dos principais sintomas disso que se convencionou chamar de decadência da hegemonia americana. E o Irã e a Rússia, enfim, eles tentam triangular parcerias que criem válvulas de escape, né, para escapar desse estrangulamento. O estrangulamento só funciona se você tiver o controle de todas as portas, de todas as chaves do tabuleiro. Se você não tem, o camarada, o teu inimigo, o teu oponente vai tentar buscar alguma parceria, alguém que possa substituir, né? E aí a palavra substituir vem à mente porque trata de substituição de importações, é a antiga receita para você escapar disso, desenvolver autonomia. A Rússia está fazendo a mesma coisa, né? A Rússia passou a desenvolver cada vez mais uma série de recursos de gêneros, enfim, que ela dependia antes, e ela passou a desenvolver capacidade própria, mas via cooperação com a China, vendendo seu petróleo, que estava sancionado para outros mercados, para a China, triangulando uma parceria entre China, com a China passando pelo Irã. E isso aponta também para a queda do poder do dólar, porque o poder de ter uma moeda global, de estruturar um sistema econômico global, é uma coisa que dá aos Estados Unidos esse poder de sancionar também. À medida que os países, as nações vão desenvolvendo caminhos alternativos, rotas alternativas, moedas alternativas, e isso está acontecendo, justamente impulsionado por esse alerta que soou para todo mundo quando os Estados Unidos começaram a usar sem nenhum constrangimento esse instrumento, o controle do SWIFT e esses dispositivos de trânsito de moeda, né, de internacional. Isso chamou a atenção para esse poder e para a ameaça que os Estados Unidos significam hoje para praticamente qualquer nação, né? Já que você tem lá um presidente que ataca qualquer um, que rompe parcerias estratégicas de décadas. Enfim, essa imprevisibilidade custa caro para os Estados Unidos, porque agora os países estão buscando saídas, e essas saídas vão fortalecendo as alternativas. Quais são? Principalmente a China, né? A China hoje é a grande alternativa como parceira estratégica. E o Irã e a Rússia, os dois países que estão envolvidos em conflitos diretamente, quer dizer, indiretamente com os Estados Unidos, mas quase diretamente já, caso do Irã diretamente, claro, estão conseguindo escapar do estrangulamento das sanções, que há 10 anos atrás seriam muito mais efetivas, né? Basta ver o que eles fizeram com o Iraque, com a Síria, com a Líbia, mas hoje já vão perdendo eficácia porque o jogo está mudando, o equilíbrio de forças já não é mais o mesmo. Então também tem isso, né? E claro, o Irã, em qualquer parte, qualquer país, qualquer ator, principalmente por esse precedente, que está claro, está, né, funcionando a substituição de importações, você hoje tem onde correr, vai usar e abusar desse dispositivo, da parceria com a China, com a Rússia, e eles vão se fortalecendo numa triangulação que vai deteriorando, né, a capacidade dos Estados Unidos de projetar sua influência naquela região ali, no Mar do Sul da China e também na Europa do Leste. Enfim, é um jogo mais amplo, né, que situa essas questões regionais como aspectos de uma totalidade maior.
1: Perfeito, João, obrigado pelas respostas. Rafa, seguinte, a partir do momento que a gente traz essa informação, a gente pode considerar que as sanções não estão sendo mais um instrumento eficaz de pressão sobre o Irã?
6: Bem, quando a gente pensa as sanções contra o Irã, elas tiveram um efeito acumulado ao longo dos anos, né? Porque, de um modo geral, esse tipo de mecanismo, ele gera os seus efeitos principalmente no longo prazo. Então, por exemplo, quando houve ali a morte do presidente Ebrahim Raisi, Um dos motivos, é claro que tem muita especulação em cima daquela morte do presidente iraniano, que foi numa queda de helicóptero, mas um dos motivos, uma das teorias que foram levantadas envolve ali até a falta de equipamento para manutenção dos helicópteros, pelo fato de que os helicópteros de que o Irã dispunha, ou pelo menos uma parte razoável da frota, era antigo, né? Eram helicópteros velhos e de origem ocidental. E aí o Irã não tinha como importar os componentes necessários, né? Então, as sanções, elas vão tendo um efeito que vai se acumulando e que vai gerando problemas reais, talvez até mais no longo prazo. Porém, daquilo que a gente tem visto mais recentemente, essas sanções, elas enfrentam o seguinte problema. Uma coisa é você utilizar sanções dispondo de um consenso internacional e numa situação de clara unipolaridade, né? Você tem aí uma hegemonia total do dólar, uma hegemonia total geopolítica dos Estados Unidos, uma comunidade internacional em que está todo mundo mais ou menos alinhado, mais ou menos a situação dos anos 90, do século 20, por exemplo, né? Especialmente se a gente pensa ali na primeira metade dos anos 90, é mais ou menos essa situação. Falava-se, inclusive, em fim da história. Então, uma coisa é você lançar mão de sanções nesse contexto extremamente concentrado. Outra coisa é você tentar usar as sanções num panorama que já é mais descentralizado. Hoje você faz muito mais comércio em outras moedas do que nos anos 90. Então, a desdolarização, por mais que ela esteja engatinhando, ela avançou um pouco, né? Você tem, por exemplo, o fato de que você já tem outros... Quando você começa também a acumular uma quantidade de países sancionados, eles podem simplesmente começar a fazer comércio entre si, né? Então, uma coisa é você ter ali como país sancionado Cuba e Coreia do Norte. E aí você acrescenta o Irã, você acrescenta a Rússia. Esses países podem simplesmente começar a fazer comércio entre si, que é, em alguma medida, aquilo que foi feito, né? Especialmente entre o Irã e a Rússia. Então existe uma série de fatores, uma série de elementos. Hoje em dia o poder dos Estados Unidos não é a mesma coisa, então um país do Oriente Médio, um país da Ásia, vai encarar essa possibilidade de fazer comércio e aumentar as suas relações com o Irã ou com a Federação Russa de uma maneira muito mais tranquila do que o faria 20 ou 30 anos atrás. Então, na prática, essa transição que já se dá, pelo menos em algumas áreas, em alguns setores, no mínimo na parte econômica, da unipolaridade para uma multipolaridade, cria um panorama, cria um cenário no qual se torna mais difícil garantir que as sanções serão eficazes. E é isso basicamente que aconteceu. O Irã, por exemplo, mesmo sob fortes sanções, conseguiu desenvolver uma indústria balística de altíssimo nível, né? Nessa área, o Irã possui tecnologia que os Estados Unidos não possuem. Os Estados Unidos fracassaram em todas as tentativas de desenvolverem mísseis hipersônicos. Tecnologia que o Irã domina com muita tranquilidade. Então isso também é um sinal bastante claro de que as sanções não tiveram o impacto que tiveram, por exemplo, contra o Iraque, né? O Iraque seria o contra-exemplo, porque da Guerra do Golfo, a Guerra do Iraque, o país viveu ali 10 anos sob sanções, de modo que quando os Estados Unidos chegaram de novo, né, pela segunda vez no Iraque, as forças armadas iraquianas eram uma casca vazia. As instituições iraquianas não eram absolutamente nada, não existiam, eram de fachada. Um peteleco dos Estados Unidos, por assim dizer, e aquele edifício que parecia monolítico, né, do Baas iraquiano, do Saddam Hussein, por aí vai, aquilo colapsou rapidamente. Acho que, se não me engano, 10 dias, 20 dias, mais ou menos isso foi o necessário para a queda do Saddam Hussein e o domínio, a conquista do Iraque pelos Estados Unidos, após 10 anos de sanções. Não foi, e vejam só, naquela época, mas nos anos 80, entre os anos 70 e os anos 80, quando se falava ali em a grande potência do Oriente Médio, muitas pessoas falavam no Iraque. Para a política externa israelense, por exemplo, o grande inimigo era o Iraque do Saddam Hussein, que tinha programa nuclear, que tinha uma série de coisas, né? Então, assim, a gente vê, quando a gente compara a situação do Iraque sancionado com a situação do Irã sancionado, são cenários muito diferentes, e não foi mais possível gerar o mesmo tipo de eficácia através das sanções, né? Eficácia no sentido aí de garantir a destruição das Forças Armadas, das instituições, da estatalidade do país alvo.
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1: 5h27, já está com a gente aqui novamente no estúdio o nosso repórter Vinícius Fernandes. A Justiça Federal condenou um ex-sargento do Exército por crimes cometidos durante a ditadura militar na chamada Casa da Morte, que fica lá em Petrópolis. Vini, traz os detalhes pra gente mais uma vez. Boa tarde.
7: Boa tarde novamente, Léo e ouvintes que acompanham, entretanto, mais de 5 décadas depois desses crimes, então, cometidos na época da ditadura militar, então, a Justiça Federal condenando esse ex-sargento do Exército, Antônio Vainir Pinheiro Lima, conhecido como Camarão. Ele foi considerado, então, culpado pelo sequestro qualificado e por 2 estupros contra a militante política Inês Etienne Romeu, única sobrevivente da conhecida Casa da Morte, como você citou, esse centro clandestino de tortura que funcionou em Petrópolis, na região serrana aqui do Rio de Janeiro. Ele atualmente está com 83 anos, então o Antônio poderá recorrer em liberdade dessa decisão da Justiça Federal. Então, a Justiça, reconhecendo que os crimes são contra a humanidade, por isso decidiu que eles não estão cobertos pela prescrição e nem pela lei da anistia. Segundo o Ministério Público Federal, pelo menos 22 pessoas foram mortas ou continuam desaparecidas após passarem pela Casa da Morte. Na decisão, a juíza afirma que a condenação reforça o compromisso do Estado com a memória, a verdade, a justiça e a reparação às vítimas da ditadura, Léo.
1: Perfeito, Vini, a gente já pode fazer a outra também?
7: Podemos? Sim, podemos seguir.
1: Ah, então beleza, olha só, você também tem informações, afinal de contas, teve aí a reabertura das investigações sobre a morte de Sabine Boguit. Parece que tem novidades sobre esse assunto.
7: Isso, que foi preso ontem, o Rafael de Maia Cardoso, ele que vai responder à justiça, então, pela morte da herdeira, né, Sabine Boguit. Essa decisão é da primeira vara criminal da capital, que também recebeu a denúncia do Ministério Público e decretou a prisão preventiva de Catarina das Graças Stanesco. Os dois são acusados pelo cárcere privado, tortura e indução ao suicídio, e segundo a investigação, Sabine teria sido submetida durante um longo período a agressões físicas, sofrimento psicológico, restrição de liberdade, situação que, de acordo com a denúncia, terminou com a morte da herdeira em setembro de 2023. Unidos. Ao receber a denúncia, a juíza afirmou que há indícios de tortura e provas da materialidade dos crimes com base em laudos periciais, exame de necropsia e depoimentos das testemunhas. A magistrada também entendeu que a prisão preventiva é necessária para garantir a ordem pública e evitar qualquer interferência durante essa instrução do processo. A morte de Sabina já havia sido registrada como suicídio, mas o caso foi reaberto após um pedido da mãe dela, a Genevieve Bogit, que passou a questionar as circunstâncias da morte da filha, Léo.
1: Perfeito, Vini. Obrigado pelas informações, pelas reportagens no programa de hoje. Amanhã você está de volta mais uma vez aqui ao Entretanto. Boa tarde, bom início de noite para você.
7: Para você também, Léo, os ouvintes.
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1: Representantes do Conselho da Paz, iniciativa que é liderada pelos Estados Unidos para implementar o plano de paz para a faixa de Gaza, solicitaram ao primeiro-ministro de Israel, Benjamin Netanyahu, que suspenda os ataques ao enclave. A informação foi revelada nesta semana pelo portal Axios. De acordo com a publicação, altos representantes do Conselho para Gaza se reuniram com Netanyahu em Jerusalém para cobrar que Israel cumpra os compromissos assumidos no âmbito do plano de paz. Só nas últimas 24 horas, o Ministério da Saúde de Gaza informou que 18 palestinos morreram e outros 35 ficaram feridos em ataques israelenses, apesar do cessar-fogo com o Hamas. Posteriormente, o Conselho da Paz confirmou a reunião e classificou o encontro como construtivo e detalhado, acrescentando que Israel compartilha o entendimento da organização sobre os objetivos finais do acordo. Na última semana, o presidente dos Estados Unidos, Donald Trump, afirmou que havia sido alcançado um acordo para o desarmamento completo do Hamas e de outros grupos armados na faixa de Gaza. O gabinete de Netanyahu, por sua vez, declarou que Israel não iria retirar suas tropas da chamada linha amarela enquanto o Hamas não fosse desarmado e Gaza não fosse totalmente desmilitarizada. João Rafael, queria trazê-lo para a gente falar um pouco sobre esse assunto. Bom, Conselho da Paz cobrando de Netanyahu o cumprimento do cessar-fogo em Gaza. Na sua avaliação, esse Conselho da Paz, de alguma forma, pressionando, cobrando, pode fazer algum tipo de diferença naquilo que acontece em Gaza?
0: Eu acho que não. Acho que é muito pouco provável. Acho que a estratégia israelense é muito clara. Qual é o objetivo? O objetivo é a conquista do território. É o que a gente poderia chamar de uma solução final mesmo, para o que eles chamam de problema palestino, ou questão da Palestina, enfim. E toda essa situação que acontece desde o 7 de outubro de 2023 sinaliza muito claramente que as lideranças israelenses estão avançando para alguma forma de resolução do problema, que para eles é a conquista do território, uma empreitada colonial desde 1948. E não há nenhuma controvérsia quanto a isso, eles assumem deliberadamente. Então, eu acho que a ideia de uma mediação que e a paz naquele território, eu acho meio complicado falar de paz numa situação dessa, porque a única paz que nesse momento é tangível, quando está prático, é uma paz que Israel vai se impor sobre os palestinos, como já o fez em vários outros territórios. Se a gente olhar o mapa da Palestina e da ocupação dos espaços pelo Estado de Israel, é historicamente muito, muito conclusivo, né, o que está acontecendo ali. É uma disputa de território, uma tomada de território, com a expulsão, a exclusão ou a dominação sistemática de uma população inteira, né, desde a fundação do Estado. Então, Gaza é mais um capítulo disso, aparentemente um capítulo que pode se tornar o derradeiro. Na Cisjordânia, paralelamente, também os colonos avançam com muita violência, tem acontecido coisas terríveis por lá. sempre sob a vista, a proteção do exército israelense, né, que está sempre por perto, enquanto ele conta as violências, tomadas violentas de propriedade, o exército vai com escavadeiras e derruba. Tem até um filme recente que ganhou o Oscar, né, No Other Land, esqueci qual foi a tradução aqui no Brasil, mas muito bom que conta essa história, um filme feito por um israelense e um palestino, assim, que eles vão mostrando esse desespero, né, dessa história que os palestinos passam lá. E em Gaza é 10 mil vezes pior, porque ali você tem a máquina de guerra israelense, o exército israelense, numa empreitada militar, uma guerra contra uma população praticamente indefesa, porque chamar o Hamas de defesa do povo palestino seria muita generosidade, né, com as capacidades do Hamas, que é um ator irregular, tem armamento leve, não tem capacidade de produzir realmente muito estrago físico, né, cinético nas forças israelenses, muito embora haja, como todo ator irregular, ele age para causar pressão nos bastidores, não é um público, e nisso eu acho até que estrategicamente o Hamas conseguiu bons avanços. A deterioração da imagem pública de Israel é muito nítida em vários países, inclusive nos Estados Unidos, onde eles precisam muito desse apoio da opinião pública. O lobby de Israel trabalha incansavelmente lá há décadas para ir, porque eles precisam do apoio dos Estados Unidos. Sem os Estados Unidos, Israel existe, inexiste, né, sob qualquer perspectiva. E pesquisas mostram que isso, esse apoio está virando lá, o que é uma péssima notícia para a liderança sionista. E eu acho que isso está por trás também dessa virulência das ações, né? Me parece que eles sentem o tempo correndo contra eles, né? Inclusive com a decadência do apoio americano, a capacidade cada vez mais limitada que os Estados Unidos mostram de projetar poder no Oriente Médio. Acho que a situação do Irã deve estar alertando as lideranças israelenses. O guarda-chuva está diminuindo, né? A proteção americana tende a diminuir nos próximos anos. Os europeus sentem a mesma coisa. Então está todo mundo começando a se coçar, a tentar produzir suas próprias capacidades autônomas de segurança. Israel é muito dependente dos Estados Unidos, mas muito mesmo. Então eu acho que talvez eles estejam acelerando isso, porque eles sentem que a janela de oportunidade é essa e não vai voltar mais. É uma hipótese razoável. Enfim, então considerando tudo isso, considerando os reais interesses em jogo para Israel e a capacidade que Israel tem de levar a cabo uma solução de força, e está demonstrando ter não só a capacidade, mas uma coisa que é uma estratégia muito importante, que é a intenção, né? Considerando tudo isso, falar em qualquer projeto de paz ali é realmente uma coisa assim que é uma palavra forte, mas soa como uma alucinação, né? Que projeto de paz, né? Sem falar no direito de retorno, sem falar numa reconstrução efetiva da Palestina histórica, ou enfim, algo que possa comportar de fato uma solução que comporte, que caiba, que abrigue os dois povos naquele território. E para início de conversa, isso já teria que significar a dissolução de um Estado baseado numa coisa étnica, né? Já é um Estado étnico. Então é um regime de apartheid, por definição. Então é difícil falar em paz. Paz no enclave de refugiados expulsos, expropriados de suas terras, de sua condição como povo, né? Não existe povo sem uma terra, um território. É o que define também um povo no sentido de pertença. Então o povo palestino vive uma negação sobre a sua própria existência, que é sistemática em lideranças israelenses há muito tempo. A Golda Meir tem uma frase histórica, ela falou, there is no such thing as the Palestinian people, não existe esse negócio de povo palestino, ou seja, chegamos aqui, a terra estava vazia e não sei o quê. Então, é um processo muito, muito longo no tempo, e falar de qualquer... Já houve momentos em que os processos de paz tinham mais credibilidade, né? Muito embora, eu acho que em 1948, o projeto de limpeza étnica levado a cabo por Israel não deixou margem para muita dúvida de qual era o real interesse do sionismo naquele território. Mas em Oslo, em outros momentos, chegou a se discutir, né, lideranças palestinas, a Autoridade Nacional Palestina chegou a implementar seriamente um projeto de paz na expectativa de que as lideranças israelenses também retribuíssem o favor, mas os palestinos foram sistematicamente traídos ao longo de toda essa trajetória. Então, eu acho que qualquer projeto de paz para Gaza, no estado em que Gaza se encontra, depois de tudo que as lideranças israelenses falaram, fizeram, soa até jocoso. Enfim, não dá para levar muito a sério, né? E é isso, eu acho que é um cenário um pouco desolador.
1: Perfeito. João Rafael, obrigado pela resposta. Rafa, bom, a gente trouxe até a informação de que na semana passada Donald Trump afirmou que havia sido alcançado um acordo para o desarmamento completo do Hamas, também de outros grupos armados na faixa de Gaza. Eu queria entender, Rafa, se na sua avaliação, essa história de desarmamento do Hamas é uma condição viável para que esse acordo saia? Você vê essa possibilidade de fato acontecendo? E se não, qual outro caminho poderia se ter para que, enfim, se chegue a um acordo definitivo?
6: É, quando eu ouvi falar nessa questão da possibilidade do desarmamento do Hamas, como algo em tese confirmado recentemente, eu fui dar uma olhada, eu dei uma investigada, e daquilo que eu vi, o Hamas disse que aceitava se desarmar desde que o Estado de Israel cumprisse primeiro a sua parte no acordo, ou seja, se retirasse completamente do território ali da faixa de Gaza, ou seja, saísse de fato, desocupasse todas as partes da faixa de Gaza, onde Israel ainda se faz presente, e aí o Hamas ia abrir mão de algumas armas específicas, aquelas armas de maior impacto, né? Armas anti-tanque e assim por diante, bazucas e por aí vai. Então era uma concordância extremamente condicional, porque colocava ali a condição do Estado de Israel primeiro cumprir a sua parte do acordo em relação a, enfim, desocupação, né? A gente sabe que Israel continua matando palestinos, continua realizando ataques aéreos, ataques com bombas na faixa de Gaza. Então, enfim, o Israel não está cumprindo a sua parte no acordo, né? Na prática, inclusive, o Estado de Israel estava financiando e armando gangues dentro da faixa de Gaza, que atuavam ali realizando ataques, inclusive alguns grupos com vínculos com organizações terroristas estavam sendo apoiados dentro da faixa de Gaza pelo Estado de Israel, e inclusive o Hamas teria colocado que o seu desarmamento dependeria de pelo menos uma declaração, além dessas várias coisas, né, a retirada do território de Gaza, o fim do apoio a organizações criminosas e terroristas dentro da faixa de Gaza. O Hamas também colocou a necessidade de uma declaração, pelo menos, por parte do Estado de Israel a favor do estabelecimento de um Estado palestino com plenos direitos e com soberania. Isso nunca vai acontecer, né? O Estado de Israel se comprometer a criar um Estado palestino ou aceitar a criação do Estado palestino não vai acontecer, e para que aconteça, na verdade, isso vai ter que ser imposto pela força das armas, porque voluntariamente o Estado de Israel jamais vai aceitar essa condicionalidade de um estabelecimento de um Estado palestino, até porque o Estado de Israel considera seu por direito não apenas o território palestino, mas uma ampla faixa de territórios que envolvem ali Líbano, Síria, Jordânia e até mesmo o Sinai, que hoje pertence ao Egito, né? Então o Estado de Israel não vai concordar com essas condições. E aí, um desarmamento do Hamas não é viável. Em primeiro lugar, em termos numéricos, o Hamas hoje tem, no mínimo, o mesmo tamanho que ele tinha antes da Guerra de Gaza, né? As perdas todas foram repostas. Algumas pessoas dizem até que o Hamas hoje tem mais membros do que tinha antes de 2023. O que não é impossível se a gente leva em consideração a possibilidade de que todo mundo que teve um parente morto nesses ataques de Israel e que já não era do Hamas, certamente iria querer entrar para o Hamas ou para alguma das outras milícias, né? O motor do recrutamento do Hamas sempre foi a própria violência praticada pelo Estado de Israel. E o Estado de Israel nunca antes havia praticado tamanha violência contra o povo palestino de uma só vez, né? O genocídio palestino, ou a limpeza étnica palestina, era algo a conta gotas, por assim dizer, né? Excetuando alguns momentos de maiores massacres, era algo que acontecia pouco a pouco, com a ocupação da Cisjordânia por colonos, a transformação de Gaza num campo de concentração e assim por diante. O Hamas não vai aceitar ser desarmado. Israel não tem como desarmar o Hamas pela força, porque, como eu falei, são dezenas de milhares de homens armados, O Hamas, ele só se desarmaria voluntariamente numa circunstância muito particular, que na prática seria considerada traição pelos palestinos, né? Uma coisa que muita gente não entende, gente de fora, é que o Hamas conta com amplo apoio popular, em Gaza pelo menos. E muita gente, mesmo na Cisjordânia, mesmo a Cisjordânia sendo governada pelo Fatah, ainda assim, até na Cisjordânia, o Hamas conta também com a simpatia de muitas pessoas, né? Então isso não é algo que me parece que o Hamas jogaria fora, sendo que até de uma perspectiva política e econômica, o Hamas tem uma situação de uma certa vantagem, né? Quando, por exemplo, se fala nessa formação de um corpo neutro para governar Gaza, né? um governo de tecnocratas, esses tecnocratas, eles são selecionados até, em parte, pelo... Israel conta com poder de veto, mas é óbvio que todo mundo que está sendo selecionado ali tem algum grau de uma vinculação ou pelo menos uma certa simpatia com o Hamas. Então o Hamas tem muita capilaridade, né? Para eles abrirem mão das suas armas, de todo o seu poder, sem nenhum tipo de garantia e sem que Israel, de fato, demonstrasse a adesão ao acordo feito, às promessas feitas, isso é algo praticamente impossível.
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1: Agora são 5 horas e 46 minutos. Eu queria me despedir aqui do João Rafael Moraes, que é mestre em estudos estratégicos da defesa e da segurança da UF, doutor em ciência política pelo Instituto de Estudos Sociais e Políticos da UERJ, além de ser professor do Instituto de Estudos Estratégicos da UF. João Rafael, olha, foi muito legal a sua participação no programa de hoje. Acho que a gente conseguiu passar nos principais assuntos do Brasil e do mundo, que, enfim, né, estão sendo conversados nessa terça-feira. Sua participação foi muito interessante, esclarecedora, para não só para a gente aqui na Rádio Sputnik, mas acredito que para todos os ouvintes também. Muito obrigado, tá? E já deixo um convite aqui para uma próxima participação sua aqui no Entretanto. Mais uma vez, obrigado, uma boa noite para você.
0: Muito obrigado, Leonardo. Boa noite a todos os ouvintes. É sempre um prazer estar aqui com você.
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1: Bom, a gente vai falar agora com você, motorista, sintonizado em 80.5 FM aqui no Rio de Janeiro, na Rádio Sputnik, na Metropolitana. Informação de momento: Barra da Tijuca, acidente envolvendo dois carros e uma moto. Uma faixa da via está ocupada na altura do aeroporto Jacarepaguá, no sentido linha amarela, em função de um acidente. Equipes do Corpo de Bombeiros e Sete Rio no local. O trânsito lento a partir da Cidade das Artes. Há reflexo, inclusive, na Avenida das Américas, informação do Centro de Operações Rio. Tem também informação da linha amarela: duas faixas estão ocupadas no sentido Barra, devido ao tombamento de um utilitário na via. Equipes da concessionária no local. Trânsito com retenções desde a altura da estrada do Pau-Ferro. Informações aí da Lanza, concessionária responsável pela linha amarela. Tem também informação da Ecovias Ponte, responsável pela Ponte Rio-Niterói. Sentido Rio de Janeiro, nesse momento, fluxo normal, travessia prevista em 13 minutos. No sentido Niterói, fluxo com lentidão na chegada ao pedágio, travessia prevista em 20 minutos.
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1: Amanhã, quarta-feira, dia 5 de agosto, olha, previsão de sol com névoa fraca ao amanhecer. Mínima de 18, máxima de 33 graus. Quarta-feira de sol e calor na cidade do Rio de Janeiro.
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1: E olha, um terceiro suspeito de participar do ataque a uma viatura da Secretaria de Ordem Pública no Rio se entregou à Polícia Civil. O Lucas de Andrade tem mais detalhes pra gente.
8: O grupo que incendiou uma viatura da Secretaria Municipal de Ordem Pública em Copacabana, na zona sul do Rio, planejava queimar caixas de madeira e pneus, mas decidiu atear fogo no veículo por considerar que o ato causaria mais impacto. A revelação foi feita por Pedro Henrique da Silva Castro, um dos envolvidos no episódio, que se apresentou à Polícia Civil nesta segunda-feira. A ação foi uma represália ao programa Tolerância Zero, que combate o comércio irregular na orla das praias do Leme ao Leblon. Em depoimento, Pedro Henrique, que trabalha como camelô na orla de Copacabana e mora na comunidade Pavão Pavãozinho, afirmou não saber o paradeiro de Fernando dos Santos Feliciano, que, segundo os investigadores, seria o mentor do ataque e continua foragido. O titular da delegacia de Copacabana, delegado Ângelo Lages, afirma que o ambulante se apresentou espontaneamente, mas foi liberado por não haver ordem judicial contra ele.
9: Aí ele se apresentou na delegacia, prestou depoimento, não havia mandado contra ele mesmo, porque a gente não tinha nem a qualificação dele ainda. Evidentemente que ele se antecipou e se apresentou aí na unidade, prestou depoimento, foi liberado porque não tinha ordem judicial contra ele. Ele se apresentou, prestou declaração, a gente qualificou ele, né, foi identificado e foi liberado.
8: No fim de semana, a Polícia Civil prendeu Juan do Nascimento Silva, executor do ataque, e Alexandro Cosmo Nunes, que teria levado o autor até o local. Pedro Henrique contou aos policiais que Fernando Feliciano ofereceu R$50 a Juan Silva pelo serviço, informação confirmada pelo próprio Juan em depoimento. Ao todo, a Polícia Civil identificou 5 suspeitos, que se deslocaram do Pavão Pavãozinho até a rua Hilário de Gouveia, em Copacabana, na noite do dia 23 de julho. Após incendiar a viatura com um coquetel Molotov, os suspeitos se dirigiram à Avenida Atlântica e se infiltraram em um protesto de comerciantes contra as ações da prefeitura na região. De acordo com os investigadores, o grupo planejava novos ataques na orla da Zona Sul. O programa Tolerância Zero passa a incluir no patrulhamento 4 vias de Copacabana, Ipanema e Leblon nesta quarta-feira, com o objetivo de eliminar arrastões, coibir furtos e roubos contra pedestres, proteger o transporte público, preservar o patrimônio e promover ordenamento urbano. Os envolvidos no ataque à viatura vão responder por dano qualificado ao patrimônio público e associação criminosa. Reportagem.
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1: O Catar acusou Israel de atrasar a implementação de um plano de paz para a faixa de Gaza. Segundo o governo do Catar, os bombardeios realizados nos últimos dias estariam comprometendo os esforços diplomáticos para colocar em prática um acordo negociado com a mediação de países da região. Doha, que atua justamente como um dos principais mediadores, afirma que os ataques dificultam o avanço das medidas previstas no plano e aumentam a tensão no território palestino. destino. O governo de Israel ainda não respondeu oficialmente a essas acusações. Rafa, só pra gente, acho que vai ser o último assunto do nosso entretanto de hoje. Agora, a gente falava da situação da faixa de Gaza e a gente traz uma informação, até informação de momento, que está no Telegram da Sputnik Brasil, o Qatar acusando o Israel de atrasar a aplicação de plano de paz para Gaza. Por que, Rafa, apesar de alguns momentos a gente percebe que há avanço, a coisa parece que vai andar, Israel continua sabotando isso? Na sua avaliação, por que que isso ainda acontece?
6: Bem, isso acontece por um motivo muito simples. A realidade é que Israel, objetivamente, não quer a paz, não quer uma paz definitiva, muito menos uma paz que seja ali controlada, fiscalizada por outros países, por outras potências, porque Israel, na prática, tem como desígnio ir gradualmente expulsando o povo palestino do território palestino, do seu território tradicional, tanto na faixa de Gaza quanto na Cisjordânia. E para que isso seja feito, você tem que manter a situação entre Israel e a Palestina na incerteza, né? Numa situação que não é nem paz nem guerra, uma situação de zona cinzenta em que Israel pode, de vez em quando, realizar ataques, de vez em quando, colocar ali uma

0: pouco a pouco, ir ocupando cada vez mais território palestino e anexando esse território ao Estado de Israel. É por isso, basicamente, que, na verdade, mesmo quando existe um plano de paz, mesmo quando os Estados Unidos supostamente botam uma pressão em cima do Estado de Israel, na verdade, Israel assina qualquer documento, assina ali qualquer proposta de acordo, mas para implementação sempre vai adiando para ir ganhando tempo e, ao mesmo tempo, enfim, implementar os seus desígnios, né? Poder avançar com a ocupação do território palestino e assim por diante.
1: Perfeito, Rafa, obrigado pela resposta. E Rafa, obrigado também pela parceria no programa de hoje. Amanhã tem mais, entretanto, a gente vai acompanhar tudo aquilo que for notícia ao longo dessa noite e amanhã também, para atualizar o nosso ouvinte que vai estar ligadinho com a gente amanhã. Obrigado, Rafa, mais uma vez, até amanhã.
0: Obrigado, Leonardo, boa tarde para toda a galera aí da rádio. É isso aí, até amanhã.
1: 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O Manhã em Foco, o Mundioca, o Jabuticaba Sem Caroço, Virada de História, o Intriga em Órbita, Tarde Demais, o Vale Nota, o Arquibancada também, Casos Velho, enfim, toda a programação que você encontra aqui no dia a dia também está disponível no site da Metropolitana Rio. Bom, desejo a você que ficou com a gente até o final do Entretanto uma boa noite. Amanhã a gente está de volta a partir das 4 horas aqui na Rádio Sputnik, na Metropolitana. Na sequência, mais um episódio do Intriga Internacional. Uma boa noite para você e até amanhã.
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5: Olá, ouvinte, seja bem-vinda e bem-vindo ao podcast Em Órbita. Por aqui a gente traz as principais novidades e debate temas importantes no mundo da ciência e da tecnologia. Eu sou Yuri Hildebrandt.
6: E eu sou a Dani Zanata. Nós vamos ao ar 3 vezes na semana e você pode nos ouvir tanto nas plataformas de áudio quanto na Rádio Sputnik, na Metropolitana 80.5 FM do Rio de Janeiro.
5: Lembrando a você que nos ouve que o nosso WhatsApp está aberto para receber dúvidas de tecnologia no quadro Ajuda Tech. Então manda lá o que você está querendo entender melhor de tecnologia que a gente traz aqui explicadinho para você. É só mandar aula pro número 21 980 65 0066, 21 980 65 0066.
6: Neste episódio começa o primeiro de 3 temas da série especial sobre um evento dedicado aos grandes desafios da transformação tecnológica que acontece aqui no Rio de Janeiro. Nós vamos conversar com especialistas que estarão nos painéis do Rio Innovation Week para entender não apenas o que já está acontecendo, mas também quais serão os próximos passos da inteligência artificial, também da automação e da inovação tecnológica no Brasil.
5: É isso, Dani. O Rio Innovation Week é considerado um dos grandes encontros globais aí de tecnologia e inovação. Acontece entre os dias 4 e 7 de agosto aqui no Pirmauá, no Rio de Janeiro, e reúne mais de 3 mil palestrantes. A gente vai ter alguns deles aqui falando no Em Órbita exclusivamente aí com você, ouvinte, para também participar desses debates tão importantes para o desenvolvimento tecnológico brasileiro.
6: E nós começamos por um tema que muita gente ouve falar, mas gera muita curiosidade.

0: as deep techs. Você sabe o que é uma deep tech, por exemplo? Elas são muito importantes para pesquisas inovadoras em diferentes áreas, além da implementação dos resultados na rotina das pessoas.
1: É isso, Dani. Vamos entender agora como funcionam essas deep techs, né? Que são basicamente startups aí, e também como elas têm ganhado cada vez mais espaço aqui no Brasil. Também é importante falar da parte prática da coisa, né? Quando essas deep techs pegam as tecnologias feitas localmente e aplicam no dia a dia. E nada melhor do que fazer isso a nível municipal para começar os trabalhos, né? Então vamos entender por quê. E falando também com o gestor da área.
0: Sim, Yuri, por isso, adiantando um pouco o painel, inteligência territorial e gêmeos digitais ambientais, sensores, dados vivos e decisão para municípios e empresas que acontecem essa semana no Rio Innovation Week. Trouxemos aqui dois palestrantes para participar com a gente.
1: E para entender melhor como essa área tem muito a oferecer em diferentes aspectos da sociedade, nossos primeiros convidados dessa série da Rio Innovation Week, que a gente recebe aqui no Em Órbita, são Mônica Viana, presidente do Instituto Rise Deep Tech Lab, e Carlos Sena, que é secretário de Ciência, Tecnologia e Inovação da Prefeitura Municipal de Paracambi. Eles estão nesse painel do Rio Innovation Week essa semana que a gente falou, né? E trazem um pouquinho do papo aqui pro nosso podcast. Sejam bem-vindos, viu?
2: Obrigada, Yuri. Obrigado pelo convite.
3: Obrigado também, Yuri, pelo convite. Estamos aqui à disposição.
4: Obrigado vocês, gente. Adiantando, né? Um papo que vocês vão ter lá no Rio Innovation Week. É muito legal que vocês possam trazer isso pros nossos ouvintes, né? Aqui. E acho que a principal curiosidade, né, dessas discussões sobre Deep Tech é o que é Deep Tech? Explica pra gente o que é esse conceito, por que ele é importante para o desenvolvimento tecnológico atual e por que é importante o Brasil debater esse tema.
2: Vamos lá, é a pergunta que não quer calar, né? Então, qual a diferença de uma startup que é Deep Tech de uma startup que não é Deep Tech? A diferença básica, sem entrar em muitos detalhes, é a seguinte: precisa de um laboratório para executar a sua solução, para atender o seu mercado? Você desenvolve uma pesquisa que tem uma inovação na pesquisa, você traz alguma coisa nova? É Deep Tech. Então, as Deep Techs são empresas de inovação que normalmente nascem dentro das universidades, mas que precisam de uma plataforma laboratorial para desenvolver a sua solução e criar um portfólio. Você tem uma startup que é inovadora, mas você tem um aplicativo, você tem uma plataforma que trata dados, que tem sensores. É super inovação, mas não é necessariamente uma Deep Tech. Porque você usa da ciência ferramentas, mas quando você inova com produtos cuja base é científica, disruptiva, que a gente chama, aí eu tenho uma Deep Tech. Importância para o Brasil. Bom, se eu tenho uma coisa nova que está dentro da ciência, mas traz uma grande inovação para o mercado, eu tenho uma grande barreira de entrada. Sou altamente competitivo na minha solução. Me copiar é difícil. Então, isso traz um perfil altamente competitivo para um país que desenvolve Deep Techs. E o porquê é uma pauta importante para o Brasil? Porque ciência é sempre uma pauta de desenvolvimento para qualquer país e uma pauta de desenvolvimento científico aplicado, né, a soluções que chegam às pessoas através de soluções do mercado, é um ponto de desenvolvimento para todos. A gente tem visto como os países despontam quando eles geram conhecimento científico e transformam isso em soluções que vão para o mercado. Por isso é uma pauta tão importante para o desenvolvimento de qualquer país.
3: Certo. Carlos, quer complementar?
5: Complementando, né, a minha função como um gestor municipal, o porquê da minha presença, né, e o porquê que nós estamos nesse painel lá no Rio Innovation, é justamente complementando o que a Mônica falou. Nós temos que agregar valor às soluções que a gente conseguir entregar para a população no geral, porque economicamente nós somos um país que vivemos de commodities, então nós não temos valor agregado no que a gente fornece. Nós temos valor, um valor quantitativo, não é um valor qualitativo. Então, nesse sentido, essas soluções, se a gente conseguir através dessas iniciativas a gente agregar valor, então nós temos, economicamente falando, para o desenvolvimento econômico de qualquer lugar, você tendo valor agregado no que você entrega, isso é importante para a economia.
0: A área de Deep Tech pode trazer vantagens interessantes para diferentes aspectos da sociedade, né? Como falamos anteriormente. Conta pra gente a importância de envolver o setor público no desenvolvimento de tecnologias desse tipo. Aonde que nós podemos chegar com investimentos em Deep Techs?
5: O mais importante importante é o entendimento da gestão pública. A gestão pública, saber a importância da aplicação dos recursos, de você fomentar. Eu passei em 2019, nós fundamos o Estudo de Ciência e Tecnologia e Inovação de Maricá. Eu fui chefe de gabinete lá durante um período e depois virei presidente da instituição. Aí depois saí de lá, fiquei na assessoria da FINEP durante um ano, que é a financiadora de estudos do governo federal, de projetos. Recebi o convite para ir para Paracambi. Então, assim, para você ter uma ideia, né, em 5 anos, como as coisas elas mudam rápido. Quando eu recebi o convite para chegar em Paracambi, onde eu quero apresentar de fato o porquê, né? Eu me deparei com uma antiga fábrica de tecidos, que hoje é um polo de ensino, é um polo de educação, onde reúne um Instituto Federal, onde reúne uma FAETERG, que é uma faculdade estadual, uma escola técnica e um polo de ensino à distância, então do CCIERG. Então, para você, ainda tem uma escola de música estadual também, que é a Vila Lobos. Então, para você ter uma ideia, eu olhei para aquele complexo e falei, poxa, é aqui. Aqui estão reunidos os cérebros. Então, se a gente quer pensar em empreender, pensar em buscar soluções para o valor agregado, eu acho que o município, se ele tem um espaço que ele possa buscar esse desenvolvimento, que possa buscar essas soluções, acho que tem que ser a partir daí. Então, foi quando eu conheci a Mônica, conheci o Carlos Júnior, lá da Sai do Papel e da Arca Hub, né? E a gente pensou numa estratégia, inicialmente a nível municipal, mas que hoje a gente já pensa ela a nível estratégico para a região da Baixada Fluminense e ali Sul Fluminense também. Porque tudo que você ouve falar em termos de inovação está voltado sempre para a capital, porque é onde reúne as grandes empresas, onde tem mais recursos. Só que a gente precisa avançar um pouco mais pelo estado. E estando ali na ponta que Paracambi, embora está próximo ao Sul Fluminense, mas pertence à Baixada, né? Então é o último município ali coladinho na fronteira entre a Baixada Fluminense e o Sul Fluminense. Então tem uma estrategicamente bem localizado e tem um potencial muito grande educacional ali, né? Reunindo essas instituições. Então, nós tivemos essa ideia, já criamos esse hub já funciona, nós já temos projetos ali comuns, assim, trabalhando em parceria para poder a gente começar a despertar o interesse dos gestores da região, focar que é na importância de a gente criar esse ecossistema ali.
4: Mônica, quer
2: posso completar?
4: Pode, com certeza.
2: Um exemplo que eu acho que é bem ilustrativo e bem do nosso tempo, porque é o exemplo da pandemia. Durante a pandemia, a gente teve uma situação de urgência grave global. Então, lembremos que hoje a gente entende, talvez, certamente mais do que em outros cenários históricos, o quanto temos problemas em comum globalmente. Então, essa é uma questão. A pandemia é um exemplo. E aí, qual foi a solução para a pandemia? Desenvolvimento de uma vacina inovadora. A vacina produzida para combate à Covid não obedeceu à mesma metodologia tradicional das vacinas anteriores. Foi uma inovação no próprio método de se fazer vacina. Quem fez isso foi a associação de uma deep tech, da onde saiu essa inovação, né? Dentro de uma empresa de inovação pequena que tinha um núcleo de pesquisa dentro da empresa que desenvolveu essa nova forma de construir vacinas. E junto com outras entidades conseguiu ampliar e levar para o mundo inteiro essa solução. Eu acho que ilustra bem. Então, por que a onda de deep techs? Hoje a gente fala que é uma onda dentro da inovação. Graças que é assim, né? Porque a gente falava sempre muito da importância da ciência, mas a gente sempre se pergunta por que a ciência fica na universidade e não sai. Eu acho que uma das principais funções sociais do segmento deep tech é fazer essa transposição, tirar a ciência que a gente aprende na universidade e levar para onde existem as necessidades reais. E a questão onde toca o setor público? Porque o setor público se depara diariamente com urgências de uma população população inteira de uma cidade, de um estado, de um país. E o que a gente vê hoje é que às vezes o que sente Paracambi pode ser uma dor, como a gente chama, né? Um problema global que não seja de Paracambi. Então, a associação de Deep Techs que trazem a ciência de uma forma mais aplicável, direto para o atendimento de um problema real junto ao município que tem esse problema, é uma forma eficiente de resolver, porque você atende uma necessidade de um município, você apoia essa empresa que traz essa solução, você dá visibilidade para essa solução, para que outras cidades, outros estados, outros países também possam recorrer a essa empresa atrás dessa solução. E é o que a gente chama de ambiente, de ecossistema de inovação, aonde todas essas entidades acabam colaborando.
3: Então, por exemplo, Paracambi nós somos um polo industrial, porque quando a gente fala em desenvolvimento econômico, então a partir dessas soluções, quando você cria esse ambiente, esse hub, você incentiva a criação inicialmente das empresas, mas ela se iniciou através das startups. E a partir dali, você consegue, daqui a um tempo, você faz a incubação dela, você faz a aceleração e daqui a pouco ela se transforma numa micro, pequena, grande empresa. E ali, a partir dali, dentro do município, ela se estabelece e acaba gerando produtos que não só servirão ao município, mas tudo o entorno, né? E isso você vai gerar tributos. Então, assim, os recursos federais, eles chegam na ponta. Então, qual é a ponta? É os munições de municípios. Então, os municípios têm o dever e a obrigação de olhar para isso de uma forma de investimento, porque é onde está o acesso à população, é dentro do município. O município que tem esse controle de gasto público no geral. Então, se gasta muito em educação e saúde, eu acho que pode. O governo tem feito bastante investimento, né, nessa área. Eu trabalhei atrás no governo federal e eu vi o esforço de se fazer investimento em saúde, né? Porque tem uma frase que é muito realista, dita pela presidente da Academia Brasileira de Ciência, a doutora Helena Nader, que os investimentos em educação, em tecnologia, né, no geral, em ciência, ele não é gasto, né? Ele não entra como um gasto, ele entra como investimento, né? Você não tem despesa, é a despesa que vale a pena você investir para você ter lá na frente uma resposta positiva, né?
4: Não, com certeza. A gente gosta muito de falar sobre isso aqui no Em Órbita, né? Porque a gente conversa muito com pesquisador, a gente conversa muito com até o pessoal que fica à frente de grandes descobertas, por exemplo, né? Por exemplo, a gente falou sobre Petrobras e pré-sal, e esse assunto foi muito importante, assim, gente, se não fosse um investimento público nessa área, não teriam sido feitos os esforços para conseguir extrair o pré-sal. E até você citou, né, a Prefeitura de Maricá, onde você trabalhou também, né? O Rio de Janeiro como um todo ganhou muito com isso, o Brasil como um todo ganhou muito com isso, então é muito importante que se invista mesmo nos caminhos científicos, né, que a gente tem disponíveis. É muito legal a gente trazer esse ponto para cá, pensando em Deep Techs, como você falou, Mônica, aplicação, né, essa parte de aplicar a tecnologia. Queria que vocês trouxessem alguns exemplos, assim, dessa aplicação de tecnologias que estão sendo desenvolvidas aí dentro das Deep Techs, porque tem uma maleabilidade, assim, da ideia, né? A gente pensa muito em desenvolvimento tecnológico, às vezes fica um pouco distante do público. É mais pra gente aproximar também e para os nossos ouvintes aí tirar essa dúvida que provavelmente muita gente tem. Eu fico muito curioso também.
2: Então, é um mundo, né? Se a gente pensar em todos os segmentos da ciência, o que se faz na ciência, se a gente pensar o tamanho de uma universidade, você vê quantas soluções estão sendo diariamente sendo pesquisadas ali. Mas vamos dar para concretizar, né? Vamos dar alguns exemplos. No setor de energia, que é um setor importante e que existe uma necessidade urgente de transição energética, de soluções para geração de energia mais limpa, etc. Então, essa é uma pauta global. Veja, as Deep Techs, elas podem estar atendendo soluções em qualquer segmento, tá? Mas, normalmente, a gente associa as Deep Techs ao atendimento de soluções que são globais, até pelo investimento que se faz nessa solução. Então, no setor de energia, a gente tem novos processos para desenvolvimento de energia a partir de novas matrizes energéticas. Isso é uma pauta para a Deep Tech. Então, hoje a gente tem empresas que se especializam em desenvolver internamente soluções para que você possa, por exemplo, gerar energia a partir de resíduos industriais. Uma questão também importante, até para onde o Rio de Janeiro se posiciona, posiciona bem na questão de mitigação de emissões, né, de gases de efeito estufa, de reaproveitamento do metano para fins energéticos. Mas isso é uma pauta? Existem empresas que operam nisso? Existe. Na área da saúde, a gente pode citar um exemplo que eu acho que é bem próximo. Não é uma deep tech, mas é um exemplo de deep tech. É o trabalho da professora Tatiana, da polilaminina, que a gente tem falado. Que bom que se fala sobre isso. Ela faz isso dentro da universidade, mas ela é apoiada por uma empresa farmacêutica. Ela não tem uma empresa de deep tech, mas a solução que ela desenvolve é em parceria com uma empresa farmacêutica. É uma solução de deep tech. Então, na área da saúde, a gente tem desenvolvimento de novos fármacos, a gente tem desenvolvimento de novas vacinas. Na área agro, o Brasil é uma grande liderança no agro. A gente tem muitas deep techs, talvez, não tenho dados, mas talvez no Brasil a maior número de empresas de deep techs, um dos maiores grupos de deep tech, sejam, atuem nessa área de agropecuária. E aí a gente está falando de novas cultivares, novas variedades de plantas cultivadas que atendam ao contexto ambiental e às necessidades dos climas tropicais. Então isso não é uma coisa simples, isso depende de engenharia genética, de você ter um laboratório, uma estrutura para isso. Um dos exemplos. Um outro exemplo na área do agro que eu acho muito relevante. A gente sempre entende o trabalho na agricultura como produtor, que ele vai lá, ele coleta a amostra do solo dele, leva para um laboratório, faz análise, planeja como é que vai ser a aplicação de fertilizante, protocolo todo. É assim que a gente entende. Mas hoje, veja como as deep techs, elas influenciam a forma como o setor opera. Ela cria uma cadeia com novos elos na cadeia produtiva. Hoje, você não precisa necessariamente fazer uma coleta de solo para levar para o laboratório. Você pode usar um processamento de dados por satélite para poder fazer esse diagnóstico sem que você precise estar muito em campo. Hoje, você tem a possibilidade de pegar amostras de solo para análise, mas elas não vão analisar as mesmas coisas. Hoje, você analisa a presença de micro-organismos, não só questões de tem nitrogênio, tem fósforo. O que eu quero dizer com isso? Fugindo da parte técnica. Que hoje a gente vê a agricultura sendo trabalhada de uma outra forma, muito mais sustentável, inclusive, porque as soluções para o agro entregam soluções novas. Você não vai atrás da mesma informação como um fazendeiro. Hoje as soluções te dão outras informações muito mais complexas, muito mais integradas, integrando muito mais dados. E aí, pro fazendeiro, pro produtor, ele pode agir de uma forma muito mais eficiente e importante, muito mais sustentável. Isso tem mudado a própria cadeia e a forma como você agrega valor dentro do setor de agropecuária.
5: E tudo isso se resume em investimento. Não tem jeito, o que não falta são ideias, o que não faltam são projetos. Agora, precisa olhar, fazer um filtro grande com relação a isso e aplicar o investimento necessário, né? Por exemplo, a gente tem o estado do Ceará, que é um estado que investe bastante em energia renovável, a parte de energia eólica. E, poxa, é o pioneiro e a base da energia renovável e sustentável no Ceará. Hoje a gente fala também muito na captação de hidrogênio, né? Isso é uma, o professor Paulo Emílio da UFRJ é um pioneiro, né? Inclusive é o presidente da Associação Brasileira de Hidrogênio. Então, assim, tudo isso depende de investimento, né? A própria UFRJ tem o Parque Tecnológico, que tem centenas de projetos engavetados que a gente precisa ter esse olhar, e eu sempre bato na tecla, acho que tem que, ali é uma triple hélice que a gente tem que focar, que é o privado, o poder público e as universidades. A gente tem que, uma vez que esses três pilares estão integrados, a gente parte para o desenvolvimento de fato, né? científico, econômico, de qualquer país, qualquer cidade.
4: É muito legal. É, até, acho que pegando tudo que vocês falaram agora, uma coisa que ficou muito na minha cabeça, até como forma de resumir, talvez, o que é o investimento em Deep Tech, né? Talvez seja a ponte entre o conhecimento e a população, passando pelo mercado, é claro, né? E para além da pesquisa científica em si, né? Esse retorno mesmo para a sociedade. E aí, queria entrar em alguns subtemas, né? Vocês trazem aí no painel, por exemplo, dois subtemas, assim, logo de cara, né, no nome: inteligência territorial e gêmeos digitais ambientais. Estão presentes ali no título do painel. Queria que vocês falassem sobre esses dois conceitos aí pra gente, explicando o que que são, o que que significam e como o investimento em Deep Techs entra nisso.
5: Importante, porque nem sempre a solução para determinado território, ela serve para outro território. E aí, por isso que é bacana esse tipo de iniciativa, esse tipo de trabalho, porque você vai na busca de sempre estar adaptando e melhorando a solução que você tem, né? Você consegue ter uma solução, por exemplo, que a gente está apresentando para o município de Aracambi. O município de Aracambi, ele fica situado num vale e é cortado por dois riachos que descem da serra. E aí, o que que ocorre? Em 2024 houve uma enchente na cidade, desceu todo o maciço que estava na serra e contaminou solos, contaminou a água. Então, essa plataforma, né, essa solução, além de ajudar em várias características, de ajudar em outras frentes, por exemplo, a gente vai fazer medição da água, dos mananciais, a medição do ar. Então, é importante, porque principalmente na Baixada Fluminense, que nós temos problemas de saneamento básico, 80% dos bairros não tem um saneamento básico adequado, todos os esgotos vão para os rios. Por exemplo, os municípios que são banhados pela Baía de Guanabara são depositados diretamente, hoje assim, 70% do esgoto ainda é depositado diretamente na Baía de Guanabara e gera essa poluição. Então, essa é a importância, a gente tem que tratar o território e também fazer com que a população entenda que ela tem um papel fundamental nisso. A partir do momento que a população, é um problema de educação mesmo, de conscientização. A gente é um trabalho de formiguinha que aos poucos, porque o smartphone, ele te leva para vários lugares, né? Então, assim, se você não souber usá-lo, você disseminar a informação, fica muito complicado. E é isso que a gente está tentando fazer. Tá aqui com a bandeira, dizendo, ó, estamos aqui, a gente quer dialogar, a gente quer conversar, o território é muito importante, em todas as cadeias, né?
2: Posso complementar?
4: Pode.
2: A gente tá falando muito, né?
4: Não, pode falar, gente. Vocês estão aqui pra falar.
2: É que a gente vai lembrando. Olha como território é importante, essa visão de território. Eu não preciso ter empresas que desenvolvam soluções do zero pra Paracambi, pra Nova Friburgo, pra Teresópolis. Eu posso ter uma solução que seja customizada para territórios, mas que tenha uma plataforma comum. Isso faz com que, em vez de um esforço e um investimento em uma solução para cada lugar, eu possa criar uma inteligência territorial, uma plataforma comum que pode ser customizada. Isso é economia de investimento, de tempo, etc. Outro ponto importante: pensar no território é pensar onde as pessoas estão. Por isso que os prefeitos são talvez os políticos que a gente mais cita, porque eles estão diretamente envolvidos no bem-estar do nosso dia a dia. Então, pensar no território é pensar em soluções feitas para as pessoas. Saúde, educação e outros setores da nossa vida. Terceiro, importância do território. Um exemplo bom é Paracambi. Você está atendendo Paracambi, a população de Paracambi e adjacências, considerando que o território não é aquela divisão, né, política do território. Mas vejam bem, quando você valoriza o território, você tem soluções que têm impactos em outros territórios. Caso de Paracambi, os rios que passam por Paracambi alimentam o Rio Guandu, que nos abastece na região metropolitana. Então, valorizar e melhorar, por exemplo, a qualidade de vida e a qualidade da água de Paracambi atende e impacta toda a área metropolitana. Então, para você ver, quando a gente olha para o território, a gente continua tendo um efeito muito mais amplo das soluções.
4: É muito legal. Essa integração, né, dos espaços em si, por meio da ciência, e é legal que a gente entenda que essas soluções, elas vão surgindo não só para um território fechado em si, né? Quando a gente fala aqui de território, normalmente a gente relaciona isso. Pensando em Deep Tech e o retorno para a sociedade, um conceito que fica bastante na nossa cabeça, de cidades conectadas. É uma interconectividade ali das coisas funcionais, né? Por exemplo, um exemplo que eu sempre ouço falar, os carros, por exemplo. Pensando no carro na cidade do futuro, o carro autônomo que ele vai ligar ali com um semáforo, que ele vai ligar com os outros carros e vai, enfim, evitar batidas, vai conseguir ter uma autonomia e tudo mais. Enfim, há um tempo a gente ouve falar sobre essas coisas, a relação com a internet das coisas também, IoT, né? Que é uma tecnologia aí que também se desenvolve e se aplica bastante, mas ainda não está tão inserida. Queria entender o papel de empresas de Deep Tech na implementação dessas coisas, porque são ideias de tecnologia que estão soltas no ar, né? Vamos botar dessa forma. Né? São Big Techs falando sobre isso, são talvez estados querendo implementar, mas isso para ser implementado talvez seja melhor a nível municipal por meio de Deep Tech. Seria se vocês falassem um pouco sobre o papel do startups de Deep Tech, né? De investimento em Deep Tech na aplicação de tecnologias como essa, assim, por exemplo, né? Pegar uma tecnologia ali que já está conhecida a um nível maior e trazer mais para perto.
2: Você falou bem aí no final. Tecnologias que já existem e você trazer mais para perto. Aí nós não estamos falando de Deep Tech. A gente está falando de várias coisas importantes. Mas por que que a gente não está falando de Deep Tech? Porque são tecnologias que já existem. Poxa, se eu tenho uma empresa de sensores, que aí, como você bem falou, né? A gente pensa muito em cidades inteligentes. Que aí conecta tudo, capta dados. Beleza. Mas os sensores que você usa, você compra de alguém, você fabrica. E a tecnologia que fabrica esse sensor, ela já existe ou você está desenvolvendo? Ah, eu estou desenvolvendo. Meu sensor é algo que a gente desenvolve a partir de uma metodologia diferente que faz com que os nossos sensores sejam mais baratos, mais, tenham mais sensibilidade. Aí eu tô falando de Deep Tech, porque a base da sua solução é algo que é científico, mas que tem uma inovação na base do seu método. Não, eu tenho uma empresa que a gente compra sensores e aí a gente conecta. É excelente, mas é Deep Tech? Não. Entende a diferença? Então, qual o papel da Deep Tech em aproximar e em levar para as pessoas as soluções? Não é exatamente ter uma empresa que pega o que já existe e transforma numa solução para as pessoas. Isso é importantíssimo. Mas o principal, pode ser feito por uma Deep Tech? Pode. Mas o mais importante é o que você falou primeiro. É eu ir lá no conhecimento científico, técnico, que a gente vê como as disciplinas da universidade, entender aquilo, buscar algo de novo na forma como eu faço aquela ciência e transformar aquilo numa solução que as pessoas usem. Aí que está o nosso papel. É nesse cantinho aí que a gente, como Deep Tech, deve estar, e por isso que é tão importante esse investimento. É como se as Deep Techs, não considerando que elas são as únicas que vão fazer isso, porque ninguém inova sozinho, mas ela é aquele tradutor. É aquele que nasce na universidade e aí fala assim, ah, entendi, me formei. Poxa, mas agora eu estou vendo que tem um problema ali. Como eu posso pegar esse conhecimento que eu tenho, transformar em alguma coisa nova que atenda as pessoas? A Deep Tech está nesse ponto.
5: Mas tem sempre uma vírgula. E a gente tem que ser realista. Eu, por ser... tá na gestão de um município, né? Como secretário lá no município, e aí a gente vive a nossa realidade. Por outro lado, por exemplo, se você não tiver a conectividade em toda a região do município, não adianta você pensar a esse nível. Paracambi, por exemplo, vive num vale e nós temos bairros inteiros que nós não temos conectividade. Sequer chega o sinal de internet. Então, aí eu preciso citar aqui, quando eu recebi o convite do atual prefeito Andrezinho Siciliano, ele falou: Senna, nós temos um problema aqui de conectividade. Tem bairros inteiros que a população tem o seu smartphone, mas não consegue acessar o telefone. Eu falei, caramba, isso é um problema. Então a gente partiu, fiz uma visita ao Instituto Nacional de Telecomunicações, o Inatel, lá em Santa Rita do Sapucaí, que é o Vale do Silício da Eletrônica, né? Que é um município bem, um hub municipal de inovação. A Inatel está ali e a gente está trabalhando juntamente com eles para poder a gente buscar uma solução junto à Anatel e o Ministério das Comunicações, de a gente ter uma antena, ou seja, colocar, espalhar antenas pela cidade, mas isso requer um estudo. Aí também pode entrar uma deep tech para levar uma solução que não seja uma solução que já existe, mas uma coisa melhor, que possa ser adaptado melhor para o nosso município, por exemplo. Eu tô dando isso como exemplo para você ver que a dificuldade que se tem, e tem espaço para criar. Tem muito espaço para criar.
4: É, pois é. A gente, e você trouxe algum ponto, Carlos, de conexão entre municípios. Conectividade, né? Pensei dentro de um município, sim, mas eu acho que é talvez interação com outros locais, outros municípios, né? O estado. Queria até que vocês comentassem a importância de ter diferentes níveis de interesse em Deep Tech, né? Não só municipal. Municipal é importante para aquela implementação ali, para o desenvolvimento, mas essa integração entre municípios, por exemplo, né? O governo do estado, né, interessado nisso, também pode ser um ponto interessante, e como isso é importante, né, para o desenvolvimento da área em si.
5: Como eu falei inicialmente, nós pensávamos numa estrutura, num hub a nível municipal, e depois fazendo consultas, trazendo outros atores para a conversa, nós chegamos, não, tem que ser a nível regional. Então, assim, porque eu repito, né, tudo está focado na capital, a gente tem que descentralizar. Então, a ideia é a gente já partir, hoje mesmo recebi um telefonema da Universidade de Vassouras, do professor Paulo Winter, fazendo um convite, que ele esteve em Itaguaí com Vassouras e Paracambi, da questão do hub, dessa integração desse hub. Os prefeitos toparam para poder a gente começar esse trabalho. Então, assim, para você ver, a gente precisa fazer isso. A ideia, inclusive nós estamos firmando uma parceria, um acordo de cooperação técnica com a Associação Fluminense de Startup, que a Mônica é a gestora, para poder a gente já sair nas prefeituras, nas empresas. Tem um polo industrial em Queimados, nós estamos ali próximo ao porto de Itaguaí, estamos próximo ao aeroporto internacional, ou seja, tem ali Caxias, o arco metropolitano. Caxias é um município que tem bastante empresas, né? Tem a Reduc, nós temos ali a termoelétrica ali entre Queimados e Japeri. Então, para você ter uma ideia, a gente tem todo um complexo industrial importante que gera milhares de emprego, que a gente, se houver essa integração, a gente está dando esse pontapé inicial. Isso, é um trabalho de formiguinha, como eu falei, mas essa é a ideia que a gente está tentando estabelecer e pretende colocar em prática aí nos próximos anos.
4: É legal.
2: Isso, pergunta boa, menino. Um exemplo claro é o projeto que a gente tem da associação com o Paracambi. É um projeto que começou com o fomento da FAPERJ, né, que é a Fundação de Amparo à Pesquisa do Estado do Rio de Janeiro. Se a FAPERJ não tivesse investido nesse projeto, a gente certamente não teríamos hoje um case para contar. Então, a participação do Estado é muito importante, mas sempre aliando os níveis. Porque no final das contas, gente, é a cidade. Porque aonde a DeepTech precisa testar, aplicar, é ali que ela vai validar a solução dela e é ali que ela vai ver o problema. Então, assim, essa integração com os municípios, né, como o Carlos está falando, não só com Paracambi, mas ao nível municipal, é fundamental. Qual o apoio do Estado? Articular, talvez, outros municípios, entidades estaduais que possam apoiar esses projetos e o recurso. E para a Deep Tech, não só, a gente fala de inovação, a gente pensa em risco, mas para a Deep Tech, gente, isso dói. O investimento em Deep Tech é sempre grande, porque envolve laboratório, infraestrutura, equipe qualificada, ciência, mas inovar em ciência é difícil, é lento. Então, o risco é muito grande. Qual é o principal papel das entidades públicas, de qualquer nível, para o apoio às Deep Techs? Entrar com aquele investimento de risco. Nenhuma empresa vai se associar a um município, a uma Deep Tech, atrás de uma solução que está sendo testada. E se não der certo? As políticas públicas precisam entrar nessa hora. O Estado é que tem que entrar com investimento nessa fase de risco. Depois que você consegue passar o risco, validar, ter o seu piloto funcionando, você mitigou o risco. Aí fica mais fácil de você receber investimento privado, etc.
5: Por exemplo, o Marco Legal da Ciência e Tecnologia, ele veio para oportunizar essas ações, tá? Que permite, dentro de contratações de soluções, por exemplo, a encomenda tecnológica, permite você ter ali o risco. Então, eu preciso para uma solução para o meu município. A pandemia, nós tivemos em Maricá esse negócio bem legal. Nós criamos respirador no invasivo, mas através de uma encomenda tecnológica. Então, sabia-se de um risco. Por exemplo, vai aplicar um recurso, pode ser que dê certo ou não. Então, assim, o Brasil está aprendendo já começamos já temos alguns cases, culturalmente entender que, às vezes, você faz um investimento, esse investimento você vai perder, porque você teve o risco ali, mas você tentou buscar uma solução. Aí, quando você coloca na ponta do lápis, ou seja, 80% dos investimentos foram bem-sucedidos, então valeu a pena. Então, você está entregando uma solução e o marco legal da ciência e tecnologia, a legislação, ela é bem favorável a isso, entendeu? Permite que você faça esse tipo de investimento.
0: 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Nós vamos fazer uma pausa aqui no nosso bate-papo com a Mônica Viana e também com o Carlos Sena, que estão conversando com a gente sobre esse painel do Rio Innovation Week dessa semana, para receber uma informação da nossa apresentadora virtual, que acompanhou um projeto deste ano da inteligência artificial orientando na transformação digital na indústria. É um estudo de caso envolvendo a Fundação Getúlio Vargas. Conta aí, Lude.
6: Olá, eu sou a Ludmilla, apresentadora virtual da Sputnik Brasil e voz do quadro Curto Circuito, o seu giro pelo mundo da tecnologia no podcast Em Órbita. Um estudo de caso no setor de autopeças mostrou como BPM, indústria, 4.0 e inteligência artificial podem ser integrados para aumentar eficiência e competitividade no setor de autopeças. O artigo é de Gustavo Salomão, mestre pelo Programa de Mestrado Profissional em Gestão para a Competitividade da Escola de Administração de Empresas de São Paulo da Fundação Getúlio Vargas, e João Luiz Becker, professor do Departamento de Tecnologia e Data Science da FGV, publicado no início deste ano na revista GV Executivo. O estudo de caso foi em uma fabricante de produtos de borracha. Trata-se de empresa de médio porte com mais de 60 anos de mercado, com 600 funcionários, sediada na Grande São Paulo, que tem como principais produtos revestimento termoacústico, mangueiras de borracha e peças de borracha injetadas. Seu principal desafio, em termos de mercado, é a concorrência com empresas estrangeiras que produzem altos volumes e que contam com o apoio de política governamental industrial agressiva em seus países de origem. O ambiente industrial brasileiro opera com baixos volumes e alto custo de capital. Com a coleta de dados de movimentação de materiais e dos operadores, foi possível reduzir etapas desnecessárias, otimizar processos e aumentar a eficiência operacional. Foi feito esforço de implementação de metodologias ágeis e equipes dedicadas a melhorar continuamente os processos, com ênfase na realimentação constante para identificar gargalos e ineficiências. A equipe desenvolveu novas máquinas e algoritmos de IA para aumentar a capacidade de produção com o mesmo número de pessoas, levando à expansão para outros processos e linhas de produção. No caso estudado, as tecnologias de fabricação inteligentes tornaram o chão de fábrica enxuto e ágil. Essa foi Ludmilla, apresentadora virtual da Sputnik, para o quadro Curto Circuito.
1: Valeu, Lud, obrigado pela informação. Agora a gente volta para a nossa entrevista com a Mônica Viana e com o Carlos Sena, eles que estão falando sobre Deep Techs e implementação dessas tecnologias desenvolvidas por aqui a nível municipal. Esse papo vai fazer parte do Rio Innovation Week que a gente está adiantando para vocês aqui no Em Órbita. Vamos ouvir.
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4: A gente falou bastante aqui sobre a importância dessa relação entre universidades e o setor público em si, mas também o setor privado como algo determinante, principalmente pensando nesse universo de Deep Techs. Como deve ser construída essa relação pensando no desenvolvimento científico em si? Podem falar um pouquinho sobre isso?
2: Mas você diz o quê? Qual o papel do investimento privado?
4: A importância do investimento privado para fazer essa roda girar, né? Vamos botar dessa forma. Nessa trinca de, como o Carlos tinha botado no início, né? Essa trinca é muito importante. E qual o papel justamente do setor privado aí para fazer essa roda girar? Porque o setor público tá ali presente, a universidade está produzindo ciência de forma ali até automática, né? E o setor privado chega dando uma movimentação diferente. Queria que vocês trouxessem esse.
5: É primordial. Porque o setor privado, ele precisa das universidades, ele precisa do poder público. Porque uma empresa, quando chega para se instalar em determinada região, ela precisa saber o que o município vai oferecer a ela. Ah, nós temos energia, embora não seja diretamente ligado ao município, mas é o município que cede o terreno, né, que cede o espaço, energia, água. Então, assim, a própria conectividade, então ela tem que ter esse interesse, essa visão de que o que ela ajudar a nível de investimento, que para buscar próprias soluções. Nós temos lá, por exemplo, esse complexo educacional em Paracambi, que algumas empresas vão ao laboratório do IFRJ ou da FAETERJ em busca de alunos e apoio em soluções que internamente elas necessitam para poder desenvolver o seu produto. A parte de automação, por exemplo, as empresas precisam. Então, onde ela vai buscar essa ajuda? Onde ela vai buscar esses cérebros que podem, elas podem utilizar, elas podem contratar? É dentro das universidades, é dentro das escolas, né, de uma maneira geral. E a ação do município é ser o facilitador para isso. Então, assim, é de suma importância. Já tem muita empresa hoje com essa visão. Tem muita empresa hoje que destina parte de recurso para fazer investimento e aí vai na direção desses hubs e busca as suas inovações, as suas soluções, ou seja, as suas adaptações para poder ela ter no seu dia a dia ali de indústria, né, de empresa, seguir em frente, né, Mônica?
2: Isso aí, completando. Se a gente tivesse que fazer um esqueminha mental aqui, a gente já falou das deep techs. Deep tech, o que dói mais? O risco. Então, aonde entra o setor público? Aí, aquele primeiro investimento para você ter um primeiro modelo que funcione e você falar assim, ufa, funcionou. Então, é o setor público que mitiga esse risco inicial. Tem uma solução que roda. Aí, então, a gente tem um primeiro elo aí na inovação, que é o público. Ah, olha, tem um esqueminha aqui, um pilotinho aqui, firme a solução, ele funciona. Aí entra o privado, porque ele vai falar, tá maluco? Eu vou investir num negócio que eu não sei? Deixa que eu vou ver se isso funciona numa versão simples e se funcionar, eu posso implementar na minha fábrica, por exemplo. Então, o setor privado investe, mas normalmente, tá? Normalmente ele investe depois dessa fase de maior risco e ele é importante não só porque você pode testar a solução numa fábrica, né? Mas ele vai te dar a demanda das necessidades. Então, às vezes, você tem uma solução que funcionou bem, mas você perguntou pro mercado se a solução atende ao que o mercado realmente precisa. Então, o papel do setor privado também é validar, é mostrar caminhos para a gente ajustar essa solução para que realmente se atenda ao mundo real. Uma das principais dificuldades nessa tradução do conhecimento da universidade com atendimento, né, de necessidades de um mundo fora da universidade, é que às vezes a gente dentro da universidade não tem esse diálogo com quem está do lado de fora. Então você pensa em algo que tem uma engenhosidade técnica muito perfeita, mas quando chega no usuário, na indústria, na população, através de uma prefeitura e tal, você fala assim, ih, mas tem que fazer um monte de ajuste aqui, porque eu não tinha pensado, ela vai ser utilizada por outras pessoas. Então o setor privado traz essas necessidades de um mundo real através do mercado para ajustar essas soluções, não só para deep techs, tá? Mas para as deep techs principalmente. Porque veja bem, você investe um tempão de dinheiro, de tempo, ciência a gente sabe que demora. Quando você fala assim, nossa, eu tenho um negócio que atende alguém, aí você leva para esse alguém e fala, não, não me atende exatamente dessa forma, não. Você volta de novo, mais trabalho, mais investimento. Então, para a gente não sofrer, não gastar dinheiro à toa, não ter retrabalho, ter o setor privado logo no início desse processo é fundamental. E fora que o setor privado não só pode investir no desenvolvimento melhor da solução, mas pode ser cliente. E a gente tem que entender que Deep Tech precisa vender, precisa ter operações comerciais, porque às vezes a gente para na questão de que o setor público tem que investir na ciência. Beleza. Mas se você é uma deep tech, você é uma empresa privada. Você quer ganhar dinheiro, ter faturamento, ter lucro com a sua solução. Então você tem que pensar que o público vai te atender no momento do maior risco. Mas que a deep tech precisa ter cliente, gerar nota. É a pesquisa que gera nota fiscal. E aí o setor privado é o setor que vai abraçar essa solução e fazer essa deep tech ter sucesso e ser uma empresa que se sustente financeiramente, gere empregos para mestres e doutores fora das universidades, que é uma coisa que o Brasil ainda precisa ainda avançar muito. A maior parte dos mestres e doutores ainda são empregados dentro do setor de ensino e pesquisa das universidades. Uma porta é que essas empresas de base científica, que são as deep techs, quando elas ganhem faturamento e se sustentem economicamente e cresçam, e aí o setor privado é não só, né, mas um dos clientes, é que ela gere novos empregos para que a ciência saia das universidades. Então, o setor privado é chave nesse segundo momento.
3: E a qualificação profissional, principalmente, ela entra forte nisso, porque nós temos uma demanda muito grande, defasada de mão de obra qualificada. Isso é um dos grandes problemas que a gente tem enfrentado. Aí, mais uma vez, nosso case é o Paracambi. As empresas ali, por exemplo, agora com a obra da duplicação da Via Dutra, as empresas tiveram que buscar mão de obra qualificada fora, porque não tinha na região. Então, isso é uma coisa que a gente também está pensando. Já começamos a criamos um canteiro escola dentro do polo industrial para atender com as profissões voltadas para a obra. Então, tudo isso assim, aponta, o município tem que estar atento, a gestão tem que estar atenta para você estar qualificando a mão de obra do seu território, entendeu? Para você atender as demandas primeiro do seu território e depois você exportar essa mão de obra, mas a princípio sem cuidar do seu território.
4: Quais os desafios de trabalhar com a área de deep techs no Brasil? Já dá pra gente conseguir um desenvolvimento de ideias a partir daqui? Como que tem funcionado isso?
2: Fala do que ainda falta? Ih, falta muito. Começamos, gente, muito importante. Hoje a gente tem uma mentalidade, principalmente dentro das nossas instituições acadêmicas, que tem abraçado a inovação e abraçado a pauta de tech. Então, melhoramos demais, mas ainda falta muito. Ainda falta um ecossistema mais conectado, mais colaborativo. A gente precisa que o setor privado também seja mais parceiro. Melhorou. A gente não vai dizer que as coisas não melhoraram, mas precisa muito. A gente precisa de trilhas mais qualificadas para as deep techs. A gente fala muito nas aceleradoras. Elas são muito importantes, mas ainda, especificamente para as deep techs, existe pontos. Porque não adianta a gente pegar uma deep tech, tirar da universidade e apresentar para uma grande indústria. Se ela não for qualificada, se ela não tiver maturidade, não adianta você fazer essa apresentação. Porque ninguém vai querer, né, ficar com uma empresa que não tem maturidade. Então, criar trilhas para qualificar melhor as nossas deep techs é importante. Temos várias iniciativas. A questão aqui não é dizer que a gente não tem nada, mas precisamos ainda criar trilhas específicas para as deep techs.
3: Avançar no investimento público também, eu acho que e regional, principalmente, descentralizar, porque hoje está muito centralizado nas capitais, são poucos os municípios, né, de alguns estados que recebem incentivo. Eu acho que esse olhar, já começamos a ter, mas assim, acho que precisa aprimorar mais isso, uma questão cultural mesmo, temos que buscar. Não adianta ter várias, milhares de soluções que não solucionam nada, na maioria das vezes, né? Ah, todo mundo tem uma deep tech, todo mundo falei, mas de fato temos que fazer esse filtro e buscar as soluções que realmente agregam valor e vá atender a população em geral, o mercado em si.
0: Uma tecnologia atual que vem roubando a cena é a inteligência artificial, cada vez mais presente no nosso dia a dia. Como a IA é aproveitada pelas pesquisas em deep tech? Isso pode acelerar a chegada de outras tecnologias ao nosso dia a dia?
2: Claro! A gente hoje tem que ver a inteligência artificial como uma ferramenta de trabalho para qualquer área, e as deep tech, isso não é diferente. Mas o que eu acho que a gente pode avançar é que às vezes as deep techs, elas ficam tão concentradas naquela área sua, da sua especialidade, que você esquece de ver que você pode aplicar tecnologias emergentes, não somente a inteligência artificial, em outras áreas da operação da sua empresa. Isso é muito ainda daquela mentalidade que a gente traz da universidade, que é muito técnica, não vê a sua deep tech como uma solução dentro de uma empresa, que é muito mais do que a sua solução técnica.
3: Falando a nível de Brasil, a gente precisa investir bastante para não ficar nessa dependência americana ou parte da Europa, principalmente americana, a gente ficar a dependência, e acho que tem que ter esse viés de investimento. Eu acho que tudo vai levar
5: pelo que a gente tem escutado, tudo vai levar para que o país faça investimentos maiores e ter o seu próprio... cuidar dos seus dados, né? A gente tem aqui os data centers, mas então a gente tem que ter o nosso próprio. Me parece que o governo federal está pensando em criar a sua própria nuvem, ou seja, para não ficar na dependência. Eu acho que vamos ter investimentos aí bem robustos. Precisamos ter. Se a gente quer alcançar o que a gente imagina, o que a maioria da população pensa em termos de nação independente, de nação que não dependa, eu acho que a gente tem que estar fazendo esse tipo de... olhando para isso e fazer esses investimentos.
4: Esse é um tema aqui que ultimamente tem roubado a cena, né? Soberania nacional em tecnologia e passa muito por inteligência artificial. Recentemente teve um acordo, né, que o Brasil assinou com outros países do sul global, incluindo China, Rússia, Cazaquistão, Laos, enfim, diversos outros. Pensando em desenvolvimento de inteligência artificial, e o governo tem esse compromisso, né? Pelo menos tem falado muito sobre esse compromisso de se desenvolver uma IA brasileira, uma IA que tem dados, base cultural daqui, né? Fale português a princípio. Isso é muito interessante, muito importante. Queria até aproveitar, né, vocês comentarem como o investimento em Deep Tech, né, nessa questão da aplicação, porque um dos compromissos aí desse acordo que eu citei é a aplicação de inteligência artificial. Como que a Deep Tech entra nesse meio do caminho aí, né, não só desenvolvendo, mas também aplicando esse uso de inteligência artificial de forma mais direcionada, mais inteligente ali para perto das pessoas?
2: Então, inteligência artificial é pra gente ferramenta, porque como o Carlos falou, a gente não detém, né, o domínio do desenvolvimento da tecnologia, tanto em termos de linguagem, quanto de infraestrutura para manter isso, porque não é você abrir teu laptop e processar, né, precisa de uma infraestrutura cara para isso. O Brasil ainda é refém, né, e é isso que a gente busca mudar com essas novas parcerias que são super muito bem-vindas. É ferramenta, a partir de hoje é ferramenta, como eu falei, para o operação de qualquer empresa, incluindo a Deep Tech, a gente já tem que usar. Mas a gente tem que pensar em uma infraestrutura que seja menos refém de outros países e de modelos de inteligência que sejam eficientes, acessíveis para a realidade do Brasil. Não só para chegar até as pessoas, mas elas só vão chegar nas pessoas quando elas estiverem embutidas em soluções de empresas. Então é importante que modelos de inteligência sejam pensados para processar, para a nossa realidade de dados, para a nossa realidade de como processar esses dados. Então, eu acho que seria um primeiro nível. É pensar modelos de inteligência que sejam eficientes e se adequem às necessidades e limitações do Brasil. Tem que chegar nas Deep Techs, além de outras empresas. Tem que chegar aqui na gente, para que chegue nas pessoas também, para que as nossas soluções sejam melhores, mais eficientes, mais baratas, para chegar nos municípios, para chegar nas pessoas. Mas isso ainda é um ponto crítico muito difícil. Falta de uma infraestrutura que seja brasileira, a questão da nuvem é um exemplo. Mesmo grandes entidades nacionais que trabalham com infraestrutura de tecnologia ainda usam as plataformas e os serviços das empresas americanas. E a questão de modelos de inteligência que sejam mais aplicados às nossas realidades e características, né?
5: É isso, nós temos que ter coisas que retratam o nosso dia a dia. Né? Então, a gente utiliza muita ferramenta que vem com uma ideia, né, que na maioria das vezes não é o que a gente precisa aqui, né? Então você acaba tendo interferência externa. Isso é um perigo, né? A gente tem observado isso. Então eu acho que é importante. Eu faço uma comparação que algumas pessoas não gostam, mas eu escutei, eu só não me recordo de quem que fez esse comentário, que você faz um paralelo com o futebol, né? O Brasil, quando deixou de utilizar suas características no futebol e copiar a europeia, nós começamos a ter problemas, né, em termos de seleção brasileira, até mesmo nossos times no dia a dia. Então é isso, a gente tem que buscar as ferramentas que atendam a nossa necessidade, né, que a gente faz aqui, que a gente gosta, com os nossos costumes. E eu acho que a partir daí, um país continental como o nosso, do tamanho como o nosso, nós temos a metade da população da América do Sul, né, então assim, nós temos que nos impor aqui como um país.
2: Posso complementar rapidinho? Gostei da comparação com o futebol, pegando aí esse exemplo. A gente tem que ser o Garrincha da inteligência artificial, o Pelé, o Garrincha, porque é uma característica do Brasil. O Brasil precisa se impor como nação, como uma liderança do hemisfério, inclusive. Eu acho que toda essa liderança global passa pela tecnologia e pela inteligência. É isso, o caminho é muito difícil. As deep techs podem ajudar no desenvolvimento de novos modelos. É aquilo, né? Quem aplica não é deep tech, mas quem desenvolve modelos novos se enquadra nessa missão.
0: E agora, para fechar o nosso bate-papo aqui, dá para falar que o futuro da ciência e da tecnologia, pensando em cidades e vida em sociedade, passa pelo desenvolvimento em deep tech?
2: Sim. Apenas isso, sim.
4: Tá certo, gente. Obrigado, viu? Esses foram Mônica Viana, presidente do Instituto RISE Deep Tech Lab, e Carlos Sena, secretário de Ciência, Tecnologia e Inovação da Prefeitura Municipal de Paracambi, falando com a gente aqui no Em Órbita. Muito, muito obrigado pela participação de vocês. Lembrando que vocês têm o painel lá no Rio Innovation Week, né? Vão debater esse tema aí bastante. Então, até aproveitar o espaço aí para fazer o convite para os nossos ouvintes.
2: Então, aproveito para convidar a todos para participar do palco Deep Tech Lab no Rio Innovation Week. A gente fica no Armazém 5, no dia 4 de agosto, no dia 5, com uma programação especial para discutir a pauta Deep Tech, desafios e oportunidades. A intenção do evento não é que vocês participem, sejam ouvintes, voltem para casa se queixando, que é muito difícil a nossa vida. Vocês vão participar efetivamente de uma agenda no evento e pós-evento voltada a ações para a Deep Tech. Então, a participação de vocês efetivamente, não só como audiência, é muito importante. Esperamos todos lá.
3: É isso.
4: Tá certo, gente. Muito obrigado, viu, pela participação de vocês. Fica até o convite aqui para próximas participações.

0: Agora, o governo federal liberou a consulta e emissão de 13 arquivos desses documentos públicos que vão estar disponíveis na plataforma do gov.br.
1: Legal, Dani. Então agora dá pra gente baixar esses documentos reunindo certidões e comprovantes de diferentes áreas, como cadastro único da Justiça Eleitoral e relacionados à saúde também, né? É por aí, né?
0: É isso mesmo, Yuri. Nós vamos ensinar o nosso ouvinte agora como baixar. É um atalho que está com o nome de Baixar Certidões na plataforma gov.br. A ferramenta reúne a consulta e a emissão desses documentos públicos e certidões que estão em formato PDF e facilita o acesso integrado a sistemas de órgãos como da Receita Federal, Justiça Eleitoral e também os da área da saúde.
1: Explica então pra gente, por favor, Dani, como que faz para acessar esse recurso? Fiquei curioso aqui.
0: Primeiro, você vai lá e faz o login entrando na sua conta pelo site oficial do Governo Federal ou no aplicativo do gov.br. Depois, você acessa o menu procurando pela opção atalhosgov.br. Em seguida, é só abrir a ferramenta e clicar no atalho Baixar Certidões. Assim é só baixar os arquivos, selecionando o documento desejado e fazer o download direto, ou para o seu celular, né? Ou se você estiver utilizando um computador. Esse é um arquivo que vai ser baixado, lembrando, numa extensão PDF.
1: Ah, muito legal, Dani. É interessante porque essa ferramenta veio para ajudar, né? Dá para você reunir diversos documentos de tantos órgãos públicos numa coisa só. Normalmente a gente tem que procurar em vários sites federais, né? Enfim, de governo e tudo mais. Agora tá tudo agrupado no gov.br, que é um portal, enfim, que tá cada vez mais completo com informações aí para a população e não precisa ficar navegando por diversos sites ou sistemas separados. Dá para pegar tudo ali de uma vez.
0: É isso aí, Yuri. Essa foi a dica de hoje do nosso Ajuda Tech. Lembrando, você ouvinte, pode nos mandar qualquer dúvida de ciência e tecnologia que a gente te responde pelo WhatsApp. É 21 98065 0066. 21 98065 0066. Manda que a gente responde aqui no Ajuda Tech.
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1: É isso, esse foi mais um Em Órbita aqui na Rádio Sputnik, na Metropolitana 80.5 FM. 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
0: Um abraço.
1: Tchau, tchau.
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3: Breaking History. Inglaterra e Estados Unidos assinam documento que condena nazifascismo. No último dia 14 de agosto de 1941, o presidente dos Estados Unidos, Franklin Delano Roosevelt, e o primeiro-ministro britânico, Winston Churchill, assinaram em Terra Nova, no Canadá, uma declaração conjunta que procurou estabelecer os princípios e objetivos para o mundo após a Segunda Guerra Mundial. A Inglaterra já está envolvida num conflito. Os Estados Unidos ainda não entraram. Saiba mais sobre a Carta do Atlântico assinada entre os dois chefes de Estado em instantes com virada de história.
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3: E aí, apaixonados por história, beleza? Pedro Henrique Lima na área pra gente revirar esse momento crucial para a geopolítica na década de 1940 e que vai moldar aí o destino global após a Segunda Guerra. Estados Unidos e Inglaterra se encontraram então no Canadá a pedido do primeiro-ministro Winston Churchill, que na época tinha acabado de resistir a uma invasão dos nazistas na Inglaterra. A Segunda Guerra Mundial estava a pleno vapor, os alemães já tinham conquistado boa parte da Europa e preparavam aí a sua frente oriental contra os soviéticos. Então esse encontro foi uma forma de alinhar as expectativas dos dois países e também os princípios e valores que iriam reger o mundo após a Segunda Guerra Mundial. E aí você deve estar se perguntando, as pessoas nem sabiam se a Segunda Guerra Mundial ia acabar ou não, e se acabasse, quando que iria acabar? Pois é, mas não é incomum na história de acordos e tratados diplomáticos que esse tipo de documento

0: seja feito, já olhando para o mundo pós-conflitos. E a Carta do Atlântico vai ter, inclusive, um papel determinante para os princípios que vão nortear a criação da Organização das Nações Unidas. Pois é, muita coisa para a gente falar aqui hoje, muita virada de história, e eu vou deixar os convidados do dia contarem mais. Bom, e agora eu tenho o prazer de conversar com o Daniel Afonso da Silva. Ele é professor e pesquisador do Núcleo de Pesquisas em Relações Internacionais da Universidade de São Paulo. Seja muito bem-vindo ao Virada de História, professor. Tudo bem?
1: Tudo ótimo. É um prazer, uma honra para mim poder conversar com o pessoal aí da Sputnik.
0: Ah, maravilha, o prazer é todo nosso, obrigado aí desde já pela sua participação. Professor, no momento em que Winston Churchill e Franklin Roosevelt se encontram em Terra Nova, nesse encontro que depois selaria a chamada Carta do Atlântico, quais eram os principais objetivos e os posicionamentos das duas nações, de Inglaterra e Estados Unidos, em relação à Segunda Guerra Mundial que já estava rolando na Europa?
1: Veja só, uma grande questão, uma grande formulação e um imenso problema. Veja, o encontro aconteceu em agosto de 1941. Agosto de 1941, por razões óbvias, vem depois de 1940 e depois de 1939. Em 1939, todos sabemos, houve a investida do Reich e a investida de Hitler, sobretudo através das Blitzkriegs sobre vários países, e em 1940 houve a queda da França, quer dizer, a Alemanha conseguiu render a França, e mais do que render a França, levou a França a assinar um armistício, o que foi um choque planetário, porque a França, de alguma maneira, desde o século XVIII, juntamente com a Inglaterra, era uma espécie de garantidora de um certo equilíbrio no sistema internacional e da ordem diplomática mundial, de maneira que, depois da Primeira Guerra Mundial, a França continuou, mesmo tendo sido batida e humilhada na Primeira Guerra Mundial fortemente, ela continuou tendo esse prestígio, e agora, em 1940, ela caiu. E com a sua queda e a sua humilhação, o Reino Unido, do agora primeiro-ministro Winston Churchill, percebeu que seria o próximo. Percebeu que o Reino Unido seria o próximo. Isso colocou, no fundo, o conjunto disso que a gente chama de mundo livre em extremo alerta. Isso em 1940, meados de 1940. No entanto, o presidente Roosevelt, à época, estava no momento de eleições. Ele estava concorrendo ao seu terceiro mandato. E, por conta disso, manteve um certo isolacionismo, uma certa distância. Se você me permite, a gente não pode se esquecer que em 1929, a crise de 29 colocou, de alguma maneira, a maior parte dos países de joelhos e em um forte protecionismo. Sim. No caso dos Estados Unidos, sobretudo a partir do New Deal do presidente Roosevelt, o protecionismo e o isolacionismo foram extremos, sobretudo porque nos Estados Unidos a opinião pública acreditava que uma das razões da crise de 29 tinha sido justamente a participação dos Estados Unidos na Primeira Guerra Mundial. Bom, fechando parênteses e voltando, 1940, portanto, após a queda da França, o pavor era mundial. No entanto, nos Estados Unidos, o presidente Roosevelt precisava ganhar as eleições para tomar alguma posição. A opinião pública norte-americana era contrária a qualquer tipo de aventura internacional dos Estados Unidos. Bom, uma vez tendo se sagrado vencedor nas eleições em novembro de 1940, a partir de janeiro, a partir da sua nova posse, no 20 de janeiro de 41, o presidente Roosevelt, iniciou um longo processo de discussão com o pessoal de Londres e, sobretudo, com o pessoal do Westminster, do primeiro-ministro Churchill, e se organizaram, portanto, para organizar essa reunião, que foi a reunião que você mencionou, que acabou desembocando na Carta do Atlântico. Eu acho que já falei demais, mas veja, a sua questão é muito ampla. Sim. E daria um curso inteiro, porque a Carta do Atlântico nada mais é do que uma tentativa de reabilitação moral do mundo livre, uhum. reabilitação espiritual dos preceitos liberais, aqueles dos 14 pontos do presidente Wilson, lá da Primeira Guerra Mundial, do final da Primeira Guerra Mundial, e mais do que isso, uma forma de se posicionar politicamente, moralmente e mais uma vez espiritualmente contra o Hitler, contra o Reich, contra os fascistas e contra os japoneses. A gente não pode se esquecer que o Pearl Harbor só ocorreria no final do ano, só ocorreria em novembro, dezembro de 41. No entanto, o Japão já estava, de alguma maneira, bastante aliançado com a Alemanha e com a Itália e tinha de tudo. Estava avançando o seu processo de dominação na Ásia.
0: Sim. A gente pode considerar esse documento como uma primeira denúncia ou acusação formal a nível diplomático, nível internacional, contra o nazifascismo que já tinha invadido partes consideráveis da Europa?
1: Eu não diria o primeiro documento. Eu diria talvez o primeiro gesto verdadeiramente consistente. Uhum. O primeiro gesto é um gesto simbólico. É um gesto simbólico porque, na verdade, o presidente Roosevelt, ele observa, os norte-americanos observam, mas acreditam que aquele problema é um problema europeu.
0: Sim. Os Estados Unidos não entram na guerra agora, né?
1: Os Estados Unidos só vão entrar na guerra depois de Pearl Harbor.
0: Sim.
1: Só vão entrar efetivamente na guerra a partir de janeiro de 42. Mas a grande questão é que é um momento onde os Estados Unidos prometem e cumprem um conjunto de medidas de apoio, de aliança, de interação de comandos e de inteligência militar e tecnológica com a Inglaterra. Porque, veja, quando a gente fala do mundo livre, esse mundo livre são essencialmente os Estados Unidos, a Inglaterra e a França. A França caiu, então só sobrou o Reino Unido e os Estados Unidos. Então os Estados Unidos, de alguma maneira, se consideram uma espécie de reserva moral. Reserva moral disso que a gente pode chamar de Ocidente, é disso que a gente está falando. O presidente Roosevelt, portanto, ele libera muitos recursos financeiros, inclusive, para os nossos amigos do Reino Unido conseguirem se proteger e, mais do que isso, conseguirem alimentar a sua indústria de defesa, sua indústria militar, né, bélica e, sobretudo, naval. E também os Estados Unidos permitem a vinda e a interação de vários cientistas britânicos para aprender, para trocar experiências com os estrategistas. Ainda não existia o Pentágono, mas existia, claro, os comandos das forças navais, aeronáuticas e do exército norte-americano. Então eles já se permitiram ali fazer um grande intercâmbio. Mas voltando à sua questão inicial, eu diria que não foi essencialmente o primeiro documento, mas foi o primeiro gesto verdadeiro e forte e com potencial de se afirmar como decisivo contra o Hitler, contra o Reich, contra o nazifascismo e contra, claro, a possibilidade do ocaso do Ocidente do mundo livre.
0: Sim, e é interessante que o próprio documento menciona os impulsos destrutivos da humanidade e também essa busca pela paz mundial, que foi assim um objetivo que fracassou depois de Versalhes, né? Que vai por fim a Primeira Guerra, vai ser o acordo após a Primeira Guerra Mundial, que estabelece inclusive a Liga das Nações, que não conta com a participação dos Estados Unidos, né? Tem essa curiosidade, apesar de ser fundamentada nos pontos do Woodrow Wilson, os Estados Unidos não entram na Liga das Nações, mas a gente sabe que é um equilíbrio que acaba fracassando, né? Sobretudo com a ascensão do nazifascismo. Como era possível, então, impedir um novo fracasso tal qual Versalhes? O documento traz caminhos nesse sentido?
1: É muito interessante, muito importante essa sua questão, até para registro, não é? Veja, você sabe muito bem que essas questões que a gente está conversando são questões que já têm mais de 100 anos, né?
0: Sim.
1: E tem mais de 100 anos que elas continuam sendo objeto de debates, de discussões, tem vários livros.
0: Uhum.
1: Tem um historiador britânico que fez uma conta indicando que diariamente saem pelo menos 50 livros sobre a Primeira ou sobre a Segunda Guerra Mundial. Então, quer dizer, é um assunto ainda em aberto, existem ainda muitos arquivos fechados e muitos documentos ainda a serem explorados. Mas voltando, duas questões antes de entrar no seu ponto essencial. A primeira é que a gente precisa ter em conta que os Estados Unidos só entraram na Primeira Guerra Mundial para conter o charme da Revolução Russa. É disso que a gente está falando. Quer dizer, o mundo livre só entra na Segunda Guerra Mundial em 1917, os Estados Unidos só mandam seus soldados para o espaço europeu a partir de 1917 para conter o charme da Revolução de Outubro e, mais do que isso, a ascensão quase que irresistível de um certo bolchevismo, o marxismo de Estado, algo similar a isso. Não era ainda isso que a gente pode chamar de leninismo, não era bem um leninismo, porque tinha outros personagens importantes ali em 1917, e ainda não era a União Soviética, era pura e simplesmente o fim do Império Romanov, e aqui a gente poderia voltar no tempo e falar muitas coisas sobre a Rússia, que é um país extraordinário, que é um mundo extraordinário da Eurásia, né? E dos Romanov, os Romanov estavam no poder há 300 anos, né? Uhum. Então, quer dizer, os Estados Unidos entram na guerra para conter essa tendência antiliberal. Esse é o primeiro ponto. O segundo ponto é que os 14 pontos do presidente Wilson eram muito generosos, muito interessantes, mas não interessavam muito aos Estados Unidos. Os Estados Unidos sempre se acreditaram, desde 1890, os Estados Unidos já era a primeira potência mundial do ponto de vista comercial, e a partir de 1917, a grande preocupação norte-americana era mais comercial do que militar. Os Estados Unidos nesse período e antes jamais tiveram interesses imperialísticos majoritários. Então, quer dizer, cada um com seus problemas, como se diz, né? Uhum. Então se acreditava que, bom, contendo a Rússia, ou melhor, contendo a ascensão do socialismo, que poderia eventualmente se afirmar como uma ameaça existencial ao liberalismo e ao cristianismo, já não posso esquecer disso. Os Estados Unidos e o mundo livre e o Ocidente são realidades cristãs. Então, quer dizer, uma forma de conter a ameaça existencial ao liberalismo e ao cristianismo a partir da contenção do charme russo já estava resolvido o problema para os Estados Unidos. Então os Estados Unidos voltam, e quando o presidente Wilson retorna com os pontos para serem ratificados, é claro, o Congresso norte-americano refuta. Refuta porque os Estados Unidos se acreditavam acima daqueles problemas. Aquilo não era problema dos Estados Unidos. Bom, indo agora ao seu ponto, que é o ponto relacionado ao que é recuperado, se eu me recordo bem da questão, é o que do presidente Wilson permanece na Carta do Atlântico. Eu diria tudo, só não o presidente Wilson. Veja, a experiência do entreguerras foi uma experiência muito dolorida. A Hannah Arendt, eu gosto muito, ela dizia que 1914 tinha sido uma explosão e o dia seguinte. Uma outra personagem que eu também aprecio bastante, o Auerbach, ele dizia que depois de 1914, sobretudo no período 14-18, uma certa ideia de civilização humana estava desaparecendo. Isso quer dizer o seguinte: de 1919 até 1939, nós vivemos um momento em suspenso. A gente fala muito de entreguerras, mas no fundo o Winston Churchill, nas suas memórias, ele chama de uma longa noite escura. Ele acha que não houve Primeira e Segunda Guerra Mundial, senão em uma única guerra que durante alguns anos ficou em suspenso. O general de Gaulle, ele tem uma posição similar, né? E tem esse livro bonito de um historiador britânico, o Edward Carr, se chama 20 Years Crisis. 20 anos de crises, que é esse período entre-guerras. Porque o que, que ocorre no entre-guerras? É isso que você mencionara. No entre-guerras nós temos, em primeiro lugar, a falência da sociedade de nações, quer dizer, a falência da paz de Versalhes, porque uma coisa é terminar a guerra. E a guerra terminou naquele 11 de novembro de 1918. Uma coisa é terminar a guerra, outra coisa é construir a paz. A paz não se conseguiu construir, porque a partir de 1920 você já tem os problemas relacionados à inflação, hiperinflação, em toda aquela região do centro da Europa, Alemanha, onde era a Alemanha, onde era antigamente o Império Austro-Húngaro, que é uma coisa importante. Esses desarranjos, de alguma maneira, vão afetar o conjunto da economia europeia e o conjunto da economia... A gente não pode se esquecer que a Europa não é bem só a Europa. A Europa possui impérios coloniais.
0: Sim. Nessa época, inclusive, a própria Inglaterra, né? Inclusive, né?
1: A própria Inglaterra e a própria França.
0: Sim.
1: Então, você tem esses choques inflacionários que são muito densos no centro da Europa, mas que afetam o mundo inteiro, e que, de alguma maneira, vão gerar, no conjunto, um empilhamento de crises que vão afetar, obviamente, os Estados Unidos, e vão gerar a tal da crise de 29. Bom, como reação à crise de 29, nós temos duas alternativas. Uma alternativa é o presidente Roosevelt, com o seu New Deal. O New Deal foi de uma dureza extraordinária. As pessoas têm uma visão muito rósea do presidente Roosevelt, e ele realmente foi um grande presidente, mas um grande presidente que aplicou medidas muito amargas à sociedade norte-americana. Bom, de todo modo, uma alternativa foi o presidente Roosevelt com o seu New Deal. Uma outra alternativa à crise de 29 foi o nazismo, ou mais diretamente o nazifascismo. Foi o Hitler, por um lado, e a afirmação imperiosa do Mussolini. Veja, o Mussolini ele vem desde 1922. Os fascistas, na verdade, e aí um detalhezinho, se você me permite. No fundo, o caso da Itália é muito peculiar, porque a Itália ela esteve do lado da Alemanha durante a Primeira Guerra Mundial, quer dizer, esteve do lado do eixo durante a Primeira Guerra Mundial. No entanto, ao passo que os Estados Unidos entram na guerra, os Estados Unidos convencem a Itália a ficar neutra, ou pelo menos se manter neutra no conflito, com a promessa de benesses depois nos tratados de paz. No entanto, nos acordos de Paris, o presidente Wilson, o primeiro-ministro inglês, que era o Lloyd George, e o primeiro-ministro francês, o Georges Clemenceau, eles simplesmente se esqueceram da Alemanha. O que que os alemães fizeram? Se rebelaram internamente e criaram esse movimento que vai desembocar no tal do fascismo, FATI, que é uma reação muito forte contra as elites italianas, em primeiro lugar, contra os diplomatas italianos, em segundo lugar, e no processo de reabilitação de uma truculência interna que eu acho que até hoje não foi completamente superada na Itália. Mas, voltando, portanto, então depois da crise de 29, nós temos essas duas reações. Uma reação liberal, que é do presidente Wilson, e a do presidente Roosevelt, e uma reação, que é essa reação aí truculenta, que é o nazismo e que é o fascismo se afirmando. Bom, isso deu no que deu.
0: Mas na própria África também, tem a invasão da Itália à Etiópia, na 1936, se eu não me engano.
1: Exatamente, 1936. Essa invasão da Etiópia é muito interessante, porque é a primeira movimentação, digamos assim, fascistocolonial, que é de 1936, mas a gente não pode se esquecer que nesse momento, desde 1931, o Japão já tinha investido sobre a China. Então tudo é muito complicado, e se a gente se restringe só ao espaço europeu, o conflito ele fica, claro, no espaço europeu você teve uma alta intensidade, mas o conflito ele não é totalmente explicável somente pela tragédia europeia, que ainda a gente precisa adicionar, se você me permite, claro que a Guerra Civil Espanhola.
0: Sim.
1: A Guerra Civil Espanhola.
0: Que vai começar em 36 também.
1: Começa em 36 também. 1941, portanto, a Carta do Atlântico é uma espécie de balanço de todos esses erros. Não sei se está claro.
0: Sim.
1: É o balanço de todos esses erros que, de alguma maneira, vem desde 1914, ou, se você me permite, que vem desde 1871, quando da unificação da Alemanha.
0: Uhum. Sim, sim, depois da Guerra Franco-Prussiana, quer dizer, mais uma guerra, né, no continente europeu.
1: Mais uma guerra, quer dizer, a tal da Carta do Atlântico é, no fundo, um documento muito bonito e muito importante de ser lido, de ser percebido. Eu não quero ser assim tão fortemente enfático, mas eu tenho para mim que a Carta do Atlântico, ela talvez seja mais liricamente interessante que a própria Carta das Nações Unidas, né? Porque tudo está ali. Ali existe uma densidade de história, uma densidade de memória e uma densidade de sentidos. Sim. Que a Carta das Nações Unidas, ela já estava assim meio entorpecida, né? Porque o grande momento, e aí já avançando, o grande momento de tragédias realmente começa a partir de 1941 com o rompimento do pacto de não agressão entre a Alemanha e a União Soviética, entre o Stalin e o Hitler. E depois, a partir de 1942, quando os Estados Unidos ingressam verdadeiramente no conflito, aí muda tudo, porque é o peso da principal potência mundial, do ponto de vista econômico. Não era a principal potência militar, mas era a principal potência econômica, que rapidamente se transformou na principal potência militar, rapidamente. E mais do que isso, se engajou de modo extraordinário para conter o Hitler e depois para se vingar do Japão. É um momento, a partir de 1942, tudo fica muito complexo, tudo fica muito dinâmico, mas nada está vencido, sabe? Nada está vencido. O espaço europeu é dividido em três frontes, né? Você tem o fronte do Mediterrâneo, que de alguma maneira era controlado pela Inglaterra, você tem o fronte oeste e você tem o fronte leste. E o fronte leste é o fronte mais demoníaco, porque é o inferno de Moscou até Berlim. É o inferno da Barbarossa, essa batalha sem fim.
0: E com muitos campos de concentração no caminho também, né?
1: É uma coisa interessante. A gente aí já vai saindo um pouco da Carta do Atlântico e falando de outras coisas. A questão dos campos de concentração é uma questão logística. A gente não pode se esquecer, Pedro, jamais, que a Alemanha, ela se unifica em 1871. Em menos de 10 anos, ela já é a segunda maior economia, segunda ou terceira maior economia da Europa.
0: Uhum.
1: Esse é o primeiro ponto. O segundo ponto é o seguinte: a Alemanha, ela foi humilhada na paz de Versalhes e de Paris e de Fontainebleau de 1919. Só que em 1933, quando Hitler chega ao poder, ela já tinha recuperado de modo substantivo seu poder econômico, sua capacidade científica e sua capacidade bélica. E a partir daí a Alemanha entra num esforço de economia de guerra. Isso precisa ser levado em conta. E essa economia de guerra é uma economia que mobiliza ciência e mobiliza otimização, mobiliza tecnologia. Por que que eu estou dizendo tudo isso? Eu estou dizendo tudo isso porque a partir de 1940... depois da tomada da França, os alemães, eles começaram a tomar várias partes do espaço europeu, seja leste, seja oeste, e tinha aquela sua obsessão pela questão judaica.
0: Uhum.
1: E a grande questão era o seguinte: o que fazer com a multidão de judeus que estavam encarcerados em vários países? Essa era uma grande questão. E daí se percebeu, o Himmler percebeu que o processo de alvejamento de judeus em massa era, em primeiro lugar, muito traumático para os soldados alemães, geralmente soldados rasos, né? sem muita experiência humana, nem muita experiência militar, era muito traumático por um lado, e por um outro lado era muito custoso, porque você tinha que despender uma energia extraordinária para a construção de armamentos e de balística. Então, ele, o Himmler, ele pediu um estudo alternativo que pudesse ficar mais barato para o Reich resolver a questão humana dos judeus, e por conta disso se criou esse experimento horroroso, que é o experimento dos campos de concentração. Na verdade, os campos de concentração já eram praticados, mas somente para pessoas com deficiência, pessoas com problemas mentais, pessoas órfãos, viúvas e tal, os desvalidos. Isso desde 1938, 1939, o Reich já utilizava. No entanto, a partir de 1941, aí se levou a sério a criação dessas coisas horríveis, e a Polônia, sobretudo o espaço da Polônia, que a gente fala muito de Auschwitz, né? Mas nós tivemos vários centros, vários campos de concentração horríveis, Treblinka, Sobibor.
0: Por isso que essa carta do Atlântico, eu acredito que ela permaneça tão atual, né? E considerando que a gente vive num mundo com tantas instabilidades, então por isso é importante a gente estar falando desse documento e desse momento fundamental aí para os rumos, né, do mundo, já ali durante a Segunda Guerra Mundial. Professor, quero muito agradecer a sua participação aqui no Virada de História. Infelizmente a gente chegou no finalzinho dessa conversa, e portas abertas aí para o senhor retornar em outras oportunidades. Um grande abraço.
1: Muito obrigado, para mim é uma honra. Eu espero que a gente volte a se rever em breve. Fico ao seu dispor. Um forte abraço a todos.
0: Maravilha. Um abração. Tchau, tchau.
1: Tchau, tchau.
0: A década de 1940 foi um momento muito rico para a geopolítica mundial, e não só por causa da Segunda Guerra, né? É um momento que vai definir aí a geopolítica no pós-Segunda Guerra Mundial, a geopolítica que iria marcar o período conhecido como Guerra Fria. Bora entender mais essas relações com o nosso próximo convidado. Bom, e agora eu tenho o prazer de conversar novamente aqui no podcast com o Lucas Mendes. Ele é professor de geografia, curador da página Geopolítica Hoje nas redes sociais. Professor, seja bem-vindo de novo aqui ao Virada, tudo bem?
2: Tudo bem, Pedro. Prazer estar aqui com você de novo no Virada. Sempre um prazer falar de história, falar de temas de geopolítica, relações internacionais, sempre muito bom.
0: Show, também gosto muito desses assuntos, então bora falar aí sobre esse encontro entre Churchill e Roosevelt, que culminou, né, nessa declaração conjunta que ficou conhecida como Carta do Atlântico. Bom, essa carta de agosto de 1941, ela não foi assim, não representou um tratado vinculativo. Mas quando a gente olha retrospectivamente, qual a relevância, Lucas, dessa declaração conjunta entre Estados Unidos e Inglaterra?
2: Como você bem disse, Pedro, de fato não era um documento vinculante, né? Ali as partes, tanto o Reino Unido quanto os Estados Unidos, não estavam se obrigando diretamente a nada através desse documento, mas era um documento muito recheado de simbolismo político e de uma orientação política que esses dois estados, né, e esses dois chefes de estado, inclusive, desejavam para o mundo pós-guerra, né, sobretudo para um mundo no qual o eixo, né, já teria sido derrotado. Então, a Carta do Atlântico, ela é o documento que vai apontar para o futuro do pós-guerra, né? São momentos ali em que os aliados, principalmente ali a Aliança Anglo-Americana, está se organizando para esse momento posterior, né? A gente muitas vezes acha que a guerra, ela é decidida, né? Ou melhor, o pós-guerra é decidido apenas quando a guerra acaba, e na realidade nunca é assim que acontece, né? O exemplo da Carta do Atlântico, ele é muito bom. Caído durante a contenda ali e as negociações diplomáticas entre as partes, o atrito das forças militares estava no auge naquele momento, mas já se pensava, né, o que fazer num momento posterior. Então, é isso que você falou, né, não é um documento vinculante, não é algo que depois, né, nós vamos ter, como por exemplo ali a Carta da ONU, outros documentos que vão ter uma força muito mais vinculativa, mas é um documento de forte caráter político que vai direcionar, né, as ações desses países. E que, inclusive, na realidade, a Carta do Atlântico, ela vai servir de base mesmo, né, para outros documentos que vão surgir no futuro aí, e que esses sim vão ter um caráter jurídico, né, muito mais forte. Mas sem a Carta do Atlântico, esses outros documentos não existiriam, né?
0: Sim. Agora, você fala de futuro pós-guerra e é interessante, né, ver como que as nações, elas já se antecipam, né, já antecipam cenários, na verdade. E como você mesmo disse, era um momento ali em que o choque entre as forças estava no auge, né, a Alemanha nazista já tinha invadido a Polônia, tentou invadir a Inglaterra, se eu não me engano, já tinha invadido a França e invadiu também a União Soviética, né? Então, era um momento ali de escalada que eu acredito que dava essa percepção, né, professor? Não sei se você também partilha dessa visão, dava essa percepção aos envolvidos de que esse conflito não iria acabar tão cedo, né?
2: É de fato, né? Em 1941, quando a Carta do Atlântico é ali assinada, nós ainda estávamos longe, né, do final do conflito, e acho que as partes ali tinham bastante ciência disso, porque nesse momento, por exemplo, as forças alemãs dominavam a Europa continental inteira, né, praticamente. Você tinha a União Soviética ali, ainda o Pacto Germano-Soviético ainda estava em vigor, mas já existia um plano em andamento, inclusive, né, para a invasão da União Soviética. E, de fato, assim, era um momento em que sabia-se que a luta ia durar muito tempo ainda, porque a Grã-Bretanha naquele momento estava por um fio. Uhum. Era justamente por não estar na Europa continental, ainda conseguia exercer uma autonomia, né, por ser as ilhas britânicas, mas era um momento de enorme dificuldade para a Grã-Bretanha, e ao mesmo tempo era um momento em que os Estados Unidos percebiam ali a necessidade de cada vez mais, né, nesse momento os Estados Unidos não estavam, né, engajados na guerra. Sim. Mas percebia cada vez mais a necessidade de indiretamente ou até diretamente, como vai acontecer no futuro, estar engajado, estar participando do conflito, porque era o que saísse dali, de fato, ia ditar os rumos, né, da história, do mundo. Então, sabia-se que muita luta viria, de fato, né, Pedro?
0: Sim. Agora, professor, qual a justificativa para esse encontro em Terra Nova? Por que que esse encontro foi convocado? E Terra Nova, que é uma ilha que fica no Canadá, e poucas pessoas sabem, o Canadá, ele declara guerra à Alemanha antes até dos Estados Unidos, né, em 10 de setembro de 1939. Então, quer dizer, já era uma nação aí que estava envolvida no conflito. Mas qual a justificativa para que as partes convocassem esse encontro?
2: Eu acho que um dos pontos principais era a questão da coordenação anglo-americana no conflito. Uhum. Né? E essa coordenação, ela se desdobrava em um acordo, em um tratado que há pouco havia sido assinado, havia sido fechado, que era o Lend-Lease, né? O famoso Lend-Lease, que era justamente esse acordo do qual os Estados Unidos, né, forneciam armas, forneciam equipamentos militares, desde uniformes, né, equipamentos de logística, munição e por aí vai, né, tudo que era necessário para a Grã-Bretanha, para o Reino Unido continuar na guerra. Amarrar bem, né, essa questão de como operacionalizar o Lend-Lease foi uma das questões tratadas ali nessa reunião, né, de Terra Nova, mas de modo geral foi um momento de coordenação, né, entre o Roosevelt e o Churchill, né. O Churchill, ele estava há bastante tempo, né, já tentando ali puxar o Roosevelt para dentro do conflito, mais para dentro da guerra. Como eu falei no início, né, a Grã-Bretanha estava por um fio naquele momento, a Alemanha vivia o seu auge ali do seu poder militar, político, né, geopolítico, e esse encontro, então, ele serve para amarrar e acima de tudo também, né, além das questões técnicas, havia uma questão política muito importante, né, mostrar que os Estados Unidos, de fato, estavam do lado da Grã-Bretanha, estavam do lado do Reino Unido, e essa aparição pública, né, dos dois líderes ali, esse encontro diplomático, ele também trazia essa questão de o Reino Unido não estava sozinho. Uhum. Né, apesar de estar ali praticamente isolado na Europa, os Estados Unidos se colocavam abertamente, publicamente, ao lado de Londres, e naquele momento isso foi muito importante, porque era um momento delicado, né, para o Reino Unido, e até um certo futuro sombrio se avizinhava ali. O Hitler planejava, inclusive, né, uma invasão anfíbia ao Reino Unido, e essa reunião, ela vem com essas questões técnicas, né, de manter o Lend-Lease operando, de enfim, trazer para próxima ali o operativo entre os dois países, mas também essa questão política, eu acho que ela tem um peso muito grande Grande naquele momento em especial.
0: Sim. E falando sobre essa lei do Land Lease, né, que na verdade traduzindo aqui o português seria a lei de empréstimo e arrendamento dos Estados Unidos, foi um instrumento aí de março de 1941, que como você mesmo disse, consistia, né, desse apoio às forças britânicas. A gente pode ver isso então como uma primeira aproximação dos Estados Unidos com os britânicos, e pensando nos efeitos dessa lei de empréstimo, esse Lend-Lease colocava de certa forma os Estados Unidos em situação de superioridade em relação aos ingleses, já que agora os ingleses deviam uma contrapartida aos norte-americanos?
2: Olha, essa é uma questão interessante, viu? Porque eu acredito que sim. Inclusive, esse é um dos pontos de virada, né? No qual o Reino Unido, a Grã-Bretanha, o Império Britânico, que era até então o maior império daquela época, né? Ele passa, então, a bola, ele passa a coroa, né? Para os Estados Unidos. De fato, né? Os Estados Unidos vão ocupar sobretudo a partir do final da guerra, né? Esse momento chassa de assim, né? A coroa muda de cabeça. Porque os Estados Unidos têm um poder industrial muito maior do que o do Reino Unido já nesse momento, né? Inclusive antes, né? Antes da guerra já, você tem a questão do tamanho do território, da população, né? Recursos, matérias-primas, etc., que os Estados Unidos dispõem, né? Os Estados Unidos é um verdadeiro continente na América do Norte. Então, apesar das descobertas científicas, né, das universidades, das empresas, das iniciativas britânicas e do próprio Império Colonial, os Estados Unidos naquele tempo tinham uma máquina industrial muito potente, né, já mais potente do que a britânica, e naquele momento em específico a única capaz de rivalizar com a da Alemanha, né? A União Soviética, ela entra um pouco depois, inclusive nesse top three, né, de países aí que tem essa força industrial toda, porque os Estados Unidos e a Alemanha ali rivalizavam mesmo. Então, de fato, né, a lei de empréstimos e arrendamento, o Lend-Lease, ele passou então a enviar, né, armas, navios, alimentos, combustível, né, até matérias-primas para fabricação ali de equipamentos importantes no Reino Unido. E isso foi uma forma de, primeiro, né, manter o Reino Unido vivo na guerra. Isso foi vital, né, eles precisavam. A gente sabe que a Segunda Guerra Mundial foi uma guerra enorme, né, a maior guerra de todos os tempos, e o gasto de material, o gasto de, a necessidade, né, de ter cada vez mais materiais, matérias-primas, para poder engajar no conflito era crescente. Então os Estados Unidos, eles cumprem esse papel, e ao mesmo tempo, a partir daí, o Reino Unido, ele inclusive, assim, só uma questão que é interessante citar, né, que esse acordo era um acordo de pagamento a perder de vista, né? Então eu acho interessante lembrar que esses empréstimos que os Estados Unidos faziam eram a perder de vista, né? Esperava-se um pagamento, mas algo assim, para muitos anos no futuro, no período pós-guerra, até décadas, né? Inclusive esses pagamentos que o Reino Unido vai realizar do Lend-Lease, eles vão durar décadas durante a Guerra Fria, porque é uma espécie de pagamento a conta-gotas, né? Justamente para não onerar o país aliado ali. E a ideia era justamente construir uma aliança, né, entre os dois países, uma aliança perene, duradoura. Então os Estados Unidos não tinham interesse em cobrar logo de cara ali todo aquele montante oferecido aos soviéticos e também aos britânicos, né, sobretudo aos britânicos. Então foram armas, navios, né, alimentos, como eu disse antes, combustível, tudo isso foi oferecido ao Reino Unido, e foi muito importante para que a guerra tivesse continuidade, né, para que, até porque era uma das estratégias da Alemanha usar os seus famosos U-boats, né, os submarinos alemães ali da época, para estrangular as rotas comerciais e fechar o Reino Unido ali, uma espécie de bloqueio, né, continental ali, o qual eles não pudessem fazer comércio nem com o outro lado do Atlântico, muito menos com a Europa, né?
0: E assim, não sei se eu tô forçando aqui uma reflexão, mas quando a gente olha pra frente, o período pós-guerra, a gente tem a criação da OTAN, Plano Marshall, que basicamente tem propostas parecidas com esse instrumento do Lend-Lease, ainda que em contextos completamente diferentes. Na sua opinião, professor, é possível fazer essas conexões ou realmente são coisas totalmente separadas?
2: Não, sem dúvidas. O que você falou aí faz faz muito sentido, porque depois, né, justamente na Aliança Atlântica, na OTAN, o que a gente vai ver é uma continuação disso, né, os Estados Unidos. Claro que não, o Lend-Lease, ele foi num momento muito agudo da guerra, né, então as benesses dos Estados Unidos, vamos dizer assim, naquele momento foram mais amplas, né, os Estados Unidos sabiam da necessidade de oferecer mais naquele momento e cobrar menos. Depois, os Estados Unidos vão continuar sendo um grande fornecedor de equipamentos militares para a Europa inteira, né? Sobretudo, na verdade, para a Europa Ocidental, para os seus aliados, e isso começa lá atrás mesmo, né? Então, os Estados Unidos, eles vão girar a sua economia, a sua indústria, para poder ampliar, inclusive, o seu complexo industrial militar, e isso depois continua. Se me permite ainda, eu acho que a gente até pode dizer que hoje existe uma espécie de Lend-Lease, um novo Lend-Lease, que a gente vê ali entre a OTAN e a Ucrânia. É algo assim, que não é a mesma coisa, mas é parecido, porque são todos os tipos de equipamentos, de meios necessários para continuar lutando, para continuar vivo na guerra, e ao mesmo tempo uma lógica de vou cobrar quando der, se me paga quando puder, né? Então é parecido, sim.
0: Sim, é igual quando parente vai emprestar dinheiro, né? E sempre aquele papo, paga quando der, mas sempre chega esse momento que a conta precisa ser paga, né? Aí é que a
2: Exatamente.
0: Coisa pega.
2: Senão estraga a amizade, né?
0: Não estraga a amizade, pois é. E você falou, professor, que esse é um momento em que a Inglaterra passa a coroa para os Estados Unidos. E você ter utilizado a palavra coroa, assim, tem tantas implicações isso, né? E uma delas é que a Inglaterra, na época, ainda era um grande império, né? Por exemplo, a Índia vai se tornar independente da Inglaterra só em 1947. Enfim, era ainda, se eu não me engano, o último império remanescente ou um dos últimos impérios remanescentes. Inclusive, existia um sistema, um mecanismo chamado Preferência Imperial Britânica, que foi até colocado na balança pelo presidente Roosevelt como um condicionamento, né, para que essa ajuda fosse mantida ou que essa ajuda fosse paga pelos ingleses. O que era esse sistema e como que o fim desse mecanismo poderia favorecer os Estados Unidos?
2: Esse mecanismo é interessante porque os britânicos, justamente por serem um grande império colonial que se espalhava pelo mundo inteiro, construiu esse sistema para que as partes do seu império pudessem ter uma circulação, né, de bens, de mercadorias, trocas comerciais, financeiras, de maneira facilitada, né? Então, entre os países que permaneciam dentro desse mecanismo, que faziam parte dentro desses mecanismos, as colônias, né, territórios, e aí a gente pode englobar, por exemplo, a gente citou antes o Canadá, né? Você citou a Índia. Então, essas partes do Império Britânico, elas se conversavam numa facilidade muito grande. E aí eu tô falando de se conversar do ponto de vista econômico, né? Porque antes, sobretudo antes da Segunda Guerra Mundial, nós tínhamos um período na economia muito diferente do que vem depois, e um período, inclusive, mais parecido com o que a gente tem agora, né? Que era um período de muito mais barreiras econômicas, protecionismo comercial. Eram impérios, né? Naquele momento a gente tinha impérios em choque. Então cada império tinha interesse em proteger ali as suas, os seus meios, né, de poder vender mais, poder produzir mais, exportar, né, ter acesso a matérias-primas. E esse mecanismo britânico, ele tinha justamente esse papel, né? Então o Reino Unido, ele tinha vantagens, por exemplo, para poder comprar, vender, ter acesso a mercadorias, mercados, mão de obra, e por aí vai, dentro ali do seu império, né, das partes do seu império ou países associados a esse sistema. Os Estados Unidos, evidentemente, viam isso como um forte protecionismo e desejavam desmontar esse sistema para eles sim terem acesso, então, a essas partes, a esses territórios, esses países, aos mercados, né, esses novos mercados. E é algo que é colocado na balança, e o Reino Unido não tem muito como dizer não, né? Naquele momento, a gente citou antes, eles estavam ali bastante, num momento bastante delicado, e é justamente, inclusive, a Carta do Atlântico, o próprio Lend-Lease, né, são movimentos que vão desmontar esse sistema de cooperação britânico e vão dar espaço para um mundo muito mais liberal, né? E aí eu falo liberal do ponto de vista econômico, né?
0: Sim.
2: No pós-guerra, no qual as partes do globo ali vão ter muito mais. Claro que a gente vai entrar num sistema bipolar de Guerra Fria, etc., mas dentro ali do mundo ocidental, Europa, Estados Unidos, Unidos, a própria América Latina, a gente vai passar a ter muito mais livre circulação, porque essas barreiras comerciais vão ser desmontadas, porque esse era o interesse dos Estados Unidos ali no período pós-guerra, né?
0: Agora, essa reunião, professor, ela produz os efeitos que esses estados, que tanto Roosevelt como Churchill pretendiam?
2: Olha, sim, né, a reunião ela deu certo, ela foi um sucesso, né, porque a gente, inclusive, hoje fica fácil ver olhando para trás, porque tem essa questão do Lend-Lease que eu falei, né, que foi mantido, foi operacionalizado, ele foi expandido, então é um passo muito importante ali para aproximação entre os dois países na guerra. A gente também passa a ter os países ali naquele momento, eles passam a ter uma cooperação naval muito maior a partir dessa reunião. Naquele momento ali havia uma disputa muito grande pelo Atlântico, né, pelo Oceano Atlântico entre a Europa e a América do Norte, e aí você tinha de novo, né, os famosos U-boats alemães, que eram submarinos que vinham não só perseguindo e atacando navios de guerra, mas principalmente afundando os comboios de navios comerciais, navios civis também, né, justamente naquela lógica de estrangular ali a máquina de guerra britânica, não deixando eles terem acesso a bens importantes, a matérias-primas e por aí vai. Então, essa cooperação naval, ela vai gerar resultados, inclusive, e os U-boats vão, inclusive, conseguir ser... um recuo dos U-boats vai acontecer, né? Essa cooperação, ela vai gerar ali um momento em que o emprego de radares, por exemplo, vai também ter um papel muito importante ali, radares mais avançados, etc. Mas essa cooperação, ela vai ser importante para uma navegação mais coordenada. Isso também está ligado com o Lend-Lease, porque não bastava ali assinar um papel dizendo, olha, eu vou te enviar o que você precisar, vou enviar armamentos, vou enviar matérias-primas, mas era necessário garantir que esses equipamentos chegassem até o destino, né? Então, isso também foi coordenado ali e, de modo geral, como eu disse antes também, mostrou que os Estados Unidos e o Reino Unido estavam juntos, né? Ainda não era o momento que os Estados Unidos entrariam na guerra ali de fato, né? Isso vai acontecer só com Pearl Harbor depois, mas já naquele momento havia uma sinalização muito forte de que os Estados Unidos não deixariam de apoiar o Reino Unido. E esse foi o grande efeito, né, dessa reunião, porque a partir daí, de fato, né, os Estados Unidos cada vez mais e mais e mais entraram na guerra e mais e mais e mais agiram de maneira coordenada com os britânicos.
0: E como você mesmo disse, os Estados Unidos não entram na guerra agora, eles vão entrar em dezembro de 1941, depois justamente aí do ataque de Pearl Harbor, mas nessa época já se sabia, né, que o Japão vinha buscando uma expansão ali no Oceano Pacífico, e inclusive foi tratado esse tema, né, durante o encontro também, uma espécie de alerta a essas pretensões do Japão. Mas como que o Churchill, ele reage a essa relutância, não sei nem se dá para usar esse termo, relutância, mas essa não entrada do Roosevelt ali na Segunda Guerra Mundial?
2: O Churchill, ele vinha assim, né, já fazendo um trabalho de pressionar o Roosevelt há algum tempo, né, desde que a guerra estoura ali, e sobretudo nos momentos de maior dificuldade do Reino Unido, ele sempre vai remeter, vai buscar o apoio dos Estados Unidos, vai conclamar os Estados Unidos e o presidente americano a se envolverem mais. Mas o Churchill, ele sabia também, né, da realidade nos Estados Unidos ali. Os Estados Unidos eram um país que tinha e ainda tem, em alguma medida, uma cultura isolacionista muito forte, né? A ideia de que os Estados Unidos não deveriam se envolver em conflitos europeus, né? A zona de influência americana era a América, né? Era o mundo ocidental ali, do Atlântico para cá, vamos dizer assim. Então, isso estava muito forte, não só nas autoridades americanas, né, nos políticos ali, mas também na sociedade, né? Isso aconteceu, inclusive, algo semelhante aconteceu na Primeira Guerra, né, no qual os Estados Unidos se envolveram primeiro indiretamente e depois eles, já mais na fase final do conflito, eles vão estar mais presentes, né, diretamente presentes. Então, o Churchill, percebendo, sabendo isso, sabia também que não podia esticar a corda demais, né? Ele não podia criar um atrito assim, no qual ele, enfim, né, ele tinha que saber, era a arte da diplomacia ali mesmo. E de fato, assim, o Churchill, ele mantém uma correspondência muito forte com o Roosevelt, né? Eu acho que talvez esse seja uma das questões mais interessantes da gente observar, porque publicamente tinha um limite no que ele poderia pressionar, né? O Roosevelt ali, a sociedade americana, os Estados Unidos enquanto Estado. Mas os dois ali, os dois presidentes, eles tinham uma troca de informações e cartas, né? Trocadas ali o tempo todo, né? Correspondências, para que essa troca de informações, essa aliança pudesse estar sempre ali, mesmo que publicamente ela não fosse assim tão vistosa, né? Sempre existiu ali uma preocupação do Churchill escrever para o Roosevelt, manter ele orientado do que estava acontecendo e, sobretudo, colocar, né, na ordem do dia que, se a Grã-Bretanha caísse, os Estados Unidos estariam imediatamente em risco. Uhum. Né? Porque você citou muito bem aí a questão imperial japonesa, a expansão imperial japonesa, que era um risco para os Estados Unidos na época por conta dos interesses americanos ali na Ásia, né? E a mesma coisa se dava ali com a Europa. Se a Alemanha dominasse a Europa inteira, os Estados Unidos ficariam muito prejudicados ali em relação aos seus interesses naquele continente e a possibilidade de justamente exercer a hegemonia que depois eles teriam, né, essa hegemonia na Europa Ocidental. Isso não seria possível. Então o Churchill deixou isso muito claro, né, de que, olha, se a gente cair, os próximos são vocês. Vocês estarão em uma posição subalterna ou numa posição menor que estão hoje se não fizerem nada. E eu acho que essa relutância, então, do Roosevelt, ela acabou sendo vencida ali pela questão do ataque a Pearl Harbor, né? Você bem citou também, mas a própria, acho que já havia um interesse, né? O Roosevelt, em particular, ele era mais interessado do que vários outros políticos ali em se engajar mais no conflito. Mas era necessário convencer, né, a sociedade americana, o Congresso, o Senado, e isso foi ficando mais fácil com o passar do tempo por conta desses eventos que a gente está citando, né?
0: Sim. Agora, a carta, ela traz 8 princípios, né? E por falar em princípios, o próprio antecessor do Roosevelt, o Woodrow Wilson, ele vai delinear uma visão de equilíbrio mundial que traz ali valores que seriam as bases para a criação da Liga das Nações, que até então era um instrumento ali supranacional, né, de garantia da ordem, do equilíbrio entre as nações. A Carta do Atlântico reproduz alguns desses valores, e como que esses valores vão moldar então o mundo pós-guerra?
2: Sem dúvidas, a Carta do Atlântico, ela é um contínuo, né? Ela tem tudo a ver com os 14 pontos de Wilson, né, com o plano do Woodrow Wilson para uma paz kantiana, né, um mundo em que uma organização, como você bem disse, supranacional, pudesse mediar os conflitos, evitar novos conflitos mundiais. E acho que alguns deles que vale a pena a gente citar, alguns pontos, algumas questões interessantes, são questões relacionadas, por exemplo, né, à não expansão territorial. Passava-se, então, a partir da Carta do Atlântico, a advogar publicamente, e essa vai ser uma das bases do direito internacional, né, a partir daí, a não expansão territorial, a não mudança de fronteiras a partir da força, né, apesar de que a gente sabe muito bem que isso não vai durar quase nada, né?
0: Sim.
2: Mas nós vamos ter uma guerra, a Guerra da Coreia, logo em sequência, né, a Segunda Guerra Mundial e outros conflitos mais, mas mesmo assim passa a ser um paradigma das relações internacionais, e isso é importante, porque dentro das Nações Unidas, que depois vão ser constituídas também com base na Carta do Atlântico e dos seus princípios, isso vai estar muito forte, e ainda é muito forte até hoje. A gente sabe das limitações, né, dessas questões teóricas, dessas colocações teóricas, mas a importância, assim, de ter essa visão como anteparo ali para os movimentos dos estados, porque seria muito ruim o contrário, né? Uma lei da selva, uma ideia de que, enfim, não há ordem a ser seguida e etc. Então, essa questão da não expansão territorial, eu acho ela bem importante. A questão dos povos envolvidos, né? O envolvimento dos povos que estariam sendo atingidos por essas expansões ou por esses movimentos de fronteiras deve ser considerado, né? Era uma coisa que ali a carta trazia, né? A questão da liberdade nos mares também, a livre navegação, né? Hoje também está em xeque, você tem uma série de questões acontecendo nos estreitos e etc, mas era algo expresso ali na carta do Atlântico também, né? A necessidade da livre navegação. Também se falava ali do desarmamento dos estados agressores, né, da Alemanha em especial, mas do Japão, da Itália. Isso aconteceu de fato, né, esses países, principalmente a a Alemanha e o Japão se tornaram um país ali desarmados no pós-guerra, né? E, no geral, essa carta, ela acabou sendo a base da ONU, né? A base da Carta da ONU e uma série de outros acordos também, né? Por exemplo, o surgimento do sistema financeiro internacional, os chamados acordos de Bretton Woods, eles vão surgir a partir de orientações que estão ali, princípios da Carta do Atlântico, né? O próprio direito internacional que eu comentei agora há pouco vai se basear muito nisso, né? Nos princípios da Carta do Atlântico, que também estão ali nos 14 pontos de Wilson, né? Há uma sequência, assim, entre uma coisa e outra, né? A questão da autodeterminação dos povos está bem expressa ali. E a lógica do multilateralismo, né? Começa a nascer ali uma lógica de multilateralismo. A ideia agora é cada vez mais os estados estarem associados, né, a um sistema e a um organismo supranacional que possa dirimir questões de crise, guerras e etc. Né? Por exemplo, o GATT vai surgir a partir desses princípios, que depois vai dar origem à OMC, né, para poder evitar contendas comerciais. Ou seja, uma série de organismos, mecanismos no pós-guerra vão surgir a partir da Carta do Atlântico, que é uma retomada dos 14 pontos de Wilson, né?
0: Sim. Agora, por fim, professor, essa carta, ela traz um princípio bastante curioso em que os povos eram livres para escolherem o próprio governo, né? Isso a gente está falando de uma carta que foi assinada por um império que, como a gente já falou aqui, tinha várias colônias espalhadas pelo mundo. Esse ponto, de certa forma, vai servir de inspiração à luta anticolonial.

0: gente vai ter, o Gandhi tá ligado a isso, né, na Índia, a gente vai ter na China, ou melhor, no Vietnã, né, no Vietnã vai ser bastante contundente, né, ali o Ho Chi Minh. Então, é curioso isso, porque me lembra, inclusive, a ideia que os europeus tinham do iluminismo no século XVIII, né? É, eles eram a favor das luzes, mas as luzes para os europeus, né? Eles não queriam levar as luzes para as colônias nas Américas, para, enfim, as posses coloniais na África, e algo parecido aconteceu nesse momento, em que a Carta do Atlântico era, ao mesmo tempo, um documento muito progressista para a época, né? Que reformava o sistema internacional, dava caminho para isso, mas, ao mesmo tempo, o Churchill não queria, né? Ele não queria que o Império Britânico fosse reformado, ele não queria perder as posses coloniais. Ele dizia, inclusive, né, isso é bastante reconhecido, que ele dizia que, olha, tudo isso que está aí na Carta do Atlântico, a questão da autodeterminação dos povos, né, isso vale para a Alemanha, né, isso vale para os alemães, porque eles estão invadindo povos europeus aqui, então a gente precisa ouvir os povos europeus. Agora, para os países asiáticos, né, para os povos asiáticos, Churchill tinha bastante resistência.
1: Professor, quero muito agradecer a sua participação aqui. Estava pensando mais uma entrevista nossa e sobre um assunto, mais uma vez, que se passa ali entre 1941 e 1947, né? Então, quanta coisa acontece nesse período, quanta coisa tem para falar, e eu acho que a gente ainda vai ter outras oportunidades aí para falar de outros temas nessa longa década de 1940. Muito obrigado e até uma próxima.
0: Estou à disposição e, de fato, essa década é muito longa, a gente pode revisitar ela quantas vezes aí vocês preferirem. Valeu, um abraço.
1: 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Obrigado pela companhia de sempre e um grande abraço. Um abraço. Tchau, tchau.
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4: Olá, bom dia, boa quarta-feira para você ouvindo a Rádio Sputnik aqui na Metropolitana FM 80.5. Seja bem-vinda, seja bem-vindo. 8 horas, 1 minuto. Feliz quarta-feira aí para todo mundo. A gente agradece a sua companhia e convida você a acompanhar o Manhã em Foco, que está só começando aqui na Rádio Sputnik, trazendo notícias do país, do mundo, do nosso Rio de Janeiro. Por isso, confira a nossa programação, participe dela também, viu, pelo nosso canal do WhatsApp, que é o 21 98 065 0066, 21 98 065 0066. Por lá você fala com a gente, manda aí sua mensagem de texto, de áudio, diz o que está acontecendo aí na sua região, se o vento já chegou aí, porque aqui no centro ainda não chegou, né? Todo mundo recebeu hoje cedinho um alerta da Defesa Civil para ventos fortes nas próximas horas. Aqui no centro, por enquanto, tudo em paz, mas diz aí pra gente como é que tá a sua região, como é que você recebeu essa notificação. Pode contar pra gente, dizer também como é que tá o trânsito na sua área, o que você quiser falar. Nosso canal de comunicação tá sempre aberto para você, o nosso WhatsApp 21 98 065 0066. E mande também elogios, sugestões, críticas, tudo é muito bem-vindo por aqui, viu? Você ajuda a gente a fazer melhor a Rádio Sputnik, a contribuir aqui também com o nosso Manhã em Foco, que está só começando comigo, Kelly Moniz, e com o Arthur Neto, nesta quarta-feira, 5 de agosto de 2026. Não é isso, Arthur? Bom dia.
5: É isso, bom dia, Kelly Moniz, bom dia aos ouvintes da Rádio Sputnik na Metropolitana, 80.5 FM, dia com previsão de ventania, por enquanto, céu azul no centro da cidade, e a gente vai acompanhar ao longo desse jornal e também ao longo da programação, né? Nós vamos aqui até às 10 da manhã, mas a programação continua também monitorando a situação na cidade, vendo como é que tá também a ventania em outros estados, em outras cidades, para ver como é que a gente vai se portar, né?

0: diante dessa situação que da última vez trouxe muitos problemas, inclusive, né? A morte de algumas pessoas, né? Quedas de muro, choques elétricos, enfim, muita gente sem luz até hoje, com dificuldade para retomar o fornecimento de energia, né? Que é feito aí pela Light, que até hoje não conseguiu voltar com a energia de todo mundo, né? Que sofreu com essa ventania. Vamos embora.
1: Domésticos queimados, coisas estragadas, né? Problema sério.
0: Mas vamos embora, né? Trazer o que tem de destaque no Manhã em Foco de hoje. Na pesquisa Quest, divulgada hoje, mostra Lula à frente no primeiro turno da corrida presidencial com 39% das intenções de voto e Flávio Bolsonaro com 30%.
1: Brasil repudia a revogação de visto de embaixadora nos Estados Unidos.
0: Sul, Sudeste e Centro-Oeste têm alerta para tempestades e vendavais.
1: CNJ acaba com a aposentadoria compulsória como punição máxima para juiz.
0: Em São Paulo, ferroviários mantêm greve por falta de garantia de empregos.
1: Itália, notícias agora do cenário internacional. Itália coloca principais cidades em alerta máximo por causa de calor.
0: Fábricas de armas norte-americanas não cumprem ordens do Pentágono, revela Sputnik.
1: Aqui no Rio de Janeiro, como a gente falou que desde o início do Manhã em Foco, né, cariocas recebem alerta severo no celular sobre ventos nesta quarta-feira.
0: Operação Contenção tenta cumprir 98 mandados de prisão do Comando Vermelho em ação contra aumento no roubo de veículos.
1: Secretaria de Saúde do Rio entrega novos estesiômetros para prevenir sequelas da hanseníase.
0: Ex-sargento do Exército é condenado por sequestro e estupros na Casa da Morte de Petrópolis após mais de 50 anos.
1: Nas entrevistas do dia, vamos falar sobre a mais recente crise migratória em Ceuta, enclave espanhol localizado no norte da África, reacendeu um dos debates mais sensíveis da União Europeia. Como conciliar segurança nas fronteiras, solidariedade entre os Estados-membros e respeito aos direitos humanos? Após a entrada em massa de imigrantes marroquinos, ministros do interior da União Europeia realizaram uma reunião de emergência ontem para discutir uma resposta conjunta. O episódio provocou divergências entre governos europeus sobre as políticas migratórias, reforçou medidas de controle nas fronteiras e trouxe novos desafios diplomáticos entre Espanha e Marrocos. Segundo o governo espanhol, cerca de 70 mil dos aproximadamente 72 mil migrantes já haviam retornado ao Marrocos poucos dias após a crise, enquanto diversos países defenderam um endurecimento das políticas migratórias.
0: Com a proximidade das eleições, a Justiça do Trabalho traz um alerta importante. O voto é livre, secreto, pessoal e intransferível. E nenhuma relação de trabalho pode servir como instrumento de pressão política. O chamado assédio eleitoral ocorre quando empregadores, gestores ou superiores hierárquicos utilizam sua posição para constranger trabalhadores a votar, deixar de votar ou manifestar apoio a determinado candidato, partido ou posição política. Entre as práticas proibidas estão ameaças de demissão, promessas de benefícios, exigência de participação em atos de campanha e tentativas de descobrir em quem o empregado pretende votar.
1: Nas últimas décadas, o Rio de Janeiro deixou de enfrentar apenas organizações criminosas dedicadas ao tráfico de drogas. 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Amanheceu assim. De acordo com o Sistema Alerta Rio, o posicionamento de um sistema de alta pressão no oceano vai influenciar o tempo na cidade hoje. O céu estará parcialmente nublado a claro, não há previsão de chuva. Os ventos é que estarão moderados, como muita gente já recebeu alerta aí, por volta de 5 horas da manhã no celular. Alerta da Defesa Civil informando a possibilidade de vento forte na cidade do Rio de Janeiro nas próximas horas. Bom, a previsão é de que os ventos estejam entre 18,5 km e 51 quilômetros por hora, viu? Rajadas pontualmente fortes entre 52 e 75 quilômetros por hora nos períodos da manhã e da tarde. Por enquanto, tudo tranquilo na capital fluminense. A gente não tem aqui nenhuma informação. A gente está acompanhando e vai atualizando você ao longo do Manhã em Foco, ao longo de toda a programação da Rádio Sputnik. Mas, já que esse alerta foi emitido pela Defesa Civil, convém a gente aí, né, ficar observando, ficar atento aos deslocamentos para acompanhar aí o que pode acontecer ao longo dessa quarta-feira. A umidade relativa do ar poderá atingir valores entre 21% e 30% durante a tarde. Por isso, muito importante a sua hidratação, viu? A máxima prevista para hoje é de 33 graus. Tem esse alerta de vento forte, tem temperatura alta, 33 graus, umidade relativa do ar bem baixa. Então, são vários alertas para hoje, viu? Hidratação por conta do calor e da umidade relativa do ar baixa. Isso. Atenção aí aos alertas aí, a possibilidade desse vento forte. Tente se proteger, se manter em algum lugar seguro, caso isso venha acontecer. E a gente espera que, né, seja uma previsão aí que não dê certo, né?
0: É verdade.
1: Porque a gente não quer viver aquele capítulo que a gente viveu na quarta-feira passada aqui na cidade do Rio de Janeiro. Então, mas de qualquer forma, fica aí o nosso alerta para você e a gente segue acompanhando. 8:10. 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
0: Na Avenida Brasil, acidente em Irajá, uma faixa da pista lateral está ocupada no sentido centro. Esse acidente que envolveu caminhão, carro e moto na altura do posto Mabá. Sete Rio está no local, o trânsito está lento no trecho. No Maracanã tem um ônibus enguiçado na rua Teixeira Soares, uma faixa está ocupada na altura da rua Sergipe. A Sete Rio está atuando no local, o trânsito também está intenso no trecho. No Recreio dos Bandeirantes, acidente entre carro e moto na rua Leiloeiro Hernani Melo. Atenção, motorista, tem uma faixa interditada na altura da Avenida das Américas, Bombeiros e Sete Rio no local, trânsito intenso no trecho agora, 8:10.
1: 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Manhã em Foco, seu novo jornal da manhã de segunda a sexta. 8:11, dando início às nossas entrevistas aqui no Manhã em Foco desta quarta-feira. A gente vai falar sobre a mais recente crise migratória em Ceuta, enclave espanhol localizado no norte da África, que reacendeu um dos debates mais sensíveis da União Europeia. Como conciliar segurança nas fronteiras, solidariedade entre os Estados-membros e respeito aos direitos humanos. Após a entrada em massa de imigrantes marroquinos, ministros do interior da União Europeia realizaram uma reunião de emergência para discutir uma resposta conjunta. O episódio provocou divergências entre governos europeus sobre as políticas migratórias, reforçou medidas de controle nas fronteiras e trouxe novos desafios diplomáticos entre Espanha e Marrocos. Segundo o governo espanhol, cerca de 70 mil dos aproximadamente 72 mil migrantes já haviam retornado ao Marrocos poucos dias após a crise, enquanto diversos países defenderam um endurecimento das políticas migratórias. Para analisar esse cenário, convidamos o Rodrigo Correia Teixeira, professor do Departamento de Relações Internacionais e do Programa de Pós-Graduação em Geografia da Pontifícia Universidade Católica de Minas Gerais. Muito bom dia, Rodrigo Correia Teixeira, bem-vindo à Rádio Sputnik e obrigado aí por aceitar nosso convite.
2: Agradeço o convite.
1: Rodrigo, para a gente começar a entender esse episódio, o que, que desencadeou essa entrada em massa de imigrantes em Ceuta e por que esse episódio ganhou dimensão europeia?
2: Pois é, a questão migratória é um desafio para a União Europeia há bastante tempo, há muitas décadas, né? Nunca na história humana você teve um volume tão grande de migrações. Há cerca de 12, 13, 14 anos atrás, um grande fluxo do Oriente Médio envolvendo a crise síria, né? Principalmente, mas a gente tem esse fluxo migratório muito importante da África para a Europa. Na verdade, tem uma questão: os processos migratórios que envolvem africanos, eles são muito mais impactantes dentro do próprio continente do que o processo externo, né, saindo do continente. Só que nós estamos falando aqui de realidades muito distintas, né, quando a gente pensa nas condições socioeconômicas da União Europeia e vários pontos na África que são espaços de profunda desigualdade, vulnerabilidade dessas populações. Ceuta tem uma história longa, né? Desde do que os gregos pensavam acerca de serem as colunas de Hércules, né? Ali exatamente na divisão para a existência do Mediterrâneo, né? A separação ali dos continentes, passando por romanos, uma série de processos durante o período medieval, até que a gente tem a conquista portuguesa de Ceuta e depois a presença espanhola quando se desfaz a União Ibérica. Bom, o processo histórico tem uma série de detalhes, mas o que nos interessa é a posição geopolítica, que é muito peculiar, né? Ou seja, uma cidade autônoma que pertence ao Estado Nacional Espanhol. E nós temos hoje um conjunto de hipóteses, um conjunto de variáveis que estão sendo analisadas, porque do fenômeno da semana passada, cujos efeitos estão até agora de forma muito grave. E aí, claro, tem algumas especulações, mas já tem alguns dados e a gente tem que ainda definir o peso desses fatores, mas não se tem dúvida de que há, claro, um tráfico humano, né? Você tem agentes, como tem os coiotes na fronteira México-Estados Unidos, você tem agentes que propiciam, né, esse fluxo. Mas houve uma difusão de um conjunto de informações equivocadas, sim. E o ponto de partida foi que em 2024 nós tivemos um argelino que chegou a Ceuta pelo mar, né? E a legislação até então espanhola considerava o seguinte: poderia haver uma apreensão do indivíduo que ultrapassasse contenção física, né, concreta, que se dá efetivamente em terra, né? Ou seja, o mar não era um dispositivo de contenção. Isso foi a justiça espanhola e o caso ficou decidido que o mar não é considerado algo que é a limitação de uma fronteira internacional, né? Eis um ponto importante. Agora, muitas outras camadas de processos que envolvem o episódio atual e certamente repercussões que ocorrerão em várias eleições no âmbito da Europa. Porque, em última instância, o pano de fundo é o quadro de polarização política que vemos também na Europa, né? Com a ascensão de partidos de extrema direita e, claro, a resistência e os processos daqueles que defendem os direitos humanos e que têm uma posição de maior cuidado humanitário.
0: Rodrigo, bom dia. Estou falando com você agora. França e Itália reforçaram os controles de fronteira. Finlândia, Dinamarca e outros países criticaram a política de regularização adotada pela Espanha. Essa crise revela aí uma falta de até de consenso, né, sobre a política migratória da União Europeia?
2: Pois é. Eu me lembro bem de Angela Merkel enfrentando a crise migratória síria, né, e todos os dilemas, né, no caso dela, à época à frente da União Europeia, ela respondia também pelo passado complicado da própria Alemanha. E ela buscou à época uma posição e uma solução intermediária, né, sem abrir por completo enfim, a entrada de migrantes, mas também respondendo às demandas humanitárias. A situação agora é complexa, de fato, né? Porque, do ponto de vista da Europa, nós temos que entender que não só na geopolítica do Mediterrâneo, mas na geopolítica global, a Espanha é uma contraposição a Israel e aos Estados Unidos, muito explícita, né? E a Itália, que viveu nos últimos anos uma série de desafios também no que se refere à migração, tem hoje um governo muito refratário, né, ao processo migratório, que quer controlar ao máximo o espaço Schengen, né, da União Europeia. Ele não chega a contemplar Ceuta exatamente, né? Ou seja, Ceuta pertence à Espanha, né? E estando a Espanha na União Europeia, você tem um caso muito peculiar, né? Porque não é entrar em Ceuta que você está dentro da União Europeia. A coisa é um pouco mais complicada, né? Ou seja, você tem aí um controle que a Espanha faz, né? Essa condição de cidade autônoma de Ceuta é uma condição que submete a uma série de cuidados, né? E a questão da França é que ela tem fronteira com a Espanha. Então é claro que o temor é muito grande. O Itália e Espanha, né, se conectam via marítima ou via aérea, mas o governo italiano, de fato, faz uma sinalização extremamente hostil à Espanha, né, já que sugeriu até mesmo, vamos dizer, um desligamento da Espanha da União Europeia, que não vai chegar a isso, estamos longe disso, mas é claro que nós estamos aí num conjunto de discursos que respondem a demandas de cada um desses países e as questões partidárias da política nacional, né? Ou seja, você tem um discurso, no caso da Itália, que alimenta, que quer alimentar o apoio ao atual governo italiano, da mesma maneira que a Espanha fica numa situação que não dá simplesmente para dizer todos serão acolhidos de jeito nenhum, tanto é, como já foi colocado, a grande maioria daqueles que chegaram a Ceuta já retornaram, né? Fundamentalmente são marroquinos, tem alguns indivíduos de outras nacionalidades, mas fundamentalmente marroquinos, já retornaram, né, sem condição nenhuma, ainda mais quando você pensa Ceuta, que é uma cidade de maioria católica, né, tem um percentual de mais de 40% de muçulmanos, mas tem também uma diversidade, presença de judeus, hindus. Ceuta não tem condições, né, de infraestrutura para lidar com o fluxo migratório dessa natureza, o que coloca, claro, outras questões, porque a Argélia estabeleceu com a Espanha uma aproximação. Essa aproximação da Espanha com a Argélia tem a ver com a construção de recentemente, um gasoduto, que retirou um papel que o Marrocos tinha. O Marrocos era o intermediário, o gasoduto que ligava o Marrocos à Espanha, que propiciava esse fluxo do gás comprado pela Espanha da Argélia. E você tem também o Marrocos numa posição muito complexa, né? Porque os interesses árabes e muçulmanos que o Marrocos representam são muito distintos dos interesses argelinos e de uma série de outros países que compõem ali a bacia do Mediterrâneo.
1: E apesar das tensões históricas, né, Rodrigo, envolvendo o Ceuta, Espanha e Marrocos, a cooperação aí foi tudo... Houve uma cooperação nessa repatriação dos migrantes, né? Então, assim, o que essa parceria demonstra e o que mostra aí pro mundo, para a própria União Europeia, né?
2: Esses desafios migratórios, que obviamente estão na agenda de discussão europeia com grande relevância, né? E aí eu estou recordando os desafios de 2014 e mais recentemente 2022, entre outros. Eles se colocam num período, né, mais amplo aí do século 21, que é o pós-crise econômica de 2008, que afeta muito a Europa e afeta um ambiente político não só na Europa, mas no mundo, né, que traz inclusive essas polarizações e disputas entre a esquerda e os interesses na defesa dos direitos humanos e da democracia, com o movimento ou a emergência da extrema-direita, né? Então, você tem, claro, essa conexão que é profunda, né? Porque de um lado, os problemas marroquinos, de grande disparidade socioeconômica. Na outra ponta, um reflexo sobre a União Europeia, que tem tido outros desafios nos últimos 15 anos muito sérios, né? Como aqueles que envolveram Crimeia, Ucrânia, as próprias questões do Oriente Médio. Isso num mundo em grande transformação, uma verdadeira crise sistêmica. É curioso, né? Porque ao longo da história, muitos pensaram, puxa, estou na época mais confusa do mundo. Mas, de fato, comparado à política internacional, comparado com outras décadas, né, atrás, nós estamos vivendo um momento de transformação hegemônica, de mudança de hegemonia. E nós nem falamos ainda de Rússia e China, né, que também, vamos dizer, entram no jogo, tornando ele bastante complexo. Eu acho que há um desafio para a União Europeia, mas a União Europeia, com todos os desafios e problemas, ela tem sido uma experiência, né, muito interessante, né, de esforços pela integração, né? Desde que a União Europeia foi se ampliando, né, cada vez mais no início desse século, é claro que passou a lidar com realidades muito distintas, né? Então nós estamos aí em frente a lógicas que elas entram em atrito, né? Da mesma maneira que vamos dizer, a lógica da política externa hoje espanhola é muito distinta da maioria dos outros membros da União Europeia, por exemplo, na rigidez com que a Espanha apoia a causa palestina, a forma como o atual governo espanhol se contrapõe a Trump e a Netanyahu, tudo isso torna as questões bastante complexas. Nós vamos esperar alguns dias aí para ter maior clareza, né, do que vai se desdobrar, inclusive na União Europeia.
0: Agora, especialistas apontam que o Marrocos utiliza a chamada diplomacia migratória. O que que significa esse conceito?
2: Pois é, o fluxo migratório, que sobretudo, né, o episódio da semana passada, ele coloca de fato essa perspectiva de pessoas né, na condição de imigrantes, como uma verdadeira arma da política, um elemento que é acionado para pressões diplomáticas, né? Ou seja, o Marrocos tem, Marrocos é um ponto de convergência para rotas migratórias de várias partes da África, mas o próprio Marrocos enfrenta hoje questões que permitem essa mobilização, né? Ou seja, você tem tensionamentos internos, passeatas, manifestações, sobretudo por jovens. Você tem cerca de 40% da população marroquina com até 24 anos, né? Tem aí aquele horizonte de perspectiva desses jovens que não é muito bom, né? E acaba se utilizando dessa insatisfação. Claro, o Marrocos, como outros tantos países que vivem certos problemas domésticos, né, problemas nacionais, frequentemente constrói-se um discurso dos governos remetendo ao inimigo externo, né? Então, como você tem aí esse potencial migratório muito grande, tem se denunciado que o governo marroquino facilitou, né? Ou seja, afrouxou o controle fronteiriço para permitir que houvesse essa verdadeira, vamos dizer, invasão, né? Porque é um afluxo imenso em um dia e meio, como aconteceu semana passada.
1: Imagens chocantes, né? Quando a gente viu aí, elas são realmente impactantes, né? Agora, Rodrigo, relatórios oficiais indicam que organizações criminosas exploraram uma decisão judicial espanhola para incentivar essa travessia. Como é que essas redes atuaram? O que você traz aí de informação pra gente sobre isso?
2: Pois é, desde a Primavera Árabe, eu acho que as análises dos conflitos passaram a considerar esse papel das redes sociais, enfim, das mídias sociais, e as várias bolhas ou formas como isso pode ser usado, inclusive de forma criminosa, né? Então, foi um pacote de fake news, né? Um pacote de informações que foram trabalhadas de maneira criminosa, né? E eu falei isso aqui um pouco antes, né? Ou seja, o que, que significa esse afluxo migratório, no sentido de pessoas acreditarem, milhares e milhares de pessoas fazendo um movimento tão rápido, acreditando que logo estariam na União Europeia. Tem a ver com exatamente essa decisão da justiça espanhola acerca do que seria considerado um dispositivo fronteiriço, um dispositivo de contenção migratório, que permitiria a apreensão do indivíduo e o retorno dele imediato, né, para o lugar de origem. Foi esse elemento de que essa apreensão do imigrante clandestino, ilegal, feito a partir da transposição de um dispositivo de contenção. Só que o mar é aberto, né? Então, a fronteira terrestre, ela chega ao fim, né? Quando o mar inicia. E como o episódio envolvendo a Argelina em 2024 foi pelo mar, usou-se aí uma transformação da história como uma possibilidade de um acesso rápido e assertivo, né, para se chegar à União Europeia. Mas não, né? É como eu falei, Ceuta é espanhola, mas não está no espaço Schengen, né, da União Europeia, que assegurasse essa mobilidade, né? Porque os dois grandes elementos que constituíram a União Europeia no começo desse século foi a mobilidade, né, dos cidadãos europeus e o euro. Mas, a partir do momento que se facilitou a mobilidade de europeus, tornou-se muito mais difícil e a contenção aos imigrantes tornou-se muito mais forte.
0: Agora, diante disso aí que a gente está conversando, né, mais de 800 menores desacompanhados permanecem retidos em Ceuta. Quais são os principais desafios humanitários diante desse cenário? E que papel a União Europeia deve desempenhar no acolhimento, na proteção de crianças e adolescentes migrantes?
2: Pois é, a situação é muito séria. A gente tem tido aí dificuldades em relação a confiabilidade mesmo nos dados, né? Porque o governo marroquino, ele tem soltado algumas informações, mas ao que tudo indica, não todas e não tão de forma precisa. A mesma coisa pode se falar sobre o governo espanhol. E embora tenha uma predominância de homens jovens, né? Muitas e muitas famílias, é difícil falar o percentual exato, e criando essa situação humanitária muito sensível, né? Ou seja, você tem aí esse conjunto imenso de crianças e adolescentes em grande vulnerabilidade. A gente sabe que existe, né, um apelo, né, muito grande quando você tem crianças nessa situação. Agora, ao mesmo tempo, pensando que chegou a se relatar, né, que a entrada de alguns dos marroquinos em Ceuta gerou situações de violência por parte de habitantes de Ceuta, até envolvendo apedrejamento, entre outras coisas, a gente fica pensando o seguinte: olha, é claro que, em primeiro lugar, a gente gostaria que as pessoas vivessem onde elas desejam viver, mas que traz, de fato, desafios para a infraestrutura, não tem dúvida. E, ao mesmo tempo, é claro que crianças, adolescentes requerem um tratamento muito especial. No mundo que tem Trump de um lado, Netanyahu de outro, Putin numa outra frente, infelizmente, por mais que a União Europeia tenha construído, vamos dizer assim, todo um arcabouço e uma trajetória pelos direitos humanos, né? Há um humanismo europeu, claro, que tem as suas dificuldades. Eu vejo com muita preocupação a situação dessas crianças. Então, teria que haver um movimento extra-europeu, né? E aí, claro, a ONU, ela tornou-se muito mais ativa ao longo das últimas décadas, mas os desafios são imensos. Então, teria que haver uma movimentação até mesmo extra-europeia, né? Só que tem os limites da maneira como o mundo se dispõe hoje com lideranças, como eu falei.
1: Agora, Rodrigo, que lições essa crise aí deixa para a política migratória europeia? A União Europeia está preparada para enfrentar novos episódios semelhantes? E você acha que podem vir a acontecer novos episódios como esse em Ceuta?
2: Nós temos aí um componente que pouco tem se falado, que é o fato de nós estamos falando de uma população majoritariamente muçulmana, de imigrantes. O antigo líder líbio, Muammar Gaddafi, chegou a dizer que a Europa seria muçulmana. Ele falava assim: abre mão de ataques terroristas, porque eu sei que a Europa será muçulmana, né? E ele falava isso não só pela migração de muçulmanos para a Europa, mas pelo próprio crescimento demográfico muçulmano, que é muito diferente daquele do mundo cristão, né? E eu estou colocando isso porque poucas vezes se fala no peso da demografia para a política internacional. Ou seja, esse elemento demográfico, ele é muito forte. Nós estamos falando de uma Europa envelhecida, de uma Europa que, de um lado, precisa dessa mão de obra, só que essa mão de obra tem uma religião, tem costumes próprios, seja na gastronomia, seja nas expressões artísticas. Então você tem aí dilemas grandes. Da mesma maneira que o conceito de segurança tem que ser modificado, tem que ser alternado, tem que ser revisto, a própria maneira da Europa se definir aquilo que é a identidade europeia, ela tem que ser revista, né? Ou seja, nós tivemos, tem mais de 1.300 anos que existem populações muçulmanas na Europa, né? Seja nos Balcãs, ou muito tempo na própria Península Ibérica, em grandes comunidades. E não só essa redefinição da identidade europeia, mas a União Europeia, num cenário que tem os Estados Unidos com Trump, né? O acordo com o Mercosul que saiu no começo do ano já demonstrou que a União Europeia está tentando se reposicionar, porque são vários desafios. Claro que a África tem uma proximidade, sobretudo a região do Maghreb, do Norte da África, muito grande com a Europa. Então é um desafio cotidiano, eu diria, né? E como lidar com isso, de fato, vai ser desafiador, porque a Europa precisa da mão de obra, mas ao mesmo tempo quer controlar esse fluxo, quer esse fluxo dentro das suas necessidades, né? E o mundo não funciona exatamente assim, porque nesse caso da busca marroquina por uma imigração, tem a ver inclusive com mudanças climáticas que afetaram o Marrocos, na região centro-sul do Marrocos. O Marrocos tem uma feição territorial mais horizontal, né? Mas com população bem concentrada na parte urbana litorânea, mediterrânea. A população rural sofreu muito nos últimos tempos com alterações climáticas que geraram uma seca incrível, né? Então tem todos esses elementos que montam um quadro importante. Agora, a União Europeia também, ela é muito lenta, né? Não só porque as discussões envolvem interesses bem diversificados, mas porque o próprio arranjo jurídico que deriva dessas negociações não é fácil, né? Pensando nessas realidades nacionais, de política nacional. Então, sim, vejo tempos difíceis para a Europa, com toda certeza.
1: Tá certo. Rodrigo Correia Teixeira, professor do Departamento de Relações Internacionais e do Programa de Pós-Graduação em Geografia da Pontifícia Universidade Católica de Minas Gerais, muito obrigada por conversar com a gente aqui na Rádio Sputnik, ajudar a gente a entender um pouco desse cenário, né, esclarecer alguns pontos, e a gente segue acompanhando aí os próximos episódios, né, as questões diplomáticas envolvendo União Europeia, Espanha, Marrocos, em torno dessa crise em Ceuta, e agradecemos muito mesmo, e já fica o nosso convite para uma próxima oportunidade, se ajudar a gente aqui analisando mais alguma coisa aqui do cenário internacional, viu? Sempre bem-vindo.
2: Obrigado pelo convite.
1: Bom dia.
2: Bom dia. Até breve.
1: Até breve.
3: Tchau, tchau.
1: 8h40 agora.
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0: 8h41, agora é aquela hora da gente conversar com Pedro Henrique Lima, porque ele tem muita coisa para contar pra gente no Virada de História.
5: E aí, Kelly, Arthur, tudo bem com vocês?
1: Opa,
5: hoje eu vim contar sobre o Tratado de Paz Definitivo de Haia, assinado no dia 6 de agosto de 1661 entre os Países Baixos e Portugal. Mas por que eu tô falando desse documento diplomático? Porque ele selou a devolução do Nordeste para o Império Português, que na época, né, nunca é demais lembrar, tinha o domínio sobre o Brasil, não nós éramos uma colônia portuguesa. E aí os holandeses, que tinham chegado aqui no começo do século XVII, foram expulsos depois pelos fazendeiros de Pernambuco, mas precisava dessa confirmação jurídica de que o Nordeste seria devolvido a Portugal. E aí Portugal, que tinha acabado de sair também, muita história no meio disso tudo. Portugal tinha acabado de se tornar independente da Espanha em 1640, resolve enviar alguns diplomatas, embaixadores para os Países Baixos para tentar negociar essa situação. Já que os dois estados estavam aí com relações diplomáticas rompidas desde que Portugal se uniu à Espanha em 1580. Bom, os holandeses saíram do Brasil então, Portugal se tornou independente da Espanha, era o momento dos dois estados se reaproximarem. E aí teve um personagem com um papel importantíssimo nessa diplomacia, o padre Antônio Vieira. Pois é, ele mesmo, famoso jesuíta, autor de tantos textos literários. Ele atuou em Haia em 1646 e 1648, auxiliando o embaixador português e recrutando apoio financeiro de judeus luso-holandeses, negociando a compra de navios e de armas. Pois é, um padre jesuíta comprando armas, justamente para Portugal se defender dos holandeses aqui no Brasil. É uma história bem confusa, mas que vai ter o seu desfecho aí na segunda metade do século XVII, quando Países Baixos e o Portugal se juntam aí, sentam para poder conversar sobre esse tratado de paz definitivo. Bom, é ele que vai encerrar então a guerra luso-holandesa após o fim da insurreição pernambucana, e os principais pontos desse tratado determinavam soberania de Portugal sobre o Brasil. A República Holandesa reconhece então essa posse dos portugueses sobre todo o Nordeste brasileiro, sobre Angola e também São Tomé, na África. Uma indenização financeira pesada, em contrapartida pela devolução, perda do Nordeste. Portugal comprometeu-se a pagar uma pesada indenização à Holanda no valor de 8 milhões de florins ou 4 milhões de cruzados, o que equivalia na época a 63 toneladas de ouro. O pagamento foi parcelado em dinheiro, açúcar, tabaco e sal. O sal de Setúbal, que era um importante artigo de exportação de Portugal, foi utilizado aí como pagamento aos holandeses. Portugal também cedeu alguns territórios na Ásia, como Ceilão, atual Sri Lanka, e o Malabar, que fica ali no subcontinente indiano. Por fim, os holandeses obtiveram privilégios comerciais nos portos portugueses, incluindo o acesso ao tal comércio de sal aí em Setúbal. É uma história muito complicada, né? Um xadrez aí geopolítico que envolve muitas idas e vindas, mas eu acho que o principal é isso. Os holandeses saem do Brasil, então Portugal se torna independente da Espanha, os países sentam para poder conversar e resolver a devolução definitiva do Nordeste a Portugal. Já que, na verdade, as tretas da Holanda eram com a Espanha, não tinham nada a ver com Portugal. Então, essa aproximação foi ensaiada aí como do Dom João IV, que é o rei que vai será aclamado depois da restauração portuguesa, depois da independência de Portugal em relação à Espanha, e ele precisava também desse reconhecimento internacional para se legitimar como novo monarca aí de Portugal. Uma história importantíssima e que vai ter também um impacto crucial para as nossas fronteiras aqui no Brasil. Pessoal, e eu falei do padre Antônio Vieira e tenho uma curiosidade para vocês. Ele tinha uma proposta do Maranhão e Grão-Pará se separar do Brasil, ser governado pro Dom João IV e o Nordeste ficar com os holandeses. Pois é, imagina se a proposta dele vencesse, hein? Como seria o Brasil hoje em dia? É isso, pessoal. Semana que vem eu trago mais histórias como essa. Um grande abraço.
0: E o Virada de História você pode acompanhar aqui de segunda a sexta-feira às 7 da manhã. Esses são os episódios inéditos. E as reprises rolam também de segunda a sexta às 3 da tarde, 11 da noite. E sábado e domingo tem vários horários, viu? 7 da manhã, 11 da manhã, 4 da tarde, 7 da noite e 11 da noite. 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Aqui você tem um quadro, né, com um resumo aí um pouco menor do que você ouve no Virada de História, mas no podcast em si é para lá de uma hora de papo. É muito interessante mesmo o que o Pedro tem para contar pra gente aí em todos os episódios. Então, fica
1: ligado. Com certeza, com certeza. Muito bom. Sempre bom aprender com o nosso professor Pedro Henrique Lima. 8h47.
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1: A gente tem informações ao vivo com o Lucas de Andrade, está com a gente aqui no estúdio para falar sobre a Polícia Militar que realiza desde a madrugada operações na Vila Kennedy, zona oeste da cidade, no Parque União, que fica dentro do Complexo da Maré, e no Morro do Juramento, ambos na zona norte carioca. Traz mais detalhes para a gente então, Lucas. Bom dia.
3: Bom dia, Kelly. Bom dia, Arthur. Bom dia também aos nossos ouvintes do Manhã em Foco. Kelly, Arthur, é uma operação na Vila Kennedy, mas ela faz parte de uma ofensiva da Polícia Militar que começou nessa manhã de quarta-feira e está abrangendo também outras comunidades, não só aqui na capital, né, no Rio de Janeiro, mas também na Baixada Fluminense. E a Polícia Militar tem o objetivo de prender criminosos, retirar barricadas, combater o roubo de cargas e veículos e também coibir a cobrança ilegal de serviços em comunidades. Na Vila Kennedy, na zona oeste do Rio, policiais do 14º Batalhão de Bangu prenderam 2 suspeitos. Os agentes também apreenderam um fuzil calibre 5.56, um rádio transmissor, um detector de drones e uma grande quantidade de drogas ainda não contabilizada. No Complexo da Maré, na zona norte, equipes do Batalhão de Operações Policiais Especiais, o BOP, e do Batalhão de Choque atuam nas comunidades Nova Holanda e Parque União. Essa operação faz parte das ações de combate às organizações criminosas que atuam naquela região. Até o momento, não há informações oficiais sobre presos, apreensões ou feridos, mas durante a ação na Nova Holanda, policiais do Batalhão de Ações com Cães, o BAC, localizaram uma gráfica clandestina utilizada para produção de dinheiro falso. A Secretaria Municipal de Saúde informou que ali na região da Nova Holanda, uma unidade de atenção primária da região suspendeu o funcionamento e avalia a possibilidade de reabertura nas próximas horas. As demais unidades que atendem ali a região estão mantendo o atendimento, mas as atividades externas, como as visitas domiciliares, foram suspensas. A gente ainda pega ali um pouquinho da região da Zona Norte, porque no Morro do Juramento, a Polícia Militar também está atuando, mas ali no âmbito da Operação Barricada Zero. E até o momento, 2 suspeitos foram presos. Com eles, os agentes apreenderam um fuzil, um carregador, 2 rádios transmissores e uma grande quantidade de drogas também. Essa ocorrência do Morro do Juramento foi registrada na 27ª DP em Vicente de Carvalho e o policiamento segue reforçado na região. Outras equipes também atuam nas comunidades Teixeiras e Santa Maria, na Zona Oeste, onde buscam localizar criminosos, desarticular esconderijos e apreender materiais ilícitos. Já policiais do 21º Batalhão realizam ações nas comunidades Jaqueira, Linha, Gogó e Carrapato, isso em São João de Meriti, tá, gente? Com foco na retirada de barricadas, na garantia do direito de ir e vir dos moradores e no combate ao roubo de cargas e veículos. De acordo com a Polícia Militar, as operações fazem parte de uma estratégia de retomada de espaços públicos ocupados por organizações criminosas. A determinação partiu do novo comandante-geral da corporação, o coronel Alex Benevenuto Santos, que assumiu o cargo na segunda-feira e orientou a intensificação das ações em todos os batalhões do estado, e a gente segue acompanhando todas as diligências. Arthur, Kelly.
0: Obrigado, Lucas, pelas suas informações. Agora 8h51, a gente segue trazendo nossa reportagem, porque a justiça decretou a prisão preventiva dos suspeitos envolvidos na morte da herdeira de uma família tradicional do mercado da arte, Sabine Boghite, no Rio de Janeiro. Um dos investigados já foi preso e a polícia continua as buscas pelos outros suspeitos. Quem conta é o repórter Vinícius Fernandes.
6: A Polícia Civil prendeu preventivamente o homem investigado por participação na morte da herdeira Sabine Boghite. A prisão de Rafael Maia Cardoso foi decretada pela primeira vara criminal da capital, que também recebeu a denúncia do Ministério Público e determinou a prisão preventiva de Catarina das Graças Stanesco. Os dois foram denunciados pelos crimes de cárcere privado, tortura e indução ao suicídio. De acordo com as investigações, Sabine teria sido submetida durante um longo período a agressões físicas, sofrimento psicológico e restrição de liberdade, o que, segundo o Ministério Público, culminou na morte dela em setembro de 2023. Ao receber a denúncia, a juíza afirmou que há provas da materialidade dos crimes e indícios suficientes de autoria. A magistrada também entendeu que a prisão preventiva é necessária para garantir a ordem pública e preservar a instrução criminal, já que as testemunhas ainda serão ouvidas pela justiça. A morte de Sabine havia sido registrada como suicídio, mas o caso foi reaberto a pedido da mãe dela, Genevieve Boghite. A investigação foi retomada e reuniu novos depoimentos, imagens e laudos periciais que levaram à apresentação da denúncia pelo Ministério Público. Reportagem Vinícius Fernandes.
1: 8h53, a gente segue no nosso giro de notícias aqui no Manhã em Foco. Mais uma ação da Polícia Civil do Rio que executa uma nova fase da Operação Contenção para cumprir 98 mandados de prisão contra integrantes do Comando Vermelho. A investigação aponta que o grupo está envolvido no roubo de veículos para financiar as atividades da facção. E o Paulo Fonseca está aqui com a gente para falar sobre esse episódio. Bom dia, Paulo.
7: É isso mesmo, Kelly. Bom dia, Arthur.
8: Bom dia.
7: Aos ouvintes, a Polícia Civil do Rio iniciou nesta quarta mais uma fase da Operação Contenção para combater a expansão do Comando Vermelho e a estrutura financeira da facção. Dessa vez, a ação tem como foco o aumento dos roubos de veículos na região central da capital, crime que, segundo as investigações da Delegacia de Roubos e Furtos de Automóveis, a DRFA, passou a ser utilizado como uma importante fonte de financiamento do grupo criminoso. Até o momento, 7 criminosos já foram presos, mas os agentes cumprem ao todo 98 mandados de prisão contra esses integrantes da facção que atuam no complexo do Falê Fogueteiro, em Santa Teresa. De acordo com a Polícia Civil, houve uma mudança na estratégia da organização que passou a combinar o tráfico de drogas com o roubo de veículos para ampliar sua capacidade operacional e fortalecer sua estrutura. O levantamento da DRFA aponta que entre janeiro e julho deste ano, os roubos de veículos cresceram 58,3% em Santa Teresa, 17,4% no centro e 15% na Tijuca, na comparação com o mesmo período de 2025. As investigações indicam ainda que os automóveis roubados abasteciam desmanches clandestinos, o comércio ilegal de peças e outras atividades criminosas, gerando recursos para a facção. A ação de hoje integra a Operação Contenção, que é uma ofensiva do governo do estado voltada para enfraquecer o Comando Vermelho por meio desse combate à estrutura financeira, logística e operacional. Desde o início da Operação Contenção, lá em outubro do ano passado, mais de 370 criminosos foram presos, 137 morreram em confronto com as forças de segurança e cerca de 480 armas, entre elas 190 fuzis, além de mais de 51 mil munições, foram apreendidos. E a gente segue acompanhando o andamento dessa operação lá no Falê Fogueteiro. Kelly e Arthur.
1: Obrigada, Paulo.
8: Obrigado, Paulo.
1: 8h56 e a gente volta ao assunto aí, né? Os celulares de moradores do Rio de Janeiro receberam, rapaz, no fim da madrugada desta quarta-feira, um alerta severo sobre a previsão de ventos moderados a fortes. as rajadas que podem chegar a 76 quilômetros por hora. A gente ainda está traumatizado.
0: Um susto, né?
1: Com a quarta-feira passada, o que aconteceu na cidade do Rio de Janeiro, um verdadeiro caos, e ninguém foi alertado. Dessa vez veio o alerta, mas felizmente, por enquanto, está tudo em ordem na cidade, né? O aviso veio aí uma semana depois de um vendaval que deixou 3 pessoas mortas no estado. Nesta quarta-feira, porém, as rajadas não serão tão fortes quanto as do dia 29, quando houve picos de 105 km por hora. Às 7 da noite de ontem, o município do Rio entrou no estágio 2 por causa do prognóstico de mais uma ventania. Segundo o Centro de Operações e Resiliência da Prefeitura do Rio, os ventos mais fortes deveriam ocorrer entre amanhã de hoje e a tarde de hoje, quarta-feira, principalmente na Zona Oeste e em áreas litorâneas da cidade. Lembrando que o estágio 2 é o segundo nível de uma escala de 5 e indica que há risco de ocorrências de alto impacto na cidade. De acordo com o Alerta Rio, como a gente informou aqui, esses ventos devem variar entre 18,5 km a 51 km por hora, mas podem ocorrer rajadas mais fortes aí de forma pontual, ventos de 52 a 76 km por hora. Embora seja uma quarta-feira quente, né? Previsão de máxima de 33 graus, não tem previsão de chuva. A gente segue em alerta. Por enquanto, parece que está tudo em ordem na cidade. A gente não chega com nenhuma informação atualizada aqui dessa ventania que estava prevista para hoje de manhã. Mas tem aí o alerta para a parte da tarde. De repente ela está com um pouquinho de atraso, né?
0: É, perdeu a hora.

0: Lógico, né? Não previu a intensidade dos ventos na última semana.
1: Verdade.
0: E até agora ele previu errado que vai chegar a essa ventania, né? O aviso saiu por pouco depois das 5 da manhã, como você disse, para as próximas horas. Bom, nas próximas horas ele já não veio, bom, né?
1: Já vai dar 9 horas, já passaram 4 horas.
0: 4 horas. Então, o que que aconteceu? Seria legal a gente entender, né? Conversar com os técnicos dessa área, porque da última vez não conseguiu prever. Dessa vez também não conseguiu prever, porque disse que viria e não veio. É impossível ter essa previsão com relação a ventos? Acontece alguma coisa que, mesmo que seja, sei lá, como foi identificado agora, né? Que teria vento, há possibilidade dele se desfazer, enfim, de mudar a rota? O que que acontece? Porque pra gente, cidadão, tá sombrio, a gente não sabe o que fazer. Hoje, quando eu recebi o alerta, eu não sabia o que fazer.
1: Eu não mandei minha filha pra escola.
0: Que eu faço? Fico em casa? Alô, chefe, desculpa, hein? Fico em casa? Não, mas vou pro trabalho de outra forma? Como? Não sei o que fazer.
1: A gente fica com medo,
0: tá,
1: né?
0: No meio dessa ventania, a gente tá completamente perdido, né? Aí eu não sei se falta protocolo da prefeitura, se o sistema meteorológico tem que melhorar, tem que buscar novas tecnologias, ou se não tem como prever, a gente tá às cegas aí, e é legal a gente adotar algum tipo de protocolo para agir às cegas, enfim. Tá um barata voa total.
1: Deus nos acuda.
0: Deus nos acuda.
1: Com vento ou sem vento? Vamos tentar ir alinhar. A gente tenta acompanhar, ficar na expectativa e pedir que as autoridades se alinhem aí nas informações, né? Porque é muito sério isso, é muito sério. Sim. Você ser impactado de surpresa como foi semana passada, e também muito grave você de repente mudar a sua rotina num dia que você foi alertado e até o momento, felizmente, nada, tá? A gente não tá aqui reclamando que não aconteceu nada, não, pelo amor de Deus, né? Ainda bem que não aconteceu nada, mas assim, o alerta serve para poder deixar você em alerta, né? Então, justamente, a gente fica naquela expectativa do que pode acontecer, como o Arthur falou aqui. Agora, 9 em ponto, bom dia.
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0: Com a proximidade das eleições, a Justiça do Trabalho fez um alerta importante. O voto é livre, secreto, pessoal e intransferível. Nenhuma relação de trabalho pode servir como instrumento de pressão política. O chamado assédio eleitoral ocorre quando empregadores, gestores ou superiores hierárquicos utilizam sua posição para constranger trabalhadores a votar, deixar de votar ou manifestar apoio a determinado candidato, partido ou posição política. Entre as práticas proibidas estão ameaças de demissão, promessas de benefícios, exigência de participação em atos de campanha e tentativas de descobrir em quem o empregado pretende votar. Para falar mais sobre o tema, vamos conversar com Anne Cabral, que é vice-presidente da Academia Brasileira de Direito Eleitoral e Político, a ABRADEP. Anne, bom dia, muito obrigado, viu, pela sua disponibilidade.
3: Bom dia, bom dia, bom dia a todos os ouvintes. É um prazer estar aqui conversando na Rádio Sputnik.
0: Para começar nosso bate-papo, queria te perguntar quais as situações mais comuns, né, de assédio eleitoral registradas durante as campanhas eleitorais, né?
3: Olha, o a sede eleitoral, como a gente, no ambiente do direito, a gente vai chamar ele de coação, né? Então, a coação eleitoral, ela vai existir quando, de alguma maneira, alguém que tenha uma relação de subordinação, por isso que a gente traz isso pro ambiente do trabalho, né?

0: vai impor um voto, né? Ele vai dizer, olha, vota em fulano, senão tu perde teu emprego. Vota em fulano que eu te dou essa vantagem. Né? Então, e termina que isso, infelizmente, tem muitas ocorrências, é muito comum, né? Tanto é que para as eleições de 2024, o Ministério Público do Trabalho editou uma recomendação, né, explicando o que seria o assédio eleitoral no ambiente do trabalho e que a coação eleitoral ela é um crime eleitoral, né? Então, o voto é livre. As pessoas, obviamente, podem participar de palestras, dialogar com candidatos, dizer sua preferência, mas elas não podem coagir outrem, né, a votar no seu candidato sob nenhuma forma, entendeu? Nem o recolhimento dos títulos para ver se na zona e na sessão tem aqueles votos, entendeu? Nem a orientação verbal, porque o voto é livre. E isso tem sido muito divulgado pela Justiça Eleitoral em campanhas de conscientização da democracia.
1: Oi, bom dia, Anne Kelly, falando contigo aqui na Rádio Sputnik. E como diferenciar uma manifestação espontânea de opinião política dentro da empresa de uma prática que configura constrangimento ou coação?
0: Olha, a manifestação espontânea, ela está permitida pela liberdade de expressão. E a gente vai identificar, na verdade, pelo ato imperativo, né? Então, vota aqui, senão você perde tal vantagem, né? Vota aqui, senão você perde seu emprego. Quem não votar não vai ter uma promoção, entendeu? Não vai ter direitos. Aí eu tenho uma imperatividade, uma oferta de vantagens, né? É diferente de você dizer, olha, o meu candidato é fulano, entendeu? Qual é o teu candidato? Vai votar em quem? Essa conversa é natural, entendeu? Então, isso aí faz parte da liberdade de expressão. Então, não é que falar sobre quem vai votar é proibido. Não é, né? O que é proibido é a coação, é o constrangimento. Você dizer, ó, vote aqui, senão você perde alguma coisa, né? Vote aqui, senão você ganha alguma coisa também, né? Que são os dois lados da mesma moeda. Então, isso aí é coação.
2: Agora, que tipos de provas, por exemplo, né, costumam ser importantes para demonstrar a ocorrência de assédio eleitoral perante a justiça? Porque o empregado, ele pode ir à justiça, caso sofra um assédio eleitoral?
0: Qualquer um pode denunciar, né? E aí a gente recomenda que vá ao Ministério Público, né? Então, um empregado, um trabalhador que se sinta coagido e constrangido, denuncie os atos ao Ministério Público e basta apenas denunciar o que aconteceu, porque o poder investigativo, ele estaria com o Ministério Público, né? Então, assim, óbvio que é importante ter testemunhas, né? Principalmente quando você diz, olha, eu fui coagido, como é que você garante? Eu tenho aqui duas testemunhas que estavam presentes no fato e tal, narra o fato, reduz a termo e notifica o Ministério Público, essa é a orientação.
1: E quais consequências jurídicas podem atingir empregadores ou gestores que praticam esse tipo de conduta, Anne?
0: Olha, a responsabilidade penal, né? Que obviamente a gente pode ter a penalidade da detenção, mas ela vai ser, caso seja confirmada, né, a responsabilidade subjetiva, e esse trâmite também ele é pós-eleição, né? Ela vai tramitar e, em regra, trabalha-se com penas alternativas, que aí são convertidas em multas, doações de cesta básicas, etc., né? Em razão do crime, entendeu? E esse, na verdade, é a penalidade que subjetivamente aquele que pratica o crime eleitoral, ele, então, o gestor, quem pratica o ato coator, né, quem coage, vai poder ser penalizado, né? Sem prejuízo do dado beneficiado ser processado por captação ilícita de sufrágio e poder levar isso a mandar. obviamente, caso tenha comprovações e ciência do candidato, que aí isso processualmente tem que ser exigida.
2: É, e como é que é o trabalho, né, da Justiça Eleitoral, da Justiça do Trabalho nesse caso? É esse trabalho, assim, também de divulgação dessas informações, né, de conscientização das pessoas?
0: É, a Justiça Eleitoral, ela, além de ter a função judicante, que ela julga, né, então ela julga o processo de um candidato contra outro, de partidos, julga o registro, julga ela tem a função de administrar as eleições, né? E dentro disso tem o papel educativo da Justiça Eleitoral, que a meu ser, a Justiça Eleitoral vem fazendo boas campanhas, né, de conscientização do voto, de exercício do voto, né, de fortalecimento da democracia, e isso também é papel da Justiça Eleitoral, e divulgar, informar, né, informação é poder. Então, eu penso muito nesse sentido, informação é poder, e a Justiça Eleitoral tem feito campanhas institucionais nesse sentido.
1: E além da ameaça de demissão, promessas de promoção, aumento salarial, folgas, benefícios em troca de apoio político, também isso tudo pode configurar assédio eleitoral?
0: Não, tudo isso pode configurar assédio eleitoral e pode ser tipificado como o crime de coação eleitoral. Então, qualquer tipo de vantagem, não é só assim, ó, você vai perder o emprego, né? Ou você vai ter uma promoção, ou quem não votar nesse candidato vai ficar malquisto pelo chefe, entendeu? Tudo isso pode caracterizar, sim, um assédio eleitoral.
2: Agora, o que é curioso é que talvez dentro disso tudo que a gente está conversando, né, é que muitas pessoas ainda acreditam que é possível que descubram quem você votou. Isso é muito curioso. É, assim, até pode ser também uma coisa da minha bolha, até peço desculpas, né? Mas conversando com algumas pessoas, inacreditavelmente para mim, algumas pessoas falavam, não, se fizer isso, se fizer aquilo ali, dá pra saber quem você votou. Cara, não tem como. Mas ainda existe essa crença.
1: Eu acho que é até uma ameaça,
2: né,
1: psicológica mesmo. Olha, acho bom você fazer, né, votar em quem eu tô falando pra você votar, porque eu tenho como descobrir, hein?
2: Pois é.
0: Em 2026, a gente pensar que ainda tem,
1: não é,
0: cidadão que acredita que é votou, né? Então, assim, a urna, ela é inviolável, o voto é secreto, não tem como ninguém saber em quem cada eleitor votou, o voto é livre, né? Então, a prática de pegar o título eleitoral e anotar a sua zona e a seção para ver quem você vai votar, né, para conferir ali, era para ter 30 votos naquela sessão, é uma prática ilícita, né? Então, assim, o que a gente precisa é conscientizar e divulgar o eleitor também.
2: Sim. E você acha importante que as empresas, elas passem até a orientar seus gestores, por exemplo, para evitar que esse ambiente de trabalho seja utilizado como espaço de pressão política durante as eleições? Talvez nem só gestores, né, mas funcionários também, que de alguma forma exercem influência sobre outros funcionários, porque a gente aqui está tratando de ter um ambiente para eleições, vamos dizer assim, né, que ocorram de maneira sem influências negativas, né, vamos dizer assim, ou questões proibitivas, né?
0: Olha, empresas de médio porte, de maior porte, em regra, elas já têm canais de integridade, né, áreas de compliance, que seguramente trabalham isso, né? Trabalham a questão da autonomia política, né, da não influência no voto, que faz parte do aspecto de integridade de cada empresa, né? Mas, obviamente, que nas empresas menores, né, isso não é tão difundido. Então, eu não vou ter uma empresa com 5 funcionários e que ela tenha um canal de integridade, que ela tenha uma política de compliance, de integridade sendo executada ali. É pouco provável, né? É pouco provável que a gente tenha isso em escala. Então, e por outro lado, o próprio Sebrae também tem feito boas conscientizações, né? Dos pequenos empreendedores, na liberdade do voto. Então, a Justiça Eleitoral tem divulgado, né? E é importante também, obviamente, que os empresários, o setor empresariado, os gestores, eles divulguem, né? Que o voto é livre, não impede que as pessoas participem de atividades políticas, pelo contrário, é importante estimular a participação política, porque a gente só tem em 2026 pessoas acreditando que é possível identificar em quem votou, porque a participação política, ela não é tão, tão alta como a gente gostaria. Então é importante estimular também que as pessoas participem da política, o que é diferente, né, de coagir para votar no candidato A ou candidato B.
1: O crescimento das redes sociais e dos grupos de mensagens corporativos trouxe novos desafios para essa identificação, para a identificação desse tipo de prática, né? Você acredita nisso?
0: Ah, eu acredito sim. O WhatsApp, ele não é considerado uma rede social, ele é considerado um aplicativo de mensageria, então ele é um para um. Isso, no ambiente do direito, da classificação jurídica, isso tem uma diferençazinha. Mas o WhatsApp, eu acredito muito que hoje ele é o principal instrumento de trabalho em muitas e muitas empresas, né? Aqueles grupos de WhatsApp institucionais, né, que são utilizados para organizar atividades de empresas, por exemplo, se eu estiver numa empresa pública, no poder público, é totalmente vedado, né, que aquele grupo de WhatsApp ele seja utilizado com qualquer propaganda política. O que não impede, obviamente, que aqueles membros, aqueles colegas de trabalho, façam grupos privados, que não sejam institucionais, né, para dialogar. Esse regramento, a rigor, ele não existe na iniciativa privada, né? Mas é recomendável, a fim de evitar, né, o assédio eleitoral e a coação, que esses ambientes, esses grupos do WhatsApp, digamos assim, empresariais e institucionais de uso do trabalho, né, eles não tenham, por parte de quem exerce chefia e subordinação, orientações de como votar. Porque essas orientações são a prova de que está tendo a coação eleitoral, né? Então é recomendável que, o que não impede, já que eu não tenho essa vedação, que fulano diga assim: olha, eu sou eleitora de Cicrano, o outro diz: eu sou eleitor de Beltrano. Na iniciativa privada eu não tenho esse impedimento, né? De todo jeito, quando a gente orienta à luz da política de integridade e compliance, a gente sempre orienta que as discussões políticas sejam feitas em grupos próprios, que as pessoas escolheram participar com aquele linkzinho para ela entrar, entendeu? Sem nenhum tipo de relacionamento institucional empresarial.
2: Agora, você até falou, né, eu perguntei anteriormente sobre a questão de tipos de provas e tal, e você comentou que era o trabalhador denunciar essa situação e aí partiria para a questão investigatória e tudo mais. Agora, como é que o trabalhador também, né, qual cuidado que ele pode ter, né, caso ele se sinta constrangido, mas fique com medo de retaliações, enfim, ou até, né, pensando aqui, que ele não entre numa discussão dessa ou acabe também sofrendo consequências. Como é que ele deve...
0: Ele não precisa falar nada. Se ele se sente constrangido, ele pode denunciar. Ele precisa absolutamente falar nada. Ele não precisa divergir do chefe, né? Ele só precisa exercer o voto livremente e, obviamente, informar o Ministério Público que aquilo ali está acontecendo na empresa X ou Y.
1: E a conscientização sobre o assédio eleitoral, na sua opinião, evoluiu desde as últimas eleições ou esse ainda é um tema pouco conhecido pelos trabalhadores?
0: Olha, eu acho que evoluiu em relação às últimas eleições, mas a gente ainda tem uma avenida para passar, né? Então, ainda é pouco conhecido entre os trabalhadores, né? Até porque na iniciativa privada, né? Obviamente que eu não posso fixar cartazes, né? E colocar ali a propaganda eleitoral nos bens de uso comum. E eu tenho, então, bares, cinemas, e é isso. Eu tenho precedência da Justiça Eleitoral entendendo isso. Há empresas também, o que não impede a livre circulação de pessoas e candidatos, eventualmente, em empresas privadas, não impede de jeito nenhum, é lícita a circulação de candidatos, a liberdade de expressão, eu andar com o meu panfleto, com o meu santinho, né? Isso aí é livre, não é proibido. Então, por ser uma situação, digamos assim, mais sofisticada, né? É mais difícil também, né, que seja popularizado. Dizer, mas então não, eu não posso levar o meu santinho, aqui em Pernambuco a gente chama de santinho, né? Mas é aquela a colinha, né? É dentro da minha bolsa, para onde eu fosse, porque tem lugares que eu não posso entrar, não. O seu santinho na sua bolsa, ele vai poder entrar em qualquer lugar. Não significa que eventualmente você vai ser autorizado dentro da empresa a fazer uma panfletagem dentro da empresa em horário de expediente, né? E são coisas diferentes, entende? Mas eu acho que a gente tem muito a avançar ainda. Acho importante o Ministério Público do Trabalho fez uma cartilha em 2024, ela foi muito feliz em relação a isso, e acho importante continuar divulgando e conscientizando o eleitor.
2: Agora, até dentro disso tudo que a gente está conversando, né? É possível que se mantenha a liberdade política, né? O respeito às diferentes posições durante esse período eleitoral, né? Dentro de uma empresa, mesmo havendo e mesmo que as pessoas verbalizem suas posições, quer dizer, é uma linha muito tênue ou é possível que isso aconteça? As pessoas saibam qual a posição de cada um, mas que haja um respeito por essas posições.
0: Olha, Arthur, eu quero crer que é possível, né?
2: Porque chega, a gente tá num momento que o mínimo, a gente fica assim pensando, será que esse mínimo é possível de acontecer?
0: Precisa ser possível, porque no ambiente democrático a gente precisa respeitar os diferentes, né? Em que pese, eu tenho a impressão que com as redes sociais e eu diria assim, uma algoritmização da comunicação, que cada um fala para sua bolha, né? E aquilo que você fala para sua bolha vai tracionando e tendo amplitude, seja em grupos do WhatsApp, seja em comunicações no Instagram, no Facebook, né? Então, aquilo que você fala para quem pensa parecido com você, vai aparecendo mais posts daquela natureza e as pessoas vão ficando ali muito fechadas em suas bolhas. E a minha impressão é que isso tem um reflexo direto numa intolerância das pessoas, né, a posições diferentes. Mas isso é um contrassenso com o exercício da democracia, porque o exercício da democracia, ele exige tolerância e respeito aos posicionamentos diferentes.
2: Olha, muito obrigado, viu, pela sua presença aqui, sua disponibilidade. Anne Cabral, vice-presidente da Academia Brasileira de Direito Eleitoral e Político, ABRADEP, trazendo esses esclarecimentos que até em alguns momentos pra gente pode parecer óbvio, né? Tá lidando com informação toda hora.
1: Mas é bom alertar, né?
2: Mas é bom alertar, porque muita gente não tá ligada nisso, né? E te agradeço a participação. Se você quiser deixar um último recado também pras pessoas, enfim, pra reforçar a mensagem, fica à vontade. Viu? Muito obrigado.
0: Claro, eu que agradeço os ouvintes da Rádio Sputnik e eu acho que a minha mensagem é voto consciente e voto livre.
1: Tá certo.
2: É isso, perfeito.
1: Obrigada, Anne. Bom dia.
0: Bom dia.
2: 9h23.
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4: A Secretaria de Estado de Saúde do Rio de Janeiro reforça o combate à hanseníase com a entrega de novos estesiômetros para a rede pública. Os equipamentos vão ajudar no diagnóstico e no acompanhamento dos pacientes, reduzindo o risco de sequelas provocadas pela doença. Confira na reportagem de Vinícius Fernandes.
5: Para marcar o Dia Estadual de Conscientização, Mobilização e Combate à Hanseníase, a Secretaria Estadual de Saúde vai distribuir 276 novos estesiômetros para reforçar o diagnóstico precoce da doença nos municípios fluminenses. O equipamento, simples e de baixo custo, ajuda a identificar alterações na sensibilidade da pele e a evitar sequelas permanentes causadas pela hanseníase. Com a nova remessa, o estado chega a 226 kits entregues à atenção primária nos últimos 2 anos. A entrega dos novos equipamentos segue critérios epidemiológicos e operacionais, como afirma André Luiz da Silva, gerente de hanseníase da secretaria.
6: Ela respeita critérios epidemiológicos e operacionais. Então, onde há uma maior incidência da doença, uma maior incidência de incapacidade física, que é o atraso no diagnóstico, que representa um atraso no diagnóstico da doença, esses locais eles são selecionados e onde há equipes de atenção primária que possam ser capacitadas. Então, a gente distribui mediante o treinamento para que isso seja também uma forma de incentivo às equipes a realizar atividade de avaliação neurológica, de busca ativa de novos contatos, de novos casos e avaliação dos contatos dessas pessoas diagnosticadas com hanseníase.
5: O estesiômetro é formado por 6 filamentos de nylon com espessuras diferentes. Durante o exame, o profissional aplica esses filamentos nas mãos, nos pés e no rosto para avaliar a sensibilidade do paciente. O teste é rápido, indolor e permite identificar lesões nos nervos ainda no início da doença. O modelo teve bons resultados e acabou sendo adotado pelo Ministério da Saúde como referência para todo o país. Segundo a secretaria, o trabalho já apresenta resultados. A proporção de pacientes que descobrem a hanseníase com incapacidade física caiu de cerca de 14% para 10% no estado, indicando que o diagnóstico está sendo feito mais cedo. A doença tem cura e o tratamento é gratuito pelo SUS. Entre os principais sintomas estão manchas na pele com perda de sensibilidade, dormência, formigamento e diminuição da força nas mãos e nos pés. Quanto mais cedo a hanseníase é identificada, maiores são as chances de evitar sequelas e interromper a transmissão. Reportagem Vinícius Fernandes.
2: Agora 9:27, eu lembro que você pode participar da nossa programação através do WhatsApp, é o 21 98065 0066, 21 98065 0066. Kelly tem informação agora pra gente.
4: A pesquisa Quest divulgada hoje mostra Lula do PT à frente no primeiro turno da corrida presidencial com 39% das intenções de voto e Flávio Bolsonaro do PL com 30%. Em relação a julho, Lula oscilou de 40% para 39% e Flávio oscilou de 28% para 30%. A diferença entre eles encolheu de 12 para 9 pontos. Temos ainda informações dessa pesquisa realizada pela, como a gente informou aqui, Levantamento comandado pela Genial Investimentos, que ouviu 2.004 eleitores presencialmente entre 31 de julho e 3 de agosto. A margem de erro é de 2 pontos percentuais para mais ou para menos, com nível de confiança de 95%. E as informações que a gente tem aqui de outros candidatos ouvidos pela Quest, o Renan Santos do Missão tem 4%, Ronaldo Caiado do PSD também 4%, Romeu Zema 2% das intenções de voto, Cabo Daciolo, Augusto Cury, Samara Martins, Daciolo do Mobiliza, Augusto Cury do Avante, Samara do UP, 1% cada. Clariana Barão do DC não pontuou, Edmilson Costa do PCB também não pontuou, Leonardo Avalanche do PRTB não pontuou, assim como Hertz Dias do PSTU. Indecisos somam 10%, brancos, nulos e pessoas que dizem que não vão votar somam aí, totalizam 8%. Essa pesquisa, então, foi divulgada ontem, aliás, foi divulgada hoje, agora de manhã, e no cenário de segundo turno, a vantagem de Lula para Flávio Bolsonaro diminuiu de 8 para 5 pontos. A gente tem aí a pesquisa espontânea da Quest, que não mostra aos entrevistados os nomes dos candidatos, 51% não citaram o candidato e são classificados como indecisos. 25% responderam Lula e 18% mencionaram Flávio Bolsonaro. Esse levantamento também aponta que para 69% dos entrevistados a escolha do candidato é definitiva e 31% afirmam que ainda podem mudar. Lula lidera todos os cenários de segundo turno com índices que variam de 44% a 46%. A menor diferença no segundo turno é para Flávio Bolsonaro, 5 pontos, e a maior para Zema, 12 pontos. A vantagem de Lula no cenário com Renan Santos era de 17 pontos em maio, e agora é de 10 pontos. Em relação a julho, a rejeição a Flávio passou de 57% para 54% e a de Lula foi de 50% para 52%, e eles continuam sendo os candidatos mais conhecidos e mais rejeitados. Sobre o governo Lula, 48% aprovam e 47% desaprovam. São os mesmos números aí da pesquisa anterior da Genial Quest. Para 55% dos eleitores, Lula não merece continuar por mais quatro anos. 41% já afirmam que ele merece um novo mandato. Reforçando, esse foi o levantamento encomendado pela Genial Quest, ouvindo aí 2.004 eleitores entre 31 de julho e 3 de agosto, margem de erro de 2 pontos percentuais e nível de confiança de 95%.
2: Agora, 9 horas e 31 minutos, mais de 50 anos depois dos crimes cometidos durante a ditadura militar, a justiça condenou o ex-sargento do Exército pelos sequestros e estupros praticados na chamada Casa da Morte, em Petrópolis. Os detalhes agora na reportagem de Vinícius Fernandes.
5: Mais de 5 décadas depois dos crimes cometidos durante a ditadura militar, a Justiça Federal condenou o ex-sargento do Exército, Antônio Vaneir Pinheiro Lima, conhecido como Camarão. Ele foi considerado culpado pelo sequestro qualificado e por 2 estupros contra a militante política Inês Etienne Romeu, única sobrevivente conhecida da Casa da Morte, centro clandestino de tortura que funcionou em Petrópolis, na região serrana do Rio. Atualmente, com 83 anos, Antônio poderá recorrer em liberdade. A justiça reconheceu que os crimes são contra a humanidade. Por isso, decidiu que eles não estão cobertos pela prescrição e nem pela lei da anistia. Segundo o Ministério Público Federal, pelo menos 22 pessoas foram mortas ou continuam desaparecidas após passarem pela Casa da Morte. Na decisão, a juíza afirma que a condenação reforça o compromisso do Estado com a memória, a verdade, a justiça e a reparação às vítimas da ditadura. Reportagem Vinícius Fernandes.
4: E a gente segue aqui girando nossa reportagem no Manhã em Foco de hoje, trazendo informações novamente ao vivo com o Lucas de Andrade. Bom dia, Lucas, novamente.
7: Bom dia, Kelly. De volta aqui, gente, para comentar um caso muito estarrecedor, né? Um homem foi preso pela morte da companheira em Japeri, na Baixada Fluminense. Gabriela Ferreira Reis da Cruz, de 41 anos, morreu na segunda-feira, depois de passar dias internadas após ser espancada por Adriano Reis da Cruz, segundo a Polícia Civil. Agentes da 63ª Delegacia de Japeri o prenderam após o suspeito ter a prisão decretada por feminicídio. O crime ocorreu no dia 29 de julho. Adriano Reis teria espancado a companheira com socos, chutes e golpes com cabos de foice e de marreta. As agressões continuaram mesmo depois que a vítima perdeu a consciência. O homem ainda pegou um facão e ameaçou matá-la. Ele só parou porque um dos filhos menores se jogou sobre o corpo da mãe, enquanto as outras crianças imploravam para o pai parar com as agressões. Depois do ataque, o investigado trancou a esposa e os filhos em casa. A família só conseguiu pedir socorro quando o agressor adormeceu. Uma vizinha levou Gabriela para atendimento médico. Ela foi transferida para o hospital, onde ficou internada com uma úlcera dilacerada na barriga, mas não resistiu e morreu na última segunda-feira. Familiares dizem que ela vivia em extrema vulnerabilidade social. A investigação revelou um longo histórico de violência doméstica sofrida por Gabriela. Ela já havia denunciado o marido em 2011 e voltou à polícia em junho deste ano após sofrer ameaças com uma foice. Ela tinha medidas protetivas de urgência que foram descumpridas pelo investigado. Além disso, a Polícia Civil afirma que Adriano usa drogas, já respondia por sequestro e ameaça, e com ele foi apreendido um revólver com 6 cartuchos em casa. Em depoimento, a enteada revelou que sofria agressões desde os 6 anos de idade. Ela fugiu na infância, mas retornou aos 15 anos quando passou a ser estuprada com frequência pelo padrasto. A jovem teve 2 filhas fruto dos abusos, que agora são investigados em procedimento separado. Adriano Reis da Cruz permanece preso. Ele vai responder por feminicídio consumado, descumprimento de medidas protetivas, cárcere privado e posse irregular de arma de fogo. A Polícia Civil segue com as investigações. Arthur, Kelly.
2: Obrigado, Lucas, pelas suas informações. A gente segue girando nossa reportagem, porque um levantamento da FIRJAN mostra que o estado do Rio de Janeiro registrou mais de 56 mil mortes violentas nos últimos 10 anos. O número de vítimas é maior do que a população de metade dos municípios fluminenses. A pesquisa reacende o debate sobre os impactos da violência na sociedade e na economia do estado. Paulo Fonseca está aqui no estúdio para trazer os detalhes. Oi, Paulo.
8: Isso mesmo, Arthur. Bom dia novamente para vocês. O estado do Rio registrou 56.838 mortes violentas entre 2015 e 2025, segundo o estudo Panorama da Segurança Pública no Estado do Rio de Janeiro, divulgado nesta quarta-feira pela Federação das Indústrias do Estado do Rio, a FIRJAN. O levantamento reúne dados do Instituto de Segurança Pública e considera homicídios dolosos, latrocínios, lesões corporais seguidas de morte e mortes decorrentes de intervenção policial. Segundo a FIRJAN, o número de vítimas supera a população de 56 dos 92 municípios fluminenses, o equivalente, por exemplo, ao desaparecimento completo de cidades como Paraty ou Guapimirim nesse período analisado de uma década. O estudo aponta também uma mudança no perfil da criminalidade. Enquanto os roubos de rua, em diferentes níveis, os crimes letais apresentaram queda, os casos de estelionato e extorsão cresceram de forma contínua, impulsionados principalmente pelas fraudes digitais. Em 2015, os registros de estelionato representavam menos da metade dos roubos de rua. 10 anos depois, passaram a ser 2,6 vezes maiores. A FIRJAN também destaca que o Rio está entre os estados que não diferenciam oficialmente os registros de estelionato eletrônico, o que dificulta mensurar o avanço desses golpes virtuais. Os roubos de rua caíram 36% no período, passando de 85 mil casos em 2015 para 56 mil em 2025. Apesar da redução, 99% das ocorrências continuam concentradas na capital, em Duque de Caxias, Nova Iguaçu e também no leste fluminense. Agora, na direção oposta, os casos de estelionato cresceram 297% em 10 anos, passando de 35.500 registros para 146.981 registros em 2025. Embora a capital concentre cerca da metade dessas ocorrências, o avanço foi mais acelerado em regiões menos urbanizadas, como o centro-sul fluminense, o centro-norte fluminense e a região serrana. Para Firjan, esses dados mostram que as fraudes deixaram de ser um problema restrito aos grandes centros urbanos e reforçam a necessidade de adaptar as políticas de segurança pública com maior foco no combate a esses crimes digitais e às fraudes eletrônicas. Kelly Arthur.
2: Obrigado.
4: 9:38, dando sequência às nossas entrevistas de hoje aqui do Manhã em Foco. Vamos falar agora sobre um assunto que interessa aí a nós, moradores do estado do Rio de Janeiro, bastante, né? Por que não dizer do Brasil inteiro? Nas últimas décadas, o Rio de Janeiro deixou de enfrentar apenas organizações criminosas dedicadas ao tráfico de drogas. Segundo investigações policiais do Ministério Público, é a consolidação de estruturas criminosas com capacidade de exercer influência sobre atividades econômicas, territórios, serviços e setores da administração pública. Facções como o Comando Vermelho e o Terceiro Comando Puro passaram a ser investigadas não apenas pelo controle territorial armado, mas também por mecanismos sofisticados de lavagem de dinheiro, infiltração na economia formal, utilização de empresas, exploração de atividades comerciais e cooptação de agentes públicos. Mais do que a violência armada, especialistas em segurança pública vem alertando para um processo de captura institucional. E para falar sobre esse tema, está na linha com a gente Lenin Pires, que é antropólogo e professor do Departamento de Segurança Pública da Universidade Federal Fluminense, a UF. Bom dia, Lenin. Bem-vindo à Rádio Sputnik. Muito obrigada por aceitar nosso convite.
9: Bom dia, Kelly. Bom dia, Arthur.
2: Bom dia.
9: Bom dia, ouvintes da Rádio Sputnik. Olha, esse assunto ele realmente é muito, muito interessante, né? Porque a gente está vivendo um momento, acho que no mundo inteiro isso acontece, e eu avalio que em nível internacional, né, isso já acontece há algum tempo. Agora, à medida que o Brasil vai se inserindo cada vez mais, né, dentro dessa escala da globalização, há uma necessidade de diversificação de negócios, né, de sofisticação dos esquemas relacionados ao crime organizado, né? Então, isso faz com que a gente tenha essa ideia de capital institucional, não mais aquela corrupção, né, onde agentes públicos vendem decisões, mas um processo onde organizações criminosas passam a influenciar o funcionamento normal das instituições, moldando prioridades, né? As decisões, as normas e até mesmo os comportamentos, eles vão se alterando, né? E aí a pergunta que a gente passa a fazer não é mais quem é que foi comprado, mas quem passou a definir como determinada instituição funciona, né? Acho que essa é a pergunta que a gente pode fazer. E nesse sentido, né, o Rio de Janeiro tem demonstrado, a partir de uma série de instituições, né, como a Assembleia Legislativa, né, as polícias civis e militares, já há muito tempo, né, a gente percebe um pouco esse tipo de infiltração, enfim. Chegamos a uma situação, né, de pouca possibilidade do Estado, né, propriamente dito, assim, aquele Estado que se pensa numa perspectiva clássica, né, de funcionar de acordo com os interesses da sociedade, ele não consegue mais estabelecer uma governança que não esteja de acordo com atender certos interesses privados.
4: Pois é, professor, e a gente queria saber em que momento o crime organizado deixou de ser apenas uma organização armada e passou a disputar espaços dentro das instituições. É possível a gente afirmar que o Rio de Janeiro vive hoje um modelo de criminalidade empresarial?
9: Olha, precisar em que momento é difícil, porque digamos que seja um processo, né? É um processo que remonta a algumas décadas e que tem como nascedouro, no meu entender, a própria lógica repressiva, né, de agências do Estado que empregam medidas, né, de sufocamento sem que haja, do ponto de vista de outras agências do Estado, uma preocupação em se estabelecer em certos territórios e, nesse sentido, empreender, né, processos educacionais, de saúde, de emprego, de transporte, de moradia, né? Então você tem repressão, as populações de certas localidades ficam ao Deus dará, e cada vez mais, então, para poder levar diante as suas estratégias, o que aconteceu com os sujeitos envolvidos no crime? Eles passaram a buscar legitimidade nessas localidades, né? Isso aconteceu com o tráfico de drogas, e à medida que o tráfico de drogas foi obtendo dividendos, recursos, começa a prática do arrego, né? A prática de compra dos agentes, e chegamos então num momento seguinte, e aí a gente já pode ter um pouco mais de clareza, né? Que por volta dos anos 2000, final da década de 90, aonde agentes públicos em desvio começam a compor as chamadas milícias, né? Agora, essas milícias, elas derivam justamente de grupos armados que faziam execuções sumárias, particularmente, né, na Baixada Fluminense, na Zona Oeste e até mesmo em parte da Zona Norte, e que, em função desse poder e da vista grossa feita para essas práticas, foi estabelecendo cada vez mais o controle. Então, essas milícias, elas se impõem nesses territórios a pretexto de combater o tráfico de drogas, e começa a pedir contribuições até estabelecer processos de extorsão diretamente e estabelecer negócios que vão desde habitação, transporte, até mesmo a distribuição e fornecimento de serviços públicos como água, energia elétrica, né, através do Cua do Gato e internet, né? E já escalou para material de construção, para alimentos e tudo mais. Quer dizer, nós temos hoje esse modelo, né, das milícias, ele se consolidou, se espraiou, e hoje você tem um processo no Rio de Janeiro que alguns estão chamando de narcomilícia. Por quê? Porque essas duas modalidades se combinaram. Quer dizer, se antes as milícias diziam que não toleravam o tráfico de drogas e se estabeleceram com negócios, né, mais variados, incorporaram também, né, a distribuição de drogas ilícitas, e inclusive a gente percebe hoje que há associações entre grupos milicianos com determinadas facções para combater outras. E é isso que acontece hoje, por exemplo, na Zona Oeste do Rio de Janeiro, em Rio das Pedras, que era inimaginável, né, que o Comando Vermelho tomasse conta daquele espaço. Hoje já está, né, consolidado, e muito provavelmente Rio das Pedras ficará sob domínio do Comando Vermelho.
2: Bom dia, Helene. Arthur falando com você agora. Essa operação Quimera, deflagrada ontem pela Polícia Civil, junto com o Ministério Público, identificou o uso de clubes recreativos para levar dinheiro do Comando Vermelho. O que isso revela sobre a estratégia financeira das facções? Quer dizer, sempre encontrando, né, alguma maneira, né, de lavar esse dinheiro, enfim, alternativas, né?
9: Pois é, a gente bem, nisso tudo que eu estou falando, né, já há algum tempo a gente percebe a dissolução de certas fronteiras, né? Então, por exemplo, a fronteira envolvendo o Estado, a sociedade, o Estado, né, e os criminosos, isso foi se diluindo, isso foi se tornando rarefeito. E aí, quer dizer, paulatinamente a autoridade estatal, né, que deveria atuar em prol do interesse da sociedade, né, porque essa equivaleria ao interesse público, passou a priorizar interesses privados mais variados, seja de grupos ou de empresas. Com isso, quer dizer, em lugar de proteção você tem cada vez mais extorsão como uma prática, né, de atuação de governança na segurança pública, e aí a captura do Estado se espraia tanto para empresas quanto para agências civis, digamos assim, né? Então a gente tem cada vez mais a possibilidade de associação de moradores serem capturadas, clubes, até mesmo ONGs, né? Eventos culturais, comércio local, serviço, ou seja, tudo por conta de quê? Por conta de uma progressiva naturalização, né, da violência. Então a ideia de que a violência resolve, que o negócio é matar mesmo, isso cada vez mais empoderou esses grupos, seja os grupos de narcotraficantes, seja os grupos de milicianos, né? E dar essa chancela permitiu então essa lógica da extorsão, do arrego, né? E cada vez mais você tem diferentes instâncias, né, que não é que estejam envolvidas, mas estão, né, não estão necessariamente envolvidas voluntariamente, mas estão envolvidas por conta dessa naturalização, por um lado, e por conta da coação, por outro, né? Não pense você que esses clubes, esses ONGs, essas associações de moradores vão fazer isso de bom grado. É porque o efeito de toda essa violência é a redução progressiva da autonomia coletiva.
4: E como é que organizações criminosas tentam influenciar agentes públicos, Lênin? Qual é o impacto da corrupção, dessa corrupção, né, dessa influência de agentes públicos para essa expansão territorial das facções que a gente vem acompanhando?
9: Olha, os impactos são os mais variados, né? Você, no Rio de Janeiro, e é muito curioso, porque o Rio de Janeiro é apenas um estado da federação, mas parece que ele é uma espécie de laboratório, né? Laboratório de uma série de coisas. Basta dizer que aqui, em termos de políticas de segurança, nós tivemos a unidade de polícias pacificadoras, que buscou fazer uma aproximação com certos territórios, né? De policiamento. Depois, diante do seu esgotamento, tivemos uma intervenção federal, né, com as Forças Armadas à frente, e nada disso resolveu. E não resolveu por quê? Porque, por um lado, há uma crença instalada nas agências de segurança, né, polícias de maneira geral, que o contato com a sociedade é um contato contaminador, né? Então isso fica muito fácil, quer dizer, diante dessa postura, diante da falta de confiança que essas agências têm na própria sociedade, né, na lógica de um processamento comunitário, de um compartilhamento de informação, de uso de inteligência, fica muito fácil, mediante ao escalonamento de ganho de dinheiro por parte desses grupos, você fazer compras pontuais. Até o momento em que essas compras pontuais, né, que envolvia, inclusive, você trazer um vereador para fazer a recrutação, isso passa também a ser trabalhado numa outra dinâmica, aonde você vê que determinados grupos criminosos começam a ter seus próprios candidatos, como aconteceu no Rio de Janeiro, né? A presença de milicianos na Assembleia Legislativa, que já tem coisa de 2 décadas, né, e que só aumentou, né, isso certamente faz com que esses grupos que dominam vários e vários territórios, eles tenham a condição de estabelecer uma espécie de governança híbrida, né, na qual agentes públicos, empresários, lideranças locais, organizações criminosas, mercados legais e de ilegalismo passem a negociar continuamente regras de funcionamento nesses variados territórios. Quer dizer, é uma coisa muito complexa, né, de uma complexidade muito grande, e que mas eu diria que é possível equacionar é possível equacionar a partir do momento que, primeiro, a gente conheça o fenômeno, né, por isso a importância dos estudos que estão sendo travados em várias, né, instituições acadêmicas de pesquisa, tanto nas universidades quanto em organizações não governamentais, né, em outros contextos que se preocupam com isso. Os próprios movimentos sociais cada vez mais têm grupos estudando esse assunto, para que, mediante um diagnóstico, você tenha a possibilidade de, por um lado, restaurar a autoridade pública, e nesse momento o Rio vive um processo muito interessante com a presença do governador interino Ricardo Couto, né, que vem fazendo o básico, como ele diz, né, fazendo o básico, cumprir a lei. E, por outro lado, é o uso de inteligência policial e um controle ferrenho por parte do Ministério Público, agências da magistratura, para que efetivamente o domínio da ordem pública seja restaurado.
4: Tá certo. Lênin Pires, antropólogo e professor do Departamento de Segurança Pública da Universidade Federal Fluminense, a UF, muito obrigada, viu, por conversar com a gente nesta manhã, trazer aí seus pontos de vista, sua análise sobre essa situação de expansão aí territorial das facções criminosas no estado do Rio de Janeiro. A gente segue acompanhando essa movimentação e espera contar contigo aí em outras oportunidades para a gente voltar a esse assunto.
9: Perfeito. É um prazer.
4: Obrigada.
9: Um grande abraço a todos.
4: Obrigada,
9: abraço.
4: Professor. Bom dia para você também. São 9h54.
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2: Com ele,
4: Talisson
2: Martins.
10: Bom dia, Kelly Muniz. Bom dia, Arthur Neto. Bom dia aos ouvintes
4: que
10: ligados do Mãe em Foco.
4: Te trouxe.
10: Por enquanto não tá ventando
4: tá
10: muito,
4: bem,
10: não.
4: Que os ventos estão sendo bons.
10: Que é uma vantagem pra mim, diga-se de passagem, quando não venta muito, né? Mas enfim,
4: vou. A gente viu seu vídeo lá voando.
10: Enquanto aquele dia ela foi complicado. Hoje eu espero permanecer tranquilo no chão, sem maiores problemas. E vamos falar um pouquinho do clássico de hoje, né? Nós temos um Fluminense Vasco no Maracanã, 9h30 da noite. E é um jogo extremamente importante, né? Decisivo pela Copa do Brasil, oitavas da Copa do Brasil. O primeiro jogo foi 0x0, um dos piores jogos da temporada dos dois, tá? Os dois jogaram muito mal, foi um jogo sonolento, né? Muito ruim tecnicamente, e esse, como é decisivo, a gente espera que seja bem melhor, né? Porque tá valendo a classificação. Quem vencer, avança para as quartas, quem perder está eliminado, e a Copa do Brasil geralmente paga um dinheiro muito interessante, então bom para Fluminense ou para Vasco, quem for se classificar, né? Com relação aos times, né? Os técnicos não confirmaram as equipes, mas os dois, né, vem jogando praticamente com os mesmos times, apesar que o Vasco vem fazendo muitas mudanças, principalmente no ataque, onde tem mais dúvida. Com relação ao Fluminense, tem o retorno do James e o Castilho. Provavelmente eles vão ficar no banco de reservas, e o JK, esse sim, deve ser o titular no ataque tricolor. Então, falando um pouco do time propriamente do Fluminense, Fábio, Guga, Ignacio e Igor Rabelo, ou seja, essa dupla de zaga mantida, foram bem no último jogo, né? Os dois no 0x0 contra o Vasco, e Arana na lateral esquerda. Hércules, que inclusive vem recebendo sondagens do futebol russo, né? Mais precisamente do Zenit, que queria o Danilo não vai pra lá, o Hércules é a meia posição, e o Fluminense vai ver vai ver como é que vai ser, porque assim, é um jogador negociável ainda. O Fluminense, quando compra do Fortaleza, pagou um preço até muito justo e performou muito bem no Fluminense. Sim. É um dos grandes destaques. Só que o Fluminense recentemente vendeu o Bernal, né? Então, de repente, se você se desfaz de um Hércules, como é que vai ficar, né, esse meio campo? Vamos ver como é que vai ser essa situação, a gente vai falar um pouquinho mais tarde. Mas voltando ainda pro jogo de hoje, Martinelli, Lúcio Acosta, Canobi, Savarino e JK no ataque, Ali o Hulk vai ficar no banco de reservas. Com relação ao Vasco, Thiago Mendes está de volta, ficou fora do último jogo, estava suspenso, então está de volta. E no ataque, muitas dúvidas ainda. Provável time do Vasco: Léo Jardim, Paulo Henrique, Coesta, Robert Renan, Cuiabano, Jair, Tietchan, Thiago Mendes, Andrés Gomes, Brenner, David ou Nuno Moreira, né? O Nuno Moreira que já jogou até como homem de criação, não foi muito bem. É. Provavelmente deve ser o homem de referência. Ou David, não se fala mais em Brenner, não se fala mais em Marino e Nestroso.
2: Rapaz.
10: E Spinelli geralmente é um cara que entra no segundo tempo. Então o Vasco tem algumas peças aí. Não vou dizer que tá sobrando, né? Porque pode acontecer jogador lesionado e tem que entrar. Porém, tem alguns jogadores aí do Vasco que, sinceramente, né, foram contratados e até o momento não mostraram praticamente nada, né? O Brenner, eu acho que é um deles, né?
2: Sim.
10: Foi um jogador indicado e pelo Fernando Diniz na época, né?
2: É isso.
10: Foi o Fernando Diniz que indicou.
2: Já tinha jogado com ele.
10: Isso, e acabou que não surtiu nenhum efeito. Vamos falar do Mengão? O Mengão é aquela novela do Almada, né? Os novos capítulos são o seguinte, né? O Almada, ele tá treinando lá em Ibiza. Que lugar maravilhoso pra treinar, hein?
0: Oh.
10: Você lá em Ibiza, podendo fazer um treinamento, né?
2: Preocupadíssimo.
10: É, ele tá treinando porque, assim, ele tem a

0: seguinte, torça, meu amigo, que é o que vai te restar, porque, assim, tá nas mãos do Almada, né? Por enquanto tá indicando mais River Plate, mas a gente sabe que no futebol tudo pode mudar, né? Então, por enquanto, é o que a gente pode trazer pro torcedor rubro-negro. E vamos falar agora do torcedor alvinegro, o Botafogo, porque a Justiça do Rio, ela publicou um edital de recuperação judicial da SAF Botafogo. Então, Glorioso vive um momento de reestruturação após essa gestão do John Textor. Vamos ver como é que vai ser os novos capítulos. O Botafogo tentando se reestruturar, né? Depois dessa situação incômoda, digamos assim, e de incertezas do John Textor, por enquanto, acredito eu, que a situação vai normalizar. O Botafogo tá até bem no Brasileiro, né? E só joga pelo Brasileiro no final de semana contra o Fluminense, mais um clássico. Aí vamos ver se o Fluminense vai estar classificado e motivado ou desmotivado pela eliminação diante do Vasco. Essas são as notícias e hoje teremos o Arquibancada Nossa, somente eu e você, Arthur Neto.
1: Ah, garoto.
0: É, o Giro de Brandt vai ficar na produção aí, né? Dos outros programas dele. É, então a gente vai ficar
1: órbita,
0: fazendo uma dupla, eu e você. É isso.
1: Dupla de dois.
0: É isso aí, meu amigo.
1: Vamos que vamos.
2: Beleza.
1: Que vamos. Valeu, Thalisson.
0: Valeu.
2: Amanhã em Foco, de volta amanhã. Obrigada pela sua companhia. Bom dia. Cuidado, hein? Todo mundo ligado aí nos alertas aí da Defesa Civil.
1: Tchau, tchau.
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0: Hoje é quarta-feira, 5 de agosto de 2026. Cariocas receberam na madrugada desta quarta-feira um alerta severo em seus celulares devido à previsão de ventos fortes no decorrer do dia na cidade do Rio. As rajadas podem chegar a 75 km por hora. O município entrou em estágio 2 na noite desta terça-feira. A Defesa Civil orienta que as pessoas evitem árvores e estruturas metálicas. Em caso de emergência, a população pode ligar para os números 199 da Defesa Civil e 193 do Corpo de Bombeiros. A Polícia Civil do Rio de Janeiro iniciou nesta quarta-feira mais uma fase da Operação Contenção contra a expansão territorial do Comando Vermelho e a estrutura de lavagem de dinheiro da facção. Desta vez, o alvo é combater o aumento do roubo de veículos na região central do Rio. Até o momento, 3 pessoas foram presas. Agentes saíram para cumprir 98 mandados de prisão contra integrantes da facção criminosa que atuam no complexo do Falé Fogueteiro, em Santa Teresa. O Papa Leão XIV visitará o Uruguai, a Argentina e o Peru entre os dias 6 e 17 de novembro, anunciou o Vaticano nesta quarta-feira, em uma importante viagem para o líder católico que passou décadas como missionário e bispo no Peru antes de se tornar Papa no ano passado. O pontífice ficará de 6 a 8 de novembro no Uruguai, de 8 a 11 na Argentina e de 11 a 17 no Peru, informou o Vaticano. Leão XIV, o primeiro pontífice nascido nos Estados Unidos, também é cidadão do Peru. Um Papa católico não visita a América do Sul desde que o falecido Papa Francisco fez uma viagem ao Chile e ao Peru em 2018.
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0: Linha amarela, acidente em Jacarepaguá. Com isso, uma faixa está ocupada no sentido Fundão, em razão desse acidente envolvendo um caminhão e 2 carros na altura da Cidade de Deus. Concessionária atuando neste momento no local. E o trânsito está bastante intenso desde a altura do Optown, na Avenida Ayrton Senna. Alisson Martins para o Radar Sputnik. Agora são 10h03.
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4: Bom dia, bom dia.

0: No ar o nosso Jornal de Economia, a partir de agora, vale nota comigo, Dani Zanata, com tudo que você precisa saber da economia nesta quarta-feira, 5 de agosto, ao vivo aqui na Sputnik, na Metropolitana Rio 80.5 FM. A gente segue então até às 11 horas da manhã com análise daqueles principais destaques do momento que vem repercutindo aqui no nosso país, e nós vamos trazer um destaque para nossa análise desta manhã, que são os brasileiros trocando mais de emprego e desafiando empresas a repensar a retenção de talentos. É uma pesquisa da Michael Page Brasil que revela que o salário já não é o único fator da decisão de mudar de empresa. O desenvolvimento profissional, equilíbrio entre a vida pessoal e trabalho, também a confiança na liderança estão fazendo parte desse movimento. Você vai saber mais sobre esse chamado job hopping e como tudo isso está redesenhando o mercado de trabalho. Então, também a sonegação fiscal das empresas, que recuou para menos de 10% da arrecadação pela primeira vez em anos. A fiscalização eletrônica vem ganhando eficiência e está mudando o perfil das autuações no Brasil. Você vai entender com o nosso especialista o que está explicando essa queda e quais são os impactos para as empresas, para nós consumidores e para a economia. Também nos destaques de hoje, a gente traz aí a expectativa para a decisão do Copom. Mercado financeiro aguarda a definição do Comitê de Política Monetária do Banco Central, com a expectativa de investidores em novo corte da Selic de 0,25%. Também tem veto da União Europeia, e aí a gente vai explicar, que está atingindo carne e mel brasileiros, produtos que vinham ganhando espaço no mercado europeu. Em seguidinha, já fica aqui comigo para entender como é que está a abertura do mercado financeiro e as nossas cotações. Agora 10 horas 6 minutos.
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0: Vamos começar aqui pelas moedas nesta manhã de quarta-feira. Neste momento, às 10 horas e 6 minutos, a cotação do dólar é de R$ 5,11. Dólar que está com recuo neste momento de 0,16%. Dólar que, desde a abertura dessa sessão de quarta-feira, está em queda, conforme aí os investidores vão aguardando principalmente os novos sinais de juros aqui no Brasil, né? A decisão de juros do Banco Central é o principal destaque do dia de hoje, com essa divulgação que é prevista depois do fechamento dos mercados. E a gente até vai conversar com o nosso especialista de mercado depois, aqui perto do finalzinho dessa edição do Vale Nota, para essa expectativa dessa resposta aí do Copom pelos investidores, é que haja mais um corte na taxa básica de juros, levando a Selic para um patamar de 14% ao ano. Então esse aí deve ser o principal reflexo no mercado financeiro, e isso está impactando aí o dólar. No Oriente Médio, quando a gente foca um pouco mais nos reflexos para o petróleo, os sinais de um possível novo acordo entre os Estados Unidos e o Irã no conflito pode sair em breve, e isso também está no radar financeiro. Nesta quarta-feira, o presidente dos Estados Unidos, Donald Trump, chegou a afirmar que um tratado para a reabertura do Estreito de Hormuz estaria em andamento, essa importante rota marítima da região no Oriente Médio, que circula mais de 20% de todo o petróleo mundial, e que esse novo acordo poderia ser anunciado nos próximos dias. O Irã, no entanto, segue contradizendo o presidente dos Estados Unidos, Donald Trump. E enquanto o Irã e Oman se aproximam de um novo tratado para reabrir essa importante via navegável, tudo fica incerto ainda no preço dos petróleos. A gente vai aqui para a cotação do principal, a referência internacional, que é o petróleo Brent, está com uma leve alta de 0,84% nesse momento, mas não passa do patamar de $80, inclusive está cravado nesse momento em $80 o barril do petróleo Brent. Também um pouco em alta nessa manhã o petróleo WTI, esse cotado em $75.80 neste momento. Petróleo que sofre ainda com essa volatilidade. Os mercados, claro, que reagem de uma forma mais positiva nesse momento com esse patamar do dólar, do petróleo, perdendo, não passando dos $80, mas ainda voltou a ficar mais alto do que o patamar pré-conflito lá antes de fevereiro, que quando iniciou esse conflito no Oriente Médio, o petróleo vinha sendo cotado, $78 por barril. Está tentando retomar aí para esse patamar. E quando a gente olha para a nossa bolsa de valores aqui, o principal índice da nossa bolsa, que é o Ibovespa, cravado novamente em 177 mil pontos, é assim que está abrindo nesta manhã de quarta-feira. Ibovespa então encerrou a sessão de ontem cotado nesses 177.895 pontos, desenhando um sinal clássico na indecisão e numa pausa que os nossos investidores chamam de ímpeto aí, uma pausa nesse ímpeto de investimentos na nossa bolsa. Exatamente a cara dessa nova barreira técnica, né? Tá ficando sempre entre esses 178 mil pontos a 180 mil. Esse tem sido o patamar das duas últimas semanas. Agora 10:09.
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0: Agora a gente vai vindo para algumas notícias aqui antes das nossas primeiras análises. Quero trazer uma situação que a gente fala seguidamente aqui, que é o veto da União Europeia, que atinge alguns produtos brasileiros e está com previsão aí de entrar em setembro. O que que a gente tem aqui? Uma das principais preocupações é na carne bovina e no mel brasileiro, que vem conquistando cada vez mais espaço no mercado europeu nos últimos anos. Só que esse cenário pode mudar com a proibição da exportação desses produtos para a União Europeia, que está prevista para acontecer a partir de 3 de setembro. O bloco europeu vem alegando que o governo brasileiro não fiscaliza adequadamente o uso de antimicrobianos na produção da proteína animal. E empresários brasileiros dos setores afetados, no entanto, vêm afirmando que a medida é protecionista. A carne bovina, por exemplo, registrou um aumento de 19% no volume exportado no primeiro semestre de 2026. Isso em comparação com o mesmo período de 2025. Foram enviadas mais de 51 mil toneladas aos países do bloco europeu. Os dados, eles são da Associação Brasileira da Indústria Exportadora de Carne Bovina. Esse crescimento, ele já vinha sendo registrado aí nos anos anteriores. Em 2025, o Brasil exportou 7% mais carne bovina para a União Europeia do que em 2024. E esse aumento também se refletiu na receita dessas exportações do setor. Entre 2024 e 2025, o valor das vendas brasileiras de carne bovina para a União Europeia aumentou 18%, o que passou de US$ 895 milhões para mais de R$ 1 bilhão. E quando a gente olha para o mel orgânico brasileiro, ele também vinha ganhando espaço no mercado europeu. Entre janeiro e junho deste ano, as exportações para o bloco renderam US$ 6.350.000. Isso é o dobro do registrado no mesmo período de 2025. Fica sem decisão ainda no momento. A gente sabe que o governo brasileiro e as entidades estão se movimentando para tentar barrar esse veto da União Europeia, mas se acontecer, vai atingir esses produtos a partir do dia 3 de setembro. Agora 10:13.
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0: Nossa primeira análise desta manhã de quarta-feira, a gente vai falar um pouquinho de mercado de trabalho. E por quê? Porque trocar de emprego deixou de ser visto apenas como uma estratégia para ganhar melhor aí, para ganhar um pouco mais. cada vez mais os profissionais brasileiros estão mudando de empresa em busca de crescimento na carreira, também um propósito de qualidade de vida e trabalhar em ambientes de trabalhos mais alinhados às expectativas. Esse movimento, que é conhecido, chamado como job hopping, aparece com força numa pesquisa que é a Talent Trends 2026 da Michael Page Brasil, que ouviu mais de 60 mil profissionais em 36 países. Esse levantamento está mostrando que 44% dos brasileiros estão procurando novas oportunidades, enquanto tem desafios aí com inteligência artificial, também tem escassez de talentos e uma mudança de perfil dos trabalhadores. A gente quer falar um pouquinho sobre esses dados, abrir um pouquinho o que as empresas também precisam ter de estratégias daqui para frente com esse movimento e os reflexos para os empregadores e também para os profissionais. Quem conversa agora com a gente é o Lucas Ogian, que é diretor executivo da Michael Page Brasil. Bom dia, Lucas, seja muito bem-vindo ao Vale Nota.
3: Bom dia, Dani, um prazer estar com vocês.
0: Lucas, eu vou só retomar esse dado aqui, que a pesquisa está mostrando que 44% dos brasileiros buscam essa nova oportunidade e crescendo, então, esse chamado job hopping aqui no nosso país. O que que pesa mais nessa decisão para as novas oportunidades hoje?
3: Historicamente, você já tem o brasileiro ou outras nações também que tem a expectativa de ter um trabalho no qual ele se identifique com as pessoas com quem ele está trabalhando. Então, a causa número um de transição de trabalho, seja no Brasil ou em vários outros lugares do mundo, é a relação que as pessoas têm com os seus chefes, os seus líderes e as pessoas ao seu redor. Então, essa certamente é a número um. E a número dois, muito próxima disso, costuma ser a remuneração, as oportunidades de carreira. Em terceiro, que vinha caminhando, mas hoje já nesse mesmo patamar, o equilíbrio entre expectativas de equilíbrio de vida pessoal, aquilo que você quer fazer fora do trabalho, versus aquilo quanto tempo você se dedica para o trabalho. Então, esses três fatores têm sido os principais nos últimos anos e obviamente, os fatores que as pessoas mais conversam sobre quando elas pensam em fazer uma transição.
0: Lucas, e isso está sendo, vocês consideram, né, bem diferente do que a gente via assim, como vamos pensar em 10 anos atrás, né, que diferença está sendo enfrentado nesse momento no mercado em relação ao que vinha acontecendo antes?
3: Hoje, principalmente depois da pandemia e tudo que nós vivemos de transição no modo como as pessoas encaram o trabalho entre 20 e 21, a gente vê que tem um peso muito grande entre as pessoas terem muita clareza de quanto eles querem dedicar para o trabalho, em termos de tempo, energia, versus quanto eles querem ter de vida pessoal. Essa é a primeira grande diferença. Eu já tenho alguns cabelos brancos, então eu vinha de uma época em que essa questão sobre equilíbrio não se pensava muito, principalmente quando você está começando a carreira, né? Você pensava muito mais em, poxa, preciso trabalhar muito, indiferente de quanto tempo isso me custe, de quanto tempo eu preciso dedicar, eu preciso estar muito tempo no escritório, preciso estar muito tempo no trabalho, para poder aprender muito bem o que fazer, para conseguir conquistar mais dinheiro, mais carreira, etc. E o que a gente vê, principalmente de 6 ou 10 anos para cá, essa é a principal diferença, o quanto que as pessoas estão dispostas a realmente dedicar de tempo e energia para estar no trabalho, para estar dedicado ao trabalho, para poder construir isso. Então, essa é a primeira coisa. A segunda e principal, Dani, que eu acho que é a mais latente, a relação no trabalho mudou, né? Então, cada vez mais as pessoas passaram a trabalhar menos tempo no escritório, às vezes 1, 2, 3 dias de casa, em alguns casos raros aí 100% de casa, e isso faz com que as pessoas também criem menos vínculos, né? A gente costuma brincar com alguns lugares que a gente vai, algumas empresas, tem empresa que sente falta do pessoal tomar cafezinho, fazer fofoca, sabe? Porque ir para happy hour, porque isso significa que elas vão perdendo as conexões que elas vão criando no trabalho. E as conexões, seja com o seu chefe ou com as pessoas ao seu redor, elas são fundamentais para te manter animado no ambiente de trabalho e te manter feliz, e te manter querendo estar lá todos os dias. Então, essas são as duas grandes mudanças que a gente observa de comportamento das pessoas em relação ao trabalho.
0: E ainda nesse comportamento, o Lucas ali vem citado muito a confiança nessa liderança. Acho que está um pouquinho de acordo com isso que você está falando, desse fator aí das empresas fortalecerem um pouco mais o vínculo, é isso?
3: É exatamente isso, até porque antigamente você confiava muito no seu líder, às vezes por ele ter um conhecimento técnico muito excepcional, muito maior que o seu, ou que você precisava aprender muito, esse era um grau de confiança. O segundo era aquele, poxa, passo 5, 6, 8, 10, 12 horas às vezes do lado dessa pessoa e ela conhece toda a minha vida, conhece minhas dores, conhece o que eu quero, o que eu não quero, e eu acredito que ele está aqui para batalhar por mim. Porque o tempo vivido junto, você construía essas coisas, né? E essas crenças. Hoje em dia, não necessariamente o seu chefe tem um conhecimento técnico imenso e muito maior do que o seu, ou pelo menos que você consegue perceber. Às vezes, você não passa tanto tempo assim com essa pessoa para ela te conhecer tão bem. Então, esse distanciamento e essa falta, às vezes, de você olhar, seja para cima ou para um lado, e com algum grau de admiração ou com algum grau de amizade, isso diminui a confiança. E quando você diminui a confiança, você passa a ter um trabalho e uma tomada de decisão em relação ao trabalho mais transacional. E algo que é mais transacional, ela naturalmente leva ao job hopping que você mencionou, que, poxa, se eu posso fazer isso aqui, por que não fazer isso lá e ganhar um pouco mais ou estar mais alinhado com alguma coisa, sempre que eu não tenho um vínculo construído.
0: E Lucas, vamos falar um pouquinho sobre aquele ponto que mostra na pesquisa Talent Trades 2026, que é a situação da escassez de habilidades dos profissionais. Se você puder trazer um pouquinho o que as empresas estão buscando hoje de maiores competências que estão sendo mais valorizadas, e aproveito para linkar isso com uma situação ali da pesquisa também que fala do uso de IA, principalmente para preparar os currículos, né? Como é que as empresas estão conseguindo identificar, de fato, quem realmente possui as competências necessárias antes da contratação e essa escassez de habilidades?
3: Tá bom, vamos lá. Vou evitar passar uma hora respondendo essa pergunta aqui, tá? Eu acho que a primeira coisa, quando a gente fala sobre porquê da escassez, né? Então, hoje as empresas, elas buscam pessoas da mesma forma que elas buscavam antigamente, né? Então, espero pessoas que me atendam tecnicamente e que me atendam comportamentalmente. O ponto é, as empresas cada vez mais valorizam os aspectos comportamentais e as competências não técnicas nas pessoas, principalmente porque as ferramentas de trabalho estão evoluindo muito para suprir demandas técnicas. Então, essa é uma característica importante sobre para onde as empresas estão olhando para recrutar e como. Quais são essas principais características comportamentais? São as que a gente começou a falar, que são aquelas características humanas não substituíveis, né? Então, exemplos práticos disso: a empatia, uma boa comunicação, uma boa capacidade de liderança, uma capacidade de tomada de decisão que seja acima da média, uma capacidade de relacionamento interpessoal. Essas coisas são competências que seguem fortes hoje, são as mais, essas cinco pelo menos que eu citei para vocês, são as que a gente mais ouve de pedidos dos nossos parceiros, de ter expectativas de profissionais com essas competências, porque essas são as não substituíveis por ferramentas, e não tem expectativa de ter ferramentas que substituam essa parte da capacidade humana. Com isso, você tem uma sexta competência, que é saber usar as ferramentas digitais, tecnológicas, disponíveis ao seu favor, para poder melhorar sua capacidade de trabalho, melhorar sua entrega, etc. E aí vem um desafio grande. Então, primeiro, cada vez mais pessoas estão usando ferramentas, por exemplo, AI generativa, né, que é o que traz a pesquisa. Então, atualmente, mais de 70% das pessoas dizem usar inteligência artificial generativa de forma relativamente constante no trabalho. Isso significa que todo mundo usa bem? Não. A maioria das pessoas ainda está se descobrindo a usar. E isso pode ser um grande gargalo para as empresas, principalmente em aspectos, quem está ouvindo a gente que é mais de tecnologia ou ligado nos temas de governança aqui, sabe que tem riscos muito grandes das pessoas não usarem bem a inteligência artificial. Então, o desafio das empresas é entender como as pessoas usam, para que fim elas usam aquelas ferramentas e qual é a forma que elas estão se protegendo para usar. Então, esse é o aspecto técnico que eu acho que é muito importante da inteligência artificial, que muitas empresas ainda estão no estágio de entender como elas querem que seja usada. E por fim, que você mencionou sobre os currículos, né? Eu até, como recrutador, estou há 15 anos na MicroPage, faço entrevista até hoje, eu recomendo que as pessoas passem o seu currículo pela inteligência artificial, até para que fique um currículo melhor de ser lido, mais fluido, eventualmente com menos erros de português, que seja mais consistente na forma de tá trabalhado. Isso é importante, porque é uma ferramenta. A partir do momento, porém, que você usa a inteligência artificial para maquiar ou para colocar informações que não sejam genuínas no currículo, que a inteligência artificial muitas vezes ela vai fazer isso, tá? Por quê? Porque ela quer te ajudar ao novo emprego ou à vaga que você está se candidatando. É aí que tem o problema. Então, recomendação minha final para quem está se candidatando é: olha, usa a inteligência artificial para poder fazer isso, envolve junto, porém, no final do dia, revê o que foi feito e toma a decisão se aquilo funciona ou não e se é assim que você quer ser representado. Então, acho que todo esse conjunto, aquilo que a gente falou, ela envolve bem o que está por trás.
0: Lucas, e o que é visto com mais frequência no que envolve essa troca de empregos? Está acontecendo essa percepção mais entre os profissionais no início de carreira, ou também os executivos?
3: Sim, de certa forma, tá, Dani? E aí, quando a gente fala início de carreira, a gente fala de uma nova geração, né? Então, vamos talvez colocar em perspectiva isso. A gente tem hoje 5 gerações diferentes no mercado de trabalho. Os baby boomers, geração X, geração Y, ou millennials, geração Z e geração Alpha. Por características específicas, né, vamos pegar as mais novas gerações, que é a Z e a Alpha, por exemplo. Por características específicas, a Z, ela é muito marcada por buscar crescimento rápido. Então, essa é uma característica muito forte. Assim como os millennials buscam propósito, a geração Z, a geração X busca autonomia, os baby boomers estabilidade, a Z, que é o pessoal nascido entre 97 e 2010, tem o foco em buscar crescimento, sabe? Essa alavancagem de carreira mais rápida. E aí, quando você pega isso, o que que isso significa? Poxa, quando a pessoa está numa oportunidade há 6 meses ou há 1 ano e ela vê uma outra oportunidade para transicionar e avançar a sua carreira, quando você tem uma geração inteira pensando que isso é muito importante, essa corrida, é natural que esse job hopping ele acabe acontecendo mais e essa transição de carreira acabe acontecendo mais e mais rápido. Diferente, talvez, de gerações anteriores, mas não radicalmente diferente. É isso que eu gosto de lembrar as pessoas, tá? Porque, poxa, eu me rebobino, vai, 20, 25, quase 30 anos atrás. Poxa, eu nos meus primeiros anos de carreira, eu fiz algumas trocas também. Apesar de não ser dessa geração mais nova, eu fiz algumas trocas. Por quê? Porque quando você está com 20, 20 e poucos anos, vamos ser realistas, você está se descobrindo. Você está tentando encontrar aquilo que você gosta mais de fazer. Você quer uma diferença grande de carreira entre uma coisa e a outra. Então, talvez de uma forma um pouco maior do que as nossas gerações anteriores, você vê essa geração buscando mais crescimento como prioridade e não necessariamente o desenvolvimento e a longevidade que outras gerações buscaram. Mas não é uma loucura, é só um pouco a mais. O desafio em aceitar isso, nosso como novos gestores, e conseguir trabalhar com isso como parâmetro, que está sendo o desafio das empresas, porque ainda não tem uma resposta certa, ainda não tem uma bola de cristal ou alguma fórmula que inventaram para resolver o problema. É muito mais você focar em competências comportamentais, ver quem realmente se identifica para trabalhar na sua empresa, para tentar garantir que você retenha aquela pessoa.
0: E a empresa, ainda que busca essa retenção de talentos, vai ter que estar mais atento a esse cenário, né? Bem como você explicou, Lucas, de interpretar também, sentar junto com essas novas gerações para conseguir compreender melhor e, quem sabe, mantê-los mais tempo nas empresas. Lucas, muito obrigado pela sua participação aqui, por trazer esses dados e justificar para a gente aí esse resultado da pesquisa Talent Trends 2026 da MicroPage Brasil. Lucas, bom trabalho para você. Sempre que tiver novos dados, algumas outras pesquisas, traga aí pra gente, traz pra nossa produção, que a gente vai ter o prazer de apresentar aqui.
3: Combinado, Dani, foi um prazer hoje também. Obrigado e bom dia.
0: Bom dia para você também. A gente conversou com o Lucas Ogean, diretor executivo da MicroPage Brasil, agora 10h28.
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0: Chegando agora aqui comigo nosso colega Lucas de Andrade, que acompanha todo o giro e o balanço, principalmente desse momento de balanços no mercado corporativo. Bom dia, Lucas.
4: Bom dia, Dani. Bom dia aos nossos ouvintes do Vale Nota. Agora que a temporada de balanços começou, né, Dani, a gente começa a ver que realmente os números começam a fazer ali algum peso no desempenho do Ibovespa como um todo, sobretudo porque são as grandes empresas que vão liderando essa bateria de balanços. E a gente tem agora, né, eu queria trazer pelo menos dois balanços aqui do Brasil para os nossos ouvintes, porque temos a divulgação dos resultados financeiros do Itaú, que registrou um lucro líquido recorrente gerencial de 12 bilhões e 400 milhões de reais, um crescimento de 7,8% em um ano, um número que certamente coloca o Itaú à frente dos seus concorrentes. Já há alguns anos o Itaú desempenha, né, ali na comparação com os outros três grandes bancos tradicionais do Brasil, o Itaú já desempenha essa liderança, né, na questão de lucro líquido, também no resultado de margens financeiras, também de receitas. E aí o Itaú detalhou, eu queria trazer aqui para o nosso ouvinte, né, detalhou um pouco do impacto do Desenrola, né? Nós tivemos essa segunda edição a partir do segundo trimestre deste ano, que é esse programa de renegociação de dívidas do governo federal, e o banco detalhou um impacto de aproximadamente 1 bilhão e 100 milhões de reais em renegociação no saldo ali de carteira de pessoas físicas, entre carteira ativa e créditos que já haviam sido baixados para prejuízo. Após a renegociação e descontos concedidos, o saldo da carteira do programa ficou em 275 milhões de reais, e isso via Itaú, tá? Mais de 300 mil clientes do Itaú aderiram ao programa, com impacto imaterial tanto nos indicadores de qualidade de crédito quanto no custo de crédito. E é importante a gente trazer também, Dani, que o Itaú está projetando uma expansão de 5,5% a 9,5% na carteira de crédito e de 38 bilhões e meio a 43 bilhões e meio de reais no custo desse crédito. Então temos esse balanço do Itaú. E temos também um balanço relevante, Dani, da Gerdau, que registrou um lucro líquido ajustado de 1 bilhão e 460 milhões de reais, um crescimento de 70% em um ano. Queria trazer só um balanço importante também, que lá no exterior, com certeza, os investidores estão de olho, por conta de toda a tecnologia, de inovação, de ser um setor que tem realocado muitos investimentos em inteligência artificial. A SpaceX informou seu primeiro balanço após abrir capital na bolsa nos Estados Unidos. E aí a SpaceX reportou um prejuízo que foi reduzido em 46%. Isso é importante porque a empresa começa a mostrar, né, que seus investimentos em inteligência artificial não são uma bolha, tem concretude, né, tem base real. E aí a SpaceX colocou que os investimentos com foco em IA dispararam a 18 bilhões e 400 milhões de dólares no segundo trimestre desse ano. Para a gente ter uma ideia, esse montante de investimentos no ano passado, no mesmo período do ano passado, era só de 2 bilhões e 820 milhões de dólares. Então isso certamente empurra todo o mercado norte-americano, sobretudo dessas grandes empresas, grandes big techs, para um investimento ainda maior em inteligência artificial. E isso coloca uma corrida, né, entre elas ali, uma rivalidade entre elas, que certamente vai estar impactando o mercado financeiro, não só nesse ano, nesse trimestre, mas ao longo dos próximos anos, porque vai dando sinais de que veio para ficar, de que a tecnologia veio para ficar. Para a gente correr rapidinho, a Aliança Saúde, mais um pedido de recuperação extrajudicial, pessoal. O plano que a Aliança Saúde protocolou junto à segunda vara de falências e recuperações judiciais em São Paulo abrange créditos a sujeitos à recuperação extrajudicial no valor de aproximadamente 1 bilhão e 100 milhões de reais. Novamente, um plano de recuperação extrajudicial na casa de bilhões, o que é muito preocupante para as empresas num cenário de crédito mais difícil de obter com juros tão altos no Brasil. E o BRB é um levantamento do jornal Valor Econômico, traçando ali que o BRB, o Banco de Brasília, perdeu quase 800 mil clientes desde o escândalo do Banco Master. Agora o BRB somando 9 milhões e 10 mil clientes. Petrobras também, última notícia, prometo, Petrobras informando que depois de adiar a parada de manutenção das suas refinarias, vai retomar com os ajustes, o que é importante. A empresa está colocando que não está comprometendo ali o abastecimento de diesel por conta dessas paradas, que tudo foi feito de uma maneira muito planejada, mas são três refinarias que vão ser paradas entre agosto e novembro, duas em São Paulo e uma no Paraná. Dani?
0: Lucas, muito obrigado pela sua participação mais uma vez aqui, trazendo esse giro com esse balanço das empresas do Brasil, e até amanhã.
4: Até amanhã.
0: Agora 10 horas 34 minutos.
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0: A gente sai do giro corporativo com os balanços, mas a gente se mantém agora com um olhar para as empresas brasileiras. A gente vai partir para a nossa segunda análise aqui. Ela é sobre sonegação fiscal das empresas brasileiras, que atingiu em 2025 o menor índice das últimas décadas. São os dados recentes apresentados pelo Instituto Brasileiro de Planejamento e Tributação, o IBPT. O levantamento mostra que a sonegação caiu para 9,9% da arrecadação tributária, abaixo dos 10,87% registrados em 2024. Também a Receita Federal reduziu em 70% o número de autuações contra empresas, mas manteve praticamente o mesmo volume de valores cobrados, cerca de 221 bilhões de reais, um reflexo de uma fiscalização cada vez mais inteligente, o que a gente vem analisando aqui, né, baseada no cruzamento eletrônico de dados. A gente vai entender o que significa essa redução e se as empresas estão pagando, por exemplo, mais impostos. Também vamos falar um pouquinho desse avanço da tecnologia para dificultar as fraudes. Quem conversa com a gente é o João Eloy Olenik, que é presidente executivo do Instituto Brasileiro de Planejamento e Tributação. Eloy, seja muito bem-vindo mais uma vez aqui ao Vale Nota.
5: Muito obrigado, bom dia, Daniele. Estamos aí, o IBPT, à disposição de vocês aí, com relação a esclarecimentos desse nosso estudo aí sobre sonegação fiscal.
0: E há décadas, Eloy, pelo menos há duas décadas, o índice era próximo de 40%, né? O que que mudou no ambiente tributário brasileiro para provocar essa queda tão significativa?
5: Pois é, nós fazemos esse estudo aí desde 2002. Em 2002, o índice de sonegação fiscal levantado por nós era de 32%, né? É que nós tivemos aí, a partir da década de 2000 para cá, um aumento muito grande nas obrigações acessórias, ou seja, o pedido de informações por parte dos órgãos arrecadadores, principalmente a Receita Federal, né? De você não só recolher o tributo, mas mostrar o base de cálculo e tal. E aí aconteceu a partir daí a questão dos cruzamentos das informações. Quando um declarava que tinha emitido nota e outro não tinha recebido, já dava problema, né? Aí também avançaram em relação a uma fiscalização maior na retenção dos tributos. Então, com a retenção dos tributos, se você reteve o tributo, você tinha que recolher. Aí, lá, às vezes, não tinha o recolhimento. Então, a parte tecnológica, tanto da Receita Federal como das Receitas Estaduais, elas melhoraram muito aí nesse período e proporcionaram aí um cruzamento muito grande dessas informações. E, obviamente, quando havia inconsistência em relação a isso, havia daí a emissão do auto de infração. Isso veio aumentando cada vez mais esse cerco, vamos dizer assim, tecnológico dos órgãos arrecadadores, proporcionando essa diminuição do índice de sonegação no decorrer do tempo, né? Culminando com 2025, como você bem falou, com 9,9% do valor total, né? Em termos de sonegação, tá? E isso aí equivale, inclusive, a um índice aí parecido com índices de países desenvolvidos, né? E é o menor índice de sonegação que nós temos aí nos países da América Latina. Isso, respondendo agora objetivamente a tua pergunta, ela é decorrente de uma melhoria muito grande na tecnologia dos órgãos arrecadadores e, consequentemente, fiscalizadores.
0: E quando a gente olha para o papel da tecnologia no cruzamento eletrônico desses dados, Eloy, principalmente ali quando a gente pensa em nota fiscal eletrônica, o PIX e das declarações digitais nesse novo cenário?
5: Sim, nós temos aí um avanço muito grande, né, nesse novo cenário, principalmente por essas novas tecnologias, né? O PIX ajuda muito, obviamente, né? Mas o que mais realmente tem sido interessante para a questão do fisco é a questão do cruzamento das informações. Antigamente, bem mais antigamente, nós não tínhamos aí um cruzamento e também não tínhamos aí um número de fiscais necessários realmente para sair a campo, fiscalizar as empresas, etc e tal. E isso aí, tá, com o tempo foi sendo necessário substituir esse pessoal, ou seja, em campo, né, para fazer as fiscalizações com adequações em termos de melhoria na questão tecnológica. E isso aconteceu, tá? E inclusive todos esses essas armas, entre aspas, aí que você citou, hoje elas são muito importantes na questão do levantamento da sonegação fiscal. Então existe aquele efeito do seguinte: se a sonegação fiscal está diminuindo e o cruzamento das informações está sendo muito grande e proporcionando muitos autos de infração, isso cria o quê? Cria no ambiente das empresas, entende? Um cuidado maior ou até uma desistência de se fazer a sonegação fiscal para não ter aí todas as consequências desses atos ilícitos, que esses atos ilícitos provocam.
0: E Eloy, uma questão que eu acho que é importante a gente esclarecer aqui, que fica uma dúvida normalmente comum, é que quando tem autuação fiscal, isso significa sempre que tem sonegação de impostos ou não?
5: Não necessariamente, né? Porque pode haver aí um erro que acontece na hora de você fazer uma obrigação acessória e você vai lá e não paga. No caso da retenção de tributos que não é recolhida, obviamente é sonegação fiscal, porque você está ficando com dinheiro que não é teu, né? E principalmente aí esses autos, a grande maioria deles, entende? É por presunção de não emissão de documento fiscal ou de nota fiscal. Isso aí, tudo isso daqui, o que acontece? Não chega aos cofres públicos, mas nem tudo significa que é questão de sonegação. Pode ser questão de erro em preenchimento até de obrigações acessórias.
0: E vem a reforma tributária aí, que deveria simplificar isso, até esse sistema, para que reduza essa sonegação, inclusive, né?
5: Não, com certeza, tá? Com a reforma tributária, tá? Esse índice de sonegação, que já é baixo por causa do trabalho efetivo dos órgãos arrecadadores, principalmente da Receita Federal, a tendência é que ele venha a diminuir mais ainda, né? Por quê? Porque nós vamos ter a obrigatoriedade de, se você colocar esses novos tributos, né? Que a gente chama de IVA, que é dividido entre o IVA federal e o IVA estadual, a CBS, que é o federal, e o IBS, que é estadual, que é divisão para estados e municípios, eles obrigatoriamente terão que ser emitidos e colocados em nota fiscal eletrônica, né? E virar crédito para quem está adquirindo no novo sistema, porque toda a aquisição feita, ela vira crédito para você diminuir daquilo que você vai emitir de notas e você pagar só a diferença entre isso. Agora, pense num universo durante a reforma e pós-reforma, entrada em vigor, em que o principal valor a ser levado em conta nas relações entre empresas é a questão do crédito. Agora, você vai trabalhar com uma empresa, por exemplo, que não emite a nota fiscal e não te dá o crédito, vai ser muito difícil. Então, essas empresas que não emitem nota e não, obviamente, não vão oferecer o crédito para os seus clientes, elas terão um problema muito grande com relação à questão de continuar ainda fazendo sonegação fiscal. Por quê? Porque elas vão começar a perder o mercado para os seus concorrentes que emitem nota e geram crédito.
0: Eloy, e rapidamente para a gente entender aqui, quais setores que vocês conseguem pontuar aí que mais preocupam nos números, quais são esses setores da economia que ainda concentram o maior número ou os maiores valores em reais de autuações tributárias?
5: Olha, nós não temos assim por setores, nós temos setores individualizados, vamos dizer assim, tá? Mas nós podemos dizer para você que a gente achava que realmente seria o comércio, mas a indústria, ela passou aí na questão do índice de sonegação, com maior índice de sonegação fiscal, tá? A indústria tem a indústria transformadora, né? Que é a principal, e também a indústria extrativa. Depois nós temos a atividade de comércio e depois, em último lugar, vem a atividade de serviços em relação à questão da sonegação em geral. Já na sonegação fiscal do ICMS, que é um tributo estadual, obviamente o comércio lidera, porque o volume, né, de operações no comércio, ele é bem maior do que o volume das outras atividades, principalmente da indústria.
0: Eloy, muito obrigado aí por nos trazer esses dados aí, o João Eloy Olenik, que é presidente executivo do Instituto Brasileiro de Planejamento e Tributação e que tem esses dados recentes aí, apresentando que a sonegação fiscal das empresas brasileiras atingiu, no último dado recente de 2025, o menor índice das últimas décadas. João, muito obrigado pela sua participação mais uma vez aqui conosco.
5: Imagina, eu que agradeço, né? Só deixar um recadinho final aqui, né? Que para o pessoal abrir o olho, aí nós estamos falando aqui com empresários aí pelo rádio, né? E ou pelo jornal também, em toda a mídia aí, para tomarem muito cuidado com a entrada agora da reforma tributária, né? Porque não só o índice de sonegação vai diminuir, mas também o valor das multas aí podem, até num futuro mais próximo, ser mais pesadas ainda. Então, o pessoal abre o olho, entende? Uhum. Entende que a sonegação realmente, ela nunca realmente teve uma consequência boa para as empresas, principalmente aquelas que têm os altos de inflação, né? E a partir da reforma essa situação da sonegação ainda vai ficar mais crítica ainda para aqueles que ainda praticam, né? Então, o certo mesmo é declarar tudo certinho aqui, tá?
0: Exatamente.
5: Então, agradeço muito aí.
0: Por isso que a gente vem trazendo, isso, de tempo em tempo aqui, as reformas aí que estão sendo feitas, principalmente para o nosso ouvinte ficar atento e saber o que ele precisa ficar aí por dentro dessa reforma. A gente vai trazendo ao longo dos programas aqui, João, com certeza para ajudar ele também a não correr o risco.
5: O Daniele, se você me permite, entende, para os teus ouvintes aqui, colocar à disposição o nosso site do IBPT.
0: Claro, pode IBPT, informar, João.
5: É ibpt.com.br. É lá, inclusive, além desse estudo, nós temos vários outros estudos aí na área tributária que podem ajudar muito na conscientização da população brasileira, daqueles que leem e vão atrás, né? Em que nós temos aí um país em que a carga tributária é muito alta, né? E infelizmente o retorno é muito baixo. E a gente tem vários estudos, já que o IBPT foi criado em 1992 e a gente tem já uma grande tradição aqui no Brasil e no exterior com a qualidade dos nossos estudos. Então, vão lá e desfrutem, entende? E aumentem o seu conhecimento com relação ao assunto tão importante, que muita gente, inclusive, não dá importância devida, que é essa questão dos tributos aí que todos nós pagamos e pagamos bastante, tá?
0: É isso aí. Muito obrigado IBPT, pela escolha. IBPT.com.br, o instituto, isso. Então, tem lá, você aprende também os mecanismos e como é que vai funcionar tudo isso para que a gente consiga realmente combater essa sonegação fiscal. João, muito obrigado, um bom trabalho para vocês.
5: Nós que agradecemos por escolher aí o IBPT como fonte, tá? Um grande abraço e um bom trabalho para vocês.
0: Um,
5: tá?
0: Grande abraço.
5: Um abraço a todos os ouvintes.
0: Obrigado, um abraço. Agora, 10 horas e 48 minutos.
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0: E a gente vem trazendo para você, nosso ouvinte aqui da Sputnik, as informações, né, de o nosso país aí enfrentando um novo tarifaço imposto pelo governo dos Estados Unidos, e saiu nesta manhã, na última pesquisa Genial Quest, um levantamento, um dado aqui com eleitores, que faz parte das pesquisas para esse ano eleitoral. Essa pesquisa Genial Quest, divulgada nesta manhã de quarta-feira, traz um dado sobre a interpretação dos eleitores como a resposta que o governo do presidente Luiz Inácio Lula da Silva está dando para esse tarifaço imposto pelos Estados Unidos, e a forma em que o governo federal está conduzindo as negociações contra as tarifas passou a ser mal avaliada. A pesquisa não conta com nenhum ponto específico sobre a resposta ao tarifaço, mas diz respeito à deterioração em relação aos Estados Unidos, que também tem impacto nessa piora da avaliação. Para 43% do eleitorado, Lula tem respondido mal ao tarifaço. No mês passado, 36% avaliaram negativamente o presidente nesse quesito. Outros 38% disseram que a resposta do candidato petista tem sido boa, eram 39% em julho, para 4%, o que o presidente tem respondido nem mal, nem bem. Outros 15% não souberam, não quiseram responder. Nessa pesquisa foram consultados 2.004 eleitores presencialmente, e ocorreu entre a última sexta-feira, de 31 de julho, até a última segunda-feira, 3 de agosto. A margem de erro é de 2 pontos percentuais para mais ou para menos, com índice de confiança de 95%, e a pesquisa tem registro no Tribunal Superior Eleitoral. Agora, 10 minutos faltando para as 11 horas da manhã.
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0: Chegando agora para analisar com a gente o movimento do mercado financeiro desta quarta-feira, está na linha conosco o Lucas Tambellini, que é head de renda variável da Lifetime Asset. Bom dia, Lucas, seja muito bem-vindo.
6: Tudo bem, Dani?
0: Tudo bem, espero que com você também. A gente quer entender o principal movimento de hoje. O olhar está praticamente direcionado só para a decisão de juros do Banco Central?
6: Na verdade, eu acho que a gente tem vários fatores hoje, né? Assim, a gente começou esse mês aqui eu diria que para trás, né, do mercado americano, assim, a bolsa lá fora começou o mês bem animado, né, assim, o S&P subindo quase 3% e o Ibovespa ficando para trás, né. Então, nesse vai e vem da questão da guerra do Trump, nesse ioiô que ele vem fazendo com o preço do petróleo, o mercado animado no começo do mês e o Ibovespa aqui praticamente travado, né. Mas claramente a gente está na expectativa do Copom, que depois dos dados de inflação das últimas semanas, eu acho que a queda de 0,25 é a maior probabilidade na decisão que deve sair hoje no final do dia, tá? Mas a gente aqui está no meio da temporada de resultados, né? O que traz volatilidade aí em vários papéis e que movimenta a agenda por aqui, fora o anúncio que está projetado aí às 11 da manhã, que o Flávio Bolsonaro deve fazer com relação a quem deve ser o vice dele. Então, uma quarta-feira aqui movimentada, que para quem olha o mercado...
0: E Lucas, claro que agora chegando já próximo da campanha oficial, né, eleitoral no país, queria entender como é que isso vai movimentando o nosso principal indicador da Bolsa de Valores, o Bovespa. Nessa manhã, por exemplo, abriu com uma leve alta de 0,78%. Mas esses investimentos estrangeiros, eles não, a gente está se mantendo nesse patamar aí de fica entre 178 mil e não passa mais dos 180 mil, né? Como era aquele, a gente pode chamar aí que o ímpeto de investimento de risco, ele diminuiu?
6: Na verdade, assim, eu sou sempre otimista, né? Como eu estou no mercado desde 2007, sempre olhando renda variável, eu brinco, quem olha sempre renda variável é sempre o otimista da turma quando a gente entra numa reunião, né? Eu já sou do lado otimista, assim, eu falo aqui pro pessoal que a gente também não perdeu 170 mil pontos e ficou o mês passado todo lá não perdendo os 170 mil pontos. O mês passado, para mim, na verdade, foi um mês positivo, assim, o investidor estrangeiro voltou a olhar a bolsa brasileira, né? A gente teve, depois de dois meses muito ruins de saída de fluxo estrangeiro, acho até por uma questão de rotação, né? Foi muito dinheiro para as big techs, para as empresas, teve o IPO da SpaceX, teve muito de fluxo indo embora. O mês passado voltou a ter uma entrada de dinheiro para a bolsa brasileira, e o mês passado foi um mês de recuperação da bolsa aqui para o Brasil. Acho que dados de inflação aqui voltaram a melhorar, isso a gente continuou, né? O Banco Central teve espaço para continuar a cortar juros, e a temporada de resultados, querendo ou não, faz o mercado como um todo colocar o pé no chão e ver que as empresas, de uma forma geral, continuam entregando lucro, que para quem olha fundamento e médio e longo prazo, isso que é importante, é super positivo, né? Então a gente já teve aí Vale, que é eu tô pensando nas gigantes, né? Óbvio que a gente tem várias outras empresas, mas a gente já teve Vale, que teve um resultado super decente, o próprio Itaú publicou o resultado ontem à noite, que mais uma vez apresentou também um resultado super decente, e essa semana a gente ainda tem Bradesco, a gente tem Petro, então acho que isso tudo é importante para a gente aterrissar nessa volatilidade, que é natural, né? Ela é natural, sempre acontece, mas eu acho que a gente, na verdade, assim, dá pra olhar o copo meio cheio e meio vazio. Então, a gente não tá passando do 178, 179, mas também a gente não caiu daqueles 170 mil pontos, que eu acho que é algo muito importante pra gente quando a gente olha a bolsa.
0: Se a gente pensar em toda essa última semana, o olhar não está tão negativo assim, né? Eu estou olhando aqui, teve uma alta de 3,22% se nós olharmos para toda a semana, né, Lucas? Lucas, muito obrigado pela sua participação, fazendo essa análise do mercado financeiro para esta quarta-feira, dia 5 de agosto. Um bom trabalho para vocês aí na Lifetime Asset.
6: Muito obrigado. Obrigado para você também. Boa semana para você e para todos os ouvintes.
0: Muito obrigado. A gente falou com o Lucas Tambellini aí, que fez essa avaliação do mercado financeiro com a gente. Ele que é head de renda variável da Lifetime Asset. Agora, 4 minutinhos faltando para as 11 da manhã.
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0: Como a gente falou aqui, tem decisão do Copom hoje, a decisão aí que ocorre lá no, depois que fecha o mercado financeiro, e a gente fica sempre com aquela dúvida aí. Se a Selic baixar para 14%, como está a expectativa dos investidores, no que a gente deve economizar se isso acontecer? Essa é a dica de hoje, que é isso que a gente vai entender com a Flávia Monte Costa, que é planejadora financeira CFP pela Planejar.
7: Olá, ouvintes da Rádio Sputnik Brasil. É um prazer estar com vocês em mais um episódio do Me Economiza. Eu sou Flávia Costa, planejadora financeira CFP pela Planejar. Nos últimos dias, aumentaram as expectativas de que o Banco Central possa reduzir a taxa Selic dos atuais 14,5% para 14% ao ano. E muita gente se pergunta, afinal, o que essa possível redução pode mudar na economia e no bolso do consumidor? É justamente sobre isso que vamos conversar hoje. Antes de tudo, vamos entender o que é a Selic. A Selic é a taxa básica de juros da economia brasileira. É a partir dela que o mercado define boa parte do custo do crédito e também o rendimento de diversos investimentos. Ou seja, quando a Selic sobe ou desce, os efeitos acabam chegando à economia como um todo. Mas é importante colocar esse cenário em perspectiva. Mesmo que o Banco Central confirme um novo corte e a Selic chegue a 14% ao ano, continuaremos falando de uma taxa bastante elevada. Isso significa que o crédito ainda permanecerá relativamente caro e que as decisões financeiras continuarão exigindo cautela. Caso essa redução seja confirmada, quem pretende fazer um financiamento, contratar um empréstimo ou até renegociar uma dívida, poderá encontrar aos poucos condições um pouco melhores. Mas esse movimento costuma ser gradual. Os bancos também levam em consideração o risco de inadimplência, o perfil do

0: dúvida muito comum. Se a Selic cair, os preços no supermercado também caem? A resposta é: não diretamente. O preço de alimentos como arroz, feijão, leite, carne depende muito mais das condições de safra, dos custos de transporte, do câmbio e até do cenário internacional do que da própria taxa Selic. Para quem investe, também existe um impacto. Com a eventual redução dos juros, aplicações de renda fixa tendem a oferecer uma rentabilidade um pouco menor ao longo do tempo. Se essa expectativa se confirmar, os efeitos serão percebidos de forma gradual. A redução da Selic pode representar um passo importante para estimular a economia, mas ainda estaremos convivendo com um patamar de juros elevado. Por isso, continua sendo fundamental manter um bom planejamento financeiro, evitar dívidas caras e analisar cada decisão com calma. Espero que essas informações tenham ajudado você a entender melhor o que está em discussão nesse momento e quais podem ser os impactos de uma eventual redução da Selic. Um grande abraço e até o próximo episódio.
1: Muito obrigada, Flávia Monte Costa, planejadora financeira CFP, pela Planejar com essa orientação do Me Economiza de hoje. E a gente vai ficando por aqui com o Vale Nota, nosso jornal de economia. Amanhã a gente volta às 10 horas da manhã. Tchau, tchau.
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3: Hoje é quarta-feira, 5 de agosto de 2026. A campanha do senador Flávio Bolsonaro do PL afirma ter definido o nome que vai compor a chapa do parlamentar na disputa pela presidência da República. O nome, no entanto, deverá ser divulgado hoje na sede do PL, em Brasília. Durante a pré-campanha, Flávio buscou alianças com partidos como PP, União Brasil, Republicanos e Podemos. As siglas, no entanto, optaram pela neutralidade, mas integrantes da campanha do senador ainda tentavam reverter o quadro. Diante das dificuldades, uma opção para o PL é anunciar um vice do próprio partido numa chapa pura. Flávio chegou a sinalizar a intenção de escolher uma mulher com o objetivo de falar com o eleitorado feminino. O governo brasileiro decidiu que irá adotar a reciprocidade contra os Estados Unidos como resposta à revogação do visto da embaixadora brasileira no país, Maria Luísa Ribeiro Viotti. Ela está com o visto revogado desde a tarde de ontem, mas poderá seguir com sua atuação em Washington. Porém, Viotti não poderá retornar caso deixe o país. Segundo o Departamento de Estado dos Estados Unidos, a medida é uma resposta à demora das autoridades brasileiras em conceder o aval diplomático para que Daniel Pérez assuma a embaixada do país no Brasil. Haverá uma reunião hoje para discutir a melhor forma de responder ao ato do governo Donald Trump. O Brasil está sem um embaixador dos Estados Unidos em seu território. Neste momento, a representante no país é a encarregada de negócios interina em Brasília, Kimberly Kelly, que não tem o status de embaixadora. Policiais militares do Batalhão de Ações com Cães encontraram uma gráfica de dinheiro falso na comunidade da Nova Holanda, no complexo da Maré, na zona norte do Rio, na manhã de hoje. Os agentes participam de uma operação para conter a expansão territorial promovida por traficantes do Comando Vermelho. A ação mobiliza aproximadamente 200 agentes dos batalhões de operações policiais especiais, de polícia de choque, do batalhão tático de motocicletas, de policiamento em vias expressas e do agrupamento aeromóvel que atuam na Nova Holanda e no Parque União, regiões dominadas pelo Comando Vermelho.
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3: Na Gávea, na Zona Sul, tem um caminhão enguiçado na Avenida Padre Leonel Franca, ocupando uma faixa em direção à Barra, no trecho entre os túneis Acústico

0: Rafael Mascarenhas e Zuzu Ângel. Apesar disso, o trânsito apresenta boa movimentação no local. No centro, a Avenida Presidente Vargas teve faixa liberada na altura da Rua General Caldwell, devido a um ônibus enguiçado no sentido Candelária. Fluxo em boas condições na via. Kelly Muniz para o Radar Sputnik, no horário de Brasília, 11:05.
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3: Muito bom dia para você, ouvinte. Começa agora na Rádio Metropolitana FM, o programa Arquibancada no Ar. E hoje, quarta-feira, dia 5 de agosto de 2026, eu sou o Thaleson Martins e estarei na sua companhia até meio-dia, falando de esporte para você e com você. E ao meu lado, o comentarista que não foge do debate. Bom dia, meu amigo Arthur, tudo bom?
4: Bom dia, camarada, tudo bem?
3: Animado?
4: Animado pra mais essa semana de futebol.
3: É, tem uns jogos importantes.
4: Tô sentindo falta um pouquinho do Campeonato Brasileiro, hein?
3: Verdade, dá uma saudade, né?
4: É, semana de Copa do Brasil, ainda mais.
3: É.
4: Que meu time não tá na Copa do Brasil.
3: Conseguiu a proeza, né?
4: Conseguiu.
3: A diretoria vai dizer que não era o foco principal. De fato, não era, mas...
4: A gente nem queria.
3: É, não queria. Sabe, a criança não queria mesmo
4: não
3: brincar.
4: Não gosto.
3: Não queria, essa brincadeira é chata. É claro que o Flamengo, né, está sendo o Flamengo gostaria de estar, mas foi eliminado e confesso pra você, Arthur, que me surpreendeu a eliminação pro time como vitória, né, que não é uma equipe que você pode dizer, nossa, que maravilha, né, tô que tomou uma pancada agora aí,
4: sim,
3: né, perdeu pro Palmeiras aí, cara, então assim, não era uma das equipes favoritas,
4: não,
3: né.
4: É um time que se defende muito, né.
3: O certo seria ser Flamengo e Palmeiras se o Flamengo tivesse passado também, né, porque também, né, a culpa não é do Vitória, Vitória fez o gol.
4: Pois é.
3: E eliminou o Flamengo.
4: Mandou pra casa.
3: Mas eu confesso também que eu sinto falta do brasileiro, mas eu gosto do mata-mata, né? Porque
4: não, o mata-mata
3: ele tem um sabor diferente. O primeiro jogo entre Vasco e Fluminense, a gente vai falar daqui a pouco, tecnicamente foi ruim, né? Mas o mata-mata, quando você tem dois jogos, geralmente o segundo jogo é melhor do que o primeiro, né? A tendência é essa, claro, só que existem também, de vez em quando, situações diferentes.
4: Tanto que a Copa do Mundo é maravilhosa do jeito que é, né?
3: É.
4: A coisa do mata-mata é que traz aí emoção.
3: Mas a Copa do Mundo, como é só um jogo, acaba ficando até mais, né?
4: Até mais, é.
3: Porque se fosse um jogo só, né?
4: É, vou até confessar.
3: Afinal, virou um jogo só agora na Copa do Brasil, né?
4: Sim, verdade, verdade. É mais emocionante. Mas eu vou... Tem outros problemas que a gente sempre comenta, né? Mas eu vou confessar que na época que começou a discussão do Brasileirão aí em pontos corridos, eu confesso que eu era a favor.
3: Eu fui bem contrário.
4: É. Mas hoje eu sinto um pouco de falta.
3: É.
4: Aquele formato de... Cara, tudo bem que os oito que não se classificavam, ficavam um pouco sem fazer nada uma época. Mas aquele final de temporada com o mata-mata dos oito clubes, pô, aquilo era sensacional.
3: Então, eu nunca entendi, até um debate que a gente acabou surgindo aqui, quando se falava assim, porque a gente começou o Pontos Corridos em 2003.
4: Sim.
3: Nós tivemos vários formatos ao longo dos anos, né? Mas não era que o brasileiro, ele era pontos corridos e mata-mata, né? Então,
4: isso.
3: Tinha a fase de pontos corridos que
4: era
3: as pessoas...
4: Híbrido.
3: Era híbrido. É interessante, porque qual que é a vantagem do pontos corridos? Ele premia o time que foi melhor durante a temporada, né? Não tem como você dizer, pô, cara, o meu time foi campeão sem merecimento. Praticamente impossível isso. No mata-mata, o último que nós tivemos foi 2002, que eu me lembro que o último classificado foi o Santos, que acabou sendo campeão contra o Corinthians, né? Então você acaba dando uma segunda chance a times que não foram tão bem.
4: Sim.
3: Que no caso na época foi o Santos. Então assim, é mais justo o ponto corrido? Com certeza é mais justo pelo que você apresenta na temporada. Porém também, a gente quer justiça no futebol só? Porque o futebol, eu acho que ele é talvez o único esporte que nem sempre o melhor vence.
4: Sim.
3: Por exemplo, no basquete, dificilmente você vai ver uma equipe que é tecnicamente ruim não tomar uma lavada. É muito difícil. No tênis, que é um esporte individual, você depende de um cara só. Se ele tiver um dia ruim, beleza, mas o esporte coletivo, no vôlei, uma equipe que é fraca, ela não ganha, cara. Já no futebol, ele é tão mágico e diferente que ele pode premiar uma equipe que você fala, cara, esse time aí vai chegar no campeonato pra tomar porrada. Tivemos a Copa do Mundo agora, quem imaginaria que Cabo Verde bateria de frente com a Espanha, que foi criticada na estreia e que foi a grande campeã da Copa do Mundo?
4: Verdade.
3: E deu show em alguns momentos, né? Sim. Principalmente contra a Argentina, ela sobrou. E a mesma. E Cabo Verde enfrentou também a Argentina e foi lá e caca.
4: É.
3: Foi até melhor em alguns momentos.
4: Sim, sim.
3: Ou seja, uma equipe que na teoria e também na prática é mais fraca, ela tem a possibilidade de vencer. Nos pontos corridos você tira um pouco disso. Em pontos corridos você não consegue fazer um time fraco vencer vários jogos, né? Não. Ele vai vencer um ali, ganha outro ali, mas ele não consegue ter uma constância. O mata-mata ele te dá isso, esse sabor extra, né? Só que a Copa do Brasil, trazendo um recorte pro atual, ela não tá premiando os times pequenos mais, né?
4: Verdade.
3: Pode dar uma olhada que a maioria dos times que são fracos já estão sendo eliminados. Nós tivemos campeões que foram surpresas. O Criciúma foi campeão, que era uma surpresa na época. Foi o primeiro campeão, né?
4: Sim.
3: Depois tivemos o Juventude contra o Botafogo, Paulista contra o Fluminense, o Santo André contra o Flamengo. E convenhamos, todos esses times, a gente não apontava o favoritinho para essas equipes.
4: Se não me engano, o Santo André e Paulista foram anos seguidos.
3: Exatamente. 2004, 2005, foi isso mesmo. O Fluminense foi 2004 e o Santo André...
4: 2003.
3: Foi 2003.
4: Ou 2002.
3: Né?
4: Mas foi muito próximo.
3: Não, foi seguido,
4: né?
3: Foi.
4: Ah, então foi.
3: Nos 2004 eu tava em São Januário, a final foi em São Januário.
4: É, eu lembro dessa final.
3: Segundo jogo. Então, assim, eu sinto um pouco de falta de uma Copa do Brasil, que tem muitos times, mas esses times geralmente são eliminados muito rápido, de forma muito precoce. Isso coloca time pequeno contra time pequeno, e aí vai caindo pequeno. E eu não sei, esse formato não me agrada, né, muito, mas eu entendo que a Copa do Brasil hoje em dia é o que paga até melhor que o brasileiro,
4: sim,
3: né? Então, assim, como é da CBF, CBF é que é o melhor. E o que é melhor? Ter Flamengo, Vasco, Botafogo, Fluminense, por quê? Essa galera compra ingresso, essa galera paga pay-per-view, essa galera, né? Assina o streaming.
4: Sim.
3: Né? Se você tiver, por exemplo, uma final, vamos criar aqui uma final, Mirassol, Fortaleza ainda tem uma torcida, né?
4: Sim. Mirassol e Bragantino.
3: É, Bragantino e Mirassol, eu acho que pra CBF seria um insucesso da competição. Então ela tenta que não aconteça mais isso.
4: Cria barreiras, né?
3: Ela cria barreiras. E assim, de fato foi estranho ver um Santo André, um paulista campeão. Cara, mas é uma questão de meritocracia, porque a final também é meritocracia, não só o campeonato todo.
4: Sim,
3: né?
4: Sim.
3: Se você é um time melhor e foi ruim naquele jogo, azar o seu, meu amigo. A obrigação era sua. Tu ainda não fez a obrigação. Então, assim, o brasileiro tem a sua magia por ser pontos corridos. Mas eu vou falar um assunto aqui que talvez incomode. Desde que nós fizemos pontos corridos, nós nunca ganhamos uma Copa do Mundo.
4: É verdade. Verdade. Isso
3: nós
4: é
3: copiamos
4: verdade.
3: Um formato europeu. Thalisson, foi isso? Eu acho que é um dos fatores a se pensar, a se debater. Não é o principal, ao meu ver.
4: Não.
3: Mas eu acho que a gente começou a copiar tudo da Europa e a gente tem que voltar um pouquinho no tempo para lembrar que a Europa copiou a Libertadores. Então, assim, a Libertadores veio primeiro, a Liga dos Campeões veio depois por um sucesso da Libertadores e agora a gente que copia, né?
4: É,
3: e aí a
4: Libertadores copiando.
3: E aí a Europa hoje é um celeiro de grandes craques. O continente sul-americano, você vê ali argentinos, uruguaios surgindo, colombianos, que eu acho que é o que mais cresceu nos últimos tempos. Mas o Brasil começa a ficar lá no final da fila. E assim, o campeonato argentino é desorganizado muito, mas lá eles também ainda têm um formato mais antigo, né? Eu acho que a CBF não vai mudar de novo,
4: sim,
3: mas talvez, e tá mudando também a Série B, Série C, Série D, colocando tudo nesse mesmo formato, mas eu acho que alguma coisa deveria ser feita para ser um pouco mais atrativo. Eu não sei, não sou pago para isso. Existe agora o playoff, né, que foi criado, que é até utilizado em alguns lugares da Europa, que eu acho interessante.
4: Sim.
3: Você não é eliminado de cara, você enfrenta aquele time que poderia subir de forma direta, mas não, você faz o playoff. Então, ou seja, tem um mata-matazinho. É. Vai ter, né, ali na Série B, para subir. Acho interessante. Mas, agora, de qualquer maneira, eu acho que... É, eu gosto da Copa do Brasil, mas me incomoda os ajustes que foram feitos. Não ficou...
4: As barreiras.
3: É.
4: Né? Como são barreiras, né? Pode chamar de barreiras.
3: Barreiras foram criadas.
4: Se a gente tivesse calendário, podia rolar algo como rola na Inglaterra, que acaba ficando apertado por lá, que lá tem a Copa da Inglaterra e a Copa da Liga.
3: Isso.
4: Se os clubes se organizassem, né? Faria uma Copa da Liga, sei lá, alguma outra
3: mas
4: Copa.
3: Mas aí tiraria os estaduais?
4: É, não, se a gente tivesse calendário.
3: Não teria espaço, né?
4: Se a gente tivesse. É, não, se a gente tivesse calendário.
3: Não tem, né?
4: Faria uma outra Copa pra gente ver um mata-mata mais justo, né, cara? Ver, tipo, mais uma vez, e olha que eu sou flamenguista, né? Mas chegar um Santo André lá, um paulista. É, um time menor,
3: de menor expressão,
4: mas
3: que, né?
4: De menor expressão, mas
3: e até aqui do Rio, quanto tempo a gente não vê um América,
4: isso,
3: um Bangu?
4: Tem um futebol legal
3: aí,
4: um
3: bom sucesso, né? Chegando, né?
4: Porque eu acho que o Paulista até é mais do que o Santo André, pela pouca memória que eu tenho. Mas tinha um futebol legal.
3: Tinha,
4: jogava,
3: era
4: por
3: legal.
4: Exemplo, que nem o Once Caldas foi campeão da Libertadores.
3: É. Praticava
4: com
3: 11 futebol,
4: atrás,
3: né? Igual a Grécia, quando ganhou do Portugal.
4: Isso,
3: né?
4: É. Horrível,
3: Copa,
4: era horrível.
3: 2004, se não me engano.
4: Cara, o Santo André e o Paulista jogavam bola, cara. O Paulista até mais do que o Santo André. Então, assim, isso é muito legal de ver, cara. Muito legal. E acaba... Esses times têm torcidas pequenas, mas acabam imbuindo o famoso anti, né?
3: Com certeza.
4: Pô, quem não viu... Quem que não era flamenguista que não viu a final Flamengo-Santo André? E quem que não era tricolor que não viu a final Fluminense-Paulista?
3: Todo mundo,
4: né?
3: Viu.
4: São Januário. Todo mundo viu. Então, assim... Isso sinto um pouquinho de falta também, esse mata-mata aí mais emocionante.
3: E era um celeiro de jogadores, né? Eu vou até dar uma consultada aqui, mas o Paulista, ele tinha jogadores que depois...
4: Hever.
3: Performaram isso.
4: Vitor, goleiro, isso, se não me engano. O técnico era o Wagner Mancini.
3: Eu lembro que o Márcio Mossoró era o grande craque do time, né? Mas depois ele não conseguiu...
4: Foi jogar em Portugal.
3: É, mas depois ele não virou um jogador que imaginavam, né?
4: É, não virou um Vitor e um Hever, mas...
3: Mas o Hever foi um jogador que surgiu. Era o Wagner Mancini, né? Porque era técnico, né?
4: O Vitor, pô, lenda do Atlético Mineiro.
3: Exatamente. Então, assim, foi um time que surpreendeu, né? Eu sou tricolor e me lembro muito bem. Mas...
4: O Santo André tinha um atacante muito bom, cara.
3: Era um carequinha,
4: assim,
3: gaúcho,
4: não
3: era Sandro Gaúcho? Era isso?
4: Sandro Gaúcho, eu acho.
3: Acho que era Sandro Gaúcho, se eu não me engano. Bom atacante. Surgiu.
4: Artilheiro, pá.
3: É, acho que era isso mesmo, Sandro Gaúcho. Mas por que a gente tá falando sobre Copa do Brasil, né? Que vai ser um dos assuntos principais hoje, até porque nós temos Fluminense e Vasco. Eu queria que você convidasse o ouvinte para participar do nosso programa, já que a gente começou esse debate, né?
4: Começou o debate antes.
3: É, com certeza. Mas é sempre muito legal, né? Quando a gente traz um assunto pertinente e interessante. Então traz pra gente aí o nosso canal de interatividade com o nosso querido ouvinte e torcedor também, né?
4: É isso, manda mensagem pra cá pro nosso WhatsApp que é o 21980650066, 21980650066, porque aqui
3: é o VAR, solta a mídia do lá.
5: O VAR é você.
3: É, e você pode também acompanhar a gente na internet, né? Além do dial, é claro. Você pode acompanhar a gente. E agora, Arthur Neto, faz um tempinho já, né? Deve ter mais de um mês. Pode assistir a galera aqui, ó. Quem quiser assistir,
4: cara,
3: também a gente.
4: Aí, ó.
3: Não tem problema.
4: Tchauzinho pra câmera.
3: Consegue assistir a gente sem nenhum problema. Então você vai fazer o seguinte: você vai pegar o seu computador ou o seu celular e escrever lá noticiabrasil.net.br e também na metropolitanarrio.com.br. Vamos fazer o seguinte? Vamos aos destaques do programa de hoje. Vamos de flusão.
6: Fluminense.
3: Deve manter a equipe que empatou no primeiro jogo diante do Vasco. James e Castilho, recuperados de problemas físicos, começam no banco de reservas para o jogo decisivo de hoje pela Copa do Brasil. Vamos de Vascão!
6: Vasco!
4: Cara, capitão Thiago Mendes, que cumpriu suspensão no jogo de ida, volta a estar à disposição, será titular diante do Fluminense.
3: Agora é o mais querido, Mengão.
6: Flamengo.
3: Com propostas de Flamengo e River Plate, Almada treina durante as férias em Ibiza. O jogador segue atividade para manter o condicionamento físico para o segundo semestre. Botafogo.
6: Botafogo.
4: Justiça do Rio publica edital da recuperação judicial da SAF do Botafogo. O Glorioso vive momento de reestruturação após gestão de John Textor.
3: Esses são os destaques do programa de hoje. Nós temos muitos assuntos para trazer aqui. Inclusive, tem um assunto muito interessante do nosso Arsenal querido.
4: É.
3: Porque o Bruno Guimarães foi contratado e o Vini Júnior não renovou com o Real Madrid. Ó, imagina, hein? Vai ficar legal o negócio ali.
4: Caraca, eu não sei nem o que, sei nem como comemorar isso, meu irmão.
3: Agora, seria o melhor caminho para Vini Júnior?
4: Cara, vamos dizer assim, ele tá no topo, né? Qualquer, e digo isso porque se a gente olhar pra Europa, o Real Madrid, você vê no máximo times ao lado.
3: Verdade.
4: Você não vê time acima do Real Madrid, talvez o Real Madrid esteja no topo sozinho, né? Pô, o time tem 15 Champions, muito acima do segundo colocado. Qualquer movimento do Vini Júnior hoje, ele vai ser considerado vai descer um degrau, vamos dizer assim, né?
3: Sim.
4: Mas pode ser interessante. Primeiro que com certeza vai ser interessante financeiramente, porque ele não vai sair do Real Madrid por um projeto para ganhar menos, né, do que o Real Madrid. Mas pode ser interessante para o Vini Júnior agora se provar jogando num clube em que, vamos dizer assim, entre aspas, tá? Ele vai ser maior, vamos dizer assim.
3: Isso.
4: O projeto do clube vai estar voltado para ele. Acho que no Real Madrid, por mais que ele tenha ganhado duas Champions lá, o Real Madrid
3: tem um legado muito pesado. Cristiano Ronaldo, né? E todos os outros. Raul.
4: O Real Madrid não bota assim, vamos jogar em cima, em função desse cara.
3: Nunca aqui. Foi, inclusive, nunca a identidade do clube, nunca, né? Nunca foi.
4: E no Arsenal ele vai ter essa oportunidade, cara. Até o técnico já falou, né? Que o projeto vai ser em torno dele.
3: E com o Bruno Guimarães, que, diga-se de passagem, fez uma boa Copa do Mundo em alguns jogos, né? Principalmente foi importante. E até para nível de seleção brasileira, talvez, né? Ele jogando junto. É bem verdade que temos o Vini Júnior, ele tem o Endrick, que a gente não sabe se vai permanecer. Depende com a saída do Vini Júnior, o Endrick ainda ganha uma vaguinha aí. Tem o Rodrigo também, né? Que pode virar titular ali.
4: O Arsenal que já quis o Rodrigo também.
3: Então, assim, só para você concluir, mas é interessante, né? A gente vê essa movimentação do Arsenal. E o Bruno Guimarães, cara, tava conversando ali em off, valendo 518 milhões de reais. Um volante. Aí eu pergunto para você, quanto valeria um Ronaldo Fenômeno?
4: Não tem.
3: Teria
4: tem
3: dinheiro para pagar?
4: Não tem cifras que
3: loucura, né? O futebol chegou. O volante ele é muito valorizado hoje, né? E principalmente esse faz o que o pessoal fala de box to box, que é aquele que a frente vai para trás, né? Que virou a moda. A palavra do momento é essa, né?
4: Sim, é verdade. É porque hoje o futebol, muita gente fala, né? Tem essa teoria de que o futebol é dos meio-campistas, né? Porque de fato é onde a bola passa a maior parte do tempo, vamos dizer assim, né? E quando você tem um cara que domina o meio campo, assim, pelo menos todas as valências ali, o Bruno Guimarães consegue dominar. Inclusive, há uma discussão também que ele deveria ter sido o primeiro volante da seleção na Copa do Mundo, né? Apesar de ter feito ótimas jogadas de chegada à área. Mas ele é um cara que recupera muitas bolas. Isso é muito valorizado na Premier League. Não à toa, o João Gomes também se valorizou muito, porque, se eu não me engano, ele foi o maior ladrão de bolas do campeonato. Ele evoluiu também muito no passe. Enfim, então o Bruno Guimarães, ele entrega tudo isso que o futebol inglês pede.
3: E ele sai de uma liga que ele já estava, né?
4: Sim, que
3: de
4: foi um muito time. Bem, capitão do time.
3: E de um time menor, que é o Newcastle, vai para um time maior, que é o atual campeão inglês, ou seja, vai para defender o título, né? Acabou perdendo ali a Liga dos Campeões mais uma vez, né? O Arsenal não consegue vencer. Mas eu acho que o projeto do Arsenal é grandioso.
4: Demais.
3: Visando justamente essa Champions League. E nada melhor se trazer como um destaque de um jogador que pelo seu time era principal, né? Pelo Newcastle, principal jogador, você pega, além de enfraquecer o seu adversário, você pega um jogador que eu acho que vem pra ser titular, inclusive.
4: Né? Jogar um meio campo com ele e... Tem um ótimo meio campista que é o Zubimendi, né? Mas o Guimarães eu acho que é mais completo do que ele. Você bota um meio campo com o Bruno Guimarães e o Rice, né? São dois jogadores fortes fisicamente,
3: de pegada, também, né?
4: De chegada na frente, Então, é um passo muito grande pro Arsenal. E essa contratação do Vini Júnior, ela tem várias nuances, né? Não só o que ele agrega ao time e a resposta que o Arsenal dá pro futebol, né? Mostrando o que o Arsenal quer na temporada, que não tá satisfeito com ter ganho só a Premier League. E tem uma fala do Arteta, acho que foi até uma conversa com o Thierry Henry, que ele fala assim, cara... O que eu tô imaginando com a chegada do Vini Júnior ao Arsenal não é só os gols e assistência, não. É o quanto de... o quanto que ele atormenta o adversário mesmo antes do jogo. O técnico do outro time vai ficar uma semana pensando em que táticas que ele pode criar para poder anular o Vini Júnior. E ainda assim... Numa jogada, ele pode destruir toda essa tática do adversário. Sem contar que, mesmo que ele consiga separado, ele abre espaço para outros jogadores, né? Por exemplo, um Saka da vida vai ficar com muito mais espaço para jogar do que ele tinha. Então, é uma contratação, cara, sem precedentes, assim. É um cara que, se chegar ao Arsenal, vai ser para estar no patamar de, no futuro, de Thierry Henry para cima, assim.
3: Vai ter que se provar, até porque no Real Madrid no Real Madrid ele já é um cara que se provou, só que o Real Madrid é tão grande que às vezes você pode se provar e não é o suficiente. O Real Madrid ele é diferente,
4: você,
3: né?
4: Você nunca vai domar o Real Madrid.
3: O Cristiano Ronaldo tem números absurdos e assim, ele...
4: Muito
3: ele,
4: obrigado, tchau.
3: E assim, tiver que ir, vai embora. Então você tem prazo de validade no Real Madrid, a verdade é essa, né? É. 3, 4, 5 anos ali, cara, eu acho que obrigado pelo serviço prestado, já tem outro surgindo, a gente quer coisas novas. Mas é o DNA do clube, ele não consegue. Teve o Raul, mas era uma outra época. O Real Madrid foi modificando também pelas épocas, né?
4: E o Raul também, no final da carreira, foi jogar na
3: também,
4: Alemanha.
3: Também foi.
4: Casillas foi pro Porto.
3: Assim, ele e o Real Madrid, eu não consigo ver o Vini Júnior, por exemplo, mais 3 anos no Real Madrid. Eu não consigo imaginar. Ele no Arsenal, eu já consigo ver ele pelo menos mais 5 anos. Então, se for pra um projeto longo, eu acho que vale a pena. Só que ele vai pra uma liga que ele nunca jogou, vai ter que se readaptar. Isso pode gerar um certo tempo e um próprio problema pro jogador,
4: paciência,
3: né? Tem paciência da torcida e tudo. Até porque o time é o atual campeão, então a galera já vai chegar cobrando: ó, já que você veio no nosso time, a gente foi campeão.
4: Você é melhor
3: o que você pode apresentar pra gente que foi melhor do ano passado? Cara, é isso. Qualquer clube é assim, grande. E assim, tem jogador que cresce com isso.
4: Sim.
3: Tanto é que o Vini Júnior, quando saiu do Flamengo, que ele era um bom jogador no Flamengo, era uma grande esperança. E foi comparado com o Negueba, que foi também um jogador que teve muito holofote. O apelido dele, se deve lembrar, que era Neguebinha. A galera ficava
4: pelo,
3: até
4: pelas
3: características,
4: antes, né?
3: Também.
4: Mas
3: isso é normal. Isso aí
4: É
3: característica do jogador, que se assemelha, jogador rápido, né? De ponta, o Negueba também era assim. E aí ele foi pro Real Madrid. Demorou um pouquinho, aí talvez tivesse que ir pro Real Madrid B, como aconteceu com o Casemiro, e aí mostrou o futebol, pegou um time que tava querendo crescer junto com ele, e se tornou o Vini Júnior, que se tornou um jogador muito melhor do que ele era do Flamengo, até porque ele amadureceu e desenvolveu seu futebol, e nessa Copa do Mundo provou que tem capacidade de liderar também uma seleção. Infelizmente fomos eliminados de forma precoce, mas o Vini Júnior pra mim foi o melhor jogador da seleção brasileira. O Bruno Guimarães também, que pode ir, que talvez joguem juntos. E tem o Gabriel também Magalhães, que é um outro zagueiro que foi bem também, né?
4: Sim.
3: E ainda temos o Martinelli ainda nesse time. Que não foi mal na Copa.
4: Relação com os
3: não foi mal na Copa. E a reserva do Vini Júnior. Olha só que interessante. Pode virar.
4: Vai pro Martinelli.
3: De repente ele vai procurar um outro caminho, né? Porque ele pode perder espaço. E ele já não tinha muito, né?
4: Já não tinha, já tava perdendo espaço.
3: Talvez ele saia.
4: Eu acho esse.
3: Tem um Gyökeres no ataque, tá?
4: É.
3: O Arsenal tem um Gyökeres que é um cara que. Se o Vini Júnior deixar na cara do gol.
4: Fazer, e o Vini Júnior faz muito isso, né?
3: Eu acho que
4: esse apelido que deram pra ele no início da carreira é um pouco...
3: Pejorativo, né?
4: Pejorativo.
3: Pela característica.
4: Injusto,
3: né?
4: Até porque O Negueba nunca chegou nem perto de fazer o que o Vini Júnior fez pelo Flamengo, né? Mas, assim, e aí você falou esse lance do que agora ele vai ter que se provar, e a gente pode até lembrar a mudança do Neymar pro PSG, né?
3: Sim.
4: Que foi em outra situação.
3: Total.
4: O Barcelona... Acho que queria que o Neymar ficasse lá de eterno, é um perfil diferente do Real Madrid, né? E o foi muito mais uma decisão
3: pessoal,
4: do
3: pai dele, né?
4: Também. Isso, e aí, só que assim, a vantagem do Vini Júnior agora é que o Arsenal é um time com uma identidade internacional já feita, já criada, com tradição internacional.
3: Precisava do título, né? Pra dar uma respirada, né?
4: Vamos
3: eu não imagino
4: assim,
3: o Vini Júnior indo pro Arsenal se o Arsenal não tivesse ganho nada.
4: Não iria. Também acho que não iria.
3: É.
4: Então, assim, o Vini Júnior é uma peça que tá faltando, vamos dizer assim, né? Vai cair como uma luva no Arsenal.
3: Eu concordo.
4: O Neymar foi pra um projeto de construção, pra você criar uma identidade que só conseguiu agora com o Luiz Henrique.
3: Com outras peças também, né?
4: Uma identidade de um time internacional, que agora é bicampeão da Champions e tal, e papapá. Então, acho que tem mais chances de dar certo até, por causa dessa situação. Existe já um projeto que precisa de uma peça. E é o Vini Júnior que vai encaixar.
3: E ainda chegou o Bruno Guimarães e podem chegar outras peças também, né?
4: Agora, é o que você disse. Ele chega com um patamar com o Arsenal num patamar já elevado e tem que mostrar algo a mais para os torcedores do Arsenal.
3: Lembrando que o Arsenal contratou o Incapié, bom zagueiro.
4: Muito bom zagueiro, né?
3: O já goleiro Slitz, esse eu confesso que eu não lembro, Meslier.
4: Ah, Meslier, bom goleiro também, vai ser reserva.
3: Fábio Vieira, meia, voltando por empréstimo, né?
4: Não deve ficar.
3: Reis Nelson também não deve permanecer, né? Etan
4: no Aneri, que é uma promessa.
3: Que foi jogou contra... Acho que eu lembro desse jogador em algum lugar agora.
4: Ele jogava muitos jogos no Arsenal, mas aí ficou meio estagnado e aí foi emprestado.
3: Isso, e o Tzolis, atacante, ex-Bruges também.
4: Que veio pro lugar do Trossard, que saiu.
3: E aí nós temos a saída do Trossard, do Kiwa e do Han, que é o goleiro. Mas assim, a gente tá trazendo um pouco do Arsenal, porque tem esse movimento de mercado, e o João Pedro também renovou com o Chelsea, né? João Pedro, até 2033.
4: Rapaz, o Chelsea renova...
3: Renovou bem, né? Então, assim, é um projeto interessante. E eu imagino que o João Pedro vai fazer sucesso também na seleção brasileira. Mas vamos fazer o seguinte, vamos sair um pouquinho do mercado de transferência. Vamos abrir o programa falando agora do Tricolor das Laranjeiras.
6: Fluminense.
3: Porque hoje tem Fluminense e Vasco, Vasco e Fluminense pelas oitavas da Copa do Brasil. Quem vencer avança, quem perder estará eliminado da competição. E o Fluminense, inclusive, deve manter a equipe que empatou no primeiro jogo em 0-0 diante do Vasco. James e Castilho, recuperados de lesão, devem ficar no banco de reservas. E nós temos aqui, Arthur.
4: Oi.
3: Um provável time do Fluminense com uma zaga que acabou dando certo no último jogo, né? Então vamos lá. Provável time do Fluminense com Fábio no gol, Guga, Ignacio, Igor Rabelo na zaga e Arana no lateral esquerda, Hércules, que já recebeu um sondagem do futebol russo, o Zenit, Martinelli, Lúcia Costa, Canóbio, Savarino e o JK confirmando que vai ser titular, e o Hulk ficando no banco de reservas com uma boa opção também, né? Porque você muda ali um pouco o panorama do jogo. Te agrada esse time? Faria alguma alteração? É o que temos pra hoje. Sem Thiago Silva não tem como, né? Perde-se muito mais.
4: Sim.
3: É um jogador que tá machucado, né?
4: Defensivamente é o que tem pra hoje, né, irmão? Não dá pra fazer muita coisa, né, cara? Cara, eu sei que o Canóbio, ele adiciona muita coisa que o Zubeldia gosta, mas eu fico pensando em que momento, assim, em algum momento ele vai testar esse time com o Hulk e John Kennedy, né? Não sei se esse é o melhor momento agora contra o Vasco no mata-mata, talvez não. Talvez para esse mata-mata seja essa escalação aqui mesmo. Mas, é o que o Fluminense tem. E assim, vendo essa escalação, uma pena se o Fluminense vendeu o Hércules, tá?
3: É.
4: Uma pena. Porque não sei se tem um cara pra substituí-lo à altura, né? Pra substituir tem, mas pra entregar o que o Hércules entrega no Fluminense hoje, Mas tô gostando de ver Lúcio Acosta e Savarino como titulares. É, são dois jogadores com uma criatividade imensa. E isso, claro, né, pro jogo do Zubeldia adiciona muita coisa. Então, cara, é uma... Apesar desse asterisco aí da questão do Hulk, né? Que ele vai ter que resolver isso. De que maneira o Hulk vai ter que jogar. Porque ele vai ter que jogar. Mas pra esse jogo contra o Vasco, é o que dá pra fazer, cara. É o que dá pra fazer. Ele tá indo com o que ele tem de melhor. E eu falo, é o que dá pra fazer mais voltado pra questão da zaga, né?
3: Isso.
4: Então... E torcer pro Igor Rabelo, né, cara? Praticar o futebol do melhor nível que ele já teve, né?
3: O recorte que nós temos do Igor Rabelo no Botafogo é bom e no Atlético Mineiro também. No Fluminense, sim, é uma grande incógnita. Foi bem no último jogo, mas um jogo não pode também determinar se o cara é bom ou ruim. É. Acho que ele precisa ter uma continuidade e conseguir jogar com a camisa do Fluminense. Ainda falando um pouco de Copa do Brasil, duas informações importantes, né? Ontem nós tivemos dois jogos. O Atlético Mineiro conseguiu um gol no finalzinho e eliminou o Juventude, duelo de campeões, né? Porque o Juventude também tem um título de 99 contra o Botafogo.
4: É verdade.
3: É... E nós tivemos também a vitória do Santos, né? O Santos venceu por 1-0 com passe do Neymar, depois teve uma certa repercussão, a saída de campo, né? Porque ele bateu boca com o dirigente, daquele jeito do Neymar que a gente já sabe. É, não é nenhuma novidade, mas o Santos venceu por 1-0 no Mangueirão, que a gente até falou que seria um jogo difícil, né?
4: Sim.
3: O primeiro
4: sim.
3: jogo foi 0-0, mas não conseguiu. É, não conseguiu um resultado nos seus domínios. E com isso o Remo está eliminado e avança o Santos. E o Juventude também tinha empatado com o Atlético Mineiro. E o Atlético Mineiro buscou esse resultado fora de casa, né? Então chama atenção como é que os jogos resolvidos em casa não foram resolvidos e os times conseguiram resolver
4: ficar fora
3: de casa, o que não é muito comum, né? Mas de qualquer maneira
4: inclusive os times levam como vantagem decidir em casa, né?
3: Exatamente, né? Mas não é o que está acontecendo, pelo menos é o recorte atual. Lembrando que nós temos, além de Vasco e Fluminense, né? Fluminense e Vasco, o Fluminense é o mandante. Cruzeiro e Chapecoense hoje, né? 19 horas, ou seja, antes desse jogo do Fluminense, que Fluminense e Vasco vai ser 9:30 da noite. Foi 0-0 também, e o jogo agora é no Mineirão. Se der o que deu ontem, vai dar Chapecoense. Mas enfim, né? Brincadeiras à parte. Mirassol e Grêmio empataram 1-1 no primeiro jogo, se enfrentam hoje também, né? 19:30, lá na Arena do Grêmio. Temos Fortaleza e Palmeiras hoje, e assim, o Palmeiras venceu de 3-0 em casa. Eu acho muito difícil que o Fortaleza consiga classificar. Difícil. Claro que futebol, às vezes é uma caixinha de surpresa, mas eu acho que o Palmeiras já encaminhou sua classificação de forma bem tranquila, né? Assim, até corrigindo a informação que eu tinha falado que o Vitória tinha enfrentado o Palmeiras, foi o Fortaleza. O Vitória enfrentou o Atlético Paranaense, né? Mas também perdeu por 2-0. E agora vai jogar em casa para tentar decidir. Corinthians Internacional, 2-0 Internacional em casa, né? Esse jogo acontece amanhã. E esses são os jogos. E como é que ficam as quartas? Só vamos saber terça-feira que vem, teremos sorteio também, né? Porque por enquanto não tem chaveamento. Vai ser por sorteio. Acontece na terça-feira, já foi agenda, inclusive a CBF enviou agora, né, esse comunicado, vai acontecer na próxima terça-feira, lembrando que vai encerrar quinta-feira as oitavas e os jogos serão sorteados e aí pode pintar qualquer coisa, né, pode pintar aí um jogo grande uma equipe, que agora também a maioria das 10 equipes que estão passando são aquelas que a gente fala que são grandes, né, o Atlético Mineiro é maior que o Juventude e o Santos é bem maior que o Remo. Aí Cruzeiro, se passar, né? Maior que Chapecoense, Grêmio Mirassol, Grêmio maior, Fluminense e Vasco, forças equivalentes, são dois times grandes. Fortaleza é menor que Palmeiras, o Atlético Paranaense é maior que Vitória, Corinthians Internacional são forças equivalentes. Então, né, eu acho que teremos provavelmente somente times grandes aí, né? Nas quartas, mas vamos ver o que vai acontecer. Falamos do Fluminense, vamos falar agora do Gigante da Colina.
6: Vasco!
3: Porque o Vasco joga hoje contra o Fluminense, como eu disse anteriormente, 9:30 da noite, e tem o retorno do capitão Thiago Mendes, que eu acho que fez muita falta no último jogo, né? Porque ele ajuda na criação, ajuda a fazer gol, aparece puxando marcação, e eu senti que o Vasco careceu disso, o jogo não todo, né? Falta de criatividade, mas eu acho que o Thiago Mendes é peça fundamental, e com a vinda do Sosa, que ainda não foi confirmada de forma oficial, tá vindo pra ajudar o Thiago Mendes a não ficar só com esse protagonismo no meio campo, né? Mas por enquanto, só contando com o Thiago Mendes, qual a importância desse retorno pra você, principalmente pro meio campo ali e pra criação, né, do Vasco?
4: Ah, bom demais, cara, bom demais. Além de tudo, ele traz liderança, né? É bom também pegar os jogadores que não tem esse perfil e olham pro lado e vê que o Thiago Mendes tá em campo, é um cara que você pode dar a bola quando, se você tiver no jogo ali no momento um pouco em dúvida, a confiança baixa, você pega a bola e dá nele que ele vai tranquilo, ele não é um craque, peraí,
3: não.
4: É que vai dar a bola nele e vai ser driblando todo mundo, mas é um cara que vai segurar, vai dominar, vai orientar o time e tal, vai desafogar, né, vamos dizer assim. Então é uma volta crucial até pra... Esse tipo de jogador é aquele cara que é até o suporte do técnico em campo, né? Um cara que transmite ali o que o técnico quer, enfim, e passa segurança para os jogadores. E não só isso, né? Em campo ele também tá jogando muito bem, um cara que chega bem à frente. Eu até comentei aqui, né, que eu conheci o Thiago Mendes como um primeiro volante e agora eu tô conhecendo o Thiago Mendes como um cara que chega também até na área. Tanto que a escalação hoje do Vasco é com Jair, Tietê e Thiago Mendes, ou seja, um trio, né, de volante, vamos dizer assim, né? E desses três aí, se fosse botar no papel pra mim, o Thiago Mendes seria o mais defensivo, né? Mas vamos ver como é que ele vai atuar hoje nessa partida. Então, é um cara que vai somar muito pra esse jogo pro Vasco e dá trabalho, né? Dá mais trabalho pro time do Fluminense. Agora, o problema no Vasco é a frente, né?
3: É o ataque.
4: A gente tava comentando aqui que o David, o Brenner e o
3: Spinelli.
4: E o Louro, né? O Louraço, como chamam, o Spinelli. Eles juntos não tem mais gol que o John Kennedy, cara. Então é uma situação. Não sei se falta sequência, não sei se falta habilidade, não sei o que tá faltando, mas os caras não estão conseguindo fazer gol, né?
3: É um grande problema, né?
4: É um grande problema. O David é até um cara assim, que vamos dizer, um jogador demais até de velocidade, de lado de campo. Mas o Brenner e o Spinelli até agora são uma decepção, né, cara? Decepção. São investimentos que o Vasco fez que parece que deu com os burros na água, né? Ainda, eles têm pouco tempo ainda de Vasco e tal, mas por enquanto tem sido uma decepção esses dois jogadores. A ver o que o Vasco consegue fazer com o Andrés Gomes, né? O Andrés Gomes é engraçado porque ele é um cara que faz muito, tem muito, um drible muito bom, velocidade muito boa. Na maioria das vezes ele peca na hora da finalização, mas faz uns golaços também que...
3: Fez um golaço no último jogo.
4: Né? Inacreditáveis, né? Então é um cara que se tivesse um pouco mais de regularidade na finalização, ele estaria já muito maior do que ele já é para esse time do Vasco, né?
3: Ele é colombiano, e me lembra o outro colombiano que está no Fluminense, que é o Serna, né? Porque assim, verdade, são jogadores, né, de ponta que...
4: Velocidade.
3: De vez em quando aparece, mas some também, né?
4: É verdade. O André Gomes, ele até consegue ser mais constante no Vasco da Gama. Sim. Aí eu não sei se por falta de competitividade,
3: pode,
4: né?
3: Pode ser também.
4: Tem um elenco melhor. Mas eu vejo ele...
3: Ele é mais importante, com certeza. O Senna teve um fator importante na temporada passada, né? Ele foi em alguns momentos, chegou a ser em alguns momentos o principal jogador ali. Mas assim, o André Gomes, eu até gosto do André Gomes, eu só acho que ele passa por um problema que muitos jogadores têm, que é achar que joga mais do que joga. E não são poucos, tá? Quando o cara acha que ele é melhor do que ele é, o Martinelli passou isso durante a carreira, os 3, 4 anos. Quando ele entendeu o que ele podia fazer do melhor, que você, todo jogador tem as suas deficiências,
4: gente. Limitações.
3: Tem jogador que chuta mal, aí o que ele tem que fazer? Tem que tentar melhorar o fundamento.
4: Sim.
3: Tem jogador que cruza mal, o que ele tem que tentar fazer? Melhorar o fundamento. Não é só focar no que é bom. Ele precisa focar. O que é bom já é bom.
4: Pois é.
3: Aí tem que focar no que é ruim. Pô, o Andrés Gomes precisa ficar correndo muito, porque ele sabe correr, cara.
4: Sim.
3: Agora, precisa
4: treinar a finalizaçãozinha.
3: Ah, e quando conseguiu, você viu o golaço que ele fez recentemente.
4: De canhota,
3: né? Então, assim, é um cara. E do lado que ele não joga, né? Ele tava justamente jogando do outro lado, que geralmente
4: ele
3: jogava pra esquerda e foi pro lado direito.
4: Direito.
3: E deu certo. Então, assim, é justamente o jogador ir se reinventando e entendendo que ele tem suas limitações e que ele precisa melhorar as limitações e não achar que joga mais do que ele joga, né? Ficar toda hora arriscando uma coisa que não dá certo, que isso tem muito. Mas eu acho ele um bom atacante, de um ponta, né? Que de vez em quando brilha com a camisa do Vasco e é bastante arisco, é perigoso. E dependendo de quem for marcá-lo, né? A princípio é o Guga. é bom ficar ligado, porque se deixar espaço pra ele, ele vai procurar brecha. O problema é se ele achar espaço em tocar e ninguém fazer gol, né?
4: Porque é, tá, pois é, esse é o problema.
3: Porque tinha o Verrete, você imagina o Verrete hoje.
4: Ah, ele não perdoava.
3: Ele não perderia gols, inclusive ele foi importante, assim como o Rayan foi, né, na temporada passada para o Vasco, e o Vasco perdeu. O Vasco, ele piorou ofensivamente com a saída do Verrete, do próprio Felipe Coutinho também, e do Rayan, né?
5: Sim.
3: E não teve nenhum jogador para substituir a altura esses jogadores. E aí, no final, paga-se a conta, né? E a conta é justamente esse problema de ataque. Eu acho a defesa do Vasco sólida com a chegada do Sousa, tende a melhorar. Só que o Vasco precisa se recuperar no Brasileiro, que aí já é um outro assunto, Copa do Brasil, uma outra competição, porque assim, a situação do Brasileiro, ele já tá com a corda no pescoço, e às vezes não dá tempo.
4: Uhum.
3: Então o Sousa, pra mim, tá chegando pra ser talvez uma grande referência ao lado do Thiago Mendes, mas pra Copa do Brasil não vai ter esse cara agora. Então esquece Sousa, pense mais pra frente, e que o Vasco precisa entender que o grande problema dele atualmente é o setor ofensivo. Sim, e ele tem Brenner que não resolve, Spinelli que resolve esporadicamente, o Nuno Moreira que também perdeu o futebol dele. Saiu o Renato Gaúcho aí, o Nuno Moreira sumiu, cara.
4: É,
3: não tá
4: verdade,
3: jogando
4: cara.
3: Nada.
4: O Nuno Moreira, acho que é um ponta que é tipo.
3: Nem ele sabe
4: o que assim, ele é. Eu acho que é tipo um Everton Ribeiro, tá? Não comparando jogadores,
3: claro.
4: Mas a função. É um ponta que entra nas jogadas, né?
3: Ele já foi usado.
4: Ou seja,
3: como
4: ele não dá pra jogar nem como meia, nem como ponta espetada. Tem uma posição
3: tudo,
4: específica
3: já.
4: Ali. Eu acho que ele rende melhor nessa, né, com esse tipo de criação, porque ele tem um bom passe e tal, não tem tanta velocidade. Ele não é um cara de velocidade.
3: E aí tem o Rojas também, que chegou e não mostrou
4: não
3: nada.
4: Vinga, né? Não vinga,
3: o Inestrosa, que chegou também. Ninguém...
4: Cara, o Inestrosa...
3: Chegou, todo mundo falou, esse cara vai voar.
4: O que eu elogio no Inestrosa aqui, cara.
3: E aí?
4: Pô, excelente contratação do Vasco e tal, ponta, o novo Arias. Meu amigo...
3: Nada.
4: Não, nada.
3: Toda vez que pisou dele, jogou nada. E o Brenner era a mesma coisa, né? O Brenner a gente esperava que se pudesse ser esse novo Verrete, abre aspas,
4: eu
3: né?
4: Vou te falar.
3: Ou pelo menos ajudar.
4: Sim. Eu vou te falar que eu já não esperava que ele fosse um novo Verrete na quantidade de gols.
3: Sim.
4: Porque ele teve uma quantidade boa de gols uma vez na carreira só, que foi pelo São Paulo.
3: Não precisava ser um Everaldo também.
4: É, mas também não precisava ser um Everaldo. Acho que fosse ficar naquele meio termo, um cara importante, que fosse participar dos gols e
3: talvez
4: tal.
3: Talvez o Spinelli esteja até à frente dele. Eu acho que o Spinelli, inclusive, vem sendo melhor pro Vasco.
4: Pra escolher, eu escolheria o Spinelli.
3: O Spinelli.
4: E o Spinelli foi uma tentativa de um novo Verrete, né?
3: Exatamente.
4: Que, como eu disse, pode ser que ainda vingue. Mas até agora tá difícil. Tá
3: não
4: brigando
3: mostrou
4: com
3: que
4: a bola,
3: veio, né?
4: Tá brigando com a bola.
3: Então, só pra gente trazer aqui o provável time do Vasco: Léo Jardim, Paulo Henrique, que é o lateral esquerdo, né? O PH. Cuesta, Robert Renan, Cuiabano, Jair, Tietchan, Thiago Mendes, Andrés Gomes, Brenner, David ou Nuno Moreira. A grande dúvida, vamos ver como é que vai ser esse ataque do Gigante da Colina. Lembrando pro nosso ouvinte: hoje tem Fluminense e Vasco pela Copa do Brasil, oitavas, 9:30 da noite. Primeiro jogo foi 0-0. Né? Se mantiver o empate, vamos ter pênaltis.
4: Tarde, não acha não?
3: É, 9:30 da noite, mas é. Ainda a detentora dos direitos, né? Que escolhe esse horário. Eu não estarei no Maracanã, porque não estarei cedo aqui.
4: Pois é, cara.
3: E tô guardando dinheiro pra Libertadores.
4: Ah, tá certo.
3: Porque, né?
4: Tem que escolher, né?
3: É, tem que escolher.
4: Infelizmente, tem que escolher.
3: Mas é isso, né? Falamos do Flusão, falamos do Vascão. Vamos falar agora do mais querido.
6: Flamengo?
3: Arthur Neto, meu amigo, o Flamengo não joga hoje, mas nem por isso as páginas estão paradas. Principalmente por conta do assunto Almada. Rimou, sem querer, mas rimou. O Almada tá treinando, sabe aonde? Lá em Ibiza. Você gostaria de estar em Ibiza em algum momento da sua vida?
4: Eu queria,
3: férias?
4: Nesse momento, estar fazendo o programa de
3: direto.
4: Ibiza.
3: Mas aí você pode pedir pra casa, que a casa vai...
4: Será que paga o transporte?
3: Tomara, né? Que tiver que pagar do nosso bolso, fica um pouco difícil.
4: Aí não vou conseguir.
3: É, mas assim...
4: O problema é se der só passagem de ida.
3: É, aí vai ficar ruim. Depois pra você se manter lá, vai ficar complicado. Mas como é que você tá acompanhando essa novela que parece perdurar mais que deveria? Tá ficando um clima já chato de...
4: Chato.
3: Né?
4: Tá ficando um clima chato.
3: Constrangedor seria.
4: Constrangedor pro Boto e um clima chato até pro Almada.
3: É.
4: Se o Almada vier. É, eu tava até comentando aqui no meu
3: Twitter. Mas qualquer gol também, quando chegar fazendo, a galera esquece.
4: Chegar jogando bem, esquece não.
3: Esquece, nem se fala mais nisso.
4: Nem se fala.
3: Tanto o River é o Flamengo, né?
4: Eu tava até comentando aqui que a escolha do Boto do momento de entrar na negociação e a maneira como entra na negociação e como leva são completamente equivocadas, né? Eu até comentei que ele foi contratado para trazer jogadores numa fase anterior do Almada. Não que seja ruim trazer o Almada, tá? Como o Flamengo trouxe o Paquetá, por exemplo. Mas você traz esse jogador em condições favoráveis. Tu não entra para contratar um jogador que já é caro com outros times querendo pagar também e você acaba entrando num leilão, como é o que tá acontecendo, como o Almada tá fazendo. Tá esperando quem vai dar a melhor proposta. O Flamengo tem vários exemplos de contratações assim, por exemplo, quando trouxe o Felipe Luiz, foi lá, conversou com o cara, falou, o que você acha, pá, de apresentar o projeto, você vai querer, você tá interessado? Pô, então vamos lá e vamos fazer a negociação. Não é, isso aqui não é L-Foot, pô, Futebol Manager. Tu vai lá e dá um valor só porque tu acha o cara bom. A negociação não começa aí, a negociação começa antes. E aí ele tá criando um clima por causa também dessa atitude que eu acho ruim por parte do jogador de fazer leilão, porque eu acho que ele se queima, né? Tudo bem, ele queria a melhor proposta. Mas faz as negociações ali numa maneira, vamos dizer assim, não às escuras, mas num âmbito privado. Olha, você tá me fazendo essa proposta aqui? Pô, tem uma proposta do River, que é tal. Aí o cara, não, então eu cubro. O cara fala, beleza, eu aceito. Não, ele pega a proposta que foi coberta e fala assim, ó, o cara tá cobrindo tua proposta, vai dar mais? O cara dá mais, aí ele pega essa proposta. Ó, Flamengo, River cobriu de novo, e aí? Sabe, isso é um tipo de negociação ridícula, porque o jogador também tem que ter uma preferência, irmão. Se a preferência dele é pro River, fala, River, o Flamengo tem essa proposta, tu cobre? Não, beleza, então vou pro Flamengo. Essa é uma postura que, na minha opinião, é mais digna, assim, do cara, né? Mas isso é muito pela ineficácia do José Boto, cara, que não previu isso, entendeu? Que foi lá, esse cara é bom, hein? Vou lá contratar, irmão. Pá, quer aí esse dinheiro? Então, assim, cara, tá ficando uma situação ridícula e tá criando um problema até pra o próprio Almada, se ele for de fato contratado, né? Ele vai chegar aqui e a torcida vai falar, e aí, irmão?
3: Famosa antipatia, né?
4: Que parada é essa, irmão?
3: Às vezes nem é culpa do cara também, né?
4: Sim,
3: porque
4: sim.
3: A gente não tem contato dos bastidores, né?
4: A gente não
3: às vezes
4: sabe.
3: Até tá querendo vir, mas estão blendando tanto, né? E aí a gente sabe.
4: Mas vai ser questionado, irmão.
3: Claro, tem que ser.
4: Ué, tem que te implorar, irmão, pra tu vir pro Flamengo? Que parada é essa? Não, não sei o quê. Então tá sendo a maneira como tá se fazendo isso é completamente equivocada, cara. Acho que assim, o Boto não faz a menor ideia do que é ser um diretor de futebol.
3: Lembrando que o Boto, ele começou como treinador, né? Ele é português, começou como treinador.
4: Scout, né?
3: E aí depois começou a trabalhar como famoso olheiro, que a gente fala, né? E aí começou a trabalhar com esse captação de talentos. O Flamengo, ele buscou o dirigente para liderar mudança profunda no modelo de gestão e planejamento do departamento de futebol, com foco na profissionalização, da captação de talentos e na integração de mercado internacional. Eu te pergunto,
4: cadê?
3: Esse foi o objetivo que ele foi contratado. Um cara que, convenhamos, as experiências que ele teve ali, né, experiência ali com o Benfica, o Shakhtar, mas assim, eu confesso pra você que quando o Flamengo anunciou esse cara com uma grande pompa, eu não conhecia. Se eu falar que conhecia, eu estou sendo leviano. E assim, o que ele já fez pelo Flamengo, eu acho que você faria. E olha que tu nem é profissional da área. Posso estar falando uma grande besteira aqui?
4: Eu só pesquiso no Transfer Market.
3: Entendeu? Então assim,
4: mas
3: eu
4: acharia,
3: não vi assim algo. Eu lembro que ele não renovou com o Davi Luiz na época, né? Que tava.
4: Ele trouxe um ucraniano para comandar o scout do Flamengo.
3: E
4: até agora
3: nada.
4: Trouxe um português para dirigir a base.
3: Nada.
4: Que isso, quem acompanha a base critica pra caramba. Então assim, o que que esse cara fez de diferente mesmo?
3: Não sei quanto que é o salário dele, mas eu acho que ele não ganha. Eu acho que ele não ganha limpo pouco. 3 mil limpo.
4: Não, acho que não. Acho que não
3: e
4: tem desconto.
3: Vale
4: de
3: transporte e refeição.
4: Acho que não tem desconto do VT e do VR.
3: Entendeu?
4: Não.
3: Esse é um PJão bom.
4: PJão com cartão corporativo. Pra dar um pulinho na Argentina, comer um alfajor.
3: Mas assim, cara.
4: Então assim, cara.
3: Difícil.
4: Pro que ele veio, ele não fez nada até agora. Pra isso aí que tá descrito aí do que ele tem que fazer, bulhufas, irmão. Então é uma contratação desastrosa que também culmina na contratação desastrosa do Leonardo Jardim. E não vem o Boto querer me dizer essa de que eu decidi pela saída do Felipe Luiz, irmão. Não vem, não foi você, foi o BAP. Bom, então você até agora não fez nada e é um pau mandado.
3: É, eu acho que talvez ele tenha sido contratado para ser esse mulher, para falar, não, a culpa é minha.
4: A culpa é minha.
3: Pra justamente não culpar o BAP.
4: O presidente poder fazer o que ele quiser ali,
3: mas chama
4: de acordo
3: atenção,
4: com o humor dele o dia que ele acordar.
3: O Flamengo, tendo o dinheiro que tem, tendo uma dificuldade, que isso, geralmente essa dificuldade você encontra num time que não tem tanto dinheiro para investir, né?
4: Tem que puxar daqui, tirar dali, caraca, pega um empréstimo lá.
3: Você tá de olho no Transfermarkt aí, tem alguma dica pra galera?
4: Tô de olho. Tô procurando aqui para ver se tá dando pro Boto.
3: Um meia?
4: É, eu tô vendo
3: atacante.
4: Tô vendo as últimas transferências aqui.
3: O Flamengo, acho que até agora esqueceu que tá
4: buscando. Já não precisa mais, eu acho.
3: Se o Pedro machuca hoje, é Bruno Henrique.
4: Acabou.
3: Se machuca os dois, eu não sei como é que vai.
4: E o Bruno Henrique chora toda vez que
3: aí bota quem no lugar? Vai botar o menino?
4: Tem, o Alaciano. Tem. O Alaciano.
3: É isso, né? Mas enfim. Às vezes o planejamento tem que pensar nos problemas.
4: Pois
3: o planejamento não é só nas soluções, né? Também nos problemas que podem acontecer. O Fluminense é um grande exemplo disso. Perdeu aí 4 zagueiros, tinha vendido um monte, já não botou nenhum do banco de reservas aí, nenhum garoto da Xerém. Então, assim, falta de planejamento. Não só no Flamengo, acho que passa muito pelos clubes aqui do Rio de Janeiro, que é um problema, né?
4: Acho que os clubes se preocupam muito com repercussão do que fazem, mais do que propriamente fazem, entendeu?
3: E a verdade é o seguinte, Arthur, os títulos, eles mascaram os problemas, né?
4: Sim, isso é verdade.
3: Isso aí, eu lembro da Argentina, que eu falava isso direto, campeã, os problemas foram o cara mascarado. Já para a seleção brasileira, né? De corrupção do CBF, não tô dizendo que o Flamengo é corrupção, não, é outra situação.
4: Não, sim, sim.
3: Mas assim, um título, ele mascara os problemas. Só que uma hora vai aparecer. E para mim, os problemas estão aparecendo. Não, não estamos colocando uma crise no Flamengo absurda. Nossa, vamos estar brigando para não cair. Gente, não é isso. Mas pelo que o Flamengo tem de peças e de dinheiro, ficar se humilhando para trazer um jogador que... O Almada é bom jogador, mas convenhamos também, né? Não tá tentando trazer um Yamal. Não tá tentando trazer, sei lá, fala um Mbappé. Se fosse, tu até fala, pô, vale a pena se humilhar um pouquinho.
4: Sim.
3: O Haaland.
4: Deixa ele decidir.
3: O cara é... O Almada é bom jogador, inegavelmente.
4: Ele é tão melhor que o Arrascaeta, cara.
3: Eu acho o Arrascaeta melhor. Mas eu acho que o Almada, por estar mais novo, está vindo para ser o sucessor da Arrascaeta. E tem que se provar. Porque o Arrascaeta que ele conseguiu no Flamengo é difícil de conseguir de novo. Não é impossível, mas é difícil.
4: Mas nessa linha que você tá falando, não é um cara para você fazer isso tudo por ele.
3: Mas...
4: Pô, que isso, cara. Então, assim, tá sendo... Eu esqueci a palavra que você usou, mas tá sendo...
3: Constrangedor.
4: Constrangedor.
3: Assim, é um bom jogador, mas... Pera
4: calma
3: lá,
4: aí,
3: cara.
4: Calma aí.
3: Que não é a última. Não é
4: bolacha
3: a Coca-Cola do deserto, né?
4: Não.
3: Mas, enfim. Falamos do Mengão. Vamos falar agora do glorioso da Estrela Solitária.
6: Botafogo.
3: Antes da gente falar um pouquinho dessa situação financeira do Botafogo, tem uma aspa interessante do Franklin, né, Carvalho, que é o técnico, que ele falou que o título brasileiro é impossível.
4: Que isso?
3: Tem os pés no chão, né? Falou que é impossível nesse momento pensar em título e pediu alguns reforços também para o Botafogo na temporada, né? E assim,
4: cara,
3: de fato...
4: Calma aí, Franklin.
3: Ele falou que é ruim quando seu técnico fala isso, porque, vamos lá, eu sou... torcedor, se o meu técnico fala que meu time não vai ganhar, eu confesso que eu não vou no estádio.
4: Pois é, complicado.
3: Eu já falo aqui a verdade. Bom, meu amigo, porque todo mundo que vai no estádio, ele sabe que uma vitória pode colocar lá na frente. Agora conta com a gente, olha só, a gente não vai ganhar esse campeonato não, hein?
4: Então vamos fazer
3: lá,
4: o quê?
3: Eu acho uma frase muito... pra desmotivar qualquer torcedor. Tu imagina isso, cara? Pô, alguém chegar no estádio motivado, vamos ganhar esse título? Não, vamos não. Eu acho que tem certas aspas. Pensar, você tem o direito de pensar
4: lógico,
3: o que quiser.
4: Lógico,
3: agora, externar
4: lógico.
3: O pensamento é complicado. Eu acho que ele mandou mal. E você?
4: Eu acho que mandou mal, assim. Tudo bem que ele quer tirar... Eu acho que isso vai muito do momento do Botafogo, né? Não tem ninguém pra controlar esse tipo de reação ou de aspa, assim, né? Ou tá num momento conturbado que não se atentam a isso. Mas ele, cara, falando isso, tudo bem que ele passa a ser realista com os torcedores, porque eu acho que é muito difícil mesmo. Só que você tira isso, né? O lúdico, a esperança do torcedor, cara.
3: Justamente.
4: A esperança, assim. Se o teu próprio treinador não acredita que tu pode avançar nessa competição, acaba tendo motivo de torcer, né? Ah. E vai torcer pelo quê agora?
3: E ele falou que a dor já força, se não vier também, então...
4: Vai embora.
3: Não vai embora, mas vai ficar chateado. Só pra fechar, porque a Justiça do Rio autorizou, né, a sequência do processo de recuperação judicial da SAF Botafogo. Neste próximo passo, os credores terão 15 dias para apresentar suas habilitações quando o crédito não está listado ou divergências quanto às dívidas listadas anteriormente. O prazo começa a contar na partir de amanhã, né, e um dia depois dessa publicação no Diário Oficial. Então, o Botafogo nessa recuperação judicial... tentando, né, melhorar essa situação, lembrando que o processo da SAF tramita na segunda vara empresarial da comarca e o juiz Marcelo Mondego de Carvalho registrou que o marco inicial da recuperação será a data do pedido cautelar, né, dia 21/4/2026. Vamos ver, né, a Botafogo com dívidas, tentando se recuperar. Documento, a SAF Botafogo alega que o passivo é superior a 2,5 bilhões, sendo 400 milhões referentes a dívidas tributárias.

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1: Hoje é quarta-feira, 5 de agosto de 2026. O candidato à presidência Flávio Bolsonaro anunciou agora há pouco que o deputado federal Alfredo Gaspar, do PL de Alagoas, será o candidato a vice-presidente na chapa dele nas eleições deste ano. O anúncio foi feito durante coletiva de imprensa com integrantes do partido em Brasília. Ex-promotor de justiça, Alfredo Gaspar foi procurador-geral de justiça e secretário de segurança pública de Alagoas. Eleito para a Câmara em 2022, ganhou projeção nacional como relator da CPMI do INSS. Atualmente, Gaspar integra oposição ao governo Lula e assumiu em 2026 o comando do PL em Alagoas, fortalecendo sua aproximação com o grupo político bolsonarista no estado. Em coletiva de imprensa hoje, o ministro das Relações Exteriores da Argentina, Pablo Quirno, afirmou que o país não tomará medidas diplomáticas em resposta ao rebaixamento das relações com o Brasil. De acordo com o governo argentino, o Brasil informou que as relações com o vizinho serão tratadas em nível de encarregado de negócios. O incidente ocorreu depois que o presidente argentino, Javier Milei, voltou a insultar Lula. A medida representa uma deterioração acentuada nas relações entre os dois países, cujos presidentes não realizam um encontro bilateral oficial desde que Milei assumiu o cargo. Federal realiza hoje operação contra uma organização criminosa de tráfico internacional e interestadual de armas de fogo, com atuação no Paraná e conexões com a região de fronteira com o Paraguai e com o estado do Rio de Janeiro. A operação Trama de Aço cumpre 8 mandados de prisão preventiva e 17 mandados de busca e apreensão expedidos pela Justiça Federal, que visam a apreensão de armas, munições, aparelhos eletrônicos e documentos. De acordo com as investigações, o grupo era responsável pela aquisição, transporte, armazenamento e distribuição de armamentos de uso restrito. Os investigados usavam a cidade de Curitiba como importante centro estratégico para abastecimento de organizações criminosas em outros estados.
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1: No Rio Comprido, um carro enguiçado no elevado Paulo de Fronten ocupa uma faixa no sentido Lagoa. Trânsito com boa movimentação no trecho. Em Guaratiba, tem carro enguiçado também na Avenida Dom João VI, ocupando uma faixa em direção a Santa Cruz e na altura da estação do BRT Mato Alto. Trânsito também apresentando boa movimentação sem retenções na região. Kelly Muniz para o Radar Sputnik, no horário de Brasília, 12:03. Boa tarde.
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3: Termina em 5 de agosto o prazo para a realização das convenções partidárias que estão definindo e oficializando os candidatos que disputarão as eleições de 2026. A partir daí, os nomes são enviados para registro na Justiça Eleitoral até o dia 15 de agosto. E em breve começa a propaganda nas ruas, na internet e também no rádio e na televisão. Faltando 2 meses para o primeiro turno das eleições gerais, marcado para acontecer em 4 de outubro, a disputa deve se intensificar entre os presidenciáveis e também nos estados, entre aqueles que buscam o cargo de executivo nas unidades federativas e, além disso, influenciar a corrida eleitoral para demais cargos no legislativo. Neste ano, o eleitor também escolhe um ou uma deputada federal e 2 ou 2 senadoras. Como está essa disputa nos 10 estados mais populosos do país, conforme as pesquisas? Somados, São Paulo, Minas Gerais, Rio de Janeiro, Bahia, Paraná, Rio Grande do Sul, Pernambuco, Ceará, Pará e Santa Catarina concentram 75% de todo o eleitorado brasileiro. E como a disputa em âmbito estadual influencia a corrida presidencial? Eu sou o Kaique Santos e você está ouvindo o podcast Jabuticaba Sem Caroço da Agência Internacional de Notícias Sputnik Brasil.
4: Abrindo os trabalhos.
3: Mas antes das respostas, eu peço para você ouvinte avaliar o nosso podcast após ouvir o episódio. 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

0: plataforma de áudio favorita e coloca 5 estrelinhas para fazer esse conteúdo chegar a mais pessoas. Lembro também que você pode acompanhar esse podcast no site da Sputnik Brasil, noticiabrasil.net.br e na rádio Sputnik Metropolitana em 80.5 FM do Rio de Janeiro. Vamos então conversar com a nossa primeira entrevistada deste episódio.
1: Politicando por aí.
0: A gente recebe no Jabuticaba Sem Caroço a Priscila Lapa, que é cientista política, jornalista, professora universitária, doutora em ciência política pela Universidade Federal de Pernambuco. Professora, bem-vinda ao Jabuticaba Sem Caroço. Obrigado por conversar com a gente sobre a nossa política brasileira aqui com os nossos ouvintes. Como vai?
2: Tudo em paz. Eu que agradeço pela oportunidade. É sempre muito bom falar sobre o contexto político, né, do nosso país.
0: Professora, os 10 maiores colégios eleitorais, né, concentram aí cerca de 75% do eleitorado brasileiro. A gente deve falar um pouquinho de alguns desses colégios. Qual que é o peso real dessas disputas estaduais para a eleição presidencial? O chamado palanque estadual ainda faz diferença considerável, não tanto, ou perdeu essa força diante também das redes sociais?
2: Sim, os palanques estaduais, eles conseguem organizar as correlações de forças locais que também sinalizam para essa eleição presidencial. Então, tanto o cenário nacional influencia em grande parte a formação desses palanques nos estados e acaba influenciando a própria dinâmica da eleição, como também o movimento contrário, né, de as dinâmicas estaduais influenciarem fortemente o cenário nacional. Em alguns estados, a aposta na nacionalização da campanha, nessa nacionalização do discurso, de tentar mostrar quais são os palanques alinhados ou com Lula ou com Bolsonaro, né, com a família Bolsonaro, é um fator de competitividade muito importante, porque nesse, em alguns contextos, é isso que vai acabar definindo para além das questões locais. As questões locais sempre têm um peso, né, toda eleição para o executivo, seja municipal, estadual, nacional, passa pela avaliação da administração. Então, a variável, a avaliação da administração, se um governo bem avaliado consegue fazer um sucessor ou mesmo reeleger aquele mesmo ator político, continua sendo muito relevante, né? Todos os estudos mostram o peso que essa avaliação tem, mas ela é uma das variáveis, ela não é a única variável. Muitas vezes, e a gente tem visto isso em algumas dinâmicas estaduais, como no caso, por exemplo, do Rio Grande do Sul, você tem um governador que teve uma avaliação positiva, mas não conseguiu até o momento fazer uma transferência dessa avaliação para o seu candidato, o candidato à sucessão no governo estadual. Então, tem contextos e contextos, mas de uma maneira geral, não existe um descolamento completo. Existem dinâmicas que se interrelacionam e muitas vezes essa questão do contexto nacional nos estados tem muito a ver com a administração da rejeição. Às vezes o eleitor tem simpatia por uma candidatura, mas o fato dela nacionalmente estar alinhada com algum dos grupos políticos principais pode causar uma rejeição do eleitor de dizer, eu até gostaria de ver o desempenho desse gestor, mas como ele está alinhado com ou o lulismo, né, ou o bolsonarismo, isso não me interessa. Então, sem dúvida, isso acontece. Agora, claro, todas essas dinâmicas passam hoje, né, pelo conjunto de informações e as dinâmicas que as redes sociais proporcionam. E elas proporcionam ali, claramente, esse fenômeno de alguns vieses, de bolhas, de formação de preferências que interferem também diretamente na escolha, né? De você, às vezes, pensar um fator específico daquele contexto, trabalhar isso pela via digital, sem direito ao contraditório, sem a possibilidade efetiva do contraditório, não tem debate e acaba influenciando também as posições e as escolhas dos eleitores. Isso faz parte, né, do que é a política no mundo contemporâneo, que passa por essa questão das redes sociais. Mas, sem sombra de dúvida, não são eleições descoladas, não são eleições isoladas e, com certeza, os palanques estaduais ainda influenciam fortemente, principalmente quantitativamente, né? Quando a gente pensa nos maiores colégios eleitorais do Brasil, um candidato à presidência, uma candidatura presidencial, para ser competitiva, efetivamente, ela precisa considerar os contextos desses maiores colégios eleitorais, porque numericamente não adianta performar bem apenas numa região ou num determinado estado se você não tem, não olha a totalidade desse eleitorado. Por isso que toda eleição no Brasil presidencial passa por olhar Minas Gerais, São Paulo, Rio de Janeiro e alguns estados do Nordeste, como Ceará, né, Pernambuco, Bahia, porque são estados que numericamente contribuem muito com o processo nacional, com a soma ali das votações dos candidatos.
0: Aproveitar que a professora Priscila citou o Rio Grande do Sul, onde tem como governador o Eduardo Leite do PSD, pelo segundo mandato, Eduardo Leite que decidiu, né, ali dentro do prazo seguir com o mandato, mas após ser preterido a candidatura à presidência no partido que escolheu ali Ronaldo Caiado, e no Rio Grande do Sul, Luciano Zucco do PL e Juliana Brizola do PDT, que aparecem tecnicamente empatados em algumas pesquisas. Agora, trazendo um outro colégio eleitoral, e talvez o principal deles, onde inclusive muitas convenções partidárias dos principais candidatos à presidência aconteceram, estão acontecendo, né, em São Paulo, Tarcísio de Freitas, do Republicanos, aparece liderando a disputa pela reeleição e pode ganhar já no primeiro turno, uma possibilidade. Como que uma eventual vitória dele pode impactar a eleição presidencial, professora? São Paulo continua sendo esse principal termômetro político do país?
2: Sim, é inevitável que o que acontece como organização política das forças partidárias em São Paulo acaba sendo um termômetro do Brasil, pelo volume de votos que o Colégio Eleitoral São Paulo representa, mas também pela relevância nacional, a projeção nacional que as lideranças em São Paulo têm para influenciar as eleições em outros estados do Brasil. Como a gente já falou, existem, claro, contextos locais, dinâmicas muito próprias, mas obviamente o que acontece em São Paulo, principalmente a gente considerando a questão econômica, pesa muito para a eleição presidencial. Quando você tem ali, que sempre se fala isso, no período de campanha, da aprovação da Faria Lima, quando o setor produtivo paulista confia ou não confia numa determinada candidatura presidencial, isso está sinalizando também dentro do estado, e para o Brasil como um todo, essas referências. São Paulo, sim, é uma referência do ponto de vista econômico e acaba tendo também essa relevância política dentro do processo da escolha presidencial e também de outros estados. Então, eu não tenho dúvida de que a construção dessa a candidatura do Tarcísio de Freitas, ela era quase que natural, Ele foi um ator político ali que surgiu como uma novidade no contexto de 2022, conseguiu fazer um mandato ali com uma aprovação, apesar de toda a diversidade, São Paulo, a gente tem que considerar a pluralidade também do estado, capital versus interior, como a maior parte, na verdade, dos estados brasileiros, você tem essa controvérsia aí de muitas vezes o caminho, do eleitor da capital é diferente do caminho do eleitor do interior, mas acaba que São Paulo, sim, também tem isso, mas quando a gente fala São Paulo de uma forma geral, o Tarcísio ter conseguido manter uma avaliação positiva durante o mandato, não é um desafio qualquer, é um desafio que ele projeta, tanto que ele foi cogitado até o último momento de não ser apenas um candidato à reeleição, mas sim se projetar como um candidato natural a presidência da República. Acabou não acontecendo por uma acomodação política e nessa escolha precipitada, antecipada que Jair Bolsonaro fez pelo seu filho, Flávio Bolsonaro, como candidato para representar o bolsonarismo nessa disputa, mas ele se manteve ali, Nunca houve a cogitação de que ele não pudesse ser essa liderança dentro do estado de São Paulo. E tanto que o PT teve uma dificuldade de fazer a escolha de quem poderia ser o candidato a enfrentar o Tarcísio de Freitas e, claro, também não deixar um vazio, Não há essa escolha para uma candidatura presidencial que queira ser competitiva e deixar um estado tão relevante, numericamente e economicamente sem um palanque presidencial, ainda sabendo que a dificuldade que seria, que será uma candidatura de oposição a Tarcísio de Freitas, principalmente pelo desgaste que a figura de Haddad já teve, ao longo do seu histórico eleitoral, mas sim era preciso ter esse palanque porque precisa de uma eleição, de um palanque, de assegurar candidaturas proporcionais, de você ter candidatos a deputado federal, estadual, competitivos para dar essa votação, porque perder de lavagem em São Paulo é uma sinalização muito forte de que a candidatura presidencial pode não vingar, não ser vencedora no pleito nacionalmente falando.
0: Aí a dificuldade ali de escolher acabou virando o principal adversário, mas com uma distância um pouco considerável, é o Fernando Haddad, que era o ex-ministro da Fazenda, mas é importante lembrar aqui que o PT tem essa dificuldade, nos últimos anos de conseguir uma posição, esse cargo de governador em São Paulo, que foi muito ali pelo PSDB e depois houve um pouco essa mudança agora também com o Tarcísio e, enfim, a esquerda em si, como um partido dos trabalhadores ou partido dos próximos, a gente percebe essa dificuldade num bom intervalo aí de tempo. Professora, quero entrar também e falar de Minas Gerais, porque costuma ser um estado decisivo nas eleições nacionais. E por lá, o senador Cleitinho Azevedo do Republicanos lidera as pesquisas, mas a candidatura dele segue indefinida, principalmente após ele faltar à convenção do partido. Essa indefinição acaba paralisando as negociações de outros partidos de direita no estado, como o PL, que se comprometeu a apoiá-lo. Queria que você comentasse sobre isso, essa disputa por lá, por favor, quando tem esse cenário, né? Um candidato que está à frente, liderando as pesquisas, um pré-candidato que talvez nem seja o candidato realmente. E aí, como que você reorganiza tudo isso?
2: Então, Minas Gerais revela um pouco de algumas controvérsias que acontecem nos processos eleitorais, né? Por exemplo, a gente tem esse caso aí de um governador que pareceu sempre bem avaliado, né? Ele sempre performou bem como governador, mas que tem essa dificuldade de reorganizar as forças políticas para a construção da sua sucessão. E aí fica muito evidente que as lideranças hoje que têm projeção em rede social, que têm uma facilidade com esse caminho digital, consigam ir ocupando alguns espaços, apesar de não ter um palanque, digamos assim, tão bem estruturado, né? É como na resposta anterior a gente falou, antes, primeiro você organizava o palanque, depois você comunicava. Hoje a comunicação se tornou um elemento fundamental na dinâmica dos mandatos, então as pessoas ocupam primeiro um espaço digital e depois elas vão negociar a partir disso a formação, a composição desses palanques, né? Isso não aconteceu só em Minas, em Pernambuco, em outros estados. Também tem um pouco disso, o digital veio primeiro como para projetar os nomes e depois você vai montando os palanques a partir dessa projeção digital. É muito claramente o que aconteceu, né? Que está acontecendo em Minas Gerais, que falta uma certa substância, digamos assim, política de sustentação a esse palanque, apesar da competitividade do candidato estar sendo evidenciada pelas pesquisas, né, por todas as rodadas de pesquisas. E diga-se de passagem, não é apenas esse lado do espectro político que tem dificuldade em Minas. O PT, até o último momento, implorando um nome para ser candidato em Minas, também pela mesma lógica de São Paulo, sabendo que não seria uma candidatura exatamente com, né, ali vencedora, necessariamente aqui já chega despontando ali com muita competitividade, mas abrir mão de ter um palanque num estado como Minas Gerais, que nos últimos anos, e na eleição de 22 também, né, decidiu ali nos últimos momentos fortemente o resultado, influenciou diretamente no resultado, né? A gente sabe que Minas é um estado complexo, que ele tem, além dessa questão de capital interior, são regiões com tendências políticas que vota muito parecido com o voto do Nordeste. Você tem outra parte de Minas que vota muito parecido com o voto do Sul e Sudeste. E outra parte que vota com um pouco a mentalidade do Centro-Oeste. Então você precisa equalizar tudo isso, mas não pode dar o luxo de perder espaço em nenhum desses redutos. Então, mais uma vez mostrando a complexidade. A gente falou inicialmente dessa grande orientação, né, do lulismo, do bolsonarismo, mas tem outros tons, e eu acho que a eleição de 26 vai revelar um pouco disso, e talvez a revelação de algumas lideranças mais ao centro, talvez não tão identificadas claramente, caindo como a luva, né, assim, dentro do bolsonarismo, mas com a maioria do eleitorado brasileiro já se identificando com a direita, mas não necessariamente a direita bolsonarista, né? E eu acho que Minas foi um exemplo disso. A gente tem outros estados em que você começa a ver um pouco da pujança das forças mais de centro e o bolsonarismo buscando chegar junto disso para compor e não ser a liderança, né? Apesar de ter uma candidatura presidencial extremamente competitivo, você não tem necessariamente a reprodução disso igual ipsis literis nos estados, e Minas é um exemplo claro disso também.
0: Antes de passar, quero passar também para o Nordeste, vou complementar uma minha fala anterior, porque estava na dúvida se o PT teve ainda algum governador em São Paulo, e na verdade o Partido dos Trabalhadores nunca elegeu ou teve um governador no estado, desde a redemocratização e a fundação do partido em 1980, Palácio dos Bandeirantes teve ali uma predominância principalmente da direita e centro-direita, isso eu já tinha antecipado aqui, e nomes ligados ao PMDB e um bom, longo tempo PSDB ali. Então, só trazendo esse complemento para o nosso ouvinte, esse fato curioso em relação à minha fala anterior. Pegando um pouco do Nordeste, quero começar pelo seu estado, professora, Pernambuco. Apresenta uma disputa bastante apertada entre a atual governadora Raquel Lira, do PSD, e o ex-prefeito de Recife, João Campos, do PSB. Como você avalia esse cenário? Essa eleição pode redefinir o equilíbrio político do Nordeste?
2: Sim, Pernambuco se tornou um dos redutos, assim, de uma eleição completamente em aberto ainda. A gente tem várias rodadas de pesquisas, uma margem muito estreita entre a vantagem dos candidatos, desses dois principais líderes políticos, e ele se tornou a grande esperança para o PSB em âmbito nacional, né, de você ainda continuar sendo um partido que, mesmo não tendo o protagonismo nacional como o Partido dos Trabalhadores tem, mas que ele se torne sempre relevante. Então, de alguma forma, é uma tentativa de que o partido se torne, continue, permaneça com seu capital político na região e, obviamente, tentando traçar estratégias de ampliação disso em âmbito nacional, talvez ocupando até espaços na esquerda que o PT já não consegue mais agradar, né, uma parcela do eleitorado. Então, é uma eleição que vem depois de um longo ciclo político do PSB à frente do Estado em 22, a gente tem a ruptura disso com a eleição de Raquel, e aí há também uma controvérsia importante aqui no Estado de Pernambuco, que é justamente a questão da nacionalização da campanha. João Campos fazendo toda a aposta nisso, por se mostrar um aliado de primeira hora do presidente Lula, resgatando um pouco da relação que havia entre o seu pai e o ex-governador Eduardo Campos com o Lula. Foi o momento em que o Estado atingiu uma pujança econômica importante, se projetou dentro do cenário de competitividade na região e nacionalmente foi um Estado que se projetou, mas ele tenta replicar isso, né, dizendo somos o palanque de Lula, num Estado em que o presidente atualmente também tem uma das melhores avaliações do seu governo e tem aí a melhor chance, né, nas intenções de voto, de ter uma votação muito expressiva em Pernambuco. Do outro lado, você tem uma governadora que trouxe um ar de renovação para o Estado, mostrou que é possível que outra força política também, né, tivesse protagonismo. Ela está tendo uma dificuldade, inclusive, com um grande número de aliados querendo compor o balanço, e ela tendo que fazer escolhas sobre quem ela vai realmente consolidar como candidato a senador no seu palanque, né, mostrando que ela começou um governo meio errático ali do ponto de vista da avaliação do seu governo, mas agora, né, ela tem ali até o mérito de poder escolher quem ela quer como aliados. E além disso, ela também não tem um discurso nacionalizado de ruptura. Ela tem candidato a presidente no seu partido, no PSD, e ao mesmo tempo ela tem uma relação administrativa de gestão importante com o Lula, e isso ela vai trazer. Isso foi algo natural durante o mandato, a presença do presidente nas principais entregas do Estado, e ela ao lado dele, então não é algo artificial se ela disser que, caso o Lula seja reeleito, ela continuará com a parceria que tem sido importante para os investimentos feitos aqui no Estado. Então é uma eleição completamente em aberto, que tem muito elemento ainda, que a campanha vai ser muito decisiva se o eleitor vai ser remetido ao passado do PSB, se ele vai olhar para um futuro, dar uma nova chance para um governo que começou a engrenar na reta final. Então, também mostrando, né, o quanto essa renovação desses nomes, né, são figuras que têm aí um laço familiar histórico no Estado, mas são políticos jovens, com muita capacidade de liderar os seus grupos políticos. Então vai ser uma eleição interessante para pensar também, né, nessa nova geração política, né, que começa a ser revelada no Nordeste, no Brasil, e que pode sim dar uma reorganizada, até uma distensionada dentro dessas duas forças principais, que são hoje, né, o lulismo e o bolsonarismo.
0: Professora, no Pará, agora falando, né, pegando um pouco do norte, Hannah Gassan do MDB e Daniel Santos do Podemos aparecem em disputa bastante equilibrada. E chama atenção que Hannah aparece com leve vantagem, sendo a vice que assumiu o governo após Helder Barbalho, do mesmo partido dela, deixar o cargo para se candidatar ao Senado. Helder que, né, já tinha sido ali duas vezes, então, governador. Pode também comentar essa disputa por lá? Quais temas regionais podem ganhar protagonismo no Pará e influenciar também esse nosso debate nacional?
2: É também interessante que é um estado em que as forças políticas não estão necessariamente organizadas também olhando essa lógica nacional, mas tem, e também acabam também influenciando. É um estado, né, que tem um número de eleitores também grande. Uma vitória no Pará para um dos candidatos à presidência da República pode ser também muito importante nessa composição nacional. Então é um estado que consolida, né, ali ele tem duas tendências, ali são partidos mais desse centro, né, falando um pouco, mencionando um pouco do que a gente mencionou, que talvez seja uma oportunidade, talvez seja, tem um pouco de clareza que não necessariamente nos estados a gente vai ter a reprodução integral daquela dinâmica que acontece, né, em âmbito nacional. Obviamente que esses palanques de outros partidos vão ser sempre cobrados pelo eleitor para se posicionarem sobre a ótica nacional. Se esse candidato, eu lembro muito bem dos debates no segundo turno em vários estados, essa era uma das principais perguntas, era se aquele candidato ele votaria em Lula ou votaria em Bolsonaro, porque isso é uma inquietação do eleitor, e à medida que vai afunilando, que a gente vai chegando mais próximo à eleição, isso se torna algo muito decisivo, né? A gente entender quem está com quem é aliado de quem. Mas é muito claro, né, que lá no estado do Pará ele conseguiu desenvolver uma dinâmica que passa por essa orientação nacional, mas vai além disso, né? Algo que as questões locais acabaram prevalecendo, diga-se de passagem, com um certo flerte com o PT, né? O PT que já teve força política também no estado, mas que foi perdendo protagonismo, e esses partidos menos identificados com o PL, com o PT, ganhando essa força na eleição de 26, isso pode, né, revelar aquilo que a gente mencionava de outros partidos começarem a ocupar espaços e a gente ir, né, também trazendo aí outras possibilidades para o cenário, diante dessa polarização insistente, né, que a gente já vive há 3 ciclos eleitorais.
0: Queria falar também do aí outro estado do sul, que é o Paraná, historicamente que apresenta um eleitorado mais conservador. O cenário estadual com favoritismo tem ali o senador Sérgio Moro do PL, esse favoritismo e, tal, e essa folga também em relação aos outros candidatos tende a reforçar essa característica também na eleição presidencial, professora, por conta de ser também esse ex-juiz, né, com alguns históricos que a gente, né, lembra do nome dele, por conta de ter conduzido ali em processo, né, de investigação sobre corrupção, que depois tiveram desdobramentos. Queria que você comentasse isso também.
2: O Paraná é um estado onde não tem, né, muito espaço para forças políticas mais de esquerda, mas tem um espaço para o centro ainda, e essa divisão de votos, ela nem sempre é interessante. Quando todo mundo é de um lado político, né, inevitavelmente você precisa fatiar, né, o bolo, e é um estado extremamente interessante por isso também, porque não há aquilo que a gente falava da avaliação de administração ainda ser uma variável importante. Governos que têm uma avaliação muito ruim, muito baixa, eles tendem a ter dificuldade, mas não necessariamente quem tem avaliação muito alta consegue fazer essa transferência imediata, até porque na política não existe vazio, né? Quando há um tipo de indefinição, quando alguma liderança titubeia na hora de distribuir, principalmente no caso, né, o que acontece claramente no Paraná, né? Ele tem vários aliados ali que poderiam, que se capitalizavam para ser o herdeiro, né, político desse governo, né, para ter essa sucessão natural, mas quando você tem que distribuir isso entre muitos candidatos, acaba que quem chega primeiro, quem tem já uma liderança, aí a gente volta ao digital. No digital, quem tem maior recall, aí entra em cena, né, outras variáveis que acabam impactando, e não há vazio na política, alguém vem e preenche quando há essa indecisão, essa indefinição. E foi natural, né? Essa candidatura de Sérgio Moro no Paraná é quase que natural, assim, ele já tinha força, ele não precisa nem fazer muito esforço, talvez, de campanha, porque as pessoas têm um fator muito importante sobre a imagem dele para o eleitor paranaense, é o fator confiança. Eu confio que ele enfrenta as coisas, eu confio que no posto que ele estiver ocupando ele vai ter uma postura combativa, e a coerência, né, dele nunca ter oscilado, apesar de ter tido ali, quando foi ministro, um pouco de dificuldade dentro do governo Bolsonaro, aí sai até um certo rompimento no discurso, né, de que não concordava com algumas práticas dentro do governo, mas acabou que ele nunca descolou efetivamente da agenda bolsonarista. Então ele tem essa coerência em seu favor, esse elemento da confiança do eleitor. É muito difícil para alguém que vá desafiá-lo conseguir romper esse elo, né? Porque a confiança, a não ser que venha à tona dentro do processo da campanha, algum fator muito sensível, algum fator que gere e possa colocar em dúvida, né, esse ambiente de confiança que já é natural.
0: E aí, para a gente fechar, professora, não queria deixar de perguntar sobre o Rio de Janeiro, voltando aqui ao Sudeste, que tem o ex-prefeito Eduardo Paes, do PSD, aparecendo na liderança com relativamente folga para o governo fluminense. E é curioso porque Eduardo Paes conta com o apoio do presidente Lula, do PT, né? É muito ali de esquerda, mas na disputa presidencial, tem ali o Ronaldo Caiado, do PSD, né? Do partido do Eduardo Paes. Ou seja, Eduardo Paes, por conta de fazer parte do mesmo partido, não pode retribuir tanto esse apoio ao presidente Lula. Queria que você comentasse, né? Como que isso é um exemplo também de como se redesenha, né, diferentemente a depender dessas estratégias, e como que isso, essa vantagem, né, dele ter o apoio do Lula no Rio, pode repercutir também nessa disputa, como que fica o eleitor. A Quest até apontou empate técnico entre Lula e Flávio, tanto no primeiro quanto no segundo turno.
2: Isso tem sido um destaque nacional também, quando a gente olha para a pesquisa Quest, né? A gente tende a olhar os grandes números, a gente sempre olha a intenção de voto no somatório da realidade nacional, mas quando você dá esses recortes subnacionais, é super importante para entender também a força, né, a estrutura de cada uma dessas candidaturas. O tema segurança pública, ele sempre é um tema quente, né, em qualquer disputa presidencial, em qualquer eleição, e nessa tende a ser também. A gente viu aí vários elementos ligados a isso durante o governo sendo cobrado para ter uma postura mais incisiva, e isso fortalece muito também, é uma pauta muito mais tranquila de lidar para a direita do que para as forças de centro-esquerda. E o Rio de Janeiro é o grande emblema dessa questão da segurança pública no Brasil, né? Discutir segurança pública no Brasil passa por discutir a realidade do Rio de Janeiro, o enfrentamento dessa questão. E ao mesmo tempo, além da questão da pauta da segurança pública, o Rio de Janeiro também seja um debate nacional sobre as instituições, sobre corrupção, sobre tudo isso que acontece no Brasil em dimensão nacional, acaba acontecendo muito fortemente, muito evidente no Rio de Janeiro, dessa relação entre as instituições, dos atores, seja do Judiciário, do Legislativo, da Corte de Contas, né, de todos os poderes, de uma forma geral, de alguma forma envolvidos em processos de corrupção, em processos duvidosos, que colocam em xeque até a própria estrutura da dinâmica de funcionamento do Estado, né? Então, diante disso, o Rio de Janeiro, ele tende a ser um pouco olhado, né, nessa eleição presidencial. Ninguém quer perder voto no Rio de Janeiro também, né, um colégio eleitoral muito significativo, e o presidente Lula fica numa condição confortável. Ele não, é um pouco semelhante, inclusive, aqui com o Pernambuco. Assim, ele tem um candidato, ele gravou vídeo dizendo meu candidato é João, mas não necessariamente ele vai dizer assim, exigir, ele pode não ter o palanque de Raquel, mas ele não vai entrar em briga com isso. Se o eleitor que vai votar em Raquel Lira quiser votar em Lula, ele está aceitando, né, todos esses votos. Vai ser mais ou menos a mesma coisa. Ele tem uma relação próxima com o Eduardo Paes, ele sempre estabeleceu um diálogo, né, com o Eduardo Paes, eles sempre tiveram uma tranquilidade de aparecer juntos, eles nunca foram, né, ali de não ter diálogo, muito pelo contrário. Então eles mostram a capacidade de deixar o eleitor fazer a escolha dele. Eu escolho meu governador descolado de como eu escolho o meu candidato a presidente, porque de fato o presidente Lula não pode se dar o luxo de perder, né, votos nesse reduto eleitoral tão significativo, tão importante. E é quase que uma escolha no Rio de Janeiro por exclusão, né? Liderança do Eduardo Paes se faz também pela ausência de outras lideranças políticas que estão em alguns processos judiciais, que estão, né, ali dissolvidas dentro de todos esses processos controversos que ocorrem nas instituições no estado do Rio de Janeiro.
0: Tá ótimo. Essa é a professora Priscila Lapa, conversando com a gente aqui no Jabuticaba Sem Caroço, cientista política, jornalista, doutora em ciência política pela Universidade Federal de Pernambuco, é professora universitária. Obrigado por conversar com a gente, principalmente nesse período de términozinho das suas férias, e agora começa, vai ter muito trabalho pela frente também para nós e para você também. Obrigado, professora.
2: Eu que agradeço, a gente tá super feliz em poder, né, fazer toda essa discussão, e é um ano realmente do cientista político trabalhar, entender, compreender e contribuir com todo esse debate que é super importante. Obrigada pela oportunidade.
0: Um abraço e até a próxima.
2: Um abraço.
0: No cenário que considera os 5 candidatos à presidência da República que melhor pontuam nas pesquisas, foram oficializados as candidaturas de Lula, do PT com o vice-geraldo Alckmin do PSB, Renan Santos com Haroldo Medina, ambos do Missão, Ronaldo Caiado com o vice Gilberto Kassab, os dois do PSD, até o fechamento deste episódio, nas vésperas para o fim do período para a realização das convenções partidárias, Flávio Bolsonaro do PL e Romeu Zema do Novo, ambos oficializados candidatos à presidência, não haviam definido ainda os vices de chapa. Enquanto isso, os últimos levantamentos da Quest no final de julho apontaram o termômetro político da disputa presidencial em 10 estados brasileiros. Lula do PT aparece à frente na Bahia, no Ceará, no Pará e no Pernambuco, enquanto Flávio Bolsonaro do PL aparece na liderança no Paraná. Há empates técnicos entre os dois principais candidatos em Minas Gerais, Rio de Janeiro e São Paulo no primeiro turno. E a gente fala mais sobre isso com o nosso próximo convidado.
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0: Recebemos agora no Jabuticaba Sem Caroço o Paulo Roberto de Souza, cientista político, professor de pós-graduação da Fundação Escola de Sociologia e Política de São Paulo, a FESP-SP. Ele também é pesquisador e coordenador de parcerias do Instituto Democracia em Xeque. Professor, bem-vindo ao Jabuticaba novamente, de volta. Como vai? Tudo bem?
4: Tudo bem, Kaique. Muito obrigado pelo convite. Um abraço a você, a todo mundo da produção e as pessoas ouvintes do Jabuticaba.
0: Professor, a gente começa aí oficialmente a entrar na reta talvez mais importante para as eleições de outubro, com a disputa prometendo se intensificar nesses próximos 2 meses, e agora também o momento que devem sair mais pesquisas eleitorais com as candidaturas que serão registradas na Justiça Eleitoral e em breve o início da campanha nas ruas, internet, também no rádio e na TV. Historicamente, pesquisas feitas antes do início da campanha costumam antecipar corretamente esse a proximidade de um resultado mais fiel dessa polarização que a gente está observando, ou ainda existe o espaço para mudanças importantes e consideráveis a partir de agora nesse cenário da corrida presidencial?
4: Bom, Kaique, historicamente, até 2018, as pesquisas apontavam um cenário razoável de como iria, né, ser a disputa, sendo seus principais candidatos, mas, né, nós tínhamos algumas necessidades ali nesse processo de entendimento, né, desde maior conhecimento das candidaturas, né, até o início da campanha eleitoral nas ruas e na TV, né, principalmente com o contexto onde as redes sociais não existiam ou ainda eram incipientes, né, isso muda radicalmente em 2018, Primeiro, porque em 2018 nós temos um cenário muito aberto, né? Um cenário onde um candidato que já tinha sido presidente duas vezes, que era o Lula, estava preso por um lado, e do outro lado uma direita emergente, muito mais do que a direita, um antipetismo, antilulismo muito fortalecido depois do impeachment, querendo finalmente derrotar o PT nas eleições presidenciais, algo que não conseguia basicamente desde 2002, né? Perdendo aí quatro eleições seguidas. A partir de 2022 e agora um cenário que se repete em 2026, não há dúvida de quem são os principais candidatos e não há dúvida de que há um alinhamento muito significativo em torno dessas duas candidaturas. Em 2018 nós tínhamos o então presidente Jair Bolsonaro como incumbente e a volta, né, um tanto quanto improvável ali naquele contexto, do ex-presidente Lula. Então as coisas já começaram a ficar muito bem alinhadas antes do período eleitoral começar. Isso se acentua agora em 2026, na falta de Jair, nesta ocasião ele preso e não mais o Lula, como em 2018, nós temos, né, a nomeação do Flávio, seu filho mais velho, como aquele que é o seu representante, né, segundo o que foi mostrado, inclusive, ali no processo de confirmação da candidatura na convenção do PL. Nesse contexto, e principalmente dada toda essa polarização no sentido de que o lulismo voltou, né, e continua tendo a sua principal figura ali como o cabeça de chapa e agora como incumbente por um lado, por outro lado você tem não só o antipetismo muito bem estabelecido, mas sim uma identidade política de direita também muito bem estabelecida, que é o bolsonarismo. Nós estamos então agora de forma mais intensificada do que em 2022 com uma espécie de segundo turno antecipado. Se a gente pega a maior parte das pesquisas eleitorais que já saíram, né, tanto as pesquisas de presenciais, pontos de fluxo, como aquelas feitas pela internet ou telefone, nós vamos perceber que a decisão do voto nas duas principais candidaturas já está acima de 80% há um bom tempo, mostrando que há uma possibilidade de mudança de cenário? Há. Mas ela é muito pequena, ela é muito restrita. Então, nesse sentido, dá para afirmar que nós dificilmente teremos uma mudança de cenário, a não ser que questões, né, fatos políticos imponderáveis apareçam nesse caminho.
0: É isso, né? As pesquisas mostram essa eleição presidencial bastante polarizada e um pouco mais. O dado que você citou também, acho que as pessoas já muito claras de quem ela vai votar e muito ali entre, né, o candidato do PT e esse candidato do PL, mas tem ali um movimento desde o começo do ano, desde o final do ano passado, de uma possível terceira via. Qual que é complicado, como você já antecipou aqui, de talvez conseguir, mas qual seria essa terceira via com mais potencial de angariar votos, a depender do que se seguir nas próximas semanas na campanha, que a gente nunca sabe o que é, né? Como que vai vir cada um ali, mas a gente sabe que é isso, que o improvável é que pode mudar alguma coisa.
4: Quais são as expectativas de terceira via colocadas no contexto, principalmente da opinião pública brasileira e dá para dizer também uma parte aí da política institucionalizada? Seria uma terceira via orientada por uma expectativa de não polarização, de superação dessa polarização que no discurso dessa terceira via se arrastaria já desde 2018, né, e de alguma forma talvez tivesse cansado o eleitorado. Esse primeiro ponto já abordei aqui. Parece que boa parte do eleitorado não está tão cansado assim, ou se está cansado ainda não viu motivos para mudar. Ok, então essa terceira via, ela vem de uma perspectiva ainda muito atrelada, né, uma expectativa de um liberalismo clássico que, né, no caso brasileiro é uma direita liberal, mas ela é minimamente democrática, né, não é tão democrática como a extrema direita, mas que compartilha com essa extrema-direita uma agenda de diminuição, né, da influência do Estado, tanto na economia como nas próprias políticas públicas e serviços públicos, seja em parcerias público-privadas, seja em privatizações radicais, ao ponto que nós já estamos hoje, né, em casos até nível municipal de concessão de parques, essa coisa, né, é muito, muito forte e compartilhada por essa extrema-direita e essa direita que se diz liberal, mas essa direita liberal que ainda ainda, ao contrário da extrema direita e mais próxima à esquerda, acha que sim, o Brasil precisa ter alguns serviços públicos, algumas políticas sociais, mesmo que de forma mais focada e privatizada. Então, esse seria aquilo que eles tentam, né, apresentar.

Brasil, quanto, né, em boa parte das democracias do mundo, ela entrou em descrédito, para não dizer em colapso, né, nesses últimos 18 anos, desde a crise do Lehman Brothers em 2008, né, entrou em um grande descrédito, porque efetivamente ela foi hegemônica aí por mais de duas décadas, né, ainda tem alguns resquícios dela, mas demonstrou ter muitos problemas, principalmente, né, no que diz respeito a esse equilíbrio que não agrada nenhum lado nem o outro. Então nós temos, tanto, né, no campo da direita como no campo da esquerda, uma expectativa ali de maior presença do Estado na vida, né, desse eleitorado, mas de formas distintas. De um lado, para privilegiar individualmente, como no caso da extrema-direita, e privilegiar individualmente aqueles, né, que eles acham que são os melhores competidores, os vencedores, e de punição aqueles que são problemas para a sociedade. Do outro lado, você tem um campo progressista que pensa que o Estado precisa intervir mais numa expectativa de igualdade, com serviços públicos universais, políticas sociais, etc. Pois bem, então dessa terceira via, ela caracteriza esses outros dois polos como muito radicais, seja no sentido democrático, seja no sentido de expectativas amplas aí, de focalizar, né, de orientar boa parte da governança do orçamento público para aqueles mais necessitados. E aí vem tentando produzir nesses últimos anos alguma figura que desse conta disso. Tentou-se, né, de forma muito mais ativa, porque sempre se tem esse fetiche pelo governador do estado de São Paulo como presidenciável competitivo, apesar de, na Nova República, nenhum ex-governador de São Paulo ter conseguido vencer as eleições presidenciais, Tarcísio de Freitas sendo trazido como aquele bolsonarista mais moderado, mais articulado com os liberais, tendo ali, né, lhe dando chancela, o onipresente Gilberto Kassab, o PSD, fazendo esse papel. Não deu certo, Tarcísio.

0: Júnior e Eduardo Leite, que começaram a degladiar entre si ali por essa representação e, de certo modo, ter o olhar de boa parte da opinião pública ali de forma muito simpática, e eis que vem o Caiado, antigo Arena, uma candidatura que se não é propriamente bolsonarista, mas compartilha muito das ideias, né, com o bolsonarismo, e na desistência do Ratinho Júnior por questões pessoais, acaba ali passando uma rasteira no Eduardo Leite e no Gilberto Kassab e se coloca como candidato do PSD. O Kassab não consegue reverter. Então, qual é a alternativa nesse processo? Kassab, olha a coisa fantástica dessa terceira via, que é o que a gente tem de possibilidade, né? Vamos dizer assim, Kassab, no sentido de enfraquecer o seu próprio candidato, mas sem, por outro lado, né, deixar de competir para eleger a maior quantidade de governadores, deputados e senadores possível, libera os seus palanques estaduais para apoiar quem eles quisessem, independentemente, né, do seu candidato, vendo todo esse desgaste do Flávio Bolsonaro nos últimos tempos, Michele falando de que ele é ofensivo, né, diversos partidos aí do centrão mais à direita, principalmente a antiga Arena, que voltou a se juntar, PP e União Brasil, essa federação dizendo que vai ficar neutra ao ponto de negar ter a vice-candidatura da chapa com a Tereza Cristina. Kassab, então, assume a vice-candidatura na sua chapa do seu partido e agora tenta pegar esse resquício e, quem sabe, numa possibilidade de desgaste da candidatura do Flávio, quem sabe ter esse candidato de uma terceira via como emergente. Mas, para finalizar essa resposta, Kaique, no contexto do Brasil, onde o que se tem é muito mais um cansaço da institucionalidade, da representação tradicional, né, e que isso, na verdade, afeta muito mais o executivo do que propriamente o legislativo, se houvesse talvez uma candidatura que corresse por fora, seria uma candidatura de um underdog, de um azarão, de aquele anti-establishment, anti-sistema, que aquele que teria mais o perfil no contexto atual é o Renan dos Santos, mas que parece que ainda não tem tanto lastro para emergir e tomar, né, um dos lugares aí nessa disputa polarizada, o que seria, por uma consequência lógica, do Flávio.
1: A gente até comentou aqui também, né, você traz sobre a liberação dos palanques e o caso do PSD especificamente, e lembramos ao ouvinte que tem um fato que acho que expõe um pouco isso, que é ex-prefeito do Rio de Janeiro, Eduardo Paes, que é candidato ao governo do Rio e aparece à frente nas pesquisas, que é do PSD, conta com o apoio do presidente Lula, que disputa com o Ronaldo Caiado a disputa presidencial, então não, né, Eduardo Paes não consegue retribuir esse apoio naturalmente na disputa presidencial por conta do partido, mas recebe esse apoio, né, do presidente Lula, do PT.
0: E posso só fazer um outro parêntese nesse sentido? E aí você tem o caso de Pernambuco, da atual governadora Raquel Lira, que também é do PSD, que não tem o apoio do presidente Lula, que vai apoiar o João Campos, mas que não liga para isso e efetivamente declarou apoio ao presidente Lula, e com certeza isso está sendo para ela algo benéfico, uma vez que ela, né, consegue se consolidar aí como a primeira colocada na intenção de votos para o governo local.
1: E aí, professor, em vários estados a disputa para governador parece caminhar junto da eleição presidencial. Trazendo o próprio exemplo de Goiás, o Ronaldo Caiado, ex-governador do estado, aparece numericamente à frente de Lula e Bolsonaro, mas aparentemente o único estado ali do Brasil, segundo o último levantamento da Quest, é que ele está com um pouco mais de vantagem e sai um pouco essa polarização entre PT e PL. E quem lidera a disputa para governador em Goiás é o Daniel Vilela, do MDB, que foi o vice de Caiado, herdou o cargo e é apoiado pelo colega. Queria que você comentasse essa relação para depois a gente ir para os outros estados. Ele é uma pessoa, né, um político conhecido, mas talvez não tenha essa força como tem no estado, como governador, como nome, né?
0: Exato. O que a gente tem, Kaique, até pegando os casos que eu já citei, por exemplo, de ex-governadores de São Paulo, a gente tem uma coisa muito peculiar, né, nessa divisão dos três níveis de poder executivo do Brasil, e que é, se a gente pegar a nossa nova república aí desde a Constituição de 88, o único governador que se elegeu presidente foi Fernando Collor de Mello, vindo como um outsider, né? Como um underdog ali naquele

0: contexto de 89 e muito no contexto do segundo turno, onde, né, tinha o ex-presidente, né, o atual presidente Lula na ocasião ali disputando. Desde então, foram diversos governadores, inclusive do maior colégio eleitoral, que é São Paulo, com Geraldo Alckmin, José Serra, e também do segundo maior colégio eleitoral, que é Minas Gerais, com Aécio Neves, que tentaram ser, foram candidatos à presidência da República, tentaram ser eleger presidente e não conseguiram. O que que tem de interessante nesse processo? Por um lado, se a gente pegar os três cargos do executivo, aquele que tem menos tensionamento, vamos dizer assim, que acaba sendo menos cobrado pela opinião pública no cotidiano, e nem tanto por uma questão de direcionamento mesmo da opinião pública, mas é por causa da configuração, da divisão das atribuições, inclusive, aquele menos cobrado é o governador. Né? Presidente e prefeito são aqueles que estão sempre sendo muito cobrados pela cidadania. Isso dá aos governadores, então, todo um contexto como muito parecido esse de Goiás, do Caiado, que é uma tendência de, uma vez sendo eleito, se reeleger e, uma vez sendo reeleito, fazer o seu sucessor, que também pode manter esse ciclo, né? Então, a gente vai ver diversas dinastias político-partidárias aí em vários estados, com algumas exceções, mas na média os grupos mudam muito pouco. Mas, quando isso vai para o nível federal, isso fica muito mais difícil, exatamente porque você é um líder que ficou pelo menos 4, na maioria das vezes, desses que alçam voos a nível federal, 8 anos, muito restrito ao seu estado. Enquanto o presidente da República, né, e consequentemente os seus principais aliados e possíveis sucessores estão ali frequentemente sendo abordados pela opinião pública a nível nacional. Então há uma dificuldade da nacionalização dessas candidaturas, muitas vezes que não tem tempo para isso, porque não estão no debate nacional. Se você pega o caso do Caiado, em um contexto como o de agora, onde os outros dois candidatos são absurdamente nacionalizados, isso torna a candidatura dele a nível nacional praticamente inviável. Isso aconteceu um pouco até com o Ciro Gomes, que rodou mais, né, porque já foi governador do Ceará muito lá atrás, né, ainda no final dos anos 90, mas que ao mesmo tempo ficou refém desse discurso a nível nacional. Sempre quando está falando para o nacional, está falando a nível estadual. Chegou a ganhar, né, no estado do Ceará, eleição no primeiro turno, mas isso não foi tão significativo a nível estadual. Então, acho que é um pouco esse contexto que torna para o Caiado essa dificuldade a nível nacional, ao mesmo tempo que torna ele uma figura tão importante no estado, ao ponto de ter o seu vice aí caminhando para uma reeleição, né? Para ele já configura a reeleição por um lado, e ter a sua esposa como uma das favoritas aí a levar uma das duas cadeiras ao Senado pelo estado.
1: E, professor, falando agora também em uma comparação com outros estados, os levantamentos mostram o presidente Lula, que tenta a reeleição com a vantagem no primeiro turno, na Bahia, no Ceará, no Pará e em Pernambuco. Aqui, pelo menos, né, 3 estados do Nordeste, onde historicamente ele tem um eleitorado mais fiel, enquanto o Flávio Bolsonaro do PL lidera com boa vantagem no Paraná, no sul do país. Considerando esses estados, há algum que se considera um termômetro bem mais importante da eleição presidencial? Por exemplo, Flávio Bolsonaro teria ou tem condições de crescer em algum desses no Nordeste, por exemplo, ou chegar a ameaçar um pouquinho mais o presidente Lula?
0: Sinceramente, eu diria que não. E eu vou dizer por quê. Você tem na Bahia essa configuração do Lula com 52%, e na eleição para o governo você tem um cenário de empate, né? Quase empate ali, entre o atual governador, mesmo que atrás, o Jerônimo, com o ACM Neto, agora só ACM, né? Que é do PSD, que tem o Ronaldo Caiado e que até o momento não manifestou um apoio aberto ao Flávio Bolsonaro, o que pode acontecer, obviamente, porque o Centrão não tem problema dessas, né, de fazer essas articulações a nível nacional ou essas manifestações, contanto que se beneficie a nível local, mas até o momento não ocorreu. Então você tem uma candidatura que é uma das favoritas, que está se posicionando de forma independente e que se talvez apoie de fato Flávio Bolsonaro de forma mais contundente somente no segundo turno. E ainda sob um risco, né, de no segundo turno já chegar numa posição não tão favorável, uma vez que se já está quase empatado tecnicamente aí, né, com Jerônimo, a tendência é que o incumbente melhore seu desempenho no decorrer da campanha, principalmente porque no seu palanque tem o candidato que tem 52% da intenção de votos agora. Então, a Bahia, por exemplo, Flávio vai aumentar sua intenção de votos? Acredito que sim, mas acredito que a tendência é que o Lula aumente também a sua intenção de votos ali naquele contexto, de forma até mais qualificada. Para o Ceará, o cenário é confuso, porque, né, você tem ali uma disputa também empatada e também que com o incumbente ainda na segunda posição, o Eumano, contra o Ciro Gomes. O Ciro Gomes, nessa posição de ser o anti-PT, mas ao mesmo tempo também não ser bolsonarista, o que não gera também um cenário confortável para o Flávio Bolsonaro recuperar a sua intenção de votos. Talvez no Pará seja o estado desses que você citou, onde o Lula tem uma posição tanto quanto confortável à frente, que o Flávio possa se recuperar um pouco, apesar de ser muito difícil, porque tem até boa parte da direita do Pará, inclusive os barbários, serem muito bem articulados com o atual presidente da República. E aí vamos pegar o outro oposto, que é o cenário de maior diferença de Flávio na primeira posição para o presidente Lula, que é no Paraná, onde de fato o presidente Lula vai ter muitas dificuldades aí de aumentar a sua intenção de votos, mas e um contexto onde também é um eleitorado não tão grande assim. O que chama atenção desse contexto da pesquisa da Quest, onde você tem aí diversos estados? Bom, Pernambuco é isso, o Lula vai aumentar mais e o Flávio dificilmente vai aumentar. Essa é a situação. Os dois principais candidatos estão abraçando o Lula, né? O João Campos agora de forma mais desesperada, porque não esperava essa virada tão cedo, acredito eu, e a Raquel Lira é a incumbente muito bem avaliada e ela já abraçou o Lula e vai assim até o final. Então, o Nordeste, temos um cenário muito, muito óbvio no que diz respeito ao presidente Lula como grande favorito. O desafio dele é potencializar o máximo possível, porque quando a gente vem pro Sul, a gente vai ter mais dificuldades aí pro presidente Lula. Não tem Santa Catarina aqui, mas Santa Catarina, o cenário não deve ser muito diferente do Paraná.
1: Quero aproveitar então, professor, pra gente fechar, e aí pode, aí, acho que também tem a ver talvez com o que o senhor ou você ia trazer também na próxima, porque tem um outro estado também do Sul aí. Ainda existe um percentual importante de indecisos de eleitores que dizem votar em branco ou nulo em alguns estados. E aí no Rio de Janeiro e no Rio Grande do Sul, por exemplo, onde Lula e Flávio aparecem com empate técnico, esse índice que soma os indecisos, nulos, brancos ou que têm a pretensão, a intenção de não votar em ninguém, somam 28% e 30% respectivamente Rio Grande do Sul. Esse eleitor pode definir a eleição nesses estados, que costuma definir o voto desse eleitor também nas semanas finais, com esse empate técnico e esse número alto, né, que ali você não sabe o que vai fazer até lá.
0: Exatamente. Então, o que nós temos nesse cenário? Nesses cenários, eles partem, neste momento, com uma configuração muito mais favorável ao atual presidente, né, o Lula. Por quê? Porque são estados que, nas duas últimas eleições, deram vitórias para o bolsonarismo e de forma significativa. Se a gente pegar São Paulo, principalmente, São Paulo tem anos, né? Tinha anos aí que o PT sofria derrotas contundentes, né? O PT não conseguia eleger senadores em São Paulo desde 2010, e aí isso começa a mudar agora com uma possibilidade de conseguir uma das duas cadeiras aí para o estado, e você tem um empate técnico. E um pessoal que é indeciso, leva em consideração que a tendência desses indecisos, no contexto que nós estamos, é que a maioria deles tivessem votado uma tendência a votar maior no Flávio. Então, se eles tinham, né, uma tendência, né, dentro do contexto do voto ser mais favorável à direita no estado há um bom tempo, significa que eles já estão numa posição de desconfiança a essa candidatura, Então é que eles estão mais próximos, de fato, a se absterem, ou quem sabe uma parte deles votar no Lula e outra parte votar ao Flávio. O que não muda significativamente o cenário nesse contexto de Estado. Né? Isso significa que o Flávio pode aumentar pouca coisa de vantagem ao Lula, ou talvez perder essa vantagem. Para o Rio de Janeiro, então, isso é mais significativo, porque é o berço político da família Bolsonaro, do próprio Flávio. Você já está no empate técnico ali de 32%, né, com uma tendência a piorar esse cenário para o Flávio. E o Rio Grande do Sul, então, um estado que há muito tempo vinha dando derrota duras para os candidatos do lulismo, do PT, de repente está num cenário de empate técnico e também com uma possibilidade até de fazer um senador, uma das duas cadeiras. Então, o que eu vejo nesse sentido, nesse início de campanha, é um cenário que, claro, não vai fazer o presidente abrir uma vantagem significativa. Tudo tende a ser ainda muito equilibrado na possibilidade de segundo turno, o vitorioso não ter uma vitória tão expressiva que ultrapasse ali coisa de 4-6% de diferença de votos, mas que pode, né, como eu disse, nesse cenário já muito bem definido, talvez antecipar um segundo turno, né, e uma decisão de votos para, quem sabe, por uma margem muito mínima acima de 50%, quem sabe até levar uma definição dessa eleição ainda no primeiro turno. A tendência com esse cenário no começo dessa campanha agora é de que o presidente Lula fique muito próximo dos 50%. Tanto de muito próximo não conseguir vencer no primeiro turno e ter que enfrentar mais um segundo turno muito difícil, ou quem sabe ganhar por algo muito mínimo ainda nesse primeiro turno. É esse o cenário que eu vejo, principalmente com essas disputas estaduais aí que trouxeram números muito mais favoráveis ao presidente Lula do que ao Flávio Bolsonaro.
1: É isso, e é importante considerar isso mesmo, porque teve especialista comentando, inclusive de instituto de pesquisa, que Lula poderia realmente ter uma chance mínima, mas vencer ainda no primeiro turno. A gente vai acompanhar agora, porque na verdade tem muita coisa para rolar com o que vai se seguir nos próximos meses. Esse é o Paulo Roberto de Souza, cientista político, professor de pós-graduação da Fundação Escola de Sociologia e Política de São Paulo, a FESP-SP, pesquisador e coordenador de parcerias do Instituto Democracia em Xeque. Professor, muito obrigado mais uma vez aqui por nos atender o Jabuticaba.
0: Eu que agradeço a você, Kaique, a toda a produção do Jabuticaba e a toda a audiência. Até a próxima.
1: Um abraço, até. Este episódio considerou, para as perguntas aos entrevistados, pesquisas eleitorais da Quest, Datafolha, Real Time Big Data, Paraná Pesquisas, Ipsos IPEC e Atlas Intel, todas registradas na Justiça Eleitoral. E assim, nosso tempo acaba por aqui, então chegou a hora de colocar ponto final em mais um episódio do Jabuticaba Sem Caroço. 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

0: Meteorologistas alertam que o Sudeste Asiático deve enfrentar um período mais quente e seco do que o normal entre agosto e outubro, com o avanço do El Niño. Segundo os especialistas, o cenário aumenta o risco de incêndios florestais e de perdas nas colheitas. Enquanto isso, o calor extremo já provoca mortes na Coreia do Sul, agrava a situação das vítimas do terremoto no Japão e levou a Coreia do Norte a emitir alertas à população. O governo brasileiro e o Banco Interamericano de Desenvolvimento firmaram um memorando de entendimento que disponibiliza R$5 bilhões para ampliar a atuação conjunta no combate ao crime organizado no país. O anúncio foi feito na manhã desta quarta-feira em Brasília, durante a abertura da reunião de cúpula da Aliança para a Segurança, a Justiça e o Desenvolvimento, que reúne representantes de mais de 20 países da América Latina e do Caribe. Um homem morreu após ser atropelado por um ônibus do BRT na Avenida Brasil, na altura de Bom Sucesso, na zona norte do Rio, na manhã desta quarta. De acordo com o Corpo de Bombeiros, o quartel de Ramos foi acionado por volta das 9 da manhã. O acidente aconteceu em frente à estação Rubens Vaz, no sentido centro. Até o fim da manhã, o corpo da vítima ainda permanecia no local, aguardando a realização da perícia.
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0: Na Avenida Brasil, a faixa que estava ocupada na altura do BRT Lobo Júnior, na Penha, no sentido centro, foi totalmente liberada após a retirada dos veículos envolvidos em um acidente entre uma carreta e um carro. O trânsito apresenta boas condições no trecho. Também na Avenida Brasil, em Benfica, uma faixa da pista central está ocupada no sentido centro devido a um acidente envolvendo 2 caminhões. O trânsito apresenta retenções desde Bom Sucesso. Paulo Fonseca para o Radar Sputnik, pelo horário de Brasília, 1:03.
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2: Olá, ouvinte! Seja bem-vinda e bem-vindo ao podcast Em Órbita. Por aqui a gente traz as principais novidades e debate temas importantes no mundo da ciência e da tecnologia. Eu sou Yuri Hildebrand.
3: E eu sou a Dani Zanata. Nós vamos ao ar 3 vezes na semana e você pode nos ouvir tanto nas plataformas de áudio quanto na rádio Sputnik, na Metropolitana 80.5 FM do Rio de Janeiro.
2: Lembrando a você que nos ouve que o nosso WhatsApp está aberto para receber dúvidas de tecnologia no quadro Ajuda Tech. Então manda lá o que você está querendo entender melhor de tecnologia que a gente traz aqui explicadinho pra você. É só mandar um alô pro número 21 98065 0066, 21 98065 0066.
3: Este é o segundo episódio da série especial sobre o Rio Innovation Week, a conferência global de tecnologia e inovação que está acontecendo esta semana aqui no Rio de Janeiro. A gente tem conversado com alguns especialistas que fazem parte dos painéis do evento e dessa vez nós vamos falar sobre inteligência artificial.
2: É importante a gente entender aqui o panorama dessa área de tecnologia, né, que vem tendo um boom gigantesco aí nos últimos anos. E tem ainda muita coisa para se discutir, tá? Como a automação, por exemplo, que é um desafio importante para o futuro. Além da soberania brasileira no assunto. A gente está longe desse debate mesmo? Ou precisamos falar sobre o assunto para alcançar essa dependência tecnológica, por exemplo? Além disso, é importante considerar quão necessária é a inteligência artificial nas universidades, na indústria, na saúde e também na sociedade como um todo, né? E é legal ainda falar sobre os impactos da IA no trabalho. Uma pesquisa recente do Google fala, inclusive, desse ponto. Então a gente traz o assunto para discutir aqui com os nossos convidados e convida vocês também, ouvintes, a participar.
3: E também, Yuri, depois da popularização dos grandes modelos generativos, nós entramos cada vez mais em uma nova fase. A discussão, ela deixa de ser apenas sobre chatbots ou assistentes virtuais e passa a envolver agentes inteligentes capazes de executar tarefas complexas. Os robôs que ganham mais autonomia para atuar em ambientes físicos e sistemas de

0: armazenando os nossos dados, nossa língua e atendendo áreas estratégicas como saúde, agronegócio, biodiversidade e serviços públicos.
1: E esse desafio de criar a própria inteligência artificial já está sendo mapeado e executado, viu? Existem algumas IAs brasileiras baseadas em modelos de linguagem estrangeiros, o que é um primeiro passo. Mas também precisamos falar do painel IA 100% brasileira que está rolando no Rio Innovation Week. Ele traz um debate interessante sobre o CEA, o Centro de Excelência em Inteligência Artificial, que é um centro de pesquisa aplicada em IA, um dos únicos, inclusive.
0: E para aprofundar esse tema específico sobre a IA brasileira, nossa convidada é a própria Thelma Soares, que é diretora executiva do Centro de Excelência em Inteligência Artificial, o CEA, da Universidade Federal de Goiás, a UFG, que é um dos principais centros de pesquisa aplicada em IA no país, né? Um dos únicos, como a Dani falou agora. Thelma, obrigado por participar com a gente, seja bem-vinda aqui ao Em Órbita, viu?
2: Obrigada a vocês pelo convite, é um prazer estar aqui com vocês, né, falando sobre a inteligência artificial.
0: Thelma, o painel IA 100% brasileira já parte no final do título com um ponto de interrogação. Na verdade, é uma pergunta que desperta muita curiosidade. Se o Brasil está ou não se desenvolvendo, pensando num modelo de inteligência artificial genuinamente nacional, que leva em consideração aspectos culturais nacionais, a língua portuguesa e tudo mais. De primeira, tem como começar o nosso papo aqui respondendo firmemente se sim ou se não temos essa condição de construir essa inteligência artificial brasileira?
2: A pergunta, ela é bem complexa. Acho que quando você quer dizer modelo 100% brasileiro, treinado do zero, sem uso de outras linguagens, eu diria que a gente ainda precisa evoluir vários aspectos no Brasil para o desenvolvimento dessa inteligência artificial 100% brasileira, quando a gente fala de modelos de linguagem, porque isso são técnicas, né, modelos de inteligência artificial que são extremamente complexos de serem desenvolvidos e que um dos pontos do Brasil não tem, né, a infraestrutura disponível, né, para o uso que é necessária para a construção desse tipo de inteligência artificial ainda.
0: O que a gente tem normalmente é feito com base em modelos já existentes, né? Queria até que você fizesse a diferença do que é fazer uma IA com base num modelo já existente, o que seria fazer uma IA do zero, assim. Quais seriam as vantagens e até desvantagens também de se usar um modelo já semi-pronto?
2: Quando a gente fala do modelo já existente, né, você vai pegar um modelo de inteligência artificial que já passou por aprendizado a partir de bases de dados ou de modelos de linguagem de textos de outras línguas e de outros países, que contém ali mais de uma língua, né, se alguns casos, que foi utilizado para o treinamento desse modelo, e aí você pega isso que já tem um aprendizado ali e ensina agora para ele, faz, né, um que a gente chama de fine tuning, que é uma atualização desse modelo para que eles especificamente, né, no caso, o nosso português brasileiro. E isso hoje é o que nós conseguimos fazer aqui no Brasil, né, com a infraestrutura que nós temos disponível, porque esse processo de aprendizado, ele demanda assim, até meses de treinamento com uma grande infraestrutura para acontecer, porque na linguagem de processamento natural que a gente fala, que é como a gente fala, como a gente escreve, né, ele é um tipo de dado muito complexo para entendimento e treinamento para os computadores. Então, quando você faz isso a partir de algum outro modelo, esse fine tuning para o português brasileiro, uma possível desvantagem é que você pode ter informações ali dentro que não condizem com a realidade brasileira. Então, um exemplo que a gente usa, é se você pegar um modelo puramente treinado só com dados norte-americanos e perguntar para ele quem inventou o avião, ele vai responder muito provavelmente que é os irmãos Wright, certo? Aí você vai pôr lá agora dados do Brasil, informações da história brasileira, e para nós, quem inventou o primeiro avião é Santos Dumont. E aí, essa inteligência artificial, ela já sabe, ela tem já com padrão responder, agora eu vou ensinar ela que foi o Santos Dumont. Se ela não sobrescrever todo o aprendizado anterior dela, ela ainda pode responder, né, de forma que para nós brasileiros seria errado quem foi que inventou o avião. A vantagem de se ter um modelo construído totalmente do zero, fidelidade maior às informações específicas, né, do caso da língua portuguesa brasileira, né, do Brasil em específico. Mas para isso tudo a gente precisaria ter uma grande infraestrutura, isso vai precisar até de meses de processamento, né? E além do outro agravante, dados que a gente precisa para treinar esse tipo de inteligência artificial. Então, essas inteligências artificiais demandam também muitos dados, mas muitos dados mesmo. Você talvez teria que pegar aí toda a base literária brasileira para poder fazer esse treinamento.
1: Ainda nos dados, Thelma, o que se

0: tem disponível hoje? Você comentou muito dessa situação de infraestrutura e não só disso, né? A gente quer entender também investimentos para conseguir trabalhar essa quantidade de dados, o que que a gente precisa ainda, o que que tem disponível?
1: Hoje, como é que a gente faz essa busca por dados? Você tem que usar os dados públicos. Então, muito da base de dados disponível para isso são os dados que estão na internet, que são públicos. Então, você usa, né, robôs, scraps da internet para obter dados. Depois, você captura esse dado da internet, que é aberto, já feito uma curadoria, dados abertos, dados públicos. Você ainda precisa fazer o que a gente chama de uma limpeza desses dados, que é, por exemplo, para remover discursos de ódio e outros conteúdos danosos para que essa IA não aprenda, né, informações erradas. Então, muito da base de dados que se tem hoje para construir esses modelos, ela advém de dados, bases de dados públicas, né, de textos e livros que sejam públicos, abertos, e de busca pela, de scrap da internet, né?
2: Inclusive, até estudos um pouco, nem tão recentes assim, né, mas analisando de onde partem, né, as informações de modelos aí dos mais famosos, de LLM, né, e o ChatGPT, por exemplo, tem muita informação puxada do Reddit, né, e da Wikipédia também. Queria que você comentasse um pouco disso, porque, né, a gente, quando a gente vai fazer um trabalho de faculdade, por exemplo, a gente, não vai usar uma informação do Wikipédia, tem que checar de uma fonte oficial e tudo mais. Como é que você avalia o uso disso como base de dados? É uma base mais para tentar falar como humano, ou é de fato uma base de busca informacional?
1: Ela acaba servindo para as duas informações. Por que que a gente usa esses dados? Porque são as bases mais ricas na internet que a gente tem, que são de domínio público. Então, é o dado que eu consigo acessar para poder fazer esse treinamento. Mas, como eu te disse, você baixa a base da Wikipedia, que acaba que também é mais fácil de você conseguir baixar isso para fazer o treinamento da inteligência artificial, mas depois ela passa por um processo de curadoria e validação das informações. O Reddit é a mesma coisa, você não põe esse dado de forma pura para o treinamento da inteligência artificial.
0: Thelma, a gente quer entender um pouquinho o surgimento do centro. O Centro de Excelência em Inteligência Artificial, ele nasceu como uma política pública, certo? Hoje está reunindo, a gente deu uma olhada ali, reúne dezenas de empresas e cerca de 90 projetos de pesquisa aplicada. Nessa trajetória de vocês, quais são as maiores experiências que vocês tiveram que hoje você pode olhar para esse período e tentar entender se isso oferece, como é que isso oferece para quem defende uma estratégia nacional de inovação, a experiência que vocês têm?
1: Eu acho que o CEIA, quando a gente fala 90 projetos, é só o que a gente tem em execução nesse momento, né? A gente tem um portfólio hoje de mais de 300 projetos, né, que a gente vem trabalhando. Eu acho que dentro do CEIA, ele tem uma vasta experiência de como fazer essa relação público-privada, como que esse relacionamento ele pode dar certo. Nós somos uma das unidades da Embrapi que tem, né, grande portfólio de projetos, e a maioria deles são projetos de sucesso e de impacto. O Centro de Excelência em Inteligência Artificial, ele tem uma vasta experiência de como executar com sucesso, né, a parceria público-privada, porque é o nosso portfólio de projetos, ele é baseado nessa relação. Isso nos traz um certo conhecimento das realidades do mercado brasileiro, do que as empresas brasileiras estão necessitando para realmente se montar uma estratégia de IA que seja efetiva, né, que traga resultado a curto prazo para o mercado nacional. Eu acho que eu posso dizer que desse tempo todo que a gente tem trabalhando, a gente adquiriu um conhecimento sobre isso e consegue fazer uma boa leitura, né, do mercado e das necessidades que ele tem.
2: Thelma, queria que você falasse, tem alguma meta para o desenvolvimento desse centro em captação de investimentos para projetos com iniciativa privada, algo do tipo?
1: A gente teve algumas metas, que na verdade a meta inicial desse centro era ter captado 50 milhões de reais na iniciativa privada. Hoje a gente já captou nós estamos chegando a 500 milhões de reais em projetos esse ano. Essa era a nossa principal meta a ser alcançada. Hoje o centro ele está entrando numa fase de consolidação das suas ações, e uma das nossas metas agora é, na verdade, estimular a criação de outros centros para atender o país de uma forma mais ampla, né? Nós estamos centrados ali em Goiás, mas a ideia é expandir, né, e ter outros centros que trabalhem em parceria com a gente, né, espalhados pelo Brasil. Brasil.
0: Thelma, a gente quer tentar entender agora também o que está dentro desse portfólio do CEIA. A gente entende que são várias áreas ali, quais que são mais desenvolvidas? É mais saúde, biodiversidade, agronegócio, para onde que vocês acabam inserindo mais todos esses projetos no momento?
1: Olha, o nosso portfólio, ele é muito vasto, a gente evita sempre, é uma estratégia de não focar em um único setor, porque você acaba ficando, de certa forma, dependente, né, do desenvolvimento daquele setor. Então, eu acho que a gente não tem necessariamente um setor predominante hoje na nossa área de atuação. A gente tem projeto na saúde, tem projeto no varejo, tem projeto em finanças, agronegócio. Apesar de estarmos em Goiás, é uma frente mais recente de projetos de agronegócio. E muito mais do que diferencia para nós, se a gente tem ou não projeto em determinado setor, é o processo de digitalização desse setor. Porque a inteligência artificial, ela depende de dados. Então, se não existe uma digitalização do setor, ou seja, os dados não estão digitalizados, existe uma certa barreira de entrada para a inteligência artificial.
2: Thelma, eu queria que você comentasse também, a gente achou uns projetos do CEIA, a navegação autônoma de um robô, né? Um robô de entrega, Skynar, assim, Carice, que é a startup de Goiânia, né? Sócia da iFood, inclusive, atua ali na primeira e na última milha das entregas. Queria que você falasse um pouquinho sobre o papel do CEIA, né? No desenvolvimento aí desse projeto de navegação autônoma, como que soma nesse projeto e como que a IA é importante nesse processo de construção de uma IA física. A gente está vendo que também em 2026 trouxe muitos exemplos aí de IA física cada vez mais firme no mercado, né? Queria entender como que o CEIA tem trabalhado nisso e como que isso pode se desenvolver ainda mais aqui no Brasil.
1: A navegação, não só a navegação autônoma, né? As ações autônomas dentro da IA física, elas são muito complexas e as situações variam demais. Não existe uma regra exata que você pode dizer, né? Por exemplo, as coordenadas e o robô simplesmente vai acionar os motores e andar em linha reta, né, até aquele local. Você tem obstáculos, você tem diferenças de terreno, né? Você tem coisas passando, mudança de luminosidade, vários fatores. E que o nosso olho, ele se adapta muito às diferentes situações que a gente se depara, né? E o nosso corpo, a gente vai, mexe um braço, uma perna e se equilibra e continua o nosso movimento. Para que um robô possa executar esse tipo de ação, é só por meio de um processo mesmo de replicação dessa inteligência que a gente tem, que é o que a inteligência artificial faz nesse processo. Então, desde interpretar a imagem que está sendo vista, né, da frente, para detectar se vai ter algum obstáculo, para que lado que ele pode desviar, se ele precisa acionar mais um motor do que outro. Então, todo esse processo de decisão, ele acontece por meio da inteligência artificial. E para a Sinker, né, que eu acho que é a nossa Embraer de quatro rodas, que é uma área dessa navegação de robôs autônomos, você tem aí, acho que não chega a 15 empresas no mundo que trabalham com essa navegação de pequeno porte, né, e o assim que coloca o Brasil nesse mapa. Desde o seu início, né, ela tem parceria com o CEIA, o board dela é composto por ex-alunos da Universidade Federal de Goiás, e foi a partir da parceria com o CEIA que ela consegue se manter atualizada e tendo as soluções mais atuais de modelos de IA para resolver os desafios dessa tarefa tão complexa que é a navegação autônoma e a chamada IA física agora, né?
2: Até mudando um pouco o ponto aqui, você está falando de uma tecnologia brasileira, né? Você falou aí a Embraer de quatro rodas, muito bom. E a importância desse desenvolvimento da navegação autônoma. Inclusive, em outras entrevistas, a gente até buscando aqui, viu que você falou sobre a importância de essa dificuldade de se entender essa parte da navegação, pensando em IA física. E se você conseguir fazer isso aqui no Brasil, isso pode ser exportado para outros lugares de uma forma muito mais prática, né?
1: Sim, porque se a gente pensar na situação do o Brasil, né? A gente tem uma diversidade de calçadas, de situações diferentes quando você anda nas ruas brasileiras, que não necessariamente você encontra numa cidade mais planejada e mais estruturada. Então, se a gente conseguir vencer os desafios que a nossa estrutura de construção tem, né, como um país em desenvolvimento, né, que as coisas foram expandindo né, nem sempre de forma planejada, você consegue ter um conhecimento mais diverso para levar essa solução para fora do país. Se eu consigo andar numa calçada que não é nem um pouco nivelada, eu consigo andar numa que é retinha. O desafio é muito menor, né?
2: É, pois é, e a gente sempre quando vê exemplos aí de fora, né? É, na China já tem muitos robôs desses de quatro rodas autônomos de entrega, nos Estados Unidos também, e esses exemplos são muito curiosos, porque a gente fica se perguntando, imagina isso aqui no Brasil, a loucura que seria, né? E de fato, assim, né? Uma empresa brasileira fazer isso é muito importante.
1: É. É, sim.
2: Não, e aí não só nessa parte, né? Mais prática em si, mas desenvolvimento de software, a gente falando do SEI e a importância disso, casa muito com o que tem sido falado hoje sobre soberania tecnológica. A inteligência artificial é o principal pulo tecnológico da nossa era, né? Talvez. Enfim, a gente vê um grande movimento internacional. Queria até trazer aqui para nossa conversa a participação do Brasil num acordo recentemente chamado WIICO, né? Que é uma organização, na verdade, de uma organização mundial de inteligência artificial que o Brasil está fazendo parte junto com a China, com a Rússia, o Cazaquistão, o Laos, enfim, países do sul global se organizando para conseguir entregar o desenvolvimento de inteligência artificial cada vez mais humano, nas palavras até desse acordo, né? O Ministério da Ciência, Tecnologia e Inovação falou sobre isso também. Queria que você comentasse a importância dessa soberania tecnológica, trazendo esses dois exemplos, né? O Brasil prestando atenção nisso, quão importante é, e botando o SEI aí nesse meio, e também as empresas nacionais, como a própria Sincar, né? Desenvolvendo tecnologia que pode ser muito útil para o restante do mundo, mas uma tecnologia brasileira, né? Com o SEI participando em conjunto.
1: O desenvolvimento da soberania nacional, eu acho que ele é muito importante. E as pessoas têm falado isso muito na ótica de ter um LLM próprio. Eu iria um pouco além, né? As pessoas ficaram conhecendo a IA e a IA se popularizou em cima dos modelos de linguagem. Mas eu acho que você tem muitas outras soluções de inteligência artificial que podem trazer um diferencial de soberania para o país. O Brasil, como um país grande e com tanta diversidade, nós temos problemas que eles são muito particulares. Por exemplo, a nossa miscigenação de cor de pele é algo que eu acho que não existe em praticamente nenhum outro lugar do mundo, essa diversidade que a gente tem, né, de raças e misturas de raças como o Brasil tem, a nossa biodiversidade natural mesmo, né, fauna e flora, é muito rica e são problemas muitas vezes que são particulares nossos. E só trabalhando a inteligência artificial do ponto de vista local, olhando para as nossas necessidades locais, é que a gente vai conseguir ter uma inteligência artificial que nos atenda de forma satisfatória e humanizada. Então, acho que investir nisso é fundamental para o país. Então, o SEIA, ele busca resolver soluções que são específicas do nosso país, né? Problemas que são específicos do nosso país, por meio das empresas que estão atuando aqui no nosso mercado, que elas são realmente o ponto de entrada, são elas que sabem, né, o que realmente precisamos desenvolver aqui no nosso país.
2: Thelma, queria que você comentasse também as dificuldades de se desenvolver tecnologia, principalmente essas tecnologias que a gente está tratando aqui, de inteligência artificial, aqui no país. Quais são as principais dificuldades, assim, para implementar novas tentativas de desenvolvimento de modelos a partir desses modelos mais antigos, os desafios também de uma IA física, por exemplo, uma navegação autônoma. Essas tecnologias que a gente está debatendo aqui, quais são os principais desafios, assim? Passa por falta de verba, falta de estrutura, ou isso já está caminhando com o tempo? Como é que está a situação hoje nesse sentido?
1: A inteligência artificial, ela precisa de três ingredientes para ser desenvolvida, né? Que a gente fala, a gente precisa de infraestrutura, a gente precisa de dados e a gente precisa de pessoas. O primeiro maior entrave que eu vejo é realmente infraestrutura, né? A gente não tem uma infraestrutura pública, né? Ou de acesso principal para os grandes desenvolvedores da ciência, né? Que são os institutos de pesquisa, ela ainda é bastante restrita, né? De difícil acesso ou inexistente em alguns casos. Você tem a questão dos dados, isso é uma grande discussão, principalmente existe hoje, o Brasil, ele tem uma grande gama de dados públicos para vários problemas que a gente tem, né, o sistema do SUS, são dados públicos e várias outras bases que ajudam muito nesse processo, mas a gente hoje, frente ao que tem sido discutido da regulamentação de IA, existe uma certa insegurança da onde a gente vai caminhar ou não para o uso até desses dados públicos no desenvolvimento da inteligência artificial. O capital humano, né, a gente vê que tem sido feito um grande investimento lá na Universidade Federal de Goiás, a gente tem o primeiro bacharelado de inteligência artificial, mas a gente ainda tem uma certa dificuldade de retenção de talentos aqui no país, né, mas eu acho que isso está sendo também trabalhado, né, para o desenvolvimento. Então, eu diria que essas são as dificuldades que eu vejo pensando em política e estratégia como país, né? O que a gente tem são ações de pessoas, né, e de outros grupos como o CEIA, que estão aí batalhando para desenvolver a inteligência artificial aqui no nosso país.
2: Thelma, o Brasil não lidera, né, a corrida por grandes modelos de IA generativa, principalmente, mas tem, como você citou, né, dá pra gente pensar além dessas IA generativas, ou seja, tem áreas que dá pra gente correr atrás de uma liderança, áreas específicas de tecnologia. Queria que você falasse quais nichos oferecem hoje as maiores oportunidades, pensando em inteligência artificial brasileira.
1: Eu diria que IAs para biotecnologia, né, análise de biodiversidade, é uma área que a gente tem bastante campo para crescer e tá aí na liderança, dado as bases de dados que a gente tem no país e a nossa natureza física, né, a variedade de plantas, de fauna e flora, né, que a gente tem no país. Essa é uma área que eu vejo que tem grande propensão. A gente tem vários problemas relacionados, no caso, as situações específicas que evoluem a área que a gente chama da visão computacional, desafios na nossa própria indústria, né, que às vezes a gente pensa, não, é a multinacional que está aqui no país, mas as plantas industriais, elas variam muito. Da mesma empresa, a planta industrial que está aqui não é a mesma planta industrial que está em outro país, por exemplo. Então, você tem diversos desafios na indústria brasileira que podem ser endereçados aí com modelos específicos de inteligência artificial. Assim, eu vejo várias oportunidades saindo um pouco nessa hype da IA generativa, sabe? Eu acho que o país poderia explorar. A saúde, eu acho que é um grande campo que a gente poderia explorar a partir dos nossos dados públicos que a gente tem no nosso sistema de saúde.
2: Ah, tá certo. Então é isso, né? Algumas outras áreas que dê pra gente pensar nesse desenvolvimento tecnológico, até para fortalecer essa soberania nacional que a gente tá falando, né? Thelma, e aí, né, se fala muito sobre as IAs otimizando outras IAs, né? É um movimento que acontece. Queria entender como é que tá esse movimento hoje no Brasil. A gente tá falando disso, né? A gente tá olhando para uma coisa mais distante. Comenta pra gente como que tá isso hoje, de otimização de inteligência artificial a partir da própria inteligência artificial, né?
1: Eu posso falar mais da ótica do CEIA. A gente ainda tá começando a explorar essa área. O que a gente tá explorando agora para tentar acompanhar a hype é a IA agêntica, né? A partir dos agentes, a IA na engenharia de software. Esses são dois tópicos que o CEIA tá investindo para tá aí buscando tá num nível de concorrência, né, equivalente ao lado de fora, para não ficar para trás. São duas áreas de aplicação, de uso da inteligência artificial que a gente tem investido recentemente.
2: Também queria que você falasse um pouquinho sobre as parcerias que o CEIA tem, né? São mais de 60 empresas aí, tem diversos pesquisadores, foi criado o bacharelado em inteligência artificial lá na UFG. Queria que você contasse um pouco pra gente sobre a história desse curso, que é bastante concorrido hoje, né? Qual é o objetivo, né, dessa correlação entre curso e CEIA?
1: O bacharelado em inteligência artificial, ele nasceu ali em 2019, só contextualizando um pouco antes. Eu, professor Anderson, professor Celso e outros pesquisadores lá do Instituto de Informática da UFG, a gente já desenvolvia projetos com inteligência artificial em parceria com empresas, né, com o setor privado, mas muito mais focado em alunos de pós-graduação. E aí em 2019... já havia uma certa provocação, mas no sentido de abrir cursos de especialização, mas a gente olhou para as universidades de fora e já havia alguma criação dentro dos cursos de graduação de computação, de trilhas de formação em inteligência artificial. E na demanda de expansão das ações que a gente fazia para desenvolver mais projetos com iniciativa privada, a gente falou, a gente precisa ampliar o RH. E a forma mais fácil ou mais direta de ampliar o RH é com cursos de graduação. E aí foi nessa ótica de já tem pessoal pensando fora do Brasil sobre isso. Nós precisamos ampliar o RH para atuação em projetos. Então, vamos criar um bacharelado em inteligência artificial. E a reitoria, a direção da Universidade Federal de Goiás comprou a ideia junto com a gente. E ali, em tempo recorde, né, para uma universidade, foi durante uma universidade pública, em 6 meses, a gente conseguiu fazer todo o processo de criação desse curso e já ofertar a primeira turma em 2020. Essa aposta se mostrou muito acertada, né? Hoje você vê essa proliferação da inteligência artificial. 2019 já estava crescendo, mas não era quanto é hoje, e a gente enxerga que isso foi um movimento acertado, só que a gente não queria um curso que fosse só teoria, a gente queria um curso que fosse aliado à prática mesmo, porque a gente estava criando uma profissão nova, a gente precisava induzir o mercado a essa nova profissão, e é nisso que entra a parceria junto com o CEIA, né? O CEIA, ele é um indutor das empresas da necessidade da inteligência artificial, da construção de equipes que trabalhem com inteligência artificial por meio dos projetos, e nos projetos a gente propicia para os alunos um acesso antecipado ao mercado de trabalho. Então, o aluno ainda na graduação, né, ele já está lidando ali com um problema real no dia a dia de uma empresa, entendendo a importância do que ele está desenvolvendo. Então, isso torna o bacharelado em inteligência artificial um curso empreendedor, né? Um curso alinhado totalmente ao mercado.
2: Ah, tá certo. E esse curso, então, ele é só pra gente explicar também para os nossos ouvintes, né? Ele é mais voltado para uma área de exatas. Como é que funciona isso?
1: Sim, ele é um curso da área de exatas. Às vezes as pessoas olham os nomes das disciplinas e não entendem muito bem o que está ali por trás, mas ele é um curso de exatas. E por trás de toda a inteligência artificial, o que existe são as temidas matrizes da matemática. Então, aquilo, né, é uma série de matrizes que são multiplicadas, que são aplicadas, né, diversas operações sobre elas. É isso o que está por trás de uma inteligência artificial. Então, quando você olha lá a inteligência artificial e vê o nome chamado redes neurais profundas, na verdade, isso é um modelo matemático, são várias formas de modelos matemáticos para a construção de processamento similar ao nosso processamento neural. Então não tem nada de... A gente aprende o conceito da biologia, mas a disciplina não tem nada de biologia. Ela é pura exatas.
2: Thelma, obrigado, viu, por conversar aqui com a gente no Em Órbita. Foi muito importante, né? Adiantando, esse episódio aqui é o início de uma série para falar sobre o Innovation Week que tá acontecendo essa semana, que o episódio está indo ao ar. E, enfim, você vai ter uma mesa lá. Se quiser até comentar um pouquinho sobre a sua participação no Innovation Week, é mais ou menos o tema que a gente está tratando aqui, mas o que para o pessoal saber o que esperar.
1: Eu vou ter duas participações no Innovation Week, né? Eu vou ter uma palestra e vou estar participando também de um painel, né, que vai estar abordando essa questão da IA, né, inteligência artificial pro brasileiro, né? Discutindo alguns cases aí de desenvolvimento de inteligência artificial genuinamente brasileira.
2: É isso, e fica o convite aí pros nossos ouvintes. Quem tiver ansioso, já procura a Thelma lá na programação para saber quando que vai rolar. Brigadão. Foi ótimo o papo e, enfim, fico convite para próximas participações para a gente falar mais aí de inteligência artificial, um assunto que não acaba agora, né?
1: Obrigada a vocês pelo convite.
2: Essa foi Thelma Soares, diretora executiva do Centro de Excelência em Inteligência Artificial, o CEIA, da Universidade Federal de Goiás, a UFG, um dos principais centros de pesquisa aplicada em inteligência artificial do país, falando aqui com a gente no Em Órbita. Muito obrigado mais uma vez.
1: Obrigada a vocês pelo convite, um prazer estar aqui discutindo esse assunto tão relevante para o Brasil.
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2: Vamos aproveitar que o tema desse episódio é a Innovation Week, né? Para trazer mais detalhes sobre as experiências que a feira traz para os visitantes, né? São várias instalações esse ano, tem um megadomo, por exemplo, e até atividades dentro de uma embarcação gigante da Marinha. Quem conta mais detalhes pra gente é ela, Ludmilla, nossa apresentadora virtual. Fala comigo, Lud.
4: Olá, eu sou a Ludmilla, apresentadora virtual da Sputnik Brasil e voz do quadro Curto Circuito, o seu giro pelo mundo da tecnologia no podcast Em Órbita. A sexta edição do Rio Innovation Week, conferência global de tecnologia e inovação que está acontecendo no Rio de Janeiro, conta com um grande laboratório de experiências imersivas, com o tema Simbiose e o futuro não acontece isolado. O evento reforça a ideia de que os avanços tecnológicos surgem da colaboração entre diferentes áreas do conhecimento. A ideia para o envolvimento do público é fazer com que conceitos complexos se aproximem dos espectadores presentes por meio de instalações sensoriais, demonstrações tecnológicas e experiências que combinam arte, ciência e inovação. Parte das interações acontece no NAM Atlântico, maior porta-helicópteros da Marinha do Brasil. Entre as dezenas de atividades imersivas tem o Megadomo, estrutura de 10 metros de altura, criada pelo artista Ferdi Aliti, que transforma dados em projeções visuais. Também interessante é uma galeria de arte digital e NFTs, uma exposição de 20 telas digitais dedicadas a obras produzidas com novas tecnologias. Outro destaque de interação também é a medição neural no Rio Sense Lab, um cubo imersivo onde visitantes utilizam um capacete de leitura neural para medir emoções e níveis de engajamento diante de conteúdos sobre a cidade do Rio. Tem espaço dedicado aos esportes eletrônicos, com disputas presenciais de modalidades como Counter-Strike 2, League of Legends e Valorant. São essas imersões e muito mais que os participantes estão encontrando no Rio Innovation Week, que vai até o dia 7 de agosto no Pier Mauá, na cidade do Rio de Janeiro. Essa foi Ludmila, apresentadora virtual da Sputnik, para o quadro Curto Circuito.
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0: Obrigada, Ludmila. Agora a gente segue aqui abordando os temas do Rio Innovation Week, ainda falando de inteligência artificial. Outro painel que chama atenção durante o evento é impulsionando a próxima geração de agentes de IA. Esses agentes são criados a partir de prompts específicos para funcionar de maneira mais aprofundada, né? Algo muito importante para as áreas da saúde, programação e até pesquisa científica, por exemplo. É a IA enquanto ferramenta e não algo que substitui o trabalho humano em si, apesar de envolver automação em muitos dos casos.
2: Verdade, Dani, mas ainda assim tem uma grande preocupação nesse sentido, né? Até pela evolução constante das IA generativas. Será que a gente vai perder o emprego para um LLM, por exemplo? Apesar do momento atual, acho que dá para apontar esse problema como uma coisa mais distante, né? Já que o uso da IA tem sido bastante relacionado a uma certa expertise ali para utilizar justamente como ferramenta. Agora, tem outro lado também que está sendo cada vez mais presente na sociedade, e aí eu vou ter que falar de China, né? Principalmente, a inteligência artificial física. Lá na Innovation Week tá rolando também o painel Quando os Robôs Assumem o Turno, automação, trabalho humano e os novos contratos sociais na era da robótica, que junta esses dois mundos, né, que a gente trouxe aqui, e falam desse terceiro agente, o que são os robôs de IA, né, os humanoides ou não humanoides também, tem outros modelos.
0: É verdade, Yuri, esses dois temas que a gente adiantou aqui são bem quentes e importantes para aprofundar, seja para tranquilizar as pessoas ou para prospectar o que temos pela frente, até para ninguém se assustar com robôs humanoides aparecendo por aí realizando tarefas. Então, para essa segunda parte do episódio, nós vamos discutir como a IA vem transformando produtos, empresas e a forma como trabalhamos. Agora com uma inteligência mais assertiva e que tem cada vez mais as próprias tomadas de decisão. Para conversar sobre esses próximos passos da inteligência artificial, recebemos aqui no Em Órbita o Márcio Aguiar, diretor da divisão Enterprise para a América Latina da NVIDIA, empresa de tecnologia. Seja bem-vindo, Márcio.
5: Eu que agradeço aí o convite e a oportunidade também de estar falando sobre esses avanços tecnológicos, principalmente o que a gente tem vivido hoje da era da IA física, se consolidando aí cada vez mais. Então o tema é bem complexo, bem interessante e fico feliz aí que vocês estão abordando isso.
0: E o que a gente quer trazer principalmente para o nosso ouvinte aqui nesse episódio, porque a gente tem uma linha de evolução, né, Márcio? IA generativa para agentes de IA, aí a gente chega lá na IA física. E eu vou partir um pouquinho aqui do começo, que nos últimos dois anos, né, a gente viu essa explosão da IA generativa. Explicando mais detalhadamente para o nosso ouvinte que são esses sistemas que produzem conteúdo e conhecimento especificamente. Certo? Agora, olhando para esse momento, a gente está entrando numa nova fase, um mercado aí que fala em agentes de inteligência artificial, nós estamos indo para uma nova fase, o que muda de fato?
5: Desde o avanço, né? Vamos lá, deixa eu voltar aqui um pouquinho, porque até para deixar isso muito bem claro para os ouvintes aí, né? O que é a inteligência artificial, né? Uma técnica que não é nova dentro dessa indústria de tecnologia, mas que recentemente, como a gente gosta de tratar da IA moderna, ela explodiu, como você comentou aí, em 2022. Tá? Mas a NVIDIA já vem trabalhando na construção desse ecossistema, no desenvolvimento das plataformas de software para permitir chegar onde nós chegamos aqui agora. Então aí a física até o momento, vamos dizer assim, ela é a que consolida todas as outras eras da inteligência artificial e o ponto importante, consolida, não substitui, porque ela consegue agregar tudo que nós desenvolvemos em termos de técnicas de machine learning, né, o aprendizado de máquinas, técnicas de deep learning, técnicas da IA perceptiva, juntando com a IA generativa e até chegarmos agora na IA física, né, onde os computadores, de uma maneira, vão começar a agir muito similar a um humano. Então eles vão vir, né, em formato seja de robôs, seja de agentes de IA, trazendo uma inteligência, uma capacidade de percepção, uma capacidade cognitiva, uma capacidade preditiva, melhorando cada vez mais essa interação com o humano. Isso vai realmente transformar muito na nossa economia, né? A gente vai começar a ver mais fábricas sendo mais automatizadas, mais processos de logística sendo automatizado, indústrias como de agricultura, saúde, transporte, energia, recorrendo a esses recursos dessa técnica de inteligência artificial, e é só o início, tá? A gente não tá aqui no topo, não estamos chegando no fim, onde, né, muita gente gosta de falar, não sei se você vai me perguntar, quando a gente fala de IA física, muita gente fala, ah, mas aí os robôs vão tomar conta, o controle disso, não tem nada.
0: Com certeza a gente vai partir para esse ponto, sim, mas assim, claro que nós estamos numa fase inicial, mas esse vai ser o próximo grande salto da tecnologia, né?
5: Existe essa tendência, essa probabilidade, mas o que a gente tem que sempre lembrar é para chegarmos nesse ponto de uma independência total de uma máquina, ela vai ter que estar muito, mas muito bem validada por um humano que entende de tudo isso, né? Então, assim, eu diria para você que estamos muito longe dessa que a gente chama da General IA, onde os robôs vão tomar conta. Nós temos ainda muito a evoluir, tá? Nós temos primeiro muito a desenvolver mais modelos fundacionais, temos muito a evoluir na simulação desses robôs em ambientes virtuais para que eles possam sair ao mercado, sair ao mundo real de uma maneira muito bem treinada. As empresas estão ainda aprendendo muito, né? Então, assim, o aprendizado, ele anda de mão dada com toda essa evolução tecnológica que a gente vive, né? E isso eu digo de cadeira, porque dentro da nossa empresa aqui é uma grande escola, é uma grande máquina de aprendizado, e é esse tipo de perfil, esse tipo de abordagem que nós levamos também ao mercado, né? Educando esse ecossistema que vai, em algum momento, tá desenvolvendo cada vez mais, vamos dizer assim, robôs inteligentes. Já existem, mas eles ainda estão aprendendo.
2: Márcio, muito se fala na nomenclatura como IA física, né? Inteligência Artificial Física. Como você explica esse conceito para quem ainda associa inteligência artificial apenas ao ChatGPT, ao Claude, ao Gemini, enfim, aqueles modelos de IA que a gente consulta na internet, ou mesmo aos assistentes virtuais, né? Como o Google Assistente, Alexa, entre outros.
5: Seriam o que a gente tem aqui, as empresas que fabricam robôs humanoides, por exemplo, e dentro desse robô, né, o cérebro dele, são as ferramentas ali, os supercomputadores que a NVIDIA desenvolve. Então, assim, são várias plataformas que hoje a gente tem desenvolvida e sendo utilizado aí pelas maiores empresas de robôs, desde as nossas GPUs, que servem para treinar e fazer essa inferência de dados, assim como uma plataforma chamada Omniverse, que é uma plataforma de software para você criar um cenário virtual e fazer com que aquele robô treine ali 24 horas do dia, 7 dias por semana. Você tem também ferramentas para geração de conteúdo sintético, porque é humanamente impossível, né? Assim como foi na época do desenvolvimento de veículos autônomos, você colocar um robô ou uma pessoa dentro de diversos cenários reais para ele aprender tudo aquilo. É igual seríamos, assim, tentar acelerar o aprendizado, que é diferente do aprendizado do ser humano, né? A gente vai aprendendo ao longo da vida, a gente vai aprendendo e errando, depois errando menos, aprendendo mais, e já nesse mundo físico, né? Aliás, nesse mundo virtual, os robôs ficam ali 24 horas do dia aprendendo e obviamente geram novos dados, aqueles dados são retreinados e a gente traz para esse ecossistema a questão do software, a questão do processamento nos diversos hardwares que a NVIDIA desenvolve e obviamente os modelos que são criados para treinar diferentes robôs humanoides. É que quando eu falo robôs humanoides, eu sempre fico pensando nesses filmes de ficção científica, mas não é isso, já é uma realidade. A gente já vê isso, por exemplo, como eu comentei, em hospitais, a gente já vê isso em monitoramento de obra, em plataformas de petróleo, esses robôs em áreas que são mais restritas ao humano para evitar acidentes. A gente já tem na agricultura, por exemplo, robôs que estão colhendo frutas através de técnicas de visão computacional, através de técnicas de análise de imagem, ele já sabe aonde o que tem que recolher, Então, assim, as mudanças estão acontecendo gradualmente. Esse é outro ponto que eu gosto de ressaltar, que não é da noite para o dia que isso está acontecendo. Isso é um processo. E esse processo, a gente chama também dessa jornada de inovação, ela se deve a pequenos avanços a cada dia. Só que ao longo do tempo, a gente já está nessa indústria, eu diria que há um pouco mais de 6 anos, focando e trabalhando com as grandes empresas de robótica e tendo esse privilégio de estar realmente sendo a empresa que eles estão confiando e demandando mais dos nossos processamentos de gráfico e otimização de software.
2: Márcio, pensando nessa evolução, falando de Brasil, e pela experiência de vocês na NVIDIA, qual é o maior gargalo hoje? A nossa primeira convidada comentou bastante sobre a qualidade dos dados e também a dificuldade de termos ele em língua portuguesa, mas também existe a dificuldade em capacidade computacional, software e confiança das empresas. Explica pra gente.
5: Pra NVIDIA, o desafio maior que a gente nota é a falta de pessoas qualificadas para tirar proveito de tudo que já tem desenvolvido. Não é falta de capacidade de poder computacional, não é falta de softwares, tem bastante modelos de linguagem bem incompletos. O que a primeira entrevistada comentou tem muito sentido, porque tudo é muito novo. Nós estamos falando, se fôssemos dar um paralelo a um ser humano, nós estamos falando de uma técnica da IA generativa que veio aí ao mundo em novembro de 2022, mas na verdade a NVIDIA já estava trabalhando com a OpenAI desde 2016. Então, assim, vamos supor, 2016 eles trabalharam durante 6 anos para aperfeiçoar a primeira versão do ChatGPT. 6 anos. Em 4 anos, eles já evoluíram, mais de

0: consultoria e a maneira de se trabalhar essa evolução, deixa sua mensagem aqui, pensando em Rio Innovation, em toda a discussão envolvendo o evento, o que que se precisa ainda pensar nessa evolução e na necessidade ainda de ir se adaptando, da generativa para esses agentes de IA até chegar nessa IA física?
1: A minha opinião é sempre das pessoas entenderem que esse tipo de técnica que a inteligência artificial traz, e dentro dela tem vários subtécnicas, né, que a gente gosta de falar, que seria a técnica de machine learning, técnica de visão computacional, técnica de deep learning, IA generativa, e assim vai. E esse interesse das pessoas aprenderem e entenderem que essa ferramenta está ali para ser ainda otimizada, customizada e que vai trabalhar ao seu lado. Ela não está ali para fazer o trabalho para você, ela está ali para fazer o trabalho com você. Então, assim, acho que a proposta do Rio Innovation Week, assim como a gente tem visto vários outros eventos de inovação, não só desmistificar esse conhecimento, mas tem umas áreas no evento, principalmente na área das startups, que são as empresas de tecnologia, que elas são o que estão moldando e trazendo toda essa mudança para o mundo que a gente vive, né? Então, assim, a gente, a NVIDIA, adora trabalhar com essas empresas mais jovens, que estão ali com ideias que, para muitos, são ideias que, isso não faz sentido, mas faz muito sentido. Então, assim, a proposta do evento, eu vi esse ano também pela qualidade das apresentações lá também, continua aumentando em relação a tópicos que têm uma relevância altíssima e que vai realmente trazer benefícios ali para os seus negócios. Eu não gosto de falar só de negócios, mas também para o nosso dia a dia, né? Para o nosso cotidiano. Então, assim, a terceira edição que eu vou participar, eu diria que a cada ano está melhorando e acompanhando essa evolução tecnológica que a gente tem vivido.
0: É, e com certeza aqui no Iórbita, na Sputnik, na Metropolitana Rio, a gente sempre vai trazer, Márcio, os próximos passos dessa inteligência artificial, e fique muito à vontade quando tiver novidades assim para nos apresentar, trazer aqui, porque quem sabe é mais um assunto, mais um tema para a gente trabalhar aqui no nosso podcast de ciência e tecnologia. Muito obrigada pela sua presença aqui. A gente conversou com o Márcio Aguiar, diretor da divisão Enterprise da América Latina da NVIDIA, empresa de tecnologia. Um grande abraço, Márcio.
1: E eu que agradeço. Obrigado aí.
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3: Na Ajuda Tech desse episódio, você vai saber como bloquear chamadas e SMS de golpes no seu celular Android de forma eficiente, viu? São três maneiras principais e, enfim, isso é importante porque, né? As chamadas telefônicas aparecem em 65% das tentativas de fraude no Brasil. Isso é um dado trazido pelo relatório da Global Anti-Scam Alliance, né? A GASA, que também diz que 81% dos brasileiros já foram alvo desse tipo de abordagem, com uma tentativa registrada a cada dia e meio em média. Ou seja, você com certeza já passou por isso. Então presta atenção aí que a gente vai te ajudar nesse processo.
0: É isso aí. Então pega o passo a passo. No seu aparelho com o sistema Android, a primeira dica é ativar o filtro de spam do aplicativo ali. É o telefone mesmo, quando você busca. Esse recurso identifica chamadas e proteção contra spam do Google. Ele normalmente vem ativado por padrão em boa parte dos aparelhos Android. Agora, se você não tem ele ativo, é necessário abrir esse aplicativo telefone, o do próprio Google, tocar em mais opções e ir até configurações. E aí você seleciona o que está com o nome, identificação de chamadas e spam. Em seguida, basta ativar a opção ver identificação de chamadas e spam. E se desejar bloqueio automático, ative também filtrar chamadas de spam.
3: Outra proteção contra spam é no Google Mensagens. O aplicativo tem um sistema próprio de detecção de SMS suspeitos, né? Esse sistema roda majoritariamente no próprio aparelho e compara sinais das mensagens com alguns padrões conhecidos de spam. Para conferir ou ativar, o caminho é abrir Google Mensagens, tocar na foto do perfil, selecionar configurações do Mensagens, ir em proteção e segurança e depois ligar a opção ativar proteção contra spam.
0: E ainda a gente vai dar uma terceira opção, que é bloquear números suspeitos manualmente. Basta tocar e segurar o contato ou a chamada e escolher a opção de bloqueio. A diferença entre bloquear e denunciar como spam está no alcance dessa ação. O bloqueio impede novos contatos daqueles números. Números apenas apenas no aparelho do usuário, enquanto a denúncia de spam contribui aí para a base de dados coletiva do Google, o que ajuda a identificar o mesmo número para outras pessoas.
3: É isso, espero que a gente tenha ajudado aí para você bloquear essas chamadas indesejadas aí e também os SMS, né? É muito chato para quem recebe, quem passa por isso sabe do que eu tô falando. Lembrando que você ouvinte pode

0: sempre mandar a sua dúvida de ciência ou tecnologia aqui pra gente no WhatsApp 21 980 65 0066, 21 980 65 0066. Manda que a gente responde aqui no Ajuda Tech.
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0: Esse foi mais um Em Órbita aqui na Rádio Sputnik, na Metropolitana 80.5 FM. 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
0: Esse episódio teve edição do Marcel Amaral, nosso operador.
2: Até uma próxima, abraço.
0: Valeu.
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0: Governador de São Paulo, Tarcísio de Freitas, anunciou que vai enviar à Assembleia Legislativa um projeto de lei para garantir o emprego dos funcionários da CPTM, das linhas 11, 12 e 13. A proposta vai ser apresentada durante a audiência de conciliação com o sindicato da categoria e depende da retomada da operação dos trens ainda no horário de pico desta quarta-feira. A Polícia Civil desarticulou uma fábrica clandestina de balões que funcionava em um imóvel no bairro Olinda, em Nilópolis, na Baixada Fluminense. O responsável pelo local foi preso em flagrante. Os agentes apreenderam grande quantidade de materiais utilizados na fabricação desses balões, como papel, ferramentas, equipamentos, fogos de artifício, rojões e uma substância com aparência de pólvora.
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0: No Santo Cristo, uma faixa está ocupada na rua Equador, no sentido rodoviária, por causa de um acidente envolvendo um ônibus e uma moto na altura da Avenida Pereira Reis. O trânsito apresenta retenções desde a altura da cidade do Samba. Agora, na linha amarela, uma faixa da via está ocupada no sentido Barra, na altura da Avenida Dom Helder Câmara, devido a um acidente envolvendo um caminhão e uma moto. O trânsito apresenta intensidade desde a altura de Higienópolis. Paulo Fonseca para o Radar Sputnik, pelo horário de Brasília, 2:03.
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3: Olá pessoal, mais um Mundioca chegando hoje para falar de América Latina e a confusão que deu a visita de Javier Milei aqui no Brasil, onde ele xingou o presidente da República, xingou o judiciário e disse que a Argentina está sofrendo uma campanha de difamação feita pelo Brasil, feita pelo México, ou seja, um horror, não é isso, Mel?
4: Um horror, Marcelo. Não foi só aqui dentro da nossa casa que ele nos ofendeu, ele voltou a falar mal do Brasil, chamar o presidente Lula de ladrão e de corrupto e mais, Marcelo, ele também aventou a possibilidade de haver uma campanha contra ele, contra a Argentina, articulada também pelo México, pelos kirchneristas e pela ala progressista da Espanha. Vamos ouvir a nossa primeira convidada do dia sobre esse assunto?
3: O Mundioca tem o prazer de voltar a falar com a professora Flávia Loss, professora de Relações Internacionais do Instituto Mauá de Tecnologia. Primeiramente, professora, muito obrigado por ter aceito o nosso convite mais uma vez. Tudo legal?
5: Tudo bem, gente. Um prazer estar por aqui novamente.
4: Prazer é todo nosso. Professora, o presidente Javier Milei ofendeu o Brasil e os brasileiros, o nosso judiciário, dentro da nossa casa. Agora, ele voltou à Argentina, recebeu muitas críticas, voltou a chamar o presidente Lula de corrupto e de presidiário. Como é que vai ficar essa relação depois de tanta ofensa?
5: Péssimo exemplo para todas as relações que nós temos construído ao longo do século XX com a Argentina. Essa é uma obra também do patrono da política externa brasileira, o Barão do Rio Branco, que gradativamente foi se aproximando da Argentina. A gente tem um longo caminho percorrido aí ao longo do século XX e no século XXI também. Então, péssima notícia para o Mercosul, principalmente. E se trata de uma agenda puramente ideológica, não tem nenhum motivo para essas ofensas gratuitas e muito menos para que um chefe de Estado que representa a República da Argentina suba em palanque para fazer propaganda eleitoral, porque foi isso que aconteceu. Isso, do ponto de vista da política externa, que é algo que nós estudamos nas relações internacionais, como ela se compõe, como ela é pensada pelos estados, é um absurdo. Um chefe de estado não pode se colocar nessa posição. Então, isso não fere só a relação entre os nossos dois países, mas também a própria república e democracias argentinas. Por isso que Milei tem sido muito criticado, inclusive dentro da Argentina. Realmente, claro, nós vamos ter ali os seus apoiadores, que são cegos, não importa o que ele faça, ele tem esse apoio, mas a grande parte dos argentinos ficaram, sim, envergonhados pelo que aconteceu. Apesar disso, o relacionamento comercial, de cooperação e principalmente dentro do âmbito do Mercosul, continua, apesar desse tipo de governo que tem aparecido. A gente não pode esquecer também que o Brasil começou com esse mau exemplo na época de Jair Bolsonaro. Jair Bolsonaro não chegou a ir para a Argentina.

0: fazer palanque, fazer campanha eleitoral, mas declarou publicamente apoio à campanha de Maurício Macri. Foi péssimo também.
1: Agora, professora, como é que a senhora avalia o diplomata argentino tentando justificar o destempero do Milei, dizendo que isso na história de Brasil e Argentina já vem de longa data e que ninguém dava importância para isso?
0: Fiquei sem entender essa colocação. Claro que é o papel do bom diplomata colocar panos quentes, tentar apaziguar a relação. E, de certa forma, os diplomatas, tanto da Argentina quanto do Brasil, têm feito isso. Agora, em relação às declarações, não faz muito sentido. Nós não temos uma rivalidade histórica. Ao contrário do que se prega atualmente, tanto aqui no Brasil quanto na Argentina, não existe uma rivalidade entre os dois países, a não ser no âmbito do futebol e, recentemente, nas questões contra o racismo. Por quê? Recentemente, o Brasil se tornou um país que discute o racismo e que só coloca como antirracista. A gente não pode esquecer que a gente tem um passado de 400 anos aí de escravidão. Então, vejam bem, recentemente começou essa discussão aqui e logo a gente se opôs a parte desse pensamento que existe na Argentina, principalmente em algumas partes da Argentina, né, em Buenos Aires explicitamente. Mas em termos de rivalidade histórica, isso é uma criação, isso é uma invenção. E quem diz isso muito bem em um livro sobre política externa brasileira é o Rubens Recupero. Ele tem um livro muito interessante que trata da política externa brasileira antes da independência. E ele diz algo muito interessante, porque a rivalidade ou a pretensa rivalidade que nós temos com a Argentina é o resquício da rivalidade entre portugueses e espanhóis. É uma herança. E que não existem motivos para isso. É diferente do que aconteceu com o Paraguai, tá? Em termos históricos, é muito mais uma animosidade, herança do que aconteceu entre portugueses e espanhóis do que, de fato, entre brasileiros e argentinos. Então, eu recomendo para quem tiver interesse no assunto esse livro do Rubens e Cooper, é fácil de encontrar, em que ele fala um pouco disso. E eu concordo com a visão do nosso ex-ministro, embaixador, uma das principais figuras da política externa brasileira recente.
2: Professora, o Milei disse também, no meio de tantas ofensas, que existe uma articulação internacional da qual fazem parte Méxicos, kirchneristas, além do Brasil, e a ala progressista espanhola. Ele está delirando?
0: O que ele fala, né, é interessante, porque os partidos de qualquer orientação ideológica, a nível mundial, eles se comunicam. Isso não é nenhum segredo, eles colocam, e quando eu digo eles, essa extrema direita da qual o Milei é um dos representantes, como se fosse um crime, como se fosse uma articulação nefasta, feita pelos partidos políticos. Isso sempre existiu, principalmente em democracias, é algo natural. Você participa de um partido político X, de tal orientação, se comunica com o partido da mesma orientação ideológica na Europa, no continente africano, em qualquer outro lugar. Isso é totalmente normal. Mas essa extrema-direita transforma isso numa espécie de problema e demoniza essa situação como se fosse uma articulação do eixo do mal mesmo, né? É interessante como eles criam isso. E eles, inclusive, são muito contraditório, porque a nova extrema-direita, essa extrema-direita que é representada aí pelo Milei, principalmente pelo Trump nos Estados Unidos, ela sim é articulada a nível internacional. Eles se comunicam, eles trocam estratégias de campanha, eles tiveram aí várias reuniões com Steve Bannon, que é um articulador político, e aí sim que cometeu ilegalidades nos Estados Unidos. Então isso não é nenhuma novidade, não tem nenhum fantasma por trás disso. Eles próprios dos partidos de extrema direita fazem esse tipo de articulação. Eu cito aqui, por exemplo, o CEPAC, que é um congresso conservador que reúne figuras do mundo todo para discutir essas ideias de extrema direita. O próprio Milei já participou várias vezes, inclusive nas edições aqui do Brasil. Então, ele acusa os outros partidos, claro, os partidos que são opostos à ideologia dele, como se fosse um crime ter qualquer tipo de articulação de nível político, de nível de campanhas. Então, não faz sentido, né? A gente pode dizer que ele está delirando, mas é um delírio muito racional, porque é justamente para mobilizar a população, para fazer as pessoas ficarem contra outros partidos quaisquer, políticos, de outras orientações ideológicas. Então é muito calculado, porque é esse tipo de declaração que mantém as pessoas que o apoiam, apoiando e falando, divulgando fake news e entrando nessa onda que nós estamos vivendo aqui na nossa região, infelizmente.
1: Professora, o Javier Milei, ele disse que tanto o Brasil quanto o México estavam liderando essa campanha de difamação contra a Argentina, que teve o seu ápice no futebol. Inclusive, ele fez um decreto estabelecendo que estrangeiros que falem mal da Argentina serão expulsos do país. Até que ponto essa atitude dele tenta mascarar um problema interno e ele tentando chamar a atenção para um problema externo?
0: Medida totalmente antidemocrática também, obviamente, aos estrangeiros dentro do nosso país não podem falar mal, um absurdo isso. Não sei se ele vai conseguir levar adiante, porque é assim também, ele não tem poderes imperiais dentro da Argentina, né? Tem que passar pelo Congresso, mas enfim, mais uma medida populista e que sim, visa aí colocar para varrer, né, debaixo do tapete, problemas com a imagem da Argentina enquanto país. A gente sempre fala dessa coisa, da espécie de marketing internacional dos países. Cada país tem uma imagem que divulga aí no cenário internacional. Esse tema é bem interessante. E a da Argentina, infelizmente, e muito por culpa do Milei, se deteriorou nos últimos anos. E o futebol, infelizmente, também virou o que deveria ser um soft power, algo negativo nessa última Copa do Mundo. Mas por quê? Por atitudes racistas da torcida, por atitudes até incivilizadas de alguns torcedores. A gente sabe como é futebol, mas isso ficou muito ruim. Inclusive, atitudes de jogadores em campo. E como essa era uma estratégia importante para a Argentina, usar o futebol como uma estratégia de marketing internacional, assim como para o Brasil, isso pegou muito mal para a opinião pública internacional. E aí ele tenta jogar a culpa em quem, né? Nos governos de esquerda do Brasil, do México, sendo que não tem nenhuma relação. É só acompanhar as redes sociais. A gente viu que muitas pessoas espontaneamente se manifestaram contra os argentinos. A torcida argentina, para ser mais específica, porque também não é justo a gente colocar todo o povo argentino dentro desse balaio quando a gente está discutindo racismo. Eu sempre comento muito com os meus alunos que a Argentina é menor do que o Brasil, mas ainda assim é um país enorme. E dentro da Argentina tem uma população indígena e de ascendência indígena considerável. E eles sofrem muito com o racismo também. Tem alguns depoimentos na internet para quem se interessar. Então também não é justo com essas pessoas que passam por essa situação e que lutam contra o racismo dentro da Argentina, porque eles sofrem isso, colocar nesse mesmo balaio, né? Nós sabemos que é parte da população argentina.
2: Professora, ainda neste domingo houve uma manifestação de grupos indígenas em Buenos Aires contra uma outra lei também polêmica, medida aprovada no governo Milei, que é a venda de terras rurais para estrangeiros. Você acha que essa venda, fazendo um parênteses aqui na nossa pauta, ela compromete a soberania argentina?
0: Talvez não totalmente a soberania, eu ainda não me interei dessa pauta totalmente. É sempre complicado, mas a maioria dos países tem feito isso, permite que estrangeiros comprem terras, depende do tamanho dessa propriedade, a especificidade, os fins dessa propriedade, para que vai ser utilizada. Isso sim é importante quando a gente discute soberania e tem reservas naturais, recursos naturais. É isso que um país precisa pensar quando discute soberania. A participação de estrangeiros não é um problema em geral, né? Depende disso, tamanho, finalidade, para que essas terras vão ser utilizadas, o que vai ser extraída delas. Agora, no caso dos movimentos indígenas, aí sim é uma questão que merece atenção, porque, em geral, essas populações aqui na nossa América Latina costumam ser expulsas dos seus territórios, seja para que população branca utilize ou estrangeiros. Então, a gente precisaria averiguar qual a reivindicação deles, porque sim, aí sim você está falando de soberania desses povos que são sempre marginalizados no nosso continente, né? Ou seja, você está entregando parte do território para estrangeiros e destituindo de uma parcela da população que é marginalizada. E aí, falando de indígenas na Argentina, como a gente estava comentando, sim, eles são muito marginalizados. Eles vivem um pouco mais, vocês vão ver mais pessoas de ascendência indígena ou que são indígenas de fato, mas ao norte do país, mas eles estão distribuídos em todo o território. É que geralmente o brasileiro, né, o nosso povo, a gente conhece mais Buenos Aires, destinos turísticos, receberam muita migração europeia, então é essa imagem que a gente tem da Argentina, mas essa não é a imagem real. É muito diferente do que é vendido também de Buenos Aires, uma capital europeia. A gente sabe que não é isso.
1: O que muitos reclamam em relação a essa decisão do Milei é que o texto não está claro. Então, dá para você interpretar de várias formas. Uma dessas formas é: a pessoa que compra a terra, ela é dona de tudo, das riquezas naturais, dos vilarejos, das pessoas. Eles botaram uma forma que você pode levar para onde você quiser essa conclusão. E é isso que eles estão reclamando.
0: E com razão, se é isso mesmo, com toda razão, porque aí sim você está ferindo a soberania nacional. Mas esse é um dos projetos do Milei, né? Ele nunca escondeu que a ideia dele é a liberalização total, inclusive entregando o que for possível para o capital privado, inclusive estrangeiro. De novo, né? Ele leva tudo ao extremo. E então faz parte da pauta política dele. A gente viu isso como bandeira política, bandeira de campanha. E infelizmente quem acaba pagando o preço de tudo isso são as populações mais marginalizadas daquela sociedade.
2: Professora, você acredita que o Milei possa estar usando a sua política externa agressiva, duvidosa, para esconder problemas internos numa Argentina bastante bagunçada economicamente?
0: Não poderia afirmar isso nesse momento. Eu ainda estou, assim como outros analistas, vendo os estragos que estão sendo causados no cenário doméstico, né? Por enquanto, você tem uma queda aí da popularidade dele, mas ainda uma parcela grande da população o apoia e apoia essas medidas. Então, o que para a gente é motivo de crítica, para algumas pessoas está sendo comemorado, né? Mas a gente tem visto aí o apagamento de várias políticas públicas, políticas sociais, é que tudo isso muitas vezes demora para surtir o efeito, para a gente ver as consequências de fato. Em termos da inflação, muita gente tem comemorado as políticas monetárias de Javier Milei. Agora, ele tem usado essa política externa, principalmente, como um motivo de agitação para manter aí os seus apoiadores engajados na sua causa, inclusive na causa doméstica, né? Ele precisa de apoio para fazer todas essas mudanças no Estado argentino. O Congresso não é totalmente favorável a ele, então ele mantém aí a política externa como uma ferramenta ideológica que mantenha o apoio dessa parcela da população. Isso é muito comum, né? Que a política externa se torne aí um objeto ideológico, para onde as agendas mais radicais vão ser disputadas e vão ser como uma bandeira para manter o apoio ao presidente.
1: Eu vi recentemente, professora, um argentino falando que a política econômica do Milei só serve para deixar o rico mais rico e o pobre mais pobre. E aí ele mostra que nos últimos tempos caiu 20% a compra de alimentos nos supermercados da Argentina. 20%, enquanto a concentração de renda aumentou. E aí eu te pergunto, a Argentina, ela quer chegar aonde, afinal, com o Milei? A gente sabe que ele já é pré-candidato a uma reeleição.
0: Pois é, ele já declarou isso, né? Preocupante. Eu gostaria também de entender um pouco mais como que as pessoas apoiam esse tipo de projeto, porque como você falou, é sempre no bolso das pessoas mais pobres, mais marginalizadas, de quem precisa mais, né? O corte de subsídios, corte de políticas sociais e agora também nos alimentos. Então o argentino médio, a família média tem dificuldade de comprar alimentos. Uma das explicações que nós temos é o cansaço que existiu aí com os últimos 20 anos da política argentina, de tudo que aconteceu, inclusive em governos de esquerda, como do kirchnerismo. Houve um cansaço de tudo aquilo. Primeiro, se a gente pensar no começo do século XXI, foi uma sucessão de presidentes, foi uma sucessão de problemas econômicos muito duros, que já causaram assim, um cansaço extremo na sociedade argentina. Depois, com o kirchnerismo, depende da fase que a gente estiver falando, teve um momento de mais estabilidade, de mais tranquilidade, mas nos últimos anos foi muito complicado. Depois a gente teve o Maurício Macri, que também veio com uma agenda liberal, mas não tão radical quanto Milei. E depois a gente teve o cansaço com o último presidente antes do Milei, um cansaço

0: pessoas buscam o que é mais diferente do status quo, o que, que é mais diferente, as propostas mais radicais. E foi nisso que a sociedade argentina encontrou o Milei, e aí ele recebe a maioria dos votos. A oposição também na Argentina, muito desmobilizada, muito fragmentada, ainda muito dependente da figura da Cristina Kirchner, que é uma figura que trouxe parte desse cansaço. Então, esses são fatores que explicam como que o Milei continua com popularidade, né? Em queda, mas ainda continua tendo uma base de apoio importante, e principalmente na juventude, que ela resolveu adotar e apoiar essas políticas neoliberais mais radicais, de que você entregue, então, o que precisa para o setor privado, principalmente o setor privado estrangeiro, apoia os Estados Unidos incondicionalmente para receber alguma migalha, algum investimento, e isso que levantaria a Argentina. Mas como a gente conversava no começo, e essas medidas vão surtir efeito negativo daqui a alguns anos. Por enquanto, é esse show do Milei.
1: Professora, um presidente que às vezes aparece com um semblante um tanto quanto transtornado, que chama outro presidente de um país que é seu parceiro comercial, um parceiro estratégico, de ladrão. E um presidente cuja vice está trazendo algumas preocupações quanto à saúde mental dele. Ele pode ser retirado do poder se isso ficar provado, que ele não tem capacidade e condições psíquicas de governar a Argentina?
0: Isso vai ser uma situação inédita. Claro, a Constituição da Argentina prevê o impeachment, mas não sei como isso se daria. Por enquanto, eu acredito mais na tese de uma encenação mesmo. Esse jeito dele, por mais doentio que nos pareça, ele atrai as pessoas mais jovens. Quando ele canta aquelas músicas, ele sobe no palco, faz show de rock, por incrível que pareça, tem pessoas que gostam e que apoiaram esse estilo dele, esse jeito de falar, toda essa performance que ele faz, né? Pode ser sim um problema, mas aí se for um problema de saúde mental, os aliados vão começar a se afastar. Ainda não estamos vendo isso, com exceção da vice, que já tinha aí algumas questões com ele. Agora, a ver mesmo o que vai acontecer. Por enquanto, eu acho que é uma boa encenação e que essas etapas, essas ações são feitas planejadas. Essas falas contra o presidente Lula, essas falas contra a presidente do México, Claudia Sheinbaum, tudo isso é muito planejado e faz parte de uma estratégia mesmo da extrema-direita argentina.
2: Agora, professora Flávia, já saiu a balança comercial entre os dois países dizendo que houve uma menor importação de produtos brasileiros pela Argentina e que os argentinos estariam substituindo os produtos brasileiros pelos produtos da China. Além da China, quais seriam os outros países que estão se dando melhor em relação a essa briga, ou isso aí já estava sendo programado pelo Milei?
0: Tem várias variáveis aí nessa equação, porque de fato, até ano passado, o Brasil era o principal parceiro comercial da Argentina. E nós perdemos esse posto para a China, que é o país mais beneficiado aí por essa mudança. Mas essa é uma questão puramente de valores, mesmo econômica. Não tem um reflexo aí desse distanciamento por conta de Javier Milei. Talvez a gente comece a ver isso no futuro, mas agora não. Agora é uma questão que a China conquista cada vez mais mercados, mesmo com a tarifa externa comum que nós temos aqui dentro do Mercosul, com as regras adaptadas, ainda assim o produto chinês é mais barato. E com a crise na Argentina, eles acabaram buscando aí mais apoio chinês nesse sentido. Mas o Brasil continua sendo o segundo maior parceiro comercial. E para as exportações de manufaturados, de produtos industrializados brasileiros, a Argentina é muito importante. Por várias vezes, o Mercosul viveu crises políticas, como nós estamos vivendo agora. A gente viveu recentemente com Jair Bolsonaro, com Alberto Fernandes, agora nós estamos vendo uma mais grave entre Lula e Milei. O que segura o Mercosul, que o mantém unido, ainda é essa parte do comércio e principalmente os industriais de ambos os países, porque para essas pessoas o que interessa é uma relação pragmática entre os dois países, de cooperação, e não esse tipo de briga ideológica. O ideal é que o Mercosul fosse preservado dessas brigas, porque justamente a gente está falando de dinheiro, a gente está falando de emprego, de famílias que são sustentadas por essa corrente de comércio, né? Então, eu diria que, por enquanto, a gente não pode afirmar que é uma consequência do Milei. A relação já estava bem distante entre Lula e Milei desde o começo dos dois mandatos de ambos. O que acontece é que a China entra aqui nos países da América Latina.

0: Latina, de fato, como um parceiro comercial fundamental para todos. O Mercosul, em vez de perdermos tempo com essas brigas ideológicas, deveria estar discutindo isso, discutindo por que a China está se tornando o nosso principal parceiro, como nós podemos cooperar mais dentro do Mercosul para proteger os parques industriais. Tanto a Argentina como o Brasil vivem processos de desindustrialização, então seria muito importante que a gente pensasse mais em como proteger as indústrias. Afinal de contas, para o resto do mundo, a gente só exporta commodities e vocês sabem os problemas que derivam disso. Então, o Mercosul tem uma pauta enorme, tem uma pauta imensa. A gente tem várias questões para serem tratadas aí entre os países do Mercosul. Mas acabamos perdendo tempo com essas palhaçadas do Javier Milei e que não levam a nada. No fundo, o que vale no final do dia é essa corrente comercial tão importante para ambos os países.
1: Professor, e por falar em palhaçada, uma notícia que eu considerei importante e preocupante, não sei se a senhora também, o candidato à presidência Flávio Bolsonaro elogiou, deu os parabéns para o Milei pelos ataques que ele tem feito contra o Brasil.
0: Bom, já era esperado, né, dessa figura, a gente sempre espera isso, tanto que ele sempre parabeniza os políticos que fazem esse tipo de ataque ao Brasil. É estranho, né? Porque a gente deveria considerar o presidente atual, qualquer presidente, como representante da República Brasileira e não como o político X ou Y. Ele venceu eleições democráticas e ele representa o Brasil. Ou seja, quando ele é xingado, quando algo desse tipo acontece, na verdade é uma ofensa ao Brasil, à nossa sociedade, à nossa república, à nossa democracia. Mas, com essa polarização que nós vivemos, as pessoas fazem, né? As pessoas não. Esses políticos dessa vertente política de extrema-direita fazem como se fosse direcionado. Não, ele está falando a Lula e a quem apoia o Lula. E a gente sabe que não é bem assim, né? Nós funcionamos enquanto país, enquanto uma sociedade única. Deveria ser assim. Mas a extrema-direita se beneficia dessa polarização das sociedades. Por isso que eu volto, insisto nessa tecla de que é uma estratégia pensada. É uma estratégia que vários políticos de extrema-direita da região têm adotado, que é manter sempre essa polarização, um contra o outro, um lado contra o outro, e sem qualquer possibilidade de diálogo entre as pessoas que votam em partidos diferentes. Isso beneficia muito os radicais, e aí a gente está falando dos radicais à direita, como são essas pessoas, o Javier Milei, agora a gente tem Abelardo de la Espriedia na Colômbia, então eles vão tentar fazer isso. E aí, voltando a outro ponto da nossa conversa, aumentam essa divisão, alimentam essa divisão entre as pessoas e as ideologias políticas, também através da política externa. Então ele fala mal do Lula e está tentando atacar também os kirchneristas dentro da Argentina. Então a política externa vira um instrumento ideológico para esse tipo de coisa.
2: Agora, professora, dá para mensurar o custo econômico dessas crises diplomáticas prolongadas que a gente tem visto entre brasileiros e argentinos nas cadeias produtivas que são integradas, né, com setores automotivos, setor energético, setor agrícola? Ou seja, é uma briga onde os dois lados saem perdendo, não?
0: Perdendo no longo prazo. Por enquanto, isso não atinge diretamente essas cadeias de valor, essa corrente de comércio entre nossos países. Como a gente discutia, por exemplo, no governo Bolsonaro, vocês devem lembrar que o Paulo Guedes deu várias declarações contra o Mercosul, contra a Argentina, o próprio Bolsonaro, quando Alberto Fernandes venceu as eleições na Argentina. Então tinha um viés bem parecido com o que Milei fez agora, mas claro, era a época do Covid, não teve uma viagem, né, para subir em palanque. Mas vocês devem lembrar dessa época. E o que aconteceu? A Fiesp, a CNI e outras entidades empresariais, tanto do Brasil quanto da Argentina, pediram para que Bolsonaro parasse, mas principalmente aqui do Brasil. E, inclusive, o Paulo Guedes levou um puxão de orelha. Por quê? Porque o comércio precisa estar dentro de uma esfera do pragmatismo e não ideológico, né? A mesma coisa aconteceu em relação à China, vocês devem lembrar quantas ofensas foram feitas à China. E aí foi a mesma coisa, mas aí foi um movimento do agronegócio brasileiro, puxaram a orelha do Guedes, do Bolsonaro também, e aí os ataques pararam. Então é a mesma coisa, só que a longo prazo isso vai desgastando a relação entre os países. A longo prazo, você pode ter menos interesse entre os vizinhos, pode criar aí uma rusga mesmo. Por isso que a diplomacia tem que trabalhar para que isso não ocorra, não aconteça. É contraprodutivo, é que os efeitos a gente não sente agora, na hora. Você não vai sentir uma queda brusca no comércio entre os dois países por conta dessa performance de Javier Milei. Mas a longo prazo, você começa a afastar as sociedades, você cria uma animosidade, você cria uma falta de interesse até na questão do pragmatismo que eu dizia, de comércio, de aproximação cultural. Então, política externa é uma política de longo prazo, ela tem que ser pensada a longo prazo, é isso que Javier Milei não está fazendo, ele está usando para o imediatismo do seu governo, para o que interessa para a sua corrente política agora. Mas política externa é uma política delicada e de construção de laços, de relacionamento a longo prazo. Por isso que esses episódios, eles mancham o relacionamento entre Brasil e Argentina. Mas não vai ter um rompimento nem no nível político-institucional, a não ser que a situação piore muito, nem no nível pragmático, como eu dizia, do comércio. Mas a longo prazo isso começa a criar uma animosidade entre os dois países que não é boa, não é legal, se a gente pensar nos laços que nos unem, na dependência que nós temos uns dos outros, na fronteira que nós dividimos. Então a Argentina é importante para o Brasil e vice-versa.
1: O Mundioca teve o enorme prazer de conversar com a professora Flávia Loss, professora de Relações Internacionais do Instituto Mauá de Tecnologia. Professora, foi muito bom ter a senhora de novo aqui com a gente no Mundioca. Espero que a senhora tenha gostado de conversar comigo, com o Marcelo e com a nossa audiência, tanto quanto nós gostamos.
0: Adorei, como sempre. Muito obrigada pelo convite, gente. Fico muito feliz.
2: Então volte logo para conversar com a gente aqui no Mundioca, né, professora?
0: Combinado, então. Só me chamar.
1: Um abraço, professora. Um abraço. Até a próxima.
0: Um abraço, tchau, tchau.
2: O tempo está corrido, vamos chamar a nossa segunda convidada.
1: Mundioca, tem o enorme prazer de ouvir mais uma vez a Beatriz Bandeira de Melo, ela que é doutora em RI pela UERJ. Tudo bem?
3: Oi, menina, é sempre um prazer estar aqui conversando com vocês.
2: Prazer é todo nosso, Bia. Já tinha um tempinho que você não participava aqui conosco e a gente começa esse bate-papo querendo saber o seguinte: até que ponto as declarações de Javier Milei contra o presidente Lula e o judiciário brasileiro podem comprometer a relação diplomática entre os dois países?
3: Então, Marcelo, o que acontece é que a gente está vivendo um momento bastante delicado dessa relação, né? Se a gente pegar um panorama mais geral dessa relação bilateral entre o Brasil e a Argentina, já havia momentos de muita tensão entre o presidente Lula e o presidente Javier Milei, só que agora a gente chegou num patamar muito delicado, porque o Milei se pronunciou abertamente contra o presidente, contra o judiciário, apoiou abertamente a candidatura do Flávio Bolsonaro. Então essas declarações têm provocado muito ruído diplomático, mas também entre setores internos de Brasil e Argentina. Então isso no curto prazo pode gerar ainda mais problema para os dois países.
1: Agora, o Brasil chamou de volta o seu embaixador, não definitivamente, mas chamou. Eu gostaria que você explicasse para os nossos ouvintes por que isso é relevante.
3: O que acontece é que esse gesto, né, de convocar o embaixador para prestar esclarecimentos é sempre uma primeira ação quando algo desse patamar acontece, né? Então, os países geralmente chamam o seu embaixador para, enfim, ouvir o que aconteceu, né, ter uma posição mais institucional desse estado e aí poder tomar decisões a partir disso. Então, é um primeiro gesto que indica que essas falas, né, do Javier Milei foram problemáticas e causaram bastante incômodo, na verdade, na diplomacia brasileira. Então, é um primeiro passo aí que já indica que não é uma postura usual, assim, né, dentro do contexto diplomático, dentro do que se espera de relações diplomáticas entre dois grandes países como são Brasil e Argentina.
2: Depois que ele falou o que falou, ele foi combatido dentro do próprio país. Inclusive, estão investigando se o uso do dinheiro que ele fez para vir para o Brasil, para participar lá do comício, foi gasto com verba do governo, verba pública. Muitos dizem que ele estava tentando chamar o Brasil para um embate, meio que para mascarar os problemas internos. Você também faz essa leitura?
3: É importante olhar para essa dimensão, né? Hoje a gente não consegue dividir tanto política externa e política interna, as duas coisas estão muito entrelaçadas, né? Então a gente vem observando, todo mundo que olha para a Argentina vem observando uma queda de popularidade do Milei. Então nos últimos meses, eu colocaria dentro do último ano, assim, ele tem sofrido muito com essa perda de popularidade devido a escândalos envolvendo casos de corrupção, membros do governo, a própria questão econômica tem sido muito delicada para ele lidar nesse sentido. E obviamente sempre que isso acontece, usualmente ele adota duas estratégias, né? Ou ele viaja para os Estados Unidos, cumpre alguma agenda lá que não necessariamente envolve o Trump, mas geralmente envolve o Trump, ou alguns setores que ele tem um alinhamento ideológico mais explícito, né? Alguns think tanks ou organizações mais, enfim, né, mais alinhadas com a política ideológica do governo dele, e ou ele gera um atrito diplomático com algum parceiro. Já fez isso com a Espanha, já fez isso com a Colômbia, enfim, e agora tem feito isso recorrentemente com o Brasil para tentar aí gerar um fato político e tentar conseguir algum apoio interno, algum apoio doméstico a partir desse atrito gerado. Então, óbvio que é importante também a gente trazer para a nossa análise, né, para a forma como a gente está olhando para essa situação. A gente está vivendo um momento eleitoral no Brasil e, como eu disse, né, o Milei abertamente já declarou apoio ao Flávio Bolsonaro, mas também tem um histórico de proximidade com a família Bolsonaro como um todo, com o Jair, enfim, toda a família, e tem usado isso para tentar se colocar como uma liderança na região do que seria essa nova direita, né, esse populismo de extrema direita, que agora a gente tem uma nova representante no Peru, que é a Keiko, que acabou de ser eleita, enfim, também tem na Colômbia, no Chile, representante dessa nova, mas não tão nova vertente política que tem se alastrado na América Latina. Então ele acaba fazendo dessa pauta, né, desse caso envolvendo o Brasil, também uma tentativa de conseguir algum prestígio, de se colocar como uma figura política relevante e tentar distrair um pouco a audiência, né, do que tem sido a política doméstica nos últimos meses, né. E eu cito não só os casos de corrupção, enfim, toda a problemática envolvendo, enfim, membros do governo, mas também desviar um pouco da atenção do desmonte do Estado que ele vem articulando, né? Políticas cada vez mais austeras, né? Cada vez mais pensadas com o intuito de diminuir o papel do Estado na Argentina, de trazer essa financiarização da economia, diminuir o papel da indústria, enfim. Também é uma forma de tirar um pouco a atenção, né? E acrescento ainda o endividamento externo da Argentina. A Argentina tem se apoiado muito em mecanismos financeiros internacionais para tentar equilibrar um pouco as contas domésticas, e isso tem agravado ainda mais a dependência externa do país no exterior. Então, eu acredito que sim, existe essa intenção de chamar um pouco a atenção para esses casos diplomáticos, para desviar a atenção interna dos problemas que a Argentina tem enfrentado nos últimos meses.
1: Olha, se a gente estivesse trabalhando com o jornalismo factual, a gente não teria tempo para isso. Mas como nós temos meia hora para conversar, eu vou usar te fazer a seguinte pergunta. Como é que seria para a Argentina se ela tivesse entrado no BRICS, se ela pudesse dispor de empréstimos do Banco do BRICS?
3: Melina, eu acredito que certamente isso daria mais fôlego, sobretudo para a indústria nacional, que tem sido a grande prejudicada por essa política mais agressiva do governo Milei, né? O BRICS, né? O BRICS tem muito essa iniciativa de apoiar projetos de infraestrutura, apoiar projetos que, né, mais voltados para a indústria, enfim, né, para a própria construção de infraestrutura nos locais onde são depositados esses empréstimos, e com certeza a Argentina teria acesso a essas linhas de crédito, enfim, investimentos que possibilitassem esse crescimento industrial mais robusto. Então, hoje, a indústria é o setor que tem mais sofrido, como eu disse, né, por essas políticas do Milei, que ele tem optado, né, junto aos setores econômicos mais ligados ao agro, enfim, a fazer uma estratégia que posiciona o país, ainda assim, como um país exportador de produtos primários, mas também tem apostado muito na questão dos minerais estratégicos, enfim, e nessa parceria com os Estados Unidos. Então, eu acredito que a Argentina perde muito de não estar dentro do BRICS, porque ela perde acesso a esses mercados e essas linhas de crédito que, com certeza, seriam fundamentais para apoiar um crescimento sustentável no longo prazo. Não ficaria tão vulnerável a choques internos e sairia um pouco dessa dependência que hoje o governo Milei busca, né, consolidar essa dependência dos Estados Unidos, enfim, essa dependência do financiamento externo dos Estados Unidos, até trazendo um dado significativo: o Brasil é o segundo país que mais faz investimento direto na Argentina depois dos Estados Unidos. Então, uma crise como essa, uma crise, né, diplomática entre Argentina e Brasil, acaba indiretamente beneficiando os Estados Unidos, porque gera uma insegurança de investidores brasileiros, né, do que pode acontecer com esses investimentos caso se opte pela manutenção dessa crise, pela manutenção desses insultos, né, feitos a partir do governo argentino. Então, isso, de certa maneira, acaba beneficiando os Estados Unidos e prejudicando a Argentina a se posicionar nesses mercados, né, principalmente dentro do BRICS, que seria, eu acho, que um grande impulso, a exemplo do que o Brasil tem feito, né, optado por alguns tipos de negociação, alguns acordos por dentro do BRICS que tendem a diminuir essa dependência do dólar, enfim, diminuir essa dependência dos fluxos comerciais provenientes desses países considerados mais tradicionais, Estados Unidos, Europa principalmente, e diversificar parcerias estratégicas, diversificar parceiros diplomáticos, de modo a justamente ter uma estratégia internacional mais sólida, né, que seja capaz de posicionar o país não só como um líder regional, mas também como um país sólido na questão econômica. Então isso foi até uma coisa que repercutiu bastante na imprensa brasileira, né, porque o Milei atacou o Brasil, atacou o país, disse que a estratégia econômica do Brasil é péssima, enfim, fez uma série de críticas. E quando essas informações chegaram ao Brasil, na verdade, membros do governo falaram que não. Falaram, ó, em comparação à Argentina, nossos indicadores estão muito melhores, enfim. Teve também esse ruído, né? O que mostra que hoje ambos os países estão adotando estratégias muito diferentes no que diz respeito não só à condução da política econômica interna, e aí pesa, né, esse componente industrial, que eu faço questão de reforçar, mas também estratégias internacionais distintas. Isso acaba reverberando também no modo como a economia se comporta, né? O Brasil, como eu disse, tem buscado diversificar parceiros econômicos e comerciais, e a Argentina tem buscado uma estratégia de alinhamento mais incondicional aos Estados Unidos. Então isso também provoca ali uma mudança econômica que tende, enfim, né, a gerar consequências distintas para Brasil e Argentina. Então só para fechar o raciocínio, eu acredito que sim, se a Argentina tivesse optado por permanecer no BRICS, né, fez ali a tentativa, tentou, mas enfim, o Milei retirou o país, né, de qualquer tipo de negociação, com certeza hoje poderia estar enfrentando uma crise econômica com outras alternativas, outras ferramentas e outras possibilidades de investimento no longo prazo.
2: Bia, quando isso aconteceu, parte do empresariado argentino correu para dizer o seguinte: olha, o relacionamento dos dois países é ótimo, comercialmente falando, vai continuar assim, a gente não tem nada a ver com o que os nossos governantes de momento estão falando. Ou seja, você acha que a Argentina conseguiria diversificar e arrumar alternativas para suas exportações caso o Brasil falasse assim, ó, não compro mais nada de vocês?
3: Marcelo, muito interessante, porque o que acontece, por mais que esse ruído diplomático, né, político tenha acontecido, hoje as relações comerciais do Brasil e Argentina estão num patamar que muitos consideram bom ou ótimo, né, se a gente colocar nesses termos. Então, só para trazer alguns dados também para ilustrar, né, no ano passado foi o maior volume do comércio bilateral em 13 anos. O Brasil responde por 1/3 do comércio exterior da Argentina. Então, são dados que ajudam a construir uma percepção de que esse vínculo, ele é muito, digamos, muito estável, frente a essas oscilações de caráter mais conjuntural, que dizem respeito a governos, enfim. Então, obviamente, houve essa pressa, né, em esclarecer que, olha, a parte do que tem sido dito, né, pelos presidentes, enfim, divergências ideológicas e políticas, o vínculo comercial permanece estável e vai muito bem, obrigado. Então, eles foram muito rápidos em expressar isso, justamente pelo que eu pontuei anteriormente, né, porque qualquer risco, né, qualquer instabilidade nessa relação provoca muita insegurança das empresas, enfim, aqueles que investem, mas também dentro do, se a gente for falar sobre o Mercosul, né, dentro do próprio Mercosul. Então o intuito é justamente conter esse dano, levar ele para a via diplomática, tentar resolver ele a partir do diálogo, para não deixar contaminar as relações comerciais. Então eu acredito que é isso que tem, de alguma maneira, contribuído para que o vínculo se deteriore mais rápido, sabe? Deteriore e provoca uma ruptura total, que eu acredito ser muito difícil por isso, né? Existe uma complementariedade econômica entre o Brasil e a Argentina muito grande. Eu acredito que, principalmente na indústria automotiva, né? Uma indústria que consegue sustentar ali, digamos, o vínculo. A Argentina também importa e exporta produto de valor agregado para o Brasil. Então, é um vínculo que acaba se consolidando justamente nessa área que eu comentei, que é a indústria. Ambos dependem um do outro para conseguir se movimentar. O mercado que poderia se beneficiar desse esfriamento, eu coloco nesses termos, né, desse esfriamento das relações entre Brasil e Argentina, muito possivelmente seria a China, que tem um interesse em investir na indústria automotiva, né, eletrificada, não só no Brasil, mas na América Latina, e teria ali Brasil e Argentina como dois possíveis compradores, enfim, como dois possíveis mercados diante de uma situação como essa. Também países do Sudeste Asiático, né, o próprio Japão também tem uma cadeia de produção nesse setor específico que possivelmente poderia ser aproveitado por Brasil e Argentina. A União Econômica Europeia também, que é um caminho que o Brasil particularmente está tomando para tentar diversificar ainda mais, né, suas relações econômicas. Então são alternativas que podem contribuir para essa diversificação, mas que eu não acredito que substituiriam 100% o vínculo e a complementariedade existente entre Brasil e Argentina. Até porque existe o custo logístico de trazer essas peças, enfim, as taxas, né, muito, que tem um acordo de complementariedade econômica entre Brasil e Argentina nessa área específica. Então isso garante que ambos consigam exportar e importar com condições melhores, enfim, taxas mais baixas, propriamente dentro do Mercosul, né, muitas facilidades que advêm do próprio fato de ambos pertencerem ao Mercosul. Então, eu acredito que ainda existem algumas proteções que garantem que esse vínculo econômico comercial se sobreponha a essas questões ideológicas, políticas, mais conjunturais.
1: Agora, tirando a rivalidade no futebol, que essa é bem óbvia, Argentina e Brasil já se agrediram geopoliticamente em algum momento?
3: Geopoliticamente foi até uma questão muito recente agora, né? Que o governo Lula acabou de fazer uma declaração falando sobre a guerra do Paraguai, né? Foi
1: pegou muito mal.
3: Mas, exatamente. Então, assim, já tá vivendo uma situação muito delicada com a Argentina, agora ele fez mais uma declaração sobre a guerra do Paraguai, enfim. O PEN acabou convocando também o embaixador para solicitar esclarecimentos. Mas a agressão, a Brasil e Argentina tem esse histórico de rivalidade que é histórico, né? Isso só começou a ser superado ali no final dos anos 70, quando ambos optaram por baixar um pouco a guarda para fazer acordos de cooperação pela via nuclear, enfim, nunca houve uma agressão direta, né, territorial, geopolítica. O que houve sempre foi uma disputa por recursos, digamos, naturais, a própria recursos de navegação, né, isso sempre foi muito disputado por Brasil e Argentina. A gente tem ali, né, na tríplice fronteira também a Itaipu, que sempre foi também uma questão muito delicada para Brasil, Paraguai e Argentina. Mas nunca houve, de fato, uma agressão, às vezes de fato, né, uma agressão mais radical nesse sentido. O que acontece é que essa, como eu disse, essa relação tem esse histórico de rivalidade, é uma relação muito tensionada por isso, porque são dois dos grandes, se a gente falar só de Mercosul, né, 90% do PIB ali do Mercosul é Brasil e Argentina. Então são dois países que geopoliticamente são muito relevantes, têm recursos naturais muito importantes, né? O Brasil tem toda a costa ali, a Amazônia Azul, enfim. A Argentina tem o sul, né? A questão das geleiras, que também é muito estratégico para o país, mas sempre optaram, por isso que esse caso, inclusive, é muito interessante do ponto de vista de ser uma novidade, porque Brasil e Argentina sempre optaram por resolver, inclusive, as diferenças pela via diplomática, tentando resolver da melhor forma, para evitar qualquer tipo de conflito que levasse a um conflito bélico mesmo, né? Algo que levasse a uma guerra, enfim. Eu coloco nesses termos. Nunca houve uma agressão direta, sempre tudo resolvido pela via diplomática. Óbvio que, né, discordâncias sempre houveram, governos de matrizes ideológicas diferentes sempre houveram, mas sempre isso foi deixado à parte, ou pelo menos colocado em segundo plano, em prol dessa integração, né, da integração regional, da integração entre Brasil e Argentina, entendendo que, querendo ou não, é essa integração que é o embrião de uma integração regional mais robusta. Então, existe essa rivalidade, isso é inegável, acabou extrapolando para o futebol, a gente nem consegue saber o que veio primeiro, né? A rivalidade política, a rivalidade de futebol, se uma alimenta a outra, mas existe, de fato, uma relação que sempre foi muito tensionada, muito permeada por essa rivalidade.
2: Agora, a pergunta que eu fiz anteriormente é ao contrário: onde o Brasil encontraria substitutos para comprar o que compra da Argentina? A gente se lembra, antigamente, era do trigo, né? A gente era ultra dependente do trigo argentino. Ainda somos daquela forma ou não?
3: Eu acho que o Brasil hoje tem recursos e mercados distintos, né? Eu vou citar o acordo, embora o acordo com a União Europeia, né, seja uma forma de garantir que todos ali tenham algum tipo de participação no mercado europeu, eu acredito que o Brasil possa ser um dos grandes beneficiários desse acordo, né? E isso, inclusive, é um dos fatores que gera esse ruído interno entre Brasil, Argentina, Uruguai e Paraguai, né? Se não é o Brasil o grande beneficiário desse acordo, porque é o que vai conseguir exportar e importar com maior facilidade, dado a grandeza do seu mercado. Então, eu acredito que o Brasil pode buscar, né, na Europa, parceiros que possam suprir essa necessidade, por que não nos Estados Unidos, mas eu acredito que devido às condições, né, ideológicas que se colocam sobre a mesa, seja difícil também buscar nos Estados Unidos esse mercado, mas o Brasil tem olhado muito para a Ásia, para o leste europeu, e eu acredito que seja esse mercado que possa ajudar a equilibrar um pouco a balança, sabe, tanto na Ásia quanto no leste europeu, seja dentro do BRICS, obviamente, né, a gente tem Índia ali, enfim, mas eu acredito que hoje o Brasil, por mais que ainda dependa, né, da Argentina, como eu disse, a complementariedade econômica entre ambos ainda é muito grande, hoje já se apresentam alternativas, e o Brasil tem buscado fazer isso, né, através da sua política externa, enfim, através da abertura de novos mercados, através desse posicionamento mais assertivo, tanto na Ásia quanto no leste europeu. Então eu acredito que seja mais ou menos isso, uma busca de diversificação para diminuir um pouco essa dependência que acaba dando o tom, né, das relações entre Brasil e Argentina.
1: Hoje eu li uma notícia que me deixou bastante preocupada. A vice do Milei disse que ele está com problemas mentais sérios e que tem crises de alucinação e perseguição dentro da Argentina e fora. Se algo ficar provado desse tipo, que ele está com a sua saúde mental e a sua lucidez comprometidas, ele pode ser tirado do cargo?
3: Eu sei que não seria a primeira vez que um afastamento por incapacidade mental seria usado como artifício para impedir que um presidente continue exercendo suas atividades. Na Argentina, salvo engano, eu acredito que seria a primeira vez. E aí seria um rito que a gente mais ou menos já conhece, né? A alegação de incapacidade de governar, a abertura de um processo de impeachment, muito possivelmente, e até que se comprove todas as questões, enfim, e seja de fato comprovado que ele tem alguma capacidade de governar, seria esse basicamente o rito mais comum. Mas eu gostaria muito de colocar, para além dessa questão de ficar, se ele possui alguma incapacidade, enfim, tudo que o Milei tem feito até o momento dialoga com uma estratégia que não está restrita apenas ao governo da Argentina. A gente tem que colocar esse governo da Argentina dentro de uma perspectiva mais geral, mais global, de ascensão de governos populistas de extrema direita. Se a gente colocar dentro dessa chave de interpretação, a gente vai ver que muito do que o Milei fala, a maneira como ele se comporta como presidente, na verdade, acaba reproduzindo uma lógica de confrontação direta, de ataque a opositores, de desqualificação de adversários, que é muito copiada justamente por esses expoentes da extrema-direita, né? A gente sempre coloca o Trump como grande referência, porque ele também é muito veemente naquilo que fala, na forma como ataca, na forma como se posiciona. Mas se a gente pegar aqui os expoentes, agora o Abelardo de Lares Priella, que acabou de ser eleito na Colômbia, também tinha uma postura muito semelhante de atacar adversários, de desqualificar, enfim. E algo que também é muito característico dessas lideranças, né? Justamente a erosão dessas instituições mais tradicionais, né? Da democracia liberal. Está vivendo um momento de que essas instituições já não respondem às demandas, enfim, da sociedade. E isso acaba dando um pouco de margem de manobra para essas lideranças terem um pouco mais de liberdade para atacar essas instituições e se colocarem como políticos que não submetem a essas instituições. Então, o risco político que eles admitem correr é muito inferior, porque as instituições não acompanham a velocidade com que essas coisas são ditas e como os fatos políticos estão sempre mudando. Então, obviamente, se falar sobre uma incapacidade do Milei de governar, é uma alternativa. Mas também não dissociar disso como algo que fosse uma característica pessoal dele, mas é que ele responde a uma estratégia política que está justamente atrelada à ascensão dessas lideranças populistas de extrema-direita. Então, é uma prática política, é um modus operandi de governar que excede a própria capacidade do Milei, porque amanhã ou depois sai o Milei, essa ideologia ela vai continuar operante na sociedade argentina, ela não vai desaparecer. Até que outro venha e consiga absorver esse capital político, consiga absorver essas demandas populares não atendidas e fazer a mesma coisa que ele faz, ou pior. Então, o que a gente tem observado com muito cuidado é uma escalada desse autoritarismo político, a incapacidade das instituições de conseguirem conter essas declarações, né, que tem se tentado fazer, trazer para a via diplomática. Mas o Milei não respeita a via diplomática, ele prefere resolver as coisas por si próprio, enfim, mesmo que isso acabe gerando alguma consequência política e econômica para a Argentina. Então, é olhar com cuidado para essas duas situações, entender que ele pode sim ter uma incapacidade de governar, se isso for comprovado, mas não dissociar isso de uma escalada global, enfim, de governos populistas de extrema direita.
2: A última do Milei foi começar a criar barreiras para os estrangeiros, né? População estrangeira dentro da Argentina responde a menos de 5%, está em 4% a população. Mas uma das alegações que ele usa é que muitos estrangeiros vão para a Argentina para estudar de graça, né? Que a Argentina assim permite, muitos deles são brasileiros, e essa lei estabeleceria que quem falar mal da Argentina, dentro da Argentina, correria o risco de ser expulso. Isso daí vem recrudescer um problema que a gente estava vendo aqui no Brasil, com argentinos imitando macacos, fracos e aí estão presos por causa que a justiça brasileira assim determinou. E uma das críticas que o Milei faz a gente também é exatamente em cima do nosso judiciário. Como é que você avalia isso?
3: Então, Marcelo, essa postura do governo Milei em relação à migração, imigrantes no geral, eu acho que é sem precedentes na história da Argentina. A Argentina, né, que construiu essa ideia de país, né, como sendo um país sempre muito receptivo, né, sempre muito aberto para a migração, enfim. Inclusive é um dos países que tem a maior garantia de direitos sociais para pessoas migrantes, enfim, acaba sendo óbvio, né, que sempre tendo que aperfeiçoar esses mecanismos, mas ainda assim possui bons mecanismos no que diz respeito a direitos mesmo, né, direitos de pessoas migrantes no território argentino. O governo Milei ultimamente tem entrado um pouco nessa teoria que eu considero conspiratória de que existe uma campanha de difamação da Argentina a nível internacional. Então isso ficou muito evidente agora no final da Copa do Mundo. O que se tem dito, né, da Argentina, como você bem colocou, né, a Argentina dentro desse enquadramento como um país racista, isso obviamente complementado, não complementado, mas reforçado pelos casos que têm aparecido na mídia, esse caso que você citou, né, da Argentina que foi presa aqui no Brasil, depois voltou para a Argentina com status de celebridade, porque o governo Milei abraçou e disse que ela tinha sofrido uma perseguição judicial no Brasil, enfim, voltou para a Argentina com esse status de celebridade. Então, o que a gente tem observado é que o governo Milei tem comprado essa teoria conspiratória de que existe um grande complô contra a Argentina, botou o Brasil e o México como financiadores dessa campanha anti-Argentina durante a Copa do Mundo, tem abraçado um pouco esse discurso que tende a posicionar justamente o país dentro do que o Milei chama dessa grande batalha cultural, né, dessa guerra cultural. Isso também é um artifício muito usado por essas lideranças de extrema direita, né, dizer que existe um grande complô internacional orquestrado pela esquerda, de que há uma perseguição, enfim, colocar o país como sendo perseguido. Então tudo que é feito, inclusive essas políticas de perseguição a migrantes, né, a securitização dessa agenda, colocar o exército, enfim, no Peru agora a gente tem visto que a Keiko pretende fazer isso, né, pra gente posicionar justamente como esse não é uma pauta exclusiva da Argentina. Keiko falou que vai botar o exército na rua para controlar a violência. E aí quem são as pessoas violentas? São os migrantes. Então, tudo com o intuito de criminalizar e tornar cada vez mais difícil a proteção dessas pessoas que migram para a Argentina e que têm acesso a direitos. Então, a questão das universidades é também uma questão muito, sempre foi muito defendida no país, de que os migrantes teriam acesso à educação pública, ensino superior gratuito na Argentina, e o Milei quer acabar com isso, quer tornar cada, ele já tem tirado o orçamento das universidades, enfim, então também é uma forma de asfixiar a ciência do país, as universidades, a própria soberania do país nesse sentido, né? Soberania científica, no caso. Então, tem sido usado essa teoria conspiratória, como eu disse, né, para tirar atenção do que se tem feito à medida de tentar endurecer as políticas migratórias, de expulsar pessoas migrantes e de criar essas categorias fantasiosas de a quem falar mal dos símbolos nacionais vai ser, de resgatar um pouco esse nacionalismo, né, de fechar barreiras, de protecionismo, que é muito parecido com o que a gente tem visto na Europa, particularmente, mas também nos Estados Unidos, principalmente nos Estados Unidos, se a gente falar de Milei, de fechar essas fronteiras, né, fechar barreiras. Então é um discurso muito perigoso porque contribui para isso que a gente está conversando, né, uma escalada de autoritarismo, você cria categorias muito abstratas, começa a prender as pessoas arbitrariamente, as pessoas migrantes já enfrentam dificuldades, vão ser ainda mais perseguidas e vira uma grande bola de neve.
1: Agora, talvez ele tenha que sair do Mercosul, porque Mercosul, livre circulação de produtos e pessoas, e aí ele quer deportar brasileiros, outros imigrantes que também façam parte do Mercosul. Como é que fica essa situação?
3: Exato, aí cria-se uma complicação interna. Então, infelizmente, É uma questão que eu faço sempre, que eu gosto sempre de bater nessa tecla. Felizmente, eu ainda acredito muito na institucionalidade do Mercosul para controlar esse tipo de ação. Então, uma ação deliberada do Milei, unilateral, no sentido de proibir a circulação de pessoas, né, pode ferir esses dispositivos regionais e aí criar um problema ainda maior de ter que conter essa crise política dentro do Mercosul, isso extrapolar para os outros países, né, não só uma questão mais unidirecional, bilateral, entre Brasil e Argentina, mas extrapolar para Paraguai, enfim, Uruguai. E gerar justamente esse vácuo institucional e normativo. Você tem um presidente que abertamente contra a migração, né, mas faz parte de um bloco regional que é aberto à circulação de pessoas. Então, também usar para que, tipo, como esse instrumento vai ser utilizado, né? Se ele fala sobre a proibição, né, até expulsão de pessoas que falarem mal sobre o país, enfim, símbolos nacionais, ele colocou nessas categorias, né? como isso vai ser instrumentalizado para virar uma punição, né? Se vai ser, porque isso é bastante recente, né? Eu acredito que ainda vai haver uma discussão, enfim. Porque, se eu não estou enganada, foi um decreto de necessidade e urgência, então é prerrogativa do executivo. Mas que pode ser questionado pelo legislativo, eu acredito que vai ser. Então ainda se gera mais um outro fato político, entendo? Que é sempre essa estratégia de criar uma polêmica atrás da outra e atrás da outra, sem fim.
2: O Mundioca teve o prazer de ouvir mais uma vez a análise da Beatriz Bandeira de Mello, ela que é doutora em Relações Internacionais pela Universidade do Estado do Rio de Janeiro. Bia, a gente já estava com saudade de você, que bom que você voltou a falar com a gente. Espero que você volte muito em breve. Obrigado.
3: Marcelo, muito obrigada pelo convite. Eu faço questão de dizer que é sempre um prazer conversar com o Mundioca.
2: Programa chegando ao fim.
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2: Tchau, tchau, pessoal. Até a próxima.
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6: Hoje é quarta-feira, dia 5 de agosto de 2026. A Organização das Nações Unidas, a ONU, alerta que o atual fenômeno El Niño, que pode ser o mais intenso em mais de 70 anos, pode levar pelo menos 49 milhões de pessoas à fome aguda até o final de 2027. Segundo o órgão, um dos maiores impactos deve ser registrado na América Latina e no Caribe, elevando para 274 milhões o total de pessoas em situação de insegurança alimentar em 45 países vulneráveis. O presidente Luiz Inácio Lula da Silva afirmou nesta quarta-feira que o Brasil está preparado para enfrentar tentativas de interferência estrangeira nas eleições presidenciais. A declaração foi feita um dia após o governo acusar os Estados

0: É da Secretaria Municipal de Proteção e Defesa do Consumidor.
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0: No anil, um caminhão enguiçado na estrada do Engenho d'Água, no sentido Cidade de Deus, ocupa uma faixa na altura da Avenida Tenente Muniz de Aragão. O trânsito está lento neste momento, desde a altura do Parque Jacarepaguá. Em Campo Grande, um acidente envolvendo 3 carros no viaduto Alim Pedro ocupa uma faixa no sentido Guaratiba. O trânsito também está intenso no trecho. Paulo Fonseca para o Radar Sputnik, pelo horário de Brasília, 3:02.
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2: Breaking History. Inglaterra e Estados Unidos assinam documento que condena nazifascismo. No último dia 14 de agosto de 1941, o presidente dos Estados Unidos, Franklin Delano Roosevelt, e o primeiro-ministro britânico, Winston Churchill, assinaram em Terra Nova, no Canadá, uma declaração conjunta que procurou estabelecer os princípios e objetivos para o mundo após a Segunda Guerra Mundial. A Inglaterra já está envolvida num conflito. Os Estados Unidos ainda não entraram. Saiba mais sobre a Carta do Atlântico assinada entre os dois chefes de Estado em instantes com virada de história.
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2: E aí, apaixonados por história, beleza? Pedro Henrique Lima na área pra gente revirar esse momento crucial para a geopolítica na década de 1940 e que vai moldar aí o destino global após a Segunda Guerra. Estados Unidos e Inglaterra se encontraram, então, no Canadá, a pedido do primeiro-ministro Winston Churchill, que na época tinha acabado de resistir a uma invasão dos nazistas na Inglaterra. A Segunda Guerra Mundial estava a pleno vapor, os alemães já tinham conquistado boa parte da Europa e preparavam aí a sua frente oriental contra os soviéticos. Então, esse encontro foi uma forma de alinhar as expectativas dos dois países e também os princípios e valores que iriam reger o mundo após a Segunda Guerra Mundial. E aí você deve estar se perguntando, as pessoas nem sabiam se a Segunda Guerra Mundial ia acabar ou não e se acabasse, quando que iria acabar? Pois é, mas não é incomum na história de acordos e tratados diplomáticos que esse tipo de documento seja feito, já olhando para o mundo pós-conflitos. E a Carta do Atlântico vai ter inclusive um papel determinante para os princípios que vão nortear a criação da Organização das Nações Unidas. Pois é, muita coisa pra gente falar aqui hoje, muita virada de história, e eu vou deixar os convidados do dia contarem mais. Bom, e agora eu tenho o prazer de conversar com o Daniel Afonso da Silva. Ele é professor e pesquisador do Núcleo de Pesquisas em Relações Internacionais da Universidade de São Paulo. Seja muito bem-vindo ao Virada de História, professor. Tudo bem?
3: Tudo ótimo. É um prazer, uma honra para mim poder conversar com o pessoal aí da Sputnik.
2: Ah, maravilha, o prazer é todo nosso, obrigado aí desde já pela sua participação. Professor, no momento em que Winston Churchill e Franklin Roosevelt se encontram em Terra Nova, nesse encontro que depois selaria a chamada Carta do Atlântico, quais eram os principais objetivos e os posicionamentos das duas nações, de Inglaterra e Estados Unidos, em relação à Segunda Guerra Mundial que já estava rolando na Europa?
3: Veja só, é uma grande questão, uma grande formulação e um imenso problema. Veja, o encontro aconteceu em agosto de 1941. Agosto de 1941, por razões óbvias, vem depois de 1940 e depois de 1939. Em 1939, todos sabemos, houve a investida do Reich e a investida de Hitler, sobretudo através das Blitzkriegs, sobre vários países, e em 1940 houve a queda da França, quer dizer, a Alemanha conseguiu render a França, e mais do que render a França, levou a França a assinar um armistício, o que foi um choque planetário, porque a França, de alguma maneira, desde

0: século XVIII, juntamente com a Inglaterra, era uma espécie de garantidora de um certo equilíbrio no sistema internacional e da ordem diplomática mundial, de maneira que, depois da Primeira Guerra Mundial, a França continuou, mesmo tendo sido batida e humilhada na Primeira Guerra Mundial fortemente, ela continuou tendo esse prestígio e agora, em 1940, ela caiu e com a sua queda e a sua humilhação, o Reino Unido do agora primeiro-ministro Winston Churchill percebeu que seria o próximo. Percebeu que o Reino Unido seria o próximo. Isso colocou, no fundo, o conjunto disso que a gente chama de mundo livre em extremo alerta. Isso em 1940, meados de 1940. No entanto, o presidente Roosevelt, à época, estava no momento de eleições. Ele estava concorrendo ao seu terceiro mandato. E, por conta disso, manteve um certo isolacionismo, uma certa distância. Se você me permite, a gente não pode se esquecer que 1929, a crise de 29, colocou, de alguma maneira, a maior parte dos países de joelhos e em um forte protecionismo.
1: Sim.
0: No caso dos Estados Unidos, sobretudo a partir do New Deal do presidente Roosevelt, o protecionismo e o isolacionismo foram extremos, sobretudo porque nos Estados Unidos a opinião pública acreditava que uma das razões da crise de 29 tinha sido justamente a participação dos Estados Unidos na Primeira Guerra Mundial. Bom, fechando parênteses e voltando, 1940, portanto, após a queda da França, o pavor era mundial. No entanto, nos Estados Unidos, o presidente Roosevelt precisava ganhar as eleições para tomar alguma posição. A opinião pública norte-americana era contrária a qualquer tipo de aventura internacional dos Estados Unidos. Bom, uma vez tendo se sagrado vencedor nas eleições em novembro de 1940, a partir de janeiro, a partir da sua nova posse, no 20 de janeiro de 41, o presidente Roosevelt, iniciou um longo processo de discussão com o pessoal de Londres e, sobretudo, com o pessoal do Westminster, do primeiro-ministro Churchill, e se organizaram, portanto, para organizar essa reunião, que foi a reunião que você mencionou, que acabou desembocando na Carta do Atlântico. Eu acho que já falei demais, mas veja, a sua questão é muito ampla.
1: Sim.
0: E daria um curso inteiro, porque a Carta do Atlântico nada mais é do que uma tentativa de reabilitação moral do mundo livre, reabilitação espiritual dos preceitos liberais, aqueles dos 14 pontos do presidente Wilson, lá da Primeira Guerra Mundial, do final da Primeira Guerra Mundial, e mais do que isso, uma forma de se posicionar politicamente, moralmente e, mais uma vez, espiritualmente contra o Hitler, contra o Reich, contra os fascistas e contra os japoneses. A gente não pode se esquecer que o Pearl Harbor só ocorreria no final do ano, só ocorreria em novembro, dezembro de 41. No entanto, o Japão já estava, de alguma maneira, bastante aliançado com a Alemanha e com a Itália e tinha de tudo. Estava avançando o seu processo de dominação na Ásia.
1: Sim. A gente pode considerar esse documento como uma primeira denúncia ou acusação formal a nível diplomático, nível internacional, contra o nazifascismo que já tinha invadido partes consideráveis da Europa?
0: Eu não diria o primeiro documento, eu diria talvez o primeiro gesto verdadeiramente consistente.
1: Uhum.
0: O primeiro gesto é um gesto simbólico, porque na verdade o presidente Roosevelt, ele observa, os norte-americanos observam, mas acreditam que aquele problema é um problema europeu.
1: Sim. Os Estados Unidos não entram na guerra agora, né?
0: Os Estados Unidos só vão entrar na guerra depois de Pearl Harbor.
1: Sim.
0: Só vão entrar efetivamente na guerra a partir de janeiro de 42. Mas a grande questão é que é um momento onde os Estados Unidos prometem e cumprem um conjunto de medidas de apoio, de aliança, de interação de comandos e de inteligência militar e tecnológica com a Inglaterra. Porque, veja, quando a gente fala do mundo livre, esse mundo livre são essencialmente os Estados Unidos, a Inglaterra e a França. A França caiu, então só sobrou o Reino Unido e os Estados Unidos. Então os Estados Unidos, de alguma maneira, se consideram uma espécie de reserva moral. Reserva moral disso que a gente pode chamar de Ocidente, é disso que a gente está falando. O presidente Roosevelt, portanto, ele libera muitos recursos financeiros, inclusive, para os nossos amigos do Reino Unido conseguirem se proteger e, mais do que isso, conseguirem alimentar a sua indústria de defesa, sua indústria militar, né, bélica e, sobretudo, naval. E também os Estados Unidos permitem a vinda e a interação de vários cientistas britânicos para aprender, para trocar experiências com os estrategistas. Ainda não existia o Pentágono, mas existia, claro, os comandos das forças navais, aeronáuticas e do exército norte-americano. Então eles já se permitiram ali fazer um grande intercâmbio. Mas voltando à sua questão inicial, eu diria que não foi essencialmente o primeiro documento, mas foi o primeiro gesto verdadeiro e forte e com potencial de se afirmar como decisivo contra o Hitler, contra o Reich, contra o nazifascismo e contra, claro, a possibilidade do ocaso do Ocidente do mundo livre.
1: Sim, e é interessante que o próprio documento menciona os impulsos destrutivos da humanidade e também essa busca pela paz mundial, que foi assim um objetivo que fracassou depois de Versalhes, né? Que vai por fim a Primeira Guerra, vai ser o acordo após a Primeira Guerra Mundial, que estabelece inclusive a Liga das Nações, que não conta com a participação dos Estados Unidos, né? Tem essa curiosidade, apesar de ser fundamentada nos pontos do Woodrow Wilson, os Estados Unidos não entram na Liga das Nações, mas a gente sabe que é um equilíbrio que acaba fracassando, né? Sobretudo com a ascensão do nazifascismo. Como era possível, então, impedir um novo fracasso, tal qual Versalhes? O documento traz caminhos nesse sentido?
0: É muito interessante, muito importante essa sua questão, até para registro, não é? Veja, você sabe muito bem que essas questões que a gente está conversando são questões que já têm mais de 100 anos, né?
1: Sim.
0: E tem mais de 100 anos que elas continuam sendo objeto de debates, de discussões. Tem vários livros.
1: Uhum.
0: Tem um historiador britânico que fez uma conta indicando que diariamente saem pelo menos 50 livros sobre a Primeira ou sobre a Segunda Guerra Mundial. Então, quer dizer, é um assunto ainda em aberto, existem ainda muitos arquivos fechados e muitos documentos ainda a serem explorados. Mas voltando, duas questões antes de entrar no seu ponto essencial. A primeira é que a gente precisa ter em conta que os Estados Unidos só entraram na Primeira Guerra Mundial para conter o charme da Revolução Russa. É disso que a gente está falando. Quer dizer, o mundo livre só entra na Segunda Guerra Mundial em 1917, os Estados Unidos só mandam seus soldados para o espaço europeu a partir de 1917 para conter o charme da Revolução de Outubro e, mais do que isso, a ascensão quase que irresistível de um certo bolchevismo, o marxismo de Estado, algo similar a isso. Não era ainda isso que a gente pode chamar de leninismo, não era bem um leninismo, porque tinha outros personagens importantes ali em 1917, e ainda não era a União Soviética, era pura e simplesmente o fim do Império Romanov. E aqui a gente poderia voltar no tempo e falar muitas coisas sobre a Rússia, que é um país extraordinário, que é um mundo extraordinário da Eurásia, né? E dos Romanov. Os Romanov estavam no poder há 300 anos, né?
1: Uhum.
0: Então, quer dizer, os Estados Unidos entram na guerra para conter essa tendência antiliberal. Esse é o primeiro ponto. O segundo ponto é que os 14 pontos do presidente Wilson eram muito generosos, muito interessantes, mas não interessavam muito aos Estados Unidos. Os Estados Unidos sempre se acreditaram, desde 1890, os Estados Unidos já era a primeira potência mundial do ponto de vista comercial, e a partir de 1917, a grande preocupação norte-americana era mais comercial do que militar. Os Estados Unidos nesse período e antes, jamais tiveram interesses imperialísticos majoritários. Então, quer dizer, cada um com seus problemas, como se diz, né?
1: Uhum.
0: Então se acreditava que, bom, contendo a Rússia, ou melhor, contendo a ascensão do socialismo, que poderia eventualmente se afirmar como uma ameaça existencial ao liberalismo e ao cristianismo, já não posso esquecer isso. Os Estados Unidos e o mundo livre e o Ocidente são realidades cristãs. Então, quer dizer, uma forma de conter a ameaça existencial ao liberalismo e ao cristianismo a partir da contenção do charme russo, já estava resolvido o problema para os Estados Unidos. Então os Estados Unidos voltam, e quando o presidente Wilson retorna com os pontos para serem ratificados, é claro, o Congresso norte-americano refuta. Refuta porque os Estados Unidos se acreditavam acima daqueles problemas. Aquilo não era problema dos Estados Unidos. Bom, indo agora ao seu ponto, que é o ponto relacionado ao que é recuperado, se eu me recordo bem da questão, é o que do presidente Wilson permanece na Carta do Atlântico. Eu diria tudo, só não o presidente Wilson. Veja, a experiência do entreguerras foi uma experiência muito dolorida. A Hannah Arendt, eu gosto muito, ela dizia que 1914 tinha sido uma explosão e o dia seguinte. Uma outra personagem que eu também aprecio bastante, o Auerbach, ele dizia que depois de 1914, e sobretudo no período 14-18, uma certa ideia de civilização humana estava desaparecendo. Isso quer dizer o seguinte: de 1919 até 1939, nós vivemos um momento em suspenso. A gente fala muito de entreguerras, mas no fundo o Winston Churchill, nas suas memórias, ele chama de uma longa noite escura. Ele acha que não houve Primeira e Segunda Guerra Mundial, senão uma única guerra que durante alguns anos ficou em suspenso. O general de Gaulle, ele tem uma posição similar, né? E tem esse livro bonito de um historiador britânico, o Edward Carr, se chama 20 Years Crisis, 20 anos de crises, que é esse período entre-guerras. Porque o que ocorre no entre-guerras? É isso que você mencionara. No entre-guerras nós temos, em primeiro lugar, a falência da Sociedade de Nações, quer dizer, a falência da paz de Versalhes, porque uma coisa é terminar a guerra. E a guerra terminou naquele 11 de novembro de 1918. Uma coisa é terminar a guerra, outra coisa é construir a paz. A paz não se conseguiu construir, porque a partir de 1920 você já tem os problemas relacionados à inflação, hiperinflação, em toda aquela região do centro da Europa, Alemanha, onde era a Alemanha, onde era antigamente o Império Austro-Húngaro, que é uma coisa importante. Esses desarranjos, de alguma maneira, vão afetar o conjunto da economia europeia e o conjunto da economia. A gente não pode se esquecer que a Europa não é bem só a Europa. A Europa possui impérios coloniais.
1: Sim. Nessa época, inclusive, a própria Inglaterra, né?
0: A própria Inglaterra e a própria França.
1: Sim.
0: Então, você tem esses choques inflacionários que são muito densos no centro da Europa, mas que afetam o mundo inteiro, e que de alguma maneira vão gerar no conjunto um empilhamento de crises que vão afetar, obviamente, os Estados Unidos, e vão gerar a tal da crise de 29. Bom, como reação à crise de 29, nós temos duas alternativas. Uma alternativa é o presidente Roosevelt, com seu New Deal. O New Deal foi de uma dureza extraordinária. As pessoas têm uma visão muito rósea do presidente Roosevelt, e ele realmente foi um grande presidente, mas um grande presidente que aplicou medidas muito amargas à sociedade norte-americana. Bom, de todo modo, uma alternativa foi o presidente Roosevelt com seu New Deal. Uma outra alternativa à crise de 29 foi o nazismo, ou mais diretamente o nazifascismo. Foi o Hitler, por um lado, e a afirmação imperiosa do Mussolini. Veja, o Mussolini, ele vem desde 1922. Os fascistas, na verdade, e aí um detalhezinho, se você me permite. No fundo, o caso da Itália é muito peculiar, porque a Itália, ela esteve do lado da Alemanha durante a Primeira Guerra Mundial, quer dizer, esteve do lado do eixo durante a Primeira Guerra Mundial. No entanto, ao passo que os Estados Unidos entram na guerra, os Estados Unidos convencem a Itália a ficar neutra, ou pelo menos se manter neutra no conflito, com a promessa de benesses depois nos tratados de paz. No entanto, nos acordos de Paris, o presidente Wilson, o primeiro-ministro inglês, que era o Lloyd George, e o primeiro-ministro francês, o Georges Clemenceau, eles simplesmente se esqueceram da Alemanha. O que que os alemães fizeram? Se rebelaram internamente e criaram esse movimento que vai desembocar no tal do fascismo, Fatih, que é uma reação muito forte contra as elites italianas, em primeiro lugar, contra os diplomatas italianos, em segundo lugar, e no processo de reabilitação de uma truculência interna que eu acho que até hoje não foi completamente superada na Itália. Mas, voltando, portanto, então depois da crise de 29, nós temos essas duas reações. Uma reação liberal, que é do presidente Wilson, e a do presidente Roosevelt, e uma reação, que é essa reação aí truculenta, que é o nazismo e que é o fascismo se afirmando. Bom, isso deu no que deu.
1: Mas na própria África também, tem a invasão da Itália à Etiópia, na 1936, se eu não me engano.
0: Exatamente, 1936. Essa invasão da Etiópia é muito interessante, porque é a primeira movimentação, digamos assim, fascistocolonial, que é de 1936, mas já não pode se esquecer que nesse momento, desde 1931, o Japão já tinha investido sobre a China. Uhum. Então tudo é muito complicado, e se a gente se restringe só ao espaço europeu, o conflito ele fica, claro, no espaço europeu você teve uma alta intensidade, mas o conflito ele não é totalmente explicável somente pela tragédia europeia, que ainda a gente precisa adicionar, se você me permite, claro que a Guerra Civil Espanhola.
1: Sim.
0: A Guerra Civil Espanhola.
1: Que vai começar em 36 também.
0: Começa em 36 também. 1941, portanto, a Carta do Atlântico é uma espécie de balanço de todos esses erros. Não sei se está claro.
1: Sim.
0: É o balanço de todos esses erros que, de alguma maneira, vem desde 1914, ou, se você me permite, que vem desde 1871, quando da unificação da Alemanha.
1: Uhum. Sim, sim, depois da Guerra Franco-Prussiana, quer dizer, mais uma guerra, né, no continente europeu.
0: Mais uma guerra, quer dizer, a tal da Carta do Atlântico é, no fundo, um documento muito bonito e muito importante de ser lido, de ser percebido. Eu não quero ser assim tão fortemente enfático, mas eu tenho para mim que a Carta do Atlântico, ela talvez seja mais liricamente interessante que a própria Carta das Nações Unidas, né? Porque tudo está ali. Ali existe uma densidade de história, uma densidade de memória e uma densidade de sentidos. Sim. Que a Carta das Nações Unidas, ela já estava assim meio entorpecida, né? Porque o grande momento, e aí já avançando, o grande momento de tragédias realmente começa a partir de 1941 com o rompimento do pacto de não agressão entre a Alemanha e a União Soviética, entre o Stalin e o Hitler. E depois, a partir de 1942, quando os Estados Unidos ingressam verdadeiramente no conflito, aí muda tudo, porque é o peso da principal potência mundial, do ponto de vista econômico. Não era a principal potência militar, mas era a principal potência econômica, que rapidamente se transformou na principal potência militar, rapidamente. E mais do que isso, se engajou de modo extraordinário para conter o Hitler e depois para se vingar do Japão. É um momento, a partir de 1942, tudo fica muito complexo, tudo fica muito dinâmico, mas nada está vencido, sabe? Nada está vencido. O espaço europeu é dividido em três frontes, né? Você tem o fronte do Mediterrâneo, que de alguma maneira era controlado pela Inglaterra, você tem o fronte oeste, e você tem o fronte leste, e o fronte leste é o fronte mais demoníaco, porque é o inferno de Moscou até Berlim, é o inferno da Barbarossa, essa batalha sem fim.
1: E com muitos campos de concentração no caminho também, né?
0: É uma coisa interessante, a gente aí já vai saindo um pouco da Carta do Atlântico e falando de outras coisas. A questão dos campos de concentração É uma questão logística. A gente não pode se esquecer, Pedro, jamais, que a Alemanha, ela se unifica em 1871, em menos de 10 anos ela já é a segunda maior economia, segunda ou terceira maior economia da Europa.
1: Uhum.
0: Esse é o primeiro ponto. O segundo ponto é o seguinte: a Alemanha, ela foi humilhada na paz de Versalhes e de Paris e de Fontainebleau de 1919, só que em 1933, quando Hitler chega ao poder, ela já tinha recuperado de modo substantivo seu poder econômico, sua capacidade científica e sua capacidade bélica. E a partir daí a Alemanha entra num esforço de economia de guerra. Isso precisa ser levado em conta. E essa economia de guerra é uma economia que mobiliza ciência, e mobiliza otimização, mobiliza tecnologia. Por que que eu estou dizendo tudo isso? Estou dizendo tudo isso porque a partir de 1940, depois da tomada da França, os alemães, eles começaram a tomar várias partes do espaço europeu, seja leste, seja oeste, e tinha aquela sua obsessão pela questão judaica.
1: Uhum.
0: E a grande questão era o seguinte: o que fazer com a multidão de judeus que estavam encarcerados em vários países? Essa era uma grande questão. E daí se percebeu, o Himmler percebeu que o processo de alvejamento de judeus em massa era, em primeiro lugar, muito traumático para os soldados alemães, geralmente soldados rasos, né? Sem muita experiência humana, nem muita experiência militar, era muito traumático, por um lado, e por um outro lado, era muito custoso, porque você tinha que despender uma energia extraordinária para a construção de armamentos e de balística. Então, o Himmler, pediu um estudo alternativo que pudesse ficar mais barato para o Reich resolver a questão humana dos judeus, e por conta disso se criou esse experimento horroroso, que é o experimento dos campos de concentração. Na verdade, os campos de concentração já eram praticados, mas somente para pessoas com deficiência, pessoas com problemas mentais, pessoas órfãos, viúvas e tal, os desvalidos. Isso desde 1938, 1939, o Reich já utilizava. No entanto, a partir de 1941, aí se levou a sério a criação dessas coisas horríveis, e a Polônia, sobretudo o espaço da Polônia, que a gente fala muito de Auschwitz, né? Mas nós tivemos vários centros, vários campos de concentração horríveis, Treblinka, Sobibor.
1: Por isso que essa carta do Atlântico, eu acredito que ela permaneça tão atual, né? E considerando que a gente vive num mundo com tantas instabilidades, então por isso é importante a gente estar falando desse documento e desse momento fundamental aí para os rumos, né, do mundo, já ali durante a Segunda Guerra Mundial. Professor, quero muito agradecer a sua participação aqui no Virada de História. Infelizmente a gente chegou no finalzinho dessa conversa, e portas abertas aí para o senhor retornar em outras oportunidades. Um grande abraço.
0: Muito obrigado, para mim é uma honra. Eu espero que a gente volte a se rever em breve. Fico ao seu dispor. Um forte abraço a todos.
1: Maravilha. Um abração. Tchau, tchau.
0: Tchau, tchau.
1: A década de 1940 foi um momento muito rico para a geopolítica mundial, e não só por causa da Segunda Guerra, né? É um momento que vai definir aí a geopolítica no pós-Segunda Guerra Mundial, a geopolítica que iria marcar o período conhecido como Guerra Fria. Bora entender mais essas relações com o nosso próximo convidado. Bom, e agora eu tenho prazer de conversar novamente aqui no podcast com o Lucas Mendes. Ele é professor de geografia, curador da página Geopolítica Hoje nas redes sociais. Professor, seja bem-vindo de novo aqui ao Virada, tudo bem?
2: Tudo bem, Pedro, prazer estar aqui com você de novo no Virada. Sempre um prazer falar de história, falar de temas de geopolítica, relações internacionais, sempre muito bom.
1: Show, também gosto muito desses assuntos, então bora falar aí sobre esse encontro entre Churchill e Roosevelt, que culminou, né, nessa declaração conjunta que ficou conhecida como Carta do Atlântico. Bom, essa carta de agosto de 1941, ela não foi assim, não representou um tratado vinculativo. Mas quando a gente olha retrospectivamente, qual a relevância, Lucas, dessa declaração conjunta entre Estados Unidos e Inglaterra?
2: É como você bem disse, Pedro, de fato não é um documento vinculante, né? Ali as partes, tanto o Reino Unido quanto os Estados Unidos, não estavam se obrigando diretamente a nada através desse documento, mas era um documento muito recheado de simbolismo político e de uma orientação política que esses dois estados, né, esses dois chefes de estado, inclusive, desejavam para o mundo pós-guerra, né, sobretudo para um mundo no qual o eixo, né, já teria sido derrotado. Então, a Carta do Atlântico, ela é o documento que vai apontar para o futuro do pós-guerra, né? São momentos ali em que os aliados, principalmente ali a Aliança Anglo-Americana, está se organizando para esse momento posterior, né? A gente muitas vezes acha que a guerra, ela é decidida, né? Ou melhor, o pós-guerra é decidido apenas quando a guerra acaba, e na realidade nunca é assim que acontece, né? O exemplo da Carta do Atlântico, ele é muito bom. Caído durante a contenda ali e as negociações diplomáticas entre as partes, o atrito das forças militares estava no auge naquele momento, mas já se pensava, né, o que fazer num momento posterior. Então, é isso que você falou, né, não é um documento vinculante, não é algo que depois, né, nós vamos ter, como por exemplo ali a Carta da ONU, outros documentos que vão ter uma força muito mais vinculativa, mas é um documento de forte caráter político, que vai direcionar, né, as ações desses países e que, inclusive, na realidade, a Carta do Atlântico, ela vai servir de base mesmo, né, para outros documentos que vão surgir no futuro aí e que esse sim vão ter um caráter jurídico, né, muito mais forte. Mas sem a Carta do Atlântico, esses outros documentos não existiriam, né?
1: Sim. Agora, você fala de futuro pós-guerra e é interessante, né, ver como que as nações, elas já se antecipam, né, já antecipam cenários, na verdade. E como você mesmo disse, era um momento ali em que o choque entre as forças estava no auge, né, a Alemanha nazista já tinha invadido a Polônia, tentou invadir a Inglaterra, se eu não me engano, já tinha invadido a França e invadiu também a União Soviética, né? Então era um momento ali de escalada que eu acredito que dava essa percepção, né, professor? Não sei se você também partilha dessa visão, dava essa percepção aos envolvidos de que esse conflito não iria acabar tão cedo, né?
2: É de fato, né? Em 1941, quando a Carta do Atlântico é ali assinada, nós ainda estávamos longe, né, do final do conflito e acho que as partes ali tinham bastante ciência disso, porque nesse momento, por exemplo, as forças alemãs dominavam a Europa continental inteira, né, praticamente. Você tinha a União Soviética ali, ainda o Pacto Germano-Soviético ainda estava em vigor, mas já existia um plano em andamento, inclusive, né, para a invasão da União Soviética. E de fato, assim, era um momento em que sabia-se que a luta ia durar muito tempo ainda, porque a Grã-Bretanha naquele momento estava por um fio. Era justamente por não estar na Europa continental, ainda conseguia exercer uma autonomia, né, por ser as ilhas britânicas, mas era um momento de enorme dificuldade para a Grã-Bretanha e ao mesmo tempo era um momento em que os Estados Unidos percebiam ali a necessidade de cada vez mais, né, nesse momento os Estados Unidos não estavam, né, engajados na guerra, sim, mas percebia cada vez mais a necessidade de indiretamente ou até diretamente, como iria acontecer no futuro, estar engajado, estar participando do conflito, porque era o que saísse dali, de fato, ia ditar os rumos, né, da história, do mundo. Então, sabia-se que muita luta viria de fato, né, Pedro?
1: Sim. Agora, professor, qual a justificativa para esse encontro em Terra Nova? Por que que esse encontro foi convocado? E Terra Nova, que é uma ilha que fica no Canadá, e poucas pessoas sabem, o Canadá, ele declara guerra à Alemanha antes até dos Estados Unidos, né, em 10 de setembro de 1939. Então, quer dizer, já era uma nação aí que estava envolvida no conflito. Mas qual a justificativa para que as partes convocassem esse encontro?
2: Eu acho que um dos pontos principais era a questão da coordenação anglo-americana no conflito. Uhum. Né? E essa coordenação, ela se desdobrava em um acordo, em um tratado que há pouco havia sido assinado, havia sido fechado, que era o Lend-Lease, né? O famoso Lend-Lease, que era justamente esse acordo do qual os Estados Unidos, né, forneciam armas, forneciam equipamentos militares, desde uniformes, né, equipamentos de logística, munição e por aí vai, né? Tudo que era necessário para a Grã-Bretanha, para o Reino Unido continuar na guerra. amarrar bem, né, essa questão de como operacionalizar o Lend-Lease foi uma das questões tratadas ali nessa reunião, né, de Terra Nova, mas de modo geral foi um momento de coordenação, né, entre o Roosevelt e o Churchill, né. O Churchill ele estava há bastante tempo, né, já tentando ali puxar o Roosevelt mais para dentro do conflito, mais para dentro da guerra. Como eu falei no início, né, a Grã-Bretanha estava por um fio naquele momento, a Alemanha vivia o seu auge ali do seu poder militar, político, né, geopolítico. E esse encontro, então, ele serve para amarrar e acima de tudo também, né, além das questões técnicas, havia uma questão política muito importante, né, mostrar que os Estados Unidos, de fato, estavam do lado da Grã-Bretanha, estavam do lado do Reino Unido, e essa aparição pública, né, dos dois líderes ali, esse encontro diplomático, ele também trazia essa questão de o Reino Unido não estava sozinho, uhum, né, apesar de estar ali praticamente isolado na Europa, os Estados Unidos se colocavam abertamente, publicamente, ao lado de Londres. E naquele momento isso foi muito importante, porque era um momento delicado, né, para o Reino Unido, e até um certo futuro sombrio se avizinhava ali. O Hitler planejava, inclusive, né, uma invasão anfíbia ao Reino Unido, e essa reunião ela vem com essas questões técnicas, né, de manter o Lend-Lease operando, de, enfim, trazer para próxima ali o operativo entre os dois países, mas também essa questão política, eu acho que ela tem um peso muito grande naquele momento em especial.
1: Sim, e falando sobre essa lei do Lend-Lease, né, que na verdade, traduzindo aqui em português, seria a lei de empréstimo e arrendamento dos Estados Unidos, foi um instrumento aí de março de 1941, que, como você mesmo disse, consistia, né, desse apoio às forças britânicas. A gente pode ver isso, então, como uma primeira aproximação dos Estados Unidos com os britânicos, e pensando nos efeitos dessa lei de empréstimo, esse Lend-Lease colocava, de certa forma, os Estados Unidos em situação de superioridade em relação aos ingleses, já que agora os ingleses deviam uma contrapartida aos norte-americanos?
2: Olha, isso é uma questão interessante, viu? Porque eu acredito que sim. Inclusive, esse é um dos pontos de virada, né, no qual o Reino Unido, a Grã-Bretanha, o Império Britânico, que era até então o maior império daquela época, né, ele passa então a bola, ele passa a coroa, né, para os Estados Unidos. De fato, né, os Estados Unidos vão ocupar sobretudo a partir do final da guerra, né? Esse momento passa de perante, assim, né? A coroa muda de cabeça. Porque os Estados Unidos têm um poder industrial muito maior do que o do Reino Unido já nesse momento, né? Inclusive antes, né? Antes da guerra já, você tem a questão do tamanho do território, da população, né? Recursos, matérias-primas, etc., que os Estados Unidos dispõem. Os Estados Unidos é um verdadeiro continente na América do Norte. Então, apesar das descobertas científicas, né, das universidades, das empresas, das iniciativas britânicas e do próprio Império Colonial, os Estados Unidos naquele tempo tinham uma máquina industrial muito potente, né, já mais potente do que a britânica, e naquele momento em específico a única capaz de rivalizar com a da Alemanha, né? A União Soviética, ela entra um pouco depois, inclusive nesse top three, né, de países aí que tem essa força industrial toda, porque os Estados Unidos e a Alemanha ali rivalizavam mesmo. Então, de fato, né, a lei de empréstimos e arrendamento, o Lend-Lease, ele passou então a enviar, né, armas, navios, alimentos, combustível, né, até matérias-primas para fabricação ali de equipamentos importantes no Reino Unido. Isso foi uma forma de, primeiro, né, manter o Reino Unido vivo na guerra. Isso foi vital, né, eles precisavam. A gente sabe que a Segunda Guerra Mundial foi uma guerra enorme, né, a maior guerra de todos os tempos, e o gasto de material, o gasto de, a necessidade, né, de ter cada vez mais materiais, matérias-primas, para poder engajar no conflito era crescente. Então os Estados Unidos, eles cumprem esse papel, e ao mesmo tempo, a partir daí, o Reino Unido, ele inclusive, assim, só uma questão que é interessante citar, né, que esse acordo era um acordo de pagamento a perder de vista, né? Então acho interessante lembrar que esses empréstimos que os Estados Unidos faziam eram a perder de vista, né, esperava-se um pagamento, mas algo assim, para muitos anos no futuro, no período pós-guerra, até décadas, né? Inclusive esses pagamentos que o Reino Unido vai realizar do Lend-Lease, eles vão durar décadas durante a Guerra Fria, porque é uma espécie de pagamento a conta-gotas, né, justamente para não onerar o país aliado ali. E a ideia era justamente construir uma aliança, né, entre os dois países, uma aliança perene, duradoura. Então os Estados Unidos não tinham interesse em cobrar logo de cara ali todo aquele montante oferecido aos soviéticos e também aos britânicos, né, sobretudo aos britânicos. Então foram armas, navios, né, alimentos, como eu disse antes, combustível, combustível, tudo isso foi oferecido ao Reino Unido e foi muito importante para que a guerra tivesse continuidade, né? Para que, até porque era uma das estratégias da Alemanha usar os seus famosos U-boats, né? Os submarinos alemães ali da época, para estrangular as rotas comerciais e fechar o Reino Unido ali, uma espécie de bloqueio, né, continental ali, o qual eles não pudessem fazer comércio nem com o outro lado do Atlântico, muito menos com a Europa, né?
1: E assim, não sei se eu tô forçando aqui uma reflexão, mas quando a gente olha pra frente, período pós-guerra, a gente tem a criação da OTAN, Plano Marshall, que basicamente tem propostas parecidas com esse instrumento do Lend-Lease, ainda que em contextos completamente diferentes. Na sua opinião, professor, é possível fazer essas conexões ou realmente são coisas totalmente separadas?
2: Não, sem dúvidas. O que você falou aí faz muito sentido, porque depois, né, justamente na Aliança Atlântica, na OTAN, o que a gente vai ver é uma continuação disso, né, os Estados Unidos. Claro que não, o Lend-Lease, ele foi num momento muito agudo da guerra, né, então as benesses dos Estados Unidos, vamos dizer assim, naquele momento foram mais amplas, né, os Estados Unidos sabiam da necessidade de oferecer mais naquele momento e cobrar menos. Depois, os Estados Unidos vão continuar sendo um grande fornecedor de equipamentos militares para a Europa inteira, né? Sobretudo, na verdade, para a Europa Ocidental, para os seus aliados, e isso começa lá atrás mesmo, né? Então, os Estados Unidos, eles vão girar a sua economia, a sua indústria, para poder ampliar, inclusive, o seu complexo industrial militar, e isso depois continua. Se me permite ainda, eu acho que a gente até pode dizer que hoje existe uma espécie de Lend-Lease, um novo Lend-Lease, que a gente vê ali entre a OTAN e a Ucrânia. É algo assim, não é a mesma coisa, mas é parecido, porque são todos os tipos de equipamentos, de meios necessários para continuar lutando, para continuar vivo na guerra, e ao mesmo tempo uma lógica de vou cobrar quando der, se me paga quando puder, né? Então é parecido, sim.
1: Sim, é igual quando o parente vai emprestar dinheiro, né? E sempre aquele papo, paga quando der, mas sempre chega esse momento que a conta precisa ser paga, né? Aí é que a coisa pega.
2: Se não estraga a amizade, né?
1: Se não estraga a amizade, pois é. E você falou, professor, que esse é um momento em que a Inglaterra passa a coroa para os Estados Unidos. E você ter utilizado a palavra coroa, assim, tem tantas implicações isso, né? E uma delas é que a Inglaterra, na época, ainda era um grande império, né? Por exemplo, a Índia vai se tornar independente da Inglaterra só em 1947. Enfim, era ainda, se eu não me engano, o último império remanescente ou um dos últimos impérios remanescentes. Inclusive, existia um sistema, um mecanismo chamado Preferência Imperial Britânica, que foi até colocado na balança pelo presidente Roosevelt como um condicionamento, né, para que essa ajuda fosse mantida ou que essa ajuda fosse paga pelos ingleses. O que era esse sistema e como que o fim desse mecanismo poderia favorecer os Estados Unidos?
2: Esse mecanismo é interessante porque os britânicos, justamente por serem um grande império colonial que se espalhava pelo mundo inteiro, construiu esse sistema para que as partes do seu império pudessem ter uma circulação, né, de bens, de mercadorias, trocas comerciais, financeiras, de maneira facilitada, né? Então, entre os países que permaneciam dentro desse mecanismo, que faziam parte dentro desses mecanismos, as colônias, né, territórios, e aí a gente pode englobar, por exemplo, a gente citou antes o Canadá, né, você citou a Índia. Então, essas partes do Império Britânico, elas se conversavam numa facilidade muito grande. E aí eu tô falando de se conversar do ponto de vista econômico, né, porque antes, sobretudo antes da Segunda Guerra Mundial, nós tínhamos um período na economia muito diferente do que vem depois, e um período, inclusive, mais parecido com o que a gente tem agora, né, que era um período de muito mais barreiras econômicas, protecionismo comercial, eram impérios, né, naquele momento a gente tinha impérios em choque. Então, cada império tinha interesse em proteger ali os seus meios, né, de poder vender mais, poder produzir mais, exportar, né, ter acesso a matérias-primas. E esse mecanismo britânico, ele tinha justamente esse papel, né? Então, o Reino Unido, ele tinha vantagens, por exemplo, para poder comprar, vender, ter acesso a mercadorias, mercados, mão de obra, e por aí vai, dentro ali do seu império, né, as partes do seu império, ou países associados a esse sistema. Os Estados Unidos, evidentemente, viam isso como um forte protecionismo e desejavam desmontar esse sistema para eles sim terem acesso, então, a essas partes, a esses territórios, esses países, aos mercados, né, esses novos mercados. E é algo que é colocado na balança, e o Reino Unido não tem muito como dizer não, né, naquele momento. A gente citou antes, eles estavam ali bastante, num momento bastante delicado, e é justamente, inclusive, a Carta do Atlântico, o próprio Lend-Lease, né, são movimentos que vão desmontar esse sistema de cooperação britânico e vão dar espaço para um mundo muito mais liberal, né, e aí eu falo liberal do ponto de vista econômico, né, no pós-guerra, no qual as partes do globo ali vão ter muito mais, claro que a gente vai entrar num sistema bipolar de Guerra Fria, etc, mas dentro ali do mundo ocidental, Europa, Estados Unidos, a própria América Latina, a gente vai passar a ter muito mais livre circulação, porque essas barreiras comerciais vão ser desmontadas, porque esse era o interesse dos Estados Unidos ali no período pós-guerra, né?
1: Agora, essa reunião, professor, ela produz os efeitos que esses estados, que tanto Roosevelt como Churchill pretendiam?
2: Olha, sim, né, a reunião ela deu certo, ela foi um sucesso, né, porque a gente, inclusive, hoje fica fácil ver olhando para trás, porque tem essa questão do Lend-Lease que eu falei, né, que foi mantido, foi operacionalizado, ele foi expandido, então é um passo muito importante ali para aproximação entre os dois países na guerra. A gente também passa a ter, os países ali naquele momento, eles passam a ter uma cooperação naval muito maior a partir dessa reunião. Naquele momento ali havia uma disputa muito grande pelo Atlântico, né, pelo Oceano Atlântico entre a Europa e a América do Norte, e aí você tinha de novo, né, os famosos U-boats alemães, que eram submarinos que vinham não só perseguindo e atacando navios de guerra, mas principalmente afundando os comboios de navios comerciais, navios civis também, né, justamente naquela lógica de estrangular ali a máquina de guerra britânica, não deixando eles terem acesso a bens importantes, a matérias-primas e por aí vai. Então, essa cooperação naval, ela vai gerar resultados, inclusive, e os U-boats vão inclusive conseguir ser um recuo dos U-boats vai acontecer, né? Essa cooperação ela vai gerar ali um momento em que o emprego de radares, por exemplo, vai também ter um papel muito importante ali, radares mais avançados, etc. Mas essa cooperação ela vai ser importante para uma navegação mais coordenada, né? Isso também está ligado com o Lend-Lease, porque não bastava ali assinar um papel dizendo, olha, eu vou te enviar o que você precisar, vou enviar armamentos, vou enviar matérias-primas, mas era necessário garantir que esses equipamentos chegassem até o destino, né? Então, isso também foi coordenado ali e, de modo geral, como eu disse antes também, mostrou que os Estados Unidos e o Reino Unido estavam juntos. Né? Ainda não era o momento que os Estados Unidos entrariam na guerra ali de fato, né? Isso vai acontecer só com Pearl Harbor depois, mas já naquele momento havia uma sinalização muito forte de que os Estados Unidos não deixariam de apoiar o Reino Unido, e esse foi o grande efeito, né, dessa reunião, porque a partir daí de fato, né, os Estados Unidos cada vez mais e mais e mais entraram na guerra e mais agiram de maneira coordenada com os britânicos.
1: E como você mesmo disse, os Estados Unidos não entram na guerra agora, eles vão entrar em dezembro de 1941, depois justamente aí do ataque de Pearl Harbor, mas nessa época já se sabia, né, que o Japão vinha buscando uma expansão ali no Oceano Pacífico, e inclusive foi tratado esse tema, né, durante o encontro também, uma espécie de alerta a essas pretensões do Japão. Mas como que o Churchill, ele reage a essa relutância, não sei nem se dá para usar esse termo, relutância, mas essa não entrada do Roosevelt ali na Segunda Guerra Mundial?
2: O Churchill, ele vinha assim, né, já fazendo um trabalho de pressionar o Roosevelt há algum tempo, né, desde que a guerra estoura ali, e sobretudo nos momentos de maior dificuldade do Reino Unido, ele sempre vai remeter, vai buscar o apoio dos Estados Unidos, vai conclamar os Estados Unidos e o presidente americano a se envolverem mais. Mas o Churchill, ele sabia também, né, da realidade nos Estados Unidos ali. Os Estados Unidos eram um país que tinha, e ainda tem em alguma medida, uma cultura isolacionista muito forte, né? A ideia de que os Estados Unidos não deveriam se envolver em conflitos europeus, né? A zona de influência americana era a América, né? Era o mundo ocidental ali, do Atlântico para cá, vamos dizer assim. Então, isso estava muito forte, não só nas autoridades americanas, né, nos políticos ali, mas também na sociedade, né? Isso aconteceu, inclusive, algo semelhante aconteceu na Primeira Guerra, né, no qual os Estados Unidos se envolveram primeiro indiretamente e depois eles, já mais na fase final do conflito, eles vão tá mais presentes, né, diretamente presentes. Então o Churchill, percebendo, sabendo isso, sabia também que não podia esticar a corda demais, né, ele não podia criar um atrito assim, no qual ele, enfim, né, ele tinha que saber, era a arte da diplomacia ali mesmo. E de fato, assim, o Churchill, ele mantém uma correspondência muito forte com o Roosevelt, né, eu acho que talvez esse seja uma das questões mais interessantes da gente observar, porque publicamente tinha um limite no que ele poderia pressionar, né, o Roosevelt ali, a sociedade americana, os Estados Unidos enquanto Estado, mas os dois ali, os dois presidentes, eles tinham uma troca de informações e cartas, né, trocadas ali o tempo todo, né, correspondências, para que essa troca de informações, essa aliança pudesse estar sempre ali, mesmo que publicamente ela não fosse assim tão vistosa, né, sempre existiu ali uma preocupação do Churchill escrever para o Roosevelt, manter ele orientado do que estava acontecendo e, sobretudo, colocar, né, na ordem do dia que se a Grã-Bretanha caísse, os Estados Unidos estariam imediatamente em risco, uhum, né? Porque você citou muito bem aí a questão imperial japonesa, a expansão imperial japonesa, que era um risco para os Estados Unidos na época, por conta dos interesses americanos ali na Ásia, né? E a mesma coisa se dava ali com a Europa. Se a Alemanha dominasse a Europa inteira, os Estados Unidos ficariam muito prejudicados ali em relação aos seus interesses naquele continente e a possibilidade de justamente exercer a hegemonia que depois eles teriam, né, essa hegemonia na Europa Ocidental. Isso não seria possível. Então, o Churchill deixou isso muito claro, né, de que, olha, se a gente cair, os próximos são vocês. Vocês estarão em uma posição subalterna ou numa posição menor que estão hoje, se não fizerem nada. E eu acho que essa relutância, então, do Roosevelt, ela acabou sendo vencida ali pela questão do ataque a Pearl Harbor, né, você bem citou também, mas a própria, acho que já havia um interesse, né, o Roosevelt em particular, ele era mais interessado do que vários outros políticos ali em se engajar mais no conflito, mas era necessário convencer, né, a sociedade americana, o Congresso, o Senado, e isso foi ficando mais fácil com o passar do tempo por conta desses eventos que a gente está citando, né.
1: Sim, agora a carta ela traz 8 princípios, né, e por falar em princípios, o próprio antecessor do Roosevelt, o Woodrow Wilson, ele vai delinear uma visão de equilíbrio mundial que traz ali valores que seriam as bases para a criação da Liga das Nações, que até então era um instrumento ali supranacional, né, de garantia da ordem, do equilíbrio entre as nações. A Carta do Atlântico reproduz alguns desses valores e como que esses valores vão moldar então o mundo pós-guerra?
2: Sem dúvidas, a Carta do Atlântico ela é um contínuo, né, ela tem tudo a ver com os 14 pontos de Wilson, né, com o plano do Wilson para uma paz kantiana, né, um mundo em que uma organização, como você bem disse, supranacional, pudesse mediar os conflitos, evitar novos conflitos mundiais. E acho que alguns deles, que vale a pena a gente citar, alguns pontos, algumas questões interessantes, são questões relacionadas, por exemplo, né, à não expansão territorial. Passava-se, então, a partir da Carta do Atlântico, a advogar publicamente, e essa vai ser uma das bases do direito internacional, né, a partir daí, a não expansão territorial, a não mudança de fronteiras a partir da força, né, apesar de que a gente sabe muito bem que isso não vai durar. Não vai durar quase nada, né?
1: Sim.
2: Mas nós vamos ter uma guerra, a Guerra da Coreia logo em sequência, né? A Segunda Guerra Mundial e outros conflitos mais. Mas mesmo assim, passa a ser um paradigma das relações internacionais. E isso é importante, porque dentro das Nações Unidas, que depois vão ser constituídas, também com base na Carta do Atlântico e dos seus princípios, isso vai estar muito forte e ainda é muito forte até hoje. A gente sabe das limitações, né? Dessas questões teóricas, dessas colocações teóricas. Mas a importância, assim, de ter essa visão como anteparo ali para os movimentos dos estados, porque seria muito ruim o contrário, né? Uma lei da selva, uma ideia de que, enfim, não há ordem a ser seguida e etc. Então essa questão da não expansão territorial, eu acho ela bem importante. A questão dos povos envolvidos, né? O envolvimento dos povos que estariam sendo atingidos por essas expansões ou por esses movimentos de fronteiras deve ser considerado, né? Era uma coisa que ali a carta trazia, né? A questão da liberdade nos mares também, a livre navegação, né? Hoje também está em cheque, você tem uma série de questões acontecendo nos estreitos e etc, mas era algo expresso ali na carta do Atlântico também, né, a necessidade da livre navegação. Também se falava ali do desarmamento dos estados agressores, né, da Alemanha em especial, mas do Japão, da Itália. Isso aconteceu de fato, né, esses países, principalmente a Alemanha e o Japão, se tornaram um país ali desarmados no pós-guerra, né? E, no geral, essa carta, ela acabou sendo a base da ONU, né? A base da carta da ONU e uma série de outros acordos também, né? Por exemplo, o surgimento do sistema financeiro internacional, os chamados acordos de Bretton Woods, eles vão surgir a partir de orientações que estão ali, princípios da carta do Atlântico, né? O próprio direito internacional que eu comentei agora há pouco vai se basear muito nisso, né? Nos princípios da carta do Atlântico, que também estão ali nos 14 pontos de Wilson, né? Há uma sequência assim entre uma coisa e outra, né? A questão da autodeterminação dos povos está bem expressa ali. E a lógica do multilateralismo, né? Começa a nascer ali uma lógica de multilateralismo. A ideia agora é cada vez mais os estados estarem associados, né, a um sistema e a um organismo supranacional que possa dirimir questões de crise, guerras e etc, né? Por exemplo, o GATT vai surgir a partir desses princípios, que depois vai dar origem à OMC, né, para poder evitar contendas comerciais. Ou seja, uma série de organismos, mecanismos no pós-guerra vão surgir a partir da Carta do Atlântico, que é uma retomada dos 14 pontos de Wilson, né?
1: Sim. Agora, por fim, professor, essa carta, ela traz um princípio bastante curioso em que os povos eram livres para escolherem o próprio governo, né? Isso a gente está falando de uma carta que foi assinada por um império que, como a gente já falou aqui, tinha várias colônias espalhadas pelo mundo. Esse ponto, de certa forma, vai servir de inspiração à luta anticolonial que seguiria logo após o fim da guerra?
2: Sem dúvidas, a Carta do Atlântico, ela dos antes, é muito interessante que você levantou aí. É um império, né? O Império Britânico, com colônias no mundo inteiro, passa a propor, né, que a autodeterminação dos povos seja respeitada. Uma coisa assim que não faz muito sentido, né? Mas, de fato, né, você vai ter uma série de movimentos independentistas, regionais, né, e nacionais que vão surgir a partir desse movimento da Carta do Atlântico, né? Desses princípios que vão estar expressos ali, né? Então, na Índia, né, a gente vai ter o Gandhi, tá ligado a isso, né? Na Índia, a gente vai ter na China, ou melhor, no Vietnã. Né, no Vietnã vai ser bastante contundente, né, ali o Ho Chi Minh. Então, é curioso isso, porque me lembra, inclusive, a ideia que os europeus tinham do iluminismo no século XVIII, né? Eles eram a favor das luzes, mas as luzes para os europeus, né? Eles não queriam levar as luzes para as colônias nas Américas, para, enfim, as posses coloniais na África, e algo parecido aconteceu nesse momento, em que a Carta do Atlântico era, ao mesmo tempo, um documento muito progressista para a época, né, que reformava o sistema internacional, dava caminho para isso, mas, ao mesmo tempo, o Churchill não queria, né? Ele não queria que o Império Britânico fosse reformado, ele não queria perder as posses coloniais. Ele dizia, inclusive, né, isso é bastante reconhecido, que ele dizia que, olha, tudo isso que está aí na Carta do Atlântico, essa questão da autodeterminação dos povos, né, isso vale para a Alemanha. Isso vale para os alemães, porque eles estão invadindo povos europeus aqui, então a gente precisa ouvir os povos europeus. Agora, para os países asiáticos, né, para os povos asiáticos, o Churchill tinha bastante resistência.
1: Professor, quero muito agradecer a sua participação aqui. Estava pensando, mais uma entrevista nossa, e sobre um assunto, mais uma vez, que se passa ali entre 1941 e 1947, né? Então, quanta coisa acontece nesse período, quanta coisa tem para falar, e eu acho que a gente ainda vai ter outras oportunidades aí para falar de outros temas nessa longa década de 1940. Muito obrigado e até uma próxima.
2: Estou à disposição e, de fato, essa década é muito longa, a gente pode revisitar ela quantas vezes aí vocês preferirem. Valeu, um abraço.
1: 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Tchau, tchau.
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5: Boa tarde, sejam todos muito bem-vindos. Agora são 4 horas em ponto. Você está na Rádio Sputnik na Metropolitana em 80.5 FM aqui no Rio de Janeiro. E também estamos nas principais plataformas de áudio. Hoje, entretanto, tem uma presença mais do que especial. Das boas-vindas à minha colega Bárbara Pereira. Bárbara, seja muito bem-vinda aqui ao Entretanto. Obrigado pela presença. Vamos juntos nessa. Boa tarde.
6: Vamos lá, Léo. Boa tarde. Muito obrigada por dar essa oportunidade de estar aqui ao seu lado. Obrigada. Hoje é terça-feira, 4 de agosto de 2026. As principais notícias do Brasil e do mundo estão aqui. Começa agora o programa Entretanto, porque toda notícia tem outro lado. Esta é uma produção da agência de notícias russa Sputnik. E como o Léo disse, eu sou Bárbara Pereira.
5: E eu, Leonardo Macaxeiro. A gente chama agora o nosso analista geopolítico, Rafael Machado. Rafa, muito bem-vindo. Boa tarde para você.
7: Boa tarde, Leonardo, Bárbara, toda a galera aí da rádio e nosso público. Sempre uma honra estar no programa Entretanto. E é isso aí, mais um dia em que estaremos comentando as notícias do Brasil e do mundo.
5: Com certeza, Rafa. Olha, daqui a pouco, além do Rafael, que já é figurinha carimbada do nosso programa, a gente recebe o Paulo Souza, cientista político, professor de pós-graduação da Fundação Escola de Sociologia e Política de São Paulo, pesquisador e coordenador de parcerias do Instituto Democracia em Xeque.
6: Vamos às principais notícias de hoje. Brasil repudia a revogação de visto de embaixadora e acusa Estados Unidos de interferência eleitoral. Sem PP e União, PL define chapa pura no Rio.

0: foi revogado. A justificativa norte-americana foi a demora do Itamaraty em conceder o aval para que Daniel Pérez assuma o cargo pelo lado de Washington em Brasília. Horas após o anúncio, o governo brasileiro repudiou a medida dos Estados Unidos e afirmou que as justificativas apresentadas são falsas. Em nota, a Secretaria de Comunicação Social do governo do presidente Lula reforçou que o processo de concessão, essa autorização para um diplomata estrangeiro assumir a chefia de uma embaixada em outro país, é confidencial. E é com esse assunto que a gente começa o Entretanto de hoje.
1: Abre aspas.
0: Segundo o governo brasileiro, o artigo 4 da Convenção de Viena sobre Relações Diplomáticas prevê que o nome indicado só deve ser divulgado após a conclusão do procedimento. A nota diz o seguinte, olha, o governo dos Estados Unidos anunciou publicamente o nome de seu candidato antes de apresentar o pedido formal. O Brasil segue estritamente o direito internacional. O pedido norte-americano ainda se encontra em análise. O governo também voltou a se pronunciar sobre o impedimento de dois funcionários de Washington de entrarem no Brasil, medida que acirrou as tensões diplomáticas entre as duas maiores economias das Américas e também foi usada como justificativa para a revogação do visto. Segundo a nota, os vistos foram negados em razão dos motivos da viagem, que eram colocar em dúvida a integridade do sistema eleitoral brasileiro em tentativa inaceitável de interferir no processo político nacional. Vale recordar que seguem em vigor as sanções individuais sobre autoridades brasileiras, notadamente o cancelamento de vistos para os Estados Unidos, com base na alegação infundada de perseguição política ao ex-presidente Jair Bolsonaro. Entre essas autoridades estão ministros da Suprema Corte e funcionários de primeiro escalão do Poder Executivo. Para o governo do Brasil, essa é mais uma decisão que faz parte de uma escalada deliberada de medidas hostis ao Brasil, motivada por razões ideológicas. Por fim, Brasília afirma que não foram poupados esforços pelo país para a resolução das diferenças, como a visita do presidente Lula à Casa Branca em maio, quando se encontrou com Trump. Em comunicado, o Departamento de Estado norte-americano justificou a revogação do visto pela demora de Brasília em conceder o aval diplomático para que Daniel Pérez assuma a embaixada dos Estados Unidos no Brasil. De acordo com um comunicado oficial do Departamento de Estado americano, a revogação do visto não impacta a possibilidade de a diplomata permanecer no país. Ela não foi considerada persona non grata e o documento será restabelecido caso o impasse diplomático seja resolvido. Daniel Pérez foi indicado para o cargo em junho e há duas semanas recebeu o aval da Comissão de Relações Exteriores do Senado norte-americano. A indicação ainda precisa ser aprovada pelo plenário da Casa antes de seguir para a etapa final da nomeação. A Casa Branca não conta com o embaixador no Brasil desde a posse de Donald Trump no início de 2025. A função é executada atualmente pela encarregada de negócios Natasha Franceschi. Bom, Rafa, queria trazê-lo para a gente começar o Entretanto de hoje com a notícia de ontem à noite, já com o posicionamento do Brasil com relação a essa atitude do governo dos Estados Unidos, o governo de Donald Trump. Eu queria entender, Rafa, a gente percebe um aumento de tensões entre os dois governos, né? A relação Brasil-Estados Unidos muito abalada. Essa nova atitude do governo norte-americano, na sua avaliação, pode desencadear em quê, Rafa?
2: Bem, claramente não melhora a situação, que já era uma situação de um tensionamento existente entre Estados Unidos e Brasil. É uma atitude, em primeiro lugar, desnecessária, porque, começando, os Estados Unidos, livremente, por seus motivos internos, ou até por questões ideológicas, talvez, demoraram a indicar um novo embaixador. Então, o Brasil estava sem embaixador dos Estados Unidos, o que, por si só, também indica até um certo desprestígio, né? Uma desconsideração por parte do governo dos Estados Unidos em relação ao Brasil. De um modo geral, os países, eles vão fazer questão de sempre rapidamente indicar um novo embaixador quando há a saída de um, para aqueles países que são considerados prioritários nas suas relações internacionais.

0: ou que são considerados países amigos. Então, o mero fato dos Estados Unidos demorarem a indicar um novo embaixador para o Brasil era em si mesmo já uma mensagem. Daí você soma isso, até a própria indicação desse Daniel Pérez. A gente tem que levar em consideração que não é um diplomata de carreira, é um político ligado ao Partido Republicano, portanto, ligado ao Donald Trump. Isso, é claro, não influencia em si mesmo a questão do procedimento interno no Brasil para poder reconhecer, aprovar a sua indicação, mas eu acho que é algo que merece ser anotado, para ser levado em consideração. Mas, além disso, a gente também tem esse fato recente da tentativa de envio de algumas figuras também ligadas ao Partido Republicano para o propósito de fiscalizar eleições brasileiras fora daquele contexto das instituições e organismos de observação eleitoral, né? Geralmente organismos que possuem um certo caráter internacional, e existia ali a desconfiança, a suspeita de que essas figuras que estavam sendo enviadas para o Brasil, na verdade, viriam aqui potencialmente para questionar aspectos da política eleitoral brasileira. Evidentemente, era algo que não estava sendo considerado aceitável por parte do governo brasileiro. Não dá para considerar que o Brasil demorou demais para reconhecer ou aceitar essa indicação do Daniel Pérez. Me parece uma demora mais ou menos normal, e de qualquer maneira são os Estados Unidos que, por livre e espontânea vontade, têm tensionado com o Brasil. Então é claro que se não há uma demora proposital, certamente não há motivo também por parte do governo brasileiro de acelerar esse procedimento de aceitação e reconhecimento, né, de credenciamento do novo embaixador dos Estados Unidos. É bem plausível que eventualmente esse embaixador vá ter suas credenciais reconhecidas, e aí, segundo os Estados Unidos, quando isso acontecer, a embaixadora do Brasil nos Estados Unidos terá seu visto devolvido. Porém, ao mesmo tempo, é claro que na medida em que eles removem o visto da embaixadora do Brasil nos Estados Unidos, o Brasil até se vê na posição de ter que responder a isso de alguma maneira. E como não há, né, embaixador dos Estados Unidos no Brasil, a única resposta que parece até razoável, caso, né, de fato o Itamaraty e o próprio executivo reconheçam a necessidade de uma resposta, a resposta que parece plausível é exatamente sentar em cima desse procedimento de reconhecimento e credenciamento do novo embaixador, que seria a maneira direta, né, a maneira simétrica de você responder a essa remoção do visto da embaixadora do Brasil nos Estados Unidos. Só que aí você cria um impasse, porque se nós adiamos esse reconhecimento do embaixador indicado pelos Estados Unidos para o Brasil, ao mesmo tempo lá o visto da embaixadora brasileira vai ser mantido suspenso, né? Então fica uma situação de impasse. É mais um fato aí nessas vésperas de eleições, que de fato a gente já previa que haveria algum grau de aumento da pressão dos Estados Unidos em cima do Brasil até a chegada das eleições, ainda que após as eleições o mais plausível seja que os Estados Unidos mesmo tomem a iniciativa de desescalar esse tensionamento, independentemente do resultado.
1: Perfeito, Rafa. Agora, Rafa, eu queria que você me ajudasse a entender um cenário. Nós estamos muito próximos da eleição, como você bem disse, e desde o início do ano a gente vem trazendo aqui as pesquisas eleitorais e tudo mais. Hoje a pesquisa indica uma possibilidade de reeleição do presidente Lula. Em caso isso se confirme, Rafa, eu sei que é um exercício um pouco complicado a gente falar em futuro, mas a partir do momento em que há a possibilidade do presidente atual da República permanecer no cargo, a gente pode imaginar que essas relações podem piorar no futuro, ou de fato essa tensão existe porque Trump quer interferir de alguma maneira nas eleições aqui no nosso país?
0: Aquilo que dá para observar em relação a esse panorama, pelo menos no momento atual, é de que existe um esforço para tentar, através desse tipo de pressão internacional, de alguma maneira influenciar o resultado das eleições no Brasil. Porém, a gente também tem que levar em consideração que, se a gente for raciocinar numa perspectiva mais realista, mesmo que o Lula ganhe as eleições, ainda assim você tem alguns fatos que são fatos permanentes. Um deles é o fato de que os Estados Unidos têm, ao longo de décadas, exercido o seu soft power sobre o Brasil para influenciar o Brasil em suas várias instituições, várias esferas da sociedade brasileira, e assim por diante. Então, se esse tensionamento escalar, na verdade, os Estados Unidos estariam perdendo a sua capacidade de influência sobre o Brasil. Então, isso é algo que, penso, muitas pessoas, muitas figuras relevantes nos Estados Unidos não vão querer ver sacrificada, porque é um esforço de muitas décadas, e influenciar o Brasil é influenciar, no mínimo, a América do Sul, por conta do peso que o Brasil tem. Por mais que o governo Lula, hoje, de uma perspectiva ideológica, esteja isolado, vejam que, mesmo os outros países da região sendo governados por figuras que possuem, em tese, uma ideologia diferente, ainda assim, todos esses países são, na prática, no âmbito material, forçados a lidar com o Brasil, porque muitas vezes estão entre seus principais parceiros comerciais. Para muitos países da região, o Brasil é o seu principal exportador. Você tem inúmeras obras de infraestrutura que são compartilhadas ali entre o Brasil e países fronteiriços. Então, mesmo quando há um tensionamento, no final do dia, os países da região precisam chegar a algum tipo de entendimento com o Brasil. Então, assim, você tem esse papel estratégico do Brasil na América do Sul, que é um papel de liderança. Tem o fator geográfico: o Brasil não vai, não é um navio, não vai trocar de continente, então vai permanecer o fato geográfico, né, dos Estados Unidos como principal maior país da América do Norte, o Brasil como principal e maior país da América do Sul, e tem mais de 100 anos, na verdade aí uns 120, 130 anos, que os Estados Unidos consideram importante manter boas relações com o Brasil, precisamente por acreditar que, através do Brasil, é possível também influenciar os outros países da região. Então, algum modus vivendi, né, ou seja, alguma maneira de coexistência, de convivência, e não uma escalada permanente de tensão, é o mais plausível. O problema aí é que existe uma certa imprevisibilidade no comportamento do governo atual, graças à figura um tanto quanto caótica do Donald Trump, né? Bem como o fato de que o Marco Rubio, enquanto secretário de Estado, e especialmente em relação a temas latino-americanos, ele é mais ideológico do que pragmático, né? Então, esses são fatores que precisam ser levados em consideração. Mas uma previsão realista seria, na verdade, de que esse tensionamento, tal como tem sido até agora, seja talvez cíclico. Por exemplo, né? A gente teve, em meados do ano passado, um tensionamento, daí a gente teve um arrefecimento, até uma aproximação razoável do Trump com o Lula, daí agora volta um tensionamento. Aquilo que parece mais plausível, mais previsível, é um novo arrefecimento algum momento após o período eleitoral. E aí, talvez, né, a gente tem que considerar essa possibilidade. Quando surge algum fato novo, um motivo, os Estados Unidos, uma vez mais, tentem influenciar a política brasileira de uma maneira um pouco mais incisiva, tal como ele está falando agora.
2: Olá, pessoal, hoje no Jabuticaba Sem Caroço o assunto é a maternidade como alvo de criminosos. Dados do Ministério da Justiça apontam que 66 menores de 18 anos desapareceram por dia no país em 2025. Quando é feito um recorte considerado apenas crianças, os relatórios oficiais registram uma média de 6 crianças desaparecendo diariamente. E os bebês também podem ser alvos, como a gente viu recentemente com a tentativa de sequestro numa maternidade em Teresina, no Piauí. Quais são os cuidados e mecanismos mais eficientes de identificação e proteção e como evitar situações como essa?
3: Para falar mais sobre isso, a gente conversou com Simone de Jesus, da equipe de coordenação de políticas para pessoas desaparecidas da diretoria do Sistema Único de Segurança Pública do Ministério da Justiça, e Aline Campelo, advogada especialista em direito da saúde.
2: Então não perca, a gente tem um encontro marcado aqui na Rádio Sputnik Metropolitana.
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6: Após ataques de Milei, Brasil rebaixa relações diplomáticas com a Argentina e dispensa embaixador. O governo brasileiro decidiu rebaixar as relações diplomáticas com a Argentina em resposta aos ataques do presidente Javier Milei contra Luiz Inácio Lula da Silva. Após participar da convenção que selou o nome do senador Flávio Bolsonaro, do PL do Rio, na disputa presidencial, o líder argentino voltou a fazer duras críticas ao atual governo. Em uma medida inédita na história da relação entre os dois países, o Itamaraty comunicou nesta terça-feira ao embaixador argentino em Brasília, Guilherme Daniel Raimondi, que as tratativas diplomáticas passarão a ser conduzidas apenas pelo encarregado de negócios da representação. A informação foi divulgada inicialmente pelo jornal argentino Clarim. A resposta inclui também a retirada de Júlio Bittelli da embaixada do Brasil em Buenos Aires. Com isso, o posto permanecerá vago enquanto Milei mantiver os ataques ao presidente brasileiro e a integrantes do Supremo Tribunal Federal. Raimondi não será declarado persona non grata nem expulso do país. Ainda assim, deixará de atuar como principal interlocutor da relação bilateral, que passa a ser conduzida em um nível diplomático inferior. A decisão foi tomada pouco mais de uma semana depois de Milei participar em São Paulo do lançamento da candidatura presidencial de Flávio Bolsonaro. No evento, o presidente argentino chamou Lula de ladrão e presidiário e classificou o ministro Alexandre de Moraes como lixo careca, após o magistrado impedir sua visita ao ex-presidente Jair Bolsonaro, que cumpre decisão, prisão domiciliar. Na última segunda, Milei voltou a atacar o presidente brasileiro em entrevista à mídia local. Abre aspas, ele foi solto por causa de uma falha processual. Ele não é inocente e muito menos grave chamar um ladrão de ladrão do que o próprio ato de roubar, fecha aspas, justificou o argentino. Milei não mediu esforços ao criticar o brasileiro ou afirmar que se há alguém que interfere politicamente na região, é Lula, contaminando por completo com as ideias imundas do socialismo, sem apresentar provas dessa suposta interferência na América Latina. Bom, especialistas ouvidos pela Sputnik Brasil nos últimos dias apontam que esses insultos são parte da estratégia de Milei para fortalecer sua base em meio à queda de popularidade. Rafa, insultos graves, insultos que comprometem muito as relações diplomáticas entre os países. Queria te ouvir no seguinte sentido: se você acha que a resposta do governo brasileiro foi à altura do que diante desses ataques de Milei, e se Milei também aí não está fazendo uma aposta alta. Vamos fazer também mais um exercício de futuro, né? Milei está com a popularidade baixa, mas vai que consegue aí reverter essa imagem e se manter ali à frente da Argentina. Ele não se preocupa com futuras relações com o país?
0: Pois é, o Milei, ele parece estar dobrando a aposta nessas relações, ou mais especificamente nessa desconstrução das relações entre o Brasil e a Argentina. Ele está fazendo aí uma aposta que é alta, né, que é arriscada, porque há muitas incertezas. Por enquanto, tudo indica que o Lula vai se reeleger e a própria situação do Milei na Argentina é muito incerta. Ele também parece se fiar muito do Donald Trump, quando os números do Donald Trump nos Estados Unidos não são muito positivos, né? Ele vai enfrentar as eleições agora, né? As midterms. Ele pode acabar perdendo tanto o Senado quanto a Câmara. Aquilo que é previsto é que a Câmara certamente será perdida pelo Partido Republicano, mas existe ali uma chance 50-50 do Partido Republicano também perder o Senado. Isso vai enfraquecer o Donald Trump, diminuir a margem de manobra dele, no plano internacional, inclusive. E também as perspectivas não são tão interessantes assim para o Trump e um possível sucessor do Trump nas próximas eleições presidenciais dos Estados Unidos. A situação do Milei, voltando a ele, no caso, em pesquisas de opinião em relação a ele, né, ele é extremamente impopular e a popularidade dele continua caindo, ou quando não está caindo, está ali baixa de maneira estável. Ao mesmo tempo, existe a incerteza em relação às próximas eleições na Argentina, porque existe uma impressão de que a Argentina passa por um cenário de falta de opções. Então, em muitas pesquisas, inclusive o Milei ainda vinha aparecendo bem posicionado, ainda vinha aparecendo em primeiro lugar em pesquisas de opinião, mas assim, em primeiro lugar com um número bastante baixo pelo simples fato de que não há muita certeza em relação ao próximo candidato. Não se sabe nem quem vai ser o principal rival do Milei e assim por diante. Então, mas de qualquer maneira existe uma incerteza. Tem algumas pesquisas em que o candidato Axel Kicillof, que é do partido União pela Pátria ou algo desse tipo, né, que é aí, enfim, a coalizão política kirchnerista, tem algumas pesquisas, algumas poucas pesquisas, acho que é só um instituto, em que ele aparece em primeiro no primeiro turno. Porém, todos os outros, o Milei ainda aparece em primeiro lugar. Então existe essa incerteza no caso argentino. A certeza que existe, porém, é de que a economia argentina, que segue abalada, porque, bem, alguns números passam por uma recuperação, outros números pioram, porque é claro, se você não faz nenhum investimento, se você basicamente esmaga o poder de compra, a inflação também vai cair, né? Então a inflação de fato está caindo na Argentina, mas ao mesmo tempo também o desemprego está aumentando, o poder de compra está também bastante prejudicado e assim por diante. Então, existem ali uma série de circunstâncias que não permitem que haja esse tipo de tensionamento com um país que é o principal parceiro comercial da Argentina ou um dos principais parceiros comerciais. E a importância do Brasil para a Argentina se encontra, inclusive, no fato de que enquanto, por exemplo, a China, aquilo que ela importa da Argentina é principalmente soja, portanto, produto de baixo valor agregado, é simplesmente uma commodity. O Brasil, aquilo que o Brasil importa da Argentina são bens industrializados. Então, existe, né, uma indústria automobilística na Argentina, né, montadoras estrangeiras com fábricas na Argentina. Boa parte desses carros que são montados na Argentina vem para o Brasil, na verdade. Né? Nós somos também, o nosso trigo, né, o trigo que faz o nosso pão, uma boa parte dele vem da Argentina. Então, isso tem importância para nós, evidentemente, porque nos abastece, mas também tem a importância para a Argentina, porque se a gente não comprar, eles não vendem, e, portanto, a balança comercial argentina fica também bastante prejudicada. que esse tensionamento, que não sabemos exatamente onde vai parar, qual que é o teto dele, pode em algum momento acabar até prejudicando relações comerciais. Porque, por exemplo, a gente tem agora uma situação na qual as relações diplomáticas foram rebaixadas, né? Não temos mais ali embaixadores mutuamente. Pode se chegar numa situação na qual haja ali alguma dificultação até mesmo da viagem, né, da visita de brasileiros na Argentina ou de argentinos no Brasil. Se isso acontecer, também você tem um prejuízo significativo para a economia argentina, porque ali da demografia turística argentina, uma parcela bastante considerável é de brasileiros, né? Que acabam injetando dinheiro na economia argentina, o que também é bastante importante para essa economia, que, como nós sabemos, foi bastante prejudicada nos últimos anos. Então, assim, a reação brasileira me parece ter a sua legitimidade, porque o Milei, ele está se comportando de uma maneira que é inadequada para um presidente, ainda mais para um presidente de um país que possui relações estratégicas com o país que está sendo ofendido. Mas certamente ele está agindo assim, em primeiro lugar, porque talvez encontre algum respaldo no comportamento dos Estados Unidos em relação ao Brasil, e também porque talvez está confiando muito que vá haver alguma mudança política no Brasil que seja, né, no gosto dele, no gosto do Javier Milei.
1: Perfeito, Rafa. Obrigado pela resposta. Agora, Rafa, na semana passada a gente trouxe aqui no Entretanto, inclusive, que o presidente Lula, no primeiro momento, conversando com a equipe dele, tinha a ideia de colocar panos quentes nessa situação, né? De deixar a poeira baixar, para que a relação Brasil e Argentina volte a um estágio de normalidade, talvez não nesse momento, mas no futuro. Só que, como você bem disse, parece que Milei quer dobrar a aposta o tempo todo. Você enxerga a possibilidade do governo brasileiro, do Lula, mudar um pouco a postura com relação a isso? Tem potencial para, enfim, essa crise se tornar algo maior e prejudicar a relação, de fato, dos dois países ali com relação a comércio e outros assuntos?
0: Bem, tudo vai depender do próprio comportamento do Milei em relação ao Brasil nas próximas semanas, porque não, essa postura não é de iniciativa do Brasil. É o Milei que toma a iniciativa de atacar o governo brasileiro, e o governo brasileiro reage. Caso haja ali em torno ao Milei figuras, né, assessores, ministros, a própria vice-presidente, que é um pouco mais pragmática do que o Milei, talvez seria o momento dessas figuras tentarem ali moderar a posição do Milei e dar uma chamada à realidade para ele, né? Porque, de fato, se ele continuar dobrando a aposta, ainda que haja relações estratégicas entre Brasil e Argentina, muitos projetos comuns, é uma relação que foi sendo construída ao longo dos 150, 200 anos, com altos e baixos, né? Baixos, por exemplo, no século XIX, em que Brasil e Argentina eram rivais. Porém, ao longo do século XX, especialmente a partir da era Vargas, essas relações foram se aproximando, projetos comuns foram se multiplicando. O Brasil chegou a apoiar a Argentina na Guerra das Malvinas, né? E aí, inclusive, desde esse apoio, as relações entre Brasil e Argentina foram excelentes. E tiveram aí entre as melhores relações diplomáticas, tanto na história de ambos países, quanto na América do Sul. São países que, desde então, sempre têm sido parceiros muito próximos. Agora, me chama a atenção que essa não é a única tensão do Brasil com um país da região. A gente também sabe que existe um tensionamento do Paraguai em relação ao Brasil. A gente comentou um pouco sobre isso em um outro episódio do Entretanto. E quando você tem o mesmo tipo de situação acontecendo com dois países diferentes, a gente pode até ter um motivo para desconfiar de que isso não seja coincidência. Né? O tanto o Paraguai quanto a Argentina fazendo provocações contra o Brasil, num momento no qual existe esse contexto de tensionamento dos Estados Unidos, país que é aliado dos governos desses dois países, também em relação ao Brasil, isso deve ser visto como um motivo de preocupação. E eu penso que o Itamaraty, o governo brasileiro propriamente, e também as Forças Armadas brasileiras, tem que prestar atenção e cogitar a possibilidade dessa campanha, por assim dizer, contra o Brasil ser algo coordenado, sabe-se lá para qual finalidade.
7: Olá, ouvintes do Entretanto da Rádio Metropolitana. Tudo bom, Léo? A disputa entre Estados Unidos pela corrida à inteligência artificial é o tema de hoje do Mundioca.
8: É sim, os Estados Unidos estão acusando a China de copiar, roubar modelos de IA. A gente vai explicar no programa, nós não, né, Marcelo? Nossos entrevistados, porque esse assunto é um assunto muito nichado, muito especializado. A gente vai explicar se isso é possível e de que maneira, e se essa corrida pela inteligência artificial, ela é complexa. Comparável à corrida espacial.
7: Tô dando spoiler que sim, é sim. E a gente vai falar daqui a pouquinho com vocês, a gente espera no Mundioca daqui a pouquinho.
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1: 4:34. Já está com a gente o nosso convidado do programa de hoje, Paulo Souza, cientista político, professor de pós-graduação da Fundação Escola de Sociologia e Política de São Paulo, pesquisador e coordenador de parcerias do Instituto Democracia em Xeque. Paulo, seja muito bem-vindo aqui mais uma vez ao Entretanto. Obrigado pela presença, sempre uma honra, um prazer tê-lo aqui com a gente. Acho que a gente teve algum probleminha com a ligação do Paulo. A gente vai dar sequência aos assuntos nacionais a partir de agora. O Paulo já está com a gente? Voltou a ligação. Agora, Paulo, seja muito bem-vindo.
11: Maravilha. Olá, boa tarde, Leonardo. Boa tarde, Bárbara. Boa tarde a toda a audiência da Sputnik. O prazer em participar é sempre meu.
12: Boa tarde, Paulo.
1: Prazer, prazer, Paulo. Obrigado pela presença mais uma vez. E olha, o senador Flávio Bolsonaro anunciou o deputado federal Alfredo Gaspar como candidato a vice-presidente na chapa do PL para as eleições de outubro. Quem tem mais detalhes e vai trazer pra gente é o nosso repórter Leonardo Sobreira.
13: O senador Flávio Bolsonaro anunciou o deputado federal Alfredo Gaspar de Alagoas como candidato a vice-presidente em sua chapa ao Palácio do Planalto. A escolha surpreendeu e consolida uma chapa puro sangue do PL.
14: É uma pessoa que eu aprendi a admirar, todos vocês aqui aprenderam a admirar, pela coragem, pela honestidade, pela sua história em frente à segurança pública. Alguém que já foi promotor de justiça, chefe de Ministério Público do seu estado, alguém que enfrentou e defendeu os nossos aposentados na CPMI do INSS, que é alguém que representa o Nordeste de fato, que a gente vai levar prosperidade para o Nordeste, vai levar saúde para o Nordeste, vamos levar infraestrutura para o Nordeste, vai ser o maior programa de dignidade que o Nordeste já viu com essa pessoa ao meu lado.
13: Segundo o presidente nacional do partido, Valdemar da Costa Neto, a decisão já havia sido tomada por Flávio Bolsonaro há 6 meses. A estratégia da campanha é ampliar o diálogo com o eleitorado do Nordeste e reforçar o discurso de combate ao crime organizado, aproveitando a trajetória de Gaspar no Poder Judiciário de Alagoas. Em seu discurso, o deputado se definiu como um soldado do Nordeste e classificou a equipe de Flávio Bolsonaro como formada por gigantes. O evento também foi marcado por acenos ao eleitorado feminino. Flávio Bolsonaro destacou a presença de lideranças mulheres no palco, afirmou que o PL reúne quadros qualificados e defendeu a valorização da economia dos cuidados para garantir, segundo ele, autonomia financeira às mulheres. Ele também disse que Michele Bolsonaro deverá se eleger senador ao lado de Bia Kicis e que um eventual governo contará com homens e mulheres de coragem, competência e fé. A ex-presidente da Caixa, Daniela Marques, afirmou que é um privilégio voltar a servir ao Brasil. Ressaltou o protagonismo feminino e acusou o governo do presidente Lula de vitimizar as mulheres em vez de protegê-las efetivamente. A senadora Tereza Cristina agradeceu o convite para integrar a chapa, mas disse que não poderia aceitá-lo por questões partidárias, garantindo, porém, que participará da campanha. Flávio Bolsonaro indicou que poderá convidá-la para um eventual governo. Já o senador Rogério Marinho afirmou que a campanha organizou mais de 20 palanques pelo país, mais do que o dobro da eleição passada, e rejeitou críticas sobre falta de articulação política da campanha. Leonardo Sobreira, de Brasília, para Sputnik Brasil.
10: Paulo, vamos pegar aí esse último ponto trazido pelo Leonardo Sobreira, que é articulação, né? A gente pode entender que essa escolha tem a ver exatamente com a falta de articulação e a falta da ausência aí de uma adesão de outras, né, ligações ou de outros apoios, de outros partidos, que aí que o Flávio Bolsonaro não conseguiu, assim, foi uma escolha de última hora porque não houve aí aliança possível com outros partidos ou até dentro com gente que tivesse um pouquinho mais de robustez aí dentro do seu próprio partido?
15: Sim, acho que essa é a primeira interpretação, foi o que sobrou, né? É sintomático que Valdemar Costa Neto, quando faz a declaração, fala que já esse vice foi decidido há 6 meses atrás, e sendo que ninguém tinha ouvido falar dessa definição durante esses 6 meses, né? Sem dúvida nenhuma que o primeiro ponto dessa dificuldade de articulação ocorre porque partidos do Centrão mais alinhados ao bolsonarismo, como a Federação União Brasil e PP, que, né, negou a indicação de Tereza Cristina, como republicanos, que tem nada mais nada menos que o governador de São Paulo, Tarcísio de Freitas, que quando foi declarado o partido que indicaria o vice, fez uma manifestação pública, né, por uma carta, dizendo que não, a tendência era a neutralidade. Flávio correu atrás de todas as mulheres possíveis. Em algum momento, sem dúvida, houve ali algum tipo de flerte com a própria madrasta, que fez o que fez para se distanciar de Flávio em todo esse processo. Também alguns nomes que eram mais cotados masculinos, como Rogério Marinho, parece que não andou. Sobrou alguém com caráter, né, mais punitivista, vindo do judiciário, mas bem punitivista, que tem aí algumas acusações complicadas também nos últimos tempos, tinha sido anunciado ontem à noite como candidato ao Senado pelas Alagoas, e aí hoje aparece de surpresa para ser enquadrado como vice. E aí, obviamente, que tem um bom enquadramento no discurso do Flávio, né, deram conta de outra fragilidade para além do público, né, do eleitorado feminino, que é o eleitorado do Nordeste. Então ele faz esse encaixe para dizer que, na verdade, é um aceno estratégico para o Nordeste. Mas, de fato, o que mostra é que não havia boa vontade daquelas lideranças políticas e dos partidos do Centrão que poderiam vitaminar a campanha do Flávio, sem dúvida.
1: Perfeito, Paulo, obrigado pela análise e pela resposta. Agora, Rafa, desde que, enfim, esses nomes ligados ao PP, também ao Republicanos, foram nomes, né, que, enfim, acabaram ficando no passado, a gente levantava essa possibilidade de ser uma chapa que é chamada, né, de puro sangue aí do PL. O quanto que isso pode ser benéfico para o Flávio, ao mesmo tempo, quais são os riscos de ter uma candidatura assim?
0: Bem, tudo depende da pessoa escolhida e da capacidade dela trazer votos a mais, mesmo sendo do mesmo partido. Em 2022, acho que nas duas últimas eleições, eu não tenho certeza agora de 2018, mas em 2022, certamente, a candidatura do Jair Bolsonaro era também puro sangue, porém ele tinha o apoio oficial no executivo do PP e do Republicanos, desses dois partidos que deixaram bastante claro recentemente que não estariam participando, não fechariam a aliança com o PL no âmbito do Executivo Federal. Poderiam dialogar caso a caso nas eleições estaduais. Então, já existe esse precedente da candidatura bolsonarista ser puro sangue. Nesse caso, porém, apesar dele ser do PL, esse Alfredo Gaspar, ele não é propriamente um bolsonarista raiz. Apesar dele se colocar ali, né, como soldado do Bolsonaro, etc, etc, na verdade ele vem da política tradicional. Ele já foi do MDB, já foi do União Brasil. Então é como se fosse mais... Ele chegou, acho que atuar junto com o filho do Renan Calheiros, acho que fez algum tipo de composição com ele durante o percurso. Foi secretário de Segurança Pública de quando o Renan Filho era governador de Alagoas. Então, ele é alguém mais vinculado àquela política tradicional nordestina, mais do que propriamente um bolsonarista num sentido ideológico. Isso é uma jogada também, porque se você não vai ter alguém de partido do Centrão, ainda assim você vai ter alguém que tem o perfil político de alguém mais ou menos do Centrão. Faz essa sinalização para o Nordeste, a sinalização que o Flávio Bolsonaro estava tentando fazer era na direção das mulheres, né? Um aceno ali através da escolha de uma mulher para poder tentar puxar mais voto feminino, não tendo sido possível, ou talvez tendo se descoberto aí uma opção que talvez tenham considerado mais interessante, fazem, na verdade, um aceno, uma sinalização na direção do Nordeste. Nordeste que esse ano, bem, a gente sabe que tradicionalmente, ao longo dos últimos 20 anos, 20 e poucos anos, o Nordeste, ele tem tendido a votar no PT ou em figuras apoiadas pelo PT, pelo Lula. Porém, esse ano, essa hegemonia petista no Nordeste vai estar bastante questionada, né? As pesquisas indicam ali que candidatos apoiados pelo Lula, no mínimo, vão enfrentar certas dificuldades em vários estados que, por exemplo, no caso da Bahia, vinham sendo governados pelo PT há mais de 10 anos. E a gente também tem que levar em consideração, inclusive, que quando a gente compara o desempenho do bolsonarismo em 2018 e 2022 no Nordeste, o bolsonarismo ganhou um pouco de força no Nordeste, né? A queda do bolsonarismo foi principalmente no Sudeste, na verdade, né? Em alguns lugares, por exemplo, mais afetados pela crise pandêmica, pela Covid, né? Em que houve ali um juízo negativo bastante forte em relação à maneira pela qual o Jair Bolsonaro teria lidado com a crise pandêmica. Então, selecionando uma figura do Nordeste, você tenta fazer esse aceno numa área geográfica tradicionalmente petista, porém já numa situação de forte questionamento em relação a essa hegemonia. E isso pode acabar até funcionando, né? Tal como escolher vice-militar em um dado momento teve também o seu impacto, né? Numa época na qual por exemplo, as Forças Armadas Brasileiras estavam ali entre as instituições de maior credibilidade junto à população, né, na opinião pública. Então isso foi uma escolha na época estratégica. Hoje se faz uma outra escolha que também se pretende estratégica, porém não muda o fato de que, independentemente da escolha do vice, quando a gente leva em consideração quem estará enquanto partido junto do PL até o fim, né, de uma maneira completa, plena, absoluta, claramente o PL, né, no caso o Flávio Bolsonaro, ele vai disputar essas eleições presidenciais de uma maneira bem mais isolada do que nas duas vezes em que o pai dele disputou.
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10: A gente continua ainda nesse assunto, né, da escolha do vice de Flávio Bolsonaro. Queria passar agora para o Paulo, fazer uma pergunta para ele. No seguinte sentido, Paulo, quando a gente faz uma busca aqui agora mínima na internet para saber quem é o vice, já aparecem em todos os jornais as denúncias contra ele de um suposto, um possível caso de estupro de vulnerável. É, ainda está em investigação, não há ainda, ele não é condenado, é bom deixar claro. Mas isso, né, numa campanha, é um efeito que a gente pode chamar de efeito bomba, né? Ela pode desidratar uma campanha. Como é que você vê esse tema? É, a gente estava falando aqui que ele precisa de mulheres, né, um voto feminino. E tendo isso em discussão, em debate, em foco, isso atinge completamente esse olhar do eleitorado feminino também, né? Estamos com o Paulo aí na ligação ainda?
17: Som.
10: Foi. Sim.
17: Agora voltou, né?
10: Voltou. Boa. Paulo. Que bom, te ouvimos.
17: Tá ótimo. Então, perdão. Como eu estava dizendo aqui sozinho, porque vocês não ouviram, sem dúvida nenhuma que afeta a questão com as mulheres, mas também, né, e principalmente com aquele público mais conservador, que foi muito pautado por esse próprio movimento chamado bolsonarismo, pelo pânico moral, né? Vale lembrar que em 2018, as fake news sobre kit gay, sobre uma madeira de piroca, de caverna, foi muito utilizado, né, para gerar aí todo um pânico moral aí contra a candidatura do Haddad e mais outras figuras, né. Vale destacar que uma não tão aliada nesse momento, mas aliada mais bolsonarista, Damaris Alves, utiliza muito dessa questão da pedofilia, né, para se articular, para questionar grupos de direitos humanos, etc., né, e que provavelmente vão ter aí uma dificuldade para lidar com isso, principalmente em um contexto, né, muito bem observado por você, ele não foi ainda condenado, mas um contexto de punitivismo, né, onde a opinião pública brasileira, de modo geral, viciou o seu público ajudou a viciar seu público também em punir antes do devido processo legal, de que obviamente também o outro lado, né, a oposição a ele vai explorar muito isso. Então eu não sei se isso leva a um derretimento da candidatura, acho muito difícil, até pelo alto índice aí de convicção de voto no Flávio, e o vice não tem, né, tanta importância assim, digamos, para um público mais amplo, né? Ele acaba tendo ali para públicos mais restritos, como os chamados eleitores pendulares, indecisos, né? De certo modo, como já funcionou na primeira vez e tenta funcionar novamente do lado do Lula, colocar alguém oriundo da direita democrática como o Geraldo Alckmin, né? Ajudou ali a angariar votos desse eleitorado flutuante, pode também, para esse eleitorado, de alguma forma, trazer um incômodo, né? Uma vez que também, apesar desses elementos que o Rafa trouxe, né, de ele ter uma carreira política tradicional, ele ter aí algumas coisas um pouco complicadas para responder, e que talvez um período eleitoral não seja suficiente. Mas, de todo modo, eu acho bem difícil, né, principalmente quando a gente pega os resultados da Quest de hoje, acho bem difícil isso afetar de forma mais profunda a candidatura do Flávio.
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1: Bom, gente, agora 4:52, o nosso convidado Paulo Souza inclusive adiantou o assunto, já que vamos falar da mais recente pesquisa General Quest, foi divulgada hoje, que traz o presidente Lula com 39% das intenções de voto no primeiro turno e vencendo em todos os cenários de segundo turno. A pesquisa considerou as candidaturas de Lula, Flávio Bolsonaro, que teria 30% das intenções de voto, Renan Santos e Ronaldo Caiado, que teriam 4% cada, Romeu Zema 2%, Cabo Daciolo, Augusto Cury e Samara Martins com 1% e Clariana Barão, Edmilson Costa, Hertz Dias e Leonardo Avalanche, todos sem representação de votos significativa. Indecisos são 10% e 8% são brancos, não votarão ou votarão nulo. Para os possíveis segundo turnos, Lula teria vantagem de 5 pontos percentuais diante de Flávio Bolsonaro, com 44% e 39% respectivamente, o que supera em 1 ponto percentual a margem de erro da pesquisa. A vantagem do presidente aumenta nos outros cenários. Seria de 45% contra 37% de Caiado, 46% contra 34% de Zema e 45% contra 35% de Renan Santos. No comparativo com a pesquisa de julho, os eleitores estão mais decididos em relação ao seu voto. Para 69% deles, a escolha é definitiva, contra 65% da pesquisa anterior. Quando perguntados sobre o que dá mais medo em relação ao próximo pleito, 44% dos entrevistados acreditam que seria pior a volta da família Bolsonaro do que a reeleição do presidente Lula, com 41%. A aprovação do governo se manteve em 48% no comparativo com a pesquisa anterior e é o segundo mês em um ano que ela está mais positiva do que negativa. Já em relação à avaliação, 36% dos entrevistados consideram o governo Lula de forma positiva, 36% o avaliam de forma negativa e 26% de forma regular. Também é o segundo mês em um ano em que há um empate entre as avaliações positiva e negativa. A perspectiva dos brasileiros, por outro lado, são boas. 46% dos entrevistados acreditam que a economia do país deve melhorar nos próximos 12 meses, a segunda maior porcentagem do ano, sendo a primeira, 48%, em janeiro de 2026. Nessa pesquisa, a porcentagem das pessoas que acreditam que a economia vai piorar chegou ao seu nível mais baixo, 24%. O presidente Lula também é considerado pelos entrevistados quem melhor defende os interesses do Brasil hoje, com 46% das respostas, contra 38% de Flávio Bolsonaro. 9% acreditam que nenhum dos dois defende os interesses do país. A pesquisa Genial Quest ouviu 2.004 pessoas com 16 anos ou mais entre os dias 31 de julho e 3 de agosto. As entrevistas foram realizadas presencialmente. A margem de erro é de 2 pontos percentuais para mais ou para menos, com nível de confiança de 95%. O Paulo, nosso convidado do programa de hoje, já adiantou os números da Quest. Paulo, chama a atenção, na verdade, não só a pesquisa eleitoral, em que indica uma vitória do presidente Lula num segundo turno, inclusive até com uma certa vantagem. Todos os aspectos da pesquisa apontam uma melhora nos números em favor de Lula. Em um momento tão próximo que a gente já pode falar aí, pouco mais, né, de 2 meses, mais ou menos 2 meses, para as eleições, essa pesquisa, Paulo, de alguma maneira pode, digamos, trazer tranquilidade ao presidente Lula para que, por exemplo, em casos de debate, não seja necessária a presença dele?
17: Eu acho que sim, também não é necessária do Flávio, né? No caso dos debates, na verdade, dada a tamanha, né, dado alguns dados que você trouxe aí, Léo, de tamanha consolidação dos votos deles, né, aí em torno de mais de 2/3 do eleitorado já está convicto. Se a gente pega a espontânea, eles já estão com uma espontânea alta, e aí na intenção de votos ali, indo, né, com os nomes apresentados, eles mantêm uma estabilidade, né? Se a gente pegar os dados desde janeiro, vamos dizer assim, que é quando o Flávio realmente é consolidado ali como candidato, é conhecido, na verdade, como candidato, a gente vai ver que Flávio foi de janeiro até agora, por mais que tenha subido um pouco mais em determinado momento, ele foi de 28 para 30. Então dá para dizer que, né, ele tá ali mais ou menos estável. E o Lula, que tava ali com 37, dezembro tava com 39, mas depois 37, também deu umas osciladas, aquele aperto ali entre março e abril. E aí agora tá com 39 nesse patamar muito bem estabelecido. Então, nesse sentido aqui, para os dois, inclusive, há uma certa tranquilidade para não ir para o debate, porque eles iriam para o debate para ser vidraça, né? Vidraça ali de dois ou três candidatos, né? A depender se aceitariam o Renan Santos ou não, que fariam o possível para, né, produzir muitos cortes para suas campanhas de redes sociais em cima dos dois favoritos, principalmente, obviamente, do Lula. O segundo ponto a se chamar a atenção, né, há um enquadramento aí muito do Felipe Nunes, inclusive, que ele publicou no X, né, dizendo, olha, houve uma diminuição de distância. Ele, como presidente da Quest, ele está tentando vender novidades o tempo inteiro com as suas pesquisas, né? Mas eu acho que nesse caso, ele tinha muitos dados mais interessantes para analisar, e esses dados mais interessantes, sem dúvida nenhuma, um deles é sobre como ver a economia, né? Que é provavelmente o primeiro ou segundo tema mais importante dessa eleição, né? Junto com a segurança pública, né? Então, assim, você tem uma expectativa, né, chegando a patamares que a gente só experimentou ali em janeiro, né, ainda um pouco abaixo, mas numa curva, né, são 7 pontos percentuais a mais do que em julho, de pessoas, quase metade da população, acreditando que vai melhorar, né? E se a gente junta ali com os 25% do que vai ficar do mesmo jeito, né, você vai ter aqui um número de 61%, né, quase 2/3 aí dos entrevistados, numa situação de que, se não vai ficar melhor, para a maioria deles vai, mas se não ficar melhor, pelo menos não vai piorar. Isso torna a vida, né, da campanha do Flávio, do discurso do Flávio, um pouco mais difícil nesse início de campanha, uma vez que ele já está acenando apostar nessa questão do custo de vida, da inflação, vem junto a isso, né, uma inflação abaixo da meta com o último IPCA, mesmo com as questões internacionais de petróleo e tudo mais, dá uma margem maior aí para manipulação por parte da campanha do Lula. E qual que é o desafio de alguém que é desafiante, né, numa campanha eleitoral presidencial como essa, quando você tem um candidato aí para reeleição? Você não basta você falar que vocês são iguais ou que ele não vai dar conta mais, etc. Você precisa, com esse 70% aqui, onde boa parte, né, do eleitorado indeciso está mais ou menos proporcional, você precisa provar que você vai fazer melhor. É, e aí então abre uma dificuldade para uma dessas questões do ponto de partida. E aí para o Lula abre uma possibilidade de se concentrar em outras agendas muito importantes. Uma delas ele está acenando fortemente, que é referendar, né, e ganhar ainda mais apoio no eleitorado feminino. E em um segundo ponto, que esse é muito mais complexo e complicado, é a questão relacionada à segurança pública, né, de como fazer o eleitorado entender que é importante que o nível federal atue na inteligência e na investigação, né, tendo maior autonomia e controle de investigações, principalmente contra o crime organizado. E por fim, né, as pautas relacionadas, né, às questões trabalhistas, do 5x2 e outras questões que vão ter ali vindo, que estão ainda em disputa, que ele pode trabalhar nesse embate tão importante com o Flávio.
10: Agora, Agora, Rafa, queria, além da questão da economia citada aí pelo professor Paulo, tem um outro elemento dessa pesquisa que também chama a atenção, né? Quando diz que o Lula, né, defende melhor os interesses do país do que Flávio Bolsonaro. 46% disseram que Lula faz isso de uma melhor forma e 38% apenas para Bolsonaro nesse quesito. A gente pode ter uma leitura indo para o caminho de que quanto mais batem no Lula, seja Trump, seja Milei, mais isso vai ficando evidente, ou isso ainda não está em jogo?
0: Bem, desde do ano passado, propriamente, a gente poderia dizer que a adoção de determinadas táticas para tentar solapar o governo Lula, na verdade, estão dando armas para o governo Lula. Numa perspectiva

com o emprego das pessoas comuns, você entrega essa pauta, que era uma pauta que o bolsonarismo monopolizava muito bem, mas você entrega essa pauta para o governo, para o PT, para o Lula, né? O bolsonarismo, ao longo, né, dos últimos 10 anos, ele foi muito hábil, mesmo que de uma maneira geralmente mais performática do que qualquer outra coisa, mas ele foi hábil em colocar ali a questão nacional, né, ou pelo menos a ideia de uma questão nacional como pauta. O que é o patriotismo? Quem é patriota? Quem não é patriota? Como eu falei, isso foi feito de uma maneira que em grande parte foi mais performática do que qualquer outra coisa, mas foi feito. Como é uma caixa de Pandora, e foi aberta, e agora, na verdade, aquilo que restou, inclusive isso era uma percepção que já existia no PT desde antes do Tarifaço do ano passado, mas o que restava para o PT era tentar também pegar algo disso, né? Na verdade, entrar nessa discussão sobre quem é realmente patriota. E ao se orquestrar aquele primeiro tarifaço, no ano passado, ali, que foi em relação ao qual, inclusive, o Eduardo Bolsonaro chamou responsabilidade para si, quando você organiza aquele tarifaço, você entrega, né, essa reivindicação de um soberanismo, uma reivindicação do patriotismo, nas mãos do Lula. Então, isso me parece muito contraproducente da parte do bolsonarismo, porque, apesar de que, obviamente, desde a época em que os bolsonaristas enfatizavam isso um pouco melhor, eles colocavam ali a questão da Amazônia, uma ameaça internacional à Amazônia, assim por diante, ainda assim, em manifestações, você tinha aquela cena bastante contraditória de uma massa de pessoas com bandeiras dos Estados Unidos e Israel. Ainda assim, você tinha ali uma instrumentalização desse tópico que era mais hábil por parte do bolsonarismo do que hoje, em que, na verdade, você tem a entrega dessa pauta para o Lula. E o Lula está conseguindo surfar bem nessa onda. Ele recebeu a bola, né? Não por acaso ele chamou o Eduardo Bolsonaro de meu camisa 10, ele recebeu a bola do Eduardo Bolsonaro e está sabendo conduzir bem a bola. A gente fala recente dele em relação à necessidade de rearmar, reequipar as Forças Armadas brasileiras. Tem uma série de falas recentes do Lula que vão nesse sentido aí, de uma pegada mais soberanista, mais patriótica. Por mais que também, quando a gente tenta entender um pouco do panorama ideológico atual do PT, também não é o foco, né? Existe ali, enfim, uma linha que hoje abraça uma certa social-democracia e tal, até certas tendências um pouco cosmopolitas, etc. Porém, percebendo essa oportunidade dada pelo bolsonarismo, o PT, ou pelo menos mais especificamente o Lula, soube abraçar muito bem essa pauta, e isso é percebido por uma parcela da população brasileira, uma parcela do eleitorado. É claro que tem os públicos cativos de ambos os lados, né? Aqueles eleitorados ali que já estão ganhos, já são garantidos, tanto do Lula quanto do Flávio Bolsonaro. Porém, para um público mais em cima do muro, mais indeciso, mais common sense, né? com preocupações bastante básicas, um senso de patriotismo bastante pragmático, bastante razoável, típico, né, de um cidadão brasileiro comum, a maneira pela qual o Lula tem se posicionado e o fato de que, do outro lado, você tem uma figura que apela a personagens estrangeiros e se apoia neles
para lançar investidas contra o Lula, isso é percebido de uma maneira que, na verdade, é favorável ao Lula, né? Então, taticamente, me parece uma perspectiva bastante contraproducente para o bolsonarismo. Não é tão surpreendente, não me parece que eles entenderam, por exemplo, a lição

0: ali nas eleições, na eleição que foi perdida pelo Viktor Orbán. Viktor Orbán convidou o J.D. Vance para o palanque do último comício dele, da véspera das eleições, isso poucos dias ou semanas após os Estados Unidos ameaçarem a Europa por conta daquela questão da Groenlândia, ameaçar militarmente, inclusive, né? Então muitas vezes algumas figuras nesse período, né, eleitoral, parece que não percebem a flutuação na opinião pública, quais são as prioridades, qual é a real percepção que as pessoas têm, por exemplo, em relação ao Donald Trump, em relação ao Netanyahu, né, que também foi bastante destacado pelo bolsonarismo num evento recente, sendo que, na verdade, a opinião pública em relação a Israel, em relação ao Netanyahu, nunca foi tão ruim. Isso, inclusive, em meios conservadores, né? Hoje, quando a gente pega ali aquela faixa dos jovens do Partido Republicano nos Estados Unidos, a maioria deles é anti-Israel, detestam Netanyahu, né? Mas é como se não houvesse um senso aí de timing e de estratégia, o que, evidentemente, na verdade, fortalece a candidatura, nesse caso aí do Brasil, fortalece a candidatura do Lula.
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3: 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Operações da Polícia Militar em diferentes comunidades do Rio resultaram em prisões e também na apreensão de uma gráfica clandestina de dinheiro falso. Nosso repórter Vinícius Fernandes já está aqui no estúdio com a gente, vai trazer os detalhes pra gente. Vini, boa tarde.
4: Boa tarde para você, Léo. Boa tarde, Bárbara e ouvintes que acompanham o Entretanto. E segundo o último balanço divulgado pela Polícia Militar, 4 suspeitos foram presos nessa ação e 2 fuzis apreendidos. Como você bem disse, né? Cerca de 200 policiais participaram dessa operação, que foi realizada ali nas comunidades da Nova Holanda e do Parque União, no complexo da Maré. Além dos fuzis, os agentes apreenderam um detector de drones, motocicletas roubadas, veículos clonados, drogas e outros materiais ligados ao crime organizado. E essa gráfica clandestina foi localizada com apoio de cães farejadores do Batalhão de Ações com Cães. Nesse imóvel, os policiais encontraram impressoras, cédulas falsificadas de 10, 20 e 100 reais. Essa operação contou com equipes, então, do BOP, do Batalhão de Choque, o BAC, o Batalhão Tático de Motocicletas, o Batalhão de Policiamento em Vias Expressas e o Grupamento Aeromóvel. Então, toda a força-tarefa da Polícia Militar contra o Comando Vermelho. Essa ação teve, então, apoio de blindados, aeronaves, drones e outros equipamentos. E, segundo a Polícia Militar, o objetivo é impedir a expansão do Comando Vermelho em áreas estratégicas da cidade, em meio a essas disputas entre as facções criminosas. E também, nesta quarta-feira, quarta-feira, a Polícia Civil realizou mais uma fase da Operação Contenção contra integrantes, então, da facção no complexo do Falé e Fogueteiro, em Santa Teresa. 10 pessoas foram presas e as investigações apontam que os veículos roubados eram usados para financiar as atividades da organização criminosa. Em outra ação, então, da Polícia Civil, um criminoso apontado como chefe do Comando Vermelho na região serrana foi localizado no Parque União. Na ação, o outro suspeito que fazia segurança dele ficou ferido durante o confronto. Então, essas operações que tomaram conta do noticiário hoje da Polícia Militar e da Polícia Civil contra o Comando Vermelho.
5: Bom, e a Polícia Civil prendeu um homem suspeito de matar a companheira em Japeri, na Baixada Fluminense. Vinícius também tem informações sobre este caso, né, Vini? O que que aconteceu?
4: Bárbara, ele foi preso pela Polícia Civil após a morte da vítima, né? Ele que é investigado por espancar a esposa, como você disse, em Japeri, na Baixada Fluminense. A Gabriela Ferreira Reis da Cruz não resistiu aos ferimentos e morreu na última segunda-feira no Hospital Geral de Nova Iguaçu. O caso, que era investigado como tentativa de feminicídio, passou a ser tratado como um feminicídio consumado. A prisão temporária de Adriano Reis da Cruz foi cumprida por agentes da Delegacia de Japeri. A decisão da Justiça atendeu a um pedido da Polícia Civil com parecer favorável do Ministério Público. Segundo as investigações, o crime aconteceu no dia 29 de julho. A polícia aponta que o suspeito tentou constranger sexualmente a filha adulta de Gabriela. Diante dessa resistência da jovem, ele passou a agredir a vítima, que acabou morrendo. Ao tentar defender a filha, a Gabriela também foi espancada. A investigação indica que a vítima foi agredida com socos, chutes, cabo de uma foice e uma marreta, sendo, e mesmo inconsciente, né, ela continuou sendo atacada pelo agressor. A polícia afirma que o investigado ainda tentou usar um facão para matar Gabriela, mas foi impedido pelo filho menor do casal, que se jogou sobre o corpo da mãe. Esses detalhes trágicos dessa investigação que veio à tona, segundo a Polícia Civil. De acordo com os investigadores, após as agressões, o homem manteve Gabriela, a filha e outras crianças trancadas na casa, impedindo que eles pedissem socorro. A família só conseguiu acionar ajuda quando o suspeito adormeceu. A investigação também revelou que Gabriela já havia denunciado o companheiro por agressões em 2011 e novamente em junho deste ano, quando conseguiu medidas protetivas que teriam sido descumpridas. Além disso, a filha da vítima relatou à polícia que sofreu abusos sexuais praticados pelo investigado desde a adolescência, caso apurado em um inquérito separado.
5: Obrigada, Vinícius, pelas informações que você nos traz hoje. Léo, esse caso relatado pelo Vinícius não é incomum. A gente vem observando que há um aumento, né, um crescimento desses casos, não só no Rio de Janeiro, como no Brasil inteiro. Esse vai ser um assunto, certamente, que vai ser debatido ao longo das campanhas, e aí não só, né, numa campanha presidencial, mas na campanha dos governos dos estados. No caso da campanha presidencial, a gente tem aí 51% do eleitorado brasileiro é formado por mulheres, né? São mulheres aí que estão aí, a gente está aí um contingente muito significativo e muito importante para decidir uma eleição. E eu queria aproveitar esse gancho para falar com o professor Paulo no seguinte sentido, professor: se a gente olhar para dois ângulos, se a gente olha para Lula no governo, está à frente do governo, a oposição pode jogar no colo dele esse crescimento e é claro que vai ter uma discussão em relação a isso. Por outro lado, quando se fala em feminicídio, em casos de feminicídio, em casos de violência contra a mulher, há uma discussão forte, acadêmica, de que houve um recrudescimento dessa situação, desse cenário, muito em função dos discursos, chamados discursos de ódio, crescendo nos últimos anos, principalmente a partir do final ali, anos 2015, 2016, e muito atrelado à extrema-direita brasileira, no sentido de que o homem precisa se empoderar, o homem... acho que isso vem sendo chamado aí de machosfera, né? Pelo menos aí numa linguagem mais popular, vem sendo chamado de machosfera. Queria ouvir o senhor nesse sentido, de que é uma discussão que vai estar sendo focada, porque Há sim, a gente sabe, uma preocupação de todas as campanhas de que as questões femininas hoje serão alvo de disputas eleitorais. Como é que isso entra no seu olhar nessas discussões eleitorais, principalmente para a campanha presidencial?
6: Bom, sem dúvida, até pelos motivos que você citou eleitoralmente falando, que isso vai ser uma pauta muito importante, né? Na minha última participação aqui com a Isa, a gente tinha até falado um pouco, fiz uma grande digressão sobre isso, mas eu vou me atentar à questão do momento, né? O que temos agora para o início da campanha eleitoral, tendo em vista que parece, né, que o Senado, que pediu aí uma extensão de férias, o nosso querido Alcolumbre pediu uma extensão de férias, não vai pautar aí a PR da misoginia. Nesse sentido, de uma forma um tanto quanto emergencial, o presidente Lula, né, se antecipou e sancionou algumas leis de medidas de proteção à mulher, como PIX pensão, tornozeleira eletrônica, dentre outras coisas, né? Então ele já faz esse aceno que, enfim, é mais do que esse aceno, é um aceno muito restrito à questão da violência, que cresce muito, e isso acaba entrando na percepção mais ampla sobre segurança pública, né, que vai aí trazer também as questões do crime organizado, da influência do crime organizado na vida das famílias, dentre outras coisas. Apesar da redução, né, dos homicídios no Brasil, temos na contramão um aumento do feminicídio, né? E aí, claro, vai ser um desafio para o presidente, inclusive, degladiar isso em um ambiente onde governadores, boa parte deles, são ligados à direita, tanto à democrática como também à da extrema-direita, e alguns deles, como, por exemplo, Tarcísio de Freitas, aqui em São Paulo, trabalhou exatamente contra, né, as estruturas, os equipamentos de tanto de acolhimento, de denúncia para as mulheres, né, como até de investigação, né? Aí, da última hora, dadas estatísticas nesse ano, ele criou aí um ponto, né, um ponto cor-de-rosa, uma coisa um tanto quanto, né, até constrangedora para um tema tão complexo e tão difícil que nós estamos enfrentando, onde as mulheres vão lá fazer denúncia, né? Como se, enfim, a coisa não fosse mais complexa. Então tem esse desafio por parte do Lula de, né, fazer um embate político-ideológico sobre isso, né? Porque vale lembrar que as medidas, né, históricas dos governos Lula e Dilma em relação a essa questão de gênero, né, são muito importantes nesse processo, que gera inclusive essa reação, né, dessa machosfera de homens que foram perdendo poder simbólico e domínio sobre mulheres, muito por causa de programas sociais e programas de habitação que saem em nome das mulheres, sobre a Lei Maria da Penha, né, e toda essa diversas dessas outras questões aí que acabam afetando esse poder simbólico num homem que se sente cada vez mais fragilizado e vira efetivamente aí, né, alguém o alvo desse discurso masculinista das redes, né? Você tem do outro lado alguém que de fato é ancorado não só, né, por questões masculinistas, mas também se apropria de elementos religiosos, notadamente através do neopentecostalismo, né, de uma hierarquização de toda a sociedade, sendo a família a principal referência, nascimento e exemplo dessa hierarquia, que é com a subordinação, né, da mulher pelo homem. Então você vai ter um desafio para isso. Até o momento que ele acena é quase como políticas de cuidado. Nós homens vamos cuidar de você. Só que nós estamos, né, num contexto onde as mulheres, as demandas do fim da violência, do feminicídio contra as mulheres, está diretamente atrelada à manutenção e ampliação da liberdade e da autonomia dessas mulheres na sociedade, né? Então, certamente o caminho é muito mais difícil para a candidatura do Flávio Bolsonaro para fazer essa disputa, e ele vai ter que cortar um dobrado nesse sentido para conseguir reverter para além daquele eleitorado feminino que ele já tem atrelado a ele por diversos motivos, tanto por acreditar nesse tipo de hierarquização da família, ou até o ponto de ser pura e simplesmente antipetista, independentemente das outras questões.
5: Pois é, queria ouvir o Rafa, porque, Rafa, como é que você acredita que o PL, aí, Flávio Bolsonaro à frente aí dessa campanha, pode dar o pulo do gato nessa situação, uma vez que ele tem aliados aí declarando publicamente que mulher não deveria ter direito ao voto, né? E para além, muito além do que trouxe aí o Paulo, no sentido de que a mulher não quer cuidado, né? Não quer ser cuidada. Na verdade, o que as mulheres hoje brasileiras defendem é a equidade, né? Oportunidades iguais para em diferentes áreas, diferentes setores. Como é que você acha aí que o PL aí, que está mais, digamos assim, na mira aí, na discussão entre se é Flávia ou se é Lula, ou a própria direita, de um modo geral, vai lidar com essa questão, ou pode lidar com essa questão?
0: Bem, por um lado, o próprio Flávio Bolsonaro, ele tem tentado fazer uma série de acenos em relação ao público feminino, não apenas ali naquela tentativa malfadada de selecionar uma vice-mulher, mas defendendo determinadas pautas, determinados projetos que ele considera como sendo ali voltados para atender algumas preocupações femininas em relação à violência doméstica, em relação à questão do cuidado com os filhos e assim por diante. Porém, por outro lado, talvez a principal maneira pela qual a propaganda do PL, e talvez até também de outros candidatos no caso da direita, vão abordar esse tema vinculando a questão do feminicídio a um problema mais amplo, a um problema mais geral de segurança pública. E, inclusive, tentando apontar contradições no posicionamento de políticos da esquerda brasileira, políticos do PT, do PSOL, de outros partidos, em relação a esse tópico. Por exemplo, posições de políticos que são favoráveis ao PL da misoginia, sob o argumento da necessidade de, através desse PL, diminuir os feminicídios, mas que em discussões pretéritas sobre, por exemplo, aumento de pena para o crime de estupro, se posicionaram de maneira contrária. Então, o PL e outros partidos conservadores, eles vão trabalhar com essas contradições, bem como vincular o problema do feminicídio a um problema mais amplo de segurança pública, um problema, por exemplo, que vão tentar vincular as audiências audiências provisórias, né? E é uma série de outros tópicos mais gerais que abordam também outros tipos de crime, não apenas o feminicídio propriamente.
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3: 5:27, hora de falar com você, motorista sintonizado em 80.5 FM no Rio de Janeiro, na Rádio Sputnik, na Metropolitana. Informação de momento no Rio Cumprido, uma faixa no elevado Paulo de Frontens está ocupada no sentido centro, devido a um carro enguiçado na via. Tem uma equipe da Sete Rios já atendendo essa ocorrência, trânsito intenso, mas nesse momento ainda sem retenção. Informação do Centro de Operações Rio, o COR. O COR também traz uma informação da Avenida Brasil, uma faixa da pista lateral está ocupada na altura do BRT Baixa do Sapateiro, devido a um acidente envolvendo carreta e carro no sentido centro. Uma equipe da Sete Rio também já atua no local, trânsito com retenções nesse trecho. Tem também informações da Ecovias Ponte, concessionária responsável pela Ponte Rio-Niterói. Nesse momento, sentido Rio de Janeiro, fluxo com lentidão na saída para a Avenida Brasil, travessia prevista em 24 minutos. Já no sentido Niterói, fluxo com lentidão dos acessos à subida do vão central, travessia prevista em 26 minutos.
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5: E um dos estados mais estratégicos para a campanha do senador Flávio Bolsonaro à presidência da República, o Rio de Janeiro terá uma chapa pura do PL para a disputa eleitoral de outubro. A legenda definiu nesta terça-feira os nomes que vão encabeçar a chapa nas eleições do estado fluminense. O presidente da Assembleia Legislativa do estado do Rio, a Alerge, é Douglas Ruas. Ele vai disputar o governo do estado ao lado da vereadora de Niterói, Fernanda Loubach, ambos do PL. Já a vaga para o Senado ficou definido o nome do deputado federal Carlos Jordi, também do PL aqui do Rio de Janeiro. O cenário é totalmente diferente do esperado lá no início do ano, quando a expectativa do PL era conseguir uma ampla aliança para manter o comando do Palácio Guanabara. Após o então governador Cláudio Castro deixar o cargo no fim de março para disputar o Senado, o partido esperava que, com a eleição de Ruas à presidência da Alerge, fosse conduzido ao governo estadual. A gente fala com o Rafa agora sobre esse assunto?
3: Com você, Bárbara, você escolhe.
5: Eu queria perguntar ao Rafa, porque, Rafa, depois dessa confusão de vai ter eleição no Rio, vai ter eleição direta, não vai ser, vai ser indireta, vem aí o desembargador Ricardo Couto, faz uma gestão que a própria sociedade considera como uma boa gestão, como que deveria ter sido feito no estado há muito tempo, e aí vem agora essa chapa chamada de puro sangue aqui no Rio de Janeiro. Flávio Bolsonaro, ou a família, o nome Bolsonaro, pode ter impactos diante disso, né? São dois cenários diferentes, o fato dele não ter palanque, mas o fato de um governo ter sido tocado interinamente e muito bem, isso pode prejudicar a campanha do Bolsonaro, do Flávio aqui no Rio?
0: Bem, é bem possível, mas a gente também tem que levar em consideração que um eleitorado do Eduardo Paes, tradicionalmente, ele é bem sui generis, né? Não é exatamente um eleitorado super ideologicamente convicto, né? Então a gente pode, por exemplo, esperar, inclusive, que uma parte do eleitorado do Paes, independentemente, né, do apoio do Lula ou Eduardo Paes e vice-versa, uma parte do eleitorado do Eduardo Paes vai votar no Flávio Bolsonaro. Mas, de um modo geral, talvez uma série de eventos recentes envolvendo aliados do Flávio Bolsonaro ou do bolsonarismo de um modo mais geral no Rio de Janeiro, né, a situação do Cláudio Castro e uma série de outros pequenos fatos, talvez dificulte essa função de transferência de votos do, por exemplo, Douglas Ruas, né? Porque, na prática, muitos desses candidatos, inclusive os que não têm chance, eles atuam mais como puxadores de votos nos estados para a candidatura presidencial, né? É uma situação, por exemplo, pela qual passa aí a candidatura do Haddad em São Paulo. Nada indica que ele tenha realmente chance de derrotar o Tarcísio, mas ele vai desempenhar ali a função de puxar votos para o Lula no Executivo Federal, na esfera federal. Mesma coisa, em tese, faria o Douglas Ruas, mas numa posição que me parece de uma maior desvantagem, e num cenário que está muito desequilibrado em favor do Eduardo Paes. Por outro lado, como eu falei até no começo, esse eleitorado do Eduardo Paes não é exatamente pelo fato dele ter o apoio do Lula que é um eleitorado propriamente petista. Na verdade, é um eleitorado bem heterogêneo, que vota no Eduardo Paes mais por um certo apreço por um certo simbolismo do Eduardo Paes no Rio de Janeiro, ou das gestões do Eduardo Paes, aquela ideia ali de grandes eventos e obras públicas, que são ideias muito atreladas à figura do Eduardo Paes, e que gera muitos fluminenses, nesse caso, um certo apreço, uma certa impressão bastante positiva, até uma expectativa positiva de que um governo do Eduardo Paes, diante de uma série de problemas que o Estado do Rio de Janeiro viu em gestões recentes, gera essa expectativa positiva em relação a um eventual e provável mandato do Eduardo Paes. Mas você tem essa dualidade, a situação da própria atuação do Douglas Ruas e do Carlos Jordi no Rio de Janeiro para puxar votos para o Flávio Bolsonaro sofre um impacto, sim, com certeza, por conta de eventos recentes, por conta de notícias envolvendo aliados do bolsonarismo, e não só o Castro, mas houve, enfim, até prisões, né, de figuras ali ligadas à Assembleia Legislativa, até mesmo por vínculos com o crime organizado, e isso pessoas do PL ou aliadas do PL. Então tudo isso gera, sim, algumas dificuldades a mais para o bolsonarismo num estado que, em tese, deveria ser um reduto, né, pela própria origem da família Bolsonaro, ou do Jair Bolsonaro, no Rio de Janeiro. Por outro lado, essa heterogeneidade do eleitorado do Eduardo Paes dá a entender que mesmo ali dele, né, desse eleitorado do Eduardo Paes, vão sair alguns votos que vão na direção do Flávio Bolsonaro, mesmo com esse vínculo entre o Paes e o Lula.
8: Perfeito, Rafa. Obrigado pela resposta. Eu queria trazer o Paulo Souza para a gente comentar um pouco sobre esse assunto, Paulo, porque, como bem disse a Bárbara, trouxe na reportagem, cenário totalmente diferente do esperado do início do ano, quando o PL tinha uma outra ideia do que seria essas eleições. Além do governador do estado, possui uma bancada muito forte na Alerj. E a gente pode aqui elencar vários deputados que passaram de alguma maneira por escândalos dentro da Alerj só nesse mandato, né? Tem aí Rodrigo Bacelar, que inclusive era o presidente, que foi preso. Mais recente, o Márcio Canella, que já não era mais deputado, mas vale lembrar que em 2022 foi o deputado estadual mais bem votado aqui no estado do Rio de Janeiro. Se tornou depois prefeito de Belford Roxo. E aí, ô Paulo, eu queria entender com você, olha, diante de todo esse cenário conturbado, não só com relação ao governo do estado, mas também com relação à Alerj, você enxerga, Paulo, uma possibilidade do eleitorado carioca, né? Carioca e fluminense, de uma forma geral, renovar a Alerj de uma forma até profunda, diante de tantos escândalos?
6: Léo, sinceramente, eu tenho dúvidas, tá? Isso não vale só para a Alerj, eu posso ampliar isso para outros estados e também em nível nacional, no seguinte sentido: na medida em que deputados cada vez mais têm acesso às emendas, né, à parte do orçamento, com muito menos transparência do que o executivo, inclusive, né? Prestação de contas muito mais tranquila e tudo mais, você tem, obviamente, uma maior presença no território e, né, uma ampliação, uma potencialização daquelas relações políticas que nós chamamos na teoria política de clientelistas, né? Que criam uma grande dependência. Né? E isso, essas relações estão amalgamadas, né, por esses diversos grupos localizados aí, né, no território, distribuídos no território, né, que vão desde igrejas, organizações sociais, passando até por, né, no limite, passando até por organizações criminosas, como nós vimos diversos deputados aí do Rio de Janeiro com envolvimento, sendo descoberto o envolvimento deles com algumas dessas facções. Isso leva, né, até pelo controle do território de vários desses grupos ali, isso leva, esqueci de falar das milícias, né, também são importantes nesse processo, mas leva, de fato, a uma tendência a que boa parte dos deputados que estão aptos, né, a ser candidatos se reelejam. Há uma tendência, a gente vai precisar acabar esse pleito, né, que esse pleito acabe para a gente efetivamente saber os resultados e analisar se isso se concretizou, mas há uma tendência de uma diminuição da renovação dos deputados, tanto no âmbito estadual, né, pro estado no nível nacional com os deputados federais, né, há uma tendência de menos renovação. É claro que com tantos escândalos, né, o Rio de Janeiro, ele, se eu comparo com São Paulo de onde eu sou, a gente não tem essa Assembleia Legislativa tão movimentada como a do Rio de Janeiro, principalmente no que diz a respeito a escândalos. Isso se dá por vários motivos, inclusive, né, por formas de investigação aqui no estado. Mas no Rio de Janeiro tudo é muito publicizado, está na mídia o tempo inteiro. São prisões, sucessivas prisões, né, sucessivas cassações, inclusive afetando governadores do estado nesse processo e tudo mais. Então pode ser que aí tenha algo um pouco diferente. Mas, sinceramente, desde dessa emergência e desse aumento continuado, né, dos valores das emendas e da forma como elas estão sendo aplicadas no território, eu acho muito difícil haver uma renovação significativa. É óbvio que, enquanto pessoa física, eu torço para isso, né, principalmente no que diz respeito, independentemente de à direita ou à esquerda, de que sejam pessoas mais íntegras, independentes e mais comprometidas, né, com as demandas e o bem público.
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8: Um estudo da Firjan revela que o estado do Rio registrou mais de 56 mil mortes violentas na última década. Nosso repórter Paulo Fonseca tem mais detalhes.
9: O estado do Rio de Janeiro registrou 56.838 mortes violentas entre 2015 e 2025, segundo o estudo Panorama da Segurança Pública, divulgado nesta quarta-feira pela Federação das Indústrias do Estado do Rio de Janeiro, a Firjan. O levantamento reúne dados do Instituto de Segurança Pública e considera homicídios dolosos, latrocínios, lesões corporais seguidas de morte e mortes decorrentes de intervenção policial. Segundo a Firjan, o número de vítimas supera a população de 56 dos 92 municípios fluminenses, o equivalente ao desaparecimento completo de cidades como Paraty ou Guapimirim ao longo de uma década. Na avaliação da cientista política Clarice Rangel, esse cenário é o reflexo das restrições impostas pelo regime de recuperação fiscal, que, segundo ela, limitaram a atuação do Estado em áreas essenciais, mas principalmente é resultado de uma política de segurança baseada no enfrentamento.
10: Ele é um espelho de uma concepção de Estado assumido pelos últimos governantes do Rio de Janeiro. Assim, essa história de que não faz diferença quem está no poder, a gente precisa superar isso definitivamente. diferente, porque a história é feita de indivíduos. E esses indivíduos que têm ocupado esses postos, eles têm sim propagado e implementado uma política de eliminação de corpos.
9: O estudo também aponta uma mudança no perfil da criminalidade. Enquanto os roubos de rua tiveram redução, os casos de estelionato e extorsão cresceram de forma contínua, impulsionados principalmente pelas fraudes digitais. Em 2015, os registros de estelionato representavam menos da metade dos roubos de rua. 10 anos depois, passaram a ser 2,6 vezes maiores. A Firjan também destaca que o Rio está entre os estados que não diferencia oficialmente os registros de estelionato eletrônico, o que dificulta mensurar o avanço dos golpes virtuais. Os roubos de rua caíram 36% no período, passando de 85.280 casos em 2015 para 56.865 em 2025. Apesar da redução, 99% das ocorrências continuam concentradas na capital, em Duque de Caxias, Nova Iguaçu e no leste fluminense. Na direção oposta, os casos de estelionato cresceram 297% em 10 anos, passando de 35.595 registros para 146.981 em 2025. Embora a capital concentre cerca de metade das ocorrências, o avanço foi mais acelerado em regiões menos urbanizadas, como o centro sul-fluminense e o centro norte-fluminense, além da região serrana. Clarice Rangel avalia que a redução da circulação de pessoas, especialmente no pós-pandemia, é um reflexo direto na diminuição desses crimes presenciais, ao mesmo tempo que o aumento da conectividade, sem que o desenvolvimento social, econômico e político tenha acompanhado essa transformação, abriu espaço para o crescimento desses golpes virtuais.
10: Isso fez com que a circulação das pessoas na rua ela se reduzisse muito, isso é algo sentido ainda, e ao mesmo tempo o incremento tecnológico dessas big techs, né, porque esse nível de conexão digital acompanhado de um patamar de desigualdade muito grande, você vai ver que todo recurso de incremento, digamos, de desenvolvimento tecnológico, quando não acompanhado de um desenvolvimento humano e econômico, político, ele vai suscitando uma barbárie digital.
9: Para Firjan, esses dados mostram também que as fraudes deixaram de ser um problema restrito aos grandes centros urbanos e reforçam a necessidade de adaptar as políticas de segurança pública de forma regionalizada e com maior foco no combate aos crimes digitais e às fraudes eletrônicas. Reportagem Paulo Fonseca.
5: A Prefeitura do Rio comemorou os 10 anos dos Jogos Olímpicos e Paralímpicos Rio 2016 e apresentou um balanço de legado deixado pelo evento. O repórter Lucas de Andrade tem mais detalhes pra gente.
11: A cidade do Rio de Janeiro teve uma arrecadação de 100 bilhões de reais por conta dos Jogos Olímpicos de 2016. O anúncio foi feito pela Prefeitura na comemoração pelos 10 anos do evento. O impacto econômico foi registrado entre os anos de 2009, quando a capital fluminense foi escolhida como sede dos Jogos, até 2024. Os dados foram divulgados pelo prefeito Eduardo Cavalieri nesta quarta-feira, em uma cerimônia no Museu da Manhã, e tem como base um estudo da Fundação Getúlio Vargas. De acordo com o levantamento, o impacto no PIB da cidade foi de 51 bilhões de reais, com a geração de 465 mil empregos ao longo de 15 anos. A pesquisa indica ainda 36 bilhões e 160 milhões de reais em renda para as famílias cariocas e 5 bilhões e 320 milhões de reais arrecadados em impostos municipais. Para a prefeitura, os números comprovam que a infraestrutura construída para os jogos gerou retorno para a cidade, do sistema de transportes à rede hoteleira, que mais que dobrou de tamanho e passou de 26 mil quartos em 2016 para 56 mil em 2026. O prefeito Eduardo Cavalieri defendeu a continuidade do legado olímpico e fez um apelo à sociedade para que a infraestrutura seja preservada.
12: É um processo ativo de defesa do legado olímpico, defesa da infraestrutura, da nossa cidade, de que modelo de cidade que a gente quer ser, é uma cidade global, centro das grandes decisões do mundo, protagonista no cenário internacional, que recebe grandes eventos, continua avançando a infraestrutura, especialmente nas regiões mais pobres da cidade. É o Parque Oeste, fica a 55 quilômetros daqui e está recebendo, tem lá onde as crianças nadam, na piscina do Parque Oeste, é a mesma piscina onde o Michael Phelps nadou. Então é disso que a gente está falando com o legado olímpico, né, que tem que seguir vivo e depende de nós. Né? Então, nosso papel a gente vai seguir fazendo, mas não tem governo sem sociedade.
11: Além do impacto econômico, a prefeitura destaca o uso contínuo dos equipamentos esportivos herdados da Olimpíada. O Parque Olímpico já recebeu 179 eventos desde 2021 e o velódromo registrava uma média de 4.300 usuários por mês até a cobertura do espaço sofrer um incêndio em abril deste ano. Já o Parque Deodoro recebe por mês 2 mil visitantes. O turismo também segue em alta. A cidade recebeu 12 milhões e 500 mil turistas em 2025. Deste total, 2 milhões e 100 mil visitantes são estrangeiros. Também como parte da comemoração pelos 10 anos dos Jogos Rio 2016, o prefeito Eduardo Cavalieri participou da inauguração da exposição O Amanhã Olímpico, Legado e Futuro, no Museu do Amanhã, e das estátuas dos símbolos dos Jogos Olímpicos e Paralímpicos, que ficarão expostas na área externa do espaço para visitantes. Reportagem Lucas de Andrade.
8: Obrigado ao Lucas pela reportagem. E a Polícia Civil realizou mais uma fase da Operação Contenção contra o Comando Vermelho e mira a atuação da facção na região central aqui do Rio de Janeiro. Paulo Fonseca tem mais detalhes.
9: Pelo menos 10 pessoas foram presas em mais uma etapa da Operação Contenção realizada pela Polícia Civil do Rio de Janeiro para combater a expansão do Comando Vermelho e a estrutura financeira da facção. Dessa vez, a ação teve como foco o aumento dos roubos de veículos na região central da capital. Crime que, segundo as investigações da Delegacia de Roubos e Furtos de Automóveis, a DRFA, passou a ser utilizado como uma importante fonte de financiamento do grupo criminoso. Os agentes saíram para cumprir 98 mandados de prisão contra integrantes da facção que atuam no complexo do Falei Fogueteiro, em Santa Teresa. O delegado da DRFA, Tiago Neves, explica que as investigações apontaram uma estrutura organizada da facção na região, com divisão de tarefas e atuação de lideranças responsáveis pelo controle do território e pelo financiamento das atividades criminosas. Entre os principais alvos está Paulo César Batista Castro, o Paulinho Fogueteiro, apontado como líder do tráfico no Falé Fogueteiro há mais de 15 anos.
13: Um antigo conhecido da polícia, possui dezenas de mandados de prisão. O núcleo era a liderança, Paulinho Fogueteiro, e havia um núcleo de gerência, tinha um núcleo financeiro também, responsável por transações para comprar droga, armamento, financiar isso e também dar vazão aos valores que eram recebidos. Um núcleo de soldados, pessoas que atuavam na segurança armada, e um núcleo de vapores que vendiam drogas na localidade.
9: De acordo com a Polícia Civil, houve uma mudança na estratégia da organização, que passou a combinar o tráfico de drogas com o roubo de veículos para ampliar sua capacidade operacional e fortalecer sua estrutura. Levantamento da DRFA aponta que entre janeiro e julho deste ano, os roubos de veículos cresceram 58,3% em Santa Teresa, 17,4% no centro e 15% na Tijuca, na comparação com o mesmo período de 2025. Segundo Tiago Neves, as investigações indicam que os automóveis roubados abasteciam desmanches clandestinos, o comércio ilegal de peças e outras atividades criminosas, gerando novos recursos para a facção.
13: A gente conseguiu identificar que vários criminosos partiam do Falé Fogueteiro, realizavam os roubos e depois levavam material roubado para o interior da comunidade.
9: A ação de hoje integra a Operação Contenção, ofensiva do governo do estado voltada a enfraquecer o Comando Vermelho por meio do combate à sua estrutura financeira, logística e operacional. Desde o início da operação, mais de 370 criminosos foram presos, 137 morreram em confrontos com as forças de segurança e cerca de 480 armas, entre elas 190 fuzis, foram apreendidas. Reportagem Paulo Fonseca.
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3: 5h51, uma pesquisa do Instituto Nexus, em parceria com o BTG Pactual, mostra que o Nordeste é a região do país com maior índice de desinteresse pelas eleições deste ano. Segundo o levantamento, 17% dos entrevistados disseram não ter nenhum interesse pela disputa presidencial, enquanto 13% afirmaram ter pouco interesse. Entre os moradores da região, 43% declararam ter muito interesse pelas eleições e 25% interesse razoável. O levantamento também aponta que o engajamento é maior nas regiões Sul e Sudeste, onde os índices de interesse pelo processo eleitoral superam os registrados pelo Nordeste. Essa pesquisa ouviu 2.002 pessoas por telefone entre os dias 31 de julho e 2 de agosto, margem de erro de 2 pontos percentuais para mais ou para menos, nível de confiança de 95%. Paulo Souza, queria que você comentasse rapidamente sobre esse assunto, porque apesar de ter o maior desinteresse, ainda há uma parcela significativa da população que declara muito interesse pelo processo eleitoral. Como é que a gente interpreta aí esses dois lados da história?
6: Acho que a gente vive um momento da nossa crise de representação e, consequentemente, do interesse eleitoral muito complexo, né? Porque falei, inclusive, né, anteriormente, que eu acho que a taxa de renovação vai ser uma das menores, né, do nosso ciclo dessa última república de 88, ao mesmo tempo que as pesquisas trazem diversos dados de que as pessoas avaliam muito mal o Congresso, no caso do nível nacional. A avaliação dos presidentes já há um bom tempo são avaliações um tanto quanto duras para eles, né? Principalmente desde junho de 2013, com Dilma, Temer, Bolsonaro, Lula, todos eles com avaliações aí não tão satisfatórias, né, como se tinha no momento de estabilidade anterior. Ao mesmo tempo, as pessoas demonstram interesse. Então, qual que é a complexidade de tudo isso, né? Eu acho que a gente tem, na verdade, desafios muito grandes nesse processo para que as pessoas se interessem e consigam transpor, né, na sua decisão de voto, que também é a transferência, né, da sua representação em algum nível, em grande nível, na verdade, e que isso seja um pouco mais próximo daquilo que ela tem, né, como expectativa, ao mesmo tempo que não seja simplesmente satisfeito com foi o que deu para fazer, principalmente nesse contexto de como que fala? De emendas, né, de emendas PIX. E tem outra questão que aí vem para parte da análise nossa mesmo, Léo, de que a gente trata, né, na ciência política, quando a gente vai fazer essas avaliações, uma coisa tão fracionada como a representação, principalmente, né, do legislativo, que é avaliada de forma geral, né, como se aquele bloco que representa diversos grupos, diversos interesses, muitos deles divergentes e que se confrontam nas casas legislativas, né, como se fosse uma coisa uniforme, como se fosse possível uma satisfação plena de uma atuação que passa por encenação, por apresentação de projetos de lei. São muito conflituosas, são diversos interesses que as pessoas até se perdem nesse caminho, né? Então, nós temos, talvez, boa parte das pessoas não estejam tão insatisfeitas assim como parece quando ela aplica para o geral com o seu deputado. Eu diria que até nos últimos tempos, me parece, né, dada até a multiplicidade de tipos que representam hoje a nossa população no Congresso, me parece até que as pessoas, no seu sentido imediato, se sintam mais representadas por quem eles estão elegendo. Mas, quando isso se amplia, elas talvez não se sintam tanto, né? Porque também não dá, porque o Congresso ali é uma multiplicidade de interesses. É algo muito complexo que passa, inclusive, por termos, né, por primeiro conseguir uma nova estabilidade, né, uma nova estabilidade da política que não fique sempre flertando com a violência, tentativa de golpe de Estado, atentado contra a democracia, colocar o nosso sistema eleitoral em xeque o tempo inteiro, né, que passe por essa politização excessiva até do STF, tanto do povo, né, desses grupos em relação a ele, quanto até postura deles mesmos, de alguns deles ali nesse processo, passa por uma estabilidade necessária que eu não sei se nós estamos próximos de alcançar, sendo bem sincero, nesse sentido eu sou um pouco pessimista, e passa também por um processo lúdico, formativo, né, de aprendizado do nosso sistema político, partidário e eleitoral por parte da cidadania, e não só no seu sentido catedrático, mas também no seu sentido da própria opinião pública, dar mais acesso a isso, porque tem alguns especiais, por exemplo, aqui em São Paulo tem uns especiais sobre as atribuições, né, dos deputados e tudo mais, e ali você tem furos e furos, né, das atribuições dos deputados, levam em consideração coisas, né, algumas ações, algumas execuções que eles fazem de forma pouco republicana como algo normal, se debate pouco, por exemplo, essa questão das emendas, que eu acho que é algo fundamental para a gente discutir, né, e quem sabe até discutir, avançar numa discussão sobre se o sistema político ao qual estamos enquadrados, ele é adequado, né, e quais são os termos de uma transição. Mas ao mesmo tempo, nós temos um Congresso aí que trabalha para maximizar os seus ganhos, no seu sentido ultra individual, dentro dos seus territórios, né, e minimizar os seus ônus, né, o que dentro do contexto que nós estamos desse nosso presidencialismo hoje é muito adequado, porque eles têm um orçamento hoje líquido nesse ano já maior do que o do Executivo Nacional, que precisou de muito mais votos, muito mais articulação, inclusive passando por eles, para chegar ali com uma agenda mais coesa, né, ao mesmo tempo que eles não têm que prestar tantas contas, e o mau desempenho em questões mais universais que afetam as pessoas de modo mais amplo acabam sendo muito mais cobrados do Executivo Nacional. Então a gente tem aí um processo muito complexo que eu tenho muita dificuldade de ver ele se resolvendo, e eu apontaria para uma tentativa de alguns pactos aí de confiança democrática para que a gente tente iniciar um novo ciclo. Claro que isso passa efetivamente por que se tenha uma atenção maior e responsabilização maior, inclusive de pessoas que estão dentro do sistema, que atentam tanto contra o nosso sistema democrático, atenta tanto a diversos pactos, né, pactos de republicanismo que estão aí cada vez mais em xeque.
8: Perfeito, Paulo. Olha, muito obrigado pela presença no programa de hoje. Com certeza foi muito importante a sua participação, muito esclarecedora, não é isso, Bárbara?
5: Verdade. Foi uma ótima conversa. Falamos de vários aspectos aí ligados à política brasileira e especialmente a essas eleições aí que prometem, né, Léo?
8: Prometem, com certeza. Obrigado, Paulo, pela presença no programa de hoje. Bom, entretanto, vai ficando por aqui. Bárbara, muito obrigado pela participação. Você abrilhantou demais o nosso programa de hoje. Foi muito legal, a gente conversava aqui fora do ar, que é a primeira vez ao vivo numa rádio.
5: Uhum.
8: Foi em grande estilo, foi muito legal sua presença, obrigado, tá?
5: Foi minha estreia ao vivo em rádio, já fui repórter de rádio, mas aqui no estúdio minha estreia. Te agradeço, obrigado pela oportunidade de estar ao seu lado.
8: Valeu, Bárbara, obrigado, até uma próxima. O Entretanto volta amanhã a partir das 16h. Na sequência aqui na programação tem o Casus Belli. Um beijo pra você, amanhã a gente tá de volta.
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1: Olá, muito boa noite. Agora são 6:02. Hoje, dia 5 de agosto de 2026, começando agora mais um mês de Casus Belli, todas as segundas, quartas e sextas, a partir das 6 horas da noite, aqui na Rádio Sputnik, na Metropolitana, em 80.5 FM no Rio de Janeiro. A gente desvenda os grandes eventos do mundo militar e também da segurança internacional. Eu sou o Leonardo Macaxeiro e junto comigo está aqui o nosso comandante Robinson Farinazzo. Farinazzo, tá tudo bem? Boa noite para você.
2: Ô, Léo, tudo bem, rapaz? Faz tempo que a gente não se falava. Prazer em ter você de volta aqui. Um grande abraço pra ti aí.
1: Um abraço, Farinazzo. Um prazer, uma honra tê-lo. A nossa parceria de volta aqui no Casus Belli. E olha, além do Farinazzo aqui comigo, tem também presença ilustre nesse programa de hoje. Raquel dos Santos, ela que é doutora e mestre em estudos estratégicos pela Universidade Federal Fluminense, a UF. Raquel, boa noite. Obrigado pela presença no programa de hoje.
3: Boa noite, é um prazer retornar.
1: Prazer é nosso, com certeza, Raquel. E olha, vamos aos destaques do programa de hoje. Irã e Omã avançam em acordo.

0: data no Estreito de Hormuz. Como é que você está enxergando essa possibilidade desse acordo?
1: Ô, Léo, que Irã e Omã vão chegar a algum acordo, a gente não tem dúvida, né? Eles estão lá há muito tempo aí, vão acabar se acertando, tá? São vizinhos de águas aí. É, o acordo deles é mais para saber por onde passa qual navio e os dois vão cobrar. O problema todo é os Estados Unidos. O Trump tá dizendo que ele faz parte desse acordo. Não faz, é um acordo entre o Irã e o Omã. Então vamos ver agora qual vai ser a reação dos Estados Unidos, né? Mas quanto assim ao acerto entre omanitas e iranianos, eu acho que é perfeitamente possível sair.
0: Venha conosco que está só começando o Casus Belli, o programa na linha de frente do Poder Militar.
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0: Irã e Omã concluíram um entendimento sobre os parâmetros geográficos de uma nova rota de navegação no Estreito de Hormuz. De acordo com o Ministério das Relações Exteriores iraniano, os dois países preparam uma declaração conjunta para formalizar o consenso alcançado. O porta-voz da chancelaria iraniana, Ismail Baghaei, afirmou que as conversas ocorreram de forma técnica e seguem na etapa final de redação do documento. Segundo ele, o anúncio poderá ser divulgado caso o processo não sofra interferências externas. Apesar do avanço diplomático, Teherã ressaltou que o entendimento não representa a reabertura imediata da via marítima. As autoridades iranianas afirmam que a retomada da circulação pelo estreito vai depender de mudanças nas condições que levaram ao fechamento da passagem. Farinazzo, queria trazê-lo para a gente começar esse casus belli de hoje e já deixo aqui o espaço para você também trazer a nossa convidada Raquel para a gente comentar sobre essa relação, enfim, sobre esse possível acordo Irã e Omã.
1: Perfeito. Em primeiro lugar, ô Léo, eu queria cumprimentar a professora Raquel, tá? Professora, seja bem-vindo a bordo, é um grande prazer recebê-la, tá? Eu vou comentar alguma coisa, mas eu já queria, eu queria passar para ela, ver se ela quer opinar sobre esse tema. Ô Léo, o que acontece é o seguinte, você sabe que tanto o Irã quanto o Omã, eles dividem mar territorial ali, né? As águas são próximas, é aquela parte do estreito é dividida entre os dois países. Então, o acerto que eles estão fazendo, na verdade, não é um acerto para abrir o estreito, é um acerto para dizer quem vai cuidar de quê e quem vai ficar com o dinheiro de qual navio. Esse é o negócio. No fim, tudo se resume a isso aí. Quanto vai entrar para você e quanto vai entrar para mim. O problema é que o Donald Trump, tem muitos analistas criticando isso, né? Ele tá se fazendo de enxerido nesse acordo. Ele não foi chamado, ninguém perguntou para ele. É um acerto entre iranianos e omanitas. E eu preciso lembrar, eu volto a repetir. Gente, isso não quer dizer que o estreito vai ficar aberto. Isso apenas vai definir áreas de responsabilidade entre os iranianos e seus vizinhos do Omã. Mas eu queria aproveitar a oportunidade, além de dar as boas-vindas, né, de ouvir a professora Raquel também. Professora, uma boa noite para a senhora, aí o microfone é seu.
3: Boa noite, Farinazzo, obrigada aí pelo espaço. É, realmente, acho que uma questão importante, né, que você traz é a questão, né, da divisão ali em termos de tanto, né, do mar territorial, ou seja, né, a soberania de ambos os estados e, portanto, o direito, né, de cobrança nessa passagem, lembrando, né, desse direito assegurado pelo direito internacional. E, nesse sentido, é bastante importante a gente destacar, né, esse aspecto da influência que os Estados Unidos, né, tentam exercer e manter na região, ainda que eles não tenham nenhum, né, aspecto territorial ali que assegurasse, né, essa interferência. Então, ou seja, os Estados Unidos tentam se colocar nessa questão, né, e ao mesmo tempo a gente percebe muito claramente que o que eles tentam fazer é manter, né, uma influência nessa negociação, que obviamente eles estão do lado de fora, tentando, né, manter a presença, né, econômica e militar na região. Então, ou seja, esse acordo, né, sobre a rota marítima, né, ou seja, que pode, né, trazer ali uma contribuição muito importante para a segurança marítima, para a própria diplomacia regional, para a questão econômica e para a política internacional, né, pode

0: pode sim servir, né, como uma medida de construção, né, de confiança regional, né, mas incluindo também questões de segurança regional nesse sentido.
1: Perfeito, professora, muito obrigado. Léo, é você.
2: Obrigado, Farinazzo. Bom, Farinazzo, é importante também que a gente tenha no programa de hoje a participação dos nossos ouvintes, né? A gente tem o nosso WhatsApp, que é o 21 980 65 0066. Vou repetir, 21 980 65 0066. Você pode ficar à vontade para mandar mensagem por texto ou por áudio. Nossa equipe de produção encaminha aqui pra gente e, obviamente, a gente também vai debater a sua sugestão, ouvinte. Farinazzo, a participação das pessoas aqui com a gente é o que, enfim, né, dá mais sabor a esse Casus Belli.
1: Exatamente, ela é fundamental, tá, Léo? Por quê? Porque através da participação do nosso público, nós entendemos, tá, a visão brasileira da geopolítica e tornamos o programa cada vez mais parecido com o brasileiro. Então é importante que você envie aqui, né, os seus comentários, dúvidas, sugestões de pauta, críticas, elogios, enfim, o que você quiser. Então anota aí, já cadastra aí no seu WhatsApp, 021 980 65 0066. Vou repetir para quem perdeu: 021 980 65 0066. É você, Léo.
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2: Um dia após os clubes naval, militar e de aeronáutica divulgarem a nota conjunta Os Riscos à Nação, o ministro da Defesa, José Múcio, afirmou nesta terça-feira que o Brasil não teria capacidade militar para enfrentar uma eventual invasão dos Estados Unidos. Durante evento da Confederação Nacional da Indústria em Brasília, o ministro declarou que, em um cenário hipotético de ataque americano, abre aspas para o ministro, abriria o portão. A declaração foi feita em tom de brincadeira, segundo o relato do jornal O Globo, repercutiu nos quartéis que já estavam sensibilizados pela nota divulgada um dia antes pelas três entidades que representam oficiais da reserva. A declaração foi usada pelo ministro para reforçar a necessidade de ampliar os investimentos nas Forças Armadas. Ele destacou que o Brasil destina atualmente cerca de 1% do PIB para a defesa, índice que considera insuficiente diante das limitações orçamentárias e da disputa por recursos com áreas como saúde, educação e assistência social. Múcio comparou os gastos militares a um plano de saúde. Ele disse o seguinte, abre aspas, a gente escolhe o melhor, torcendo para não precisar usar, fecha aspas. Ele também ressaltou que aumentar os investimentos não significa que o Brasil tenha a intenção de invadir ninguém. A fala ocorreu em meio ao aumento das tensões entre os governos Lula e Donald Trump, que nas últimas semanas trocaram críticas e adotaram medidas diplomáticas recíprocas. Na véspera da fala do ministro, os clubes naval, militar e de aeronáutica divulgaram a nota conjunta Os Riscos à Nação, assinada pelos presidentes das três entidades, Alexandre José Barreto de Matos, Sérgio Tavares Carneiro e Marco Antônio Carvalho Pérez. O documento menciona uma falência moral, institucional e econômica do país, critica a antecipação do debate eleitoral e afirma que críticas personalistas e desalinhamentos políticos prejudicaram relações bilaterais construídas ao longo de mais de 2 séculos. Farinazzo, queria trazer você para a gente falar um pouco sobre esse assunto, uma fala contundente aí do ministro José Múcio e que repercutiu, já que ele disse que abriria o portão em caso de invasão dos Estados Unidos. Dá para a gente entender o que o ministro quis dizer quando ele diz abrir o portão?
1: Olha, Léo, o que acontece é o seguinte, a gente nota que, na verdade, a intenção do ministro Múcio, lógico, é captar mais recursos para as Forças Armadas, né? Eu acho que essa foi a intenção dele. Então, vamos enxergar dessa forma. Mas o problema brasileiro já está mais do que provado que não é um problema de recursos. A gente tem que reformular completamente a mentalidade militar no Brasil, né? Porque, por exemplo, essa nota do clube militar, ela é injusta. Quem agudizou o problema com o Brasil, não foi o Brasil, foram os Estados Unidos. Nós sabemos muito bem que o presidente Donald Trump, ele tem um candidato favorito aqui, né? Então quem piorou a relação com o Brasil foram os Estados Unidos, não foi o Brasil. O Brasil não começou nada. Essa é que é a verdade, foi uma nota infeliz dos clubes militares, desculpa dizer. E a outra questão é a seguinte, a questão de industrialização. Ora, a primeira coisa que a gente teria que fazer é incentivo das Forças Armadas através do orçamento à indústria nacional de defesa. Agora mesmo nós estamos vendo a AKR ser vendida e eu não vi nenhuma nota a respeito disso, né? Então eu acho que o ministro Moço, ele está fazendo a parte dele, ele precisa pedir orçamento, ele precisa pedir uma melhoria dos orçamentos, é lógico, mas eu penso que esses orçamentos eles têm que ser melhor direcionados. Eu vejo dessa forma, né? Eu acho que os clubes militares também deveriam fazer uma nota de desagravo aí à venda da AKR, porque não foi falado nada até o momento. Esse é um problema grave para o Brasil, né? A AKR ser vendida para os Emirados Árabes e a gente se voltar mais para as questões profissionais. Eu acho que a gente precisa se voltar muito para essa questão profissionais de aparelhamento das Forças Armadas, de desvinculação das Forças Armadas da questão de segurança interna, tá? Das Forças Armadas se prepararem para cenários internacionais e o cenário de Estados Unidos é um problema para o Brasil, essa é que é a verdade. Então acho que a gente precisa colocar essas coisas aí em pratos limpos e olhar para os nossos verdadeiros problemas. Eu acho que estão politizando uma questão que tem que ser vista de forma profissional.
2: Perfeito, Farinazzo. Olha, Farinazzo, eu queria que você trouxesse a nossa convidada para a Raquel falar um pouquinho também sobre esse assunto.
1: Perfeito. Doutora Raquel, o que a gente nota é que, no caso das declarações do ministro Múcio, é que houve assim uma certa, vamos dizer, a imprensa usou a coisa de uma forma, pode-se dizer, até um tanto quanto contraproducente, né? Eu acho que não foi isso que o ministro quis dizer, lógico. O ministro Múcio é uma pessoa que tem um histórico aí, um histórico de trabalho pelo Brasil. Eu acredito que a intenção dele seja captar mais recursos para a força, né? Mas eu queria saber da senhora, tá? Como uma acadêmica, como a senhora acha que a sociedade está vendo toda essa questão da defesa do Brasil, orçamentos, declaração do ministro Múcio, etc.
0: É uma excelente questão, né? Porque quando a gente pensa não apenas na fala, né, mas nesse encontro entre a fala desse, né, do ministro da Defesa, né, e até os próprios anseios da sociedade brasileira, a gente acaba caindo em algo que é bem, enfim, né, comum em quem estuda defesa, que é o dilema, né, canhão versus manteiga, né, que o canhão vai representar as Forças Armadas, os equipamentos, todo o orçamento militar, enquanto a manteiga vai responder, né, pelas demandas sociais, né, do Brasil, nesse sentido, né, educação, saúde, né, segurança pública, enfim, diversos outros aspectos. E aí a sociedade brasileira, ela acaba sendo posta, né, nesse sentido, dentro desse debate, e uma parcela considerável nesse sentido vai questionar se precisamos de mais orçamento de fato, né, para as Forças Armadas, e não pelo sentido de que elas já, né, recebem o suficiente, mas porque não vem de fato, né, uma finalidade, né, prática, né, nesse sentido. Então, a grande questão que a gente coloca é que a própria sociedade brasileira está alijada desse debate sobre defesa nacional. Nós temos grandes panoramas, né, opiniões de senso comum sobre o que vem a ser soberania nacional, Mas na prática, quando a gente percebe essa fala, né, e as respostas, né, as críticas que vêm a essa fala, elas acabam não indo, né, no cerne de uma questão importante, que não diz respeito apenas, né, a porcentagem do PIB destinado, né, para o investimento nas Forças Armadas, mas um debate mais denso e profundo que não chega na sociedade, que é como estamos gastando o orçamento, né, destinado às Forças Armadas. E aí eu vou muito, né, nessa mesma direção da sua fala, Farinazzo, que as Forças Armadas, né, também são, né, um ente que vai precisar fazer uma política pública. Então, ou seja, que é a política pública voltada para a defesa. Então, se a gente está querendo, né, orçamento, a gente está querendo orçamento para quê? Que tipo de política pública, que tipo de defesa a gente está fazendo? Porque a gente tem a base industrial de defesa brasileira e que tem capacidade, né, de se trazer ali uma série de, né, transbordamentos, né, para a indústria civil, enfim. É um debate muito complexo, né, muito mais denso do que essa fala. Né? E aí, ou seja, ao invés dessa fala chamar atenção para o que de fato importa para quando a gente está falando sobre, né, as Forças Armadas, né, no Brasil, ela acaba indo para um debate que, na verdade, pouco contribui para a gente, né, reforçar, né, a soberania nacional.
1: Perfeito, professor. Léo, o microfone é seu.
2: Obrigado, Farinazzo. Aqui, Farinazzo, na verdade tem uma questão que, enfim, quando a gente traz esse assunto, que obviamente que já fica na minha curiosidade e eu acredito que também o ouvinte se pergunte. Como é que está hoje o nível de investimento do Brasil em defesa, mas a partir do momento que a gente se compara com outros países? É um investimento alto, baixo? Na sua avaliação, a gente, quando compara outros países, como é que está isso, Farinazzo?
1: Olha, é fácil, essa pergunta é muito fácil. Nós não temos mísseis balísticos, nós não temos programas de satélite, nós não temos o nosso própria inteligência artificial, nós não temos um programa de drones, de enxame de drones, nós não temos guerra eletrônica autônoma, nossa mesmo. Então, acho que já está mais do que explicado que a gente não tem defesa, pelo menos, moderna, né? A guerra moderna é uma guerra de drones, é uma guerra de mísseis, é uma guerra de interferência eletrônica, é uma guerra de autonomia em satélite. Nós não temos nada disso. É o fato, nós não temos nada disso. Então, a gente precisa rever efetivamente, né? Vai aumentar o gasto, tá? Mas nós vamos aumentar o gasto para manter como as coisas estão? Então, deixa quieto. Porque se não for aumentar, se for aumentar o gasto, mas não vamos investir na base industrial de defesa, nesses insumos que eu falei para você, a gente vai estar patinando. Esse é o fato, nós vamos estar patinando. Então, eu acho que passou da hora aí da gente começar a discutir essas coisas. Em que nós vamos investir? Vale a pena manter o efetivo desse tamanho, 300 mil militares, se a gente não tem essas capacidades aí? Não sei, isso tudo tem que ser debatido. Mas na minha visão, a gente precisaria investir nesses insumos aí. Satélites, mísseis balísticos, enxames de drones, inteligência artificial, guerra eletrônica e por aí vai.
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2: Os Houthis no Iêmen atacaram o petroleiro saudita Wafa no norte do Mar Vermelho, nas proximidades da cidade portuária de Yanbu. De acordo com um comunicado divulgado pelo grupo hoje, a embarcação foi atingida por diversos mísseis balísticos que acertaram o alvo com precisão. O texto informa que a operação integra a implementação da decisão de bloquear a navegação do inimigo saudita como parte da estratégia de bloqueio por bloqueio. Esse comunicado também informa que com este ataque chegou a 8 o número de petroleiros sauditas atingidos pelas forças Houthis desde a imposição do embargo marítimo no dia 22 de julho. A nota acrescenta ainda que no mesmo período, 29 petroleiros sauditas foram obrigados a recuar ou abandonar suas rotas nos mares Vermelho e Arábico. Segundo o grupo, isso demonstra o êxito das operações destinadas a fechar a passagem pelo sul do Mar Vermelho, especialmente na região do Estreito de Bab al-Mandeb. Diante desse cenário, os Houthis afirmam que o inimigo saudita passou a desviar as rotas de seus petroleiros para o norte do Mar Vermelho. Em resposta, o grupo declarou que as operações contra embarcações sauditas na região terão continuidade e que serão intensificadas. O objetivo anunciado é fechar todos os pontos de acesso e impedir a navegação para consolidar essa estratégia, independentemente dos resultados e repercussões. O confronto entre a Arábia Saudita e os Houthis voltou a se intensificar nas últimas semanas, com uma sequência de ataques que ameaça abrir uma nova frente de conflito no Oriente Médio. Após uma série de bombardeios aéreos sauditas contra posições Houthis na cidade de Hodeida, o movimento respondeu lançando mísseis em direção ao território saudita. Farinazzo, queria trazê-lo para a gente falar um pouco sobre esse assunto. De alguma maneira, você enxerga a possibilidade dessa tensão ficar ainda pior nas próximas semanas?
1: Vai ficar pior porque não tem uma solução, né? Se você, por exemplo, você vai falar assim, tem uma solução militar, mas a Arábia Saudita, ela tem feito guerra com ele já tem quase 6 décadas, Léo, isso não tem como resolver. É um terreno difícil de se combater, tá? Os iemenitas conhecem bem o local, tá? Estão bem encastelados aí, conhecem todas as trilhas, atalhos, eles conhecem cada ravina. E outra coisa também, o exército saudita não é reconhecidamente um exército de uma qualidade um tanto quanto discutível, né? Eles são muito bem equipados, ninguém tem dúvidas disso, o equipamento deles que é o melhor que o dinheiro pode comprar, mas em termos operacionais o rendimento deles deixa a desejar. Então eu acho muito difícil ter uma solução disso, ter uma solução. E outra, você tem que olhar uma coisa, quem começou esse problema foi Donald Trump. Né? Eu acho que vai chegar uma hora que os sauditas vão olhar e falar, olha, nós estamos pagando a conta de um problema que nós não criamos. Né? Esse problema foi criado pelos Estados Unidos e a melhor solução talvez seria negociar com o Irã. Então, eu acho que isso aí vai se agravar, né? Os sauditas trouxeram agora os iemenitas para a guerra também, essa que é a verdade. E eles não têm para onde correr, por quê? Se eles vão tentar passar pelo Golfo Pérsico, né? Eles têm os iranianos ali vigiando. Qualquer tentativa de sair pelo Mar Vermelho aí, ou mesmo o Porto de Yanbu, que tem escoamento do petróleo saudita, pode ser alvo aí dos iemenitas. Então, eu não vejo uma solução a curto prazo que não seja negociação. Acho que a Arábia Saudita ela vai acabar tendo que se render ao pragmatismo, Léo.
2: Perfeito, Farinazzo, obrigado pela resposta. Queria trazer a Raquel dos Santos para ela comentar um pouco sobre esse assunto. Raquel, o bloqueio parcial dessa rota também pode afetar o abastecimento mundial de petróleo, já que a gente vem falando tanto do Estreito de Hormuz, né? E a gente em algum momento sentiu o impacto disso a nível mundial, talvez nem tanto aqui no Brasil, mas enfim, você... Essa confusão Iêmen e Arábia Saudita também pode afetar o abastecimento em todo o mundo de petróleo, enfim, influenciar os preços?
0: Ah, sim. Na verdade, é importante chamar a atenção que, enfim, os Houthis não precisam fechar completamente, né, uma rota marítima para produzir esses efeitos econômicos relevantes, né? Já um bloqueio parcial combinado, né, com ataques seletivos já seria suficiente para afetar o mercado de petróleo. Então, nesse sentido, o ataque, né, de petroleiros sauditas, a ameaça, né, de embarcações, né, também cria um ambiente de insegurança que pode levar, sim, né, as companhias de navegação, as seguradoras, de uma forma geral, a reverem suas operações. Então, toda essa escalada, né, nesse conflito, pode sim elevar o, né, o aumento do custo do transporte, né, chegar, né, a afetar ali as rotas comerciais, trazer atrasos nas entregas, além, né, obviamente, né, mais direta, impactos diretos na pressão sobre os preços. É, a própria dimensão estratégica também é importante nesse sentido, que é chamar a atenção que os houthis sabem, né, de certa forma, que também não tem uma capacidade para derrotar militarmente a Arábia Saudita, mas também conseguem impor custos econômicos importantes, né? Então, ou seja, a transformação do Mar Vermelho em uma zona de risco afeta os principais corredores, né, do comércio mundial.
2: Obrigado, Raquel, pela resposta. Farinazzo, você quer fazer alguma pergunta aqui para a professora Raquel?
1: Não, professor, eu queria saber o seguinte: como é que a senhora vê as alternativas do presidente Donald Trump agora, né? Que a situação de mísseis está bem ruim, né? A situação de mísseis de defesa aérea e de mísseis de longo alcance está bem ruim. E o Irã não está muito com vontade de negociar, não. Como é que a senhora vê as perspectivas de Donald Trump nesse cenário?
0: Bom, a gente pode pensar aí alguns cenários possíveis, né? Pensando aí um cenário de, enfim, uma pressão maior, né? Partindo para uma pressão militar, de fato, o presidente Trump pode ampliar, né, a presença naval dos Estados Unidos, né, no Golfo Pérsico e no Mar Vermelho, né, intensificando ali tanto ataques contra posições no TIS e, né, no IEM, mas também reforçando, né, a escolta de petroleiros. E essa estratégia, né, poderia tentar, né, ali, né, uma restauração minimamente possível, né, da liberdade de navegação. Mas o problema é que, né, as campanhas anteriores já mostraram uma série de dificuldades, né, na eliminação, né, da capacidade dos houthis, também de lançar mísseis, drones, né, até por conta, né, das consequências, né, dos ataques iranianos, né, às bases, né, dos Estados Unidos, que a gente sabe, né, que deixou apenas ali, né, mísseis, enfim, teve uma destruição bastante importante nesse sentido da capacidade estadunidense. Uma outra solução possível é só o caminho diplomático, né, de fato, né, na impossibilidade, né, de reforçar, né, esses ataques militares, a solução diplomática ainda deve ser, né, pensada nesse sentido, né, ou seja, os Estados Unidos apoiando ali, né, também os esforços de Oman para chegar num entendimento com o Irã sobre a navegação em Hormuz, né, e também o reforço, né, de aliados regionais, né, então, ou seja, os Estados Unidos, né, pode fortalecer, né, suas parcerias, né, suas ligações, por exemplo, com a Arábia Saudita, outros países do Golfo, para a proteção, né, dessas rotas marítimas, né, então, ou seja, o que a gente percebe é que possibilidades, né, na verdade, estão cada vez mais restritas num cenário, né, de escalada dos conflitos no Oriente Médio.
1: Perfeito, obrigado, professor. Alé, você.
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2: Eu aproveito para convidar você, ouvinte, a participar do Casus Belli com a gente pelo nosso WhatsApp. Você pode enviar perguntas, dúvidas, sugestões, enfim, de alguma maneira contribuir com o nosso programa. Nosso número de telefone WhatsApp é o seguinte: 21 98065 0066, 21 98065 0066. Fique à vontade para mandar mensagem por texto ou então por áudio, que a nossa produção encaminha aqui para a gente debater também a sua sugestão. Participação do ouvinte sempre fundamental, não é isso, Farinazzo?
1: Exatamente, é ouvinte a alma do nosso programa, né, Léo? É o ouvinte que dá o tom, é o ouvinte que mostra os caminhos, tá? É o ouvinte que através da curiosidade dele, ele molda aí o nosso programa. E você pode entrar em contato conosco, eu falo sempre aí, escreva para nós, 021 98065 0066. A gente tá aguardando aí a sua interação conosco. É você, Léo.
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2: 6h33, Farinazzo, antes da gente dar continuidade aqui ao Casos Belli, a gente recebeu uma mensagem aqui através do nosso WhatsApp, que é o seguinte, olha, o Rogério de São Paulo, ele mandou o seguinte: boa noite, Casos Belli, boa noite pessoal da Rádio Sputnik na Metropolitana. Ele mandou: professora Raquel, esse posicionamento com relação à situação da defesa, abrir o portão é entreguismo? Professora, como é que você enxerga isso? Mensagem do nosso ouvinte Rogério de São Paulo.
0: Excelente pergunta. De fato, a gente só escuta, né? Abrir o portão vai nos remeter bastante a uma perspectiva entreguista nesse sentido, né? De, enfim, entregar o Brasil, né, aos Estados Unidos economicamente, territorialmente, mas não é o caso. Não é o caso, né? Eu acredito que a fala do ministro da Defesa, Múcio, principalmente o governo que ele representa, é muito mais no sentido de forçar as cores, né? Tensionar a realidade para chamar a atenção para a urgência da questão da defesa no Brasil. Então, ou seja, por mais que a gente fale muito sobre orçamento, né, militar, né, ou seja, quanto estamos destinando, né, para as Forças Armadas, eu reforço que, na verdade, a gente também precisa debater que tipo de administração está sendo feita do orçamento empregado também, né? Ou seja, e eu concordo que a gente precisa pensar nesse orçamento, né, muito bem, né, e pensar também a doutrina, né? Ou seja, que tipo de planejamento estratégico estamos realizando quando a gente, né, como Farinaz muito bem trouxe para a gente, quando a gente tem uma série de carências, né, não apenas tecnológicas, né, mas de direcionamento do planejamento estratégico brasileiro no que se refere à defesa nacional. Então, não acredito que seja um entreguismo.
2: Perfeito, Raquel, muito obrigado. Eu agradeço também ao Rogério de São Paulo que encaminhou essa mensagem para a gente. Farinazzo, tem um áudio também do Cláudio Bedran para participar com a gente.
5: Boa noite, é o comandante Farinazzo, o Leonardo, a professora Raquel. Aqui é o Cláudio Bedran, do Rio de Janeiro. É um prazer ouvir o Casos Belli. É um dos grandes programas de rádio do Brasil hoje, na minha opinião. E uma questão que me ocorre, diante dessa dificuldade do americano em repor o equipamento deles, né, que parece caro, e seguindo uma linha que me faz pensar no seguinte: enquanto em países como a Rússia, China, Coreia, Irã e vários outros que a gente pode listar, o governo, ele direciona a indústria bélica, pelo menos ele escolhe o que vai ser usado nas suas forças armadas. Nos Estados Unidos me parece o contrário, né? Me parece que o complexo industrial militar é que força as armas que eles querem vender para o governo americano, né? Eu queria saber o que o Casos Belli tem a dizer sobre isso. Ótima noite, obrigado pelo programa.
2: Obrigado ao nosso ouvinte, o Cláudio Bedran. Farinazzo, queria que você comentasse um pouquinho aí sobre o que o Cláudio disse no áudio.
1: Olha só, o que acontece é o seguinte: em primeiro lugar, eu quero mandar um abraço pro Cláudio, tá? Vocês escutam o barulho de teclado aqui, é que a gente tá falando com vocês e tá pesquisando os assuntos para estar sempre atualizado, tá, pessoal? A gente quer estar 100% atualizado para vocês. Então, Cláudio, um forte abraço para vocês. Deixa eu contar para vocês o que foi que aconteceu, gente. A indústria de defesa dos Estados Unidos, ela se financiarizou. Essa é que é a verdade. Então, o que que eles fizeram? Venderam uma série de ativos, reduziram o tamanho, tá? E eles cobram contratos vultosos do Pentágono americano, entregam poucos produtos e os lucros auferidos desses contratos são distribuídos entre os CEOs na forma de bônus, né? E os acionistas aí, tá? Na forma aí de rendimentos. Essa é que é a verdade. Então, o que acontece? É uma indústria que no papel, em Wall Street, ela é bastante grande, né? Paga por dividendos, etc. Mas na realidade, ela é pequenininha. E a guerra não só a guerra do Golfo, vocês estão vendo agora, mas a guerra da Ucrânia já tinha provado isso. Por quê? Em 2022, houve um encontro na costa oeste dos Estados Unidos com os CEOs das principais indústrias de defesa, isso no governo Biden. E o Jim Teichlet, que era CEO, se não me engano, da Raytheon, da Lockheed, agora não lembro bem. Ele falou que eles precisariam de 8 anos aí para repor, né, os mísseis que foram gastos no início da guerra da Ucrânia. Então, esse problema é bastante antigo. Ele estourou na mão do Donald Trump, por quê? Porque ele é um presidente incompetente. O Biden sabia disso, foi segurando. Ele, por incompetente, achou que dava para fazer uma guerra de 72 horas com o Irã, essa guerra já dura 6 meses. Esse é que é o problema, na verdade. A indústria de defesa americana, ela é grande do papel, mas a realidade dela tá aparecendo agora, né? Com essa questão toda aí do Irã.
2: Perfeito, Farinazzo, obrigado. Bom, faço aqui nem os nossos ouvintes, né? O Rogério lá de São Paulo, também o Cláudio Bedran. Participe aqui com a gente através do nosso WhatsApp, que é o 21 980650066, 21 980650066. Participe com a gente, a gente coloca a sua, enfim, sua pergunta, sua sugestão aqui no ar, também para o debate aqui no Casus Belli.
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2: O Serviço Federal de Segurança da Rússia informou que 2 cidadãos russos, recrutados pelos serviços secretos da Ucrânia, planejavam um atentado contra o chefe de uma das novas regiões enquanto ele estava na Crimeia. Segundo o comunicado, os suspeitos coletavam dados sobre unidades das Forças Armadas Russas na península a pedido de um supervisor ucraniano. Além disso, eles teriam sido treinados para manusear explosivos improvisados e receberam a missão de atacar infraestruturas críticas e o dirigente regional. Os 2 homens foram detidos na cidade russa de Sevastopol e, durante as buscas, foram encontrados 3 drones FPV com cargas explosivas e um artefato improvisado com 800 gramas de explosivos. Farinazzo, eu queria que você falasse rapidamente sobre esse assunto, já que a professora Raquel, ela está com hora com a gente, mas acho que dá tempo da Raquel falar um pouquinho também sobre esse caso.
1: Olha, o que acontece é o seguinte, Léo, o SBU, ele recruta o pessoal, inclusive através de TikTok, tá? Teve adolescentes na Rússia sendo recrutados através do TikTok. Eles usam muito bem as redes sociais, né? Para recrutar pessoas para perpetrar esses atos terroristas, depois fazem os pagamentos aí através de criptomoedas e por aí vai. Só que o que acontece é o seguinte, o FSB tá cada vez, aqui a Polícia Federal da Rússia, tá cada vez mais atentos, eles estão vigiando essas redes aí, né? Essas redes sociais, e agora tá cada vez mais difícil perpetrar esses golpes. Nós tivemos, infelizmente, hoje de manhã, nós tivemos mais um ataque com vítimas aí, né? Um motorista morreu e tem um oficial russo gravemente ferido, mas são táticas terroristas que o SBU ucraniano, inspirado no MI6 e na CIA, ele tem empregado. Mas eu vou passar pra professora para ela fazer os comentários dela. Professora Raquel, tá com a senhora aí.
0: Obrigada. Eu acredito que essa notícia é interessante chamar a atenção à questão de que, né, a operação militar especial, né, na Ucrânia, ela não envolve apenas, né, enfim, né, os conflitos, né, convencionais, mas enfim, todo, né, um sistema de operações de inteligência e contra-inteligência, né, para além, né, desses combates convencionais. E nesse sentido, tanto lideranças políticas e administrativas, né, sejam em áreas ocupadas ou não, permanecem, né, com um elevado risco, né, de atentados. A gente vem, né, testemunhando aí ao longo do conflito uma série de atentados, né, inclusive alguns, né, enfim, no território, né, russo também. Então, ou seja, a proteção dessas autoridades acaba se tornando uma prioridade também para os serviços, né, de segurança russo, né? Então, ou seja, esse reforço das medidas de segurança, né, é importantíssimo, né, por conta dessa intensificação das operações, né, de contra inteligência. Então, ou seja, o próprio desdobramento disso, né, é compreender também essas dinâmicas de cooptação, né, seja desses jovens, enfim, dessas pessoas, né, em um território russo, para que evitar, né, que isso ocorra.
2: Perfeito, Raquel. Obrigado pela resposta. Agora, Raquel, queria muito agradecê-la pela participação aqui no Casus Belli de hoje. Foi muito importante sua participação, acho que muito esclarecedora. Não é isso, Farinazzo? Raquel, acho que está mais do que convidada a retornar aqui ao programa.
1: Com certeza. Professora, muito obrigado pelas suas contribuições aqui, está sempre abrilhantando o nosso programa. Volte sempre, é muito importante ouvir o meio acadêmico, acho importantíssimo, acho que crucial, tá? Trazer a visão da academia para os assuntos militares, estratégicos e geopolíticos. Muito obrigado, uma boa noite para a senhora e a gente aguarda o seu retorno aqui.
0: Muito obrigada pelo convite, uma boa noite para vocês também.
2: Boa noite, Raquel. Obrigado mais uma vez pela participação no programa de hoje. Agora, Farinazzo, ainda dentro desse assunto, né, a gente falou aqui sobre, né, o serviço da Rússia ter apreendido também drones com esses dois cidadãos presos. O uso de drones indica uma mudança, Farinazzo, na natureza das operações de sabotagem?
1: Sabe o que acontece, Léo? O drone, ele revolucionou as operações de uma forma geral, né? Por quê? Porque é uma plataforma muito barata, qualquer um sabe operar, ela é extremamente portátil, fácil de ser adquirida, tem uma flexibilidade muito grande, você adapta aí qualquer tipo de meio ofensivo no drone aí, dependendo do volume, do tamanho, né? Então é lógico que essas entidades terroristas vão se aproveitar. Agora, você pode ter certeza de uma coisa, tá? Aconteceu inclusive no Rio de Janeiro essa semana, houve um ataque, uma facção atacou a outra com um drone ofensivo aí. Isso vai se tornar um problema generalizado na criminalidade mundo afora, tá? O que tem acontecido aí nos céus da Ucrânia e da Rússia, ele vai ser disseminado aí, tá? Principalmente nos países do Ocidente. A gente sabe aí, a gente vem alertando várias vezes aí na ligação de entidades criminosas aí e serviços de inteligência britânicos, americanos, ucranianos, etc. E com certeza haverá uma contaminação do crime organizado aí com esses meios, porque conforme eu falei para você, ele tem todas as vantagens. Qualquer um compra um drone em qualquer lugar. Né? Qualquer um sabe operar, é muito fácil operar aquilo ali, né? E ele tem uma flexibilidade muito grande. Então, assim, lógico que não só o serviço de inteligência, mas também o crime está de olho aí, e vai ser muito difícil, viu? Muito difícil combater as ações aí violentas decorrentes do uso de drone, viu, Léo?
2: Pois é, Farinazzo, aqui no Rio de Janeiro, mais de um caso já aconteceu, inclusive em um caso recente, uma criança chegou a ficar ferida em um desses ataques. Eu queria, Farinazzo, só para a gente encerrar ainda sobre esse assunto, que a gente está falando da situação na Crimeia, quais são as medidas que a Rússia pode adotar para, de alguma maneira, reforçar a segurança nessa região? O que pode ser feito na sua avaliação?
1: Olha, Léo, tem sido feito muita coisa, estão se instalando aí diversas unidades de guerra eletrônica, tá? Há também a vigilância de satélites, mas eu acho que a coisa mais importante efetivamente é combater essas células, né, no seu ninho, né? E o ninho são os quartéis do SBU aí, tá? Os centros de operação da CIA e do MI6 na Ucrânia, essa que é a verdade, é a medida preventiva mais válida. A Rússia tem feito isso, mas eu acho que essa é uma questão que vai demorar bastante, né? Leva tempo para você adotar medidas preventivas. Eu vou te dar um exemplo que é bastante interessante. Eu estava conversando com alguns correspondentes hoje, inclusive nós vamos receber alguns correspondentes mais tarde no canal Norte da Guerra. A Rússia está conseguindo resolver a situação das refinarias, tá? Havia diversos ataques aí da OTAN, né, / Ucrânia, as refinarias russas, começou a ter um problema de distribuição de petróleo, mas está quase normalizado, porque adotou-se as medidas preventivas, né, diversas medidas aí para minorar essa questão, e eles conseguiram resolver o problema. Agora estão atacando isso, vão resolver esse problema dos drones também, mas leva tempo, é um fato, é uma verdade, só que você tem que olhar uma coisa, né, jogam dois nesse jogo. Da mesma forma que os ucranianos estão usando drones para atacar, né, as populações na Crimeia, a Rússia está fazendo fará um uso bastante extensivo de drones aí para provocar danos na economia ucraniana, né? Quer dizer, é um show de horrores essa guerra como um todo, né?
2: Pois é, agora, Farinaz, você chamou a atenção que alguns adolescentes estão sendo recrutados, inclusive pelo TikTok. Queria entender, Farinaz, assim, em uma era das redes sociais, né, nós não temos só o TikTok, são diversas, e os adolescentes, os jovens, enfim, de uma maneira geral, estão em todas elas. De que forma que situações como essa, né, podem ser evitadas? Como que pode evitar que um adolescente, um jovem, seja levado a fazer algo, às vezes, né, seduzido por uma promessa que pode ser mentira?
1: Ô, Léo, isso é muito difícil. Por que que eu tô falando isso? Porque da mesma forma que você não consegue evitar que crianças e adolescentes sejam expostas a molestadores sexuais na internet, você também não consegue evitar que elas sejam expostas a esses recrutadores. O melhor mesmo seria os pais, né, ficarem em cima e tal. Mas eu acho que a solução que a Rússia tá partindo, eu acho que o que vai acabar acontecendo é eles vão acabar banindo o TikTok do território da Rússia. Eu acho que vai acabar indo para essa direção aí, porque com outras redes você teria uma possibilidade de vigilância maior. Ó, só para você ter uma base, eu tive a oportunidade de entrar em diversos países nesse último ano, né? E a maior preocupação hoje em dia desses países, por incrível que pareça, é o chip de telefone. Por quê? Porque esse pessoal que vai perpetrar atos terroristas, eles precisam de internet o tempo todo. Então eles querem comprar um chip local para poder operar e perpetrar esses atos. Então já há um cerceamento muito grande na Rússia, na China, no Irã, da venda de chips para estrangeiros, exatamente para coibir, tá, o Léo, esses tipos de atos aí. Mas é o que eu falei para você, é uma coisa assim que vai dar para coibir bastante, vai diminuir o número, com certeza, mas evitar totalmente você não vai conseguir. Vão ocorrer de forma mais esporádica esses atos terroristas aí, perpetrados por pessoas, por terceiros que foram recrutados via internet, eles vão se tornar assim menos frequentes, mas vai ser muito difícil acabar com tudo isso, porque um ambiente, a internet é um ambiente de pouco controle, onde todo mundo fica muito exposto, né?
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2: O jornal China Daily informou que o país asiático apresentou pela primeira vez a operação de seu sistema de ataque nuclear lançado do ar. Durante a demonstração, um bombardeiro estratégico H-6N aparece escoltado por dois caças furtivos J-20, transportando aquilo que parece ser um míssil balístico aéreo com capacidade para ogivas nucleares. O cenário simulado mostra uma operação militar contra uma frota inimiga. Entre os armamentos exibidos estão, pelo menos aí, três tipos de mísseis das forças chinesas. Entre eles, o JL-1, que fez sua primeira aparição pública no desfile militar realizado em Pequim no ano passado. De acordo com o jornal chinês, Jinglei é o nome dado ao míssil e significa trovão impactante. O JL-1 é um míssil balístico com capacidade nuclear lançado do ar. Seu projeto foi pensado para oferecer mobilidade, dispersão e a vantagem tática de poder ser reposicionado ou abortado, recuado antes do lançamento efetivo. Estimativas dão conta de um alcance que pode chegar a mais de 8 mil quilômetros. Farinazzo, queria que a gente comentasse um pouquinho. O que que essa demonstração revela, apresenta sobre a evolução das capacidades militares chinesas nos últimos anos?
1: Olha só, Léo, o que acontece é o seguinte: ninguém sabe o real poderio nuclear militar da China. Há quem estime aí 500 ogivas, há quem diga que ele já tem 1000, mas eles estão expandindo as suas capacidades. Eu lembro que a China é uma potência nuclear desde o ano de 1964, ainda sobre Mao Zedong, né? E eles estão trabalhando muito isso. O que acontece, na verdade? O que os chineses estão percebendo? Já perceberam tem quase uma década, né? Que nós estamos vivendo num mundo de instabilidade. Então a China precisa se preparar, eles já tiveram um século de humilhação, já passaram por isso, eles não querem repetição aí, né? Dessa página bastante complicada da história deles. O alvo, eu não tenho dúvida, que são as forças navais dos Estados Unidos. Só que a gente tem que olhar uma coisa, sabe, Léo? Essa guerra do Irã, ela mostrou os limites da US Navy, tá? A Navy agora, ela já não consegue mais operar próximas a litorais que tenham alguma capacidade defensiva, né? Ela já não consegue. E por que que eu tô te falando isso? Porque eles estão sendo mantidos a uma distância segura de 250 quilômetros das praias do Irã. Porque exatamente se chegar numa distância menor, os iranianos podem aí ceder à tentação de atacar um navio de superfície americano, e eles têm uma chance real de afundar. Eles têm mísseis de cruzeiro muito bons. E a China percebeu tudo isso, a China está entendendo o que está acontecendo tanto no Golfo Pérsico quanto no Mar Vermelho. Ela procura ampliar as suas capacidades, ela já viu as vulnerabilidades da Marinha dos Estados Unidos, ela já compreendeu perfeitamente. Então, em cima dessas vulnerabilidades, ela está trabalhando meios, tá? Para exatamente evitar que a Marinha dos Estados Unidos lhe cause um bloqueio, interrompa as suas linhas de comunicação, etc. Num primeiro momento, a China, ela confiaria aí nos seus mísseis de cruzeiro, né? Mísseis balísticos aí, hipersônicos com guiagem terminal. Os chineses já têm isso, teoricamente. Eles teriam condições de atingir um porta-aviões no meio do oceano com míssil hipersônico, mas, lógico, eles não podem descuidar das suas capacidades nucleares, porque eles se recordam muito bem que os Estados Unidos foi até hoje o único país que fez uso de armas nucleares, né? Contra um outro país, que foi o Japão na Segunda Guerra Mundial, que é ali perto. Então, na verdade, Léo, se a gente for ver bem mesmo, o que que a China está fazendo? Olha, a gente está se preparando para todos os cenários, essa que é a verdade. Os chineses sabem que a gente está indo para um mundo incerto, e eu acho que o Brasil deveria olhar para isso também e começar a se preparar para esses cenários adversos aí, que eu acho que a gente ainda está muito, tem uma visão muito turva do cenário internacional. A gente precisa ter uma visão mais clara. Eu acho que a China é um bom exemplo de quem está se preparando para o futuro.
2: Perfeito, Farinazzo. Olha, muito obrigado pela resposta. Farinazzo, eu queria que você adiantasse um pouquinho aquele famoso spoiler do que a gente vai ter no canal Arte da Guerra logo mais.
1: Ô, Léo, obrigado pela chance. Olha só, o Dr. Rodolfo Laterza, que é autor de diversos livros sobre a guerra da Ucrânia, ele é presidente da ADPOL, Associação dos Delegados de Polícia do Brasil. E ele mandou dois dos delegados, né, foram estagiar na Rússia, foram para Voronezh, eu não lembro bem qual foi a cidade, tá? Mas a gente vai ver, daqui a pouco eu já tô lançando a URL do programa. E esses delegados, eles vão vir ao canal hoje junto com o Dr. Rodolfo e vão dar o depoimento deles sobre a Rússia, como está a Rússia hoje, tá? Depois de 4 anos de operação especial, como é que tá a situação do petróleo, a situação dos ataques, como é que tá a economia russa. Então, vai ser uma oportunidade dos nossos ouvintes do Casus Belli, né? Poderem saber em primeira mão, longe dessa boataria, Léo, da imprensa mainstream aí, longe desse jogo de espelhos que o pessoal faz, onde eles contam muitas lorotas a respeito. Vocês vão saber em primeira mão tudo que está acontecendo na Rússia. Então, hoje, no canal Arte da Guerra, às 21h30, horário de Brasília, eu estarei com o Dr. Rodolfo e dois delegados da ADPOL que voltaram da Rússia semana passada e estão com notícias quentes. Eu aguardo você lá também, Léo. Se inscreva no canal, deixe seu comentário lá que eu te aguardo lá.
2: Com certeza, não. Logo mais estarei assistindo. Inclusive, Farinazzo, queria aqui dizer que acompanhei as suas entrevistas recentes em podcasts, inclusive no Flow. Muito legal sua participação. Parabéns, amigo. É muito legal e é importante que a gente fale cada vez mais sobre esses assuntos, enfim, e sempre com uma opinião de alguém que vivencia, né? Você esteve presente, inclusive, lá no Irã, enfim. Então, parabéns aí pelo trabalho. Sigo acompanhando aqui. Pode ter certeza disso. Logo mais estarei presente também no canal Arte da Guerra. Farinazzo, obrigado pela parceria no programa de hoje. Foi aos 45 aí do segundo tempo, foi no susto, mas deu tudo certo. O programa ficou redondinho, bem bacana. Com certeza quem acompanhou gostou bastante. Obrigado pela parceria de sempre.
1: Léo, muito obrigado aí, tá prazer enorme trabalhar com você de novo aí. Eu quero lembrar pra todo mundo que sexta-feira que vem, dia 13, eu estarei presencialmente aí na Rádio Sputnik, no Casus Belli. Vou aí filar um café de vocês e fazer o programa daí, tá bom? Um grande abraço pra você, meu amigo, uma boa noite pra você, pra toda a equipe da Sputnik, pra sua família, tá? E pra todos os nossos ouvintes do Casus Belli, aguardo vocês às 21h30 no Arte da Guerra. Até mais.
2: Até mais, Farinazzo. Aguardo você no dia 13. Tomaremos um café junto aqui na redação. Um abraço para você. Obrigado a você, amigo ouvinte, que nos acompanhou até aqui no Casus Belli, o programa que volta na próxima sexta-feira. Amanhã eu tô de volta, mas tô de volta no Entretanto a partir das 16h. Um abraço para você, uma boa noite e até lá.
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9: Olá, pessoal, o programa hoje tá maravilhoso. Primeiramente, parabéns, Melina, pelo seu aniversário, e a gente vai falar sobre a decisão dos Estados Unidos em revogar o visto diplomático da nossa embaixadora Maria Viotti e o que isso traz de problemas.
10: A gente vai abordar também a declaração do ministro da Defesa, eu disse, Marcelo, que declarou desastrosamente que se os Estados Unidos quisessem nos invadir, nós teríamos que abrir a porta para ele.
9: Pegou muito mal, vamos chamar nosso primeiro convidado.
10: O Mundioca tem o enorme prazer de receber mais uma vez o professor Williams Gonçalves, professor de Relações Internacionais da Universidade do Estado do Rio, a UERJ, e pesquisador do Instituto Nacional de Ciência e Tecnologia para Estudos sobre os Estados Unidos. Professor, seja mais uma vez bem-vindo. Tudo bem?
11: Tudo bem, muito obrigado.
9: A gente que agradece, professor, e a gente começa esse bate-papo querendo saber o seguinte: na sua visão, de que maneira essa sanção ou revogação de vistos de diplomatas e autoridades, né, afeta essa negociação, esse entendimento, esse diálogo entre Brasil e Estados Unidos?
11: A sanção aplicada a diplomatas deve ser considerada gravíssima. Que a diplomacia é o canal oficial de interlocução entre os... Mesmo havendo problemas de relacionamento, mesmo havendo desinteligência, havendo contradições, a diplomacia deve ser sempre preservada, porque é por meio dela, por meio dos diplomatas, dos servidores do Estado especializados em negociação, que as questões podem ser superadas, podem ser resolvidas. De modo que quando se aplica sanções, quando se aplica retaliação aos diplomatas, o canal de negociação, o canal de diálogo está sendo prejudicado, não é? Isso, portanto, cria um problema muito sério. Não é apenas uma questão formal, não é apenas a representação, porque os diplomatas representam o Estado, não é? Mas são principalmente, como eu já disse, o canal de diálogo, o canal para negociar as questões. Quando se atinge o canal, as tudo fica difícil.
10: Professor, no meio dessa crise diplomática, tensão geopolítica, os Estados Unidos marcando o Brasil dessa forma, o nosso ministro da Defesa, ele fez a infeliz declaração de que se os Estados Unidos quisessem nos invadir, nós teríamos que abrir a porta para eles. Por que ele não foi demitido?
11: Era para ser imediatamente demitido, não é? Ele, afinal de contas, como ministro, ele representa o presidente, é o presidente da República no Ministério da Defesa, e isso faz com que entre em contradição muito grande quando o presidente Lula afirma que é o grande guardião da

0: verbas para melhorar a defesa do país, né, para investimentos em armamentos, e naquele momento o presidente Lula negou. Depois o presidente até falou que gostaria de armar o país. Mas o senhor acha que, mesmo assim, não tem desculpa essa declaração?
1: Não tem desculpa, porque a questão do orçamento é uma questão intragoverno. Ele devia dizer isso no gabinete do presidente, né? Isso devia ser resolvido internamente. Esse é um assunto interno do governo, é uma conversa dele com o presidente. Ele não pode chegar a público e dizer isso, porque ele não apenas se desqualifica como ministro da defesa, como ele compromete também os comandantes militares. O que os comandantes militares dizem disso? Que são os inúteis, que tudo o que fazem, toda a hierarquia, todo o treinamento não serve para nada? Não é possível isso. Diante de uma crise como o mundo vive, com as incertezas que nós enfrentamos todos os dias, com o governo dos Estados Unidos lançando ameaças, e nós antecipadamente já dizemos que não vamos lutar, que entregamos o que o inimigo desejar, o que é isso? De onde vem essa ideia?
2: Professor, os Estados Unidos retiraram nessa terça-feira o visto da embaixadora brasileira em Washington. Isso foi uma retaliação pelo Brasil e Itamaraty ter negado os vistos daqueles dois diplomatas americanos que estavam a caminho do Brasil para questionar o nosso sistema eleitoral?
1: A questão é a seguinte: o Brasil, a bola da vez no continente sul-americano. Os Estados Unidos publicaram um documento, a sua Estratégia Nacional de Defesa, em que está explícito o desejo do governo dos Estados Unidos de exercer total controle sobre a região. O inimigo dos Estados Unidos na região é a China. Os Estados Unidos têm trabalhado para afastar a China, para reduzir a presença econômica da China na região. E vem obtendo sucesso nesse sentido. É bom frisar isso. Invadiu a Venezuela, prendeu o presidente e transformou o governo da Venezuela num governo fantoche. No Panamá, fez reverter um contrato que existia entre o Estado panameño e a empresa chinesa que deveria administrar o canal do Panamá. O Panamá cancelou o contrato e retirou o país da Rota da Seda. O Brasil é o país que mais recebe investimentos chineses. De todo mundo, o Brasil tem essa condição. Portanto, é o objetivo dos Estados Unidos transformar o Brasil numa colônia, num país subalterno como é a Venezuela hoje. E a oportunidade que as eleições oferecem é muito grande. Isso porque um dos lados, né, um dos partidos, uma da corrente de opinião que disputa a presidência é uma corrente completamente submetida aos desejos do governo dos Estados Unidos. E vale dizer, sem contrapartida alguma. É a submissão pelo prazer da submissão. Não vale dizer que a submissão aos Estados Unidos traria alguma vantagem. O candidato dessa corrente, o senhor Flávio Bolsonaro, nunca afirmou, nunca disse, nunca esclareceu que vantagem o Brasil obteria se submetesse completamente aos desejos do senhor Trump. Ele não diz porque não existe. Então, as eleições oferecem uma oportunidade ímpar para os Estados Unidos colocar ou trabalhar para que essa corrente ocupe a presidência. A questão é essa. E todo pretexto é válido. Todo pretexto é válido e as provocações não cessam. O envio de uma equipe para fiscalizar ou para tomar conhecimento das eleições do Brasil. O que que os Estados Unidos têm a ver com as eleições do Brasil? Que as urnas não fossem confiáveis. Elas são confiáveis. E se não fossem? A que título os Estados Unidos se dá o direito de julgar a lisura das nossas urnas? Então, é pura provocação. E a provocação, dessa vez, como já tentei esclarecer, atinge o canal de comunicação. E isso deteriora bastante as relações entre os dois países, porque uma coisa é criar problemas que a diplomacia procura superar, procura resolver. Agora, quando o problema

0: é a diplomacia, aí as coisas ficam muito ruins. E o que prenuncia a possibilidade de outros atos de provocação, talvez até mais agressivos que esse.
1: Pois é, professor, o que se tinha falado antes era que o Brasil adotaria a reciprocidade, ou seja, o que aconteceu com a gente faria acontecer com eles. No caso, a gente não tem um embaixador para mandar embora, porque não existe embaixador desde 2025. A alegação é que o Brasil estaria demorando a atender o pedido dos Estados Unidos, embora os Estados Unidos não tenham feito diplomaticamente o anúncio antecipado de quem eles queriam mandar. Esse daí é um ponto. O senhor acha que o Brasil agora, ele se fragilizaria se ele olhar pro candidato escolhido pelos Estados Unidos e falar assim, esse aqui eu não quero?
0: Os Estados Unidos criaram essa situação, porque a diplomacia tem as suas próprias regras. A diplomacia tem o seu estatuto, de modo que o exame, o agreement, tudo isso que existe na diplomacia é de uma regra, vamos dizer, universal, né? Criada pelo próprio Ocidente, que todos aderiram a ela. O que os Estados Unidos estão fazendo é ferirem a regra, violarem a regra para impor um nome que, por alguma razão, não interessa qual, não seria bem vista pelo Brasil. O nome não seria bem visto. Então, a partir do momento que a regra foi violada, a situação fica muito, muito difícil. Deixa de ser uma questão diplomática e passa a ser uma questão de cálculo político. Como agir? Porque a regra diplomática já está rompida.
2: Professora, a revista Fórum levantou uma questão que eu gostaria que o senhor comentasse se é ou não teoria da conspiração. Eles noticiaram que os Estados Unidos podem usar o Alex Saab, que atuou com Chávez e atuou com o Maduro, para tentar dar um golpe em Lula. O senhor acha que essa engenharia ela é possível ou a gente está falando coisa que não tem a ver com a realidade?
0: Não, é perfeitamente possível. Está perfeitamente coerente com tudo que eu disse até agora. O Brasil passa a ser o grande alvo. O Brasil está isolado na América do Sul. O último grande feito, o último bom resultado obtido pelos Estados Unidos foi a eleição de Keiko Fujimori do Peru. O Peru tem uma posição estratégica importantíssima, fundamental na visão dos Estados Unidos, porque os chineses financiaram o superporto de Xangai, que conecta o Peru à China e possibilita, né, por meio de uma rodovia, a ligação do Brasil ao porto de Xangai, o que faria com que as exportações brasileiras do Centro-Oeste escoassem pelo porto de Xangai, ganhando assim uma economia enorme de transportes e uma redução de custos. Então, o Brasil precisa ser neutralizado, vamos assim dizer, nessa sua relação com a China. Os Estados Unidos ganharam o Peru com a Keiko Fujimori e querem ganhar o governo do Brasil. Para eles, isso é de extrema importância. Vamos dizer que ter o conjunto da América do Sul alinhado assim é uma grande vitória diplomática. Mas uma vitória diplomática, uma vitória política, estratégica, que só estará completa, só estará perfeita, né, se o Brasil se alinhar. De modo que eles estão dispostos a jogar todas as fichas, né, para que o Brasil se alinhe. Portanto, nada me surpreende, nenhum recurso que os norte-americanos estejam dispostos a recorrer me surpreende.
1: Agora, professor, o senhor tem acompanhado que no âmbito internacional as pessoas se mostraram estarrecidas, pelo menos os bons órgãos de imprensa se mostraram estarrecidos com essa insistência dos Estados Unidos com o Brasil. O senhor acredita que o mundo pressionando faria com que Donald Trump relaxasse nesse momento ou não, ou até outubro a gente vai nessa batida?
0: Não há pressão externa que o faça recuar. A única solução que eu vejo para esse programa expansionista imperial dos Estados Unidos é o próprio Estados Unidos. São as eleições nos Estados Unidos, é a formação de uma maioria democrata no Congresso e o impeachment de Trump. Essa é uma forma perfeitamente viável, mesmo porque cresce nos Estados Unidos uma corrente de esquerda a qual repugna a presença de Trump na presidência. E depois, o programa econômico de Trump, ele cria problemas para os próprios Estados Unidos. A perseguição que ele tem movido contra os imigrantes está afetando a economia dos Estados Unidos. As sobretaxas que ele tem aplicado nos parceiros comerciais com os Estados Unidos também afeta a economia norte-americana internamente, porque ele onera as importações de produtos que, se não são completamente indispensáveis, elas fazem parte do cotidiano do consumidor norte-americano. Portanto, ele prejudica tanto as relações como prejudica, né, a sociedade norte-americana. Naturalmente que agrada lá o Pentágono, agrada as Big Techs, né, agrada o movimento MAGA, mas os Estados Unidos não se resume a esses três setores. Portanto, a possibilidade de formação de uma maioria democrata leve avante o impeachment, essa é uma possibilidade real que as eleições internas dos Estados Unidos, que se aproximam também no final de outubro, início de novembro, elas podem realizar. Agora, pressão externa não. Pressão externa nós assistimos barbaridades muito piores, que foi o ataque militar de Israel a Gaza, né? Arrasaram com Gaza, cometeram os horripilantes crimes de guerra com o apoio dos Estados Unidos e o restante do mundo assistiu horrorizado, porém de braços cruzados. Então não vai ser essa pressão contra o Brasil, sobre o Brasil, que vai comover os outros estados. A solução vem de dentro dos próprios Estados Unidos, penso eu.
2: Professor, essa seria a pior crise diplomática entre Brasil e Estados Unidos desde a nossa redemocratização?
0: Sim. Eu penso que sim. Não houve até agora coisa pior.
2: Mas já houve outras, né?
0: Houve outras, mas não desse teor, com esse grau de invasão, com esse grau de ameaça. O que nós vivemos hoje, eu qualifico sem precedentes.
1: Professor, como o Brasil conseguiria se livrar de possíveis sanções? A gente está no momento onde o futuro do país vai ser decidido nas urnas. Eu não creio que nenhum candidato da direita vá querer usar esse exemplo para se glorificar dizendo que ele é o melhor candidato numa situação desse, que seria entreguismo puro. Qual seria a saída do país agora, professor, na sua visão?
0: Não, eu acho que a direita é entreguista. Essa é a grande diferença que existe entre a direita brasileira e a direita sul-americana da direita na Europa e na Ásia. A nossa direita se comporta como os ocupantes estranhos ao povo. A direita brasileira, vamos nos restringir a ela, não se identifica com o povo. Para a direita, para as elites econômicas, políticas do Brasil, o povo é uma mão de obra barata a ser explorada, né, impiedosamente. Então, a direita é completamente entreguista. As nossas forças armadas também. Vale dizer que as forças armadas já foram diferentes. Eu lembro que no governo Geisel, o presidente dos Estados Unidos, Jimmy Carter, ensaiou se imiscuir nas questões internas brasileiras a propósito dos direitos humanos e foi repudiado pelo governo Geisel, denunciou o acordo militar e mandou e não recebeu a esposa do Jimmy Carter. Foi apoiado pelo líder da oposição, Dr. Ulisses Guimarães, que na ocasião afirmou que os assuntos internos brasileiros seriam resolvidos pelos brasileiros. Então nós temos esse passado. O problema é que as nossas forças armadas também mudaram. O tal Instituto Vilas Boas, né, produziu um documento há alguns anos projetando um Brasil para 2030, um Brasil rural, exaltando a capacidade agrícola do Brasil, afirmando que o Brasil tem um futuro agrícola para alimentar a humanidade. Uma coisa completamente na contramão, né, de tudo que se realizou no Brasil a partir de 1930. Tudo que o governo Getúlio Vargas e os próprios militares realizaram foram jogados no lixo nas ideias desses militares que cercam o Vilas Boas. Desde que, vou te dizer mais, hein, desde que as Forças Armadas passaram a se instruir, passaram a se aperfeiçoar na sua administração, com Fundação Getúlio Vargas e Fundação Dom Cabral, os nossos militares viraram neoliberais. O patriotismo foi embora, o nacionalismo foi embora. Portanto, essa anomia que nós estamos assistindo hoje, um ministro afirmando o que afirmou, sem que os chefes militares fizessem qualquer tipo de objeção, é o resultado disso. É o resultado dessa instrução, é o resultado dessa doutrinação liberal. Enquanto isso, os militares da reserva voltaram a fazer suas reuniões e dizerem que estão preocupados com o Brasil. Eles estão preocupados com a possibilidade da reeleição do Lula. É isso com que eles estão preocupados, é isso que os preocupa.
1: Professor, mas assim, vamos dizer que alguém da direita, algum candidato, não vou dar nomes, queira utilizar isso em sua campanha. Mas tem o povo vota. O senhor acha que o brasileiro, de forma geral, mesmo quem não concorda com o atual presidente, iria querer se submeter a tamanha vira-latice?
0: A ver, porque, veja, se nós temos uma elite assim, é porque o povo aceita essas coisas, vota nessa gente. Quais seriam as alternativas? Caiado, que já tentou, inclusive, fazer acordo para a venda de terras raras para os Estados Unidos, sem passar pelo governo federal. Esse Zema nem conta. Então,
2: se a gente pudesse ler pensamento, hein?
0: Pois é, não é. Um tipo desse não há nem o que conversar. Portanto, da parte das nossas elites, não vejo nenhuma mudança. E o povo, infelizmente, vota. Nós temos um candidato sobre o qual pesam tudo que é tipo de acusação. As acusações mais pesadas, vamos dizer assim, não há envolvimentos criminosos. E, no entanto, ninguém se comove com isso e continua afirmando que vai votar nele. Depois do desempenho do pai dele na frente do governo, depois de tudo que se passou com a pandemia, e as pessoas continuam votando nele. Portanto, eu não acredito em grande mobilização contra, de forma alguma. Basta lembrar que nas manifestações do senhor políticas da família Bolsonaro, as pessoas comparecem com uns uniformes, umas bandeiras dos Estados Unidos e do Estado de Israel. Portanto, o que eles entendem por patriotismo, nacionalismo, é uma coisa completamente arrevesada que fere, né, os mais elementares conceitos sobre a questão. Portanto, não me surpreenderia, não.
1: Mas essa galera que o senhor está colocando, ela não representa a maioria, tanto que eles não ganharam a última eleição.
0: Exatamente, não ganharam, perderam por pouco, mas eu entenda bem o que eu quero dizer, é que esse imbróglio com os Estados Unidos, no meu entendimento, não é suficiente para desequilibrar a balança de uma maneira irremediável. Eu acho que não.
2: Professor, a gente não pode esquecer que os Estados Unidos são o nosso segundo maior parceiro comercial. Essa relação, ela está em risco?
0: Não, mas essa relação comercial com os Estados Unidos hoje não é mais da magnitude que foi no passado. O Brasil, o nosso país, a economia do nosso país, né, em grande medida, ela recuou no setor industrial e cresceu no setor das exportações agrícolas. o desempenho da nossa indústria vem encolhendo ano após ano, enquanto o crescimento agrícola segue em proporção inversa. E nesse setor agrícola, os grandes importadores, os grandes parceiros são asiáticos, com a China em primeiríssimo lugar. E nesse setor também os Estados Unidos é nosso concorrente. Os Estados Unidos, a economia norte-americana é muito forte, não apenas na indústria, na ciência e tecnologia, mas também no setor agrícola e no setor da criação de gado. Então são concorrentes. Se o Brasil deixar de exportar milho, soja e carne para a China, não compensará com os Estados Unidos, porque eles também têm uma produção muito expressiva e são exportadores. Essa, aliás, é a esquizofrenia das nossas elites, não é? Dependem economicamente da China e o coração continua batendo pelos Estados Unidos, apesar de tudo. Esse também é o comportamento das nossas forças armadas. A correlação de forças no sistema internacional mudou completamente. O mundo mudou. Né? E os nossos militares se comportam como se ainda estivessem na Guerra Fria. Para eles, o Muro de Berlim ainda não foi derrubado. Né? Continuam anticomunistas, continuam procurando comunistas embaixo da cama. Então, voltando à questão inicial, que é a questão econômica, a questão da relação comercial com os Estados Unidos, volto a dizer que essa relação não é tão expressiva como era no passado. No início da nossa conversa, eu lembrei que o maior absorvedor de investimento estrangeiro da China é o Brasil. Não é mais os Estados Unidos, né? É o Brasil.
1: Professor, um outro ponto que eu queria abordar com o senhor é o seguinte: no ano passado, o ministro do STF, Alexandre de Moraes, sofreu sanções por causa das decisões dele, que, segundo Donald Trump, eram arbitrárias, etc e tal. O senhor acredita que a pressão no judiciário brasileiro vai voltar e vai voltar mais forte?
0: Eu acho que não, que essa questão foi muito bem respondida, não é? O governo brasileiro conseguiu com sobriedade e com firmeza resolver essa questão. Mas veja bem, o que marca as relações Brasil-Estados Unidos, né, é a desproporção de forças. Recorrendo à imagem do tabuleiro de xadrez, os Estados, nós temos muitos tabuleiros com os Estados Unidos, e os Estados Unidos são capazes de jogar com todos eles. Por isso é que a ideia de uma retaliação imediata, automática, brasileira, né, não pode ser considerada seriamente. Nós temos que ter muito cuidado, porque retaliar na mesma medida, simetricamente, né, pode levar aos Estados Unidos a atacar num flanco em que somos mais vulneráveis, somos mais frágeis. A diplomacia, nesse sentido, é muito importante. Por isso que eu digo que o ataque à diplomacia é um ataque muito sério, porque o bom andamento da diplomacia é uma forma muito boa de se haver contra esses ataques. Agora, eu acho que a questão do Supremo, não, a questão do Supremo era lá a prisão e o julgamento do senhor Jair Bolsonaro pela sua tentativa de golpe de Estado. Há outras formas, há outros tabuleiros em que os Estados Unidos podem jogar. E não vamos esquecer o seguinte, voltando aos militares, enquanto nós aqui estamos preocupados com isso, fazendo nossas elocubrações, levando em consideração o documento maior da estratégia norte-americana, os nossos militares estão fazendo exercícios conjuntos com os Estados Unidos.
2: Recentemente até essa notícia, né, professor?
0: Não, mas isso é recorrente, não é? Quer dizer, é uma coisa muito, quer dizer, essa ligação afetiva, essa ligação de intimidade com os Estados Unidos é muito forte. Por isso que os comandantes militares não se manifestaram, porque eles não conseguem sequer imaginar como seria, né, se defender de um ataque norte-americano, porque todo o treinamento brasileiro, todo o equipamento vem todo dos Estados Unidos. Esse é o problema. Os militares brasileiros, né, jamais reagiriam como os iranianos. O Irã, que é um país muito menor, que não tem os recursos do Brasil, não permitiu a vitória dos Estados Unidos. A desproporção de forças é enorme, mas o que os iranianos fizeram? Infernizaram a vida dos americanos, atacaram todas as bases militares ao redor, atacaram os países que abrigam bases militares dos Estados Unidos, dando o recado, olha, se colocar bases aqui, vamos atacar, vamos infernizar a vida de vocês, e os americanos ficaram sem apoio. Controlaram, os iranianos controlaram o Estreito de Hormuz. Quem passar aqui, só passa quem nós deixarmos. Se não quisermos, vamos afundar os navios, e ninguém foi tirar os iranianos de lá. Então, veja, eu não vejo os militares brasileiros fazendo uma coisa dessa.
2: Professor, o senhor acha que a gente chegou com os Estados Unidos de um ponto de não retorno, ou vai dar trabalho para os nossos diplomatas, mas dá para consertar?
0: Não, isso daí é conjuntural, né? Isso é conjuntural. O senhor Donald Trump um dia deixará de ser presidente, ele vai perder a eleição, ele vai morrer e a vida vai continuar. Agora, e portanto, as relações, né, elas deverão e com certeza serão reconstruídas no futuro. Agora, é importante, isso sim, é importante, é fundamental, saber que esse tipo de coisa pode acontecer. E nós temos que pensar, sim, na nossa soberania, temos que pensar, sim, num sistema de defesa que nos torne completamente independentes dos Estados Unidos. Não podemos mais ter essa dependência, né? Eu já nem digo tanto econômica, mas essa dependência ideológica, afetiva aos Estados Unidos, porque isso pode também no futuro se repetir. Da mesma forma que as relações podem ser reconstruídas e recolocadas num patamar saudável, esse tipo de coisa pode acontecer. E o Brasil não é uma ilha pacífica, né, num mundo revolto. Nós estamos nesse mundo e tudo que acontece com os outros pode acontecer conosco também, e nós temos que nos preparar para enfrentar crises como essa.
1: Agora, professor, qual seria o motivo alegado pelos Estados Unidos de querer invadir militarmente o Brasil, na sua visão?
0: Olha, os Estados Unidos não teriam, assim, por que invadir o Brasil. Os Estados Unidos não teria isso, até porque o nosso território é um território gigante e não permite que forças armadas externas controlem o país. O que pode acontecer é nos imobilizar atacando as nossas estruturas críticas. Isso sim. Porque nós sabemos perfeitamente que o funcionamento da economia, o funcionamento do país, depende do bom funcionamento de alguns setores, né? Elétricos, eletrônicos, né? E isso passa pela informática, passa pela eletricidade. Veja que já aconteceu no passado de uns terroristas tupiniquins aí fazendo sabotagem em torres de energia e paralisar as cidades. E da mesma forma que a paralisação do serviço aí de WhatsApp deixou as pessoas sem comunicação. Então não é, quando se fala em ocupação, não vamos pensar numa ocupação física, não é? Não vamos encontrar soldados norte-americanos aí pelas esquinas. Mas pode haver um controle nas estruturas críticas, bloqueio naval nos portos, né? Esse tipo de coisa que imobiliza completamente o país.
1: Tá certo, a gente teve o imenso prazer de voltar a falar com o professor Williams Gonçalves, professor de Relações Internacionais da Universidade do Estado do Rio de Janeiro, a UERJ, e pesquisador do Instituto Nacional de Ciência e Tecnologia para Estudos sobre os Estados Unidos. Professor, muito obrigado por dar essa aula pra gente num momento muito crítico entre Brasil e Estados Unidos.
0: Não há o que agradecer. É sempre um imenso prazer conversar com vocês. Muito obrigado pelo convite e até até a próxima.
2: Até a próxima, professor. Um abraço. Tchau, tchau.
1: Vamos chamar o segundo convidado. O Mundioca tem o imenso prazer de voltar a falar com o professor Roberto Goulart, professor de Relações Internacionais da UNB. Professor, muito obrigado por ter aceito mais uma vez o nosso convite e estar conosco aqui no Mundioca.
2: Professor, bom ter o senhor aqui com a gente. De que maneira a sanção ou a revogação de vistos de diplomatas e autoridades, como a recente medida envolvendo a embaixadora brasileira em Washington, afeta a comunicação oficial e a negociação bilateral?
3: Suspensão barra revogação do visto, né, da embaixadora Maria Luísa Viotti é uma atitude de agressão ao Brasil e é muito grave, porque nós sabemos que a embaixada do Brasil nos Estados Unidos é a mais importante representação do nosso país no exterior, dado todo o peso, é claro, dos Estados Unidos, as relações Brasil-Estados Unidos, a importância que os Estados Unidos têm no comércio com o Brasil, nos investimentos, né? E, é claro, do ponto de vista cultural e político. No momento em que o governo dos Estados Unidos recorre a um instrumento como este de suspender barra revogar o visto da embaixadora, ele está fazendo uma chantagem contra o Brasil. Ou seja, o Brasil recebeu por meios de comunicação, mais especificamente por uma rede social, né, o nome do indicado dos Estados Unidos, Daniel Pérez, para representá-lo aqui no Brasil na condição de embaixador. Só que esse processo, de acordo com a Convenção, né, de Viena de 1961 de Relações Diplomáticas, é um processo sigiloso. É um processo sigiloso, discreto, em que primeiro o país, né, no caso dos Estados Unidos, ele tem que submeter o Brasil ao Brasil, o nome, fazer a consulta, e só depois do Brasil ter dado ok, é que ele torna isso público. Trump também mostra com esse gesto o resgate da doutrina Monroe, ou seja, faça o que eu mando, faça o que eu estou, né, dizendo. E com isso, nesse momento, como ficam as relações? Nós não sabemos que se ela continua lá, embaixadora do Brasil nos Estados Unidos, mas também se eles aplicarem o artigo 9º dessa convenção de 1961, ou seja, torná-la persona não grata, aí ela terá que se retirar do país. E o Brasil pode decidir esperar mais tempo para indicar um novo embaixador ou embaixadora lá. O ponto é que as comunicações, nesse momento, elas seguem tudo como está, porque ela é embaixadora, está lá no país. Então, ela segue representando o Brasil nessa condição e foi indicada pelo presidente Lula, mas foi aprovada pelo Senado brasileiro. Então, as comunicações seguem, mas nós sabemos que, da parte dos Estados Unidos, eles estão, de certa forma, interditando a comunicação com o Brasil. Então, é grave, é preocupante, por isso que ontem nós vimos o governo brasileiro emitir uma nota, e a nota foi muito contundente, e demonstrando que não, o Brasil não aceita, né, ser tratado dessa forma. Isso é muito importante, marcar essa posição, mas o governo brasileiro também está fazendo isso pelos meios, né, pelos meios corretos. Não é o próprio presidente Lula que está vindo a público, né, dizer o que ele acha do episódio e como que ele se sente frente ao episódio.
1: Professor, o governo brasileiro decidiu que vai adotar alguma medida de reciprocidade contra os Estados Unidos como resposta à revogação do visto da embaixadora brasileira Maria Viotti. Isso quem disse é a imprensa aqui do Brasil. E aí eu pergunto pro senhor, complica a reciprocidade justamente no fato de Washington estar sem embaixador no Brasil? Como é que o senhor avalia essa decisão?
3: Eu acho que o primeiro ponto, e o governo brasileiro certamente está fazendo isso, são consultas. Está consultando, né, políticos nos Estados Unidos, está consultando, né, outras delegações nos Estados Unidos, observando também se isso é um ato isolado contra o Brasil, ou se o governo Trump também já aplicou recentemente contra outros países, né? Países, né, da importância das relações que tem Brasil e Estados Unidos. E é claro que o Brasil, né, o presidente Lula, desde o início desses conflitos com o Trump, o governo Lula tem reafirmado a soberania do país. Então, acho que o Brasil vai seguir nessa linha da soberania, mas o Brasil tende a não aceitar a briga de rua que Trump chamou o presidente Lula para travar. Então, o Trump quer uma briga de rua. É claro que o governo brasileiro não ver como um gesto isolado, porque nós sabemos que isso é uma interferência já no processo eleitoral brasileiro. porque recentemente, né, o governo brasileiro negou visto a 2 diplomatas dos Estados Unidos que tinham uma agenda confusa no Brasil, né, ou minimamente assim, suspeita, porque queriam tratar com autoridades do Tribunal Superior Eleitoral, discutir, né, temas relacionados ao sistema eleitoral brasileiro, sistema de votação, enfim. E, portanto, dizia, não, isso aqui não procede, ainda mais na véspera, às vésperas da eleição. E também esse indicado do Trump pode, enfim, o governo brasileiro pode a qualquer momento, né, conceder autorização para ele vir, como o governo brasileiro também pode dizer, olha, nós estamos, assim como outras, demonstrar que assim como outras indicações de outros países tão importantes, Estados Unidos, ou nem tanto assim, do ponto de vista geopolítico, estão tendo o mesmo tratamento. Pode dizer, olha, em média demora 100 dias entre a indicação e a aprovação. Que não é um gesto automático, um ato automático. Então, o governo brasileiro, enfim, eu acho que pode encaminhar por aí. A questão da reciprocidade, se o Brasil indicar que vai fazer apenas a análise do processo, ou seja, vai ser concluída, melhor dizendo, ao final das eleições, provavelmente os Estados Unidos vão tratar, né, podem tratar a Maria Viotti como uma persona não grata. Então, aí a crise fica maior. Então, nesse momento, o Brasil nem deve, me parece, convocar a embaixadora para o Brasil, porque se ela sair dos Estados Unidos, o visto dela cai. Aí, para ela, como embaixadora, tá no Brasil e para ela tentar voltar aos Estados Unidos, aí a situação vai ficar pior.
1: Agora, caso o Brasil de fato adote essa medida de reciprocidade, professor, Washington pode retaliar de uma forma mais incisiva, considerando que a revogação feita agora não impacta a atuação da embaixadora brasileira?
3: Não, eu acho que o rompimento, o Brasil nem tem isso no horizonte, né, do rompimento, porque o governo brasileiro, desde o início, lá em 1º de abril, né, 2025, dos ataques do Trump contra o Brasil, ataques infundados, tarifas, falando de déficit nas relações comerciais e tudo mais, o Brasil também foi, nos Estados Unidos, foi trabalhando a opinião pública, o presidente Lula escreveu artigos para a imprensa dos Estados Unidos, deu entrevistas, o vice-presidente geral Alckmin esteve lá várias vezes, o embaixador, o ministro das Relações Exteriores do Brasil se encontrou com o Marco Rubio, né, que é o equivalente nos Estados Unidos, o Brasil fez reuniões com associações comerciais de diferentes portes, o Brasil também dialogou com republicanos, com democratas, enfim, e desde aquele momento o Brasil tem mostrado que não procedem os ataques, e a gente vê isso, né, em entrevistas de senadores democratas, de liderança dos democratas, a gente vê enfim, de associações comerciais dizendo, olha, esse ataque indiscriminado, né, aos produtos brasileiros tá nos prejudicando né, aqui nos Estados Unidos, enfim, a nossa competitividade, a lucratividade e tal, tanto que na segunda rodada de sanções do Trump, né, contra o Brasil, ele já de saída separou certos produtos, né? E o Brasil segue trabalhando para tirar cada uma dessas tarifas, né, arbitrárias, coercitivas, de certa forma, que os Estados Unidos estão enfim, impondo contra o Brasil. E daí que o Brasil, eu acho que adotar essa reciprocidade, ou seja, o Brasil, que é nesse momento que responde pela embaixada dos Estados Unidos no Brasil, é um encarregado de negócio, o Brasil também pode resolver e também fazer o que acaba de fazer com a Argentina, ou seja, rebaixar as relações. Dizer, olha, enfim, não estamos num bom momento, né? Então, aqui vamos tratar com o encarregado de negócio e não vamos, e o seu pedido vai ficar aqui, né? Enfim, até o momento mais adequado. Agora, vejo também que o governo brasileiro não quer continuar aumentando, né, enfim, ou dando, melhor dizendo, elementos para que Donald Trump amplie, né, a tentativa, né, em alguns casos já se concretizando, de intervenção nas eleições brasileiras. Então, assim, nós não sabemos, o governo brasileiro não está trabalhando como um fato isolado, mas o governo brasileiro vai seguir trabalhando lá no contra, né, eu acho, no contrapé, digamos assim, do Trump e do Marco Rubio e dessa política, e procurar passar a mensagem de que o governo Trump não é a mesma coisa que Estados Unidos, ou seja, no sentido de que ele representa uma opinião homogênea nos Estados Unidos. Não, os Estados Unidos não está contra o Brasil. Então, o governo brasileiro tende a seguir trabalhando, me parece ainda, apostar nessa via.
2: Quais reflexos a crise atual gera sobre acordos de cooperação em áreas sensíveis, como, por exemplo, transações financeiras, segurança digital e regulação de Big Techs?
3: Creio que em relação ao acordo de cooperação financeira, cooperação no âmbito do judiciário, eu acho que não tem de ser afetado. Nós sabemos que o governo Trump, uma das medidas que ele, enfim, quer tomar contra o Brasil a partir de uma investigação comercial com base na lei de 1974, que é a 301, de que o governo brasileiro estaria fazendo, né, um comércio injusto, né? Eles chamam, né, na expressão em inglês de unfair trade, ou seja, de não ter aí um comércio justo e com isso precisaria nivelar o jogo. E na ideia de Trump, né, ou do seu governo, exatamente que nós vimos aí em relação ao PIX, porque Mastercard e Visa estão, né, perdendo terreno no Brasil. O PIX tem avançado para outros países, né, já começa a ser utilizado em mais alguns países. Então, o governo brasileiro ver nessa cooperação com os Estados Unidos, vale lembrar que o presidente Lula levou a questão da lavagem de dinheiro, chegou a apontar nomes, né, que estão condenados no Brasil, né, por crimes financeiros, por fraudes e que estão vivendo tranquilamente nos Estados Unidos. Então o governo Lula, na reunião que ele teve no início de maio na Casa Branca, ele levou também uma série de itens, né, de pontos na agenda, melhor dizendo, para tratar com Trump, e mostrou disposição de que o Brasil quer assim nessa linha de cooperação, mas sempre tendo como baliza a soberania. Ou seja, o Brasil não vai se subordinar, né, aos Estados Unidos e nem deve fazer isso. E por isso eu vejo que como esses acordos, né, não foram firmados em si no governo Trump, eles podem ser mantidos, eles podem ser ampliados, ok, no governo Trump. Mas eu acho que nesse ponto também nós temos aí diálogo, né, do alto escalão das Forças Armadas de lado a lado, porque tem, né, uma conversa permanente com os Estados Unidos, enfim, outros países também, mas que nesse momento são diferentes atores que entram em campo também. Então, acho que essa medida do Trump, né, enfim, não tende, né? Como o Brasil e os Estados Unidos têm uma parceria estratégica, a ideia é que o problema numa área não dificulte o conjunto das relações. Mas pode ser que Trump tome esse caminho, aí seria inédito.
1: Professor, no ano passado, o ministro do STF, o Alexandre Moraes, foi alvo de sanções e censura dos Estados Unidos sob acusações de supostas violações de direitos humanos e também de fazer censura. Além disso, houve a revogação dos vistos de autoridades brasileiras. Nessa linha, Washington já lançou mão de praticamente todos os instrumentos de pressão à disposição ou falta mais o quê?
3: Sem dúvida nenhuma, os Estados Unidos têm mais instrumentos de pressão quanto o Brasil. O que os Estados Unidos fez em relação ao visto do Alexandre Padilha, né, limitando a circulação dele, né, assim, a um raio ali em torno das Nações Unidas, e o Brasil não aceitou isso. Na lei Magnitsky, né, foi um trabalho também da diplomacia brasileira e também com aliados nos Estados Unidos, ou seja, mostrando que Bolsonaro tem o devido processo legal, que esses ataques ao Supremo Tribunal Brasileiro também são compreendidos como um ataque à soberania do Brasil, e que, enfim, e que o governo Trump estava sacrificando, né, as relações Brasil-Estados Unidos em torno, né, de uma versão, de uma narrativa, ou seja, da família Bolsonaro. Então, nós vimos também outros países, né, criticando a postura do Trump, né, porque Donald Trump também tem feito, né, nós vimos ataques, né, à soberania de outros países, como por exemplo, né, a Dinamarca, quando ele diz, olha, nós vamos pegar a Groenlândia, né, me entrega esse pedaço de gelo, aí a União Europeia se mobiliza, né, dizendo, olha, não é assim, olha, respeite a nossa relação. Então Trump também tem desferido ataques, né, contra os seus principais aliados europeus. Agora, no arsenal que os Estados Unidos têm, você tinha mencionado, né, um ponto importante também, que são as big techs. Então, né, o governo brasileiro tem monitorado, o Brasil tem uma legislação, né, que vem amadurecendo desde 2018, mas nós sabemos o peso que tem as big techs, né, enfim, nas redes sociais, enfim, e a influência que ela pode ter nas eleições brasileiras. E o governo também, claro, os Estados Unidos, frente aos Estados Unidos, o pragmatismo não tem sido suficiente, que o governo brasileiro também analisou que lá atrás, que conviveu bem com o George Bush, não prejudicou as relações de lado a lado, mas o governo Trump, ele pode vir a cortar fundos de apoio, aí como você mencionou, algumas cooperações, ele pode tirar o Brasil do sistema geral de preferências, ele pode, nos organismos multilaterais, em que os Estados Unidos têm um peso muito grande, ele pode vir a dificultar projetos do Brasil, ele pode jogar países da região contra o Brasil, ele pode usar algumas estratégias de desacreditar o governo brasileiro. Então o governo brasileiro vê com muita atenção e isso já não é de hoje, ou seja, desde a entrada do Trump em 2005, vai lembrar que o Brasil teve uma tentativa de golpe muito parecida nos moldes do que tivemos lá no 6 de janeiro de 2021 nos Estados Unidos, e que o estreitamento das relações entre as diferentes plataformas de extrema direita na nossa região estão ficando cada vez mais alinhadas. Então o governo brasileiro sim é atento a isso e creio que os Estados Unidos, oxalá isso não ocorra, que os Estados Unidos não venham a utilizar entradas em meios de comunicação, desacreditar o governo brasileiro, colocar em questão como ele fez aí, tornar as organizações criminosas, facções criminosas no Brasil como terroristas, e não venha, a vincular nomes, de pessoas no governo, jogar baixo. Então, Estados Unidos, nós sabemos aí todo o serviço de segurança dos Estados Unidos, o histórico que os Estados Unidos têm na nossa região, O presidente Lula outro dia mencionou, inclusive, política de boa vizinhança do Roosevelt lá nos anos 30, final dos anos 30, mostrando que essas hostilidades dos Estados Unidos já tiveram envolvido no golpe militar no Brasil em 1964, no golpe civil militar, e essas relações vão sendo reconstruídas passo a passo, mas o Brasil tem memória, não esquecemos que os Estados Unidos tiveram um papel crucial ali na derrocada da democracia brasileira em março de 1964.
2: Professor, como é que o senhor avalia a declaração do nosso ministro da Defesa, José Múcio, de que se os Estados Unidos desejassem, quisessem invadir o Brasil, a gente teria que abrir a porta?
3: Olha, ele ser ministro ainda é o que choca. Ele tinha que ser demitido imediatamente, Tem até uma expressão no futebol que diz que tem que ser demitido já ainda em campo ali, E é claro que o Brasil tem feito uma defesa da soberania do país. Uma coisa é você dizer, olha, é claro que o país do mundo pode enfrentar os Estados Unidos de igual para igual. Ou seja, porque os Estados Unidos têm metade do gasto em segurança e defesa no mundo. Mas a China tem crescido, a Índia, tal e tal país. Ok, isso é uma coisa. Ou você está falando de maneira geral, dizendo, o Irã, são vendo os Estados Unidos no Irã, e que todo esse aparato não tem sido suficiente para dobrar o Irã. Agora, quando o ministro diz que em caso de ataque é melhor abrir os portões, isso sim coloca o Brasil numa condição não só de república de bananas, mas rebaixa o Brasil a uma condição que é inimaginável. E também coloca para os Estados Unidos dizendo, olha, não venha, se vocês vierem, a gente terá que abrir os portões. Então, assim, o ministro diz que é uma brincadeira, tem coisas que não se brincam, e também o cargo é muito sério, então tem que estar à altura do cargo. Não é a primeira vez que o ministro faz declarações ambíguas. Essa não é ambígua, não. Ele foi, me parece, direto ao ponto. E eu acho que o Palácio do Planalto considerar como inadequada é desgaste para o governo brasileiro. Ou seja, manter um ministro que pensa dessa forma é mais ou menos como dizer, eu vou extrapolar, como o ministro da Saúde dizer, olha, vem aí uma pandemia e é melhor deixar as pessoas morrerem porque a gente não tem vacina. Ou seja, nós estamos falando de segurança, defesa do país, ele é ministro da defesa, ele é civil, ele está ele comanda, né, três forças, ele está ali no comando direto de três forças, e certamente isso causou incômodo também, né, no alto comando das três forças, né, no Brasil. Porque vale lembrar que o presidente Lula, quando sofreu a tentativa de golpe em 8 de janeiro de 2023, uma das primeiras ações do presidente Lula foi trocar o comandante do exército e dizer, olha, temos que respeitar a Constituição, a democracia e tal. Ok, um trabalho que vem sendo feito ainda, um trabalho não está concluído. E vem um ministro com uma declaração como essa... gravíssimo.
2: De que forma o estreitamento das relações do Brasil com blocos e potências como BRICS, China e Rússia influencia a percepção de Washington em relação à política externa brasileira? Vale destacar os recentes telefonemas do presidente Lula aos líderes chinês e russo.
3: O ponto, eu acho que o Brasil, o importante é a percepção e o objetivo que o Brasil busca no BRICS, ele não alterou tanto assim, não se alterou tanto assim. Por quê? Desde que o Brasil ajudou a criar em 2008, 2009, o BRICS, o Brasil tem dois pontos. O primeiro é que não seja o BRICS percebido e nem propagandeado como um grupo anti-Estados Unidos. Isso a gente viu durante todo o mandato do Lula até agora também. E o segundo ponto é de que o BRICS não pode ser um agrupamento também indefinido, ou seja, ter uma quantidade de países tão grande, sem critérios de ingresso. Nós vimos a resistência do Brasil, né, na reunião de agosto de 2023 na África do Sul, e desde então o Brasil tem manifestado esse incômodo, né? Ou seja, de que o BRICS vire uma espécie de um agrupamento que seja comandado tão e somente pela China. Então, não vejo aí uma relação, portanto, de quanto mais o Brasil se empenha no BRICS, é claro, Trump tem falado de desdolarização, né? Tem questão de moedas e tudo mais, mas aí ele fala no conjunto. E também nós vimos BRICS e guerra da Ucrânia, né? O Banco dos BRICS teve toda a cautela, né? Enfim, desde o início da guerra da Ucrânia também, não foi sacrificado em prol da Rússia. Então, creio que Trump, com a lógica dele de resgate da doutrina Monroe, alguns falam que é Donroe, né? Que aí, né? Donald com Monroe, aí, uma fusão, de tentar retomar essa ideia de que a América Latina é o quintal dos Estados Unidos, né? Não é quintal coisa nenhuma. E o ponto é que o Brasil é independente, é soberano, e o Brasil, desde o início dos anos 60, aposta numa relação, né, multilateral. Aposta, né, numa relação de fortalecimento, né, com vínculos, né, com os mais diversos países no mundo, né? Hoje o Brasil tem 132 embaixadas no mundo, então, portanto, essa tentativa de ver o BRICS, né, enfim, apertar contra o Brasil, para o Brasil relativizar a sua presença e importância nos BRICS, creio que isso não funcionou e aí não tem funcionado, né, no atual governo do Brasil, contra o atual governo do Brasil.
1: Professor, para terminar, os Estados Unidos têm demonstrado uma interferência política na América Latina, como Venezuela nos mostrou, agora Cuba sendo sufocada, e aí eu chego a essa conclusão com o senhor. Todas essas tentativas de infiltrar a soberania brasileira pode transformar o Brasil em um ponto de resistência na região latino-americana ou não?
3: O Trump, durante a campanha, ele declarou apoio à candidata Keiko Fujimori, ao CAST no Chile, né? Declarou na Espriella também na Colômbia, nós já sabemos vínculos aí com o Milei. E Donald Trump, é claro, pro projeto político dele, que é de ter uma América Latina cada vez mais alinhada aos interesses dos Estados Unidos, o Brasil é a peça-chave. Então, é por isso que as eleições brasileiras, nós sabemos, se revestem ainda de mais importância, porque ela tende a ecoar na nossa região. E nós vimos que aquele que está mais competitivo na oposição, que é o Flávio Bolsonaro, ele não só foi recebido por Trump 20 dias depois do Lula ter estado, né, com o presidente lá no mesmo Salão Oval, né, na Casa Branca, e as declarações que ele tem dado em relação a minerais críticos, em relação à política externa brasileira, mencionamos há pouco, né, Ludmila, em relação aos BRICS, em relação a outras pautas, a China, em que ele retoma os ataques, né, do governo do pai dele em relação à China. Portanto, declarando de antemão para Trump que o que é bom para os Estados Unidos será bom para o Brasil, aquela frase infame do Geraci Magalhães, né, lá logo que se consumou o golpe de Estado no Brasil em 1964, e portanto, é isso que o governo, o provável o governo dele teria em relação a oferecer aos Estados Unidos. E é claro que Trump sabe que se o Brasil, né, está alinhado, né, nesse sentido do governo do pai dele, né, do Jair Bolsonaro, em 2019-2022, e uma subordinação, mais do que um alinhamento automático, uma subordinação explícita aos Estados Unidos, né, para Trump, é o melhor cenário. Vale lembrar, né, Marco Rubio chegou a ser ventilado, de acordo, né, com falas do Trump, até para governar a Venezuela, governar Cuba. Quer dizer, é um imperialismo, né, na nossa região, assim, descarado, um imperialismo, assim, como diz, desavergonhado, né? Ou seja, ele nem esconde os objetivos dele. Então ele diz, olha, nós queremos pegar o petróleo do Irã, queremos pegar o petróleo da Venezuela, queremos a riqueza de cada um dos países aí da região. Então, ou seja, por isso que esse entorno, né, do Brasil hoje, né, é um entorno desafiante, mais do que nunca, por isso está na brasileira, mas o governo brasileiro tem procurado manter boas relações com o governo do Peru, da Keiko Fujimori, e vai começar agora o da Colômbia, o do Chile, né? Tentando manter dentro de uma relação pragmática os interesses de lado a lado e de estado para estado. Nós vimos aí que a situação da Argentina é que está destoando nesse momento, e esperamos que isso não venha, né, enfim, a influenciar outros governos da região, porque não é bom para a América do Sul, não é bom para cada um dos países, e quanto mais estivermos divididos, mais, sim, ficaremos vulneráveis, né, no cenário internacional. Então, creio que o governo brasileiro não trata todos eles com a mesma intensidade do ponto de vista de potencial desagregador ou que possa atritar nas relações, mas segue, né, investindo nas relações com a região e tentando entender o que representa cada um desses governos, como que os interesses do Brasil estão posicionados, né? Quais os interesses são mais suscetíveis, quais que podem, né, ser fortalecidos. Então, creio que os Estados Unidos, né, enfim, buscam, né, como eu disse, ter, né, o principal país da região, pelo tamanho do PIB, tamanho do território, sua população, a importância geopolítica que tem na região e no mundo, né? Alinhado a ele, seria aí o sonho de Donald Trump.
2: Professor, muito obrigada pela sua participação aqui no Mundioca. A gente conversou com o professor Roberto de Goulart Menezes, ele que é professor de Relações Internacionais da Universidade de Brasília. Obrigada, professor, mais uma vez, e volte sempre.
3: Agradeço o convite, sempre um prazer falar com vocês, sigo à disposição.
1: Um grande abraço, professor, até a próxima.
2: Um abraço, tchau, tchau.
3: Até a próxima, um abraço.
2: Se você gosta do nosso conteúdo, nos dê 5 estrelinhas no Spotify. A gente tá em outras plataformas, as principais plataformas de áudio, e também na Rádio Metropolitana, isso se você estiver nos ouvindo no Rio de Janeiro. Beijos.
1: Tchau, tchau, pessoal, até a próxima.
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7: O Brasil registrou 23.919 casos de desaparecimento de crianças e adolescentes em 2025, segundo dados do Sistema Nacional de Informações de Segurança Pública do Ministério da Justiça. O número equivale a uma média de 66 desaparecimentos de menores de 18 anos por dia. Em comparação com 2024, o aumento foi de até 8%.
8: O tema ganhou nova repercussão após a tentativa de sequestro de uma recém-nascida na maternidade Dona Evangelina Rosa, em Teresina, no Piauí. Uma técnica de enfermagem que estava de folga entrou na unidade, escondeu o bebê em uma bolsa e tentou sair do hospital. A ação foi impedida pela tia da criança, que desconfiou da movimentação. A investigada responde ao processo em liberdade provisória sob monitoramento por tornozeleira eletrônica. Ela também está afastada do exercício da profissão por determinação do Conselho Regional de Enfermagem do Piauí, o Corempi, até a conclusão do processo ético-disciplinar.
7: O caso reacende o debate sobre a eficácia dos protocolos de segurança adotados em hospitais e maternidades para prevenir o desaparecimento e o sequestro de recém-nascidos.
8: Eu sou o Kaique Santos.
7: E eu sou o Rafael Costa, e você está ouvindo o podcast Jabuticaba Sem Caroço, da Agência Internacional de Notícias Sputnik Brasil.
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7: 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Agora sim, vamos entender quais protocolos que hospitais e maternidades adotam aí para garantir a segurança dos recém-nascidos e também de suas mães.
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7: O Jabuticaba Sem Caroço bate um papo agora com a Simone de Jesus. Ela que é da equipe de coordenação de políticas para pessoas desaparecidas da diretoria do Sistema Único de Segurança Pública do Ministério da Justiça. Simone, seja mais que bem-vinda, como vai?
9: Eu que te agradeço a oportunidade da gente falar de um tema tão importante e tão sensível que é o desaparecimento de pessoas.
7: É, e com foco aqui principalmente, né, neste episódio aqui do Jabuticaba, em bebês, né? Em recém-nascidos, nós vimos aí recentemente o caso de uma tia que evitou que a sua sobrinha recém-nascida fosse sequestrada dentro de uma maternidade no Piauí. Eu te pergunto, o quanto a proteção de recém-nascidos ainda depende mais da percepção das pessoas do que protocolos institucionais? Simone.
9: Olha, os protocolos, eles são importantes porque é a partir de protocolos que a gente aborda os problemas. Então, você imagina que dificilmente uma família que vai para uma maternidade para ter um filho, ele está se preocupando com essas questões de segurança. E os próprios trabalhadores, né, profissionais da saúde, que muitas vezes têm tantas outras demandas, que esse é um assunto que fica no segundo plano. Então, quando a gente fala em protocolos,

0: específica desaparecendo diariamente. Isso mostra até, né, a fragilidade na prevenção e na resposta do Estado quando esses casos acontecem. Queria que você explicasse um pouco mais sobre esses dados pra gente e o porquê, né, que isso acontece.
1: O nosso relatório de 2025, ele afirma que houve o desaparecimento de 2.293 crianças. Quando a gente fala em desaparecimento de criança, pode ter inúmeros fatores para esse desaparecimento. Então, a gente não pode afirmar que todos eles foram sequestro. Então, mesmo porque quando ocorre sequestro de criança, principalmente em instituições de saúde como o que você citou, são casos de grande repercussão. Então, o número de desaparecimentos de criança de 2025 foram 2.293 desaparecimentos. Aí você imagina multifatores para esses desaparecimentos. Não, você não pode afirmar que foram todos sequestros. Então, é importante a gente poder falar desses números e entender um pouco o fenômeno, porque são ações completamente diferentes da causa do desaparecimento. Então, a gente ainda tem problemas... É Kaique, né?
0: Sim.
1: A gente ainda tem problemas para poder responder para vocês qual que é a motivação desses desaparecimentos. Por que isso? Primeiro, porque a política de pessoa desaparecida que veio, né, estabeleceu a política, que é uma lei, a 13.802, era de 2019. Então, é uma lei que a gente considera uma lei nova. Até então, a política sobre pessoas desaparecidas, ela ainda estava muito desarticulada, muito restrita aos estados, não era uma política que estava na agenda prioritária, principalmente da segurança pública. O que que a gente tem tentado fazer nos últimos anos? É melhorar esses dados. Por quê? Porque quando a gente fala do que a gente teve, 2.293 desaparecimentos de criança, primeiro que a gente está falando de 0 a 12 anos, né? Que é o considerado criança pelo F. E aí a gente precisa entender qual a motivação desses desaparecimentos. Porque à medida que a gente souber qual a motivação desse desaparecimento, é que a gente pode pensar em algum tipo de prevenção para que isso não ocorra.
2: Simone, existe um perfil desses sequestros e desses desaparecimentos de recém-nascidos no Brasil? Eles costumam ocorrer dentro de hospitais ou em outros contextos?
1: Olha, a gente ainda tem poucos dados para eu poder te dar uma afirmação, assim, fazer uma afirmação sobre isso. Por que que a gente insiste tanto, eu estou sempre insistindo que é a importância da gente fazer esses levantamentos junto aos estados? Porque o Ministério da Justiça, todas as informações que a gente tem sobre desaparecimento, eles são fornecidos pelos estados. Então, agora é que a gente está conseguindo criar esses relatórios. Nós ainda temos, é só para você ter ideia, você tem registro de desaparecimento, mas muitas vezes você tem registro que não tem idade, que você não tem a cor do desaparecimento, você não tem informações básicas. E mais, uma informação que é importantíssima: qual que é a motivação do desaparecimento? Então, a partir do momento que a gente conseguir fazer esses levantamentos, é que a gente vai compreender melhor o fenômeno. Mas eu posso te afirmar que a gente tem um perfil sobre crianças desaparecidas, sim. Dentro dessa faixa etária, quem mais desaparece são meninos, segundo os dados, né? Que diferencia um pouco também do adolescente, porque o desaparecimento na faixa etária do adolescente, os números nos apontam que mais desaparecem são meninas, mas na criança quem mais desaparece são os meninos. Outro problema que a gente tem nos dados, a gente tem a informação de 0 a 12 anos. Isso também prejudica quando a gente precisa fazer um recorte, por exemplo, se você me perguntar de criança, de bebê, menos de 1 ou 2 meses, a gente também não tem esse recorte nos nossos dados, coisa que a gente precisa melhorar ao receber essas informações dos estados. Mas normalmente esses desaparecimentos, esses raptos de criança que ocorrem em hospitais, normalmente eles se tornam públicos, porque são crimes de grande repercussão nacional. Né? Tanto que a motivação dessa nossa entrevista é porque ocorreu um sequestro, uma tentativa de sequestro no hospital.
0: E aí, esse a gente só sabe, na verdade, que foi, né, essa uma tentativa ali que caracterizou dessa forma, justamente por causa disso. Porque, na verdade, se a gente for ampliar e citar os desaparecimentos, sempre é multifatorial e muitas causas não são nem descobertas, né, Simone? E eu que já fiz um TCC sobre esse tema também, quando foi, me informei ali, investiguei bastante, vi que algumas dificuldades, há uma grande dificuldade, inclusive antes da

0: cadastro que veio a surgir depois de 2019 ali, e até queria que você comentasse sobre ele, como que tem funcionado em relação a isso também. O cadastro que foi criado para essa integração dos sistemas, que foi um pouco do que você já citou na resposta, que ainda se tem a dificuldade. A gente evoluiu, mas tem, né, algumas questões para a gente avançar totalmente nessa identificação. E aí, falando como um todo, não só no registro de bebês que desaparecem.
1: Isso, o cadastro nosso, nós temos dois estados que já alimentam o cadastro de forma automática, e agora nós estamos num processo de absorção de dados de outros estados que não têm, que não utilizam o sistema do Ministério da Justiça. O cadastro, ele é fundamental, porque a gente vai conseguir colocar dentro de um banco nacional todas as informações daquelas pessoas que registraram o boletim de ocorrência. Então, o que é importante isso? Primeiro, que uma pessoa desaparece no estado, ele não vai ficar necessariamente desaparecido nesse estado, ele pode ter ido para um outro estado. O cadastro vai permitir que as polícias acessem os cadastros de desaparecimento, os boletins de ocorrência de desaparecimento de todo o país. E a partir disso, a gente também, um outro passo do cadastro vai ser fazer cruzamentos, né, cruzamentos com outros bancos de dados. E mais importante do que isso também é a gente criar protocolos. Nós estamos criando procedimentos, padrões, tanto para o registro de desaparecimento no estado, para que todo mundo registre minimamente com as mesmas informações, quanto outro dado que é fundamental, que é o registro de localização. Então, a gente às vezes tem muitos boletins de ocorrência de desaparecimento que essa pessoa retornou espontaneamente, ou ela foi localizada, e muitas vezes essa informação não volta para a segurança pública. Então, esse boletim de ocorrência, ele fica em aberto. E por que que é importante o retorno? Primeiro, porque a gente tem números mais confiáveis de quantas pessoas desaparecem e quantas permanecem desaparecidas, mas principalmente para a gente entender a motivação. Foi criança e desapareceu por quê? Né? Criança e adolescente. Foi uma tentativa de sequestro, foi algum tipo de outro tipo de ação da própria família, porque a gente às vezes tem disputa, né, entre os pais dessa criança, e houve uma subtração dessa criança por um dos genitores. Então a gente precisa entender a motivação para que a gente entenda melhor o fenômeno. Por isso que a gente tem trabalhando tão fortemente no boletim de ocorrência do desaparecimento, quanto no boletim de ocorrência do retorno. Tanto para a gente ter números mais confiáveis, mas também para a gente ter informação da causa dos desaparecimentos.
2: É, e pegando um gancho aqui na sua fala, eu te pergunto, Simone, o Brasil possui um protocolo nacional de prevenção ao sequestro e desaparecimento de bebês em maternidade, ou cada hospital estabelece aí suas próprias regras?
1: O Ministério da Justiça não existe um protocolo para esse tipo de crime em hospitais. Assim, o que a gente tem feito, né, e procurado fazer é orientar e alertar que esse tipo de situação pode acontecer nesses ambientes. Mas os próprios hospitais, seja tem sim previsão em legislação, em resoluções do Ministério da Saúde, no próprio ECA, que trata do tema, ele fala da questão dos cuidados que se deve ter no ambiente hospitalar. E quais cuidados, né, seriam esses? E você ter controle de acesso das pessoas. Então, quem normalmente faz esse tipo de sequestro, na maioria das vezes é alguém alheio a esse ambiente, né? Não é um funcionário do hospital. Então, você ter controle, né, de acesso a esses hospitais, você manter esse bebê sempre que possível, evidentemente, próximo da mãe, no quarto, junto com a mãe, né, evitar ficar fazendo esse manuseio da criança de ambientes para outros, usar sempre a pulseirinha de identificação. E hoje já tem no Brasil algumas iniciativas da segurança pública, inclusive no estado de Goiás, que é a identificação neonatal, que é aquela identificação que hoje no piloto que eles fazem lá no estado, que é a coleta da impressão digital da mãe e do bebê na sala de parto. E tudo isso é monitorado nesse período que a mãe está dentro do hospital, mas quando também a mãe vai receber alta, eles fazem essa checagem no momento da alta, para poder ver se esse bebê realmente pertence àquela mãe. Então vincula tanto a impressão digital do bebê com a impressão digital da mãe. Então faz toda a cadeia de custódia dentro desse hospital, né? Isso além de você evitar o rapto, né, de crianças, você também pode evitar trocas de bebês, que é um problema que se enfrenta nos hospitais. Então, normalmente, todo esse processo de cuidado, de segurança dentro dos hospitais é de responsabilidade, né, dessa instituição. Cabe à segurança pública dar essas orientações, evidentemente, de alertar que esse tipo de crime pode acontecer. E, normalmente, a polícia é acionada, né? E aí é importante orientar quanto a isso. Qualquer tipo de suspeita que está acontecendo esse crime ou de confirmação que socorra, avisa imediatamente a polícia, porque todas as medidas devem ser tomadas, né?
0: Conta um pouco pra gente, Simone, também sobre quais são, né, as principais vulnerabilidades identificadas hoje, e algumas talvez devem ter mais do que outras nas maternidades brasileiras em relação a esse controle de acesso e circulação de pessoas, porque é um lugar que quem, né, visa sequestrar um recém-nascido fica bem ali, e dependendo de como a maternidade, né, não pensa nessa segurança mais, óbvio, agora a gente está partindo de um caso que foi recente, aí começa a se talvez aumentar um pouco mais, tratar disso, mas passa talvez alguns meses, caso que não vem na mídia, talvez isso volte também a ficar mais, né, aquém de que não vai acontecer, mas a gente tem os dados aí mostrando, quando a gente falou, né, pelo menos 6 desaparecimentos por dia em média. Conta um pouco pra gente sobre isso, como que vocês acompanham esse processo também, e quando os casos são notificados?
1: Olha, todo o processo de investigação do desaparecimento, ele é feito pela Polícia Civil do Estado. Então, quem é responsável por todo esse processo de investigação é a polícia do Estado, né? No caso da Polícia Civil desse Estado. Então, é importantíssimo fazer o boletim de ocorrência imediato quando uma criança desaparece. E aí cabe à polícia lançar mão de todos esses protocolos iniciais de investigação e busca dessa criança desaparecida, né? Lembrando que todo desaparecimento, você não precisa aguardar 24 horas para o registro, né? Pelo contrário, quanto antes você fizer esse boletim de ocorrência, antes será iniciado o processo de busca e localização dessa pessoa desaparecida. Então, é importante a gente ressaltar em qualquer circunstância. E a criança mais ainda, porque a criança é uma pessoa que está numa situação de muita vulnerabilidade. Então, a gente tem que sempre pensar, né, que a prioridade de proteger a vida é a segurança dessa criança. Então, se uma criança desaparece, é um sinal de que toda a sociedade, de alguma forma, falhou, né? Seja ela no hospital, que é o que menos ocorre, porque sempre é bom ressaltar para você que essa média de 6 desaparecimentos, ela é de todos os tipos de desaparecimento, né? Não é só sequestro. Então, você tem diferentes situações em que a criança desaparece, mas a gente precisa, todo mundo, estar atento às causas desse desaparecimento. Porque a sociedade precisa se mobilizar e proteger a vida dessa criança, né? Independente do motivo do desaparecimento.
2: Chega a ser até um pouco angustiante, né, abordar sobre isso. Por exemplo, quando a minha sobrinha nasceu, há 2 anos... Eu acho que a gente praticamente ficou em cima dela da sala até o berçário para poder...
1: Para não trocar, né? Porque a gente tem histórias de trocas de bebês também, né?
2: Exatamente. Nossa, o pai dela ficou em cima o tempo inteiro. Ele foi acompanhando a enfermeira, garantiu, tirou foto do lugar que ela tava. E é óbvio, colocou aquela pulseirinha para poder deixar ali bem registrado que, ó, estamos aqui vendo, tá?
1: Isso, e é importante. A família tem um papel importante, né? De monitorar, de participar. Mas a gente tem que pensar também em famílias vulneráveis, né? Quantas mulheres que vão para uma maternidade completamente desacompanhada, sem nenhuma rede de apoio? Então, a gente tem que pensar em todas essas mulheres, em todas as crianças, mas a gente tem que pensar principalmente nessas mulheres que não têm rede de apoio. Então, ela vai precisar mais ainda, né, do cuidado, da seriedade, de como essa instituição de saúde trata, né, o sistema de segurança dessa instituição.
2: Até pegando um gancho nessa sua fala, Simone, o que que a maternidade deveria ter como protocolo, principalmente para essas mães solo? Que a gente sabe que cada vez mais é a realidade do Brasil, né? Principalmente quando a gente olha para as mães em situações de vulnerabilidade. Deveria ter um protocolo quando essa mulher chega desacompanhada na maternidade, uma enfermeira acompanhada acompanhando, que enfermeira é essa, enfim, o que que poderia ser para poder evitar esse tipo de crime?
1: Olha, assim, eu não posso responder pela saúde, né? Porque cabe a eles fazerem isso.
2: Sim.
1: Mas tem resoluções do próprio Ministério da Saúde que diz isso. Então, você tirar a criança o mínimo possível de perto da mãe. Então, hoje em dia já é uma rotina das crianças normalmente ficarem no quarto, né? Do lado dessa mãe. Porque a mãe acompanha isso mais de perto, e aí eu retorno naqueles protocolos de segurança que devem ocorrer em qualquer circunstância, uma mãe estando acompanhada ou desacompanhada, né? Câmeras de segurança, um controle rigoroso de quem acessa, principalmente esses ambientes, né? Esses ambientes da maternidade, enfim, que possa ter contato com criança. A família ou a própria mãe ficar muito atenta de quem chega para pegar sua criança, né? Observar realmente, estar atenta para isso. Infelizmente, é um absurdo a gente pedir para alguém que está, né, numa situação dessa, também como uma mulher numa situação de vulnerabilidade, ela ainda ter que estar atenta a essa situação. Mas, infelizmente, a gente precisa sim. Mas eu acredito que quanto mais a gente trazer esses temas para o debate e não trazer só quando ocorre um evento desse e ele se torna uma comoção nacional, quando acontece um rapto de uma criança na maternidade, né, fica todo mundo muito comovido. Mas é importante também trazer essa situação para o debate, porque aí a gente volta para a vida normal, para a rotina do dia a dia, e acaba isso caindo no esquecimento. Mas hoje essa temática de desaparecidos, ela já está uma temática muito no radar de todo mundo. E quando a gente fala de desaparecidos, infelizmente a gente tem uma das causas, né, a possibilidade de sequestro de uma criança, e o pior, né, o sequestro numa maternidade. Mas vocês já devem ter visto também sequestros em que pessoas se passam por agentes de saúde, que vão até a casa das pessoas. Então, nessa situação, a partir do momento que você sai da instituição de saúde e vai para sua casa com seu bebê, essas mães, essas famílias também têm que estar atentas, não deixar ninguém entrar na sua casa, né? Deixar ninguém pegar o seu bebê e ficar muito atenta com isso, porque a gente também tem esses casos de pessoas que sequestram a criança no ambiente familiar.
0: Simone, e tem um processo aí, né, que é da tecnologia de identificação biométrica infantil. Queria que você comentasse pra gente também, que é uma realidade em alguns estados também, para, né, para essa identificação e para proteger, de certa forma, também, para diferenciar ali nesses primeiros dias de vida, quais resultados concretos isso apresenta, como que isso facilita também essa coordenação aí de vocês quando esses casos acontecem?
1: Olha, isso vai ser o nosso sonho, né? Porque pelo menos a gente vai ter alguns problemas diminuídos. Então, esse piloto que eu estou te falando, que existe em Goiás, que é da identificação neonatal, é um trabalho muito interessante que eles estão desenvolvendo, né? Então, estão testando numa maternidade, e a ideia é ampliar isso para tanto maternidades públicas quanto maternidades privadas. Então, em linhas gerais, tem um equipamento que já consegue fazer a captura da impressão digital do bebê, mesmo ela sendo uma impressão ainda, né, muito sensível. E esse equipamento consegue fazer a captura. Essa captura é feita no momento que ele nasce, na sala do parto, ali junto com a mãe, e é feita a captura da impressão digital do bebê e da mãe. Então você já associa essas duas impressões digitais. E aí, essa impressão digital, ela não fica restrita num sistema fechado. Essa impressão digital vai para o Sistema Nacional de Identificação, que é a nova carteira SIM. Então, esse piloto lá em Goiás, ele é muito interessante. E ele funcionando, e a gente tendo resultados, pode ser uma excelente iniciativa, tanto para as maternidades públicas quanto privadas, para a gente garantir isso, né? Garantir a segurança do bebê, evitar a troca de bebê, tentar impedir, possivelmente, mesmo depois que essas famílias saem dessa maternidade, o sequestro dessa criança, porque você vai conseguir sempre, em qualquer situação, essa impressão do bebê, ele vai estar ligado à impressão da mãe. E também, principalmente, no momento da alta. Então, essa mulher, no momento da alta, você faz uma nova confirmação. Essa mãe que está saindo realmente é a mãe dessa criança. Então, é uma última confirmação antes da alta. Então, esse é o tipo de iniciativa que, com certeza, no futuro a gente vai conseguir né, com esse interesse em implementação dessa política, tanto em maternidades públicas quanto em privadas. E certamente a gente vai conseguir coibir pelo menos parte desse problema, tanto de troca quanto de rapto de crianças em maternidade.
2: E Simone, o Brasil adotou, né, como que eu posso dizer, o Alerta Amber, né, que é um sistema de alertas urgentes estabelecido nos Estados Unidos e que foi adotado aqui no nosso país, que é aí ativado em alguns casos de rapto e o sequestro de crianças. Este sistema, né, ele dispara aí publicações nas plataformas da Meta para anunciar descrição da criança sequestrada, além de descrições de qualquer indivíduo suspeito. Conta pra gente como que esse sistema funciona aqui no Brasil.
1: Então, o Alerta Amber, ele foi um termo, né, de cooperação aqui do Ministério da Justiça com a Meta, e a partir disso o Ministério da Justiça tem feito termos de cooperação para utilizar essa ferramenta junto aos estados. Hoje, somente o estado de São Paulo não aderiu ainda ao sistema, mas todos os outros sim. Então, é importante assim, só dizer que não é toda situação de desaparecimento, mas aquilo que a polícia local entender que é uma situação grave, ela, a partir do boletim de ocorrência, ela aciona o Ministério da Justiça e o Ministério da Justiça aciona a Meta, né? Então, essa fotografia da criança, ela também vai ser publicada num raio de 160 quilômetros do local do desaparecimento. Então, você vai ter tanto no Facebook quanto no Instagram a fotografia dessa criança. E a gente já está em fase final do termo de cooperação também com a plataforma Uber. Então, além do Facebook, do Instagram, toda a rede Uber vai receber essa informação. Então, esse sistema alerta é uma ferramenta muito importante para essa questão aqui do desaparecimento de criança e adolescentes, né?
2: E Simone, só para a gente encerrar aqui, a gente tem uma porcentagem do Ministério da Justiça de quantos casos envolvendo crianças, né, seja de sequestro, desaparecimento, que essas crianças conseguem ser, como que eu posso dizer, conseguem voltar para o seu lar, conseguem ser resgatadas? Tem essa porcentagem aí?
1: Tem. Esse ano de 2025, nesse mesmo número que eu te passei, de 2.293 registros de desaparecimento, a gente teve 1.824 registros de localização. Ou seja, 79% dessas crianças foram localizadas. Pode ser um número maior, inclusive, mas a gente ainda enfrenta aquele problema que eu te falei, de às vezes localização e não deu baixa, e esse boletim de ocorrência ainda fica em aberto. Então a gente tem feito esse esforço de melhorar esses dados, porque à medida que a gente melhora esses dados, tanto o número propriamente dito de quanto desapareceu e quanto voltou, mas fundamentalmente das causas, quando você fizer uma nova entrevista aqui com a coordenação de desaparecidos, daqui um ano, dois anos, a gente certamente vai conseguir dar assim, respostas para vocês muito mais robustas, entendendo melhor o fenômeno, dizer por que essas crianças desaparecem, né? A gente tenta entender também quanto disso é vítima de sequestro, quanto é desaparecimento espontâneo, né? Se a causa da violência é uma das causas que promove esse desaparecimento espontâneo. Enfim, a gente só vai conseguir dar respostas melhores e a partir disso também dar respostas tanto no campo da segurança pública, mas também no campo da prevenção, à medida que a gente tiver mais informações sobre o fenômeno.
2: Perfeito. É isso, Jabuticaba Sem Caroço bateu um papo com a Simone de Jesus, ela que é da equipe de coordenação de políticas para pessoas desaparecidas da diretoria do Sistema Único de Segurança Pública do Ministério da Justiça. Simone, muito obrigado pelo seu tempo aqui no Jabuticaba e volte sempre.
1: Eu te agradeço, é fundamental a gente trazer esse tema para a política, para o debate, né, para a sociedade entender a importância do debate sobre o desaparecimento de pessoas, e certamente a gente vai avançar muito a partir disso.
0: Muito obrigado, Simone, até uma próxima, um abraço.
1: Até uma próxima, um abraço.
0: Um dos casos mais marcantes de sequestro de recém-nascido em hospital no Brasil foi o de Pedrinho, em 1986, em Brasília. Horas após o parto, o bebê foi levado por uma mulher disfarçada de enfermeira, sob o pretexto de realizar exames. O menino só foi encontrado 16 anos depois, em Goiânia, após uma denúncia que levou a confirmação da identidade por exame de DNA. A investigação revelou que ele havia sido criado pela própria sequestradora.
2: A responsável pelo crime, Vilma Martins Costa, foi condenada a 15 anos e 9 meses de prisão. Já o garoto passou a morar com os pais biológicos. O caso se tornou um marco no país e reforçou a necessidade de medidas mais rigorosas de segurança em maternidades e hospitais. Mas como estão as nossas políticas públicas de prevenção e combate a esse tipo de crime?
0: Pauta para a nossa próxima convidada.
3: Para onde vamos?
2: O Jabuticaba Sem Caroço bate um papo agora com Aline Campelo, ela que é técnica de enfermagem e advogada especialista em direito médico e da saúde. Aline, seja mais que bem-vinda ao Jabuticaba, como vai?
4: Tô bem, obrigada. Quero agradecer pelo convite, dizer que é um prazer enorme estar aqui, falar com você sobre um tema que é tão caro nos dias de hoje.
2: É verdade, né, Aline? Estamos falando aí sobre sequestro e desaparecimento de bebês, né, e crianças no Brasil, dentro das maternidades. Tivemos aí, né, recentemente um sequestro que foi noticiado por todo o Brasil, né, de uma criança na maternidade ali do Piauí, que estava sendo sequestrada por uma enfermeira e graças à tia dela, ela conseguiu salvar o bebê, né? Eu te pergunto, o que torna esse tipo de crime tão sensível e quais são os perfis mais comuns dos sequestradores aí identificados pelas investigações? Conta pra gente.
4: O crime, ele é muito sensível porque a família está num momento de alegria e se sente protegida pela instituição. Então, ela se preparou durante 9 meses para participar daquele momento e é uma dedicação que foi feita exclusivamente à família. Então, por se sentir protegida e depois ter essa proteção violada, a família se sensibiliza e sensibiliza todos que os rodeiam. Agora, quanto aos perfis, não há um perfil adequado. Então, vamos dizer, adequado não, que não, não há um perfil certo, categorizado, por exemplo. Porque nós temos diversos casos, por exemplo, nós temos um caso que foi extremamente divulgado, que é o caso do Pedrinho de Brasília, não sei se vocês se lembram.
2: Sim, sim.
4: E esse caso foi extremamente divulgado. E quando descobriram que o Pedrinho estava em determinado lugar e a mãe já o procurava há 16 anos, que na época ele tinha 16 anos, descobriram também outra criança na mesma situação que ele. Então, o que nós vemos não é um perfil que liga a esse tipo de crime, mas sim o modus operandi, ou seja, a maioria das pessoas que cometem esse tipo de crime são mulheres, se vestem de profissionais da enfermagem ou um profissional de saúde, que nós também temos o caso de uma médica em Uberlândia, salvo engano, que é neurologista, que cometeu o mesmo crime e que, da mesma forma, subtraiu uma criança de dentro de uma maternidade. Qual é a questão nisso tudo? Esses profissionais, ou vamos dizer, esses criminosos, né, que se travestiram de profissionais de saúde, eles se oportunizam da fragilidade ou da distração da instituição. Esse é o perfil mais adequado. O que eles vão pegar? Eles vão pegar o momento em que eles entram naquela instituição e saem com a criança sem serem percebidos. Eles verificam o lugar, eles entram no lugar, eles já estiveram naquele lugar para saber como deve fazer para subtrair aquele bebê.
0: Aline, justamente, né, tocando nesse ponto, quais falhas de segurança ainda são as mais frequentes em maternidades e hospitais e que abrem essa brecha para casos como esse que você, né, até citou e já relatou aqui há pouco, que podem abrir brechas para essas tentativas de roubo de recém-nascidos? Há algum protocolo ou mais protocolos que precisam ser aprimorados, aperfeiçoados para garantir essa melhor segurança?
4: Olha, nós temos diversos protocolos, viu, Kaique? Inclusive, nós temos uma legislação, que é a RN 36 da Anvisa, que fala justamente sobre protocolos de segurança. E lá nós temos, no mínimo, 6 protocolos. E a questão da identificação, que não é algo novo, né, do bebê, ele é um dos protocolos mais importantes. Seria um desses, tá? Só que, assim, nós temos algumas falhas que são falhas mais comuns que acontecem de segurança. Por exemplo, pessoas circulando sem crachá, sem identificação e sem questionamento. Se você, esse é o primeiro, mas se você analisar as imagens da ocorrência de Teresina, você percebe que a sequestradora, ela adentrou ao hospital em dia em que ela estava de folga, e ela subtraiu o bebê. Quando nós falamos, como vocês relataram, eu trabalhei por 11 anos em unidade hospitalar, então eu falo isso com propriedade. Nós temos uma escala. Naquela escala, todo mundo se conhece no hospital, todo mundo sabe quem está na escala. Tem uma divisão de trabalho. Então, do leito A ao B, ou do leito 10 ao 15, fulana, a técnica de enfermagem tal, está responsável por aquele leito. Como que uma pessoa entra numa unidade hospitalar estando de folga, e provavelmente era de plantão contrário àquele ali, ou não estava na escala, todo mundo conhecia, então ela entra no hospital, e aí nas imagens mostra isso claramente. Ela entra, passa pelo balcão da enfermagem, tem uma pessoa sentada, ela entra, pega o bebê e sai, e a pessoa ainda está lá sentada. Então, assim, houve uma falha de segurança e houve uma falha de cuidado também. E há uma questão importante, já vou me adentrar ao segundo ponto, mas há uma questão importante que são protocolos de compliance, que fala sobre segurança, que fala sobre diligência hospitalar, que é a questão do trabalho de prevenção e promoção de adventos numa unidade hospitalar. Então, já me encaminhando para o segundo ponto, seria o mais grave, que é a não conferência na saída. Então, a pessoa está saindo com aquele bebê ou está saindo com algum tipo... ninguém para a pessoa e pergunta. Essa pessoa de Teresina, essa criminosa, investigada, no caso, ela entrou com uma bolsa grande... E entrou no quarto, pegou o bebê e a tia se atentou. Ou seja, nós temos um outro protocolo, que é o direito à acompanhante, que muitas vezes é violado nos ambientes hospitalares. Então, há uma lei já antiga, de 2007, salvo engano, que fala que a mulher gestante tem direito a um acompanhante. E se essa tia, se esse hospital tivesse violado esse direito e essa tia não tivesse percebido que havia alguma coisa errada? E aí, já indo para o terceiro, seria uma dependência total daquela pulseirinha de papel. E aí eu já vou explicar uma questão muito importante que acontece em Curitiba, no Paraná, que cai, molha e muitas vezes nem é colocada direito. E um outro ponto é a identificação correta na hora que o bebê nasce, na sala de parto ou no centro cirúrgico. Tem a digital que é colocada, e aí eu nem sei se eu estou me adiantando alguma pergunta lá na frente, a digital plantar do pé, né, da planta do pé e do dedo da mãe, que aí faz um link da digital da mãe com a digital do bebê. Muitas vezes esse protocolo é utilizado como simbólico, mas na verdade ele teria que ter uma força de segurança. Lá em Curitiba, no Paraná, mais precisamente, o Corém já legisla a esse respeito sobre a identificação biométrica. E eles têm um scanner, e esse scanner, ele vai fazendo todo o cuidado de identificação da mãe e da criança. Então, ele tem uma qualidade maior. Eu não sei dizer qual é a tecnologia utilizada, mas eles têm uma qualidade maior do que, por exemplo, fazer a digital plantar, que seria com uma tinta, então que muitas vezes não é feita adequadamente, ou fica borrada, e depois, posteriormente, não se consegue identificar mais eficaz, ter uma eficácia maior da identificação, tanto da mãe quanto da criança. Porque a digital de um adulto, ele é totalmente da digital de um bebê, por exemplo, que acabou de nascer e ficou 9 meses, inclusive, imerso em líquido, né? E, por fim, indo já para a quarta, seriam as câmeras de segurança e os bloqueios, né? Porque a segurança é feita em camadas. Então, se eu tenho uma maternidade, eu tenho que ter uma porta de entrada, eu tenho que ter a conferência das pessoas que entram naquele lugar, uma pessoa que não está de plantão naquele momento. Então, há de se ter um cuidado. Eu vi que tinha eu estava assistindo uma entrevista de uma agente de segurança, salvo engano, em Brasília, não sei ao certo, mas acho que foi em Brasília, que ela, uma técnica de enfermagem, saiu do centro cirúrgico com o bebê enrolado. Ela percebeu que tinha alguma coisa errada e abordou aquela mulher. Olha, que é isso que você está enrolado? Ela percebeu que aquilo ali era um tecido do centro cirúrgico e não tinha porquê uma pessoa sair do centro cirúrgico com aquele bebê. Então, ela saiu e a agente de segurança abordou. Ah, não, ela não queria parar e de repente ela insistiu e falou, para, eu quero saber o que aconteceu e tal. E aí ela chegou e falou assim, ah, parabéns, você passou no teste. Eu estava fazendo um teste para ver se a segurança era adequada. Ou seja, não se sabe realmente qual era a intenção daquela mulher. Ela foi indiciada por crime de sequestro, né? Tentativa de sequestro. Porém, não se sabe se a abordagem foi realmente preventiva e evitou o crime ou se ela realmente estava fazendo uma brincadeira, que seria, por sinal, uma brincadeira de muito mau gosto, né?
2: Com certeza. Você trouxe aqui pontos que a gente vai esmiuçar ao longo aqui da nossa entrevista. E eu te pergunto, é possível, Aline, traçarmos um perfil psicológico predominante entre pessoas que sequestram aí os recém-nascidos? Quais motivações costumam aparecer com mais frequência, né? Você trouxe aí que as mulheres são as mais predominantes, vamos dizer assim, nos casos, né? São as que cometem esse tipo de crime, mas é possível traçarmos, estamos falando de mulheres que talvez tenham perdido aí o filho, não podem ter filho, enfim, já tem esse perfil, assim, a polícia consegue e a justiça consegue ter essa, como que eu posso dizer, gente, esse histórico quando acontece esse tipo de crime?
4: Olha, Rafael, eu vou te dizer que essa pergunta eu teria que utilizar de dados que correm em segredo de justiça, normalmente, já por conta de haver menores no polo das ações criminais, né? Mas pelo que nós podemos analisar dos perfis, tanto do caso do Pedrinho, quanto do caso de Teresina, e essa outra mulher também de Brasília, e nós também tivemos um caso recente, que eu não me aprofundei muito, do Rio de Janeiro e tal, e assim, eu comentando para você todos os pontos, as pessoas, parece assim, nossa, o Brasil é campeão em sequestro de bebês em maternidade, não é? É que quando há uma falha na camada da segurança, acaba acontecendo. Mas o que nós podemos analisar? Por exemplo, a Vilma, que foi a mulher que sequestrou o Pedrinho, ela já tinha feito isso outras vezes. Ela cometeu o crime da mesma forma nas duas vezes, salvo engano. E ela não teve filhos biológicos, só se ela teve posterior a isso. Pode ser, aí tem a de Teresina. A de Teresina é um fato engraçado, porque ela se converte muito com a médica de Uberlândia. As duas disseram que estavam grávidas para a família, sem estar. As duas fizeram chá de bebê, com chá fralda. E todos os parâmetros de uma mulher grávida, sem estar grávida, inclusive me parece que foi feito exames até para ver se tinha índices, né? Porque a mulher fica grávida, sobe o beta-HCG e tal, e precisava ter índices naquele momento, né? De que ela tenha ficado grávida, não havia indícios. Então, essa mulher de Teresina, ela tinha filhos, mas ela falou que estava grávida e montou um quarto de bebê. A família internou no hospital psiquiátrico e disse que ela tinha indícios de esquizofrenia. Então, assim, para fazer traçar um dado psicológico dessas pessoas, teriam que ser um perito, mas se você analisar esses perfis, você já começa a imaginar que são mulheres que queriam ter filho por algum motivo, ou eles motivos que não dá para nem citar, porque seria algo intuitivo, né?
2: Uhum.
4: E então, assim, e que falaram para a família que elas precisavam desse bebê para sustentar a mentira. Essa é a questão.
2: Que loucura.
4: É assim que eu entendo, né? Que teria que ser um laudo pericial mesmo para entender esse tipo de conduta, mas eu entendo que é mais para sustentar a mentira que elas contaram por algum motivo.
0: Aline, tem uma diferença que é observada nessa segurança entre hospitais públicos e privados? Quais, né, são os desafios aí também, né, nesse sentido? Você trouxe uns exemplos sobre os protocolos. A gente tem uma dificuldade talvez maior nos hospitais públicos de seguir melhor esses procedimentos que já são existentes. Você deu vários aqui e que muitas vezes, né, ou não são cumpridos ou não são cumpridos com rigor.
4: Olha, Kaique, depende. Depende da alta governança, de como, que é um dos princípios do compliance, né? De como está sendo aplicado todos os protocolos. Porque eu digo para vocês o seguinte: compliance sem aplicação é só papel. Então, se ele não tiver a aplicação eficaz, a pessoa que conduz, que é o compliance officer, que conduz todo o como se fosse uma orquestra, que conduz todos os protocolos, aplicabilidade, ele vai ser só papel. Então, hoje, tem hospitais públicos, eu já trabalhei em hospitais públicos e privados. Então, analisando por uma visão pessoal, né? Eu trabalhei no hospital das clínicas, em determinado hospital das clínicas, que a tia não tirava a criança do hospital, por exemplo. Que precisava ser os avós maternos ou paternos, que tinha que apresentar documentação e que tinha um protocolo para que essa criança saísse de alta. E não era maternidade, tá? Era uma pediatria simples. Uma UTI pediátrica, uma pediatria, para sair do hospital, alguns protocolos precisavam ser seguidos. E que a ideia de que os hospitais particulares tenham uma segurança mais rígida, isso é fato. Mesmo porque a ideia de aplicação de protocolos de compliance, ele é muito mais eficaz em hospitais particulares do que públicos. Porém, esses dias eu precisei me encaminhar a um determinado hospital para verificar uma questão de segurança do paciente, eles não tinham protocolo de compliance, eles não tinham protocolo de proteção do paciente, era um hospital particular de uma cidade pequena. Então, fazer um contexto mais preciso não seria muito seguro da minha parte, mas eu posso dizer que depende da alta governança e de quem gere o hospital a aplicação desses protocolos de segurança.
2: Hoje, Aline, a gente tem aí as redes sociais bombando cada vez mais, né? E eu te pergunto, com a popularização das redes sociais, muitos pais compartilham aí fotos, informações sobre o parto e até a localização da maternidade em tempo real. Esse tipo de comportamento, ele pode aumentar a vulnerabilidade da família ou facilitar a ação do criminoso? Ou os dois?
4: Aumenta. Aumenta e muito. Pensa comigo, quando os pais postam em tempo real o nome do bebê, a foto, a data, marca a localização da maternidade, eles estão entregando de bandeja exatamente o que o criminoso planeja. Um rapto. Onde está, com quem está, quem planeja esse tipo de crime se alimenta de informações. E às vezes a própria família que publica o roteiro completo é quem dá para esse criminoso aquilo que ele precisa. a exposição exagerada, a vulnerabilidade daquele lugar. Então, assim, hoje, eu não sei, vocês devem acompanhar, milhares de pessoas expõem as crianças, inclusive criam perfis no Instagram de crianças. Então, hoje estamos aqui, olha, minha filha vai fazer isso, vai fazer aquilo outro. Isso é ausência de segurança em diversas áreas.
2: Sim.
4: Isso nós não estamos nem falando de pornografia infantil.
2: Uhum.
4: E com as redes sociais, é algo grave esse tipo de exposição? É. Mas nós temos um ponto extremamente importante. Primeiro, além de ser uma violação no que diz respeito à Lei Geral de Proteção da Criança e tal, e do ECA, nós estamos falando de inteligência artificial. Então, para vocês terem uma ideia, nós temos na advocacia um grave problema, que é a questão do golpe do falso advogado, e eu nem estou mudando de linhagem, é só para exemplificar. Eles pegam a voz do advogado, isso aconteceu comigo no Instagram, eles fazem a modulação na inteligência artificial e mandam mensagem para os clientes. Agora veja bem, o que eles não podem fazer com uma criança, e pegar aquela criança, colocar na inteligência artificial e fazer qualquer outro tipo de vídeo com base na imagem, nos vídeos daquelas crianças. Então, se você quer comemorar a chegada do filho, a alegria, não coloque em tempo real. Eu não indicaria colocar, mas não coloque em tempo real. Espera um pouco, chega em casa e tal. E uma questão importante para salientar é que muitas vezes essa pessoa está tão obstinada, esse criminoso está tão obstinado naquela vítima, que ela chega aí na casa da pessoa como agente de saúde para poder verificar se ele consegue ainda subtrair aquela criança. Então, mostrar a localização do hospital e mostrar a localização da sua casa é algo temerário, né?
2: Nossa, só de você falar isso, já me bateu até uma aflição aqui, porque eu tenho uma sobrinha de dois anos, fez agora. Meu Deus, quando ela nasceu, a gente praticamente bloqueou o andar interno só pra ela. Nossa, que loucura, Nini, Kaique.
0: É isso, né? Uma aflição toda, e aí pegando um gancho, né, que você trouxe aqui, que a pessoa, ela já tá obstinada a fazer isso, então ela vai tentar de todas as formas, e vai tentar de uma forma que muitas vezes vai ser difícil pra possível vítima, pra potencial vítima perceber, porque ela vai chegar ali, né, não obviamente sendo essa figura se colocando como uma criminosa, mas alguém próximo pra tentar conseguir ali da melhor maneira. E aí a legislação brasileira, pensando nas leis e na punição pra esse tipo de pessoas, de criminosos, prevê punições suficientemente rigorosas para quem pratica esse tipo de crime, Aline? Há espaço para aperfeiçoamentos legais? Como que você, como advogada, também acompanha essa questão?
4: Olha, Kaique, eu acho que cabe espaço para alguns aperfeiçoamentos em relação às sanções aplicadas quanto a esses criminosos, tá? Eu acho que é algo extremamente grave. Ele viola o direito, além de violar diversos direitos, e eu não estou falando nem apenas, não só de direitos da família, mas principalmente direitos criminais, direito da criança também, que está amparado no Estatuto da Criança e do Adolescente. Eu acho que cabe do nosso poder público um aperfeiçoamento em relação, principalmente, eu acho que esse é o ponto, nas questões de segurança institucional. Porque o maior problema desse caso, se você analisar o modus operandi de todos os casos que eu citei, o problema é falha de segurança. E eu costumo dizer que quando a gente trabalha a prevenção e a promoção de determinado ponto, seja ele nas questões de saúde, seja ele nas questões de segurança, nós evitamos demandas desnecessárias e um alto custo em relação ao tratamento daquele problema. Então, explicando o que eu quero dizer, quando você tem um problema de hipertensão, e você trata esse problema e faz a medicação adequada, você não vai provavelmente evoluir por um AVC, por exemplo, que seria tratado em UTI, em hospital, com internação e tudo mais. Então, nos casos de falha de segurança institucional, o ideal seria que se aplicasse a prevenção, para que nós não tivéssemos problemas como esse. Mas no que diz respeito ao criminoso, eu acho que valeria a pena uma discussão legislativa, e se não me engano, já existe projetos de lei de julho de 2026 sobre o plano de humanização de proteção da criança neonatal. É mais ou menos isso, eu vi alguma coisa sobre isso. Então, eles já estão tomando a frente, né, disso daí. Vamos ver se esse projeto de lei passa para que seja efetivamente confirmado e nós tenhamos políticas mais eficazes no tratamento desse problema no Brasil.
2: Com certeza. E Aline, explica pra gente o seguinte, quando um recém-nascido desaparece, né, de um hospital, de uma maternidade, quais são aí as primeiras horas de investigação? Como que é feito? Como que os hospitais, né, e as maternidades devem agir diante desse desaparecimento, desse sequestro, enfim, como funciona? E eu te pergunto mais, existe algum link entre essas instituições de saúde com a polícia, com o conselho tutelar, tudo tá ligado ou não? Estamos falando aí de três trabalhos, três frentes completamente distanciadas.
4: Olha, não deveriam ser distanciadas, tá, Rafael? Deve haver protocolos que treine esse profissional, e esse é o ponto-chave da prevenção, o treinamento do profissional. Porque o profissional atualizado, ele evita todas as outras questões que nós falamos anteriormente. Então, o que eu entendo sobre as primeiras horas de investigação que você me perguntou? Elas são as mais decisivas. Veja bem, no caso de Teresina, a mulher não foi, ela andou pelo hospital depois disso. Ela foi para casa, ela foi internada pela família. Então, assim, houve uma demora para que esse caso fosse interpelado imediatamente. Então, ela deveria ter sido, a segurança deveria ter segurado aquela mulher, não deveria ter deixado ela andar pelo hospital, e ela não, ela saiu, ela foi para casa, ela foi internada e tudo mais. Ou seja, as primeiras horas, elas são absolutamente decisivas. Esse é até um princípio consagrado da investigação desse tipo de crime. E ele faz a diferença. Primeiro, aciona-se a polícia na mesma hora e dispara um alerta amplo, o bloqueio de todas as saídas do hospital. E eu faço já um link a um outro tipo de instituição, o shopping, por exemplo. Que eu já vi casos de pessoas que estavam no shopping, a criança foi retirada da família por algum descuido e que a pessoa conseguiu sair do shopping. Mas eu também já vi casos de que eles fecharam todas as portas de segurança e conseguiram parar aquele sequestrador, né? Bom, aviso nas rodoviárias, aeroportos, divisa das cidades. Eu não sei se vocês vão se lembrar, mas teve um caso no Paraná de uma menina de 10 anos que foi sequestrada, e o sequestrador levou para uma rodoviária, andou com essa menina na rodoviária, e tem filmagens de tudo isso, né? Além de bloqueios no aeroporto, na divisão das cidades e tudo mais. Em Foz do Iguaçu, eles têm várias fronteiras, né? Tanto para a Argentina quanto para o Paraguai. Então, em cidades como Foz do Iguaçu, as fronteiras do país. Então, eu acho que seria o ponto-chave, né? Varrer as imagens, verificar os rostos. No caso de Uberlândia, a sequestradora chegou a sair do hospital, mas ela foi identificada por uma câmera. Então, assim, A câmera, ela tem que existir, mas ela tem que funcionar também, né? E tem que ter uma equipe, como eu te falei no começo dessa resposta, a equipe, ela tem que ser treinada.
2: É isso, né? E a gente realmente espera que as câmeras de fato funcionem, né? Porque o que mais você tem por aí são câmeras de segurança que fazem tudo, menos a segurança. Aline Campelo, técnica de enfermagem e advogada, especialista em direito médico e direito da saúde. Aline, muito obrigado pelo seu tempo aqui no Jabuticaba e volte sempre.
4: Eu que agradeço, Kaique, Rafael, agradeço a oportunidade de falar com vocês. Eu acho que esses casos nos deixam alguns pontos interessantes de mudanças e de mudanças urgentes, tanto legislativas quanto preventivas institucionalmente, e a criação de políticas públicas que possam nos proteger e proteger também as famílias e os recém-nascidos.
0: Um abraço, Aline, muito obrigado, até a próxima.
4: Obrigada, até a próxima.
2: Nosso tempo acabou, então chegou a